0: Então, e que tal, Agatha? Vais ver o filme?
1: Vou ver o filme. Aliás, eu sou uma romântica agora.
0: Vai ser.
1: Agora? Não era, mas lá está, inspira-me estas coisas do amor. A Margarida está fantástica e eu só penso, aquele close-up, malta, beleza natural, não, era impossível num comum mortal.
2: Desculpem. Sim, é verdade. Eu estou contigo.
0: O Maxi Iglesias, estar a contracenar com o Maxi Iglesias ajuda muito, não é?
1: Sem dúvida.
0: Quer dizer...
2: É, a pessoa passa a ter talento.
0: Sobe o talento, não
3: vocês
0: é?
3: Vocês não podem estar muito bem da cabeça. Sobe o talento por causa dele.
2: O Maxi Iglesias
0: é
2: uma mãe
0: fantástica, eu disse.
2: Mas a tia também.
3: O talento se mostra ainda mais coisas. Esse é que é o problema.
0: Bom, inspira. Inspira, sim, senhora. Bom, por falar em pessoas talentosas e bonitas, também em Portugal temos muitos talentos e pessoas muito bonitas. E hoje temos uma notícia exclusiva. Já todos sabemos que Hailey Bailey e Lourenço Ortigão vão ser novamente pais. E é muita curiosidade em saber o sexo do bebê que está quase a nascer. Ora, nós, naturalmente, aqui na Noite das Estrelas fazemos o nosso trabalho, a nossa pesquisa. Existe um menino, Vicente Blue, que nós acompanhámos o nascimento e temos acompanhado o crescimento. Ricardo Azedo, temos novidades sobre esta segunda gravidez de Hailey Bailey.
2: É verdade que está quase a acontecer, portanto estamos quase a conhecer todos este segundo filho do Lourenço Ortigão e da Hailey Bailey, que não é um segundo filho, mas é.
0: É uma menina. Ah,
1: giro.
0: Não, vamos ver. Bom, vai ser com certeza um encanto para o Vicente Blue, para os pais, para todos.
2: Família
0: perfeita. Se bem que eu acho que os pais, para os pais é um bocado indiferente se é menino, se é menina, digo eu, não é? Porque quer é que venha bem e perfeitinho,
1: claro,
0: não é?
1: Claro, mas acho que é giro ter um menino e uma menina, claro. Um casalinho, para ter aquela... Giro. Não, é aquela dupla e vai ser muito giro.
0: É assim que tu vais fazer, Agatha. Não vamos falar da Agatha já. Porque vamos falar daqui a pouco, como dissemos nos destaques. E agora aproveitamos é para dar os parabéns a este casal magnífico e a esta família que cresce. Eles que também estão em obras na casa. Tudo isto aqui na vida do Lourenço e da Kelly está a compor-se. 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

0: Bom, esse seria um sonho, mas falamos de outro sonho. O sonho do Mundial já começou. Quando a seleção joga, jogamos todos. Temos os melhores jogadores do mundo e também os mais elegantes. Eis alguns dos nossos à chegada à concentração e, portanto, ao início da jornada do Mundial. Eu vou-me socorrer aqui, naturalmente, dos conhecimentos de Daniel Nascimento. Eu penso que o primeiro que estamos a ver é Rafael Leão.
1: Não é?
0: Rafael Leão sempre no seu estilo, não é?
1: Sempre, tem um estilo muito próprio, pinta. Sempre jovem, sempre moderno. Gosto muito de o ver e gosto da personalidade dele.
0: E não estamos a ver
1: forte.
0: O sapatinho ou o ténis.
1: Sim, é verdade.
0: Ele capricha sempre.
1: Mas ele mora em Itália e, portanto...
0: E cá em Portugal não há coisas boas.
1: Não, mas o facto de estar numa capital da moda...
0: Olha que bonito.
2: E a roupa é da marca dele.
0: Ah, ele tem uma marca?
2: Tem. Sunny Sun.
0: Ah, muito bem. As coisas que o Léo Queiro sabe. Logo a seguir temos o nosso
2: capitão...
0: Ele
2: é um ícone da moda.
0: Cristiano Ronaldo, numa sobriedade de capitão. Não precisa de mais.
3: Nada.
0: Não precisa de mais. Está perfeito.
2: Sim, com o look todo Gucci. O look todo Gucci.
3: Sim, o look é
0: pronto.
2: Totalmente Gucci. Se isto é uma t-shirt da Gucci.
3: É Gucci.
0: Mas este Léo Queiro, que ele sabe de moda. É impressionante. E do lado direito, quem é que temos?
1: Ruben Neves.
0: Pois é, o Ruben Neves, sim, senhora.
1: Com uma camisa branca.
0: Com uma camisa branca. E aquilo são tatuagens que ele fez no braço.
1: E o peito à mostra. Pronto.
0: E o peito à mostra. Pronto. E mais. Vamos a mais um mote destes garbosos representantes das esquinas. Bruno Fernandes.
1: Também
0: lá está ele, não é? Sempre magrito, sempre aquela
1: simples.
0: Figura.
1: Simples.
0: Simples.
1: Completamente simples.
4: Depois quem é aqui este do meio? Eu não estou
3: Nelson
4: a perceber
3: Semedo.
4: Quem
0: é o do meio.
1: Não, este não é o Nelson Semedo.
4: Não, é o Nelson Semedo.
1: Nelson Semedo é negro.
3: Mas é que eu daqui não vejo.
1: Tu não consegues distinguir um branco
3: do
1: negro.
3: Não, por causa do fundo.
1: Ele agora mudou de penteado,
2: por isso é que ele está desculpa lá, ele é bronzeado.
0: É o cancelo, é sim senhor. E a seguir, do lado direito, é inconfundível.
1: Trincão.
4: Também tem um estilo muito próprio.
1: É o seu melhor nível também.
0: Trincão, com certeza.
1: O nosso grande e belíssimo Trincão.
0: Eu acho que ele deve ter subido o patamar.
1: Subiu.
0: Não é?
1: Subiu, mas é porque ele é um grande jogador.
0: Eu estava a falar de roupa mesmo.
1: Está bem, mas é a roupa e é tudo.
3: Sim, mas melhorou muito.
1: Desde aquela produção que ele fez.
0: Agora temos uma foto fantástica de Diogo Costa com Francisco Conceição.
1: Eu pensava que era o filho.
0: Pois, eu despeço. Não, mas ele tem filhos mais pequenos.
1: Mas eu pensava que era o filho.
0: Dois Francisco Conceição. Agora vê a diferença da altura do Francisco para o nosso gigante da baliza, não é?
1: É verdade. Mas é uma fotografia bonita.
0: Depois a seguir, quem é aquele senhor, Daniel? É o Nelson Semedo.
3: Agora é
1: que é o Nelson.
0: E o que é que ele tem na camisola? Doberman?
1: Tem cães.
0: É cães,
1: são cães,
0: não é?
1: Doberman.
0: Vai bem acompanhado.
4: Sobressai ali a bolsa. É arrojada na cor da Goiás.
1: Aquilo é uma Louis Vuitton, será?
4: É uma Goiás.
1: É uma Goiás?
4: É uma Goiás.
0: Muito bem,
1: a Louis Vuitton tem uma coisa para
4: seguir. É uma
1: Goiás. Ok.
0: E a seguir temos Samu Costa e João Félix. João Félix.
1: Que parecem tenistas aqui, estão vestidos como se fossem tenistas.
0: Sabe-se lá de onde é que eles vinham, não é? Se calhar tiveram a jogar.
2: Se calhar vinham ali do Lust.
1: Eu gosto muito da fotografia.
0: Eu gostava de saber é quem é que teve a ideia de pôr ali aquele pano de castanha atrás.
3: Pois, completamente, também não sei.
4: É um conceito, vocês têm que perceber que este é o conceito de...
2: Se a tia tivesse ouvido.
4: Backstage, a tia não ouviu.
0: Não, o que é que eu ouvi?
2: A tia perguntou onde é que eles vinham. Eu estava a dizer, o João Félix, só se fosse ali do Lust.
0: Mas eu estava a dizer aquele pano castanho.
4: É um conceito backstage.
1: O pano não está a ajudar porque, de facto, cria ali uma sombra e escurece.
0: Dizer quem lhes desce com o pano. Deixem ter esta ideia.
4: Ruben Dias, para mim, o melhor vestido, sinceramente, com um estilo sempre atual e com uma bolsa Chanel fantástica.
3: É ótimo. Fantástica.
0: Eu gosto da malinha.
1: Mas está um bocado abatido.
0: Está abatido. Deve estar abatidíssimo.
3: Está um abatimento.
0: Deve ser. E depois, a seguir, temos quem? O Diogo Dalot. Com o ar bem disposto. Sabem, quando comecei a fazer a caderneta do Mundial, foi o primeiro cromo que me saiu.
3: Foi
0: o Dalot, sim senhora. Portanto, sim senhor, todos estes jogadores, alguns destes jogadores, alguns que não estão aqui e alguns dos que estão neste

0: pilotos estiveram hoje num evento da Nike, marca que represento. Ora, vejam, vamos lá ver se os conhecem. O Chiado estava cheio de gente para realmente verem os nossos jogadores. Cá está o Ruben Dias, pronto. E depois temos ali vários. O Vitinha, o João Neves, o Cancelo.
1: Ruben Dias.
2: O Gonçalo Vaz, exatamente.
0: Está ali João Neves. E estamos a esquecer de alguém. Quem é que está lá atrás?
3: Eu não consigo ver daqui.
4: Eu estou sem óculos, não consigo ver.
2: Está ao lado do Ruben.
1: É o Gonçalo.
2: É o Nelson Semedo.
3: Lá atrás está o Gonçalo, está o Ruben Dias.
2: Gonçalo, Ruben Dias, Nelson Semedo, o Ruben Neves.
3: É o Nelson.
2: O Vitinha. O João Neves,
4: o Bruno Fernandes.
2: E falta um.
1: Aqui está o Zuma.
2: E o está aqui.
0: O Gonçalo Guedes, onde é que está o Gonçalo Guedes?
3: Está ali o Gonçalo Guedes, ao lado do Gonçalo Ramos.
0: Distinguem-se os Gonçalos pelas orelhas. Não tem as orelhas um bocadinho notáveis. Eu estou à vontade para dizer isso, eu tenho um nariz enorme. Vou dizer isto com carinho, caramba.
2: Ah, bom.
0: Com certeza. Então, quem tem um nariz como eu pode criticar qualquer outra coisa. Tenhamos a responsabilidade.
1: É personalidade.
0: Na vida.
1: É personalidade.
0: Eles são maravilhosos todos e nós desejamos a todos que corra tudo muito bem. Quase muito todos legal. Apoiados pelas suas famílias. Quem ainda não constituiu família pelas suas namoradas, e esperávamos nós, eu ainda estou em choque, e esperávamos nós que Ruben Dias e Maia Jama fossem um dos casais do Mundial, e a coisa não correu bem, e ao fim de 18 meses de namoro foi cada um para seu lado. Como sabem, Ruben Dias, enfim, para tranquilizar o seu avô António Dias, emitiu um comunicado dizendo que não tinha traído Maia, nem tinha tido sequer essa intenção e que, portanto, pedia respeito por ambos e tranquilizou assim o seu avô. Maia Jama, no âmbito de uma entrevista que deu recentemente a um órgão britânico, disse umas coisas deste género. Não é deste género, é mesmo isto. Vou ler. Aqui ainda é o post que ela colocou, mas nós temos aqui uma tradução. Sou uma rapariga do tipo tudo ou nada. Não namoro por namorar. Por isso, sim. Vou amar intensamente ou não vou amar de todo. E se acabar, acabou. Há muito tempo que decidi não basear as decisões da minha vida pessoal na opinião pública. Muito bem. O que é que quer dizer isto, Léo Caeiro? Sou uma rapariga de tudo ou nada.
4: Ou é tudo ou nada.
0: Ah, sim?
4: Acredito que a Maia...
0: Não olhe para mim, que eu não sou essa.
4: Certamente que a Maia sentiu que, se calhar, o Ruben não estava na mesma fase do que aquilo que a Maia queria. Constituir família, ser tudo. Portanto, que ela fosse tudo na vida do Ruben e vice-versa. E, se calhar, para o Ruben, a Maia era só mais uma namorada.
1: Não acho nada.
0: A Agatha acha que não, então.
1: Não acho nada.
0: Eu acho que
1: é ao contrário.
0: O quê?
1: Eu acho que a Maia poderia querer... aqui um relacionamento um bocadinho mais tradicional.
0: Ela sim.
1: E o Ruben não estar, enfim, não ter agenda e não estar para aí virado, pelo menos para já. Ou seja, poderia
0: primeiro
1: fazer...
0: Primeiro ainda a Ibiza.
1: Exato. Ou seja, fazer uns planos, se calhar a curto, médio, longo prazo, e a Maia parece que uma pessoa
4: não fazia parte desses
1: prazo.
4: Se calhar não fazia parte desses planos.
2: O problema da Maia Jama... é também o facto dela já estar traumatizada com relações que teve no passado e que aconteceram com uma irregularidade que pode ter mexido ali com a sua parte afetiva. E se calhar ela buscava aqui o consolo que não teve das outras vezes. Porém, também o Ruben não tem de ser, na minha opinião, obrigado a fazer de... almofada destes sentimentos,
0: bom,
2: quer dizer.
0: É
2: ele tem, ele tem o direito de viver a sua vida como ele bem decidir. E eu lembro, uma vez mais, uma entrevista em que ela disse, e agora está aqui provado, que tão rápido se apaixona como tão rápido deixa de se apaixonar.
0: Significa que os sentimentos não são sólidos e que são baseados em situações momentâneas.
2: Pois.
0: Não é? E naturalmente nos passos futuros.
3: Mas esta
0: explicação
3: era desnecessária.
0: Isto acabou depois de eles virem do Vaticano.
3: Sim.

0: Sim.
1: No Vaticano. Sim. Estiveram os dois no Vaticano.
2: Eu ainda acho que não foi no Vaticano que acabaram.
1: Lançaram moedinhas na Fonte de Trevi.
2: Mal lançadas.
1: Eu acho que isso terá criado uma expectativa à Maia Jama, no sentido de dizer, e agora, até porque o Bernardo Silva também vai ter o segundo filho. E é o melhor amigo do Ruben. Enfim, criar ali uma expectativa de família. E é preciso ver que esta rapariga mudou muita coisa na vida dela para ir viver com o Ruben Dias.
2: Pois, mas não foi o Ruben Dias que lhe pediu para fazer isso.
1: Não sabemos.
2: É uma decisão. Não, mesmo que tenha pedido, a decisão final é dela.
0: Pronto. Claro que sim.
1: Portanto, ou tudo ou nada, portanto, neste momento é nada. E o nosso Ruben vai no Mundial dar tudo. E depois tem Ibiza. E nós estamos cá para acompanhar.
2: E iremos acompanhar porque. Porque sim. Alguém lá estará para...
1: Achas
2: para...
1: que sim. As coisas que o Daniel sabe... Bom, hoje já vos disse que Léo e a Agatha são convidados especiais da Noite das Estrelas, porque têm também um conselho, uma opinião, enfim, para vos dar. Vamos ver.
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3: É um mega date. 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Qual é provavelmente a melhor combinação de palavras portuguesas de sempre?
4: Ai, não sei.
3: Sabes, mega roleta humana.
4: Quê?
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1: Muito bem. Para qualquer idade também não é casar. Em Portugal só se pode casar depois dos 16 anos. Os jogadores de futebol muitas vezes casam cedo. Essa é que é essa. E alguns até casam mais do que uma vez com a mesma pessoa. João Mário, antigo futebolista do Futebol Clube do Porto, jogador da Juventus que esteve esta época emprestado, cedido ao Bolonha, casou com Adriana Costa numa cerimónia que parou a cidade invicta. Depois de uma cerimónia romântica no Lago di Como, na região italiana de Milão, o casal celebrou o casamento religioso nos clérigos, numa festa magnífica no Yetman Hotel, em Gaia. Mais um casamento de luxo com momentos deslumbrantes. Temos aqui... Acho isto maravilhoso. Acho isto tudo maravilhoso. Primeira vista do Douro, não é? Que é deslumbrante.
2: Mas a decoração é absolutamente... Tudo que está à volta é absolutamente surreal, no bom sentido.
4: Para mim é mágico. Portanto, eu vi as primeiras imagens...
1: Do Porto ainda sentes isto mais,
4: eu já
1: não é?
4: Me estava a arrepiar, comecei logo a ver ali aquela imagem icónica, não é? Das nossas sete pontes. E achei magnífico. Aliás, estava um dia incrível, portanto, só para desmistificar aqui a ideia que o Porto só tem dias cinzentos. Não, o Porto tem dias lindíssimos, tardes fantásticas, pôs do sol maravilhosos. E noites inspiradoras, maravilhosas. Gostei daqui da cara da tia Maia. Mas ali remeteu-me muito à magia, principalmente esta imagem.
2: Foi pensado por nós. Não sei quem foi a wedding planner, mas...
4: Parabéns.
1: Vimos também ali o Nobel a cantar, que é um artista que eu gosto imenso, tem uma voz fantástica. Portanto, nestes casamentos, enfim, de um determinado patamar, tivemos aqui já os vizinhos no casamento do...
0: Do Pote.
1: Do Pedro Gonçalves. No da Júlia Palha tivemos a própria Júlia Palha, não é? A cantar. E aqui o Nobel, e um casamento absolutamente deslumbrante. O segundo, porque nós também temos imagens do primeiro casamento no Largo de Como. Estamos a ver aqui do lado direito,
2: que é o registro
1: Largo de Como.
2: Mas não é igual.
4: Civil.
2: Não tem a mesma grandeza, nem a mesma beleza. Até porque o casamento, o importante era o que ia

0: religioso, no Porto religioso. Sim, não é?
1: Mas reparem que é tão bonito o Porto e foi tão bonito o casamento que torna pálido o Largo de Como.
2: É, é, é exatamente isso que estou a dizer, porque não pálido. Tem a mesma importância.
3: Eu acho que a questão é precisamente o fundo. Eu acho que o Porto é que ajuda. O casamento,
2: não,
3: mas a cerimónia.
2: A decoração, Ricardo.
3: Não, é assim. Bolas? É assim, Daniel.
1: Toda a animação.
3: Eu acho que há ali coisas que estão a mais.
1: É?
3: E às vezes, nós estamos a ver isto em vídeo, mas se formos ver foto a foto, está bonito. Quem idealizou, idealizou bem. Aquelas senhoras, aquelas bailarinas, fantástico. Mas depois tem ali um bocadinho de artifícios a mais. Que eu acho que os casamentos, hoje em dia, quando há uma verba um bocadinho maior, quando a pessoa está um bocadinho mais à vontade, tem havido uma tendência para o exagero. O casamento está bonito, mas, por exemplo, não é o da Júlia Palha. Não tem a elegância
1: são
3: do casamento da Júlia Palha.
1: São
2: diferentes.
3: Há ali um exagero.
2: Aquilo
3: que embeleza este... Ah, mas ok.
2: O da Júlia era aquilo totalmente que, diferente. Que embeleza este... Era buffet, as pessoas levantavam-se a buscar comida.
1: O Ricardo prefere da Júlia Palha.
3: Prefiro, porque tem uma elegância que, enfim, não se adquire numa semana.
2: Eu prefiro, em termos de casamento, se me perguntarmos, é que gostaria de estar. No da Júlia.
4: Ah, eu preferia estar. Ai,
1: eu preferia estar no do Porto, só para estar no Porto.
2: Não, eu gostaria de. Não, isso é outra coisa.
5: Mas o da Júlia é muito longe. Da Júlia, não. Nós aqui não temos processo.
1: Nós temos uma noiva, o que é que diz a noiva?
4: Eu preferia estar sem desprimor à Júlia, que foi fantástico o casamento. O meu género é mais o género do João Mário.
5: Mas tem a ver com o facto que o da Júlia nós conseguimos ver qual é que era a essência, porque várias pessoas e vários amigos publicaram o que é que aconteceu lá, o autor mecânico, não, a alegria, a diversão, tudo isso... Aqui nós não conseguimos ter essa percepção.
2: O meu género é mais o da Júlia.
1: É,
4: acho que tens essa percepção porque nas redes sociais foram várias as imagens, os vídeos dos convidados.
5: Volto a dizer,
4: que
5: era buffet,
4: aqui é só um vídeo mais institucional.
3: Aqui está trabalhado mais. De facto, o que brilha aqui, mas e o que brilha sempre, todos os dias... Felizmente para nós que somos portugueses, é a cidade do Porto.
4: Claro,
1: é lindo.
3: Dá um postal fantástico.
4: Não, mas a Adriana estava
3: está
4: muito
3: bonito. Bem. Está bonito. Tem ali uns detalhes.
2: Não acho que os noivos estejam por aí
1: não
2: além.
1: Falha, não
2: mas
1: falha,
2: o casamento está bonito. Está sim, senhora. Tá. Agora, o meu género é mais o da Júlia.
1: O meu género é mais o casamento da Agatha Rodrigues. Que ainda não foi, que vai ser. Agatha Rodrigues prepara o seu casamento de sonho com o médico Ricardo Moutinho Guilherme, que será no Porto no dia 28 de agosto. E a Agatha não facilita. E para o vestido de noiva, a peça rainha de todos os casamentos, a Agatha elegeu Micaela Oliveira, a estilista da Trofa, que faz de cada vestido uma obra de arte. A Noite Ansiosa e a TV Guia acompanharam este encontro entre a Agatha e Micaela e vamos ver então esse encontro. E vamos agradecer aqui quem nos conseguiu fazer esta filmagem, que nós nesse dia estávamos um bocadinho atrapalhados, que é a Photo Memory Life. Daqui a pouco já passamos a página. Agora vamos ver o encontro entre duas mulheres belíssimas do Norte.
4: Porque eu nunca pensei, nunca sonhei casar, na realidade. Mas, assim que recebi o pedido, eu disse, não, o vestido tem que ser Micaela Oliveira.
1: E cá estou eu, meu amor, para te receber.
4: Ai, quando eu imaginei assim, o meu vestido de noiva, eu sabia, uma coisa eu sabia, é que eu queria uma silhueta...
1: Marcada, vincada,
4: sim,
1: não é?
4: Vincada.
1: Querias tirar partido da tua silhueta, não é?
4: Exatamente. Não, mas olha, amo e pronto, estou pronta para vestir.
1: Então vamos, meu amor.
4: Vamos, vamos.
1: Estão curiosos? Então bora lá. Muito, muito bonito. É bem fininho aqui, depois bem volumoso para baixo. Ainda falta aqui mais uma saia, porque senão vê-se a estrutura de baixo, pronto, que não é suposto. Que linda. Agora vamos trocar.
4: Agora vamos trocar, vamos complicar. Emocionante, é muito emocionante.
1: É?
4: É. Não esperava, não esperavas que eu casasse. Difícil a escolher, não é? Mas eu acho que o dramático é giro, assim, para...

0: para a igreja.
1: Sim, e depois vai desconstruindo.
0: Bom, também amei este vestido lindo da Micaela, mas eu gostei do drama do outro, assim, sabem, com muito volume. Por isso, olha, não sei, vocês querem saber qual é a escolha? Fiquem atentos, porque nem eu sei.
2: Nós no dia 28 mostramos. Exato. Isso garantidamente, não,
3: ela
2: é?
3: Ela diz nem eu sei. Claro que sabes.
2: Ela
1: agora
2: sabe.
1: Sei, na altura não.
2: Quem não sabe é o Ricardo. Ricardo não sabe de certeza. Mas nós também teremos oportunamente para mostrar o fato do noivo. Bom, na TV Guia de amanhã podem ver também este encontro entre Ágata Rodrigues e Micaela Oliveira. E mais uma vez vamos agradecer, podemos ver, opa, cá está, Photo Memory Life, que tiveram a gentileza de nos gravar este momento, muito bem gravado, muito
4: eles
2: bonito.
4: Eles são fantásticos, eu já os conheço.
2: Ah, são pois do casamento.
4: Do casamento da Rosa Bela e do Carlos Areia. São fabulosos, fabulosos. São
3: muito bem filmados.
2: Portanto, querem coisas bem feitas, aqui têm um exemplo de como podem eternizar momentos das vossas
3: como
2: vidas.
3: Como é que chamam?
4: Photo Memory Life.
1: São fantásticos. Eles são um casal, portanto, ele faz vídeo e ela faz fotografia. E é engraçado como eles conseguem, lá está, a linguagem, eles combinam muito,
4: é
1: não
4: incrível.
1: É? E, portanto, fica fantástico. Eu queria perguntar-vos, ajudem-me, vocês acham que o vestido vai ser justo? Vai ter volume? Como é que é?
3: Eu acho que é justo com volume.
1: Ok.
3: Acho assim, que é o que tu gostas.
4: Eu não sei como é que vai ser, mas eu vejo-te injusto. Tens um corpaço.
1: É injusto.
2: Ah, isso tem.
5: Eu acho que tu vais volumoso e depois, ao longo do dia, vai começando a ficar justo.
2: Eu acho que se este casamento não acaba com a Ágata em mini saia, não é nada.
5: Ah, acaba.
2: Porque ela tem que mostrar as pernas que tem. Pronto, é a minha opinião, mas devo dizer que aqui na revista TV Guia diz que são 4 vestidos. É um em 4.
4: São
2: 4? Um em 4.
1: 4, portanto é um... que se vai transformar.
4: Okay. Isso é muito giro.
1: 4 versões.
2: E digo, versões. Se não terminar em mini saia, que termine nos belos shorts. Que também pode ser uma ideia.
1: Por
2: também pode
3: por isso
2: ser
3: é que, por isso é que eu acho que é o volumoso, porque é para desconstruí-lo.
1: Uhum. Exatamente, e a Micaela tem, pronto, como toda a gente sabe, quem segue o trabalho sabe que a Micaela é mestre em esconder, portanto, ninguém diz que de um vestido podem sair 4 versões diferentes, porque não há costura, não há nada.
2: As coisas que a Micaela faz são realmente únicas. Micaela, um grande beijo e temos a certeza que a Ágata vai estar uma princesa. Bom, quem pensa casar, um casamento hoje em dia não é barato, e ganhar a festa de prémios pode ser um bom contributo. E por isso, veja lá como é que pode ganhar este prémio já na sexta-feira. 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O que tem que ser tem muita força. Ora bem, nós vamos falar agora de música. Porque, como sabem, nós aqui na Noite das Estrelas temos um carinho especial por música. Hoje a Ágata Rodrigues esteve com o David Carreira, mas vai ficar para amanhã, porque hoje temos aqui um outro tema. De qualquer das formas, Ágata, levanta já um bocadinho o véu. Foi interessante a tua conversa com o David Carreira?
1: Foi muito interessante. O David vai lançar um single na sexta-feira e fala sobre o primeiro amor do David. Quando ele tinha 16 anos. Aquele amor, assim, que nunca se esquece. Ele hoje em dia, como sabem, tem um filho e está com a Carolina.
2: Apaixonadíssimo pela Carolina.
1: Apaixonadíssimo. Mas nunca se

0: esquece aquele primeiro amor da adolescência. Uhum. Foi muito giro. Ele contou-me tudo sobre isso e até me fez contar sobre o meu primeiro beijinho, vocês imaginem, ele é que me entrevistou também, o David é
1: simpaticíssimo. Ah, então amanhã não podemos perder isto.
0: É simpaticíssimo.
1: Amanhã é garantido, mas hoje temos em alternativa

0: internacional. A Richie Campbell lançou recentemente o álbum Elephant in the Room e deste trabalho nós vamos ouvir C'est la vie com Plutónio. Sendo que, Daniel, isto parece, a Agatha estava a dizer, que tem uma particularidade este tema, não é? Também está ligado à seleção portuguesa.
1: Foi escolhido pela seleção para o vídeo promocional do treino que fizeram hoje. E, portanto, o Cristiano partilhou, vários jogadores partilharam
0: Olha, não
1: esse
0: vi isso.
2: Porque são muito
1: vídeo
2: fãs do Richie
0: do
2: Campbell
0: Richie, tal
2: e do
0: como nós.
2: Plutónio também.
0: E também, neste tema, C'est la vie, em Richie Campbell, ainda por cima está com Plutónio. E, portanto, é um espetáculo. Vamos ouvir e ver.
3: Quando uma mulher nega um homem que tem visão e acaba aceitando o homem que tem televisão, acaba assistindo a visão na televisão. Isso, né?
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0: Muito bom mesmo, melhor que isto, só se Léo Queiro fizesse um hino para a seleção. Não pensou nisso?
1: O hino para a seleção, claro.
0: Agarra na taça, agarra na taça.
1: Claro.
0: Traz o caneco.
1: Claro, fazia a junção depois com o chupa no caroço.
0: Exatamente.
1: Mas em vez de ser chupa no caroço, é chupa e ganhamos nós.
0: Exatamente. Eu nem tenho que pensar nisso.
1: Vou pensar.
0: Tenho que pensar nisso, porque pode...
1: Não vou fazer um filho com o Boltónio, mas faço com um vizinho qualquer ali do Cachala.
0: Exatamente. Com alguém, sem dúvida nenhuma, mas pode.
2: Não, é melhor não.
0: Não?
1: Pedia.
2: É melhor não.
1: Tenho quase certeza que sim. Se a Maria Leal vende, porquê é que eu não vendo? Não,
0: pois mas, isso é, mas, isso é, isso é.
2: É melhor não.
0: Bom, agradecer a vossa presença, dizer-vos que já de seguida temos o Jornal da Meia-Noite com Débora Carvalho. Hoje aqui uma noite das estrelas muito especial com a presença de Ágata Rodrigues, uma das noivas do ano, candidata a casamento do ano. É a primeira vez, não é a primeira vez, temos um candidato nosso, o Rui Figueiredo e a Jéssica.
2: Exatamente.
0: Também já foram candidatos. Daniel Nascimento, Ricardo Azedo e Léo Queiro. E agora, para a despedida, fiquem com Richie Campbell, Plutónio, Celavi e o treino da seleção. Hein, que tal? Ah, não temos o treino da seleção. Opa! Olha, fiquei com o vídeo que estavam a ver. Pronto. Até amanhã, se Deus quiser. Vamos aí.

0: Foi a Noite das Estrelas, simultâneo CMTV, Correio da Manhã Rádio, agora 1h38. Antes de ir embora, leio-vos a primeira página da edição do jornal Correio da Manhã, desta quarta-feira, 3 de junho, em manchete um exclusivo do seu jornal. Miron vigia mulheres da polícia durante o duche. Aberto um processo disciplinar a este suspeito oficial responsável que abandonou as funções após o escândalo. Um agente principal da PSP na Casa dos Serviços Sociais em Lisboa. Pelo mundo do futebol, sucessor de Mourinho apontado, Marco Silva quer trazer Harry Wilson para o Benfica. Pelo Sporting, Yulman pretende estar ok para o mercado e pelo Futebol Clube do Porto, o preço de William assusta os tubarões. Pelo Mundial, saiba os números da Seleção Nacional. Escreve também na primeira página o jornal Correio da Manhã de hoje que os serviços públicos estão em mínimos na greve, o protesto da CGTP em ação e também essa condenação de 13 anos de Ricardo Salgado, que não vai para a cadeia por causa da sua condição doente de Alzheimer. Teresa Pereira morreu aos 73 anos. Escreve também o Correio da Manhã. Isto porque o INEM demorou 29 minutos para fazer apenas 150 metros. Também, por falar nisso, o caos na saúde, trazido à primeira página do seu jornal, são 1,65 milhões de pessoas sem médico de família. Também o aumento do custo de vida por causa da inflação que pressiona a subida de juros. Por último, a secção de vidas que mostra o nosso Presidente da República a dar o exemplo a tirar férias no centro do país. Isto e muito mais para ler no jornal mais vendido do país. Continuação de uma ótima serão já de quarta-feira. Tchau, tchau.
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0: 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Ela também não é fácil.
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E é com os Bon Jovi que damos início a mais uma edição do Aurora. Eu sou Ana Pinto, faço-lhe companhia até bem perto das 6:30 da manhã, até o sol nascer. Estamos em 90.4, se nos ouve na Grande Lisboa, 94.8 no Grande Porto e também nas redes sociais cmradio.pt, no Instagram em cmradio oficial. E já sabe, se quiser falar connosco, é através do número do WhatsApp 927794422. Fique connosco, venha daí, temos boa música para ouvir juntos. Seguimos ao som de Terezinha Landeiro e António Zambujo a rodar o tema Aurora.

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2: À tarde, à noite, de madrugada, antes do sol nascer, a todas as horas, a Correio da Manhã Rádio faz-lhe companhia com boa música, excelente informação e muito, muito mais. Para já, seguimos com um dos grandes sucessos de uma grande senhora, Celine Dion. Vamos ouvir.

0: E que voz maravilhosa, de facto, Celine Dion tem o dom de nos emocionar com a sua voz. Aqui ficou um dos grandes sucessos da canadiana Celine Dion. Para já fazemos uma viagem pelas músicas do nosso companheiro Alberto Rocha. Vamos conhecer as músicas da sua vida.
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2: Olá, eu chamo-me Alberto Rocha e vou trazer-vos a minha ou as minhas escolhas musicais. Ora, em primeiro, eu quero que saibam que eu gosto de música, em segundo gosto de música e em terceiro eu trabalho com música. E quando acaba o meu trabalho, vou para o carro e continuo a ouvir música. Portanto, a música está presente desde sempre na minha vida. Eu sei qual foi o primeiro disco que comprei. Foi um single de uma cantora que se chamava Conchita. A música não era nada de especial. Nem sei porque é que comprei, mas as capas antigamente eram autênticas obras de arte e muitas das vezes nós comprávamos os discos, os LPs ou os singles, tendo em conta a capa e não propriamente o conteúdo. O segundo disco foi, e geralmente eram singles, que eram mais baratos, foi Kenny Rogers com Lady. Uma outra particularidade é que eu gosto não de um estilo musical, eu gosto de praticamente todos os estilos musicais. Eu gosto de soul, eu gosto de blues, eu gosto de jazz, gosto de fado, gosto imenso de música latina. Eu gosto de ouvir valsas, por exemplo, gosto de ouvir tangos, portanto, cabe tudo, pois tenho as minhas preferências nos vários estilos musicais. Inicialmente eu tinha pensado em trazer Norah Jones. Há uma música que ela canta que se chama Don't Know Why, que é uma música que durante muito tempo eu ouvi e ainda gosto de ouvir, mas depois pensei que da mesma ocasião há uma outra e é em português, e além disso é de alguém que já não está entre nós, e é a forma também de lhe prestar a minha homenagem. Por diversas vezes eu estive com ele, é um artista que eu apreciei imenso e aprecio imenso, uma grande voz e que deixou também o seu traço bem vincado na música portuguesa. A música chama-se Tento Saber, foi também música que durante muito tempo era o meu toque de telefone. A voz é de Nuno Guerreiro.
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Guerreiro já não está connosco. É pena que ele comece a ficar esquecido, porque deixou, sem dúvida, um grande trabalho. Outras músicas. Ali próximo ao Mercado do Bolhão havia uma discoteca. E antigamente as discotecas ponham as colunas cá fora, os funcionários ponham os discos a tocar e toda a rua ouvia a música que entretanto tinha acabado de sair. Lembro-me de ouvir e despertou-me a atenção e estive lá a ouvir a música toda. Depois entrei na discoteca, perguntei o que era aquilo. Mais tarde tive uma pessoa muito querida que me ofereceu o CD e ainda hoje ouço este tema e o artista em si com muito agrado. Gosto da sua guitarra, gosto da forma como canta e gosto imenso da música. Still Got the Blues, Gary Moore, é a minha escolha.

0: foram as minhas escolhas e espero que continuem desse lado, porque todos os dias estamos a trabalhar para encontrar mais canções fantásticas que nós depois vamos adotar também, mas que queremos que façam parte da vossa vida e que um dia mais tarde também possam dizer que, por qualquer motivo, aquela música que nós escolhemos e que nós tocamos vos tocou. Obrigado por estarem connosco, serem ouvintes da Correio da Manhã Rádio.
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2: Ouvimos as escolhas musicais de Alberto Rocha, o Head of Music da Correio da Manhã Rádio e também locutor do Regresso a Casa.
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0: Woman's World, a senhora Katy Perry, depois de ouvirmos Jonas Brothers com Dean Lewis. Tenha uma ótima quarta-feira. Vamos olhar o tempo rapidamente. Céu pouco nublado ou limpo, nuvens durante a tarde. Pode chuviscar tanto em Lisboa como no Porto. Lisboa espera 26 graus de temperatura máxima. O Porto, 20 graus, um pouco mais fresco.
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0: Muito bom dia, o sol ainda não nasceu, mas vou desejar-lhe uma excelente quarta-feira. Deixe-se ficar na nossa companhia, aqui na Correio da Manhã Rádio. Depois das 6h30, a equipa do Bom Dia vai colocá-lo a par de tudo para já. Toma um belo pequeno almoço, cheio de proteína, e venha daí, vamos recordar um dos grandes sucessos de John White.

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Rádio, muito bom dia, uma ótima quarta-feira, deixe-se ficar desse lado. Eu sou Ana Pinto, este é o Aurora, vou fazer-lhe a companhia até bem perto das 6:30. Aí está Holly Humberstone, To Love Somebody.

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1: Isso mesmo. Vamos juntos desde acordar. Mónica Peixoto, Luís Silva, Filipe Galamba e ainda comigo, João Leitor, até bem perto das 11 da manhã. Vamos entrar lá aqui a comentar com o nosso inspetor. Já joguei hockey em patins.
2: Só que me escapou aqui um pequeno acidente.
1: Eu sabia.
2: Dele.
1: Eu sabia. É o que dizia o grande jornal. Isto passa a correr a dia.
3: Passo os meus dias em longas filas.
1: Por isso é que nós ficamos aqui no bom dia da corrida de manhã. Vamos ao trânsito. Vamos embora. Precisa de um homem. Esse homem é Luís Silva. Um
2: sim,
1: homem.
2: A promoção está bem feita.
1: A melhor informação do Brasil.
2: Vou tentar fazer o meu melhor.
1: Isso mesmo.
0: 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Acontecem tantas coisas nas manhãs da sua rádio. 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Não há solidão por estas bandas. Até porque os 4:30 já estão a rodar na Correio da Manhã Rádio.

0: Tenha uma excelente madrugada de quarta-feira. Fique desse lado. Por aqui temos mais uma história para contar. Ou melhor, o Vítor Figueiredo tem mais uma história do Há Vidas Assim.
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2: Hoje é normal receber uma mensagem do outro lado do mundo em segundos através do correio eletrónico. Em meados do século XIX não havia cá correio eletrónico. Era uma carta que podia demorar dias ou semanas a chegar ao destino. E foi nesse contexto que um aventureiro norte-americano decidiu testar uma ideia que muitos consideravam impossível: usar um balão para transportar correio, o carteiro por via aérea. Chamava-se John Wise e era um dos, uma palavra de 7500, aeronautas mais conhecidos da sua época. Fascinado pelas possibilidades dos balões de ar quente, John Wise acreditava que o futuro das comunicações passava também pelos céus. E, de facto, veio a passar pelos satélites. Mas no dia 2 de junho de 1859, perante uma multidão curiosa, Wise levantou voo, transportando dezenas de cartas. A experiência teve lugar na cidade de Lafayette. Os envelopes estavam devidamente selados e preparados para serem entregues após a aterragem. O plano era simples, no papel. Na prática, dependia

0: de algo impossível de controlar, o vento. Ao contrário dos aviões modernos, os balões da época não podiam escolher livremente a direção. Eram levados pelas correntes de ar, transformando cada viagem numa aventura. E não é muito diferente na atualidade. Durante o voo, os habitantes das localidades sobrevoadas observavam com espanto aquele enorme balão a cruzar o horizonte. Muitos nunca tinham visto uma máquina voadora. Alguns chegaram a correr pelos campos para acompanhar a passagem daquele mensageiro dos céus. Há vidas assim. Quando finalmente o balão aterrou, as cartas seguiram para os destinatários através dos serviços postais normais. A experiência demonstrou que o correio aéreo era possível mais de 40 anos antes dos irmãos Orville e Wilbur Wright realizarem os primeiros voos motorizados bem-sucedidos. O sistema não se generalizou na época, mas a ideia ficou lançada. Anos mais tarde, o transporte de correspondência por via aérea tornar-se-ia essencial em todo o mundo. Aquele voo de junho não transformou imediatamente os correios. No entanto, mostrou que as mensagens podiam viajar acima das estradas, dos rios e dos caminhos de ferro. Tudo começou com um homem, um balão e um saco de cartas suspenso entre as nuvens.
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2: 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Ow!

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1: É isso mesmo, daqui a pouco temos mais um Check-up. Para já, a boa vibe dos Expensive Soul.

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2: Muito bom dia, tenha uma excelente quarta-feira. Deixe-se ficar na Correio da Manhã Rádio. Vamos para mais um check-up. Hoje vou falar de epilepsia.
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2: A epilepsia continua envolta em preconceito, apesar de ser uma das doenças neurológicas mais frequentes em todo o mundo. Durante séculos foi associada ao sobrenatural, ao medo e à exclusão social. Hoje a ciência sabe exatamente o que acontece. Trata-se de uma alteração da atividade elétrica cerebral. Segundo a Organização Mundial de Saúde, mais de 50 milhões de pessoas vivem com epilepsia em todo o mundo. E embora as crises sejam a manifestação mais visível da doença, a epilepsia está longe de ser igual para todos. Existem crises breves, quase imperceptíveis, e outras mais intensas, com perda de consciência, movimentos involuntários e risco de traumatismo. Tudo depende da região do cérebro afetada e da forma como a descarga elétrica se propaga. As causas são múltiplas. Em alguns casos, existe predisposição genética. Noutros, a epilepsia surge após traumatismos cranianos, acidentes vasculares cerebrais, infecções do sistema nervoso ou tumores cerebrais. Mas em cerca de metade dos doentes, a origem permanece desconhecida. O diagnóstico exige uma avaliação clínica rigorosa e exames como o eletroencefalograma e a ressonância magnética. E aqui importa desmontar um mito persistente. Uma única crise não significa necessariamente epilepsia. O diagnóstico implica crises não provocadas e recorrentes. A boa notícia é que o tratamento evoluiu de forma extraordinária nas últimas décadas. Com medicação adequada, cerca de 70% dos doentes conseguem controlar completamente as crises. Nos casos mais complexos, existem hoje cirurgias especializadas, neuroestimulação e abordagens terapêuticas cada vez mais personalizadas. Mas controlar a doença não basta. A epilepsia continua a afetar a vida social, profissional e emocional de milhares de pessoas. O medo de ter uma crise em público, as limitações na condução ou no emprego e o impacto psicológico da imprevisibilidade continuam a pesar profundamente. Falar de epilepsia é, por isso, falar de medicina, mas também de cidadania, inclusão e literacia em saúde.
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2: Muito bom dia, o sol está quase a nascer e nós vamos espreitar o estado do tempo para hoje. Lisboa com céu pouco nublado ou limpo, há nuvens durante a tarde e possibilidade de chuvisco. O vento vai soprar moderado a forte e uma pequena subida da temperatura, 26 graus é a máxima esperada para Lisboa, cidade do Porto, também com céu pouco nublado ou limpo, umas nuvens durante a tarde, o vento

vai soprar fraco, a máxima é de 20 graus para a cidade do Porto. E agora seguimos com os Cock Robin na Correio da Manhã Rádio, When Your Heart is Weak.

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2: Estamos na reta final de mais um Aurora. Eu sou a Ana Pinto e estou de regresso às 11h.

da manhã, vou tomar ali um belo pequeno almoço e já venho. Entretanto, o Júlio Heitor, a Mónica Peixoto, o Filipe Galamba e o Luís Silva entram em cena, Alive and Kicking. Até já!

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1: Porque isto vai pegar moda. Isso mesmo, reunida a equipa, estamos em cima das 6:30, vamos para as primeiras notícias do dia. Com a Mónica Peixoto. Bom dia, Mónica, bem-vinda.
4: Olá, bom dia. Notícias de um dia de greve geral. É a segunda greve geral num espaço de 6 meses, convocada pela CGTP contra o pacote laboral, transportes, educação, saúde, tribunais, repartições públicas vão ser provavelmente os setores mais afetados por esta paralisação. O objetivo, travar a reforma da Lei do Trabalho proposta pelo Governo e que já está no Parlamento depois do falhanço das negociações na concertação social. Há pouco, na estação de Santa Apolónia, em Lisboa, o secretário-geral da CGTP, Tiago Oliveira, fazia um primeiro balanço da greve.
6: E os dados que temos da noite são reveladores desta vontade dos trabalhadores. Posso aqui adiantar, nos primeiros dados da noite, que a nível dos hospitais e das unidades locais de saúde apenas estão a funcionar com serviços mínimos. A recolha de resíduos urbanos, a maioria dos distritos está com adesão a 100%. Portos de Setúbal e de Sines estão encerrados. Os transportes com uma grande adesão, Metro de Lisboa, Transtejo, Sofluza, CP, o setor rodoviário de passageiros, o setor aéreo com uma forte adesão. E na indústria, a indústria que durante a noite tem os horários rotativos, os trabalhos por turnos, podemos dizer que no setor da indústria temos grandes adesões com 100% de adesão e outras empresas com a produção parada. Portanto, tudo isto nos dá nota daquilo que é o grau de esclarecimento que os trabalhadores têm, a informação que têm relativamente ao conteúdo deste pacote laboral, mas o sentimento muito grande e a confiança muito grande de que vamos derrotar este pacote laboral.
4: Tiago Oliveira, há pouco na estação de Santa Apolónia, em Lisboa, contamos ter daqui a pouco também, em direto aqui na Correio da Manhã Rádio, o secretário-geral da CGTP. Ontem, no Jornal da Noite da CMTV, o ministro da Presidência, Leitão Amaro, rejeitou as críticas da CGTP e da oposição em relação ao pacote laboral, garantiu que as alterações que o governo quer introduzir não vão retirar direitos aos trabalhadores.
7: Eu percebo que os sindicatos digam, eu quero controlar tudo, eu quero controlar as conversas todas. Quem é que fica a prejudicado com isto? São os trabalhadores que têm salários mais baixos e, sobretudo, os mais novos que estão fora do mercado.
8: Acredita, por uma resposta curta, acredita que a lei laboral, como está, vai passar?
7: Nós estamos a fazer por isso. Fizemos muito por isso com os sindicatos, sobretudo com a UGT. A UGT, no final, mostrou que não queria mesmo fazer o acordo. Agora vamos fazer isso no Parlamento.
4: O ministro da Presidência, ontem à noite, no grande jornal da noite da CMTV. Esta greve geral, convocada pela CGTP, serve, como disse, para contestar as alterações à Lei do Trabalho. Dentre elas, as mais polémicas, estão o banco de horas individual, o recurso mais fácil ao outsourcing após despedimentos coletivos nas empresas e mais restrições no acesso à despensa para a amamentação. 8 sindicatos afetos à UGT também aderiram a esta greve geral da CGTP. Uma paralisação que vai afetar vários setores, Alexandra Pereira.
9: Começando pelos transportes, a CP e a Carris garantem apenas serviços mínimos. O metro de Lisboa vai estar encerrado e o do Porto limitado à linha amarela entre Santo Ovídio e o Hospital de São João e no troço da linha azul entre as estações da Senhora da Hora e do Estádio do Dragão. A Transtejo Sofluza admite constrangimentos na ligação fluvial em Lisboa, até porque não foram decretados serviços mínimos. Na aviação, a estimativa é que a adesão ao protesto atinja cerca de 500 voos. No setor da saúde, a greve pode abranger médicos e enfermeiros. Garantidos estão apenas serviços mínimos e a realizarem-se atos médicos, conto com atrasos em consultas, exames e atendimentos. Nota ainda para os técnicos de emergência, que podem igualmente aderir a este protesto. No setor da educação, professores e funcionários podem deixar as escolas de portas fechadas. O mesmo se aplica a docentes e a investigadores do ensino superior, mas há mais. Conto com serviços limitados ou até inexistentes em secretarias, tribunais e serviços municipais. É também possível que encontrem entraves

0: no comércio, em serviços de escritório, na hotelaria, na restauração, nos serviços relacionados com telecomunicações e em call centers. À greve aderiram igualmente várias indústrias, como é desse exemplo a Auto Europa, mas ao protesto podem juntar-se ainda arquitetos e até jornalistas.
1: Alexandra Pereira, e os efeitos previsíveis desta greve geral, a segunda em 6 meses, convocada pela CGTP para contestar o pacote laboral.

0: por abandonar as funções. Todos os detalhes para ler na edição desta quarta-feira do Correio da Manhã. E um chefe da PSP foi demitido da polícia por violência doméstica. O despacho foi assinado pelo ministro da Administração Interna, o chefe Ricardo Correia, que chegou a liderar um núcleo de combate à violência doméstica do Comando Metropolitano de Lisboa, da PSP, está a ser, nesta altura, julgado no Tribunal de Leiria. Ele é arguído por 14 crimes de coação, devassa da vida privada, ameaça agravada e agressões contra a ex-mulher e os sogros. Ricardo Correia está em prisão domiciliária desde que foi detido em março ano passado. Já cumpriu uma pena de 3 dias de multa e agora foi demitido da PSP pelo ministro da Administração Interna. Estados Unidos e Irão intensificaram nas últimas horas os ataques mútuos no Estreito de Hormuz. O Comando Central dos Estados Unidos dá conta de ataques iranianos contra alvos norte-americanos no Kuwait, no Bahrein e noutras zonas do Golfo Pérsico. Vários mísseis foram interceptados. Os Estados Unidos também atacaram a ilha de Qasm, no Estreito de Hormuz. Este conflito intensificou-se depois de ataques dos Estados Unidos e do Irão a petroleiros que atravessavam o Estreito de Hormuz. Ora, os mercados de petróleo já reagiram no início do dia de hoje, com os preços a subir 1%. Marco Silva já não é treinador do Fulham. O clube inglês confirmou ontem a saída do treinador com um vídeo de despedida nas redes sociais. Marco Silva esteve ontem em Londres e comunicou pessoalmente a decisão de deixar o Fulham. Fica agora aberto caminho para a contratação de Marco Silva pelo Benfica. Contratação essa que, segundo Vítor Pinto, da CMTV, já é garantida, já tem garantias por escrito. Marco Silva vai suceder a José Mourinho, seja qual for o resultado das eleições no Real Madrid este domingo, Júlio.
1: Sim, senhora. Mónica Peixoto, com a síntese informativa, agora que estamos a 24 minutos das 7 da manhã. Não tardará a Mónica a voltar para o grande jornal das 7 aqui na Correio da Manhã. Vamos dar uma volta ao trânsito num dia. Luís Silva, que se espera, sei lá, olha, nem sei se será complicado ou não. Diz-me tu que és difícil, especialista. Não é? Diz-me tu.
2: Bom dia a todos. De facto, esse cenário já se verifica e apenas num único acesso a Lisboa. É precisamente na A2 para a ponte 25 de Abril. Geralmente temos formação de fila ali a rondar a Baixa de Almada. Neste momento já está no primeiro viaduto do Feijó. Mas okay, além da greve, há também aqui uma situação que pode contribuir para que esta situação aconteça. É um pequeno toque precisamente na Baixa de Almada e que está então a gerar este congestionamento um pouco maior em direção à ponte 25 de Abril. Esta é de facto a única situação que merece a nossa atenção em termos de congestionamentos. Nota-se também já alguma intensidade no IC19, é outro importante acesso a Lisboa que possivelmente terá mais movimento. Já temos intensidade então entre o viaduto de Tercena e a passagem pela reta dos comandos da Amadora, mas mesmo assim o acesso a Pinamanique ainda se faz sem qualquer tipo de demora. Os restantes acessos a Lisboa, para já, nada a registar em termos de congestionamentos. No Porto, o cenário está muito tranquilo, todas as principais entradas na cidade estão com trânsito regular, não há informação de qualquer acidente, o que de facto ainda é uma boa notícia a esta hora da manhã.
1: Sim, senhor, e se alguma coisa houver, virás aqui a antena para um qualquer alerta de trânsito a qualquer momento. Para quê? Esperar pela hora certa para dar informação de trânsito, se ela está a acontecer nesse preciso momento. A qualquer instante estará aqui de regresso Luís Silva.
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1: Vai ser lindo. A caminho estará Paulo Catarro para nos contar tudo sobre este mundial. Isto aqui até lá é um bolinho, não é? Vai começar tudo de novo. A nervoseira, a petiscada, os amigos.

E a vestirmos a camisola, naturalmente, não é? Vamos torcer muito, muito, muito pela nossa seleção nacional e tudo para ouvir aqui na Correio da Manhã Rádio. Vai ser lindo. 20 para as 7.

0: Chasing Cars. Snow Patrol, para ouvir aqui na Correio da Manhã Rádio. 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
0: Para ouvir aqui e só em exclusivo na Correio da Manhã Rádio, naturalmente também para acompanhar no Instagram. Grande Eduardo Madeira, novo episódio, novinho em folhas, cheira a novo, depois das 7 da manhã. A caminho das 7 para o Grande Jornal, não tarda nada, ainda vamos dar uma espreitadela no tempo desta quarta-feira, dia 3 de junho. Bem-vindo, mas junho. Vida.

0: perfume e ruivoso. Fica linda e cheirosa a sua rádio. Fica ou não fica? Vamos às compras num instante e depois damos uma espreitadela no tempo.
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0: Que tempo temos? Esta quarta-feira, véspera de dia feriado, dia também de greve geral, deixa-me dar-lhe conta que há previsão de alguns aguaceiros, especialmente em Viana do Castelo, Braga e também alguns pingos, aponta a previsão do Instituto do Mar e da Atmosfera também para o Porto. A máxima hoje no Porto será de 21 graus, 26 a máxima para Lisboa, 34, está uma brasa a sul, há previsão de bem acima dos 30 graus, as temperaturas hoje sentidas na região do Algarve. Também no Alentejo, interior alentejano, Évora e Beja, chegará Évora aos 33 graus e 32 graus, a máxima esperada para Beja. O litoral está muito mais fresco e mantém-se o calor acima dos 30 graus.

0: nas regiões do interior. Portanto, atenção ao perigo de incêndio. 10 para as 7.
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0: 3 minutos mais e temos aí o grande jornal das 7 com a Mónica Peixoto.

0: Muito bom dia, está com o Correio da Manhã Rádio. Estamos a 7 minutos das 7 da manhã. Temperaturas atuais, há instantes, Lisboa com 15 graus, Porto 14, Faro 17. Melhor primeiro, este é o grande jornal das 7. A edição é de Mónica Peixoto. Mónica.
1: Olá, bom dia. Transportes, educação, saúde, tribunais, repartições públicas são os setores que devem ser hoje mais afetados pela greve geral convocada pela CGTP. É a segunda greve geral no espaço de 6 meses. O objetivo, travar as reformas da Lei do Trabalho que o Governo propôs, reformas essas que já estão no Parlamento depois das negociações com os parceiros sociais terem falhado. Esta paralisação é convocada, como disse, pela CGTP e há outros 8 sindicatos afetos à UGT que também decidiram aderir à paralisação. A jornalista Alexandra Pereira recorda aqui os vários setores que poderão ser hoje afetados pela greve geral convocada pela CGTP.
2: Começando pelos transportes, a CP e a Carris garantem apenas serviços mínimos. O metro de Lisboa vai estar encerrado e o do Porto limitado à linha amarela entre Santo Ovídio e o Hospital de São João e no troço da linha azul entre as estações da Senhora da Hora e do Estádio do Dragão. A Transterjo Soflusa admite constrangimentos na ligação fluvial em Lisboa, até porque não foram decretados serviços mínimos. Na aviação, a estimativa é que a adesão ao protesto atinja cerca de 500 voos. No setor da saúde, a greve pode abranger médicos e enfermeiros. Garantidos estão apenas serviços mínimos e a realizarem-se atos médicos, conto com atrasos em consultas, exames e atendimentos. Nota ainda para os técnicos de emergência, que podem igualmente aderir a este protesto. No setor da educação, professores e funcionários podem deixar as escolas de portas fechadas. O mesmo se aplica a docentes e a investigadores do ensino superior, mas há mais.

0: conto com serviços limitados ou até inexistentes em secretarias, tribunais e serviços municipais. É também possível que encontre entraves no comércio, em serviços de escritório, na hotelaria, na restauração, nos serviços relacionados com telecomunicações e em call centers. À greve aderiram igualmente várias indústrias, como é desse exemplo a Auto Europa, mas ao protesto podem juntar-se ainda arquitetos e até jornalistas.
1: A jornalista Alexandra Pereira com os setores que se presume hoje vão ser mais afetados pela greve geral convocada pela CGTP e, como dissemos, os transportes públicos é um desses setores que poderá ser mais afetado. A Fertagus ontem assegurava que tinha condições para garantir todas as ligações ferroviárias, mas avisava também que está dependente da Infraestruturas de Portugal, outra empresa que poderia ser afetada pela greve. Esta manhã o repórter Diogo Carreira está na estação da Fertagus, no Pragal, onde vários comboios foram efetivamente suprimidos, e falou com uma passageira afetada pela greve.
2: Absurdo.
3: Tenho que trabalhar e estou aqui à espera. Estou a chegar atrasada ao trabalho.
2: Como é que costuma ser o seu dia-a-dia? O que é que mudou hoje?
3: Eu costumo pegar o comboio sempre às 6 da manhã, 5 e meia.
2: E já viu muitos suprimidos? Já acabou, muitos que não passaram?
3: Dentro das 5 e meia que eu estou aqui.
2: Está aqui desde as 5 e meia da manhã?
3: Já passou dois para Lisboa e para Setúbal nenhum.
2: Não é costume estar tanta gente a esta hora aqui para Setúbal, pois não?
3: Não.
2: O que é que vai dizer ao seu patrão, se posso perguntar-lhe?
3: Ele sabe.
2: E aceita?
3: Não aceita, não posso fazer nada.
1: Uma passageira na estação do Pragal, em Almada, estação da Fertagus, à espera do comboio. Vários comboios da Fertagus foram esta manhã suprimidos por causa da greve geral convocada pela CGTP. E temos nesta altura, precisamente em direto connosco, na Correio da Manhã, na rádio, Tiago Oliveira, o secretário-geral da CGTP. Muito bom dia, Tiago.
4: Muito bom dia.
1: Muito bom dia.
4: Obrigado.
1: De nada, Tiago. Tiago, tem andado desde a meia-noite a acompanhar de perto esta paralisação e os efeitos. Onde está agora, já agora, por curiosidade, onde está neste momento?
4: Acabei mesmo de chegar à Auto Europa.
1: Muito bem, está na margem sul. Tiago Oliveira, que balanço é possível fazer destas primeiras horas de greve geral?
4: Contabilizando aquilo que foi este período da noite, obviamente centrado naquilo que são os serviços com laboração noturna, nós podemos já adiantar que estamos a ter uma grande greve geral, com os hospitais, as unidades locais de saúde apenas a funcionarem com os serviços mínimos, com grandes adesões no setor da recolha de resíduos sólidos urbanos, com grandes adesões no setor dos transportes, nomeadamente a CP, a Metro, a Rodoviária de Passageiros. Nós estamos a ter um grande impacto mesmo no setor da aviação e no setor da indústria. Naquelas empresas que têm elaboração noturna, temos dados de adesão a 100% ou de produção parada. Quer isto dizer que os trabalhadores estão perfeitamente conscientes daquilo que é a dimensão do pacote laboral, aquilo que os traz a assumirem este dia de hoje como um dia de luta. Este é um momento oportuno do trabalhador se pronunciar, de se fazer ouvir. Este é o momento certo para que o trabalhador tem para lutar por melhores condições de vida, por melhores condições de trabalho e, obviamente, com o peso que tem esta greve geral, de procurar a derrota do pacote laboral, que é isso que nós procuramos nesta greve geral.
1: Depois de ter falhado esse acordo na concertação social, depois de meses de negociações, das quais a CGTP foi, digamos, afastada, o que espera de que saia das negociações que agora irão decorrer noutro nível, no Parlamento, entre partidos políticos, Tiago?
4: Aquilo que é o objetivo da CGTP é que o Governo retire já o pacote laboral de cima da mesa. É que o Governo recue nas suas intenções de levar para a frente uma discussão em torno de algo que os trabalhadores rejeitam, que a sociedade rejeita. Repara, nestes meses, e não é apenas a CGTP que o afirma, nestes meses saíram 3 sondagens, que nenhuma delas foi pedida pela CGTP. São 3 sondagens que saíram e as 3 sondagens dizem exatamente a mesma coisa, que os trabalhadores não querem este pacote laboral, que a sociedade, no seu geral, rejeita este pacote laboral. A questão aqui é que temos um governo que insiste, ou que tem vindo a insistir, em levar para a frente um conjunto de medidas que todas elas são profundamente negativas para os trabalhadores. São medidas que aprofundam e generalizam a precariedade, que desregulam os horários de trabalho, que facilitam os expedimentos, que atacam um direito que hoje estamos a exercer.

0: ser enquanto trabalhadores, que é o direito de fazer greve, de lutar por uma vida melhor. E, portanto, que agride os pais e as mães, nomeadamente com a questão da amamentação. Quer dizer, nós estamos perante um pacote laboral que todo ele é um profundo retrocesso na vida dos trabalhadores. E nós temos assistido ao longo destes meses o Governo, por várias vias, tentar justificar perante os trabalhadores, perante os portugueses, o porquê do conteúdo deste pacote laboral. Hoje é a vez dos trabalhadores se pronunciarem. Hoje é o dia, é o momento certo, de agora os trabalhadores dizerem mais uma vez que são profundos conhecedores daquilo que é o conteúdo deste pacote laboral e não querem este pacote laboral. O Governo tem que recuar na sua intenção. Estamos abertos, como sempre dissemos, a discutir, estamos abertos, como sempre dissemos, a ter um diálogo, mas aquilo que os trabalhadores procuram desse diálogo é que saia melhores condições de trabalho, melhores, mais direitos, melhores condições de vida, e não querem retrocessos, não querem colocar cada vez mais nas mãos dos patrões a gestão da sua vida pessoal. Isto é inadmissível nos tempos de hoje. Um governo que apresenta um pacote laboral denominado século XXI, quando tem no seu conteúdo medidas do século XIX, isto é um profundo retrocesso na vida dos trabalhadores. E, portanto, o apelo que nós podemos fazer é que os trabalhadores façam dia 2 um grande momento de luta. Que os trabalhadores façam dia 2 aquele momento em que se devem fazer ouvir. E foi esse momento que a CGTP procurou na convocação desta greve geral. Foi proporcionar aos trabalhadores um momento para se fazerem ouvir, para fazerem valer aquilo que é a sua visão, aquilo que são as suas preocupações. E estamos a construir, de facto, uma grande greve geral. E é isto que vai derrotar o pacote laboral, nós não temos dúvidas.
1: Tiago Oliveira, uma última questão. Creio que terá ouvido há pouco o testemunho de uma pessoa que estava na estação do Pragal, falou ao repórter Diogo Carreira, da CMTV, pronto, a dizer que estava a sofrer as consequências da greve. Há muitas pessoas que, mesmo que quisessem, não têm condições de fazer greve por vários motivos que já deduzimos. Que mensagem tem para essas pessoas que, apesar de tudo, apesar de até poderem estar de acordo com a necessidade destas medidas não serem aprovadas, têm de trabalhar e não conseguem porque há uma greve e há outros setores que estão a ser afetados, Tiago?
0: Nós sabemos perfeitamente que as greves causam um impacto. E causam um impacto exatamente porque são os trabalhadores que põem tudo a andar para a frente. Está assente nos trabalhadores, ao contrário de muita mensagem que nos tentam transmitir, está assente nos trabalhadores a concretização do trabalho. E, portanto, quando os trabalhadores fazem greve, essas greves têm impacto. Mas aquilo que nós temos que perceber, e a mensagem que posso transmitir, é que nós temos que fazer este esforço na convicção de que estamos a caminhar no sentido de melhorar as condições de vida das pessoas. Quando se faz uma greve, quando se assume este papel fundamental de um direito dos trabalhadores, o objetivo é que os trabalhadores se pronunciem para combater aquilo que, no nosso ponto de vista, são desigualdades, são ataques que estão a ser realizados, e lutamos por uma vida melhor. É um dia que vai causar transtorno, é óbvio, mas é um dia na perspectiva de criar um futuro melhor para todos. Portanto, a mensagem que eu posso transmitir é que olhamos para isto exatamente nesta perspectiva, na perspectiva de ser um momento de luta para amanhã conseguirmos atingir condições de vida melhores, mais dignas, melhor salário, com mais direitos e com a perspectiva de ultrapassar aquelas dificuldades que muito bem colocou na introdução da pergunta, que aquelas dificuldades que já hoje nos condicionam a tomar a decisão, muitas vezes, até contra nós próprios. Porque a necessidade nos leva a isso. Há muitos trabalhadores que sentem estas dificuldades, que têm dificuldade em decidir por dificuldades que todos nós sentimos no nosso dia-a-dia. Mas que a gente parte deste princípio. É a partir da luta de quem trabalha que iremos conseguir atingir melhores condições de vida, melhores condições de trabalho, e que iremos conseguir combater aquilo que já hoje nós sentimos, que é uma profunda e justa distribuição da riqueza que os trabalhadores criam.
1: Tiago Oliveira, muito obrigada.
0: Muito obrigado.
1: Tiago Oliveira, o secretário-geral da CGTP, aqui em direto na Correio da Manhã Rádio, a acompanhar estas primeiras horas da greve geral convocada pela CGTP, à qual também aderiram 8 sindicatos afetos à UGT, uma greve geral para contestar o pacote laboral. É um assunto que promete dominar a atualidade esta segunda-feira. Esta quarta-feira, aliás, dia de greve geral, é a segunda greve geral em Portugal desde dezembro, 11 de dezembro, recordo, uma primeira greve geral. Nessa altura, o CGTP e o UGT unidas contra a reforma da Lei do Trabalho proposta pelo Governo.

0: 7 do Correio da Manhã, Mirone vigia mulheres da polícia durante o duche. Aconteceu na Casa dos Serviços Sociais em Lisboa. O suspeito é um agente principal da polícia. A PSP abriu um processo disciplinar e o oficial abandonou funções. Todos os detalhes na edição de hoje do Correio da Manhã, que já está nas bancas. Estados Unidos e Irão intensificaram os ataques no Estreito de Hormuz. O Comando Central dos Estados Unidos dá conta de ataques iranianos nas últimas horas contra alvos norte-americanos no Kuwait, no Bahrein e também noutras zonas do Golfo Pérsico. Vários mísseis foram interceptados. Os Estados Unidos também atacaram a ilha de Qasm, no Estreito de Hormuz. O conflito intensificou-se depois de ataques dos Estados Unidos e também do Irão a petroleiros e navios que atravessavam o Estreito de Hormuz. Os mercados petrolíferos já estão a reagir. Na abertura esta manhã, os preços estavam a subir 1%.
1: Mónica Peixoto com o Grande Jornal das 7, são 7:06. Precisamos estar atentos ao trânsito, até porque no dia de hoje, dia de greve geral, podemos ter mais complicações no trânsito. Ou não. Diz-nos tu, Luís Silva, como é que respondia?
2: Já se notam mais complicações, é evidente, em dia de greve geral. Isso é, verifica-se, por exemplo, na ligação de Sintra para Lisboa, onde já temos várias paragens no IC19, no troço entre o Cacém e Queluz. Não é uma situação nova, verifica-se naturalmente durante todos os dias, mas conte já com esta dificuldade. Em relação à A2 para a ponte 25 de Abril, a fila está agora na Baixa de Corroios, também já afeta o final do IC20, mesmo antes da área de serviço, e nesta altura também já se nota mais trânsito na Estrada Nacional 10, essencialmente à passagem pela zona da Quinta do Conde. No que se refere às entradas a norte de Lisboa, neste momento não há nada a registar em termos de congestionamentos, apenas alguma intensidade de trânsito na A1, à passagem pelo viaduto Rio Trancão, e também na Estrada Nacional 10, na zona da Póvoa de Santiria. Na A5, a esta hora, já se verificam as primeiras paragens no sentido Cascais-Lisboa. Essas paragens estão na zona do Estádio Nacional, mas de qualquer forma o trânsito está intenso já a partir do nó de Oeiras. Por enquanto a ligação às Amoreiras ainda se faz sem muita demora, apesar de já existir formação de fila precisamente no viaduto Engenheiro Duarte Pacheco. No Porto, a esta hora, o trânsito também vai rodando já com maior intensidade, nomeadamente na A44, onde se verificam as primeiras paragens no troço entre a Madalena e o Nó de Coimbrões. Na VCI, atenção também à intensidade de trânsito entre o Campo Alegre e a saída para a Boa Vista, no sentido a Rábida Freixo. Há também mais trânsito no início da Avenida AEP, ou seja, junto à saída para a A4, e no final da A3, na ligação à via de cintura interna, também aqui o trânsito já apresenta uma velocidade mais reduzida. Em traços gerais, são entre os pontos a reter na área do Porto, até ao momento uma situação ainda não muito complicada na área do Porto. Em Lisboa, diria que estamos a viver
1: meio,
2: um período normal de hora de ponte.
1: Mas qualquer assunto ou qualquer complicação no trânsito, virás tu aqui à antena para esclarecer tudo. É por isso que és o nosso Luís Silva, não é? Está toda a gente a dizer no carro. A informação mais completa de trânsito é na Correio da Manhã Rádio. Muito obrigado a si.
3: Obrigado. 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
1: Vai ser lindo, vai! Primeiro aqui no Santo António e depois para celebrar também o São João. 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
1: Daqui a pouco temos um novo episódio de Fala Barato do Eduardo Madeira. É nosso Eduardo Madeira. E também damos uma volta ao quiosque com a Mónica Peixoto para conhecermos as capas dos jornais e de uma carrada de revistas hoje, ok? Fica atento e ligado à Correio da Manhã Rádio. Bom dia.

Não sei se lhe acontece a mesma coisa, mas eu fico sempre com a sensação, parece que é Natal. Sempre que eu ouço esta música, Lady Gaga e Bruno Mars, Die With A Smile. Mas não é, estamos mesmo a meio do ano. Junho, mês lindo. 7h14, venha de lá um novo episódio do Eduardo Madeira. Assim.

E a pergunta de hoje é: acha que La Casita do Bad Bunny é uma coisa terrivelmente machista ou é só uma cena bué da fixe? Jéssica Flávia, sou influencer. Eu acho que o Bad Bunny é incrível porque ele canta, ele dança e ele ainda resolve o problema da habitação em Portugal para raparigas com mini saia e copa 46 sutiã. Não é para todas as raparigas, mas já ajuda nesse problema. Eu por acaso não preciso de casa nem de casita, mas fui lá parar nos dois dias porque eu tenho FOMO, Fear of Missing Out, que é uma forma de ansiedade social e psicológica exacerbada pelas redes sociais, onde a percepção de que os outros vivem experiências superiores para gerar necessidade com tanto de conexão, cooperação e medo de exclusão. Logo, eu não posso perder pitada. Hashtag Bad Bunny Remax, hashtag Real Estate Bad Bunny, hashtag Hidrata-te.

0: Elisa Walter Bertz, Miguel Alvalade, esta coisa de andar a pescar as miúdas no concerto para as levar para a casa da perdição é nojenta. Eu tinha este Bad Bunny a melhor conta. É um machista. Isto é a objetificação das mulheres. Fiquei com vontade de comprar o bilhete para ir lá libertar as garotas, mas depois pensei, e se elas não querem ser libertadas? É que há muita gente que é vítima, mas não sabe que é vítima. Há muita gente que até implora para ser toda objetificada pelo Bad Bunny. Eu tenho uma vizinha que me garantiu que dava o apartamento dela com garagem e duas marquises, uma para a frente e outra para trás, para que o Bad Bunny objetificasse toda. Ou seja, com amigas destas, o feminismo não precisa de inimigas. Tristeza, pá.
1: Gualdinho Palhaço, sou reformado da Lisnave. Eu ouvi essa história desse cantor que fez uma casa para receber as amigas. Isso sempre aconteceu disso. Sempre aconteceu disso. Só não era no palco, mas sempre aconteceu. As bandas do rock do meu tempo tinham as chamadas after parties para meter lá as miúdas. E lembro-me em Angola, os do Ornego fazerem concertos gigantes e depois convidavam a malta para as festas para conviver, mas era uma época mais saudável, não havia maldade. Em Angola não havia maldade. Agora é tudo feito com malícia e segundo as intenções, acho que foi isto do TikTok que lixou tudo. No Facebook também lixou um bocadinho, mas o TikTok lixou mais. Foi por isso que eu acabei com o meu TikTok. Eu sei que desiludi muita gente, mas que se lixe. Não há mais TikTok de Gualdino.
2: Alice Crisol, sou cenógrafa e vegana. Eu por acaso fui a um dos concertos, mas não reparei na La Casita. E se eu procurei a La Casita, porque eu tenho a bexiga laça e tenho de ir constantemente à La Casita fazer xixi. E eu perguntei a toda a gente pela La Casita e ninguém me ligou nenhuma, porque estava tudo a cantarolar e a dançar o Bad Bunny. Tive de fazer ao pé da baliza do Estado da Luz e junto aos tripés das televisões, que eram muitas. Por isso, a La Casita para mim é um mito urbano, eu não vi nada. Saravá e saudinha da boa.
3: Não.
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3: Eduardo Madeira com o seu Fala Barato aqui na Correio da Manhã Rádio. Vamos a caminho de outra La Casita. Mas não é com essa laça, meu Deus, Eduardo.
5: É o quiosquito.
3: É o quiosquito. Mas antes parece que aqui o vizinho, o Luís Silva. O que é que queres dizer do trânsito, Luís?
6: É verdade, é aqui a nota de um acidente em Lisboa. É no final do IC19, portanto, na zona de Alfragide, no sentido Sintra-Lisboa. Há acidente e o trânsito já está congestionado desde o nó da Amadora.
3: Está sempre bem informado o nosso vizinho, não é, Mónica? Olha, tu olhas para as capas dos jornais. Hoje há uma carreira delas, não, e revistas também, não é?
5: Revistas, temos duas revistas.
3: Três, exatamente. Temos a Visão também, eu deixei a Visão para ti, que sai antecipadamente, também já está
5: disponível. Qual é a terceira? A Visão também
3: sábado,
5: saiu.
3: Sábado, TV Guia e Visão.
5: Muito bem, pois também é, verdade, tens razão. Okay. Desculpa, não, isto muito está muito complicado hoje.
3: Hoje tem muita coisa.
5: Está muito curta, a manta hoje coisa. É muito curta. Vamos despachar isto. Vamos. Então. Correio da Manhã, manchete, é um exclusivo do jornal. Miron vigia mulheres da polícia durante o duche. O agente principal da PSP foi apanhado em flagrante, foi alvo de um processo disciplinar e acabou por deixar as funções de oficial. Destaque também no Correio da Manhã para Teresa Pereira, morreu aos 73 anos. INEM demora 29 minutos para fazer 150 metros. Destaque também para a greve geral, serviços públicos em mínimos na greve, protesto da CGTP e no desporto. Marco Silva, sucessor de Mourinho, quer trazer Harry Wilson para o Benfica. Noutros temas que fazem manchete nos jornais esta quarta-feira, no Público, família pede 1 milhão à Carris por morte no elevador da Glória. Trata-se de uma funcionária da Santa Casa da Misericórdia que morreu no acidente de 3 de setembro no elevador da Glória. Destaque também para capacete obrigatório. Maioria das mortes em bicicleta é causada por veículos a motor. No Jornal de Notícias, seguradoras travam fraudes de 87 milhões e detectam 13 mil acidentes falsos. Ramo Automóvel concentrou quase metade das indenizações indevidas. Ainda destaque para declarações ontem do Primeiro-Ministro e do Presidente da República na conferência que assinalou os 138 anos do Jornal de Notícias, unidos pelo poder local, é o título no JN. No Diário de Notícias, incerteza e cautela travam reservas dos portugueses para as férias de verão. Também saúde, Xavier Barreto, declarações do presidente da Associação de Administradores Hospitalares. Até maio, as unidades de saúde não tinham objetivos fixados pela tutela. Destaque também no DN para a greve geral, CP teve de suprimir 235 comboios na véspera do protesto. No Jornal de Negócios, fisco impedido de cobrar IUC aos antigos donos. Após o Constitucional se ter pronunciado a favor dos contribuintes, o Supremo Tribunal Administrativo arrepia caminho e uniformiza a jurisprudência sobre em quem recai a obrigação fiscal de pagar o imposto único sobre os veículos que circulam nas estradas. Destaque também no Negócios para Salgado, condenado a 13 anos, mas não vai cumprir pena. Antigo banqueiro foi declarado culpado no âmbito dos processos EDP e Operação Marquês, mas a doença de Alzheimer poupa-o à prisão efetiva. Destaque também no Negócios, prestação social única acelera para governo não falhar metas do PRR. Nos desportivos, o jogo tem a fotografia de Human. Human volta à rota de Madrid. Atlético recupera o interesse demonstrado no mercado de inverno pelo capitão leonino. No jornal A Bola, a foto é do futuro, quase certo futuro treinador do Benfica, Marco Livre para o Benfica. Técnico foi a Londres comunicar ao Fulham que rejeita renovar. Marco Silva também está na primeira página do Record. Marco Silva vai ser o próximo treinador do Benfica. A manchete do Record é fechado. Destaque também nesta edição, hoje, no Record, para Histórias dos Mundiais 1930-2022. É um colecionável, pelo que eu deduzo, e hoje vem a capa arquivadora para colecionar. Precisamente, para quem gosta de bola e de histórias da bola. Nas revistas, como bem disseste hoje, nas bancas, começo pela TV Guia, que nesta semana dá destaque ao casamento da atriz Júlia Palha, o sim a Frederico Porém Murta, casamento de sonho, é o título. Destaque também para a polémica no Secret Story, Catarina Miranda, guerra com a família de Afonso, traição fatal. É o título ainda exclusivo da TV Guia, Alexandre Quinta, o padeiro que salvou os dois meninos franceses abandonados em Alcácer do Sal, padeiro vítima de incêndio, não se conseguiu despedir dos meninos e ainda sofreu perdas. Na revista Visão, o apelo do interior é o tema da semana. Destaque também para como a inteligência artificial vai mudar o poder mundial. Dois temas, então, para debate esta semana na Visão. Na revista Sábado, o tema da semana é a saga dos judeus na fuga por Portugal. Chegavam a Lisboa de barco, comboio, em carros, atolhados de tudo o que conseguiam salvar para, na fuga do Holocausto. É um tema para acompanhar, então, na edição de hoje da Sábado, que diz também que os alunos que terão agredido um iraquiano na madrugada do 25 de Abril, na rua junto à zona da Praça do Chile, esses alunos vão ser afastados do Colégio Moderno. É uma decisão do jornal que foi tomada. Destaque também para Oeiras, obra de Isaltino, já derrapou 21 milhões. São temas na Sábado esta semana para ler com detalhe.
3: Sim, senhora Mónica Peixoto, bela volta que demos no seu quiosque, no quiosque da Mónica, naturalmente atentos às capas dos jornais e também das revistas desta quarta-feira. Por falar em atenção, está ali concentradíssimo o nosso sócio, o Luís Silva, com os olhinhos para a esquerda, para a direita, para cima e para baixo. Está tudo tranquilo no trânsito, Luís? Está calmo?
6: Sim, diria que a hora de ponta está a ser perfeitamente normal em Lisboa e Porto. Uhum. Só apenas a registar que a fila na A2 subiu, aumentou bastante nestes últimos minutos, portanto já está na área de serviço do Seixal.
3: Se houver alguma complicação, é só dizer, amigo. Muito bem, sim. É como diz Avril Lavigne, complicated. Está aqui para dar uma ajuda. 7h24, daqui a pouco temos encontro com Camilo Lourenço para um cuidado com a carteira. Antes ainda vamos para a síntese informativa e antes do grande jornal das 8 ainda descobrimos as músicas da nossa vida. Hoje sabe de quem? É verdade, de Rochinol Faduz, o nosso Marco Horácio. Incrível, na Correio da Manhã Rádio. Bom dia!

0: Avril Lavigne. Complicated, 7h28, vamos às compras num instante e depois temos a síntese informativa com a Mónica Peixoto. Até já, senhor.
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0: Vamos lá então para a síntese informativa neste dia feriado. Dia feriado, dia de greve, amanhã sim, dia feriado. Já tinha as contas baralhadas. Quase em cima das 7h30, Mónica Peixoto.
6: Olá, bom dia. E em dia de greve geral convocada pela CGTP, os transportes são, de facto, a esta hora o setor mais afetado ou que causa mais constrangimentos. A TAP, recordo, chegou a um acordo com dois sindicatos para assegurar ligações às ilhas e algumas rotas consideradas prioritárias. O repórter Nuno Gil Ferreira faz o balanço dessa greve no aeroporto Humberto Delgado, em Lisboa.
7: Já é possível ver lá dentro nos ecrãs que nos mostram as partidas e as chegadas ao aeroporto de Lisboa, que há um grande número de voos que foram ou cancelados ou que estão atrasados. Existe também um aviso que está posto tanto em português como em inglês nestes ecrãs, a avisar que hoje é dia de greve geral e que o aeroporto poderá vir a sofrer alguns contratempos e alguns atrasos.

0: naquilo que são as suas normais operações. Aquilo que também já sabíamos é que a ANA Aeroportos garantiu que metade dos voos em Lisboa e cerca de 40% dos voos no resto do país deverão ser ou cancelados ou atrasados, metade dos voos sofrerão cancelamentos e a TAP garantiu um serviço mínimo de 79 voos no total durante todo o dia de hoje.
1: Hoje, greve geral e os constrangimentos nos transportes aéreos na TAP, na CP, os serviços mínimos devem hoje assegurar 25% das ligações previstas. Na Fertagus, o comboio da Ponte 25 de Abril, foram suprimidos vários comboios esta manhã. O repórter Diogo Carreira esteve de manhã bem cedo na estação do Pragal em Almada e falou com uma passageira à espera de apanhar o comboio para ir trabalhar.
2: Absurdo.
3: Tenho que trabalhar e estou aqui à espera. Estou a chegar atrasado no trabalho.
2: Como é que costuma ser o seu dia-a-dia? O que é que mudou hoje?
3: Eu costumo pegar o comboio sempre às 6 da manhã, 5 e meia.
2: E já viu muitos suprimidos? Já acabou, muitos que não passaram?
3: Das cinco e meia que eu estou aqui.
2: Está aqui desde as 5 e meia da manhã?
3: Já passou 2 para Lisboa e para Setúbal nenhum.
2: Não é costume estar tanta gente a esta hora aqui para Setúbal, pois não?
3: Não.
2: O que é que vai dizer ao seu patrão, se posso perguntar-lhe?
3: Ele sabe.
2: E aceita?
3: Não aceita, não posso fazer nada.
1: Os constrangimentos causados pela greve geral. Na STCP no Porto, a adesão à greve foi total durante a noite na estação de Francos. O repórter David Monteiro esteve junto ao piquete de greve e falou com Paulo Carvalho, um dos sindicalistas presente.
4: 100% de adesão a esta greve geral. Mais de 156 autocarros que não saíram e que não saíram porque os trabalhadores estão consciencializados para as agressões que constam neste pacote laboral. Um pacote laboral que tem mais de 100 medidas e que não se encontra uma que beneficie os trabalhadores, portanto há aqui uma ampla consciencialização dos mesmos de rejeição deste pacote laboral.
1: E há pouco, em direto na Correio da Manhã Rádio, o secretário-geral da CGTP, Tiago Oliveira, fez um balanço das primeiras horas de paralisação.
5: Podemos já adiantar que estamos a ter uma grande greve geral, com os hospitais, as unidades locais de saúde apenas a funcionarem com serviços mínimos, com grandes adesões no setor da recolha de resíduos sólidos urbanos, com grandes adesões no setor dos transportes, nomeadamente a CP, a Metro, a Rodoviária de Passageiros. Nós estamos a ter um grande impacto mesmo no setor da aviação e no setor da indústria, naquelas empresas que têm elaboração noturna, temos dados de adesão a 100% ou de produção parada. Quer isto dizer que os trabalhadores estão perfeitamente conscientes daquilo que é a dimensão do pacote laboral, aquilo que os traz a assumirem este dia 2 como um dia de luta.
1: Tiago Oliveira reconhece que os trabalhadores que não podem fazer greve podem ser prejudicados, mas lembra que as greves causam sempre transtornos, são necessárias para transmitir uma mensagem ao governo e aos patrões. E ontem, no Grande Jornal da Noite da CMTV, o ministro da Presidência, Leitão Amaro, garantia as alterações ao pacote laboral propostas pelo Executivo não prejudicam os trabalhadores, ao contrário do que defendem sindicatos e oposição.
6: Eu percebo que os sindicatos digam: eu quero controlar tudo, eu quero controlar as conversas todas. Quem é que fica a prejudicado com isto? São os trabalhadores que têm salários mais baixos e, sobretudo, os mais novos que estão fora do mercado.
7: Acredita, para uma resposta curta, acredita que a lei laboral, como está, vai passar?
6: Nós estamos a fazer por isso. Fizemos muito por isso com os sindicatos, sobretudo com a UGT. A UGT, no final, mostrou que não queria mesmo fazer o acordo. Agora vamos fazer isso no Parlamento.
1: O ministro da Presidência, no Grande Jornal da Noite da CMTV, a comentar então essa greve geral convocada pela CGTP e à qual também aderem 8 sindicatos afetos à UGT, o objetivo é impedir a aprovação no Parlamento das alterações à lei do trabalho que consideram que vão prejudicar os trabalhadores. Na manchete do Correio da Manhã, Mirone vigia mulheres da polícia durante o duche. O Mirone era um agente principal da PSP, que fazia essa ação de Mirone na Casa dos Serviços Sociais da PSP em Lisboa. A Polícia de Segurança Pública abriu um processo disciplinar e o oficial acabou por deixar as funções. Todos os detalhes estão na edição de hoje do Correio da Manhã. Estados Unidos e Irão intensificaram os ataques mútuos no Estreito de Hormuz nas últimas horas. O Comando Central dos Estados Unidos dá conta de ataques iranianos, contra alvos norte-americanos no Kuwait, no Bahrein e noutras zonas do Golfo Pérsico. Já os Estados Unidos atacaram a ilha de Qasem, uma ilha iraniana.

que fica no Estreito de Hormuz e é um ponto estratégico naquela zona. O conflito entre os dois países intensificou-se depois de ataques norte-americanos e iranianos a petroleiros e navios de mercadorias que tentavam atravessar o Estreito de Hormuz. Os mercados de petróleo reagiram de imediato. Esta manhã, os preços dos barris

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1: Vai ser lindo, vai. Estaremos por lá com o Paulo Catarro. Eu quero que a nossa seleção entre a todo o gás. E por falar nisso, Camilo Lourenço, bom dia.
2: O que é que eu tenho a ver com o futebol dos Estados Unidos?
1: O que é que tu tens a ver com o futebol? Tens tudo a ver. Está lá a nossa seleção, amigo. Estamos a torcer, não é? Naturalmente.
2: Pensei que íamos falar de carteira.
1: Carteira? Então não vamos. Claro que sim, é agora.
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1: Que entre a tua carteira, Camilo Lourenço, que eu não vim preparado, amigo. Ainda bem que estás... Não vim preparado, desculpa. Temos que usar a tua carteira. Cuidado com a carteira. Camilo Lourenço, bom dia. Sei que queres falar do gás, não é? Eu estava a falar do gás da nossa seleção, mas o gás é outro gás.
2: Sim, mas é interessante ouvir as vossas notícias e vou começar pelo dia de hoje.
1: Okay.
2: Como toda a gente já percebeu, hoje há greve geral.
1: Sim.
2: E como toda a gente já percebeu também, isto é uma greve geral meramente política. Não tem nada a ver com o pacote laboral, nem tem nada a ver com a tentativa de mudança de lei laboral. E eu explico porquê. Primeiro porque nada naquela proposta de lei, sobretudo depois das negociações com o UGT, permite dizer que se favorece despedimentos e por aí adiante. Em segundo lugar, porque uma das medidas mais contestadas, que é o banco individual de horas, já existiu em Portugal. E a própria UGT, que agora se manifesta contra a medida, aprovou-a quando foi das alterações que a Troika sugeriu para Portugal. Terceiro, porque se nós formos ver aquelas medidas que foram tomadas durante a crise financeira, nomeadamente no campo laboral, produziram um efeito muito grande, nomeadamente uma baixa significativa do desemprego. Portanto, o que nós estamos aqui a falar apenas é uma greve geral com motivos meramente políticos. E isso é alguma coisa que nos devia preocupar, porque as greves gerais só têm sucesso em Portugal por causa da parte dos transportes públicos. Ou seja, no dia em que tu deixaste de ter greve nos transportes públicos, acabam-se as greves gerais. Nesse aspecto, nós prestamos muito mau serviço ao país quando revertemos a privatização, ou seja, a concessão da gestão dos transportes públicos de Lisboa e do Porto a privados. Porque eu garanto uma coisa, estas greves gerais não iriam acontecer. Último ponto. Nós podemos não gostar, questionar, ser manipulados e por aí adiante. Uma coisa é certa. Termos legislação laboral rígida, como nós temos, ao contrário de outros países com quem nós competimos diretamente, só nos coloca numa posição de desvantagem competitiva. Podemos até nem ter desemprego elevado e por aí adiante, mas uma coisa é certa, os portugueses não gostam de reformas e esta reforma é um dos traços fundamentais para nós termos mais competitividade e termos salários mais elevados em Portugal. Portanto, não podemos estar sempre a recusar fazer reformas e depois dizer que somos mais mal pagos da Europa e coisas do género. Bom, vamos agora à
1: questão
2: do gás.
1: Posto isto,
2: vamos à questão do gás. Júlio, o gás vai aumentar 6,4%, não é agora, é em outubro.
1: Ah, só em outubro.
2: E primeiro ponto, é importante que os portugueses saibam disto agora. Porquê? Porque dá seis meses. Para se irem preparando para a subida. Em segundo lugar, não se podem queixar porque a subida do preço do gás provocada pelo conflito no Golfo Pérsico é muito superior. Portanto, 6,4% é um valor que parece assim elevado, mas de facto não é. Terceiro, preparem-se porque se a coisa não se resolver no Golfo, nós no próximo ano vamos ter aumentos mais elevados ainda. Último ponto. Não vale a pena andarmos aqui com aquela conversa de é preciso apoios, é preciso subsídios, é preciso descontos fiscais e por aí adiante, porque existem medidas destinadas a apoiar quem realmente precisa. Ou seja, novamente, como tenho dito nos últimos meses, não faz sentido estarmos a criar apoios para toda a gente. Porque quando os preços sobem, isso é uma mensagem muito importante para os consumidores, que é que têm que poupar. Agora, isto prejudica sobretudo as pessoas mais favorecidas, mas, volto a dizer, aí há medidas dirigidas para minimizar esse sofrimento. E nesse aspecto, tenho que dizer também, que eu critico muitas vezes o Governo, mas tenho que dizer que neste aspecto o Governo está a se portar muito melhor do que a malta.

0: aqui ao lado em Espanha. Ah, já agora para dizer, para antes que apareçam para aí aquelas vozes, ai, os espanhóis fazem isto, os espanhóis fazem aquilo. Os apoios ao gás e eletricidade terminaram no fim de semana passado em Espanha, portanto deixem-se lá de conversas pardas.
1: Só para terminar, Camilo.
0: Só mesmo para terminar, exatamente.
1: Um grande abraço. Amanhã dia feriado, sexta-feira estarás por cá na companhia do Ricardo Matos. Ok, meu
0: grande abraço.
1: Grande abraço. Obrigado, obrigado.
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1: Ah, e não esquecer que sábado é já ali ao virar da esquina. Falta um bocadinho, mas pronto.
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1: Olha que dois! Ciopa Convida com Fátima Lopes no próximo sábado às 11. Não se esquece. Muito bem, boa memória a sua. Eu já me vou esquecer de algumas coisas. E tu, Luís? Tu não te escapa nada, não é?
6: Escapa. A memória já começa a falhar muitas vezes, até mais do que aquilo que eu esperava, não é?
1: Tu que és um mirone do trânsito, o que é que fez, amigo?
6: Olha, isso, vou vendo aqui algumas complicações. Estamos a viver uma hora de ponta, se calhar mais complicada na margem sul do Tejo, mas temos um motivo para que isso aconteça. Não é só a greve, mas também um pequeno toque que houve já na subida para a ponte do Pargal, situações que contribuem para este aumento do trânsito na A2, numa fila que começa sensivelmente a partir da área de serviço do Seixal. Também está a afetar o IC20, sensivelmente a partir da saída para o Hospital Garcia de Horta. Nesta altura também há paragens, sobretudo na Estrada Nacional 10, no troço entre Coina e Casal do Marco e também em Santa Marta de Corroios. A ponte Vasco da Gama continua a ser uma boa alternativa, mas saiba que na A33 já se começa a parar praticamente desde o Montijo até ao acesso à ponte Vasco da Gama. O IC19 é outro percurso com mais trânsito, para Centro Cacém e a Amadora. Já está resolvido o acidente na zona de Alfragide, mas o que é certo é que o trânsito acumulou a partir do nó da Amadora. Nesta altura também temos a nota de um pequeno acidente na Radial de Benfica, em direção a Sete Rios. O trânsito começa agora a ficar também mais difícil. Indicação também de mais um acidente no eixo norte-sul, no sentido Camarate Ponte 25 de Abril. Este acidente ocorreu no troço entre o Lumiar e Telheiras e a fila de trânsito também se aproxima da zona da Meixoeira. Nas entradas oeste de Lisboa, destaque para a Acril, que está com paragens na descida para o Olival Basto e também no acesso à Calçada de Carris, que está completamente cheia. Afeta também o sentido Algés-Sacavém, entre a área comercial de Odivelas e o acesso ao Senhor Roubado. Portanto, é uma zona também complicada em termos de trânsito. A segunda circular, neste momento, está pior no sentido Sacavém-Benfica, com paragens à passagem pela zona da Encarnação e depois, mais à frente, junto ao radar do aeroporto. Falta apenas aqui mencionar as ligações de Cascais a Lisboa, nesta altura mais difícil a A5, desde a Ribeira da Laje até ao Estádio Nacional. De qualquer forma, fica aqui a correção, não desde a Ribeira da Laje, mas sim desde a área de serviço de Oeiras, assim é que está correto, até ao Estádio Nacional, e depois temos outra fila a partir do Alto de Monsanto
1: para
6: as
1: Amoreiras.
6: Sim,
1: Porto.
6: Sim. Deixa-me só dizer que a Marginal é uma boa alternativa em relação à A5. No Porto, a esta hora, também se registra agora mais trânsito em praticamente todas as principais entradas. A Sul a fila na A1 está a chegar a Santo Ovídio, através da A20, a fila Antecede Oliveira do Douro e prossegue pela via de cintura interna até à saída para as Antas. Na A28 já se para entre a Ponte Lessa e o acesso à A4. Na A3, o cenário habitual entre Milheiroz e a saída para a Circunvalação está também a afetar a A4, com fila praticamente desde Irmesinde até Águas Santas. Uma referência final para a Via Norte, as paragens também à passagem pela zona da Maia e essencialmente no troço entre a A4 e a VCI.
1: Que não digo que não lhe escapa nada, é isso mesmo. O trânsito aqui na Correio da Manhã Rádio com o Luís Silva. Assim no imediato, vamos às compras num instante, depois vai conhecer as músicas da vida de Marco Horácio e chega ao Grande Jornal das 8. Tudo na Correio da Manhã Rádio.
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11: Olá, eu sou o Marco Horácio e deixe-me dizer que está com muito bom aspecto. Está com boa cara e emagreceu, não é? É isto. Depois do Natal é preciso fazer isto, é preciso entrar nos eixos. Ora bem, pediram-me para divulgar dois segredos muito bem guardados, são as duas músicas da minha vida. Ora, a primeira música da minha vida que eu me lembro, que eu sou, já fui mais, um romântico incurável, tinha mais ou menos 14, 15 anos e era a música do Tom Waits, Missing You. Eu lembro-me que ouvia muitas vezes essa música e que ainda hoje em dia, quando a ouço, me faz recuar no tempo. É isso que a música tem boa, sobretudo a música dos anos 80. Tem de bom que faz-nos recuar para as nossas memórias mais felizes. E então vamos ouvir esta música para vocês terem um pouco noção de como foi a minha adolescência.

Eu disse-vos que era um romântico incurável naquela altura, hein? É uma belíssima música. E agora, só para a gente sair aqui desta onda romântica, vou partilhar com vocês a segunda. Eu tenho muitas, mas esta segunda já mete a minha esposa, a minha mulher.

era Sara o Barulho, que foi uma música que nós dançámos no nosso casamento. E que eu dei show de bola, até dancei no chão, foi incrível. Tivemos a Daniela Santos a coreografar toda a nossa dança, e que é a música O Combate, da Anitta. Imaginem, uma pessoa vai de Tom Waits para Anitta. Isto é velhice. Isto vai que uma pessoa já não... mas pronto, pelo menos é mais arrebitadinha que a outra. Fiquem com este combate e depois tirem as ilações que quiserem de como está o meu casamento a correr neste momento.

0: Pronto, peço desculpa a alguém que tenha ficado mais emocionado com estas músicas e mais tocado. Eu sou o Marco Horácio, estou aqui na CM Rádio e mando-vos um grande abraço e um desejo de um ano fantástico, cheio de saúde, amor e muito humor. Muito obrigado.
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2: Muito bom dia, está com o Correio da Manhã Rádio. Estamos a 7 minutos das 8 da manhã. Temperaturas atuais, Porto 15, Lisboa 16, Faro já com 18 graus. Este é o Grande Jornal das 8, melhor primeiro, contigo, Mónica Pachotto. Bom dia.
3: Olá, bom dia. E em dia de greve geral, transportes, educação, saúde, também repartições públicas, tribunais, devem ser os setores mais afetados nos transportes e na saúde. É já uma evidência, essa greve está a causar transtornos. É a segunda greve geral em Portugal em meio ano, o objetivo travar as reformas da Lei do Trabalho propostas pelo Governo e que foram enviadas já para o Parlamento, depois das negociações com os parceiros sociais terem falhado. Em direto esta manhã, na Correio da Manhã Rádio, o secretário-geral da CGTP, Tiago Oliveira, fazia um balanço das primeiras horas de greve.
4: Podemos já adiantar que estamos a ter uma grande greve geral, com os hospitais, as unidades locais de saúde apenas a funcionarem com serviços mínimos, com grandes adesões no setor da recolha de resíduos sólidos urbanos, com grandes adesões no setor dos transportes, nomeadamente a CP, a Metro, a Rodoviária de Passageiros. Nós estamos a ter um grande impacto mesmo no setor da aviação e no setor da indústria, naquelas empresas que têm elaboração noturna, temos dados de adesão a 100% ou de produção parada. Quer isto dizer que os trabalhadores estão perfeitamente conscientes daquilo que é a dimensão do pacote laboral, aquilo que os traz a assumirem este dia de hoje como um dia de luta.
3: Um dia de luta e que Tiago Oliveira reconhece. Há trabalhadores que não podem fazer greve e são prejudicados, mas as greves causam sempre transtornos, recorda o secretário-geral da CGTP. Agora seguimos em simultâneo com a CMTV até à Estação do Pragal, aliás, a Estação de Sete Rios, onde está o repórter Diogo Carreira. Ele fala com uma passageira que aguarda por um comboio.
5: Normal. Pelo menos na CP estão muito suprimidos.
6: E nota que também há menos gente, não é? As pessoas não arriscaram muito.
5: Não. Mesmo na rua e tudo, em questão, há mais carros, mas não tantas pessoas como nas estações dos transportes.
6: Vai trabalhar? Vai estudar?
5: Vou trabalhar.
6: Vai tentar, pelo menos?
5: Vou tentar, pelo menos.
6: O mais pequenino que está aqui ao nosso lado, com uma criança, acredito que seja sempre mais difícil.
5: Sim.
6: Como é que se preparou para este dia mais complicado?
5: Avisando a entidade patronal que vou levar o meu filho para trabalhar.
6: Porque não teve creche?
5: Teve creche, mas se eu deixasse na creche eu não ia conseguir chegar a tempo e ia chegar muito atrasada por causa dos transportes.
6: Então acaba por levar o filho.

0: Boa sorte, um resto de bom dia, esperando que deem comboio. Aqui um exemplo de alguém que teve que levar o filho para o comboio, para o trabalho, de forma a chegar a horas. Olá, bom dia. Vou-lhe fazer as mesmas perguntas? Não, não, não amasso, com certeza. São pessoas que vão, neste caso, direção Sintra, já passou um comboio, outros têm sido suprimidos. Olá, bom dia. Nós somos, com certeza, há pessoas, obviamente, que não querem a ser interrompidas. Bom dia. Posso-lhe perguntar se sabia desta greve?
1: O repórter Diogo Carreira, com algumas dificuldades em encontrar quem esteja disposto a falar das consequências ou dos transtornos que esta greve geral está a causar. Pessoas que aguardam há bastante tempo nas plataformas da estação de comboios de Sete Rios por um comboio. E recordo o que tinha dito há pouco na entrevista em direto na Correio da Manhã Rádio. Tiago Oliveira, o secretário-geral da CGTP, reconhecia que de facto há trabalhadores que não podem fazer greve e que são prejudicados para paralisação. Mas Tiago Oliveira afirma que as greves causam sempre transtornos.
2: É um dia que vai causar transtorno, é óbvio, mas é um dia que, na perspectiva de criar um futuro melhor para todos. Portanto, a mensagem que eu posso transmitir é que olhamos para isto exatamente nesta perspectiva, na perspectiva de ser um momento de luta para amanhã conseguirmos atingir condições de vida melhores, mais dignas, melhor salário, com mais direitos, e com a perspectiva de ultrapassar aquelas dificuldades que muito bem colocou na introdução da pergunta, que aquelas dificuldades que já hoje nos condicionam a tomar a decisão, muitas vezes, até contra nós próprios.
1: Tiago Oliveira, secretário-geral da CGTP. E ontem, no Grande Jornal da Noite da CMTV, o ministro da Presidência, Leitão Amaro, garantia que as alterações ao pacote laboral enviadas, documento que está nesta altura no Parlamento, não prejudicam os trabalhadores, ao contrário do que afirmam sindicatos e oposição.
3: Eu percebo que os sindicatos digam, eu quero controlar tudo, eu quero controlar as conversas todas. Quem é que fica prejudicado com isto? São os trabalhadores que têm salários mais baixos e, sobretudo, os mais novos que estão fora do mercado.
4: Acredita, para uma resposta curta, acredita que a lei laboral, como está, vai passar?
3: Nós estamos a fazer por isso. Fizemos muito por isso com os sindicatos, sobretudo com a UGT. A UGT, no final, mostrou que não queria mesmo fazer o acordo. Agora vamos fazer isso no Parlamento.
1: O ministro da Presidência, Leitão Amaro, no Grande Jornal da Noite, na CMTV. Ora, como já dissemos antes, os transportes públicos estão a sofrer um forte impacto por causa desta greve geral convocada pela CGTP, à qual também aderiram 8 sindicatos afetos à UGT. Esta manhã, vários comboios da Fertago foram suprimidos. Na CP, 25% das ligações apenas terão de ser asseguradas, são os serviços mínimos decretados. Esta greve também afeta o metro de Lisboa, que está encerrado. Só vai reabrir amanhã às 6:30 da manhã. O metro do Porto está a funcionar, mas apenas em 3 linhas. Os autocarros no Porto também estão condicionados pela greve. Durante a noite, a adesão nos STCP foi total. Nos aeroportos, centenas de voos estão a ser cancelados. Há longas filas, como dá conta o repórter Manuel Jorge Bento. Ele está no aeroporto Francisco Sá Carneiro, no Porto.
5: São pelo menos 13 aqueles que vão estar cancelados até mais ou menos à hora de almoço. Aliás, basta olhar aqui para a tabela das partidas para ver isso mesmo. O próximo voo cancelado deveria partir daqui a pouco às 7:35 para Madrid, da Air Europa. Não vai partir. O voo foi cancelado. Há também voos para Stuttgart, Luxemburgo, para Paris, para Madrid, para Hamburgo, Zurique. Várias partidas que estavam previstas, mas os voos acabaram por ser cancelados. Também um balcão de atendimento da TAP Air Portugal está nesta altura encerrado, deveria ter aberto às 7 da manhã e isso não aconteceu, isto porque hoje é dia de greve. Nesta altura há também grande afluência na entrada para a revista de segurança, sendo que também esta é uma hora de grande pico de afluência aqui ao aeroporto, portanto já é também relativamente habitual que haja grandes filas.
1: Outro setor afetado pela greve geral é a saúde. A repórter Beatriz Ender está junto ao Hospital de Santa Maria, em Lisboa. Urgências e serviços mínimos estão assegurados durante a greve, mas consultas e cirurgias devem ser afetadas.
6: São longos tempos de espera aqui no Hospital de Santa Maria para triagem mais de 13 horas e observação mais de 5 horas. São tempos de espera muito superiores àquilo que é normal e àquilo que é esperado. E já são, obviamente, os impactos da greve a fazerem se sentir desta greve geral, a que foi convocada pela CGTP e afeta vários setores, não só a saúde e educação, mas também transportes. Aqui em relação à saúde, esperam-se fortes

0: impactos em todo o país durante todo este dia e também até amanhã. São fortes impactos, nomeadamente ao nível de consultas, podem ser cancelados. Explicar que os hospitais não estão fechados, são garantidos os serviços mínimos, mas há várias consultas que podem ser canceladas, também exames não urgentes e cirurgias não urgentes podem ser cancelados no dia de hoje e também impactos no normal funcionamento de hospitais e centros de saúde.
1: Efeitos da greve geral na saúde, a paralisação é convocada pela CGTP, conta com a participação também de 8 sindicatos da UGT, o objetivo rejeitar a reforma da lei laboral que, depois de não ter havido acordo na concertação social, seguiu para o Parlamento. Na manchete do Correio da Manhã, esta quarta-feira, Mirone vigia mulheres da polícia durante o duche. Tudo aconteceu na Casa dos Serviços Sociais da PSP em Lisboa e o suspeito é um agente principal da PSP que abandonou as funções e foi alvo de um processo disciplinar. Todos os detalhes estão na edição desta quarta-feira do Correio da Manhã. Um chefe da PSP foi demitido da polícia pelo ministro da Administração Interna por violência doméstica. O despacho foi já assinado por Luís Neves. O chefe Ricardo Correia, que chegou a liderar um núcleo de combate à violência doméstica do Comando Metropolitano de Lisboa, da PSP, está nesta altura a ser julgado no Tribunal de Leiria. É arguído por 14 crimes de coação, devassa da vida privada, ameaça agravada e agressões contra a ex-mulher e os sogros. Ricardo Correia está em prisão domiciliária desde que foi detido em março do ano passado, já cumpriu pena de 3 dias de multa e agora foi demitido da PSP enquanto decorre esse julgamento por violência doméstica. Várias pessoas ficaram feridas num ataque com drones iranianos no aeroporto do Kuwait esta manhã. O ataque causou danos significativos, obrigou ao encerramento do aeroporto internacional, indica o exército kuwaitiano. Os voos foram suspensos ou transferidos para outros aeroportos no país. Nas últimas horas, Estados Unidos e Irão intensificaram os ataques no Golfo Pérsico. O Comando Central dos Estados Unidos dá conta de ataques iranianos contra alvos norte-americanos no Kuwait, no Bahrein e noutras zonas no Golfo Pérsico. Na resposta, os Estados Unidos atacaram a ilha iraniana de Qasm, considerada um ponto fulcral nos Estreito de Hormuz. Os mercados de petróleo reagiram de imediato. Os preços estavam na abertura a aumentar cerca de 1%. Marco Silva já não é treinador do Fulham. O clube inglês confirmou ontem a saída do treinador português com um vídeo de despedida nas redes sociais. Marco Silva esteve ontem em Londres e comunicou pessoalmente a decisão de deixar o clube. Fica assim aberto o caminho para a contratação pelo Benfica. Segundo o comentador da CMTV, Vítor Pinto, Marco Silva vai mesmo treinar o Clube da Luz, seja qual for o resultado das eleições no Real Madrid. No programa Mercado, Vítor Pinto disse que Marco Silva já tem garantias do Benfica, por escrito, de que vai ser o sucessor de José Mourinho e o clube terá respondido a todas as exigências feitas por Marco Silva. Quanto a José Mourinho, o Benfica aguarda apenas pelo resultado das eleições no Real Madrid no próximo domingo, mas só para perceber se vai receber os 15 milhões de euros da cláusula de rescisão ou se terá de negociar a saída do ainda treinador, ou seja, o Benfica já dá como certo que José Mourinho não vai continuar à frente do comando técnico do clube. O próximo, o senhor que se segue, será Marco Silva.
2: Muito bem, Mónica Peixoto, com o grande Jornal das 8. São 8:04. Precisamos de saber do trânsito, mas temos que entrar tudo o assunto. Está bem entregue. Luís Silva, estou a falar de ti, meu amigo. Anda, anda, anda.
3: Exatamente. Vamos avançar com informações para a área do Grande Porto, até porque temos informação de acidente na estrada de circunvalação. Este acidente ocorreu depois do Hospital de São João, no sentido Rio Tinto-Matosinhos. Portanto, de certa forma, a complicar o trânsito nesta zona de circunvalação. Há também acidente na A4, no sentido Amarante-Porto. Este acidente ocorreu precisamente próximo do túnel de Águas Santas e o trânsito está a ficar acumulado praticamente desde a zona das portagens de Ermesinte. Na A3 já se para entre Milheiros e a Circunvalação. Nas entradas a sul do Porto, o que está pior é mesmo através da A1, onde a fila está antes do nó de Santo Ovídio e prolonga-se até à ponte da Arrábida, uma situação que afeta a A44 sensivelmente a partir da zona de Valadares. A A20 neste momento não apareceu

0: apresenta grande demora em direção à Ponte do Freixo. As paragens essas surgem junto ao nó com a A44 e depois prosseguem ao longo da via de cintura interna até à saída para a A3. Neste momento, a A28 também tem paragens desde a Ponte de Lessa até à saída para a A4 e mais à frente entre a zona de Ramalde e a ligação à Sidónio Paes e 5 de Outubro. A Ponte do Infante também está completamente cheia no sentido Gaia-Porto. A fila entra pela Avenida Dom João II e praticamente chega à A44. Neste momento, também a Via Norte é outro dos acessos ao Porto com alguma demora, não só à saída da Maia, mas também no troço entre a A4 e a Circunvalação. Viajamos até Lisboa, nesta altura com um cenário de trânsito também já bastante intenso em praticamente todas as principais acessos à cidade, ou todos os principais acessos à cidade. Há, no entanto, aqui a registar uma ligeira melhoria na A2 para a ponte 25 de Abril. A fila está agora na Baixa de Corroios. A ponte Vasco da Gama continua a ser a alternativa. De Cascais para Lisboa está pior à A5, com filas a rondar sensivelmente a área de serviço de Oeiras. Depois o para-arranca prolonga-se até ao Estádio Nacional. A fila definitiva para as Amoreiras está junto à saída para o Restelo. A marginal pode ser uma alternativa com paragens na zona de Caxias e também na reta do Dafundo. Chama a atenção para a Cril, sentido Sacavém a Algés. Há informação de acidente praticamente à entrada do túnel do Grilo, aqui a deixar o trânsito mais difícil. De qualquer forma, neste mesmo sentido da Cril, também há dificuldades no acesso à calçada de Carriche, já que está completamente cheia. O eixo norte-sul tem paragens quase desde a Meixoeira até à saída para Sete Rios. A segunda circular também está complicada em ambos os sentidos até ao Campo Grande e a última nota vai precisamente para o IC19, agora com informação de acidente junto ao nó de Queluz, no sentido Sintra-Lisboa. A fila já antecede ligeiramente a zona de Tercena e terá, obviamente, tendência para aumentar. Reforço a informação que o acesso a Pina-Manique está muito demorado através do IC19, a fila está antes de Alfragide e está a ser resolvido um acidente na Radial de Benfica em direção a Sete Rios.
1: A velocidade é de pisar ovos, não é? Sempre que há uma fila de trânsito...
0: É quase.
1: Neste dia dos ovos mexidos, estrelados, como é que gostas, Luís? Cozidinhos?
0: Eu gosto de qualquer maneira.
1: Pois é. Ovos é uma coisa que toda a gente gosta.
0: Sim,
1: e tu peixe outro? Ovinhos que é mexidinhos? Mexidinhos muito mexidos ou pouco mexidos?
2: Depende.
1: Omeletezinha?
2: Médio.
1: Assim meio... Nem é muito secos. Muito secos não. Não gosto de secos.
2: Não.
1: É assim molhadinhos. Molhadinhos. Então o que é que falaram hoje de manhã no Bom Dia da Correia da Manhã Rádio? De ovos, assim, molhadinhos. Toda a gente gosta. Pois é assim.
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1: Pedro, podes ficar a descansar, porque não vamos falar de ovos contigo. Meu amigo, cá vamos nós para Bom Dia. Antes de mais, de boa quarta-feira, precisamos de conhecer já o teu ouro e a tua lata. Vamos começar pelo ouro, ok? Venha o ouro.
4: O ouro vai para o Benfica e para o seu presidente Rui Costa pela contratação do treinador Marco Silva, independentemente do choro do salário que lhe vai pagar. Para o Benfica, falta agora a comunicação oficial da saída de José Mourinho e os 15 milhões de euros de indemnização na conta, o remanescente do contrato que termina em junho de 27. Chegados aqui, se o Benfica não contratasse Marco Silva, a direção seria acusada de incompetência. Como contratou, ou chegou a acordo para 2 anos, o mais fácil e óbvio é que se critique o salário. Criticar é legítimo. Entrar em contradição permanente é que não, por uma questão de coerência. Ganhando muito ou pouco, tal como os outros, os resultados esportivos é que vão mandar.
1: Conhecido o ouro, falta-nos conhecer exatamente a tua lata. Venha a lata, Pedro.
4: A lata vai para o silêncio de José Mourinho. Não respondeu ao tempo da chamada cláusula da ética, os tais 10 dias úteis que tinha para pensar. Não respondeu à super e glamourosa proposta do dia 13 de maio para renovar até junho de 2029. Neste entretanto, fechou com Florentino Pérez, o presidente e candidato do Real Madrid. Foi a Berlim ver a final da Taça da Alemanha. Foi um par de vezes ao Seixal. Andou pelo centro de Lisboa, plena Avenida da Liberdade. Mandou, ou melhor, pediu para que lhe entregassem a viatura que lhe estava atribuída. O silêncio é de ouro e vale 15 milhões de euros. É isso que vão pagar ao Benfica.

0: No início da próxima semana, um silêncio, diga-se, ensurdecedor, mas milionário.
1: Está apresentado o Ouro e Lata de Pedro Sousa, é assim todas as manhãs no Bom Dia da Correio da Manhã Rádio. Obrigado, Pedro.
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1: Que horas são isto? Não se atrase. Ui, já são 8:11.
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1: Vai calar um arraial para acompanhar aqui na Correio da Manhã Rádio. Siga à marcha. Esta manhã deste Bom Dia, reunida a equipa, Mónica Peixoto, Luís Silva. Ah, não temos cá hoje o nosso Filipe Galano. Um grande abraço para o Filipe Galano. Chega daqui a pouco e por volta das 10:30, mais minuto, menos minuto, neste dia especial, vantagem sua de estar cada vez mais ligado à Correio da Manhã Rádio. Muito, muito obrigado. É um dia especial também para dar, por falar em vantagem, vem mesmo a calhar dar os parabéns a Rafael Nadal, que hoje completa mais um aniversário. Quantos anos faz? Perguntem muito bem, 40 anos. Também de parabéns está a Suzy 4, que faz. Quem é que se lembra? Tu lembras da Suzy 4, Luís, não é? Lembras da
4: Suzy 4? Lembro-me perfeitamente.
1: She's in love with you.
4: Sim, sim, sim. Pai, maravilhoso. 48 Crash,
1: epa, etc. E por aí adiante. É,
4: e por aí adiante.
1: Can the Can, e por aí. E também tivemos o Stumbling com a versão de Cyril com a voz da Suzy 4, uma música que ainda vamos ouvir durante esta manhã. Deixa-me dar, entretanto, deixa-me dar aqui os parabéns a Kelly Jones. Assim, de repente, não está a ver quem é Kelly Jones, mas eu digo-lhe que é o vocalista e guitarrista dos Stereophonics, que hoje completa mais um aniversário e, naturalmente, merece, até para dar um balanço a esta manhã, uma música extraordinária dos Stereo MCs, com esta música que tem um balanço. Stereophonics tem um balanço incrível. O rapaz que nasceu no País de Gales neste mesmo dia faz hoje 52 anos. Não temos é que o Filipe para dizer parabéns em galês. O Filipe viveu em Gales, portanto, epá, olha, manda-nos uma mensagem, Filipe, já agora, fica sempre bem. Fica Kelly Jones, Stereophonics.

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1: Belo balanço para esta manhã de... Que dia é hoje? Estou perdido. Quarta-feira, vá. Quarta-feira, exatamente. Aconteceu-me assim, tive assim uma branquinha de repente. Porque, entretanto, recebemos aqui a mensagem do nosso Filipe Galamba, que está fora, mas não quis deixar de participar, para darmos aqui os parabéns em inglês. Deixa lá ver como é que isto se diz. Dá-nos ajuda, Filipe.
2: Nada. Olá, bom dia. Como se diz em inglês, bora é dá. Então, feliz aniversário em inglês. É and blow it up.
1: Epá!
2: Bom trabalho, pessoal. Já.
1: Filipe Galamba, que hoje vai chegar aqui à Corrida Manhã Rádio às 10h30. Grande abraço, boa viagem, amigo. Obrigado. Em inglês. Não percebi nada, mas pronto.
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4: E a pergunta de hoje é: acha que La Casita do Bad Bunny é uma coisa terrivelmente machista? Ou é só uma cena bué da fixe? Jéssica Flávia, sou influencer. Eu acho que o Bad Bunny é incrível porque ele canta, ele dança e ele ainda resolve o problema da habitação em Portugal para raparigas com mini saia e copa 46 de sutiã. Não é para todas as raparigas, mas já ajuda nesse problema. Eu, por acaso, não preciso de casa nem de casita, mas fui lá parar nos dois dias porque eu tenho FOMO, Fear of Missing Out, que é uma forma de ansiedade social e psicológica exacerbada pelas redes sociais, onde a percepção de que os outros vivem experiências superiores para gerar necessidade com tanto conexão, cooperação e medo de exclusão. Logo, eu não posso perder pitada. Hashtag Bad Bunny Remax. Hashtag Real Estate Bad Bunny. Hashtag Hidrata-te.
5: Elisa Walter Bertz, amiga lá Alvalade, esta coisa de andar a pescar as miúdas no concerto para as levar para a casa da perdição é nojenta. Eu tinha este Bad Bunny a melhor conta. É um machista. Isto é a objetificação das mulheres. Fiquei com vontade de comprar o bilhete para ir lá libertar as garotas, mas depois pensei, e se elas não querem ser libertadas? É que há muita gente que é vítima, mas não sabe que é vítima. Há muita gente que até implora para ser toda objetificada pelo Bad Bunny. Eu tenho uma vizinha que me garantiu que dava o apartamento dela com garagem e duas marquises, uma para a frente e outra para trás, para que o Bad Bunny objetificasse toda. Ou seja, com amigas destas, o feminismo não precisa de inimigas. Tristeza, pá.
6: Gualdinho de Palhais, sou reformado da Lisnave. Eu ouvi essa história desse cantor que fez uma casa para receber as amigas. Isso sempre aconteceu disso. Sempre aconteceu disso. Só não era no palco, mas sempre aconteceu. As bandas do rock do meu tempo tinham as chamadas after parties para meter lá as miúdas. E lembro-me em Angola, os do Ornego fazerem concertos gigantes e depois convidavam a malta para as festas para conviver, mas era uma época mais saudável, não havia maldade. Em Angola não havia maldade. Agora é tudo feito com malícia e segundo as intenções, acho que foi isto do TikTok que lixou tudo. No Facebook também lixou um bocadinho, mas o TikTok lixou mais. Foi por isso que eu acabei com o meu TikTok. Eu sei que desiludi muita gente, mas que se lixe. Não há mais...

0: TikTok do Aldino. Alice Crisol, sou cenógrafa e vegana. Eu por acaso fui a um dos concertos, mas não reparei na La Casita. E se eu procurei a La Casita, porque eu tenho a bexiga laça e tenho de ir constantemente à La Casita fazer xixi. E eu perguntei a toda a gente pela La Casita e ninguém me ligou nenhuma, porque estava tudo a cantarolar e a dançar o Bad Bunny. Tive de fazer ao pé da baliza do Estado da Luz e junto aos tripés das televisões, que eram muitas. Por isso, a La Casita para mim é um mito urbano, eu não vi nada. Saravá e saudinha da boa.
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2: Ah, grande Eduardo Madeira, um abraço, meu amigo. O Fala Barato para acompanhar também. Epá, tem de ver no Instagram da Correio da Manhã Rádio, porque tem muita, muita piada. Por falar em piada, no Regresso a Casa todos os dias com Alberto Rocha e a Luciana Abreu, é assim.
3: Vitor Figueiredo, boa tarde. Diz-me que ela não veio hoje.
4: Olá, desculpa, pensava que era a promoção que estava a chamar.
3: Não, não, sou eu que estou.
4: E não tu.
3: Oh, não, ainda não.
5: Hello,
3: é
5: everybody!
3: Não é
5: everybody
3: hoje!
5: Everybody say hey!
3: Não é hoje!
5: Say hey!
3: Sério?
5: Não.
3: Hey,
5: não
3: hey.
5: É hoje!
3: Eu falei com os nossos colegas da equipa técnica e disse: epá, entre estar a olhar para eles e ver aquelas caras feias ou olhar de costas, eu prefiro vê-los de
4: bom. Já estivemos a falar melhor, né? Tu apareces, okay. A máquina, acende uma luz vermelha.
5: E foge!
4: E foge!
3: Então eu vou ter que.
5: És tão bonito eu que nem a câmara quer.
3: Há um espaço para ti também numa gavetinha lá no fundo.
6: Pois não, tu trabalhavas no chinês. Esqueci-me dessa parte.
5: Pois é. Olha como tu te lembras.
3: Ah, pois
5: estás
3: lembro.
5: Velhinho, mas estás com boa. Então o homem não nasceu para proteger a mulher?
3: Proteger? Pois. Dizes bem.
5: O que é um pneuzinho? Um pneuzinho.
2: É um amortecedor. É um amortecedor. 8h22, é sempre assim, muito divertido. Regresso a casa com o Alberto Rocha e a Luciana Abreu. Naturalmente também o desafio é para descascar a rir. Se tem muita piada, aproveite também para participar e junte-se à festa do Regresso a Casa. É a partir das 4 da tarde. Alberto Rocha, Luciana Abreu, o Vítor Figueiredo é o nosso Luís Silva no trânsito. É o Vítor à tarde, a melhor informação de trânsito mais completa e também a melhor informação com a Alexandra Pereira. Não falta nada. Para quem andar aqui ou ali à pesca, aqui tem tudo.

0: Chama aí o resto de rapaziada. Vai, volta aos seus amores. 8h26, vamos para as notícias. Vamos embora, depois do anzol dos Rádio Macau. É agora, embora. Sempre bem informado na Correio da Manhã Rádio, Ciência Informativa com a Mónica Peixoto. Mónica.
1: Olá, bom dia. Ao início da manhã, os transportes e o setor da saúde são os mais afetados nesta altura pela greve geral convocada pela CGTP, também a recolha de lixo e os serviços de higiene urbana. Não houve recolha de lixo em vários municípios do país. A CGTP dá conta de várias centrais de recolha de lixo encerradas, várias fábricas com produção parada durante a noite e início da manhã. Também em hospitais, há hospitais, nomeadamente a maternidade de Bissaia Barreto em Coimbra, com 90% de adesão às primeiras horas desta quarta-feira. É a segunda greve geral em meio ano, o objetivo travar as reformas da lei do trabalho que o governo propôs. Isto depois de falhar o acordo na concertação social, o governo enviou essa proposta de alteração à lei do trabalho para o Parlamento. O metro de Lisboa, no setor de transportes, o metro de Lisboa está encerrado esta manhã, só vai reabrir amanhã às 6:30 da manhã. No metro do Porto, só 3 linhas estão a funcionar em pleno. Na Grande Lisboa, há vários comboios da Fertac que foram suprimidos às primeiras horas desta quarta-feira. Na CP, 25% das ligações terão de ser asseguradas. São serviços mínimos decretados pelo Colégio Arbitral. O repórter Diogo Carreira esteve de manhã na estação da CP em Sete Rios e falou com uma passageira que esperava pelo comboio.
2: Pelo menos na CP estão muito suprimidos.
3: E nota que é, também há menos gente, não é? As pessoas não arriscaram muito.
2: Não. Mesmo na rua e tudo, em questão, há mais carros, mas não tantas pessoas como nas estações dos transportes.
3: Vai trabalhar? Vai estudar?
2: Vou trabalhar.
3: Vai tentar, pelo menos?
2: Vou tentar, pelo menos.
3: O mais pequenino que está aqui ao nosso lado, com uma criança, acredito que seja sempre mais difícil.
2: Sim.
3: Como é que se preparou para este dia mais complicado?
2: Avisando a entidade patronal que levou o meu filho para trabalhar.
3: Porque não teve creche?
2: Teve creche, mas se eu deixasse na creche eu não ia conseguir chegar a tempo e ia chegar muito atrasada por causa dos transportes.
3: Então acaba por levar o filho.
1: E também na estação de Campanhã, no Porto, o repórter David Monteiro deu conta de vários comboios suprimidos. José Gonçalves, do Sindicato dos Ferroviários, em declarações ao jornalista David Monteiro, falou de adesão total naquela zona do país.
4: Os comboios estavam previstos circular, só circulam os serviços mínimos e desses já houveram alguns que foram suprimidos por falta de material e por falta de trabalhadores.
5: Estamos a falar também no que toca às oficinas de adesão a rondar os 100%.
4: Relativamente às oficinas de Contumil e às oficinas de Guifões, temos uma taxa de adesão bastante elevada. Os trabalhadores estão a aderir. Podemos considerar que esta greve ainda é superior à do dia 11 de dezembro.
1: José Gonçalves, do Sindicato dos Ferroviários no Porto. Nos aeroportos também centenas de voos estão cancelados e há longas filas de passageiros. É um outro setor afetado pela greve geral, é a saúde. Urgências e serviços mínimos foram garantidos, mas consultas e cirurgias de rotina ou programadas poderão ser canceladas. Em direto esta manhã, na Correio da Manhã Rádio, o secretário-geral da CGTP, Tiago Oliveira, fazia um balanço das primeiras horas de greve.
6: Podemos já adiantar que estamos a ter uma grande greve geral, com os hospitais, as unidades locais de saúde apenas a funcionarem com serviços mínimos, com grandes adesões no setor da recolha de resíduos sólidos urbanos, com grandes adesões no setor dos transportes, nomeadamente a CP, a metro, a rodoviária de passageiros. Nós estamos a ter um grande impacto mesmo no setor da aviação e no setor da indústria, naquelas empresas que têm elaboração noturna, temos dados de adesão a 100% ou de produção parada. Quer isto dizer que os trabalhadores estão perfeitamente conscientes daquilo que é a dimensão do pacote laboral, aquilo que os traz a assumirem este dia de hoje como um dia de luta.
1: Tiago Oliveira admite que há trabalhadores que não podem fazer greves e que são também prejudicados pelas paralisações, mas lembra que as greves causam sempre tantos transtornos, são um recado ao governo e aos patrões. Ora, ontem no Grande Jornal da Noite da CMTV, o ministro da Presidência, Leitão Amaro, garantiu que as alterações ao pacote laboral não prejudicam os trabalhadores, ao contrário do que afirmam sindicatos e oposição.
7: Eu percebo que os sindicatos digam, eu quero controlar tudo, eu quero controlar as conversas todas. Quem é que fica prejudicado com isto? São os trabalhadores que têm salários mais baixos e, sobretudo, os mais...

0: mais novos que estão fora do mercado.
1: Acredita, para uma resposta curta, acredita que a lei laboral, como está, vai passar?
0: Nós estamos a fazer por isso. Fizemos muito por isso com os sindicatos, sobretudo com a UGT. A UGT, no final, mostrou que não queria mesmo fazer o acordo. Agora vamos fazer isso no Parlamento.
2: O pacote laboral está agora no Parlamento. Vão ser, então, os partidos a dizer se aprovam ou não as alterações que o Governo propõe. E esta greve geral convocada hoje pela CGTP tem também o apoio de 8 sindicatos afetos à UGT. Na manchete do Correio da Manhã, esta quarta-feira, Mirone vigia mulheres da polícia durante o duche. Aconteceu na Casa dos Serviços Sociais, em Lisboa. O suspeito é um agente principal da PSP, que abandonou o cargo, e a PSP abriu um inquérito disciplinar. Todos os detalhes estão na edição de hoje do Correio da Manhã.
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4: Olá, muito bom sargento. Dia.
3: Já aí vamos, Paulo, para uma aventura com a voz inédita.
4: Vamos a ela.
3: Aventura.
4: Vamos
3: bicicleta.
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3: Vamos lá para a Voz e Netos, essa grande aventura com o Paulo Sargento. Vamos embora.
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4: Estás a pedalar.
3: Não é aquela coisa que às vezes vamos.
4: Exatamente. Parecias o Alves Barbosa.
3: Bom dia, Paulo.
4: Bom dia.
3: Hoje estávamos a celebrar também o aniversário da Suzy 4, não é?
4: É, da Suzy 4. Eu adorava a Suzy 4. Aquela can-da-can era qualquer coisa.
3: Era maravilhoso, não é?
4: Mas olha, que nós tínhamos a Suzy 4 portuguesa. Até já estive aqui a falar com o Luís Silva.
3: Mas vocês são uns conhecedores disso, exatamente.
4: É? Que era amidus dos Rock e Vários, não te lembras?
9: Exatamente. Lembro perfeitamente.
3: Era a Cristina, não leva mais levar a mal, mas a beleza
4: é feita. Ela tocava baixo e cantava também.
9: Ou o disco joca.
4: Exatamente. É extraordinário.
3: A Suzy 4 era baixista também, não é?
4: Era, por isso mesmo era baixista.
3: Até tu és baixista.
4: É Suzy portuguesa. Eu sou baixista só porque eu só tenho 1,72m.
3: Exato. E é isto. Vamos lá falar do Dia Mundial da Bicicleta.
4: Ora bem.
3: Uma data instituída pela ONU para promover o uso da bicicleta como um meio de transporte sustentável, saudável e amigo do ambiente. Deixa-me adivinhar, tenho aqui um dedo que adivinha, não sei bem qual.
4: Uhum.
3: Calculo que queiras falar de avós e netos e bicicletas.
4: Oh pá, tu tens junto. Às vezes é, pá, uma capacidade de prever as coisas muito superior à nossa querida Maia. Mas muito superior, desculpa, Maia, mas
3: bom
4: o
3: dia,
4: Júlio
3: Maia,
4: às
3: bom
4: vezes.
3: Dia,
4: bom dia, minha querida. O Júlio às vezes ultrapassa-te nestas coisas
3: de
4: antever.
3: É um
4: mendigo. Olha, avós, netos e bicicletas, um tema que aqui já ventilámos, até porque apadrinhámos, se bem te lembras, um projeto e uma bicicleta internacional para avós e netos em Vieira de Leiria, da Associação Jardim dos Pequeritos, a convite do diretor, o professor Joaquim Lourenço. Recordas?
3: Lembro-me disso.
4: É muito engraçado, não é? Olha, um passeio de bicicleta entre avós e netos é uma excelente oportunidade para fortalecer laços familiares, praticar exercício físico, que é tão necessário, e criar aquelas memórias tão bonitas entre as diferentes gerações. Mas para garantir que a atividade seja segura, divertida e adaptada a todas as idades, existem alguns fatores que nós devemos considerar.
3: Então conta tu, Paulo.
4: Olha, vamos lá ver. Escolher o percurso. Prefira ciclovias planas, parques urbanos ou ecopistas sem trânsito automóvel, que é por causa dos riscos,
3: certeza,
4: porque já tem havido muitos acidentes.
3: E não há respeito nenhum pelos ciclistas.
4: Ora, exatamente, é uma coisa que devia de haver, porque todos nós estamos a preservar o planeta, não é?
3: É verdade.
4: O ritmo partilhado é uma coisa tão importante, é ajustar a velocidade ao elemento mais lento do grupo, seja criança, pequeno ou avô. Eu às vezes
3: isso é que tem, isso é que tem piada.
4: Tem piada.
3: Bora andar de bicicleta junto e vai um à frente e outro atrás, tanto piada.
4: Sabes que eu às vezes vou levar a minha filha e há um conjunto de crianças que vão com adultos para a escola em bicicleta e todos ajustam o mesmo ritmo, que é uma coisa lindíssima.
3: Isso é giro.
4: E depois atenção ao equipamento.

0: amigos. Não é ser assim um fatalista, mas todos devem utilizar capacete ajustado e roupas confortáveis para não haver problema, não é?
1: Claro que sim. Claro
0: e depois levem aguinha para hidratar e ainda por cima agora está calor e já agora um pequeno lanchinho porque também desgastam alguma energia, não é?
1: Mas alguns avós podem ter até poucas condições

0: adequadas. Okay. Existem modelos, como triciclos para adultos, que oferecem maior estabilidade para aquelas pessoas que têm dificuldade de equilíbrio. Há muitos projetos solidários, e em Portugal, por exemplo, a Associação Pedalar Sem Idade ou o Jardim dos Pequeninos, de que falámos há pouco, que realizam passeios gratuitos para séniores, portanto, avós e netos, doentes paliativos em trichos. São aquelas bicicletas que têm assim à frente, parece um requixó com um condutor que é voluntário. Olha, meninos e meninas, uma forma gira dos estudantes agora durante as férias fazerem algum voluntariado, ajudar pessoas a saírem dos seus quartos do hospital e dar uma voltinha no jardim em bicicleta, não é?
1: Isso é gira, uma boa ideia.
0: E as bicicletas elétricas.
1: Atenção, conduzir um triciclo é diferente.
0: É verdade.
1: Okay,
0: mas há também as bicicletas elétricas.
1: E é perigoso também.
0: Pois é, isso é verdade. Mas temos também, finalmente, as bicicletas elétricas, que ajudam a reduzir o esforço físico nas subidas, equilibrando o ritmo com os mais novos, que é giro. Eu adoro essas, quase
1: deve ser
0: falar. Está toda
1: a minha casa a dizer assim, preguiçoso.
0: Não é preguiçoso.
2: Mas dá jeito.
0: Atencioso à condição física atual.
1: Com certeza.
0: Olha o que estamos a ouvir, que giro. Que giro. Nem de propósito. Oh, adoro.
1: Não há disso em música dos Queen.
0: Não há
1: disso. Ontem tivemos o Friends Will Be Friends e agora temos a Bicycle.
0: Bicycle.
1: Era uma das minhas preferidas.
0: Também. Olha,
1: uma grande pedalada esta música.
0: Grande pedalada. Olha, e até vou dizer, ao som desta grande pedalada e desta voz incrível que é do Freddie Mercury, partilhar uma atividade física intergeracional é algo infinitamente bom. Um passeio de bicicleta com o avô ou com a avó fortalece os laços afetivos e promove a partilha de histórias de vida. Para o avô, melhora a mobilidade, a circulação sanguínea e a sua saúde mental. Para a família, é uma oportunidade de inclusão e de criar memórias absolutamente valiosas de família em conjunto.
1: Muito giro, muito giro. Isto até merece uma aventura.
0: Merece. Deixa-me ver se tudo também adivinhas. Vá lá.
1: Deixa-me ver que a aventura é andar de bicicleta.
0: Júlio Maia.
1: Agora, Júlio Maia.
0: Querido, hoje estamos a falar muito de ti.
1: Bela apelido.
0: Olha, hoje, gosto muito da Maia, é uma querida, claro que beijinho grande para ela.
1: Claro,
0: hoje o desafio é um passeio de bicicleta em conjunto. Cada um na sua bicicleta, ou num tandem, sabes o que é aqueles tandens que têm dois ou três assentezinhos, não é? Que é muito giro também, eu adoro os tandens. Ou num trichão, que é aqueles triciclos que, enfim, ajudam, portanto, há um que
1: sai da frente.
0: Pedala e outro, não é? E outro banco para sentarem, mas também pode ser um na bicicleta e outro a pé, neste ritmo acelerado, exatamente.
1: É pá, pode ser.
0: Aproveitem.
1: Eu vou esperar pela parte da música mais lenta.
0: Espera.
1: Esta é mais a minha palavra, é mais esta. É mais isto.
0: Ok, é mais sincopada. Mas também ajuda. Tem estilo, tipo
1: tu és capaz de pedir na pedaleira ou daquelas mais pesadas.
0: É pá.
1: Eu prefiro levezinha, não é?
0: Eu também. Não me digas as pesadas, já estou aqui a suar.
1: Agora só todos juntos, vai agora tudo. Bora! Mostra a gente a voz. Isto para toda a gente.
0: Toda a gente
1: a na cabeça. Uma
0: abração grande e bom feriado.
1: Bom
0: mas
1: feriado.
0: Amanhã volto.
1: Eu vou.
0: Eu sei que vais de férias.
1: É verdade. Ficas com o Ricardo Matos.
0: Desejar-te umas grandes, enormes e muito espetacularmente boas férias.
1: Vou a Alentejana.
0: Mereces bem. Alentejana que fazes muito bem.
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1: É sempre uma animação a passagem por aqui do Paulo Sargento. Obrigado, Paulo. Um bom feriado para ti, meu
0: obrigado,
1: amigo. Ficas em boa companhia com o Ricardo Matos.
3: Esta é a lei do retorno.
1: Bora!

0: Bica Boss, a lei do retorno. Isso mesmo, muito bem. Afinadíssimo este senhor e esta senhora a cantar as músicas da Correio da Manhã Rádio. Bom gosto do ser. Luís, a cantar no trânsito também dá jeito às vezes para, sei lá, aliviar um bocadinho esta tensão que se sente de nós.
1: É a tensão, exatamente. E que em alguns dos principais acessos ela verifica-se, curiosamente, talvez não devido à greve, porque nota-se aqui, pelo menos na área de Lisboa, uma redução do trânsito e, tendo em conta que estamos no pico da hora de ponta, há de facto menos trânsito, quer dizer que há alguma adesão e muitas pessoas não vieram trabalhar, ou por greve ou por outros motivos, mas o que é certo é que esse cenário verifica-se, portanto, menos confusão do que é habitual. No caso da A2 para a ponte 25 de Abril, isso não é muito visível, até porque a fila continua na Baixa de Corroios, afeta o IC20 um pouco antes da área de serviço. No IC19, que seria de esperar também mais trânsito que o habitual, esse cenário também não se concretiza. Há fila entre o viaduto da Crel e Queluz e depois há chegada à Pinamanique. Isto também porque está a ser resolvido um acidente na radial de Benfica em direção a Sete Rios e que de certa forma tem complicado o trânsito nos acessos a Pinamanique, não só pelo IC19, mas também pela própria Crel. A segunda circular também tem agora aqui informação de acidente no sentido Benfica-Sacavém, é na zona do Campo Grande e o trânsito está acumulado desde o eixo norte-sul. No sentido oposto, para-se praticamente desde a Encarnação até ao Campo Grande. O eixo norte-sul está com paragens entre a zona de Lumiar e a saída para Sete Rios. Também está a ser resolvido um acidente na Cril, no sentido Sacavém-Algés. Este acidente ocorreu na zona do túnel do Grilo. A fila já chega praticamente ao nó de Sacavém. No sentido oposto, também há paragens desde a zona comercial de Odivelas até à saída para o Olival Basto e depois, na subida para o túnel do Grilo, volta-se a parar. Destaque ainda para as ligações de Cascais a Lisboa, também menos movimentadas esta manhã. A marginal, isso é bastante visível, portanto há apenas abrandamento na reta do Dá Fundo. No caso da A5, para-se na zona do Estádio Nacional. A fila definitiva para as Amoreiras, essa está junto à saída para o Restelo. Tenho agora aqui também uma informação de última hora que dá conta de um acidente na zona de Algés, na Avenida dos Bombeiros Voluntários, e há também um despiste com capotamento na A21, à chegada à Ericeira, portanto no sentido do Venda do Pinheiro e Ericeira. Não há grande congestionamento, mas é uma situação que requer prudência. Viajamos até ao Porto, nesta altura com um cenário também de bastante movimento na A1. A fila continua a anteceder a zona de Santo Ovídio, mas as paragens mais acentuadas estão depois do Norte Coimbrões até à Ponte da Arrábida. A VCI muito preenchida no sentido Freixo Arrábida, precisamente desde a Ponte do Freixo até à zona da Perlada. A A28 também com paragens desde a Ponte Lessa até à ABCI e destaque para a estrada da Circunvalação com paragens entre a A3 e o acesso à Via Norte. Uma última referência para a A4, sentido Amarante.

0: Porto, as paragens estão antes do túnel de Águas Santas e mantêm-se até à saída para a Via Norte.
1: E vai com a pedaleira grande, é o nosso Luís Silva, grande pedalada neste dia de Mundial da Bicicleta. É para isto, é o homem.
0: Ainda.
1: Já a seguir temos a nova linha avançada com José Nunes. Aí vamos, é.
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1: Mind the Gap. Cá vamos nós para a nova linha avançada com José Nunes. Nova linha avançada com José Nunes. Na Correio da Manhã Rádio. Andes, é, bom dia.
4: Bom dia, Julinho. Carneiríssimo, amigo. Como é que vai isso?
1: Bem, obrigado, amigo.
4: Boa quarta-feira para ti.
1: Obrigado por
4: ti e para os teus, como diz o povo. Gostas desta expressão?
1: Adoro.
4: Bom dia para todos os amigos e carneiros, amigos, que nos ouvem a esta hora, ou por podcast. A seleção já trabalha, a máquina começa a carburar para chegar ao Mundial o mais afinado possível, e já no sábado vai ter o seu primeiro ensaio frente ao Chile. E se alguém perguntar, onde vais tu no próximo sábado?
1: Onde?
4: Olha, eu vou para a Praça dos Chile. E a Praça dos Chile vai ser ali um bocado mais para o lado da Praça da Maratona.
1: Exatamente.
4: Do Estádio Nacional.
1: Estádio Nacional.
4: Força, rapazes, vamos a eles. Enquanto esperamos pelo Chile, a novela Mourinho, Real Madrid, Marcos Silva, ainda, Benfica, continua, continua. A coisa deve ficar arrumada lá para domingo, é pelo menos a convicção geral.
1: Claro.
4: Até lá. Salvo qualquer situação imponderável em que o futebol é fértil. É uma expressão futebolesca que antes só havia muito e caiu em desuso. Gabriel Alves faz muita falta. Um abraço para ele.
1: Pois
4: continua
1: é,
4: bem
1: abraço,
4: atuante.
1: Abraço.
4: Não facilita. Mas, dizia eu, salvaguardando qualquer situação surpreendente que a avaliar por tudo o que se passou até agora não se vislumbra, a coisa só se dá para depois das eleições do Real Madrid que acontecerão no próximo domingo. E o ponto de situação é este. Mourinho está à espera. Que Florentino ganhe as eleições para depois o apresentar. O Benfica está à espera disso mesmo e já está à espera à boé. Mas ainda falta mais um pouco.
5: Espera um pouco,
1: um clássico.
5: Um pouquinho mais.
4: E Marco Silva também espera e quem espera, desespera.
5: Desespera.
1: Sambinha, sambinha, olha por isto.
4: Ou seja, para não desanimar, Marco teria de meter na cabeça isto.
6: Eu nunca me agacho.
4: Exatamente. Não desistir, se o grande sonho dele é um dia vir a treinar o Benfica, e ao fim de três ou quatro situações em que isso podia ter acontecido e não aconteceu, acho que esta é mesmo a oportunidade que ele deve agarrar. Acordo de verbas parece que já há, o problema é Mourinho. E se ele volta? O que é que a gente faz? Perguntou no Benfica. Imaginar. E a questão é, Marco, esperar também por ele.
5: Espera um pouco.
1: Lá vai ele outra vez.
5: Um pouquinho mais.
4: Para ver se a Costa está livre.
1: Claro.
4: E a proposta do Fulham a torrar até eles mudarem o chip para outro treinador. Tudo muito complicado e difícil.
7: Não vai ser tão fácil assim.
4: Está a ser realmente um parto muito complicado, de facto. Ainda por cima, não é um, são dois, Mourinho e Marco. Olha, o Coentrão não está com meias medidas e apoia Florentino
1: então.
4: Pérez nas eleições do Real, dizendo este senhor ainda tem muito para dar ao Real. Coentrão, que foi jogador do Real Madrid, como se sabe, jogou com Mourinho. Coentrão, que também ficou célebre por esta frase.
8: Carrega Benfica.
4: Ele que também não olhou a despesas e disse...
9: Mas sempre foi feito do Sporting.
4: É lá. Em que ficamos, Julinho?
1: Pode ser.
10: Não é o trabalho de Benfica.
4: Olha lá uma pessoa ser prior numa freguesia desta.
1: Verdade,
4: maluco.
1: É
4: já no Nápoles, Kevin De Bruyne exulta com a saída de António Conte e diz que está feliz, acrescentando... Temos uma visão de futebol muito diferente. Só lhe faltou acrescentar...
11: Oi, Brito, para lá chegares, uma das saudades, que é coisa que cá não deixa.
4: Então e o Turbino, perguntas tu com a simplicidade que te caracteriza, Julinho?
1: Ô, Zezinho, e o Turbino?
4: Ora, o Turbino engatou um grande jogo na baliza do seu país, a Ucrânia, frente à Polónia. A Ucrânia ganhou e Turbino melhorou.
1: Olha...

0: Isso é maluco, já não era sem tempo. Verdade. Atenção às novas regras no Mundial de Futebol. O jogador que seja apanhado a discutir e coloca a mão na boca leva uma castanhada que não é brincadeira. Portanto, quem quiser ofender ou insultar poderá fazê-lo sem gestos, sem máscaras, e se não vai para a rua. E se o fizer sem gestos nem máscaras, vai para a rua na mesma. Ou seja, tanto faz dar-lhe na cabeça como na cabeça lhe daria. Aqui entrava Baixo Santana, ela não quer porque eu bebo, e eu bebo
1: porque ela não quer.
0: Exatamente. Tu gostas muito disto.
1: Gosto muito, Zé. Muito
0: pois
1: obrigado.
0: É, mas é assim como te digo, Julinho, se tapar a boca, vai para a rua. Se não tapar a boca, vai para a rua também. Ou seja, vai para a rua e não vai só, porque eu também vou. Mas volto sexta-feira.
1: Grande abraço, Zé.
0: Amanhã é feriado.
1: Amanhã é feriado,
0: certo?
1: É verdade.
0: Certíssimo. Grande abraço. Bom feriado.
1: Esta é a Nova Linha Avançada. Obrigado, Zé Nunes, com a Nova Linha.
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1: Bem divertido, não é? 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
1: Muito bom dia, estamos a 7 minutos das 9 da manhã. Temperaturas atuais em Santos, Lisboa com 18 graus. Porto, bom dia, Porto, 17. Faro já com 20. O dia está mais fresco. Atenção, mas no Algarve. Melhor primeiro, este é o Grande Jornal das 9. A edição é de Mónica Peixoto.
6: Olá, bom dia. Em dia de greve geral, transportes, educação, saúde, também repartições de finanças, tribunais, vão ser os setores afetados pela greve geral convocada pela CGTP. A segunda greve geral em 6 meses. O objetivo, mais uma vez, impedir que sejam aprovadas as alterações à lei do trabalho. Depois de ter falhado o acordo na concertação social, o governo enviou a proposta de alteração para o Parlamento. Recordo que no setor dos transportes, o metro de Lisboa hoje vai estar encerrado, só reabre amanhã às 6:30 da manhã. No metro do Porto, apenas 3 linhas estão em funcionamento. Na Grande Lisboa, vários comboios da Fertacos têm sido suprimidos e na CP só vão ser asseguradas 25% das ligações. O repórter Diogo Carreira esteve de manhã na estação da CP em Sete Rios e falou com uma passageira que estava à espera do comboio.
7: Pelo menos na CP estão muito suprimidos.
8: E nota que também há menos gente, não é? As pessoas não arriscaram muito.
7: Não. Mesmo na rua e tudo, em questão, há mais carros, mas não tantas pessoas como nas estações dos transportes.
8: Vai trabalhar? Vai estudar?
7: Vou trabalhar.
8: Vai tentar, pelo menos?
7: Vou tentar, pelo menos.
8: O mais pequenino que está aqui ao nosso lado, com uma criança, acredito que seja sempre mais difícil.
7: Sim.
8: Como é que se preparou para este dia mais complicado?
7: Avisando a entidade patronal que levou o meu filho para trabalhar.
8: Porque não teve creche?
7: Teve creche, mas se eu deixasse na creche eu não ia conseguir chegar a tempo e ia chegar muito atrasada por causa dos transportes.
8: Então acaba por levar o filho.
6: O repórter Diogo Carreira, esta manhã, na estação da CP, em Sete Rios. Recordo que a CP, os comboios, tanto da CP como da Fertagos, estão a sofrer perturbações por causa desta greve geral convocada pela CGTP. O setor da saúde é outro dos setores que podem ser muito afetados pela paralisação convocada pela CGTP, à qual também aderiram 8 sindicatos afetos à UGT. Urgências e serviços mínimos estão assegurados, mas exames, consultas e cirurgias programadas podem ser adiadas. Em direto connosco está Joana Bordalissá, presidente da FNAM, a Federação Nacional dos Médicos. Muito bom dia, Joana Bordalissá.
9: Bom dia.
6: Muito bom dia. Que balanço é possível fazer nesta altura, Joana, se é que é possível fazer, em relação à adesão à greve no setor da saúde?
9: Bom dia. Ainda é cedo para falarmos de números e, antes de mais, nós queremos deixar uma mensagem aos doentes que vão ver hoje as suas cirurgias e as consultas adiadas, seja a nível hospitalar, seja a nível dos centros de saúde. Nós compreendemos a sua preocupação. Agora, o que nós temos a dizer é que isto é uma greve que também é pelos utentes e pelos doentes. Nós estamos

0: em greve hoje, porque nós queremos garantir cuidados de saúde seguros, e não é isso que esta reforma laboral do governo Luís Montenegro quer impor. Luís Montenegro quer impor mais horas de trabalho, mais exaustão, menos direitos e mais médicos a abandonar o Serviço Nacional de Saúde e até o país. E, portanto, o responsável por esta greve é mesmo Luís Montenegro, porque foi o governo que decidiu avançar com uma reforma laboral que é rejeitada também pelos médicos e profissionais de saúde, porque vai colocar em risco a capacidade do SNS de reter médicos e de prestar cuidados seguros e de qualidade. Quanto à adesão, nós esperamos uma participação muito significativa, mas não vamos entrar numa guerra de números, porque basta uma consulta adiada, basta uma cirurgia adiada, basta um serviço condicionado, para perceber que há milhares de profissionais a dizer ao governo que não aceitam este caminho. E mais do que contar, as pessoas que estão em greve, importa ouvir a mensagem que os médicos e todos os profissionais de saúde têm para dizer, que é: não queremos esta reforma liberal, dizemos simplesmente não a esta reforma laboral e estamos dispostos a lutar para a travar.
1: Joana Bordalissá, ontem, noutras declarações, noutros órgãos de comunicação social, Joana referia que havia médicos que estariam a ser pressionados pelas chefias a não aderir a esta greve. São muitos casos que reportados à FNAM?
0: Há vários casos de várias chefias e várias administrações neste país que tentaram confundir os médicos com a questão dos serviços mínimos, quando os serviços mínimos estão legislados há mais de 15 anos e são rigorosamente cumpridos pelos médicos, como habitualmente. E o que nós dissemos aos médicos é para não se deixarem intimidar, não se deixarem intimidar e pressionar e, acima de tudo, que denunciem estas situações, porque é algo que não deve acontecer, é um direito constitucional, fundamental, e a verdade é que a greve que nós estamos a fazer hoje é uma greve que, acima de tudo, é para conseguirmos assegurar cuidados de saúde em segurança e em qualidade aos nossos doentes. E se esta reforma laboral for para a frente, tudo isto vai ficar em risco.
1: Joana Bordalissá, presidente da Federação Nacional dos Médicos. Muito bom dia, Joana, e bom trabalho. A
0: Obrigada.
1: fazer o balanço ainda provisório possível dos efeitos da greve geral no setor da saúde. De consultas e cirurgias programadas podem ser adiados por causa desta greve, e a presidente da FNAM a ressaltar que o objetivo é, de facto, impedir que o pacote laboral, as propostas do governo para alterar a lei do trabalho, sejam aprovadas, porque, segundo Joana Bordalissá, isso vai ter efeitos negativos nos cuidados de saúde em Portugal, mais concretamente no Serviço Nacional de Saúde. Também esta manhã, em direto na Correio da Manhã Rádio, esteve o secretário-geral da CGTP e fez, então, um primeiro balanço da greve que começou, recordo, às 0 horas desta quarta-feira.
2: Podemos já adiantar que estamos a ter uma grande greve geral, com os hospitais, as unidades locais de saúde apenas a funcionarem com serviços mínimos, com grandes adesões no setor da recolha de resíduos sólidos urbanos, com grandes adesões no setor dos transportes, nomeadamente a CP, a Metro, a Rodoviária de Passageiros. Nós estamos a ter um grande impacto mesmo no setor da aviação e no setor da indústria, naquelas empresas que têm laboração noturna, temos dados de adesão a 100% ou de produção parada. Quer isto dizer que os trabalhadores estão perfeitamente conscientes daquilo que é a dimensão do pacote laboral, aquilo que os traz a assumirem este dia 2 como um dia de luta.
1: Tiago Oliveira admite que os trabalhadores que não querem ou não podem fazer greve são prejudicados, mas lembra que as greves causam sempre transtornos.
2: É um dia que vai causar transtorno, é óbvio, mas é um dia que, na perspectiva de criar um futuro melhor para todos. Portanto, a mensagem que eu posso transmitir é que olhamos para isto exatamente nesta perspectiva, na perspectiva de ser um momento de luta para amanhã conseguirmos atingir condições de vida melhores, mais dignas, melhor salário, com mais direitos e com a perspectiva de ultrapassar aquelas dificuldades que muito bem colocou na introdução da pergunta, que aquelas dificuldades que já hoje nos condicionam a tomar a decisão, muitas vezes, até contra nós próprios.
1: O secretário-geral da CGTP, Tiago Oliveira, ontem no Grande Jornal da Noite da CMTV, em nome do Governo, o ministro da Presidência garantia que as alterações propostas ao pacote laboral não prejudicam os trabalhadores, ao contrário do que afirmam os sindicatos e alguns partidos da oposição.
3: Eu percebo que os sindicatos

0: Digam, quero controlar tudo, eu quero controlar as conversas todas. Quem é que fica a prejudicado com isto? São os trabalhadores que têm salários mais baixos e, sobretudo, os mais novos que estão fora do mercado.
1: Acredita, para uma resposta curta, acredita que a lei laboral, como está, vai passar?
0: Nós estamos a fazer por isso. Fizemos muito por isso com os sindicatos, sobretudo com a UGT. A UGT, no final, mostrou que não queria mesmo fazer o acordo. Agora vamos fazer isso no Parlamento.
2: O Ministro da Presidência, ontem no Grande Jornal da Noite da CMTV, a garantir que as alterações que o Governo propõe à Lei do Trabalho não vão prejudicar os trabalhadores. O que é certo é que hoje é dia de greve geral, convocada pela CGTP. 8 sindicatos da UGT aderiram à paralisação. Na manchete do Correio da Manhã, Miron vigia mulheres da polícia durante o duche. Aconteceu na Casa dos Serviços Sociais, em Lisboa, e o Miron era um agente principal da polícia. A PSP abriu um processo disciplinar, o oficial teve de deixar o cargo e os detalhes estão na edição de hoje do Correio da Manhã. O INEM demorou quase meia hora a responder a uma chamada de urgência em Santarém, no sábado. A família de uma idosa de 73 anos, que tinha problemas de coração, acabou por ter de levar a mulher para o hospital, a 150 metros de casa, e a mulher acabou por morrer à chegada à unidade hospitalar. O filho E o Miguel Pereira contou ao repórter José Durão como tudo se passou no sábado à noite.
3: Informaram-me que a viatura de emergência médica estava a caminho. Eu vim a correr para a varanda, o meu filho ficou com a minha mãe e não havia sirenes nenhumas, não havia nada. E eu disse para o meu filho: filho, eu vou imediatamente buscar o carro e vou pôr o carro aqui à porta do prédio. E então voltei, fui buscar o carro, coloquei o carro à porta do prédio, subi e voltei novamente a ligar para o INEM às 21h08. Onde me disseram a mim que a viatura ia a caminho, disse: mas eu vou pegar na minha mãe e vou já imediatamente para o hospital. E a pessoa no INEM, que está gravado, isso está gravado, se não pagarem as gravações, pronto, disse-me a mim: avance, porque a sua mãe já para o hospital, avance já imediatamente. E o meu pai, depois, mais tarde, veio-me a dizer que a viatura de emergência médica chegou às 21h22. Onde eles nem sabiam onde é que era a morada sequer, andavam à procura.
2: O corpo de Teresa foi autopsiado ontem no Hospital de Santarém e entregue já à família. O Ministério Público está a acompanhar o caso. O objetivo é perceber se o atraso no socorro do INEM terá contribuído para esse desfecho, a morte da mulher de 73 anos. Várias pessoas ficaram feridas num ataque com drones iranianos no aeroporto do Kuwait. O ataque causou danos significativos, obrigou ao encerramento do aeroporto internacional, indica o exército kuwaitiano. Nas últimas horas, Estados Unidos e Irão intensificaram os ataques no Golfo Pérsico. O Comando Central dos Estados Unidos deu conta de ataques iranianos contra alvos dos Estados Unidos no Kuwait, Bahrein e noutras zonas do Golfo Pérsico e, na resposta, os Estados Unidos atacaram a ilha iraniana de Kerm, no Estreito de Hormuz. Os mercados do petróleo, esses, reagiram de imediato, com os preços a subir 1% na hora da abertura esta quarta-feira.
4: Mónica Peixoto com o Grande Jornal das 9. São 9:05. Vamos já dar uma voltinha ao trânsito neste Dia Mundial da Bicicleta. Faz o nosso camisola amarela.
5: E de bicicleta hoje até dava bastante jeito. Exatamente.
4: Por acaso, olha,
5: não, era má ideia. Não era má ideia. Pelo menos andava sempre. Mas de facto o cenário também não é dos mais complicados. Isso, apesar da greve geral que se verifica, o movimento esse não aumentou. Temos para já na Cril a indicação de um acidente no sentido Algés-Sacavém. Este acidente ocorreu próximo da saída para o Olival Basto e a fila está a começar na zona comercial de Odivelas. No sentido oposto, também já houve acidente na zona do túnel do Grilo. Este acidente já está praticamente ultrapassado, mas o que é certo é que sobra a fila, que ainda é extensa, começa logo a seguir ao nó de Sacavém. Depois, também não está ainda totalmente resolvido o acidente que ocorreu na Radial de Benfica, no sentido Pinamanique Sete Rios. Este acidente está a provocar maior congestionamento na ligação a Pinamanique, quer pelo IC19, quer pela própria Cril, e portanto é uma situação a evitar. Em relação ao IC19, propriamente dito, está-se a rodar bastante bem no troço entre o Cacém e a Amadora. Também há menos trânsito na A5, isso é, verifica-se. Há passagem pela zona do Estádio Nacional em direção a Lisboa. Não há paragens. As paragens, sim, verificam-se desde a saída para o Restelo até às Amoreiras. Mas, no sentido Lisboa-Cascais, conta ainda com abrandamentos junto à saída para a Crel. Portanto, a situação está aqui mais complicada. Pode, no entanto, utilizar a Marginal, que de momento está com trânsito regular em ambos os sentidos. A fila na A2 para a ponte 25 de Abril também está menor, está a atingir sensivelmente o primeiro viaduto do Feijó. Ainda há formação de fila no final do IC20, em direção à ponte 25 de Abril. A segunda circular é que está mais complicada em ambos os sentidos até ao Campo Grande, depois de ultrapassado o acidente que ocorreu precisamente na zona do Campo Grande, no sentido Benfica-Sacavém. O eixo norte-sul também apresenta paragens entre o Lumiar e a saída para o Hospital de Santa Maria. As entradas a norte de Lisboa, nada a registar, quer pela A1, quer pelo IC2. O mesmo se passa nas entradas oeste de Lisboa, pela A8 e pela Calçada de Carris. Portanto, nitidamente, menos trânsito. No Porto, o cenário já é um pouco diferente. Temos o trânsito quase que habitual para esta hora da manhã. Temos para já referência de acidente na Avenida AEP, no sentido Lessa da Palmeira-Porto. Este acidente ocorreu próximo do acesso à via de cintura interna e está a complicar o trânsito desde a ponte de Lessa. Também há dificuldades na A3, consequência de acidente no sentido Valença-Porto. Este acidente ocorreu na zona de Águas Santas, projeta a fila para a zona de Milheiros e afeta também a A4, à passagem pelo túnel de Águas Santas. De qualquer forma, na A4, as filas mantêm-se pelo menos até à saída para a Via Norte. Na Via Norte, em direção ao Porto, temos paragens desde a A4 até à Circunvalação. Nas entradas a sul da cidade, o que oferece mais trânsito é a A1, ainda com paragens em Santo Ovídio e depois mais acentuadas a partir da zona de Coimbrões, o que afeta a A44 desde a zona da Madalena. Fica a última referência precisamente para a via de cintura interna. Está pior o sentido Freixo-Arrábida, com muitas paragens desde a ponte do Freixo até à saída para as Antas. Depois a intensidade essa prossegue até à zona da Perlada.
4: Está feita a volta com o Luís Silva, com muita pedalada, a melhor informação de trânsito mais completa. Qualquer alerta de trânsito a qualquer momento aqui na Correio da Manhã Rádio.
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4: Siga a marcha, são 9 e 10, está ligada à Correio da Manhã Rádio, venha de lá o Eduardo Madeira. Anda, Eduardo.

0: E a pergunta de hoje é: acha que La Casita do Bad Bunny é uma coisa terrivelmente machista ou é só uma cena bué da fixe? Jéssica Flávia, sou influencer. Eu acho que o Bad Bunny é incrível porque ele canta, ele dança e ele ainda resolve o problema da habitação em Portugal para raparigas com mini saia e copa 46 de sutiã. Não é para todas as raparigas, mas já ajuda nesse problema. Eu, por acaso, não preciso de casa nem de casita, mas fui lá parar nos dois dias porque eu tenho FOMO, Fear of Missing Out, que é uma forma de ansiedade social e psicológica exacerbada pelas redes sociais, onde a percepção de que os outros vivem experiências superiores para gerar necessidade com tanto de conexão, cooperação e medo de exclusão. Logo, eu não posso perder pitada. Hashtag Bad Bunny Remax, hashtag Real Estate Bad Bunny, hashtag Hidrata-te.
1: Elisa Walter Bertos, amiga lá, vá lá. Esta coisa de andar a buscar as miúdas no concerto para as levar para a casa da perdição é nojenta. Eu tinha este Bad Bunny a melhor conta. É um machista. Isto é a objetificação das mulheres. Fiquei com vontade de comprar o bilhete para ir lá libertar as garotas. Mas depois pensei, e se elas não querem ser libertadas? É que há muita gente que é vítima, mas não sabe que é vítima. Há muita gente que até implora para ser toda objetificada pelo Bad Bunny. Eu tenho uma vizinha que me garantiu que dava

0: o apartamento dela com garagem e duas marquises, uma para a frente e outra para trás, para que o bed bunny objetificasse toda. Ou seja, com amigas destas, o feminismo não precisa de inimigas. Tristeza, pá.
1: Gualdino Palhais, sou reformado da Lisnave. Eu ouvi essa história desse cantor que fez uma casa para receber as amigas. Isso sempre aconteceu disso. Sempre aconteceu disso. Só não era no palco, mas sempre aconteceu. As bandas do rock do meu tempo tinham as chamadas after parties para meter lá as miúdas. E lembro-me em Angola, os do Ornego fazerem concertos gigantes e depois convidavam a malta para as festas para conviver, mas era uma época mais saudável, não havia maldade. Em Angola não havia maldade. Agora é tudo feito com malícia e segundo as intenções, acho que foi isto do TikTok que lixou tudo. No Facebook também lixou um bocadinho, mas o TikTok lixou mais. Foi por isso que eu acabei com o meu TikTok. Eu sei que desiludi muita gente, mas que se lixe. Não há mais TikTok de Gualdino.
2: Alice Crisol, sou cenógrafa e vegana. Eu por acaso fui a um dos concertos, mas não reparei na La Casita. E se eu procurei a La Casita, porque eu tenho a bexiga laça e tenho de ir constantemente à La Casita fazer xixi. E eu perguntei a toda a gente pela La Casita e ninguém me ligou nenhuma. Estava tudo a cantarolar e a dançar o Bad Bunny. Tive de fazer ao pé da baliza do Estado da Luz e junto aos tripés das televisões, que eram muitas. Por isso, a La Casita para mim é um mito urbano, eu não vi nada. Saravá e saudinha da boa.
3: Blá, blá, blá, patati, patatá. 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
4: Se meu pegar de cera, pronto, descubra lá a casita, vá lá num instante, mas volte, ok? Porque precisamos de si todos os dias aqui no Bom Dia da Correia da Manhã Rádio. Eu, o Júlio Vitor, a Mónica Peixoto, o Luís Silva e o nosso Filipe Galanda, que já acabei com um cafezinho. Olha que bem que nos soube este cafezinho. Ele que vai estar na Síntese Informativa às 10h30. Até lá, ainda há tanto para ouvir e tanto para descobrir. Grace Kelly, Mika, venham as músicas que fazem parte da sua vida para animar a sua manhã aqui no Bom Dia. Bom Dia!

0: Kelly, Mika, para ouvir na Correio da Manhã Rádio. Bom dia. Falta só um bocadinho. Catixinga, não é? Catixinga que ele vai dizer, não é?
1: Catixinga.
0: Isso. Sim, é esta parte. Ah, vidas assim. 9:16.
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3: No dia 3 de junho de 1492, foi apresentado em Nuremberg um objeto extraordinário. À primeira vista, parecia apenas uma esfera decorada, mas representava uma enorme ambição: reunir todo o conhecimento geográfico do planeta numa única peça, um globo, um famoso globo terrestre. O seu criador chamava-se Martin Behaim, um cartógrafo e comerciante alemão que passou anos a recolher relatos de navegadores, mapas, descrições de viajantes e informações vindas de portos espalhados pela Europa. O resultado recebeu o nome de Erdapfel, expressão alemã que significa maçã da terra. A esfera tinha cerca de meio metro de diâmetro e era revestida por pergaminho pintado à mão. Nela apareciam continentes, ilhas, rotas marítimas, cidades e notas sobre povos distantes. Para muitos habitantes da época, olhar para aquele globo terrestre era como consultar uma enciclopédia a três dimensões. Este globo não servia apenas para decoração, era uma ferramenta de estudo e uma demonstração do que os europeus acreditavam saber sobre o planeta. Algumas informações estavam corretas, outras baseavam-se em relatos exagerados ou interpretações erradas, transmitidas ao longo de gerações. Hoje, mais de 5 séculos depois, o globo continua preservado e é considerado o mais antigo exemplar do seu género ainda existente. E há vidas assim, vidas de historiadores e geógrafos que o estudam não apenas pelo que mostra, mas também pelo que omite. E é precisamente aí que se encontra o detalhe mais interessante. Apesar de pretender representar o mundo inteiro, o Erdapfel, a maçã da Terra, não inclui qualquer referência ao continente americano. O globo não tem Américas. E porquê? Razão simples. Quando foi concluído, em 1492, Cristóvão Colombo ainda não tinha realizado a viagem que levaria os europeus ao conhecimento da América. O globo foi apresentado poucos meses antes dessa expedição partir e, para lá dos Açores, está apenas a ilha de São Brandão, uma ilha mítica e fantasma no meio do Atlântico, associada à lenda do monge irlandês São Brandão, o navegador. A lenda relata que no século VI ele partiu numa viagem de 7 anos pelo Atlântico à procura do paraíso. Além desta ilha lendária está Cipango, o Japão, e as ilhas indonésias como Java e de Américas, nada. Assim, esta maçã da Terra acabou por registar um momento único da história, a última visão do mundo conhecida pelos europeus antes da geografia do planeta mudar para sempre.
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0: Histórias incríveis, não é? Gosto muito de ouvir o Vítor Figueiredo. É daquelas histórias para partilhar a chegar a casa. São quase 9:20, é para sentir o sol, até porque o dia está mais fresquinho, mas no Algarve está uma brasa. Vai de miniférias? Não me diga. A sério? Aproveite. Conta, conta, conta.

0: Rapaziada, boa gente. Rapaziada simpática, aos 4:30 para sentir o sol aqui na Correia da Manhã Rádio e por todo o país. Na Sul está uma brada. O dia de hoje está um bocadinho mais fresco. Vamos para a síntese informativa com a Mónica Baixote. Mónica.
1: Olá, bom dia. Em dia de greve geral, várias escolas estão encerradas. O repórter Joaquim Bernardo está à porta de uma escola secundária em Sines. Falou com uma representante da FEMPROF, que fez um balanço da paralisação no concelho.
2: Há várias escolas fechadas. Estamos ao pé de uma, obviamente, a escola secundária de Sines, a escola Poeta Alberto, em que os professores também se juntaram aqui neste piquete de greve para sensibilizar outros professores para a importância desta greve geral. A escola Vasco da Gama também, neste momento, tanto quanto sabemos, está fechada. Há outras escolas do primeiro ciclo fechadas aqui no concelho de Sines, em Santiago, em Vila Nova de Santo André também. Penso que há outras escolas que ainda também estamos a apurar, mas que a verdade é que os professores perceberam a importância desta greve geral e daí estarmos solidários com a mesma e, obviamente, presentes nesta greve geral, a dizer, não, nós não queremos este pacote laboral, nem para os professores, os alunos e para a sociedade portuguesa em geral, para todos os trabalhadores.
1: Também em Lisboa há escolas encerradas. É o caso da escola Nuno Gonçalves, onde está a repórter Inês Campana.
3: Aliás, já fixado aqui uma informação, portanto, informa-se a comunidade escolar que, por motivo de greve geral, no dia de hoje não haverá atividades letivas neste estabelecimento de ensino. Esta escola que abre normalmente às 8 da manhã e eram por volta das 8h25 quando foi colocada aqui esta informação. Também ali do nosso lado direito temos alguns placares que indicam, dão aqui indicação de greve geral. Também com a adesão aqui da FENPROF, portanto temos aqui já alguns placares e de facto nesta escola não haverá aulas e portanto a greve geral marcada para esta quarta-feira começa já aqui a fazer-se sentir.
1: Nas escolas, no caso, na escola Nuno Gonçalves, uma de muitas escolas em todo o país encerrada por causa da greve geral. Outro setor muito condicionado é o da saúde. Serviços mínimos estão assegurados, mas consultas e cirurgias programadas nos hospitais e nos centros de saúde podem ser adiados. Há pouco, em direto na Correio da Manhã Rádio, Joana Bordalissá, a presidente da Federação Nacional dos Médicos, deixava uma mensagem aos utentes afetados pela greve.
4: Nós compreendemos a sua preocupação. Agora, o que nós temos a dizer é que isto é uma greve que também é pelos utentes e pelos doentes. Nós estamos em greve hoje porque nós queremos garantir cuidados de saúde seguros e não é isso que esta reforma laboral do governo Luís Montenegro quer impor. Luís Montenegro quer impor mais horas de trabalho, mais exaustão, menos direitos e mais

0: médicos a abandonar o Serviço Nacional de Saúde e até o país. E, portanto, o responsável por esta greve é mesmo Luís Montenegro, porque foi o governo que decidiu avançar com uma reforma laboral que é rejeitada também pelos médicos e profissionais de saúde, porque vai colocar em risco a capacidade do SNS de reter médicos e de prestar cuidados seguros e de qualidade.
1: Joana Bordalissá, presidente da FNAM, a Federação Nacional dos Médicos, aderiu à greve geral convocada pela CGTP contra o pacote laboral e, por isso, consultas e cirurgias programadas podem ser adiadas esta quarta-feira. No setor dos transportes, o metro de Lisboa está encerrado, só reabre amanhã às 6:30 da manhã. No metro do Porto só há 3 linhas a funcionar, os autocarros dos STCP também circulam com grandes condicionamentos. Na Grande Lisboa, vários comboios da Fertagus foram suprimidos. Na CP, apenas 25% das ligações têm de ser asseguradas por decisão do Tribunal Arbitral. Nos aeroportos, centenas de voos foram cancelados e há longas filas de espera nos controlos de fronteira, resultado desta greve geral convocada pela CGTP. Em direto esta manhã, na Correio da Manhã Rádio, o secretário-geral da CGTP, Tiago Oliveira, fazia um balanço das primeiras horas de greve.
2: Podemos já adiantar que estamos a ter uma grande greve geral, com os hospitais, as unidades locais de saúde apenas a funcionarem com serviços mínimos, com grandes adesões no setor da recolha de resíduos sólidos urbanos, com grandes adesões no setor dos transportes, nomeadamente a CP, a metro, a rodoviária de passageiros. Nós estamos a ter um grande impacto mesmo no setor da aviação e no setor da indústria, naquelas empresas que têm elaboração noturna, temos dados de adesão a 100% ou de produção parada. Quer isto dizer que os trabalhadores estão perfeitamente conscientes daquilo que é a dimensão do pacote laboral, aquilo que os traz a assumirem este dia de hoje como um dia de luta.
1: Ontem, no Grande Jornal da Noite da CMTV, o ministro da Presidência, Leitão Amaro, respondia às críticas dos sindicatos e também de alguns partidos da oposição, garantindo que as alterações que o governo quer introduzir na Lei do Trabalho não prejudicam os trabalhadores.
3: Eu percebo que os sindicatos digam: eu quero controlar tudo, eu quero controlar as conversas todas. Quem é que fica prejudicado com isto? São os trabalhadores que têm salários mais baixos e, sobretudo, os mais novos que estão fora do mercado.
4: Acredita, para uma resposta curta, acredita que a lei laboral, como está, vai passar?
3: Nós estamos a fazer por isso. Fizemos muito por isso com os sindicatos, sobretudo com a UGT. A UGT, no final, mostrou que não queria mesmo fazer o acordo. Agora vamos fazer isso no Parlamento.
1: Declarações do ministro da Presidência, Leitão Amaro, ontem no Grande Jornal da Noite da CMTV.
5: Ciência informativa com a Mónica Peixoto, que não vai muito longe, até porque temos de olhar CM já a seguir. Antes, veja lá o que é que lhe faz falta em casa, porque vamos às compras.
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5: Estamos acima das 9:30, hora do Olhar CM.
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1: Olhar CM com o Alfredo Leite. Bom dia, Alfredo. Nos últimos dias tem havido uma intensificação dos ataques russos na Ucrânia, como já há algum tempo não víamos, e com um balanço de mortos já bastante significativo. Acreditas que será um novo momento fulcral neste conflito que se arrasta já há demasiado tempo? Alfredo, bom dia.
9: Bom dia, Mónica, bom dia a todos. Tens razão, eu acho que é mesmo, estamos aqui perante uma nova forma, nomeadamente da Rússia, de encarar esta guerra. Porque o que está a acontecer é que Kiev, com os ataques que tem sofrido nos últimos tempos, mas como vimos ontem, não só Kiev, também Dnipro, onde houve uma ofensiva muito, muito forte

0: e outras cidades, mas essencialmente Kiev. Os ataques à capital marcaram uma nova fase desta guerra. Porquê? Porque o que acontece é que Putin está desesperado neste momento, percebe-se que a violência destes ataques, ou a violência destes ataques, corresponde precisamente a uma quebra das linhas ofensivas da Rússia na frente de batalha, nomeadamente do Donbass. Nós temos assistido pela primeira vez desde há muito a uma recuperação por parte das tropas de Kiev de algum terreno na frente de guerra, mas em oposição a este, enfim, aparente avanço das tropas de Volodymyr Zelensky, há esta ofensiva de Moscovo, que tem sido uma forma particularmente violenta, tem atingido o coração da capital ucraniana. E porquê é que isto acontece? Acontece também porque Kiev está a perder a sua capacidade de defesa. E daí os apelos constantes de Volodymyr Zelensky para que os americanos forneçam, e não estamos a falar de fornecimento grátis, a Ucrânia está a comprar esse tipo de armamento, forneça os mísseis Patriot, são os únicos capazes de fazer alguma interseção e evitar um pouco estas mortes que têm acontecido. Porque torna-se impossível defender a capital da Ucrânia sem efetivamente uma bateria de Patriot a funcionar. Para termos uma ideia, na passada madrugada terça-feira, foram disparados 656 drones de variedíssimos tipos e 73 mísseis. Portanto, só com uma bateria suficientemente operacional de mísseis Patriot, que a Ucrânia neste momento não tem, ou tem em pouca quantidade, é que estes ataques conseguem ser, no fundo, travados de alguma forma. E, portanto, isto marcou uma nova fase nesta guerra, numa altura em que os serviços secretos ingleses, há dias, divulgaram um relatório em que estimam o número de mortos russos na frente da batalha em perto de mais ou menos 500 mil de militares, o que é muita gente, é um número brutal de baixas no exército da Rússia. A Rússia tem muitas dificuldades neste momento em recrutar novos militares, e daí que eu falo em desespero com estes ataques que causaram só ontem 23 mortos, 7 em Kiev, 6 em Dnipro, porque, nomeadamente em Dnipro, o número de mortos é muito mais, é superior ao de Kiev, embora os ataques não tenham sido tão grandes, porque o presidente da Câmara de Dnipro, a quarta cidade da Ucrânia, que fica, enfim, mais próxima da linha da frente do Donbass e que alberga algumas indústrias militares, e daí os ataques contra Dnipro, mas, dizia eu, o presidente da Câmara de Dnipro acusou a Rússia de disparar alguns mísseis com munições de fragmentação, o que, enfim, espalhou a morte por várias zonas residenciais. Mais uma vez, a Rússia voltou a atingir só zonas residenciais. E, portanto, para terminar, é exatamente uma nova fase da guerra, uma fase em que a Rússia apresenta algum desespero, mas depois, no final, são os civis ucranianos quem paga essa fatura.
1: Alfredo Leite, obrigada. Vamos continuar, infelizmente, a acompanhar este conflito que, como eu dizia no início, parece nunca mais ter fim. E com
0: Parece
1: o
0: não.
1: custo, e o custo que de todos os níveis, principalmente humano. Obrigada,
0: É
1: Alfredo. Um bom
0: verdade.
1: dia. Até breve.
0: Bom dia a todos.
1: Até já.
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3: Que horas são isto? Estamos a 24 minutos das 10 da manhã. Vai começar tudo.
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3: E vamos lá ter o Paulo Catarro. Um grande abraço para o Paulo e grande Mundial.
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3: 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Venha de lá um grande Mundial.

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0: Gosto muito deste Van Horen, Heaven. Estamos a 20 minutos das 10, vamos dar uma volta ao trânsito. Vamos embora, nós não vamos sozinhos. Vem o nosso guia, o Luís Silva. Anda, Luís.
1: E vamos começar pela cidade do Porto, até porque há mais trânsito no Porto do que em Lisboa, mas mesmo assim o cenário não é o que se esperava, ou seja, de um aumento considerável.
0: Não, está assim, muito complicado.
1: Portanto, a situação
0: é, normal,
1: até, é menos que o normal, diria. Portanto, há menos trânsito. É certo que na A3 temos aqui a indicação de um acidente, um pouco antes do acesso à via de cintura interna, no sentido Valença-Porto. A fila de trânsito está a começar sensivelmente na zona de Águas Santas e depois temos para já filas na Avenida AEP que se iniciam na Ponte de Lessa, que se mantém até ao Norte Shopping, e depois volta a parar à passagem por Ramalde e no acesso a Sidónio Pais e 5 de Outubro. Nas entradas a sul do Porto, A1 continua a ser o pior acesso ao Porto, neste caso, com paragens ainda junto ao nó de Coimbrões e depois mais à frente na zona de São Pedro da Afurada. De qualquer forma é uma situação bastante mais favorável do que é habitual. Na A20 não há problemas a registar. Na via de cintura interna sentido Freixo, a Rábida ainda se para praticamente desde o mercado abastecedor até às Antas. No sentido inverso há paragens junto à saída para o Campo Alegre e depois mais à frente junto à saída para a Boa Vista. O que está também difícil é a Via Norte, porque também houve acidente a seguir à A4, isto no sentido Maia-Porto, portanto conta aqui com paragens. Depois há de novo fila a partir de Padrão da Légua até à Via de Cintura Interna. Quanto à cidade de Lisboa, o cenário é bastante mais favorável a esta hora, de tal forma que praticamente todos os principais acessos à capital já estão com trânsito normalizado. Há aqui duas exceções, que é concretamente a A2 para a ponte 25 de Abril, ainda com fila na Baixa de Almada, e também a A5 com fila desde o Alto de Monsanto até às Amoreiras. No entanto, fica aqui uma chamada de atenção para um acidente na rotunda do Marquês de Pombal, que de certa forma está a complicar também um pouco mais o trânsito. Destaque também para os dois sentidos da segunda circular

0: na zona do Campo Grande, com muitas paragens. No eixo norte-sul, as paragens estão entre Telheiras e a saída para o Hospital de Santa Maria, e também a registar o acidente que ocorreu na Caril, no sentido Algés-Sacavém. É um acidente junto à saída para o Olival Basto e, por esse motivo, há formação de fila a partir da zona comercial de Odivelas. A última referência vai obrigatoriamente para a Radial de Benfica, que foi palco de acidente em direção a Sete Rios. O acidente está resolvido, mas as paragens ainda se mantêm.
1: Não escapa nada. É o homem com muita petalada, o nosso Luís Silva. Informação de trânsito mais completa aqui na Correio da Manhã Rádio. Cumprimento as equipas, já cá está o nosso inspetor. Bom dia, inspetor, está bom?
2: Bom dia.
1: Já temos a seguir um clima lupa com o Carlos Anjos. Ah, venha de lá à festa para dar ritmo à sua manhã. Rose com Bruno Mars, bom dia. Bora!

0: Um quarto para as 10.
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0: Já agora vamos lá para o Crime à Lupa agora.
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6: Olá, Carlos Anjos.
7: Olá, bom dia.
6: Hoje voltamos a falar de costumes, ou maus costumes,
7: no caso
6: maus costumes. Curiosamente ou não, vamos assumir que é apenas uma curiosidade. Temos duas notícias hoje no Correio da Manhã que remetem para agentes da polícia. Um foi simplesmente...

0: expulso, já teve a sua ordem de saída assinada pelo Ministro da Administração Interna, porque está a ser julgado por violência doméstica. Um outro que faz manchete no Correio da Manhã foi apanhado a espiar, em jeito de mirone, as agentes que tomavam banho numa instalação da polícia. Ok, os polícias são humanos, mas... são condenáveis esses atos, no mínimo.
1: Não, condenáveis são sempre. Eu continuo a achar que, apesar de haver uma grande diferença entre os dois, um deles, o do polícia que foi expulso, que eu conheci pessoalmente, trabalhou muitos anos aqui em Lisboa, curiosamente, liderou uma brigada contra a violência doméstica, e depois vim a saber, e foi uma surpresa quando soube, que ele maltratava a mulher e, portanto, está a ser julgado por 14 crimes de violência doméstica, e levou ordem de expulsão, e parece-me que bem. E isto também mostra a dificuldade que há na detecção das coisas, quando alguém, eu trabalhei com ele há algum tempo, nunca me apercebi de coisa assim nenhuma, era até dos tipos, dos policiais mais agressivos, no sentido de que achava que quem batia nas mulheres devia ser severamente punido, e depois acabou por ele próprio vir a ser severamente punido, e aqui há uma constância. Acho que ele hoje nem tão pouco tem razão para estar chateado, porque de facto a polícia, a PSP, fez-lhe a ele aquilo que ele achava que se devia fazer, e presumo que o tribunal também o vá fazer se o condenar. Quanto ao outro, é um caso em que só daquilo que me apercebi, e eu li a notícia e tentei perceber junto de colegas da PSP o que é que se passava, ele é suspeito porque entrou no quarto de uma jovem agente, ou seja, ele em sua defesa diz que bateu à porta, que ela não atendeu, é difícil, os quartos são tão pequenos, não ouvir, e ele foi buscar a chave mestra e entrou. De qualquer forma, parece-me que àquela hora da manhã, quando as pessoas estão a arranjar para sair do quarto, mesmo que houvesse alguma coisa, não era o comportamento ideal, e portanto esperava, percebia, via se a moça vinha, ele foi imediatamente suspenso de funções. Aquilo que me parece é que este caso, com aqueles que nós vimos no Rato e com outros casos, quase que começa a ser um padrão. E o fator de começar a ser um padrão é grave para a PSP. Eu acho que nestes últimos tempos, tendo em conta este padrão que nós estamos a ver, os serviços de psicologia da PSP de seleção, quando a seleção dos agentes, há aqui algum problema na seleção. Podemos dizer assim, há um problema porque os salários são baixos. Bom, a desonestidade não tem a ver com os salários. Isso é nós querermos empurrar para aqueles que ganham menos dinheiro, que são menos honestos com os que ganham mais dinheiro. Não é de todo. Aquilo que nós estamos aqui a ver é, de facto, uma falta de normas éticas e morais, eu diria mais, de educação, que estas pessoas têm. E a PSP tem que resolver rapidamente este problema, porque tem que ir buscar pessoas que não tenham esta fragilidade ética ou moral, porque afinal são estas pessoas que nos garantem a nossa segurança.
0: Carlos Anjos, obrigada. Até amanhã.
1: Até amanhã.
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3: Amanhã estás cá, diga frigado.
1: Eu estou cá. Ah, ou por telefone, ou presencialmente, estou cá. Aliás, eu estou sempre cá.
3: Sempre presente.
1: Sabes que dizia havia um colega meu que dizia assim: Deus está em todo lado e eu já estive.
3: Um leão, o Carlos Anjos. Abraço,
1: abraço.

0: Muito bom dia, está com o Correio da Manhã Rádio. Estamos a 7 minutos das 10 da manhã. Embora vamos lá então ficar bem informados, vem o Grande Jornal às 10. A edição é de Mónica Peixoto. Mónica.
1: Olá, bom dia. Em dia de greve geral convocada pela CGTP contra o pacote laboral, várias escolas estão de portas fechadas. O secretário-geral da FEMPROF, José Feliciano, esteve esta manhã à porta da escola Nuno Gonçalves, em Lisboa, e fez um balanço da greve a nível nacional.
2: Vou recebendo dados já de todo o país e, de facto, percebe-se que a dimensão, esta greve vai ter uma grande dimensão na educação. Tenho aqui dados já do Barreiro, da Moita, de Sintra, de Oeiras, de Castelo Branco, de Viseu, de Mafra, de Setúbal. E, portanto, percebe-se claramente que há escolas fechadas, há muitas escolas fechadas, há uma adesão também significativa de professores. Já temos aqui dados, por exemplo, em Sintra, na Val Mourão, onde já percebemos que 100% dos professores estão em greve, o que quer dizer que, de facto, os professores responderam a este apelo. Hoje era um dia em que se iam realizar provas moda. Sou ministro, não as quis adiar, mas, de facto, hoje a resposta que está a ser dada é por estes primeiros dados que já começaram a chegar, é que de facto na educação e não só, vai ter um impacto significativo.
1: O secretário-geral da FEMPROF, José Feliciano, e o balanço da greve geral nas escolas. A saúde é outro setor muito condicionado hoje por causa desta greve geral. Os serviços mínimos estão assegurados, mas consultas e cirurgias programadas podem ter de ser canceladas. Há pouco, em direto na Correio da Manhã Rádio, Joana Bordalo Issá, presidente da Federação Nacional dos Médicos, deixava uma mensagem aos utentes afetados.
3: Nós compreendemos a sua preocupação. Agora, o que nós temos a dizer é que isto é uma greve que também é pelos utentes e pelos doentes. Nós estamos em greve hoje porque nós queremos garantir cuidados de saúde seguros e não é isso que esta reforma laboral do governo Luís Montenegro quer impor. Luís Montenegro quer impor mais horas de trabalho, mais exaustão, menos direitos e mais médicos a abandonar o Serviço Nacional de Saúde e até o país. E, portanto, o responsável por esta greve é mesmo Luís Montenegro, porque foi o governo que decidiu avançar com uma reforma laboral que é rejeitada também pelos médicos e profissionais de saúde, porque vai colocar em risco a capacidade do SNS de reter médicos e de prestar cuidados seguros e de qualidade.
1: Joana Bordalo Issá, presidente da FNAM, a Federação Nacional dos Médicos, aderiu à greve geral da CGTP contra o pacote laboral. Nos transportes, o metro de Lisboa está encerrado, só vai reabrir amanhã às 6:30 da manhã. No metro do Porto, apenas 3 linhas estão a funcionar, como conta o repórter Manuel Jorge Bento.
4: Também há menor afluência de pessoas, isto porque lá está, hoje é dia de greve nacional. Certo é que também, além deste metro, que vai fazer a ligação aqui entre a Senhora da Hora e o Estádio do Dragão, só circula também a linha amarela entre o Hospital de São João e a zona de Santo Ovídio. Mais logo, a partir das 8 da noite, metro. Nestas duas linhas, só de meia em meia hora. Além do metro, também a STCP tem alguns constrangimentos a registar no dia de hoje, portanto os autocarros também não com a frequência habitual, também a CP com muito menos comboios do que é habitual. E no que diz respeito ao aeroporto Francisco Sá Carneiro, há 26 voos cancelados entre a meia-noite e a 1 da tarde, dia muito difícil para os transportes no norte do país.
1: Na Grande Lisboa, também vários comboios cancelados ou suprimentos na Fertagus. Na CP, só estão a ser asseguradas 25% das ligações previstas para hoje. Na estação de Campanhã, no Porto, só os serviços mínimos estavam a ser assegurados esta manhã e nas oficinas a adesão era total. Nos aeroportos, também muitos condicionamentos por causa desta greve geral convocada pela CGTP. Cerca de 400 voos devem ser

0: hoje cancelados e há longas filas de passageiros que tiveram os voos cancelados ou que aguardam para o controle de fronteiras nos vários aeroportos nacionais. E esta manhã, em direto na Correio da Manhã Rádio, o secretário-geral da CGTP, Tiago Oliveira, fazia um balanço positivo das primeiras horas da greve. O secretário-geral da Central Sindical adiantou o que espera agora que as alterações à Lei do Trabalho propostas pelo Governo estão nas mãos dos deputados na Assembleia da República.
1: Aquilo que é o objetivo da CGTP é que o Governo retire já o pacote laboral de cima da mesa. É que o Governo recue nas suas intenções de levar para a frente uma discussão em torno de algo que os trabalhadores rejeitam, que a sociedade rejeita. Repara, nestes meses, e não é apenas a CGTP que o afirma, nestes meses saíram 3 sondagens, que nenhuma delas foi pedida pela CGTP, são 3 sondagens que saíram, e as 3 sondagens dizem exatamente a mesma coisa, que os trabalhadores não querem este pacote laboral, que a sociedade, no seu geral, rejeita este pacote laboral. A questão aqui é que temos um governo que insiste, ou que tem vindo a insistir, em levar para a frente um conjunto de medidas que todas elas são profundamente negativas para os trabalhadores. São medidas que aprofundam e generalizam a precariedade, que desregulam os horários de trabalho, que facilitam os despedimentos.
0: Tiago Oliveira admite que os trabalhadores que não podem ou não querem fazer greve hoje são prejudicados pela paralisação, mas lembra também que greves causam sempre transtornos.
1: É um dia que vai causar transtorno, é óbvio, mas é um dia na perspectiva de criar um futuro melhor para todos. Portanto, a mensagem que eu posso transmitir é que olhamos para isto exatamente nesta perspectiva, na perspectiva de ser um momento de luta para amanhã conseguirmos atingir condições de vida melhores, mais dignas, melhor salário, com mais direitos e com a perspectiva de ultrapassar aquelas dificuldades que muito bem colocou na introdução da pergunta, que aquelas dificuldades que já hoje nos condicionam a tomar a decisão, muitas vezes, até contra nós próprios.
0: E ontem, no Grande Jornal da Noite da CMTV, o ministro da Presidência, Leitão Amaro, deixava a garantia: as alterações ao pacote laboral não vão prejudicar os trabalhadores, ao contrário do que afirmam sindicatos e alguns partidos da oposição.
2: Eu percebo que os sindicatos digam: eu quero controlar tudo, eu quero controlar as conversas todas. Quem é que fica prejudicado com isto? São os trabalhadores que têm salários mais baixos e, sobretudo, os mais novos que estão fora do mercado.
3: Acredita, para uma resposta curta, acredita que a lei laboral, como está, vai passar?
2: Nós estamos a fazer por isso. Fizemos muito por isso com os sindicatos, sobretudo com a UGT. A UGT, no final, mostrou que não queria mesmo fazer o acordo. Agora vamos fazer isso no Parlamento.
0: O ministro da Presidência, Leitão Amaro, ontem no Grande Jornal da Noite da CMTV. Hoje há a greve geral convocada pela CGTP e mais 8 sindicatos afetos à UGT para contestar as alterações que o Governo quer introduzir à Lei do Trabalho. A proposta do Governo foi enviada para o Parlamento e por isso a decisão está agora nas mãos dos deputados. Na manchete do Correio da Manhã, Mirone vigia mulheres da polícia durante o duche. Aconteceu na casa dos serviços sociais da PSP, em Lisboa. O suspeito é um agente principal da polícia e que abriu um processo disciplinar. O oficial ficou suspenso de funções na sequência deste caso. Todos os detalhes estão na edição desta quarta-feira do Correio da Manhã. É uma nova esperança no tratamento do cancro do pescoço e da cabeça. Os ensaios com um medicamento já usado para tratar outros tipos de tumor estão a ser muito positivos e Portugal vai participar na próxima fase de ensaios clínicos. O jornalista Manuel Jorge Bento falou com a oncologista Ana João Pissarra, que deu conta dos avanços do tratamento e dos resultados obtidos.
4: Até porque estamos a falar de um tipo de tumor que neste setting é específico, na doença avançada, aquilo que nós tínhamos para oferecer. Claro, quando apareceu a imunoterapia já foi um avanço, já uma melhoria daquilo que nós chamamos de outcome, ou seja, dos resultados, da sobrevivência, da resposta. Mas aquilo que este ensaio nos disse, desta fase 2 do amivantamab, é que, de facto, em termos de resposta, houve aqui um ganho considerável para este subgrupo de doentes. E, portanto, estamos muito com muita expectativa.
0: Uma vacina que já existe, que já serve para tratar outros tipos de cancro e que está a ter resultados muito positivos no tratamento, especificamente do cancro do pescoço e da cabeça, um dos mais perigosos e mais letais. Portugal vai participar na próxima fase destes ensaios clínicos. Pelo menos 7 pessoas morreram, 11 ficaram feridas num ataque em Donetsk, na Ucrânia. Esta manhã, um autocarro de passageiros foi atingido por um drone. Um autocarro fazia a ligação entre Moscou Kosovo e a Crimeia, o líder do governo de

0: região de Donetsk, controlada pela Rússia, acusa a Ucrânia de cometer um ato, mais um, de agressão desumana sem precedentes. O governo de Kiev ainda não reagiu. O ataque em Donetsk acontece um dia depois da grande ofensiva russa, Rússia contra a Ucrânia. Nessa ofensiva morreram pelo menos 22 pessoas, mais de 100 ficaram feridas em Kiev e Dnipro e noutras cidades na Ucrânia.
1: Sim, senhora Mónica Peixoto, com o grande Jornal das 10, são 10 e 3 minutos. O trânsito, será que há trânsito? Será que não há trânsito? Olha, está aqui o Luís. Luís é que sabe. Anda, Luís.
2: Há menos trânsito. Comparativamente, por exemplo, com a manhã de ontem, isso é nítido.
1: Imagina.
2: Portanto, quer
1: imagina.
2: Em Lisboa, quer no Porto. Começando então por Lisboa, onde tenho aqui a indicação de acidente precisamente na Avenida Padre Cruz, ou seja, já próximo do estádio José de Alvalade. Também há acidente na Rotunda de Entre Campos e um outro na Avenida da República, já próximo do Saldanha. Portanto, são situações que estão em fase de resolução. Nos principais acessos, chamo a atenção para a A5, ainda com formação de fila a partir do Alto de Monsanto para as Amoreiras. Também não terminou a fila na A2 para a ponte 25 de Abril. Está agora na Baixa de Almada. Todos os outros acessos a Lisboa já estão com trânsito regular. Fica, no entanto, aqui a chamada de atenção para a segunda circular, ainda com intensidade de trânsito à passagem pelo Campo Grande, no sentido Benfica-Sacavém, mas as paragens já são menos frequentes. Paragens existem sim, é no eixo Norte-Sul, no sentido Camarate-Ponte, 25 de Abril, no troço entre a segunda circular e a saída para a Praça de Espanha, e depois, mais à frente, à passagem pela zona do Aqueduto das Águas Livres. Vamos até à cidade do Porto, aqui com outro tipo de complicações em consequência de acidentes, é o que se passa nesta altura na A3, sentido Valença-Porto, um acidente antes do acesso à via de cintura interna, que está a deixar o trânsito lento a partir da estrada da circunvalação. Antes disso, existem paragens próximo do nó de Águas Santas. Na Avenida AEP, é o outro acesso a Lisboa onde o trânsito está acumulado, entre a Ponte Lessa e a passagem pelo Norte Shopping, e depois, mais à frente, entre Ramalde e a ligação a Sidónio Pais e 5 de Outubro. Na via de cintura interna permanecem as paragens no sentido Freixo-Arrábida, entre o Mercado Abastecedor e as Antas. No sentido oposto, há paragens na zona do Campo Alegre e junto à saída para a Boa Vista. Entradas a sul do Porto melhoraram nestes últimos minutos. Apenas abrandamentos no final da A1 à passagem pela zona de São Pedro da Furada. Fica a referência final para a estrada da circunvalação, neste momento ainda com bastante trânsito no sentido Rio Tinto-Matosinhos. Essa intensidade é maior junto ao Hospital de São João.
1: Está tudo, Luís?
2: Está feito um cenário também a ficar mais favorável no Porto.
1: Ok, pede-me aí uma ajuda. Como é que estás aí? Dá-me uma ajuda que isto é pesado, não consigo pegar nisto sozinho. O arquinho, pode ser? Então bora.
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1: Ainda para vai ser que é uma festa com emissão especial. Naturalmente, atento e ligado para celebrar da melhor forma os Santos Populares. Sim! Sim, sim. Também vamos ao Porto, claro.
2: Ainda mais.
1: Esta que vou ao Porto para o São João. Prometo, andamos a prometer isto há muito tempo.
2: Alho, porro e martelinho.
1: É pá, isso é que ainda tenho os martelinhos guardados no ano passado. O que quer dizer que vai haver festa aqui em estúdio também. Isto vai ser uma maravilha, não é? Luís Silva, Filipe Galamba, que está mesmo aí a chegar. A Mónica Peixoto e eu próprio, o leitor, consigo desde as 6h30. É assim todos os dias aqui neste Bom Dia da Correio da Manhã Rádio, com as músicas que também fazem parte da sua vida. A manhã completa, digo eu, ok? Concorda comigo? Está a gostar? Boa. É pá, obrigado.

0: bastante disto. Love on Top com Beyoncé, daquelas músicas que nos faz mexer. E de que maneira, não é? Naturalmente. Até ainda ontem estavas a falar nisto, Mara. Lembras-te, Luísa, a propósito de Jay-Z.
1: O marido da Beyoncé.
0: Exatamente, que é o amor que está no topo.
1: Marido,
0: é?
1: Mentor, criador da estrela. Enfim, é uma longa história que um dia vimos-te contar aqui.
0: Ah, é? A história por trás deste amor, deste Love on Top de Jay-Z com Beyoncé.
1: Sabes que há sempre um criador. Não quero aqui diminuir a Beyoncé, longe disso. Mas há sempre o criador e a criatura.
0: Há sempre um homem por trás de uma grande mulher também, não é? Às vezes isso é o contrário.
1: Oh, Julinho, agora estragaste a pintura toda.
0: Sabia.
1: Pronto.
0: Já sabia.
1: Olha, não era disso que estávamos a falar.
0: Estou a falar em pintura, está tão lindo a capa da TV Guia.
1: Bem, eu vou contar aqui uma coisa. O Júlio já me perguntou duas vezes se eu tinha copos. Aqui,
0: eu e a Mónica Peixoto.
1: Pronto, logo, primeira coisa, não foi bom dia, foi: olha, não tens copos? Tens copos, pronto, é aquela coisa.
0: Ainda por cima, seis cores e dois modelos.
1: Há
0: um pequenino
2: nada
0: e é um grande.
2: Nada em terceiros. Absolutamente. Olha, não ter acesso de copos.
1: Olha, o menino vai à banca.

0: E é assim, 2 euros, pronto. E toma lá um copinho, toma lá a revista, toma lá um copinho, pronto.
1: A revista e copo, não
0: pronto.
1: É?
0: Pronto, depois se quiser outro, toma lá mais 2 euros. Outra revista, dá à prima. Uhum. E toma lá mais um copo. Fica com o copo, está só a revista. Quando ela perguntar, diz assim: olha, já não havia, filha. Já não havia copos.
1: Meu Deus, ela faz a
0: mas tenho aqui a revista
1: foi,
0: para ti.
1: Foi o que disseste à Luciana. Foi o que disseste à Luciana e ao Ruben. Tiveste hoje de manhã.
0: Tive hoje de manhã.
1: Que
0: está,
1: a nossa
0: TV.
1: Luísa está na TV. Tão
0: exato,
1: linda.
0: Exato. Estava lá na TV a dizer: olha, disse-lhe a mesma coisa. Vão à banca, 2 copinhos e tal. O Ruben fez-me uma limonada ótima.
1: Eu vi.
0: Espetacular.
2: Era um
0: não, querida, isso perguntei-lhe outra. Não, uma limonada, mas depois ali uns moranguinhos e aquele ali, aquele som espetacular, está contratado.
1: Exatamente.
0: Já disse, olha, filho, quando quiseres ir lá à casa.
1: Queres falar da capa, da tua revista ou não?
0: Então. A capa, já falámos sobre o tema da capa esta semana, portanto é a Júlia Palha, O resto, vou falar dentro dos showbiz.
1: Está tão bonita a capa.
0: Está muito linda.
1: Capa,
0: ela é linda, ela é linda, eles são lindos, são todos lindos. Uhum. É um casamento daqueles que nos enchem o olho, é a nossa capa hoje. E é uma capa que eu adoro, porque é bom vermos assim coisas bonitas, não é?
1: Precisamos, não é?
0: Ai, sim. Querido, precisamos, às vezes é só coisas
1: boas. Mas eu gosto de gostamos de coisas bonitas também.
0: É,
1: e já vi que ainda é que isto não é uma daquelas. As reportagens para aí de quê? De 3 ou 4 páginas?
0: 6 páginas, pumba.
1: Dá para ver os convidados todos.
0: Dá para ver os convidados, os fatinhos, a roupinha, a quinta da família.
1: Não é o Alentejo, mas parece.
0: É o Ribatejo, é só Moura Correia.
1: Não é a mesma coisa, mas pronto.
0: Mas também é um primo. É um primo do Alentejo. Está tudo certo.
1: Mas está muito bem. Bonita quinta também.
0: Linda quinta, tudo lindo.
1: Olha, e temos aqui também o padeiro vítima de incêndio, não é?
0: Temos é um o nosso tio Alexandre.
1: Está a fazer aqui uma semana, 15 dias, esteve aqui connosco numa sexta-feira, não foi? Muito simpático. Teve aqui a família do Alexandre Quinta, que nos visitou em estúdio, estavas cá connosco também.
0: Exatamente. Lembra-te? Sabes que ele teve aqui um problema que foi... Enfim, isto está tudo contado na TV Guia. A verdade é esta. Ele fala connosco, conta-nos o que aconteceu, mas é assim, depois daquela história toda dos meninos, etc.
1: Não
0: se conseguiu despedir das crianças. As crianças foram-se embora mais ou menos em sigilo, o que é natural, diga-se.
1: Claro.
0: Quer dizer, não é, isto não é maldade nenhuma, isto é mesmo, tem que ser. É que é mesmo assim, como diz
1: é
0: o
1: mesmo
0: Madeira.
1: Assim, como sempre.
0: Mas depois, ao mesmo tempo, tens uma coisa que é. Eis que lhe acontece um incêndio na garagem, imagina.
1: Opa, é sério?
0: Depois disto tudo, aquelas que tipo menos. Mas pronto, não foi nada, graças a Deus, foi tudo, correu tudo bem. Ele conta-nos a história, o que é que aconteceu. E vai aí,
1: nós vamos ficar
0: verão,
1: atentos, vamos ficar atentos, ok?
0: Tudo na TV.
1: Foi distinguido como herói também pela Média Livre, portanto, qualquer.
0: E vai receber, vai estar agora na cerimónia dos heróis.
1: Epá, muito giro. Olha, mas não foi isso que trouxe por cá, porque nós precisamos de um showbiz.
0: Conta tudo.
1: Andei lá com isso.
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1: É, parece que o showbiz só começa quando eu faço aquela pergunta que é: Luísa Jeremias, que música é esta?
0: Ó, Julinha, esta hoje foi para ti. Aliás, foi para nós.
1: Para mim?
0: Esta foi para nós.
1: Ah, é? Okay.
0: Porque esta é das antigas. E é daquelas que toda a gente dança em cima da mesa.
1: Mas que tinha a ver com a demagogia.
0: Com a demagogia. Oh, querido, isso aí tem a ver com tantas coisas. Haveria tanto para dizer sobre demagogia. Bem, estamos a ouvir aqui a grande Lena d'Água.
1: É verdade.
0: Que eu gosto muito. Com a demagogia, que é um clássico do rock dos anos 80, português, e que nós adoramos, e que eu acredito mesmo que não há ninguém que não ouça esta música e que não comece a bater o pezinho e a cantar isto tudo. Quando vier o refrão, a gente para um bocadinho só para ouvir.
1: Sim,
0: tem que ser, porque isto é fundamental. Olha, porquê que estamos a ouvir esta história sobre demagogia?
1: Faz timings e tudo.
0: Demagogia feita à maneira é aquela coisa que também ouvimos falar no mundo dos famosos.
1: Ouviram isto? A Luísa a fazer timings e tudo. É pá, espetacular.
0: Timings, explica o que é timings.
1: Timings é
0: quando espera por uma coisa da música.
1: Da música, exatamente.
0: Para
1: exatamente.
0: Só ouvir aquele bocadinho.
1: Sim, senhora,
0: Julinho,
1: é
0: fica todo
1: bem,
0: contente. Eu também, pronto, porque estamos
1: contente,
0: muito música. Demagogia porquê? Bom, isto não se, demagogia não se aplica só a políticos, também se aplica aos reality shows. Bom, e hoje vamos falar aqui um bocadinho sobre um tema que está na TV Guia.
1: Tá
0: e que está em todo o lado, valha-me Deus, que é uma história que sai do mundo real para o mundo da ficção. O mundo da ficção leia-se os reality shows, o mundo real leia-se a vida como ela é, não é?
1: Pois,
0: bom,
1: tá. Já ouvi dizer, é um bocado de vergonha.
0: É um bocadinho de vergonha alheia, não é? Mas pronto, se agora não interessa nada, não nos cabe a nós fazer aqui. Nós não somos comentadores,
1: Não,
0: nós estamos só aqui a fazer showbiz. Portanto, dentro do género showbiz, porque tudo isto é showbiz, a verdade é esta. Demagogia é showbiz, é não sei o quê. Eis que tivemos uma história esta semana que sai diretamente, então, da vida real, ou seja, de mensagens de telemóveis, ver mensagens de telemóveis, tornar públicas as mensagens de telemóvel, que entretanto estavam escondidas, mas já está tudo cá fora, e que, de repente... entra para dentro de um programa, ou seja, chamando as pessoas pelos nomes, Catarina Miranda, que é uma antiga concorrente de reality shows e que também já foi comentadora aqui na CMTV.
1: Minha vizinha lá, na secretária do lado.
0: É a tua vizinha?
1: Foi a minha vizinha, na secretária do lado.
0: Ah, aqui na redação. Pronto, estás a ver. Olha a tua sorte. E eis que a Catarina resolve expor aqui uma série de histórias. Ela não expõe as mensagens, na verdade, mas como passa a muita gente, acho muita gente a saber a mesma coisa, não demora muito a estar a ser tudo público, não é? Pronto. A Catarina resolve dizer que o namorado a traiu, viu umas mensagens horrorosas, nós então também já vimos as mensagens são assim, aquelas coisas que, apá, sinceramente não havia necessidade, aquela conversa de boys will be boys,
1: pois,
0: sabe? Os rapazes perderam uma grande oportunidade de estar calados e brincar com o colhinho do lado, em vez de estarem a dizer disparados uns aos outros. E não era o Bad Bunny,
1: não,
0: até eu brincava.
1: Mas também conversas assim, também inconsequentes, não é?
0: Aquelas conversas rapazes, parvas, mas que atenção, eu acho que tem que se começar aqui a ter aqui algum, por muito que se diga que é preciso ter aqui algum pudor, a gente sabe que ele não existe nestas coisas, não é? Mas dentro do género tem que haver aqui alguma educação e bom senso e saber que, pá, quando alguém tem um compromisso não pode andar a dizer que todas as miúdas são isto e são aquilo e que fazia isto e que fazia aquilo e que acontecia, por muito que seja às próprias amigas ou o que é que seja. Bom, posto isto é um lado da história e é o lado da história que deveria ser mantido privado. Depois há o outro lado que é tornado público, que é também isto tudo, ou seja, a vida privada é tornada pública, é dito, não senhora, não quer, acabou tudo entre nós, e é assim que, de um momento para o outro, a vida real passa para a ficção, que diz assim, mas aquilo é ficção, Luísa. Aquilo alguma coisa há de ser, não é? Aquilo é entretenimento, portanto, a partir do momento em que é entretenimento, tem que ter ali um condão de encantar, estás a ver, quem está a ver isto, e portanto tem que ter aqui alguma coisa, tem que ter aqui uns extras que façam a história.
1: É um enredo daqueles assim, como se não se vê em algumas novelas turcas ou mexicanas ou venezuelanas.
0: Isto acabou, tal e qual. Isto acabou com a nossa querida Catarina Miranda a ir ao programa da TV. A dizer de sua justiça, a dizer de sua justiça na cara do seu amado ou ex-amado, que é mesmo assim.
1: Que é mesmo assim.
0: E pronto, e a novela segue cá fora. Nós, pela nossa parte, na TV Guia, ouvimos, para além de contar esta grande novela, ouvimos também a mãe dele. Falámos com a mãe dele, que dá um outro lado deste tema e que, no fundo, eu acho que ela sente vergonha disto tudo. Mas enfim, isso aí também são outros 500. Meu querido, olha, não, hoje não quero falar mais sobre isto. Quero ir de feriado.
1: Quero ir de feriado.
0: Pronto. Vou pegar nos meus copos.
1: Vou pegar nos meus copos e vou de feriado.
0: É muita demagogia. Isto é demais para a minha cabeça. Isto é demais para a minha cabeça. Estás a ver? Eu até sou assim um bocado loira e, portanto, isto é assim um bocado demais para mim. Agora quero ir de feriado. Tá?
1: Vai de feriado.
0: Leva-me contigo. Anda, Moniquito.
1: Vamos três. Vais com a Lena. Vão com a Lena, não é? A Lena d'Água também com esta
0: música. Lena. Um grande beijinho para ti, tenho muitas saudades tuas.
1: Acho que é quase
0: um
1: madrinha da Corrida da Manhã Rádio, Helena D'Água.
0: E tens cá ver um destes dias para a gente se rir.
2: Pois é, com o carne vegan. Que saudades, os tempos da carne vegan. Sabes que não sabes a história do carne vegan. Carne vegan é um tema do último álbum, a solo, do último álbum da Helena D'Água.
1: Não sabia.
2: E nós, quando estávamos a fazer rádio a brincar, entre aspas, ou seja, antes de começarmos as emissões a sério, estivemos aqui a fazer rádio, em circuito fechado. E uma das músicas que era a nossa preferida, a nossa e do Jerónimo Saleiro, que está agora no Now. Exatamente. E que esteve connosco nos primórdios da rádio, era o Carne Vegan.
1: Pá, que
2: porque,
1: maravilhoso.
2: Como nós não tínhamos ainda publicidade, o Júlio Heitor, com a sua grande capacidade criativa, criou espaços publicitários. Um dos nossos patrocinadores era o Estalheiro. E a especialista, segundo a mim, mas eu acrescentei.
0: Era carne vegan.
2: Eu acrescentei que o Talhos Saleiro, especialidade era carne vegan. E a música da Helena Daga, que se chama Carne Vegan, tornou-se uma das músicas que mais. Isso e o croquete do.
1: E o croquete da Nena.
2: Não. Não,

0: outro, dai ajuda-me, do David Bruno. Como é que se chama?
1: Ah, o Super Estilo.
2: Mas espera lá, estás devidamente a dar uma trinca em alguém, não?
0: Só pode ser. O que tu quiseres, amiga. É o que tu quiseres.
2: Só pode ser, é porque assim de repente, não estou assim de repente, não estou a ver mais nada.
1: Faz parte da história da Correio da Manhã Rádio.
0: Olha.
1: Isto era porque sempre precisávamos, sempre que estávamos em baixo, precisávamos de um momento
3: Super Estilo.
2: Também estás a fazer timing.
1: Estamos. E isto é maravilhoso. David Bruno, dá-nos só um cheirinho.
3: Olha para mim.
1: Olha para isto.
3: Eu olho para ti, olha para mim.
1: Maravilhoso.
3: Eu olho para ti.
0: E não chegámos a trazer cá o David Bruno. É uma falha.
1: Temos de trazer cá o David Bruno. Olha, mas fica também para mandar um grande abraço ao Jerónimo Salar, grande companheiro.
2: Isto é maravilhoso, a sério.
1: Super Estilo, não é? Não,
2: top,
1: não
2: adoro.
1: Estás a ver?
2: Adoro.
1: Também nós, minha amiga, fazemos...
3: Super Estilo.
1: Isto
2: grande
1: é o showbiz. Isto é o showbiz
2: nível.
1: Da Correio da Manhã Rádio com Luísa Jeremias. Amiga,
2: bom feriado.
1: Bom feriado.
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1: Já lá vamos às notícias. Bom feriado e boas férias para mim.
2: Ui,
1: o que é que aí vem?

0: Antes de arrancarmos para a síntese informativa, mas agitado está o nosso Luís Silva, o que significa, Luís, que temos aí um alerta de trânsito daqueles rápidos, é isso, amigo?
1: Temos, sim, senhor. Okay. Trata-se de um acidente com alguma gravidade, envolve várias viaturas ligeiras, é precisamente na A4.

0: ao quilómetro 85, portanto é próximo de Parada de Cunhos, e é no sentido Vila Real-Amarante. Segundo as primeiras informações, dão conta que há corte de trânsito na A4 ao quilómetro 85 e, portanto, deverá evitar este troço. A alternativa é a Estrada Nacional 15.
1: Eu não digo, não lhe escapa nada.
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1: Síntese informativa arranca agora contigo. Filipe Galamba. Sentimos a tua falta, amigo. Sentimos a tua falta. Anda cá.
4: Olá, bom dia, bom dia. Oito sindicatos da UGT juntaram-se à greve geral convocada para hoje pela CGTP. Todos emitiram pré-aviso de greve, apesar de a UGT ter garantido que não participaria na paralisação. Entre as estruturas que aderem ao protesto estão sindicatos ligados aos trabalhadores do metro de Lisboa, do setor marítimo e do setor ferroviário. Os trabalhadores em Lisboa estão a ser fortemente afetados pela greve. O metro está parado, a circulação ferroviária decorre com fortes limitações, também os autocarros registam muitos constrangimentos. Ora bem, a jornalista Bianca Rocha está esta manhã a acompanhar a situação nos principais acessos a Lisboa. Vamos ao encontro da Bianca, que está neste momento na Ponte 25 de Abril.
5: Foram registados constrangimentos durante esta manhã, até porque muitas das pessoas utilizam precisamente os transportes públicos para se deslocar aos trabalhos e, portanto, naturalmente acabaram por se deparar com esta situação. Quanto ao ponto de situação relativamente aqui à ponte 25 de Abril, dizer-te que efetivamente, ainda que haja alguma fila quando nos aproximamos das portagens, a verdade é que o trânsito já está a circular com mais fluidez, de forma mais fluida quando comparado com há uma hora atrás.
4: Mais a norte, a greve geral está a provocar longas filas no trânsito na A3 no Porto. A forte adesão à paralisação dos transportes levou milhares de pessoas a optar pelo automóvel, aumentando a pressão nos principais acessos às cidades. Entre os setores afetados estão a CP, a Carris, a Transtejo, Sofluza e os metros de Lisboa, como já referi, Porto e Mondego também, cujos trabalhadores aderiram à greve convocada para esta quarta-feira. No Porto, junto ao metro da Senhora da Hora, está o Manel Jorge Bento.
6: Também há menor afluência de pessoas, isto porque lá está, hoje é dia de greve nacional. Certo é que também, além deste metro, que vai fazer a ligação aqui entre a Senhora da Hora e o Estádio do Dragão, só circula também a linha amarela entre o Hospital de São João e a zona de Santo Ovídio. Mais logo, a partir das 8 da noite, metro. Nestas duas linhas, só de meia em meia hora. Além do metro, também a SDCP tem alguns constrangimentos a registar no dia de hoje, portanto os autocarros também não com a frequência habitual, também a CP com muito menos comboios do que é habitual. E no que diz respeito ao aeroporto Francisco Sá Carneiro, há 26 voos cancelados entre a meia-noite e a uma da tarde, dia muito difícil para os transportes no norte do país.
4: E em Braga está neste momento a decorrer uma manifestação, é lá que está o Paulo Jorge Duarte.
7: O pacote laboral é o foco desta greve nacional e a verdade é que em Braga uma manifestação já está a registrar forte adesão e uma adesão de pessoas contra o pacote laboral.
8: Sim, a adesão está-se a começar a juntar as pessoas. Vai ser uma grande manifestação, vai ser uma grande greve, isso o governo pode estar ciente disso, vai ser uma grande greve. E deixe-me permitir só dizer que isto foi um pacote que o governo escondeu dos portugueses, isso é grave, esconder, não pôs no seu programa eleitoral um pacote desta natureza, com medidas que demoraram meio século com os trabalhadores para as ganhar, e agora, de um dia para o outro, ou da noite para o dia, essas medidas poderão cair.

0: E uma outra coisa, é que este tipo de governo, PSD, já não é a primeira vez. Isto não é só agora, porque já em 88, no tempo de Aníbal Cavaco Silva, também fez precisamente o mesmo com o pacote laboral. Portanto, isto é uso e bezeiro deste governo de PSD, sempre manifestar com pacotes laborais, tirar direitos aos trabalhadores, e isso não pode ser. O povo tem que se manifestar. E a juventude, mais do que nunca, estes jovens que trabalham, que têm uma vida pela frente, se lhe retirar e aplicar este pacote laboral, isto vai ser uma coisa brutal. Isto, eu nem quero pensar no que possa ser este pacote laboral, caso entre, vamos, é precariedade total.
1: Muito bem, muito obrigado. Jerónimo Couto esteve integrado num piquete. A verdade é que agora esta manifestação está já marcada por uma forte adesão de manifestantes que claramente estão contra este pacote laboral.
2: E na saúde, os trabalhadores do SNS 24 aderem hoje pela primeira vez a uma greve geral. A paralisação envolve os profissionais que asseguram o serviço através da Altis. Os tempos de espera na linha podem aumentar para 2 ou 3 horas, incluindo em situação potencialmente graves. A greve acontece numa altura em que o SNS 24 já enfrenta elevados níveis de pressão operacional. Na Corrida Manhã Rádio, o secretário-geral da CGTP, Tiago Oliveira, fez esta manhã o balanço das primeiras horas de greve.
3: Podemos já adiantar que estamos a ter uma grande greve geral, com os hospitais, as unidades locais de saúde apenas a funcionarem com serviços mínimos, com grandes adesões no setor da recolha de resíduos sólidos urbanos, com grandes adesões no setor dos transportes, nomeadamente a CP, a metro, a rodoviária de passageiros. Nós estamos a ter um grande impacto mesmo no setor da aviação e no setor da indústria, naquelas empresas que têm elaboração noturna, temos dados de adesão a 100% ou de produção parada.
2: As declarações da CGTP, aqui Tiago Oliveira, secretário-geral da CGTP, a fazer o balanço nas primeiras horas do dia sobre esta greve. Já o primeiro-ministro Luís Montenegro diz respeitar o direito à greve, mas pede que quem adere à paralisação permita que os restantes portugueses possam trabalhar.
4: Temos um grande respeito pelos portugueses que querem emitir a sua discordância sobre alguns temas e querem fazer greve. Mas temos igualmente muito respeito pelos portugueses que querem trabalhar e aquilo que eu espero é que deixem os portugueses trabalhar, isto é, deixem os portugueses que querem exercer um direito a poder exercê-lo, o direito à greve, mas também deixem aqueles que não querem exercer esse direito, que querem trabalhar, que querem ir para a escola, que querem ir às consultas médicas, que querem fazer aquilo que são as suas tarefas diárias, que o possam fazer também.
2: Declarações do Primeiro-Ministro Luís Montenegro. Dia de greve geral em Portugal, na Grande Lisboa, vários comboios de Fertagus foram suprimidos. Na CP, 25% das ligações devem ser asseguradas. Na estação de Campanhã do Porto, só os serviços mínimos estão assegurados. Nos aeroportos, cerca de 400 voos foram cancelados e há longas filas de passageiros.
5: Sim, senhor. Filipe Galamba com a síntese informativa. Estamos a 25 minutos das 10. Ainda temos de dar uma volta ao trânsito antes de conhecermos a sábado desta semana. Já está o Marco Alves, já lá vamos. Luís, contigo para fechar esta manhã.
6: E vamos fechar com a informação deste acidente grave que há pouco trouxe aqui à antena. É um acidente que envolve várias viaturas ligeiras. Aconteceu na A4, ali na zona de Vila Real, mais concretamente em Turgueda. Portanto, este acidente está a cortar parcialmente a A4 no sentido Vila Real-Amarante, à passagem pelo quilómetro 80. Portanto, na zona de parada de Cunhos. Há várias vias obstruídas com este acidente e, portanto, passa-se com grande dificuldade, pelo menos o trânsito que ficou retido atrás deste acidente. É uma situação a ter em conta, a alternativa é a Estrada Nacional 15. Neste momento, já mais próximo do Porto, temos também em resolução um acidente precisamente na ligação da via de cintura interna para a Avenida AEP. Não está a afetar grandemente o trânsito, mas fica desde já esta chamada de atenção. Quanto à Avenida AEP, mantêm-se as paragens no troço entre a Ponte Lessa e o acesso à A4 e depois na ligação à Sidónio Paes e 5 de Outubro. Na A3 também não termina

Param as filas, há formação praticamente antes da estrada de circunvalação até à, até à VCI. No caso da via de cintura interna, o trânsito tem vindo a melhorar gradualmente em ambos os sentidos, mas ainda existem paragens na zona das Antas, no sentido Freixo a Rábida, e junto à saída para a Boa Vista, no sentido a Rábida Freixo. Em traços gerais, nestes pontos a reter no Porto, apenas daqui com mais um destaque, que é na A44, ainda se para entre a zona da Madalena e

0: No sentido Algés-Sacavém está a ser resolvido um acidente junto à saída para o Senhor Roubado, portanto ainda há formação de fila desde a zona comercial de Odivelas e há também fila na A5 a partir do Alto de Monsanto para as Amoreiras. Não terminaram as dificuldades na A2 para a ponte 25 de Abril, a fila está agora na subida para a ponte do Pregal, portanto uma situação já também praticamente resolvida. Todos os restantes acessos a Lisboa com trânsito regular.
1: Está tudo? Tudo arrumadinho? Sim, senhora. Tudo bem, muito bem. Luís Silva com a melhor informação de trânsito aqui na Correio da Manhã Rádio. Vamos às compras no instante e vamos conhecer a edição desta semana da sábado. Já a seguir.
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1: No instante, estamos quase a caminho de dia feriado, mas ainda não. Para cá continua a reunir a equipa, Mónica Peixoto. As coisinhas dela arrumadas. Luís Silva também a arrumar 30 monitores, 2 headphones. O Filipe Galamba que vai ficar com o Joaquim Pantaleão depois das 10 da manhã. Hoje o Aqui Entre Nós vai ser com o Joaquim, que já cá está também. Mas antes ainda temos que conhecer, como sempre acontece à quarta-feira, vamos conhecer a capa da revista Sábado, porque a Sábado, tenho tantas saudades de dizer isto, sai à quarta. Olá Marco, bem-vindo amigo. Marco Alves, da rapaziada simpática da redação da Sábado. É sempre um prazer receber-te aqui. Já sei que hoje estás com um bocadinho de dor de cabeça. Já passou ou não?
3: Já passou.
1: Nós aqui curamos essas coisas, sabes? Eu digo, mas para o Dermis, isto passa.
3: Por acaso temos uma reportagem precisamente sobre pessoas que curam as coisas, mas sem medicamentos.
1: Epá.
3: Uma reportagem com o Gustavo Santos, com influenza, ex-apresentador.
1: E tu vais por esse caminho também ou não?
3: Não vou.
1: Belo princípio de destaques da Sábado desta semana.
3: É uma reportagem que nós fizemos numa palestra Infiltrados do Gustavo Santos.
1: Ah, ok.
3: Em Sintra. Ah. E onde tomamos nota das coisas que são ditas e que já motivaram, aliás, foram ditas nessa palestra e têm sido ditas nas redes sociais do Gustavo Santos.
1: Sim,
3: já motivaram várias queixas na Ordem dos Advogados, precisamente. Coisas que são ditas sobre
1: saúde,
3: tratamento de doenças, nomeadamente. Por exemplo, a quimioterapia, por exemplo, que o Gustavo Santos defende que é mais prejudicial do que o próprio cancro.
1: Está nesta edição da Sábado? Ah, maravilhoso.
3: Sim, a capa é
1: outra coisa, não é?
3: Sim, é uma capa histórica, história contemporânea, digamos assim, a contar a história da fuga dos judeus na altura da Segunda Guerra Mundial, nos meses anteriores, e depois já com o conflito a decorrer, sobretudo a partir de 1940, com a invasão da França. E Portugal era essencialmente o único ponto de escape.
1: Sim, um porto seguro, não é?
3: Sobretudo para sair para a América. E o artigo conta precisamente algumas histórias familiares, conta como o Estado Novo recebeu estas pessoas.
1: Isto era terra de espiões, na altura, não é?
3: Sim.
1: Havia que por cá tudo.
3: Sim, havia era um período fértil em histórias. Havia essas histórias de espionagem do 007, aliás, que nasceu precisamente neste contexto. Que foi criado neste contexto. E depois havia esta história que é obviamente um drama pessoal, em que houve esta fuga de judeus da Europa, que foram sendo empurrados para a Península e chegaram aqui a Lisboa. Quase todos partiram para a América nos famosos paquetes. Alguns ficaram cá, criaram negócios, etc. O artigo conta precisamente algumas destas sagas familiares, histórias destas fugas, como eram recebidas, o impacto que esta vaga grande de refugiados, de estrangeiros, teve na sociedade portuguesa na altura, muito conservador, nomeadamente por mesmo o comportamento das mulheres, que eram mais... eram diferentes das mulheres portuguesas, digamos assim. Fumavam nos cafés, iam de biquíni para a praia, por exemplo.
1: Já era muito à frente na altura.
3: Não? Sim, sim, sim.
1: Foste tu que tardaste essa matéria?
3: Não.
1: Mas revelas um grande conhecimento, meu amigo. É incrível.
3: Eu já escrevi sobre, sobre os judeus e a família judaica, já escrevi sobre

0: sobre esta matéria, por acaso.
1: Olha, Marco, queres destacar mais um tema, e são tantos aqui também na capa. Sim. Queres ir às obras do Isaltino? Queres a miudagem do Colégio Moderno que se portou mal e que agrediram o iraquiano e vão ser afastados do Colégio Moderno? Sim. Ou queres falar dos médicos todos os dias para fechar as urgências?
0: Sim, nós temos uma entrevista com o chefe dos Terafares, vamos chamar assim. Okay. Aliás, vai haver uma associação que não está formalmente criada ainda. Uma entrevistadora com o líder do Terafeiros, como falas e vem dessa história no dia 25 de Abril houve uma cena de pancadaria que depois apareceu nas redes sociais porque alguém filmou na rua um grupo de jovens
1: que depois
0: veio a saber-se que eram jovens do Colégio Moderno,
1: por nada.
0: Um colégio privado aqui de Lisboa, a um iraquiano. Conseguimos apurar, o Colégio Moderno lidou com esta situação de forma bastante discreta e estes alunos, que estão todos identificados, alguns deles arguídos, vão ser afastados do colégio, ou seja, não vai ser renovada a matrícula neste próximo ano letivo.
1: Sim,
0: e temos também a história da nova sede da Câmara Municipal de Oeiras. A derrapagem continua, uma obra faraónica. Só nos últimos 12 meses o custo aumentou quase 5 milhões. É o que também contamos essa história.
1: Sim, senhor. Marco Alves, da revista Sábado. Gostamos muito de ter aqui a malta da Sábado. Boa gente. E digo-te, já tens uma voz maravilhosa. Tens que vir mais vezes aqui à telefonia, ok? Portanto, faz um favor. Um grande abraço.
0: Se o ordenado for bom, venho.
1: É ótimo. Aliás,
0: neste caso, o complemento salarial.
1: Abraço, Marco.
0: Obrigado,
1: até para a semana. Vamos juntos desde acordar.

0: Taxi com Vanessa Carlton, para ouvir aqui na Corrida da Manhã Rádio. Despedida da equipa da manhã, Mónica Peixoto, Luís Silva, Filipe Galamba. O Filipe fica cá, hoje com o Joaquim Pantaleão, ele que me vai deixar bem informado. Atenção que antes de partir, até porque...
1: Hector!
0: As férias estão a chamar por mim. Sou eu, sou. Já vou.
2: Férias bem merecidas, meu grande Júlio. Aproveita bem, meu amigo.
0: Exato. Se as férias chamam, nós vamos, não é? É pá, tem
2: nunca
0: que aproveitar. Nunca se recusa às férias. Portanto, fica muito bem com o Ricardo Matos. Durante as próximas duas semaninhas, eu volto aqui em Zoca. Vai ter aqui umas manhãs maravilhosas.
2: É Maldivas, não é?
0: Não. É Maldivas ali de para os lados. É mais para sul, mais para o Alentejo. É pertinho, ok? Portanto, vou aproveitar para me despedir, deixar aqui muito bem. Fica em muito boa companhia com uma bela equipa no Bom Dia da Corrida da Manhã Rádio. Amanhã faz anos o Palma. É pá, e hoje vai um abraço para o Palma, que é o maior. Obrigado, Palma. Parabéns. Gosta de mim.

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2: Isso mesmo, é tudo ou nada, e aguardamos que Portugal chegue mesmo até à final. Vamos lá, Portugal. Muito bom dia, estamos com 53 minutos depois das 10, quer dizer que estamos a 7 minutos das 11, edição a esta hora com o jornalista Felipe Galamba.
3: Bom dia. 8 sindicatos da UGT juntam-se hoje à greve geral convocada pela CGTP. Todos emitiram um pré-aviso de greve, apesar de a UGT ter garantido que não participaria na paralisação. Entre as estruturas que aderem ao protesto estão sindicatos ligados aos trabalhadores do Metro de Lisboa, do setor marítimo e do setor ferroviário. Várias escolas estão encerradas, também devido à greve. O secretário-geral da FENPROF, José Feliciano, esteve esta manhã à porta da escola Nuno Gonçalves, em Lisboa, onde fez um balanço nacional da paralisação.
4: Vou recebendo dados já de todo o país e, de facto, percebe-se que a dimensão, esta greve vai ter uma grande dimensão na educação. Tenho aqui dados já do Barreiro, da Moita, de Sintra, de Oeiras, de Castelo Branco, de Viseu, de Mafra, de Setúbal, e, portanto, percebe-se claramente que há escolas fechadas, há muitas escolas fechadas, há uma adesão também significativa de professores. Já temos aqui dados, por exemplo, em Sintra, na Val Mourão, onde já percebemos que 100% dos professores estão em greve, o que quer dizer que, de facto, os professores responderam a este apelo. Hoje era um dia em que se iam realizar provas moda. O Sr. Ministro não as quis adiar, mas, de facto, hoje a resposta que está a ser dada, e por estes primeiros dados que já começaram a chegar, é que, de facto, na educação, e não só, vai ter um impacto significativo.
3: A saúde é outro dos setores condicionados pela greve geral. Os serviços mínimos estão assegurados. Ainda assim, consultas e cirurgias programadas podem ser canceladas. Há pouco, à Correio da Manhã Rádio, a Presidente da Federação Nacional dos Médicos, Joana Bordalissá, deixou uma mensagem aos utentes afetados pela paralisação.
5: Nós compreendemos a sua preocupação. Agora, o que nós temos a dizer é que isto é uma greve que também é pelos utentes e pelos doentes. Nós estamos em greve hoje porque nós queremos garantir cuidados de saúde seguros, e não é isso que esta reforma laboral do governo Luís Montenegro quer impor. Luís Montenegro quer impor mais horas de trabalho, mais exaustão, menos direitos e mais médicos a abandonar o Serviço Nacional de Saúde e até o país. E, portanto, o responsável por esta greve é mesmo Luís Montenegro, porque foi o governo que decidiu avançar com uma reforma laboral que é rejeitada também pelos médicos e profissionais de saúde, porque vai colocar em risco a capacidade do SNS de reter médicos e de prestar cuidados seguros e de qualidade.
3: A Federação Nacional dos Médicos aderiu à greve geral da CGTP contra o pacote laboral. Os transportes em Lisboa estão a ser fortemente afetados pela greve, o metro está parado, a circulação ferroviária decorre com fortes limitações, também os autocarros registam muitos constrangimentos. Em Sete Rios, em Lisboa, está o repórter Diogo Carreira. Vamos perceber o cenário do local que liga os serviços ferroviários e rodoviários.
6: Sim, principalmente a questão dos autocarros. Se houve alguma facilidade em apanhar o comboio, os autocarros são, de facto, o grande problema. Olá, bom dia. Estava a contar já com este tempo de demora?
7: Sim, mas tenho uma consulta no hospital. Passam uns, não passam outros. Está uma consulta às 9h30 e ainda estou aqui.
6: Possivelmente não chega a horas.
7: Pois, claro.
6: Concorda com a greve?
7: Concordo e não concordo. Então já viu. Se agora não tenho consulta, depois quando é que tenho consulta outra vez?
6: É preciso perceber se a consulta vai acontecer, porque em muitos hospitais, centros de saúde, não há quem trabalhe para fazer essas consultas.
3: No Porto, junto ao metro da Senhora da Hora, está o Manuel Jorge Bento.
8: Também há menor afluência de pessoas, isto porque lá está, hoje é dia de greve nacional. Certo é que também, além deste metro que vai fazer a ligação aqui entre a Senhora da Hora e o Estádio do Dragão, só circula também a linha amarela entre o Hospital de São João e a zona de Santo Ovídio. Mais logo, a partir das 8 da noite, metro. Nestas duas linhas, só de meia em meia hora. Além do metro, também a STCP tem alguns constrangimentos a registar no

0: No dia de hoje, portanto, os autocarros também não com a frequência habitual, também a CP com muito menos comboios do que é habitual. E no que diz respeito ao aeroporto Francisco Sá Carneiro, há 26 voos cancelados entre a meia-noite e a uma da tarde. Dia muito difícil para os transportes no norte do país.
1: Mais a sul, a jornalista Bianca Gonçalves Rocha esteve a acompanhar os efeitos da greve geral na Auto Europa.
2: Os trabalhadores da Auto Europa acabam por aderir a esta greve geral. Também estão aqui precisamente a manifestar o descontentamento que sentem para com este pacote laboral proposto então pelo governo. João Reis é da Comissão de Trabalhadores e também do Sindicato Stasi. É quem eu começo a perguntar com que olhos é que acabam por olhar efetivamente para este pacote laboral e o que é que sentem em relação àquilo que é proposto.
3: A forma como olhamos é inequívoca, uma vez mais, e depois do 11 de dezembro, em que já demos um rotundo não a este pacote laboral do Governo Montenegro e da Ministra Palma Ramalho. Hoje, mais uma vez, os trabalhadores estiveram aqui à porta da Auto Europa, que ainda que esteja num momento de férias coletivas, tivemos plenários preparativos da greve geral, em que mais uma vez foi inequívoca a resposta dos trabalhadores, que votaram de forma unânime de apoio à greve geral e uma nega a este pacote laboral. E exatamente isso acontece, porque os trabalhadores olham para uma lei que vai, ou para um projeto de lei que vai cortar em toda a linha das nossas condições de trabalho, desde a facilitação dos despedimentos até ao aumento da precariedade no local de trabalho, o aumento e o fomento da subcontratação, a permissão, por exemplo, de contratar trabalhadores subcontratados imediatamente após despedimentos coletivos, portanto, chegando ao ponto, inclusive, de atacar aqueles trabalhadores que pretendem construir família, que pretendem ter filhos, portanto, os direitos de parentalidade, também mais uma vez na mira deste governo, como um dos ataques que motiva o descontentamento que estamos a ver hoje de norte a sul do país, não apenas aqui na Auto Europa, não apenas nos plenários que antecederam esta greve aqui na Auto Europa, mas de norte a sul do país, em vários setores, o rotundo não ao pacote laboral do governo Montenegro.
2: Muito obrigada. As declarações de João Reis, ele que é então trabalhador, pertence efetivamente à Comissão de Trabalhadores aqui da Auto Europa e também ao Sindicato de Stasa, que também nos dizia então este trabalhador de forma inequívoca que este pacote é para então deitar para o lixo. Não há espaço para negociação quando efetivamente aqui são colocadas então em causa as condições de trabalho de muitos funcionários.
1: Bianca Rocha, na Auto Europa. O presidente da Confederação Empresarial de Portugal esteve há instantes no Nau e fez um primeiro balanço da greve. Armindo Monteiro garante que a economia está a funcionar.
4: Olha, nós até ao momento fizemos o levantamento de 12 setores dos 18 grandes setores nacionais. Isto inclui a grande distribuição, todos os hipermercados, todos os supermercados, a indústria do calçado, a indústria têxtil, setor metalo-mecânico, setor eletrónico, lojas e logística, setor químico, transporte, por exemplo, de mercadorias perigosas, ou seja, o abastecimento de combustível nas bombas, hospitalização privada, escolas privadas e este momento que estamos a referir.
5: E ainda é cedo, há que fazer
4: ainda
5: esta ressalva,
4: é cedo,
5: claro.
4: É cedo e por Sim. isso nós temos que ter alguma prudência nos números,
5: Sim, claro.
4: Porque ainda por cima são fornecidos por uma Confederação Empresarial.
5: Uhum.
4: E por isso, hoje, sujeito a confirmação junto de qualquer destas empresas desse setor, hoje a economia está a funcionar.
1: As declarações do Presidente da Confederação Empresarial de Portugal. O Primeiro-Ministro Luís Montenegro diz respeitar o direito à greve, mas pede que quem adere à paralisação permita que os restantes portugueses possam trabalhar.
6: Temos um grande respeito pelos portugueses que querem emitir a sua discordância sobre alguns temas e querem fazer greve. Mas temos igualmente muito respeito pelos portugueses que querem trabalhar e aquilo que eu espero é que deixem os portugueses trabalhar, isto é, deixem os portugueses que querem exercer um direito a poder exercê-lo, o direito à greve, mas também deixem aqueles que não querem exercer esse direito,
7: vai ter um grande impacto,
6: que querem trabalhar, que querem ir para a escola, que querem ir às consultas médicas, que querem fazer aquilo que são as suas tarefas diárias, que o possam fazer também.
1: Declarações de Luís Montenegro sobre a greve geral que se assinala esta quarta-feira. Noutras notícias a marcar a atualidade, um agente da Polícia de Segurança Pública terá vigiado mulheres da PSP durante o duche nos Olivais, em Lisboa. O caso levou à abertura de um processo disciplinar pelo secretário-geral dos Serviços Sociais.

0: oficiais da instituição. O agente foi denunciado por uma mulher polícia que o terá surpreendido no quarto no momento em que saía do banho. Segundo avança o Correio da Manhã, desta quarta-feira, os factos foram reportados por uma agente alojada na zona do Comando de Lisboa, nos alojamentos dos serviços sociais dos Olivais. A jovem descreveu ter ficado surpreendida com a presença do polícia no interior do quarto. Há uma nova esperança no tratamento do cancro da cabeça e pescoço. Os ensaios com um medicamento já utilizado noutros tipos de tumor apresentam resultados positivos. Portugal vai participar na próxima fase desses testes. O jornalista Manuel Jorge Bento falou com a oncologista Ana João Pissarra sobre os avanços dessa investigação.
1: Até porque estamos a falar de um tipo de tumor que neste setting é específico, na doença avançada, aquilo que nós tínhamos para oferecer. Claro que quando apareceu a imunoterapia já foi um avanço, já uma melhoria daquilo que nós chamamos de exaltocando, ou seja, dos resultados, da sobrevivência, da resposta, mas aquilo que este ensaio nos disse desta fase 2 do amivantamab é que, de facto, em termos de resposta, houve aqui um ganho considerável para este subgrupo de doentes. E, portanto, estamos muito com muita expectativa.
0: Uma nova esperança para a doença oncológica. Pelo menos 7 pessoas morreram e 11 ficaram feridas num ataque em Donetsk, na Ucrânia. Um autocarro de passageiros foi atingido por um drone enquanto fazia a ligação entre Moscovo e a Crimeia. O líder do grupo do governo da região controlada pela Rússia acusa a Ucrânia de um ato de agressão desumana, sem precedentes. Kiev ainda não reagiu. O ataque ocorre um dia depois de uma grande ofensiva russa contra a Ucrânia, que terá causado pelo menos 22 mortes e mais de 100 feridos em Kiev e Dnipro. No desporto, Marco Silva será treinador do Sport Lisboa e Benfica na próxima temporada, independentemente do que resulte das eleições do Real Madrid, marcadas para 7 de junho. Marco Silva terá garantias por escrito do clube. O antigo treinador do Fulham exigiu condições sólidas para evitar mudanças inesperadas e o Benfica terá aceito essas exigências. O clube lisboeta aguarda apenas o desfecho em Madrid para perceber se recebe 15 milhões de euros pela rescisão de José Mourinho e se terá de renegociar a situação do treinador. Mais notícias às 11h30. Até lá, Joaquim Pantaleão, na emissão.
2: Obrigado, Filipe Galamba. Estamos com 4 minutos depois das 11 da manhã.

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13: Lara Afonso, com umas merecidas férias, eu estou aqui para substituir. Espero que gostem da minha companhia. Joaquim Pantaleão consigo até às 4 da tarde, uma manhã completa de muitas curiosidades. Vamos ter aqui também a conversa sobre o Record Challenge Park, que começa já no dia 6 de junho. Hoje é dia 3, estamos oficialmente a entrar no mês dos Santos Populares, é verdade, também não perder. Vamos estar a acompanhar os Santos Populares em Lisboa. Os dias estão cada vez mais longos, estamos com um pôr do sol cada vez mais tarde. Junho chegou e traz consigo muita animação e muita música. E já a seguir, por falar em música, vamos até aos anos 70 com este I Love to Love de Tina Charles, logo depois Teddy Swims com The Door. E ainda nesta hora não perca a edição de Cuidado com a Carteira com o Camilo Lourenço.

0: Música de Tina Charles com esta I Love to Love, na altura em que o Disco Sound era mesmo rei. Estamos com 9 minutos depois das 11 da manhã e esta manhã de junho, início de mês das festas de Santos Populares. Eu já há pouco estava aqui a dar aqui a boa nova que Lara Fonsi está de férias. Quase que na brincadeira, claro, que naturalmente ela meteu-se logo comigo a dizer que não. Joaquim, eu vou estar em direto dos Santos Populares. Eu queria que ela fosse de férias. Mercidas, Clarita, um beijinho. E até logo, no teu direto. Bom, entretanto, daqui a pouco vamos ter então conversa também com o Record Challenge Park, uma edição que começa já dia 6, no 1º de maio, no Inatel. A não perder uma conversa interessantíssima. Por falar em conversa, não perca também Ciopa Convida, que vai trazer esta semana Fátima Lopes.
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0: Mais uma vez, muito bom dia, uma ótima terça-feira, aliás, quarta-feira. Estamos numa manhã com alguns problemas no trânsito. Atenção à zona de Odivelas, um acidente a ocupar as vias centrais esquerda do Seu Rabado. Isto na Caril, naturalmente. Ainda também em Vila Real, um acidente na A4. Agora seguimos com mais música na antena. Temos Teddy Swims com este The Doors. Estamos com 11 minutos depois das 11. Bom dia.

Bom, e aqui entre nós sabe sempre muito bem ouvir este tipo de som da música popular brasileira, uma viagem até 1982 de Djavan. Pertencia ao seu quinto álbum, Lourdes. Curiosidade que este tema foi também coproduzido por Caetano Veloso, que também participa nesta música com partes de arranjos e também com a sua voz. Sina, Djavan. Nesta manhã de quarta-feira, estamos em pleno mês de junho, Santos Populares à porta e também com muitas ações com o carimbo da Correio da Manhã Rádio. Bom, entretanto, também com um dos nossos residentes, Camilo Lourenço, já a seguir para a edição de Cuidado com a Carteira.

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1: E entre a tua carteira, Camilo Lourenço, que eu não vim preparado, amigo, ainda bem que estás... Não vim preparado, desculpa. Temos que usar a tua carteira. Cuidado com a carteira. Camilo Lourenço, bom dia. Sei que queres falar do gás, não é? Eu estava a falar do gás da nossa seleção, mas o gás é outro gás.
2: Sim, mas é interessante ouvir as vossas notícias e vou começar pelo dia de hoje.
1: Ok.
2: Como toda a gente já percebeu, hoje há greve geral.
1: Sim.
2: E como toda a gente já percebeu também, isto é uma greve geral meramente política. Não tem nada a ver com o pacote laboral, nem tem nada a ver com a tentativa de mudança de lei laboral. E eu explico porquê. Primeiro porque nada naquela proposta de lei, sobretudo depois das negociações com o UGT, permite dizer que se favorece despedimentos e por aí adiante. Em segundo lugar, porque uma das medidas mais contestadas, que é o Banco Individual de Horas, já existiu em Portugal, e a própria UGT, que agora se manifesta contra a medida, aprovou-a quando foi das alterações que a Troika sugeriu para Portugal. Terceiro, porque se nós formos ver aquelas medidas que foram tomadas durante a crise financeira, nomeadamente no campo laboral, produziram um efeito muito grande, nomeadamente uma baixa significativa do desemprego. Portanto, o que nós estamos aqui a falar apenas é uma greve geral com motivos meramente políticos. E isso é alguma coisa que nos devia preocupar, porque as greves gerais só têm sucesso em Portugal por causa da parte dos transportes públicos. Ou seja, no dia em que tu deixaste de ter greve nos transportes públicos, acabam-se as greves gerais. Nesse aspecto, nós prestamos um muito mau serviço ao país quando revertemos a privatização, ou seja, a concessão da gestão dos transportes públicos de Lisboa e do Porto a privados. Porque eu garanto uma coisa, estas greves gerais não iriam acontecer. Último ponto. Nós podemos não gostar de questionar, ser manipulados e por aí adiante. Uma coisa é certa. Termos legislação laboral rígida, como nós temos, ao contrário de outros países com quem nós competimos diretamente, só nos coloca numa posição de desvantagem competitiva. Podemos até nem ter desemprego elevado e por aí adiante, mas uma coisa é certa, os portugueses não gostam de reformas, e esta reforma é um dos traços fundamentais para nós termos...

0: mais competitividade e termos salários mais elevados em Portugal. Portanto, não podemos é estar sempre a recusar fazer reformas e depois dizer que somos mais mal pagos da Europa e coisas do género. Bom, vamos agora às
1: Posto
0: questões
1: isto,
0: do gás.
1: posto isto.
0: Posto isto, vamos à questão do gás. Júlio, o gás vai aumentar 6,4%, não é agora, é em outubro.
1: Ah, só em outubro,
0: E,
1: ok.
0: primeiro ponto, é importante que os portugueses saibam disto agora. Porquê? Porque dá 6 meses, praticamente, 6 meses, não chega a seis
1: Não chega a
0: meses,
1: ser, mas...
0: para se irem preparando para a subida. Em segundo lugar, não se podem queixar porque a subida do preço do gás provocada pelo conflito no Golfo Pérsico é muito superior. Portanto, 6,4% é um valor que parece assim elevado, mas de facto não é. Terceiro, preparem-se, porque se a coisa não se resolver no Golfo, nós no próximo ano vamos ter aumentos mais elevados ainda. Último ponto. Não vale a pena andarmos aqui com aquela conversa de é preciso apoios, é preciso subsídios, é preciso descontos fiscais e por aí adiante, porque existem medidas destinadas a apoiar quem realmente precisa. Ou seja, novamente, como tenho dito nos últimos meses, não faz sentido estarmos a criar apoios para toda a gente. Porque quando os preços sobem, isso é uma mensagem muito importante para os consumidores, que é tenho que poupar. Agora, isto prejudica sobretudo as pessoas mais favorecidas, prejudica, mas, volto a dizer, aí há medidas dirigidas para minimizar esse sofrimento. E nesse aspecto, tenho que dizer também, que eu critico muitas vezes o governo, mas tenho que dizer que neste aspecto o governo está a se portar muito melhor do que a malta aqui ao lado em Espanha. Ah, já agora, antes que apareçam para aí aquelas vozes, ah, os espanhóis fazem isso, os espanhóis fazem aquilo. Os apoios ao gás e da cidade terminaram no fim de semana passado em Espanha, portanto, deixa-se lá de conversas pardas.
1: Só para terminar, Camilo
0: Só mesmo
1: Lourenço.
0: para terminar, exatamente.
1: Um grande abraço.
0: Grande
1: Amanhã é dia feriado, sexta-feira estarás por cá na companhia do Ricardo Matos. Ok, meu amigo? Grande
0: abraço, Júlio.
1: abraço. Obrigado, obrigado.
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3: 24 minutos depois das 11 da manhã, emissão de quarta-feira, dia 3 de junho. E a seguir temos Beyoncé em antena.
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3: Muito bom dia, são 11h30 da manhã. Vamos à síntese de notícias com o Filipe Calamba. Bom dia, Filipe.
4: Bom dia. A greve geral convocada pela CGTP está a provocar impactos em vários setores de atividade. Nos transportes registam-se fortes perturbações na circulação ferroviária, nos transportes urbanos e na aviação. O metro de Lisboa está totalmente encerrado, sem serviços mínimos. A CP alerta que os efeitos nos comboios podem prolongar-se pelo menos até quinta-feira. Nos aeroportos estão assegurados apenas os voos entre o continente e as regiões autónomas, bem como ligações de emergência médica, proteção civil e segurança. Na saúde, os hospitais e centros de saúde funcionam com serviços mínimos, garantindo urgências e cuidados essenciais. Ainda assim, consultas, exames e cirurgias programadas podem ser cancelados. No ensino, há a possibilidade de encerramento de escolas e interrupções nas atividades letivas. A paralisação estende-se também à administração pública e a vários serviços do Estado. Um agente da PSP terá vigiado mulheres da polícia durante o duche em Lisboa. O caso foi denunciado por um agente e o suspeito foi denunciado por uma agente e o suspeito foi, entretanto, afastado, Francisca Laranjo.
5: O polícia foi surpreendido no quarto no momento em que uma mulher saía do banho. O caso foi reportado e decorre agora uma investigação, onde se tenta perceber se esta era uma prática recorrente, o que significa que várias agentes podem ter sido vigiadas enquanto tomavam banho. A jovem que reportou o caso disse ter ficado muito surpreendida pela presença no quarto do agente. Estava com pouca roupa e entrou em pânico. Já o polícia disse que só estava a procurar verificar algo no alojamento. Disse ainda que bateu várias vezes à porta.

0: porta e que, por ninguém ter aberto, foi buscar uma chave mestra. Usou-a para entrar, mas garantiu que nunca quis violar a privacidade da polícia.
1: O caso foi reportado e o agente foi afastado da Polícia de Segurança Pública e substituído por outro oficial. Os detalhes estão hoje no Correio da Manhã. O preço do petróleo voltou a subir devido às tensões no Médio Oriente. A incerteza em torno de um acordo de paz levou a uma valorização superior a 1%, com os principais contratos a acumularem uma subida de cerca de 5% esta semana. Nos mercados, as ações continuam em recuperação, impulsionadas pelo setor tecnológico e pela procura ligada à inteligência artificial. Tóquio subiu mais de 2%, com fortes ganhos em empresas como a Tóquio Electron e a Advantest. Cristiano Ronaldo esteve em destaque no treino da Seleção Nacional, onde liderou a corrida e participou em momentos de convívio com a seleção feminina, liderada por Francisco Neto. Várias jogadoras pediram fotografias com o capitão. O Campeonato do Mundo de Futebol arranca a 11 de junho, com 48 seleções e mais de uma centena de jogos. Portugal está no Grupo K e estreia-se a 17 de junho, frente à República Democrática do Congo. Antes da viagem para os Estados Unidos, marcada para 12 de junho, a seleção realiza dois jogos particulares, frente ao Chile e à Nigéria, este último no dia 10 de junho, às 8h45 da noite. As notícias voltam à Correio da Manhã Rádio daqui a pouco, no Grande Jornal da Tarde, no simultâneo com a CMTV, quando faltarem 7 minutos para o meio-dia. Até lá, Joaquim Pantaleão, aqui entre nós.
2: É isso mesmo, muito obrigado, Filipe, até já.

Bom, e daqui a pouco vamos falar um pouco sobre o Record Challenge Park. Começa dia 6, agora temos uma dupla inesquecível, grande David Bowie com os Queen e este Under Pressure. Estamos com 34 minutos depois das 11, emissão de quarta-feira, dia 3 de junho. Bom dia. Bons Santos Populares.

David Bowie com os Queen de Freddie Mercury, este Under Pressure, que grande dueto nesta manhã de quarta-feira. Já a seguir vamos falar sobre o Record Challenge Park.

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1: E é isso mesmo, onde a Lara Afonso vai estar nesta festa dos Santos Populares. Entretanto, aqui em estúdio, vamos falar um pouco sobre o Record Challenge Park, que vai acontecer no dia 6, no 1º de maio, no Inatel, uma edição que celebra o seu 10º aniversário. O evento convida todas as idades, famílias, amigos e amantes do desporto. Vamos ter aqui para falar sobre este grande evento o João Aleixo, o diretor de marketing e Reader Revenue, e também o Sérgio Critinas, diretor executivo do Record, para nos falar um pouco então sobre esta edição. João, começo por ti. 10ª edição, como é que explicas um bocadinho este sucesso e crescimento do evento? Bom dia, antes de mais, João.
2: Olá, bom dia, Joaquim, bom dia, Filipe, bom dia a todos os ouvintes. O sucesso do Record Challenge Park by Mel é facilmente explicado, porque é um evento com um conceito único, com características únicas. É um evento desenhado verdadeiramente para toda a gente. É um evento eclético e talvez o evento mais inclusivo que temos em Portugal. O evento desportivo é certamente o evento inclusivo que temos em Portugal. Estamos a falar de mais de 40 atividades, que são 40 atividades desportivas, que estão divididas entre animação e competição, que estão divididas entre atividades de destreza física, mas também intelectual. Temos atividades até de desporto adaptado para as pessoas poderem experimentar as dificuldades de pessoas que tenham algum tipo de necessidade especial. E, portanto, estamos a falar de um evento que está desenhado para pessoas dos dois. Nós temos até uma atividade que é para pais fazerem com bebés, portanto é dos 2 aos 100 anos, para ser praticado entre avós e netos, entre amigos que se desafiam, grupos de amigos que se desafiam entre eles, nas atividades desportivas de competição, como seja o street football, o street basket. Temos uma variedade de atividades também que sejam de desportos radicais. Por exemplo, é possível fazer escalada, é possível descer em slide, é possível fazer batismo de mergulho. Portanto, o sucesso do Record Challenge Park ao longo dos últimos 10 anos explica-se, em primeiro lugar, pelo seu conceito único, que tem esta diversidade e que permite aqui a toda a gente descobrir qual é o seu desporto preferido. Distingue-se também pelos parceiros que nós temos. Nós temos as federações das principais modalidades em Portugal que estão connosco, das modalidades mais representadas, e não só. São 18 federações, 14 associações e clubes que disponibilizam os seus técnicos para estar lá a apoiar as pessoas, a ensinar as pessoas a fazer as modalidades, a esclarecer dúvidas simples como onde é que eu posso praticar, como é que eu posso fazer isto, e se dedica-se à minha idade. Portanto, conceito, os parceiros que nós temos.
1: E o espaço também, não é?
2: O espaço central no centro de Lisboa, passa a redundância, peço desculpa, que está totalmente dedicado para se praticar desporto. E tudo isto num evento que tem um ambiente de diversão e competição e fair play muito grande, onde as pessoas e as famílias passam o dia todo, e os amigos. E, sobretudo, por ser grátis. Ou seja, basta as pessoas se inscreverem para praticarem as atividades. Podem se pré-inscreverem no site, em recordchallengepark.pt. Podem se inscrever no dia e vão receber um QR Code. Até esta experiência de terem um QR Code onde registram as atividades e as suas performances nas diferentes atividades, o número de toques que deram numa bola, o que é que fizeram, isso fica registado. Portanto, tem a sua área, o seu perfil pessoal, e isso tudo faz o Record Challenge Park um evento único ao longo destes 10 anos, onde temos vindo a crescer, onde as pessoas se vão mantendo ano para ano, vamos vendo famílias que regressam, grupos de amigos que regressam, temos às vezes vencedores que já foram vencedores, são repetentes, foram vencedores anteriores das modalidades. Temos prémios para as atividades de competição, portanto temos mais de 100 prémios, onde oferecemos 8.750 euros em cartão. Portanto, isto tudo queria

0: faz do Record Challenge Park by Mel um evento único e inesquecível para quem participa.
1: Mais do que motivos para participar então nesta edição do Record Challenge Park, num local em que eu, quando era criança, ia até ao Inatel no 1 de Maio, recordo-me nos campeonatos de distritais de futebol que havia ali para muitas empresas poderem jogar futebol naquele espaço. Já não lá vou há muitos anos, mas penso que, segundo me disseram, foi totalmente reformulado, está completamente adaptado, pádel, ténis, corrida. Portanto, olha, uma curiosidade também para lá dar um salto dia 6 de junho. Entretanto, também aqui em estúdio tenho o Sérgio Cretinas, o nosso colega de redação, ligado também ao Record. Sérgio, motivos para quem gosta de desporto para participar nesta edição, sendo tu também um homem ligado ao desporto, diz-me lá o que é que, como é que convidas as pessoas para dar aqui um salto a esta edição?
2: Olá, bom dia e obrigado pelo convite. Sim, o Record Challenge Park by Mel é assim um momento alto também do nosso ano, para nós que estamos do lado cá da organização. É um dia em que nós de facto sentimos que é nosso, e olhamos para as pessoas e vemos as pessoas que têm ido lá e percebemos que elas saem satisfeitas e felizes com o nosso trabalho. Não é só desporto, eu acho que o desporto é sempre uma desculpa para fazer outras coisas, e o desporto muitas vezes é só uma razão para estarmos em família, para estarmos com amigos, para também nos testarmos, para nos desafiarmos. O desporto é sempre um meio, nunca é um fim por si só, e eu acho que nós, ao incentivarmos esta prática de desporto, e isto é um evento muito dirigido a famílias, obviamente que há muitas crianças que vão participar, muitas crianças que arrastam os pais até para praticarem coisas que habitualmente não fazem e que nunca fizeram alguns deles. Eu lembro-me, por exemplo, que fiz numa edição do Challenge Park com a minha filha o batismo de mergulho, que é uma coisa que é assim espetacular de fazer, e claro, num tanque, num pequeno tanque, mas dá para ter uma noção do que é que se faz quando for a sério. E isto também tem muito a ver com o nosso posicionamento. Nós, obviamente, somos um jornal esportivo, mas não somos só um jornal esportivo. E queremos muito abraçar também o nosso papel na sociedade. E temos centenas de milhares de pessoas que nos procuram diariamente à procura de informação. E nós temos essa comunidade e essa noção de importância e relevância que também nos dá responsabilidade. E a responsabilidade é contribuirmos de alguma forma com aquilo que pudermos para que a sociedade seja melhor, para que haja pessoas mais saudáveis, mais esclarecidas, mais felizes também. E foi por isso também que o Record Challenge Park by Mel também está associado ao nosso projeto Record Move Portugal, que foi criado aqui há uns anos, creio que na altura da pandemia, precisamente para tentar criar eventos e acontecimentos que promovam a prática do desporto. Temos organizado corridas, fazemos a São Silvestre com o El Corte Inglês, fizemos agora mais uma corrida com o El Corte Inglês em Gaia, temos feito torneios de pádel, tivemos já vários eventos que fizeram com que as pessoas tivessem uma razão para praticar desporto. E o Record Challenge Park by Mel é isso, é um evento de um dia, é um evento gigante, é um evento que juntou mais de quase 20 mil pessoas no ano passado, e no total destas 10 edições fomos sempre crescendo de pessoas, de número de participantes, e tivemos já mais de 100 mil pessoas que passaram por lá em 10 anos, que é um número que nos orgulha muito, e sentimos que há margem para espalhar a mensagem, para ter mais gente, e até porque há uma tendência e reparámos isto nisso este ano. Quando abrimos as inscrições, tivemos as pessoas que participaram nos anos anteriores receberam um e-mail, e tivemos logo uma explosão de inscrições que mostra que quem esteve no ano passado quer voltar,
1: não é?
2: E acho que for este ano e nunca foi, acho que é o teu caso, não é, Joaquim?
1: Que é o meu caso,
2: não.
1: Aliás,
2: vais voltar para o ano de certeza absoluta.
1: Não, eu aqui entre nós, sim, eu prometo que até sexta-feira vou fazer aqueles alongamentos obrigatórios de esticar os músculos para que no dia 6 esteja
2: não,
1: lá.
2: Os alongamentos são depois.
1: Não, tem que ser antes, nesta idade já tenho que fazer antes para que não haja lesões.
3: Trabalhar muito.
1: Mas, de facto, também sei que vai haver muita música, muita animação, os altifalantes vão estar a debitar música para que as pessoas também estejam animadas. O último convite, João, que queiras lançar então aqui para a antena para que não percam e que estejam presentes.
4: Sim, convidamos verdadeiramente Portugal inteiro a estar presente, seja famílias, participem com os filhos, participem com os netos, participem com os enteados, participem com os sobrinhos, com os pais, com os avós, venham verdadeiramente conhecer o Record Challenge Park, para quem ainda não teve a oportunidade. Desafiem os vossos amigos para desafiar outros grupos de amigos nas muitas modalidades e nas muitas atividades que nós temos de competição, e aproveitem porque é um dia de muita, muita animação, um dia muito divertido.

0: Um dia desportivo diferente, que verdadeiramente é grátis e, portanto, pá, é o registo. E a garantia que eu deixo aqui é que vai ser inesquecível e que certamente vão querer repetir nos anos anteriores. Toda a gente que entra sai com um sorriso na cara e isso é o melhor resultado que nós temos no Record, é ver a felicidade das pessoas ao saírem, a falarem connosco, a perguntar se podem voltar no dia seguinte. Infelizmente isto é só um evento de um dia. Se podemos fazer mais vezes ao longo do ano, portanto, o feedback é muito positivo que nós temos, os resultados que nós avaliamos são bastante positivos, como o Sérgio disse, temos vindo a crescer, portanto não percam a oportunidade. O Record Challenge Park vai criar a sensação de não querer perder maior que o do Bad Bunny, certamente, portanto
1: muito bom.
0: Estejam presentes.
2: Eu vou dar um desafio às pessoas, quem quiser lá ir e desafiar o João Aleixo para um jogo de matraquilhos e vencer o João Aleixo vai ganhar uma gasosa que o João Aleixo paga.
1: Pode ser. Muito bem.
0: E o Sérgio fala dos matraquilhos, que é uma das atividades de competição que nós temos. Sim, dá direito a prémio para os vencedores, em que ele é bom. De facto,
2: mas eu não vou concorrer, não se preocupe.
0: Mas é só nos matraquilhos.
1: E bilhar, não vai haver bilhar.
2: Não há bilhar. Não há ainda, mas
0: ainda não. Ainda
1: olha,
0: não.
1: Porque não. Ainda não.
0: Este ano temos atividades novas, só a deixar isto. Desde o walking football, para pessoas que queiram praticar futebol já com alguma idade ou com alguma limitação.
2: Sim, o walking football tem a regra de ser para pessoas com mais de 50 anos.
0: Mais de 50 anos.
2: Portanto, é ótimo para.
1: Então já posso participar.
2: Pais que vão com os filhos ou avós vão com os netos podem jogar e é ótimo, sim.
0: E temos paintball, tiro com arco este ano, portanto, há muitas novidades. E vamos ter algumas surpresas referentes ao 10º aniversário.
1: Muito
0: portanto,
1: bem.
0: E mais prémios ainda.
1: Muito bem. Parabéns também ao Natel por manter o espaço emblemático do 1º de Maio ali bem no centro de Lisboa, para quem não saiba, ali perto da Avenida dos Estados Unidos da América, entre as 10 e as 7 da tarde, este sábado, dia 6, a não perder esta grande festa Record Challenge Park, com o apoio total da Média Livre e também da Correio da Manhã Rádio. Muito obrigado ao João e também ao Sérgio. Vamos mantendo esta ligação também com este grande evento. Para já, fique ligado, estamos aqui na Correio da Manhã Rádio, aqui entre nós, estamos a 10 minutos do meio-dia, daqui a pouco a ligação com a CMTV para o Jornal da Tarde.
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já é um clássico mundial este Birds of a Feather de Billie Eilish. Estamos a 6 minutos do meio-dia, daqui a pouco ligação então com a CMTV para o Jornal da Tarde. Hoje, naturalmente, em destaque com a greve geral. Reportagens em direto do país, daqui a pouco para acompanhar aqui também na Correio da Manhã Rádio. Estamos neste dia 13 de junho, estamos a entrar no mês dos Santos, nos quais vamos estar em direto mais logo com a Lara Afonso, também da grande festa dos Santos Populares. Sabia que junho entra também com mais de 15 horas de luz solar por dia? É verdade, é uma das épocas do ano com mais horas para aproveitar o exterior. Finais de tarde que se tornam mais longos e agradáveis. E é por isso mesmo que muitas produtoras de cinema publicidade vêm para Lisboa gravar os seus filmes, as suas publicidades, porque a luz natural favorece essas gravações, em que Lisboa fica também como um dos polos de muita publicidade e muitos cinemas e muitos filmes que são gravados em Lisboa e também no Porto. Bom, hoje também celebra-se o aniversário lendário tenista Rafael Nadal. Parabéns, Nadal. Também Mário Götze faz hoje anos. A campeã olímpica Helena Isinbayeva faz hoje também anos. E o músico Carrie King é também um dos nomes que celebra o seu aniversário. Estamos neste dia onde o tempo se mantém estável, com temperaturas a rondar os 26 graus. O Porto vai atingir os 24. Céu geralmente pouco nublado, apesar de algum vento que se faz sentir tanto na capital como na Invicta. Nas condições muito agradáveis para atividades ao ar livre, tal e qual como foi a sugestão feita para o Record Challenge Park, que irá acontecer este sábado, depois das 10 da manhã, com a alta chancela da Correio da Manhã Rádio e do Record. Um grande evento a não perder. Estamos a alguns segundos então da ligação com a CMTV para o Jornal da Tarde. Fazemos este compasso de espera. Uma ligação com tudo sobre a informação nesta edição de 3 de junho, com o grande destaque para a greve geral que está a acontecer em todo o país.

Correio da Manhã Rádio, comigo aqui, entre nós, comigo Joaquim Batalhão, até bem perto das 4 da tarde, a altura em que irá para o ar a antena o Regresso a Casa com Alberto Rocha e também a participação da Luciana Abreu. 3 de junho, eventos históricos, estamos na véspera de feriado, Corpo de Deus, celebrado amanhã em Portugal.

Porque estamos mesmo à porta, às portas de mais um Record Challenge Park. Por que não deixar aqui um pouco deste grande clássico Eye of the Tiger, o Survivor? Daqui a pouco então, ligação com a CMTV. Até já.

0: 150 metros de casa. E a Agência Portuguesa do Ambiente esclareceu que é legal colocar chapéus de sol ou outras estruturas à frente das concessões de praia. Boa tarde, acompanhamos na CMTV os efeitos da greve geral de hoje. Trabalhadores em protesto à porta dos, aliás, da Transportes Metropolitanos do Porto. Está a acompanhar o jornalista Manuel Jorge Bento, uma greve que está a causar um grande impacto.
1: Pelo menos as lojas andantes, todas elas no Grande Porto, estão encerradas hoje e os trabalhadores estão aqui à porta da Transportes Metropolitanos do Porto. Jorge Oliveira, do Sindicato Independente dos Serviços, do Serviço Comercial. Estes trabalhadores estão aqui em protesto por que razão?
2: Estão em protesto porque viram defraudadas as expectativas que tinham de quando a criação da TMP para integrarem os quadros da TMP. E alguns trabalhadores já foram integrados, efetivamente, faltando agora estes trabalhadores das lojas andantes. E te referi que é a primeira vez em mais de 20 anos que as lojas andantes fecham todas.
1: Nunca tal aconteceu.
2: Nunca tal aconteceu.
1: Nem em dias de paralisação nacional.
2: Nem em dias de paralisação nacional. Nunca.
1: Desta vez, estes trabalhadores aqui esperam é ser integrados, é isso?
2: Exatamente. Existem, têm um vínculo laboral, trabalham em outsourcing para as lojas andantes e foi criada a expectativa de que seriam integrados na TMP.
1: Alguma resposta por parte da empresa?
2: De momento, para já, ainda não.
1: E esperam é precisamente que haja uma resposta positiva para estes trabalhadores, não é?
2: Nós esperamos que a administração da empresa tenha uma conversa franca connosco e com os trabalhadores sobre o futuro dos trabalhadores.
1: Muito obrigado por estas palavras. Vários trabalhadores, como vemos, com vários cartazes indicando que o andante liga destinos, a transparência liga pessoas, querem por isso mesmo esse diálogo transparente. Certo é que as lojas andantes estão todas elas encerradas na área metropolitana do Porto. Hoje o próprio metro do Porto também vai circulando com muito menor frequência, só na linha amarela e também no tronco comum entre a Senhora da Hora e o Estádio do Dragão, com frequência de 15 em 15 minutos e mais logo à noite só de meia em meia hora, a partir das 8 horas da noite, dia de paralisação com muitos efeitos, e também aqui bem próximo na loja do Cidadão com vários serviços públicos que estão encerrados.
0: Reportagem em direto do Manuel Jorge Bento, e agora vamos olhar para a área da saúde, onde a greve geral está a provocar vários constrangimentos. A partir do Hospital de São João, no Porto, está o jornalista David Monteiro. Qual é a situação, David?
3: Desde logo com a informação de que os blocos operatórios não estão a funcionar, não só aqui no Hospital de São João, mas também um pouco por todos os hospitais aqui a norte do país. Estamos agora com o Sindicato dos Enfermeiros Portugueses, com a Fátima Monteiro. Quais é que são os números mais atuais até ao momento aqui no Hospital de São João, mas também aqui na região norte?
4: Aqui na região do Porto,

0: A nível hospitalar, a taxa de adesão é de 75%, tendo uns que, em média, temos uns que tiveram até 90%, temos outros que têm 70%, 73%. Aqui, especificamente, nesta instituição, a mais emblemática do Porto, a taxa de adesão no turno da manhã foi 73,7%.
1: É uma forte resposta dos enfermeiros a este pacote laboral. Dizem redondamente não.
0: Não, exatamente. É uma rejeição total ao pacote laboral, e dizer-lhe que esta rejeição por parte dos enfermeiros já foi feita em dezembro, foi feita em maio e é feita hoje. O que quer dizer que, mesmo apesar das dificuldades que se tem para fazer face ao custo de vida, os enfermeiros, a justeza desta reivindicação e o pacote laboral é tão mau que perdem um dia de trabalho, mas aderem à greve. E este sinal tem que ser apreendido pelo Sr. Primeiro-Ministro. O que lhe queremos dizer é que ou rasga o pacote laboral e dá resposta aos problemas dos enfermeiros, nomeadamente a admissão de mais enfermeiros, a valorização da carreira, a contagem de todos os pontos para efeitos de progressão, o pagamento dos milhões que lá têm dos retroativos a 2018 e mais investimento no Serviço Nacional de Saúde, ou senão os enfermeiros continuarão a lutar não ao pacote laboral e não ao acordo coletivo de trabalho, que é o irmão gêmeo do pacote laboral. Portanto, daqui uma palavra de solidariedade e aos enfermeiros que, mesmo com as dificuldades com que estão confrontados, mostram o seu descontentamento e rejeitam. Portanto, isto também é um sinal para a Assembleia da República não deixar passar este pacote laboral.
1: Obrigado, Fátima Monteiro. Temos mesmo de fechar este direto aqui com os mais recentes números relativamente a esta greve, a rondar os 73% no que toca aos enfermeiros aqui no Hospital de São João. Nos hospitais da cidade do Porto, essa greve, a adesão à greve ronda os 75%.
2: Reportagem em direto do David Monteiro a partir do Porto. Seguimos de imediato para o Algarve. Há uma manifestação de várias pessoas em Faro. É lá que está o jornalista Rui Pando Gomes. Quais são as reivindicações? O que é que te dizem?
3: Bem, no geral, todos estão contra o pacote laboral e claramente estão juntos aqui neste jardim em Faro a manifestar esta contestação a esse pacote laboral. Mas há vários setores afetados, a saúde é um deles. Margarida, aqui no Algarve foram encerrados vários serviços. O que é que nos pode dizer dos hospitais do Algarve, Portimão e Faro?
4: Os hospitais do Algarve estão a trabalhar em serviço mínimo, a garantir os serviços mínimos, e muitos serviços, pois, estão encerrados, nomeadamente consultas externas, bloco operatório, só trabalha para a urgência, a pediatria, a consulta externa de pediatria também está encerrada, o SIGIC também está encerrado. Pronto, os serviços estão todos afetados.
3: Cirurgias, não há nenhuma a ser feita, só...
4: Só cirurgia de urgência.
3: Esta adesão à greve, acha que está a ser maior do que da greve anterior?
4: Eu acho que é muito semelhante à da anterior, eventualmente um bocadinho maior, mas é muito semelhante à da anterior, no caso da saúde. Sim, penso que sim, mas é uma situação que temos que comparar, isto é enfermeiros, médicos, administrativos, nós trabalhamos em equipas, mas o impacto é semelhante, talvez um bocadinho maior, mas...
3: Bem, muito obrigado pela sua atenção e um bom trabalho. Um elemento do Sindicato dos Médicos que nos transmitia isso mesmo, que a adesão à greve está a ser ou semelhante ou um pouco maior do que a última greve geral nos hospitais, serviços encerrados, cirurgia, pediatria, consulta externa, mantêm-se então os serviços mínimos. Aqui neste jardim Alexandre Herculano em Faro, estão cerca de 200 pessoas que reúnem vários trabalhadores de setores diferentes. Há pouco estivemos nos tribunais, onde, para terminar, foram pelo menos mais de 6 julgamentos adiados em todos os tribunais do Algarve. Estão praticamente paralisados todos os tribunais, só existem mesmo diligências de detidos ou de arguídos que estejam em prisão preventiva e que tenham mesmo que ser realizadas essas diligências. Por isso, vários setores afetados, saúde, educação, também justiça aqui no Algarve.
2: A reportagem em direto do jornalista Rui Pando Gomes. E em Braga, houve uma manifestação do Arco da Porta Nova até à Praça.

0: A República foi o Paulo Jorge Duarte que acompanhou.
1: Milhares de manifestantes marcaram presença na manifestação marcada e convocada pela CGTP em Braga. O pacote laboral, o centro das atenções, mas mais do que das atenções, das críticas.
2: Nós temos aqui a afirmar que este pacote laboral, efetivamente, de nada traz de novo para os trabalhadores. Não traz algo que não faz falta ao país. Pelo contrário, o que faz falta ao país é valorizar os trabalhadores, valorizar os salários, para que possam, efetivamente, ter condições de viver melhor neste país que decidiram trabalhar. O que nós temos aqui hoje presente é um pacote laboral que vai dificultar a vida pessoal e familiar de milhares de trabalhadores quando estamos confrontados com baixa natalidade. Um dos países da Europa com mais baixa natalidade. Nós precisamos de valorizar as famílias, precisamos de dar-lhes mais tempo para conciliar, e não o contrário como este pacote laboral está a colocar. Este pacote laboral, mais uma vez, vai contra os trabalhadores quando pretende despedir os trabalhadores sem lhe dar o direito aos trabalhadores de se defender devidamente, e mesmo que consigam se defender com aqueles entraves todos que são colocados, o que se coloca é que mesmo assim os trabalhadores não têm o direito de ser reintegrados no seu local de trabalho, despedimento que é injusto, um conjunto de outros direitos, por exemplo, a contratação coletiva, valoriza os salários, valoriza as carreiras profissionais. Hoje um trabalhador que entra no local de trabalho ganha praticamente o salário nacional, que é idêntico a um trabalhador altamente qualificado, porque a contratação coletiva está bloqueada desde 2003, e que acontece que este pacote laboral vai mais fundo no bloqueio e na aniquilação desta contratação coletiva. Não é disto que nós precisamos. Nós precisamos de crescimento, precisamos da valorização dos trabalhadores, e para haver crescimento do país é preciso valorizar os salários, preciso valorizar os direitos dos trabalhadores, preciso valorizar os trabalhadores para que aí também tenham a possibilidade de trabalhar com convicção, tenham a possibilidade de trabalhar com motivação. O que é preciso é motivação para estes trabalhadores, mas para isso é preciso salários e direitos.
1: Muito bem, muito obrigado. Ficam aqui os principais pontos das reivindicações destes quase 3 mil manifestantes aqui no centro de Braga. Marcaram presença nesta caminhada desde o arco da Porta Nova até aqui à Praça da República.
0: O INEM precisou de quase meia hora para dar resposta ao alerta de uma doente cardíaca que morreu este sábado à noite no Hospital de Santarém, a 150 metros de casa. Um agente principal da PSP terá vigiado mulheres da polícia durante o duche nos Olivais, em Lisboa. Entretanto, o agente já está a ser alvo de um processo disciplinar aberto pelo secretário-geral dos Serviços Sociais desta autoridade. Foi denunciado por uma mulher polícia que o surpreendeu no quarto no momento em que saía do banho. A CMTV sabe que os factos foram reportados por uma agente que estava a viver na zona do comando de Lisboa e conseguiu o quarto nos alojamentos dos Serviços Sociais dos Olivais. A jovem descreveu ter ficado surpreendida pela presença no interior do quarto deste polícia. Esta é a notícia que faz a manchete do Correio da Manhã. Vamos ter mais desenvolvimento já a seguir no Grande Jornal. E morreu o segundo jovem que foi baleado na sequência de um tiroteio no Barreiro. O homem de 22 anos estava em morte cerebral no Hospital Garcia de Horta, em Almada, depois de ter sido baleado na cabeça. Um outro homem de 24 anos, também jovem, tinha sido baleado, sendo que morreu no local. A investigação da Polícia Judiciária de Setúbal continua. Os inspectores tentam chegar à identificação dos suspeitos e, posteriormente, à sua localização. Em cima da mesa está agora um duplo homicídio, sendo que é preciso perceber as motivações do crime. Eu recordo que tudo aconteceu por volta das 3 da manhã, deste sábado, junto a um bar nas imediações do Tribunal do Barreiro. As duas vítimas estavam juntas num carro. Danilson Garcia teve morte imediata e Rafael morreu depois no hospital. Um menino de 10 anos ficou gravemente ferido na sequência de um atropelamento ontem à tarde em Arcos de Valdevez. O alerta foi dado perto das 7 da tarde. Um helicóptero teve de ser acionado para transportar a criança para o hospital. Para o local foram acionados os bombeiros de Arcos de Valdevez, a viatura médica de emergência e reanimação do Alto Minho e a ambulância de suporte imediato de vida de Ponte Lima. Até ao momento as causas

0: As deste atropelamento não são conhecidas, a GNR já está a investigar. E ficaram em prisão preventiva dois dos arguídos da Operação Águas Turvas. O Ministério Público tinha pedido a medida mais gravosa para 4 dos 14 arguídos, mas vão apenas 2 ficar a aguardar o julgamento na cadeia.
1: Uma semana depois de detidos pela Polícia Judiciária, os 10 suspeitos de corrupção, abuso de poder e branqueamento ficaram esta terça-feira a conhecer as medidas de coação. O empreiteiro António Santos da Mota e o ex-diretor da empresa Águas de Gaia, José António Martins, vão aguardar julgamento em prisão preventiva. Já os funcionários da empresa municipal, Filipe Pires de Lima e António Costa, para quem o Ministério Público pediu também a medida mais gravosa, ficam com pulseira eletrónica. O advogado de Pires de Lima pondera recorrer da decisão.
2: Será agora objeto de análise se iremos reagir ou não, mas provavelmente iremos.
3: Portanto, não estava a contar, presumo.
2: A contar, nós contamos sempre com todo tipo de decisões, sobretudo neste tipo de processos. Isto é uma fase ainda muito inicial, ainda está muita poeira para assentar e só depois é que se poderá ver, de facto, se há ou não interesse e fundamento para eventualmente requerer a alteração da medida de coação.
1: Dos 14 arguídos, 10 já ouviram esta terça-feira as medidas em liberdade. 5 ficam obrigados a suspender funções na empresa, proibidos de contactar entre si e com funcionários da Águas de Gaia e um deles obrigado a entregar o passaporte e proibido de se ausentar para a África do Sul, onde nasceu. O advogado de defesa de Paulo Salazar não entende a decisão.
4: Tudo fiquei surpreendido pelo Sr. Juiz de Instrução ter aplicado a obrigação de entrega do passaporte. O Ministério Público nem sequer promoveu nada relativamente ao perigo de fuga, não está alegado, e o Juiz de Instrução entendeu que ainda assim se verificava e ordenou a entrega do passaporte. Nós obviamente vamos cumprir com essa obrigação, o passaporte será entregue, mas ainda assim registro a minha estranheza, só isso. No que diz respeito ao resto, são as generalidades, no que diz respeito às medidas de coação, nada daquilo que nós não estejamos à espera, mas ainda assim, obviamente, depois vamos analisar a decisão e iremos depois agir em conformidade.
1: Os restantes 5 arguídos, para além de impedidos de contactar entre si e com funcionários da empresa, têm ainda de pagar uma caução de 100 mil euros cada. Os arguídos estão acusados de corrupção, abuso de poder e branqueamento, em causa um valor global de 8 milhões de euros.
0: A família de uma das vítimas do acidente no elevador da Glória exige 1 milhão de euros à Carris. De acordo com o jornal público, o marido de Ana Paula, de 49 anos, exige esta indemnização tanto à Carris como à Fidelidade e à empresa que assegurava a manutenção do elevador. Pedem que sejam compensados pela perda da vida da familiar, pelo que esta sofreu antes de morrer e pelos danos morais causados a ele e à filha. Um homem invadiu a pista do aeroporto da Madeira durante a madrugada desta terça-feira. O passageiro estaria atrasado para um voo e considerou que desta forma conseguiria ainda embarcar, entrando de forma ilegal em plena pista. O homem de 60 anos, estrangeiro, acedeu ao perímetro aeroportuário e atravessou a pista. Quando já estava a chegar ao avião, acabou por ser interceptado pelos seguranças. O suspeito foi detectado pelo sistema de segurança do aeroporto por volta das 5 da manhã e levado para uma esquadra da PSP. Acabou por ser libertado após ter demonstrado que não tinha intenção de fazer qualquer atentado, justificando que invadiu a pista por ser o caminho mais rápido para apanhar o voo. No Tribunal de Leiria continuou o julgamento no qual um chefe da PSP, acusado de crimes de violência doméstica contra a ex-companheira. Durante a sessão foram ouvidas a terapeuta e uma amiga da vítima que relataram casos e consequências das ações de controle que o acusado exercia sobre a mulher.
5: As testemunhas ouvidas esta terça-feira no Tribunal de Leiria durante o julgamento do chefe da PSP, acusado de crimes de violência doméstica contra a sua ex-companheira e mãe do seu filho, explicaram ao Tribunal os efeitos das agressões e a forma como o arguído exercia controle sobre a vítima. A terapeuta explicou que a queixosa apresentava um quadro clínico de pânico e de ansiedade quando começou a acompanhá-la em março do ano passado e afirmou que lhe disse temer pela sua vida e pela vida dos seus filhos. A especialista notou que a violência que sofreu destruturou-a e que ainda apresentava repercussões psicológicas compatíveis com um quadro de violência doméstica. Já a amiga da vítima descreveu variadas situações que presenciou, durante as quais o arguído dirigiu insultos e palavras ofensivas à vítima que pretendia controlar.

0: celular. Segundo a testemunha, a situação agravou-se quando nasceu o filho do casal. Nenhuma das testemunhas presenciou quaisquer abusos físicos. Na primeira sessão do julgamento, o arguido tinha já admitido ter efetuado ameaças verbais e por mensagem à vítima, embora negue que alguma vez tenham ocorrido agressões físicas.
1: A Agência Portuguesa do Ambiente esclareceu que é legal colocar chapéus de sol ou outras estruturas à frente de concessões de praia. Seguimos agora em direto com o jornalista José Lameiras, ele que está em direto de Évora, a partir de uma conferência de imprensa da PSP que foi dada sobre o caso da operação contra o tráfico de droga que teve dezenas de detidos, José.
2: Boa tarde, Magali. Precisamente já falou aos jornalistas o subcomissário Nuno Albardeiro, comandante da Esquadra de Investigação Criminal da PSP, que levou a efeito, portanto, esta mega operação aqui em Évora, que resultou em 23 detidos. Dar também aqui um ponto de situação, antes de irmos ouvir e ver as palavras que deixou hoje aos jornalistas. Para já foram presentes 17, primeiro interrogatório. Entretanto, duas mulheres já foram libertadas por parte dos juiz de instrução criminal. Os restantes 15 irão ouvir as medidas de coação na próxima sexta-feira às 11 horas no DIAP de Évora, mas vamos então ouvir aquilo que disse aos jornalistas o comandante Nuno Albardeiro, o comandante da Esquadra de Investigação Criminal da PSP de Évora.
3: No dia 30 de maio, o Comando Distrital da PSP de Évora desencadeou uma mega operação no combate ao tráfico de estupefacientes. Era uma operação no seguimento de um processo de tráfico de estupefacientes que estava em investigação na Esquadra de Investigação Criminal cá de Évora. Uma rede que era uma rede familiar, bastante alertada e bastante organizada. Fizemos 23 detenções, com os detidos e idades cumpridas entre os 19 e os 60 anos. Foram 12 mulheres e 11 homens. Esta rede, como disse, estavam bastante alertados. Todos eles tinham contacto direto uns com os outros. Estavam definidos os papéis dentro da família. Havia quem fosse fazer os transportes de droga, havia quem fizesse depois a entrega do produto suficiente e também tinham motoristas contratados para fazer estes transportes.
2: Uma rede familiar, onde cada um teria o seu papel dentro desta rede. Dizer também que nos disse que também crianças estariam envolvidas, de certa forma, e isso mesmo foi comunicado ao Tribunal de Menores por parte da PSP. Estas pessoas que já foram detidas no sábado à noite, foram presentes a tribunal na passada segunda-feira, foram nessa altura identificadas pelo juiz. Ontem foi dia de ouvir todos os arguidos que quiseram falar-se perante o juiz de instrução criminal e quase todos quiseram prestar declarações, depois as alegações dos advogados e só depois da perto da meia-noite é que foi a decisão do juiz de passar a leitura das medidas de coação para a próxima sexta-feira às 11 da manhã, devido a hoje ser greve geral. Havia de facto esse receio de que não existissem funcionários judiciais para essas diligências e por isso foi então marcado para a próxima sexta-feira essa leitura das medidas de coação de 15 dos 23 arguidos que foram detidos. Chegaram, como disse, a primeiro interrogatório a 17, mas já ontem duas mulheres acabaram por ser libertadas por parte do juiz de instrução criminal. Hoje também tivemos acesso às imagens do produto apreendido, das viaturas que foram também, ou parte das viaturas que foram também apreendidas e a PSP a explicar de facto isso mesmo, tratando-se de uma rede familiar, onde cada um teria o seu papel e uns participariam mais ativamente que outros no tráfico de estupefacientes, essencialmente aqui na cidade de Évora, em vários pontos da cidade de Évora, mas também na periferia da cidade acontecia essa venda. Foi praticamente um ano em investigações por parte da PSP, que depois deu então cumprimento aos mandados de detenção, essas buscas domiciliárias e não domiciliárias que resultaram em toda esta apreensão de droga, mas também de armas e de mais de 10 mil euros, praticamente 11 mil euros em dinheiro. A decisão em relação às medidas de coação, essas só sexta-feira às 11 horas no DIAP.

0: de Évora.
1: A greve geral de hoje está a afetar em força aos transportes públicos, as escolas e unidades de saúde. A CMTV mostra longas filas e o desespero de quem optou por trabalhar hoje em dia de greve geral. O INEM precisou de quase meia hora para dar resposta ao alerta de uma doente cardíaca referenciada de 73 anos que morreu no sábado à noite no Hospital de Santarém, a 150 metros de casa. Quando a ambulância chegou ao local, à procura da morada, já o filho de Teresa Pereira a tinha levado ao hospital, onde acabaria por falecer.
2: Quatro chamadas, meia hora de espera e 150 metros de viagem. Estes são os números da noite fatídica deste sábado, quando Teresa Pereira, de 73 anos, se queixou de dificuldades em respirar quando se encontrava em sua casa no bairro de São Domingos, em Santarém. O filho Miguel deu o alerta ao INEM e ficou a aguardar pelo socorro.
3: Informaram-me que a viatura de emergência médica estava a caminho. Eu vim a correr para a varanda, o meu filho ficou com a minha mãe, e não havia sirenes nenhumas, não havia nada. E eu disse para o meu filho, eu vou imediatamente buscar o carro e vou pôr o carro aqui à porta do prédio. E então voltei, fui buscar o carro, coloquei o carro ao pé à porta do prédio, subi e voltei novamente a ligar para o INEM, às 21h08. Onde me disseram a mim que a viatura ia a caminho, disse, mas eu vou pegar na minha mãe e vou já imediatamente para o hospital. E a pessoa no INEM, que está gravado, isso está gravado, se não apagarem as gravações, pronto, disse-me a mim, avance com a sua mãe já para o hospital, avance já imediatamente. E o meu pai depois, mais tarde, veio-me a dizer que a viatura de emergência médica chegou às 21h22, onde eles nem sabiam onde é que era a morada sequer, andavam à procura.
2: A casa dista a cerca de 150 metros do hospital, onde Teresa Pereira, entretanto reformada, tinha sido funcionária durante largas décadas.
3: Minha mãe trabalhou 42 anos no Hospital de Santarém, é uma pessoa bastante querida no hospital, sempre ajudou toda a gente e é a vergonha que nós temos. Isto é vergonhoso, isto passar-se e espero que não volte a morrer mais ninguém com este tipo de situação.
2: Miguel revelou que a família aguardava desde o dia fatídico pelo despacho do Ministério Público para saber se haveria ou não a autópsia. O Correio da Manhã questionou a instituição, que declarou que o inquérito estava a decorrer e que não iria prestar mais informações. 5 minutos depois, a família foi informada da libertação do corpo e a autópsia decorreu ainda esta terça-feira.
1: Eu já tenho ao meu lado o Camilo Lourenço para falarmos nesta primeira fase. Boa tarde, Camilo. Obrigada pela tua presença desta greve geral. Parece-te que está a decorrer com sucesso ou é mais do mesmo?
4: Quer dizer, o sucesso é relativo e é sempre no setor público, não é? Repara, o que nós estamos a ver é transportes públicos, instituições públicas, hospitais públicos têm uma taxa de adesão superior a 50%. Agora, o resto do país está a funcionar. E o que eu acho que o crucial aqui são os transportes públicos. Isso é que transforma as greves gerais em sucesso. Portanto, isto é uma preocupação que o Governo devia ter à partida. Já devia ter concessionado os transportes públicos metropolitanos de Lisboa e Porto, porque no dia em que isto passar para as mãos privadas, primeiro os transportes funcionam melhor. E em segundo lugar, acaba-se esta espécie de mola real que faz funcionar, embora parcialmente, as greves gerais. Agora, o problema disto tudo é, como tu estás a ver, olhas para o Tiago Oliveira, para aquela malta toda das IGTP, onde é que eles andam? Naquelas instituições públicas onde tradicionalmente isto tem uma taxa de adesão elevada, com uma única exceção que é a auto-Europa. Agora, de resto, sinceramente, acho que a greve geral é um fracasso, porque o país continua a funcionar. Aliás, eu já andei por uma série de sítios hoje em dia e está tudo aberto.
1: Mas nos transportes, aqui tivemos aqui algumas reportagens de manhã, onde se via algum caos, nomeadamente Sete Rios, com 2 horas de espera nas pessoas na fila.
4: Mas, Magali, o que eu não consigo perceber aqui é como é que não se fixa serviços mínimos, por exemplo, para transportes como o metro. Não faz sentido. Assim como hoje de manhã, só soube hoje de manhã também, que não foram fixados serviços mínimos para o Transtejo. Ora, há muita gente que vem da outra margem do rio que utiliza os barcos. Portanto, isto é que é incompreensível. Eu não consegui perceber a decisão do Tribunal Arbitral nesta matéria. Assim como já não tinha conseguido entender em greves anteriores. Porque a lei da greve diz que tem que fixar serviços mínimos para garantir um mínimo de segurança. Repara, por exemplo, a Carris tem um serviço mínimo, porquê? Olha, para as pessoas não poderem deixar de ir a hospitais e coisas do género. Então, o mesmo não se passa com o metro, não se passa com o Transtejo, não consigo entender isto.
1: Uhum. Relativamente aqui a uma certa ausência do PCP neste tipo de ações, Sim. Só ouvimos agora falar da CGTP.
4: Claro, porque o PCP tem a expressão resolvidíssima que nós conhecemos.

0: conhecemos, não é? E, portanto, o que é que o PCB está a fazer? Perde influência política, porque tem uma presença residual no Parlamento, sim, e ganha influência de rua, aliás, mantém influência de rua, porque a CGTP é o braço armado do PCP para estas coisas. Agora, novamente, a CGTP só tem o poder que tem porque os transportes públicos estão controlados, os sindicatos estão controlados pela CGTP. Caso contrário, nada disto funcionava.
1: Perante isto, o que é que vai fazer o Governo perante a reforma da lei laboral?
0: Eu acho que devia manter, obviamente. Primeiro, já se deu tudo o que devia ceder à UGT. Inclusive, eu sinceramente acho que nem sequer valia a pena ter reforma laboral depois daquelas assistências todas. Agora, como tudo voltou à estaca zero, acho que o Governo deve manter aquilo, deve levar ao Parlamento e ver o que é que PS e Chega vão fazer. E depois decide.
1: Muito bem. Camilo, temos encontro marcado para a próxima hora. Até já. A Agência Portuguesa do Ambiente reitera que é permitido colocar guarda-sóis no areal, nem frente às áreas concessionadas. A agência divulgou ontem um esclarecimento técnico onde afirma que os limites das áreas concessionadas têm de estar identificados de forma clara e visível através da sinalética adequada. A APA destaca o papel dos concessionários na prestação de apoios como nadadores salvadores e casas de banho. A Agência Portuguesa do Ambiente diz que contactou a Associação Nacional de Municípios e a Autoridade Marítima e que ambas deram parecer favorável a estas recomendações. O Siresp quer receber mais de 340 mil euros por falhas no serviço durante o apagão. A sociedade que gera o sistema de comunicações de emergência quer agora receber uma avultada quantia de dinheiro pelas falhas. A maior fatia deste valor está a ser imputada à NOS, que tem 2 dos 7 lotes do sistema. Foi nestes lotes que houve falhas no dia do apagão, em abril de 2025, quando Portugal ficou às escuras. As falhas já tinham sido adiantadas no relatório para a reforma do Siresp. A NOS já reagiu e diz que não pode ser penalizada. Um agente principal da PSP terá vigiado mulheres polícia durante o duche nos Olivais, em Lisboa. Foi aberto processo disciplinar. Todos os dados já a seguir no Grande Jornal. Uma nova injeção contra o cancro elimina tumores no pescoço ou na cabeça resistentes à quimioterapia. Ainda não pode tornar-se uma prática clínica, mas os resultados do ensaio realizado são muito promissores e Portugal vai participar na próxima fase de ensaios clínicos.
2: É uma nova esperança. 3 injeções de amivantamab entre a pele e o músculo em poucos dias e depois novas doses apenas de 3 em 3 semanas. O ensaio envolveu 102 doentes de 11 países com cancro no pescoço ou na cabeça. Revela que o tumor, em estado avançado, resistente à quimioterapia e imunoterapia, começou a regredir e em 15 doentes o tumor foi totalmente eliminado. Melhorias sem precedentes e respostas excepcionalmente fortes com um medicamento já utilizado no tratamento do cancro de pulmão.
3: O amivantamab é um anticorpo que nós já utilizamos em tratamento de outras doenças, particularmente do cancro de pulmão avançado, no subúrbio, portanto, gente que também tem uma alteração específica, de uma doença específica da GFR, mas já é utilizada e teve bastante bons resultados e utilizamos na nossa prática clínica.
2: O estudo refere efeitos secundários leves ou moderados, como níveis baixos de albumina, proteína produzida pelo fígado, ou irritações na pele. Os resultados foram divulgados há dias pelos investigadores do Institute of Cancer Research, o Instituto de Investigação Oncológica do Reino Unido, na maior conferência de oncologia do mundo, em Chicago, nos Estados Unidos. O mesmo fármaco está a ser avaliado em 60 ensaios clínicos, tendo em vista outros cancros, como o colorretal, cerebral ou gástrico. O tratamento poderá, no futuro, beneficiar milhares de doentes.
3: Até porque estamos a falar de um tipo de tumor que, neste setting específico, na doença avançada, aquilo que nós tínhamos para oferecer, claro que quando apareceu a imunoterapia já foi um avanço, já uma melhoria daquilo que nós chamamos de outcome, ou seja, dos resultados, da sobrevivência, da resposta, mas aquilo que este ensaio nos disse desta fase 2 do amivantamab é que, de facto, em termos de resposta, houve aqui um ganho considerável para este grupo de doentes. Portanto, estamos muito com muita expectativa.
2: E uma nova fase de ensaios clínicos inclui Portugal. Serão recrutados pacientes com cancro da cabeça e do pescoço em 5 unidades de saúde nacionais. São elas o IPO do Porto,

0: Hospital de Santa Maria, em Lisboa, Unidade Local de Saúde Gaia Espinho, Hospital de Portimão e o CUF Descobertas.
1: Ricardo Salgado foi condenado ontem a 13 anos de cadeia sob pena suspensa em cúmulo jurídico. O advogado do ex-banqueiro deixou em aberto a possibilidade de avançar com um processo contra o Estado.
2: Para o coletivo de juízes não restaram dúvidas sobre a prática dos crimes dos quais Ricardo Salgado foi acusado. No entanto, o facto do ex-banqueiro sofrer da doença de Alzheimer acabou por ditar a decisão final, anunciada esta terça-feira no Tribunal Central Criminal de Lisboa. 13 anos de prisão em cúmulo jurídico. Foi esta a pena única aplicada ao antigo líder do Banco Espírito Santo. Uma condenação que, no entanto, não irá cumprir em prisão efetiva. Francisco Proença de Carvalho, advogado do ex-banqueiro, disse que não era a sentença que esperavam.
3: Não era aquilo que esperávamos, depois de sabermos que o nosso cliente sofre doença de Alzheimer e que, aliás, como ficou demonstrado nesta perícia, com os primeiros indícios desde 2017, portanto há 9 anos, sendo que há 6 anos, salvo erro, ou em 2021, desde 2021, que esta defesa vem alertando para os relatórios médicos inequívocos sobre a doença de Alzheimer do nosso cliente. Portanto, desde esse primeiro momento, nós esperávamos que pelo menos este fosse o resultado final, que é o resultado que está na lei, que está na Constituição, que está em todas as convenções de direitos humanos. Mas também constatámos que o nosso cliente tem vindo a ser julgado e foi julgado neste processo onde foi condenado, sem possibilidade de se autodefender.
2: Em causa estavam 2 condenações já aplicadas, 6 anos e 3 meses de prisão, no caso EDP, por ter corrompido o ministro Manuel Pinho para que beneficiasse o grupo Espírito Santo em processos urbanísticos, e 8 anos de prisão, no âmbito do processo separado da Operação Marquês, por crimes de abuso de confiança. A defesa de Salgado considera que, apesar de tudo, foi feita alguma justiça.
3: A justiça não é prender pessoas só.
2: Em aberto fica a possibilidade do advogado de Ricardo Salgado avançar com processo contra o Estado. A decisão será tomada junto dos familiares mais próximos do ex-banqueiro de 81 anos.
1: Uma jovem italiana de apenas 20 anos que estava a fazer Erasmus de 6 meses nas Caldas da Rainha morreu no passado domingo, subitamente, enquanto falava ao telefone com a tia. O corpo foi encontrado pelos bombeiros na casa de banho depois de terem sido alertados para a falta de resposta da estudante de Ciências Biomédicas. Os pais da jovem viajaram para Portugal, onde estão a ser apoiados pela embaixada. A morte está a ser investigada, embora tudo aponte para causas naturais. O corpo será autopsiado. Uma dupla de assaltantes roubou 50 mil euros em dinheiro de um café durante a tarde de ontem em Chelas, em Lisboa. De acordo com a gerente do estabelecimento, os suspeitos pareciam ter tudo estudado.
4: Os assaltantes estavam armados, o pânico instalou-se e a gerente da loja, Marina Pestana, que foi assaltada, explicou como tudo aconteceu.
5: Por volta da 1h20, 1h30, saiu um indivíduo ali todo encapuçado, com arma em punho, abalou a nossa esplanada, entrou ali dentro onde um senhor estava a fazer a mudança do dinheiro, caixa de dinheiro, e ele simplesmente apontou a arma ao senhor e tirou-lhe as 2 caixas cheias de dinheiro. E havia um indivíduo na rotunda, numa mota, todo encapuçado também, onde ele montou e fugiram.
4: Foi tudo uma questão de segundos. Os assaltantes, segundo a gerente, tinham tudo planeado.
5: A maneira como ele veio, como apontou a arma, tendo ali um cúmplice, né, numa mota, ou como ele correu, tudo identificava que isto foi mais do que estudado. Só dizia larga, larga, larga. E ele depois apontou uma arma ao senhor e o senhor acabou por largar.
4: Quem assistiu ao assalto ficou assustado.
5: As pessoas não se manifestaram, ficaram todas quietas onde estavam, mas bastante assustadas com a situação.
4: 50 mil euros foi a quantia que conseguiram roubar. Marina diz que os assaltantes pareciam jovens, inexperientes, mas agora cabe às autoridades identificar e localizar os suspeitos responsáveis por este assalto. A PSP está a investigar o caso e já tem as imagens de videovigilância do café, que serão essenciais para o caso. Apesar do susto do vigilante que estava com o dinheiro, da gerente e dos clientes que estavam no interior do café, não há registro de feridos.
1: Várias famílias.

As famílias podem estar prestes a perder a casa onde vivem, algumas delas há décadas, numa pequena rua de Vila Nova de Gaia. Um investidor comprou todas as habitações e os contratos de arrendamento terminam já nos próximos meses. Os moradores dizem que não têm para onde ir e acusam a Câmara de não ter protegido o bairro.

0: largas dezenas de anos e dizem não ter capacidade financeira para encontrar uma alternativa no mercado atual.
1: Comprei uma tenda na Decathlon e vou para baixo da ponte. Não tem hipótese. Tipo, um dia tenho um filho. Ele tem um menino, também está com problemas. Ele tem o quarto dele, tem o quarto do menino. Para onde é que eu vou? Porque ele mora até ali, os quatro caminhos. Para onde é que ele vai? Vou para lá? Eu não tenho lugar lá na casa. Vou fazer. Vou ser um gestor lá? Não. Não vou.
0: Há quem tenha criado os filhos nesta rua e quem dependa de reformas ou salários baixos. É o caso de Fernanda Alves, que mora há mais de 40 anos nesta casa.
2: Para onde é que eu vou? Eu respondo para mim, para onde é que eu vou? Com a reforma que eu ganho e o meu marido? Se já sou aqui há 40 anos e eles põem-nos assim fora da porta? Não. Eles viessem fazer uma proposta a mim, e diz a mim ou aos outros, eu dava. Podia comer sopa, mas dava pelo menos para ter as telhas debaixo de mim.
0: Os moradores contestam também o processo que levou à venda do conjunto de habitações, queixam-se de não ser ouvidos, tanto pelo município como pelos senhorios.
1: Eu quando acabar no dia 30, eu não saio de casa porque eu não tenho para onde ir. Eu tenho recorrido várias vezes à Gaiurbe, a Gaiurbe não tem casas.
2: Ah, passam aqui de para baixo, para cima, para cima, para baixo e não dão qualquer resposta a ninguém.
0: Enquanto os prazos se aproximam, cresce a ansiedade. Entre a incerteza e a revolta, todos aguardam por uma solução que ainda não chegou.
3: A resposta é esperar. Esperar, esperamos. E vamos esperar mesmo que chegue o dia de cessar o contrato. É esperar.
0: Para já, não há garantias de realojamento para estas famílias.
4: Chega o dia 31 de julho. O que é que vos acontece?
5: O que é que acontece? Temos que sair. Mas não sei o que é que vai acontecer.
4: Mas sair para onde?
5: Pois, para onde? Não. Eu não sei. Bom, aqui vou ter que sair, não é? Mas é complicado. Meus familiares também não têm as posses para... Nem têm sítio para nós estarmos a viver com eles.
0: A maior parte dos contratos termina entre junho e julho e até lá os moradores prometem continuar a lutar para permanecer nesta rua e nas suas casas.
6: O presidente dos Estados Unidos admitiu que houve uma troca de argumentos acesa com o primeiro-ministro de Israel. Em declarações num podcast esta quarta-feira, Donald Trump admitiu que não estava satisfeito com a campanha de Israel no Líbano, pelo que decidiu fazê-lo saber. Trump admite que estava um pouco perturbado pela constante batalha no Líbano, confirmando a informação avançada pelos órgãos de comunicação social. Apesar disso, Donald Trump garantiu que a relação com Israel continua boa. E Donald Trump afirma também que o Irão concordou em não possuir armas nucleares. Trump afirmou também que o Ayatollah do Irão está envolvido nas negociações com os Estados Unidos. Trump, numa entrevista a um podcast, sublinhou que o Irão concordou em não possuir armas nucleares. O Irão não permitirá que os Estados Unidos se extrapolem nas negociações ou no processo de cessar-fogo, afirmou um alto responsável iraniano, um membro do Conselho de Discernimento da Conveniência e antigo comandante da Guarda Revolucionária Islâmica. Afirmou numa publicação no X que a resposta a cada tiro e agressão será uma enxurrada de mísseis e drones e que a história não vai voltar atrás e o agressor será rapidamente punido. Afirmou também que o Irão não vai permitir que os Estados Unidos ultrapassem os limites. A Rússia garante que vai continuar a guerra para impedir novos ataques com drones ucranianos. O Kremlin diz que as respostas às mais recentes ofensivas vão acontecer de forma sistemática. Estas declarações surgem depois do presidente russo ter dito que está disponível para negociar uma arquitetura de segurança para a Europa. A Ucrânia atacou esta manhã um dos maiores terminais de petróleo de São Petersburgo, na Rússia, numa altura em que a cidade recebe o Davos russo, um importante fórum económico. A informação já foi confirmada pelo presidente ucraniano, que numa publicação na rede social X explica que durante a última noite foram atacadas, neste caso, importantes infraestruturas russas, além do terminal de petróleo. Horas antes, também uma fábrica de armas foi outro dos

0: os alvos das forças ucranianas, assim como um aeroporto com dezenas de voos cancelados ou atrasados. São Petersburgo é a cidade maior, cidade da Rússia, segunda maior cidade da Rússia e a terra natal de Vladimir Putin. Os ataques surgem 24 horas depois do ataque em grande escala da Rússia, que provocou pelo menos 23 mortos e mais de uma centena de feridos na Ucrânia. Bonnie Tyler continua com um quadro clínico muito reservado. A cantora britânica continua internada no Hospital de Faro. Está nos cuidados intensivos, sob coma induzido mais de um mês depois. Apesar de estável, o estado clínico de Bonnie Tyler é considerado delicado. Está a ser acompanhado de forma contínua pela equipa médica. A cantora britânica foi submetida a uma cirurgia de urgência no dia 30 de abril. É uma perfuração no intestino. A perfuração ficou resolvida, mas a infecção não, levando a equipa clínica a decidir induzir o coma. A preocupação entre familiares, amigos e fãs continua, ainda que tenham esperança numa recuperação. A cantora britânica tem 74 anos e vive no Algarve há vários anos. A greve geral de hoje está a afetar em força os transportes públicos, as escolas e unidades de saúde. A CMTV mostra longas filas e o desespero de quem optou por trabalhar em dia de greve geral.
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4: Mais uma vez, muito boa tarde. Estamos a 13 minutos da uma. Vamos de novo à síntese de informação com o Filipe Galamba. Boa tarde, Filipe.
5: Boa tarde. A greve geral desta quarta-feira está a provocar fortes perturbações em vários setores, com impacto nos transportes públicos, escolas e unidades de saúde. Na área da segurança, um agente principal da PSP terá vigiado mulheres da polícia durante o duche nos Olivais, em Lisboa. Foi aberto um processo disciplinar. Na saúde, o INEM demorou cerca de meia hora a responder ao alerta de uma doente cardíaca que acabou por morrer no Hospital de Santarém, a cerca de 150 metros da residência. Já a Agência Portuguesa do Ambiente esclareceu que é legal colocar chapéus de sol ou outras estruturas à frente de concessões de praia. Estes e outros destaques para ouvir e para ver no Grande Jornal da Tarde, em simultâneo com a CMTV.
4: É isso mesmo, Filipe Galamba, volta daqui a pouco. Estamos a 12 minutos da 1 da tarde. Avançamos para já com mais música neste pequeno break. Volto já a seguir.
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4: Continuamos com mais música até o regresso ao Jornal da Tarde da CMTV. Dupla Selena Gomez com Dua Lipa e este Easy On Me. Boa tarde, uma ótima quarta-feira.

0: Estamos de regresso neste grande jornal e vamos mostrar agora imagens de drone a partir da cidade do Porto. Estamos a ver imagens em direto na zona da batalha. Estamos a acompanhar os efeitos da greve geral marcada para este dia, que tem estado a afetar fortemente vários serviços, nomeadamente os transportes públicos, unidades de saúde, como acabamos de ver há instantes numa ronda de diretos que fizemos neste grande jornal. São imagens em direto do drone da CMTV. Também dizer que ao longo da tarde vamos continuar a acompanhar em direto os principais pontos que estão a ser afetados por esta greve geral e vamos também acompanhar naturalmente na cidade do Porto a concentração que vai haver na zona dos aliados. Estamos a acompanhar tudo de norte a sul do país. Seguimos de imediato para Faro, onde está o jornalista Rui Pando Gomes e onde houve e tem havido várias manifestações ao longo desta manhã.
1: Sim, aqui no jardim onde nos encontramos decorreu uma manifestação que juntou pessoas de vários setores de atividade e sindicatos. Importante referir que há vários setores que foram fortemente afetados, saúde, educação, justiça, os hospitais, a adesão à greve foi superior a 80%. Guadalupe Simões, do Sindicato dos Enfermeiros, que serviços é que foram mais afetados nos hospitais de Portimão e Faro?
2: Com adesão a média de adesão de 80%, que era nos dois hospitais, os serviços naturalmente mais afetados são as consultas, todos aqueles que têm serviços programados, blocos operatórios, consultas externas, mesmo nos centros de saúde, onde a adesão também, na maior parte dos centros de saúde, tem sido expressiva, mas também dizer que nos hospitais privados da região também há uma excelente adesão por parte dos enfermeiros, o que significa da consciência da luta que é não querer nem bancos de horas, nem salários baixos, nem adaptabilidades e principalmente no caso do setor privado a exigência dos enfermeiros também terem as 35 horas e portanto diria que no conjunto dos enfermeiros e com este nível expressivo de adesão à greve, quer o pacote laboral, quer a proposta de acordo coletivo de trabalho que foi apresentado pelo Ministério da Saúde, que tenta impor aos enfermeiros na sua generalidade também o banco de horas e a adaptabilidade, está profundamente rejeitado e seguramente os enfermeiros continuarão disponíveis para continuar a lutar, caso essa seja a intenção do Governo.
1: E perante esta adesão, considera que esta greve teve mais adesão do que a anterior?
2: Sim, eu diria que no setor da saúde e concretamente por parte dos enfermeiros, até por aquilo que tem vindo a ser o aumento da adesão no setor privado e no setor social, diria que esta greve teve uma maior expressão do que a anterior greve geral, mas também significa que este aumento de consciência vai fazer com que os números ainda aumentem mais.
1: Muito obrigado, Guadalupe Simões, do Sindicato dos Enfermeiros Portugueses, que nos diz isso mesmo, que esta greve poderá ter tido uma adesão ainda superior à anterior greve geral, de referir que também nos tribunais, há pouco onde estivemos, conseguimos apurar que mais de 100 julgamentos foram adiados ou suspensos, centenas de escolas que fecharam, no aeroporto de Faro mais de 40 voos foram cancelados, por isso há uma série de há um impacto muito forte desta greve geral aqui na região do Algarve e os números ainda não são contabilizados no total, mas o impacto é muito forte e a adesão à greve foi bastante grande na região do Algarve.
0: Regressamos agora ao norte do país. Obrigada, Rui Pando Gomes. Na saúde, a greve geral está a provocar vários constrangimentos. A acompanhar a partir do Hospital de São João, no Porto, esteve o jornalista David Monteiro.
3: Dia de greve geral com forte impacto em vários setores, nos transportes, mas também na saúde. É o caso dos enfermeiros. Quais os números, Nuno Agostinho?

0: aqui no Hospital de São João, mas também aqui na cidade do Porto?
1: Aqui em específico no Hospital de São João, os números são de 73,7% e no Distrito do Porto a rondar os 75%. Portanto, isto é uma clara adesão dos enfermeiros à rejeição deste pacote laboral.
0: E a perguntar isso mesmo, é um sinal claro de que os enfermeiros rejeitam este pacote laboral?
1: É um sinal claro porque os enfermeiros rejeitam totalmente o banco de horas. Estamos numa profissão que tem que assegurar turnos 24 horas por dia. Portanto, o banco de horas assenta como uma luva nos enfermeiros e isto retira direitos aos enfermeiros e obriga os enfermeiros a trabalhar de graça e os enfermeiros não estão disponíveis para isso. Rejeitamos também o seu irmão gêmeo, que é o Acordo Coletivo de Trabalho, que o próprio Ministro disse que ia fazer um esforço final para evoluir nas posições, mas a verdade é que até ao momento não apresentou nada e nós continuamos à espera que evolua nas suas posições para efetivamente valorizarmos a carreira dos enfermeiros, que é a coisa que não está a acontecer.
0: Muito obrigado, Nuno Agostinho, aqui com alguns números relativamente à adesão à greve por parte dos enfermeiros. Importa dar nota também no que toca aos médicos. A adesão à greve a nível nacional ronda os 80%, com forte impacto nos blocos operatórios, onde as cirurgias programadas não se estão a realizar um pouco por todo o país, nomeadamente aqui na Zona Norte, onde nos encontramos. Também os técnicos superiores, técnicos auxiliares, têm, de acordo com o Sindicato dos Trabalhadores em Funções Públicas e Sociais do Norte, uma adesão a rondar os 100%. Números diferentes tem o Hospital de São João, que fala numa adesão geral à greve de 38% e refere a que os serviços urgentes e emergentes estão a ser realizados.
2: Nos aeroportos, há vários voos cancelados a acompanhar os efeitos da greve geral. No aeroporto Humberto Delgado, em Lisboa, está o jornalista Nuno Gil Ferreira.
3: No aeroporto de Lisboa, os efeitos da greve geral traduzem-se em centenas de voos cancelados. Por todos os ecrãs que vemos a palavra cancelado em frente a uma variedade de voos durante todo o dia de hoje, sendo que a ANA já teria avisado que esta era um futuro previsível, digamos assim, devido à greve geral dos trabalhadores. Vários voos iriam ser cancelados, e é realmente aquilo que está a acontecer neste momento no aeroporto, não só no aeroporto Humberto Delgado em Lisboa, mas também no aeroporto de Sá Carneiro e no aeroporto de Faro. São já centenas de voos que foram cancelados e alguns outros estão com atrasos, e mesmo por isso a ANA Aeroportos recomenda às pessoas que verifiquem os bilhetes que têm para os voos que precisam de fazer durante o dia de hoje, para verificar se estão cancelados ou não os voos pelos quais precisam de embarcar. A ANA já tinha avisado que isto seria um futuro possível e a NAV, a empresa que trata do controle de tráfego aéreo em todos os aeroportos do país, também avisou que faria parte desta greve geral que se realiza no dia de hoje, e mesmo por isso os serviços estariam reduzidos em todos os aeroportos. A TAP garantiu serviços mínimos e por isso mesmo 79 voos vão acontecer durante todo o dia de hoje, estão a acontecer durante todo o dia de hoje, mas realmente podemos perceber que o número de voos cancelados já é bastante grande.
4: Acordei às 3 da manhã para estar no aeroporto às 4, o nosso voo foi cancelado, ainda embarcámos, depois tivemos de desembarcar porque faltava o chefe de tripulação, ao qual disseram para aguardar. Veio outro chefe, escolheu outro voo, estávamos a viajar pela companhia da EasyJet, tentaram aguardar o máximo de tempo para não cancelar e o voo acabou por ser cancelado. E é uma situação bastante chata, por ser de madrugada, havia crianças, havia pessoas de idade, toda a gente ali à espera, e acabou por ser cancelado. Novo voo só para o dia 9, o qual já não nos dá jeito, porque temos os dias tirados no trabalho nestas datas. Há voos amanhã a serem operados por 1.500 euros, ou seja, fica super caro. A procura neste momento também é elevada, porque era um voo cheio, já imensas pessoas conseguiram e faz com que os preços aumentem. E teremos e reembolso do voo de ida, mas o voo de volta não será reembolsado porque é operado e eles não assumem isso. Nem os hotéis são reembolsados, não há nada reembolso essa parte.
2: O setor dos transportes é um dos mais afetados pela greve geral de hoje. Muitas pessoas não conseguiram chegar ao destino pretendido a tempo e horas por falta de transportes. A acompanhar os efeitos da paralisação na Fertagus, a partir da estação do Pragal, tem estado o jornalista Diogo Carreira.
5: Há E não há. Há muito poucos, ou quase nenhums. Mas vai havendo um ou outro de hora a hora. Mas vamos, se tivermos tempo, vamos fazer a prova dos 9 agora, porque são 6h59, como podemos ver, e há um comboio previsto para as 6h56 e há um comboio previsto para daqui

0: aqui a 2 minutos e pouco. Portanto, vamos ver se temos sorte ou não nesta hora. O último não passou. Na zona ali do quem vai para Setúbal, aqui é a direção de Lisboa, as pessoas que vão se acumulando ali, como podem ver, acontece isto porque ainda não passou nenhum na última hora e meia. Já deste lado para Lisboa, passou um, ainda há qualquer coisa como um bocadinho mais de uma hora. Mas as pessoas vão ficando um bocadinho desesperadas porque querem chegar ao trabalho, muitas delas foram surpreendidas e acabavam por não saber desta greve e acabam agora por não saber se o comboio vem ou não, e tem sido mais os anúncios de comboios que não vêm do que comboios que têm vindo. Olá, bom dia. Posso lhe perguntar em direto para a CMTV se sabia desta greve?
1: É, por acaso eu sabia.
0: Não sabia da greve? Não. Sabia da greve? Não percebi, desculpe.
1: Sabia.
0: E ainda assim tentou arriscar?
1: Sim, estou precisando trabalhar.
0: Qual é que é o comboio que costuma apanhar?
1: Eu costumava apanhar mesmo, eu costumava andar via barco, mas eu acho que o barco seria mais, por isso acho que é bem para o comboio.
0: Então hoje tentou apanhar o comboio?
1: É, sim.
0: E acho que tem sorte porque vem aí um comboio. Olá, bom dia, obrigado, não o apanho. Aqui estas pessoas vão ter sorte porque vem aí um comboio da Fertax que faz parte dos serviços mínimos. As pessoas ficam até um pouco aliviadas porque muita gente acreditava que não ia haver comboio. Olá, bom dia. Acreditava que ia ter comboio ou acha que este foi uma sorte?
2: Não, acreditava sim que ia aparecer algum comboio.
0: Tem sorte porque do outro lado para Setúbal é que não há, não é?
2: Sim.
0: Sabia da greve?
2: Sabia da greve. Vai preparada. Eu entro às 9, saio agora porque eu frente à greve e quando vai ser a resposta aí, melhor.
0: E estes comboios já vão cheios, portanto vai ver se hoje tem sorte, está um bocadinho mais vazio, não é? Muito bem, obrigado, bom dia. É isto, neste caso, uma das carruagens previstas que acaba por ser cumprida. Tem sido mais ou menos uma espécie de roleta russa. A Fertagus acaba por avisar que existem serviços mínimos, 25% mais coisa, menos coisa. E aqui, de facto, as pessoas conseguem entrar nesta carruagem, acabam por conseguir seguir caminho para Lisboa. O mesmo não tem acontecido na direção de Setúbal. A direção de Setúbal aí tem sido, de facto, mais complicado, aliás, complicado para ser simpático, porque não tem havido comboios de manhã desde que chegámos aqui. Não houve nenhuma ligação feita para Setúbal e era isso que as pessoas nos iam contando. Aliás, a grande diferença vai ser quando este comboio passar, das pessoas que ficaram a ver passar o comboio literalmente para quem tinha que ir na direção sul, para Setúbal. Este comboio vai para Lisboa e, curiosamente, já nos estavam a comentar há pouco, até não vai mal, porque aqui nesta estação de comboio é conhecida da Fertagus por ser uma estação onde as pessoas se amontoam nas carruagens. Neste caso, o comboio até vai praticamente meio vazio, porque há pouca gente, há muito pouca gente. Aliás, era o que estávamos a contar, aquelas pessoas ali acabam por ficar a ver também o comboio passar, mas acabou de chegar outra carruagem para Setúbal e esta, de facto, não passava há uma hora e meia. Portanto, é mais ou menos um em cada 5 comboios vai passando. Portanto, se pudéssemos fazer as contas, acreditaria que um comboio por hora vai passando aqui no Pragal, que vai facilitando a vida a estas pessoas. Ainda que haja outras ligações para outras zonas do país que têm sido cortadas, para percebermos também os outros impactos. Por exemplo, nós para virmos para cá acabámos por optar por um Uber, não era Uber, mas era o que nós chamamos de Uber, e um pedido que costuma demorar cerca de 2 a 3 minutos, demorou ainda bastante tempo. E pelo que eu percebi, este comboio vai para determinado sítio que depois não acabou por não satisfazer as necessidades das aquelas pessoas, surpreendentemente, que o comboio passou, mas as pessoas ficaram, portanto, possivelmente não fez o caminho, não fez o percurso todo que seria de esperar. Estou simplesmente a deduzir. Aliás, é fácil, vamos passar para o outro lado para percebermos exatamente porque é que comboio era este e que qual era o destino, porque não foi o destino, certamente, que estas pessoas que estavam ali, nós estamos aqui há coisa de uma hora e meia, que as pessoas estavam ali.

0: a dizer-nos que era. Portanto, é muito surpreendente até, porque apesar dos comboios passarem, não passam para todas os destinos necessários. É assim, um em cada cinco, mais ou menos, tem sido cumprido, e é esse o serviço mínimo, mas muita gente acaba por ser surpreendida e acaba por chegar atrasado ao trabalho.
1: E a Ministra do Trabalho anunciou os primeiros dados do Governo sobre a greve geral. Maria do Rosário Palma Ramalho revelou que a maioria dos trabalhadores e portugueses está neste momento nos seus empregos. Também indicou que no setor público é onde há maior adesão.
2: Dos dados que nós recolhemos neste momento e que nos foram transmitidos, por um lado, pelas confederações diversas dos vários setores de atividade privada e também pelas entidades públicas e também diretamente por grandes empresas, conclui-se que a esmagadora maioria dos trabalhadores portugueses está a trabalhar nos seus locais de trabalho. Outros propuseram, enfim, trabalhar-se em regime de teletrabalho nas atividades que isso permitem, por programação, obviamente, com os respectivos empregadores. No setor privado, a adesão à greve de hoje é absolutamente residual e em algumas áreas mesmo nula. No setor industrial, todas as fábricas estão a trabalhar nas áreas principais de produção em Portugal. Naturalmente, no setor público temos maior adesão, como também já sucedeu na greve de dezembro. Em todo o caso, queria dizer que no setor público os serviços estão genericamente a responder, ou em pleno, ou em alguns setores, com destaque para os transportes e para a saúde, através dos serviços mínimos que foram decretados e que estão, naturalmente, a ser cumpridos.
1: E várias pessoas optaram por ir à praia em dia de greve geral. Temos a Raquel Reis em direto a partir da praia de Faro. Há muitas pessoas no areal, Raquel.
3: Algumas pessoas, sim, Magali, ainda assim, sendo um dia de semana, naturalmente não tantas quanto é habitual. Algumas pessoas que aproveitam hoje que está uma temperatura elevada, apesar de estar algum vento, para vir até à praia. Vimos alguns alunos da escola que, sendo um dia de greve, aproveitaram para vir até aqui à praia de Faro, aproveitando então estas boas temperaturas num dia de greve em que algumas pessoas optam por não ir trabalhar e por isso têm essa disponibilidade. Vamos aqui falar com esta senhora que claramente é reformada, não é? Sim, portanto, sim, não fez greve, mas aproveitou para vir à praia.
4: Já há muito tempo, tenho 82 anos.
3: E costuma vir aqui à praia?
4: Desde que entro, vemos todos os dias. Desde que entro o verão, vemos todos os dias. E adoro a praia, pois também é que fica mais perto da minha casa.
3: Hoje está aqui um ventinho, ainda assim está agradável.
4: Lá não estava vento. E estava muito calor. Estava lá na volta de 32 graus. E aqui está com 28, ou para aí, uma coisa dessas.
3: Isso vem todos os dias? Já foi à água este ano ou ainda não?
4: A água não, já fui, mas já caiu uma queda. Vamos ver bem. Porque tem um grande cafundão e eu tenho este braço com uma rotura e então não andei ali para equilibrar-me.
3: Certo, muito obrigada. Ora, como dizia, são algumas das pessoas que vêm hoje até à praia, algumas destas pessoas que, devido à greve, não trabalharam, também alguns alunos das escolas que, naturalmente, em dia de greve, aproveitam para vir até à praia.
1: Há suspeitas que um agente principal da PSP tenha vigiado mulheres da polícia durante o duche em Lisboa. O caso foi denunciado por uma agente e o suspeito já foi afastado de funções.
5: Foi aberto um processo disciplinar pelo secretário-geral dos Serviços Sociais da PSP, depois de terem recebido uma denúncia chocante. Um agente principal é suspeito de ter vigiado mulheres da polícia durante os duches em Lisboa. O polícia foi surpreendido no quarto no momento em que uma mulher saía do banho. O caso foi reportado e decorre agora uma investigação, onde se tenta perceber

0: Se esta era uma prática recorrente, o que significa que várias agentes podem ter sido vigiadas enquanto tomavam banho. A jovem que reportou o caso disse ter ficado muito surpreendida pela presença no quarto do agente. Estava com pouca roupa e entrou em pânico. Já o polícia disse que só estava a procurar verificar algo no alojamento. Disse ainda que bateu várias vezes à porta e que, por ninguém ter aberto, foi buscar uma chave mestra. Usou-a para entrar, mas garantiu que nunca quis violar a privacidade da polícia. O caso acabou reportado e o agente foi alvo de um processo disciplinar. Entretanto, foi afastado da PSP e substituído por outro oficial.
1: Ainda não há medidas de coação para 15 dos 23 detidos numa mega operação de combate ao tráfico de droga. Em Évora, o jornalista José Lameira esteve com a PSP, que explica que havia crianças envolvidas nesta rede de tráfico de droga.
2: Uma rede familiar onde cada um teria o seu papel e que se dedicava a vender produtos estupefacientes um pouco por toda a cidade de Évora e também na periferia. Foi isso que disse hoje aos jornalistas em conferência de imprensa Nuno Albardeiro, comandante da Esquadra de Investigação Criminal da PSP de Évora, sobre a operação do passado sábado, que deteve no total 23 pessoas, que levou 17 até ao DIAP de Évora, onde duas mulheres, de resto, já foram libertadas, mas 15 ainda estão detidos a aguardar pelas medidas de coação que serão divulgadas na próxima sexta-feira, a partir das 11 horas, também no DIAP de Évora. Como disse, uma rede familiar que estava organizada e que até usava menores para fazer essa distribuição da droga, também um facto já comunicado ao Tribunal de Menores. Mas vamos ouvir declarações então aos jornalistas hoje no comando de Évora, comando da PSP de Évora, por parte do subcomissário Nuno Albardeiro, o comandante da Esquadra de Investigação Criminal da PSP de Évora.
3: No dia 30 de maio, o Comando Distrital da PSP de Évora desencadeou uma mega operação no combate ao tráfico de estupefacientes. Era uma operação no seguimento de um processo de tráfico de estupefacientes que estava em investigação na Esquadra de Investigação Criminal cá de Évora. Uma rede que era uma rede familiar, bastante alertada e bastante organizada. Fizemos 23 detenções, com os detidos com idades compreendidas entre os 19 e os 60 anos. Foram 12 mulheres e 11 homens. Esta rede, como disse, estavam bastante alertados. Todos eles tinham contacto direto uns com os outros. Estavam definidos os papéis dentro da família. Havia quem fosse fazer os transportes de droga, havia quem fizesse depois a entrega do produto suficiente e também tinham motoristas contratados para fazer estes transportes.
2: Na próxima sexta-feira, então, a partir das 11 horas, no DIAP de Évora, serão divulgadas as medidas de coação para cada um dos 15 que ainda estão detidos, entre homens e mulheres, arguídos neste processo. Recordo que duas mulheres já foram, entretanto, libertadas pelo juiz de instrução criminal.
1: A Agência Portuguesa do Ambiente esclareceu que é legal colocar chapéus de sol ou outras estruturas à frente das concessões de praias. Morreu o segundo jovem que foi baleado na sequência de um tiroteio no Barreiro. O homem de 22 anos estava em morte cerebral no Hospital Garcia de Horta. Em Almada, a Polícia Judiciária continua a investigar o caso.
4: Multiplicam-se as mensagens de condolências. Rafael tinha 22 anos e é a segunda vítima mortal do tiroteio que aconteceu no sábado no Barreiro. Tudo aconteceu durante a madrugada, por volta das 3 da manhã. Rafael e Denilson estavam juntos no interior do carro, junto a um bar nas imediações do Tribunal do Barreiro. Estavam à espera que a namorada de um deles saísse do trabalho, quando foram atingidos a tiro. Denilson Garcia, conhecido como Danny G., tinha 24 anos, morreu no próprio dia. O óbito foi declarado no local pela equipa do INEM. Rafael foi transportado para o hospital em estado grave. Esteve em morte cerebral até esta terça-feira. Apesar dos esforços dos profissionais de saúde, Rafael acabou por morrer depois de estar dias ligado às máquinas. As autoridades foram acionadas, mas o caso rapidamente passou para as mãos dos inspectores da Polícia Judiciária de Setúbal. Tentam chegar a suspeitos, identificá-los e depois localizá-los. Em cima da mesa está agora um duplo homicídio. É preciso perceber as motivações do crime e quem atirou a matar. Para além das diligências que já foram realizadas, as autópsias aos dois cadáveres serão agora fundamentais para a investigação, que começou logo na própria noite em que foi cometido o crime.
1: E voltamos à análise com o Camilo Lourenço. Camilo, boa tarde uma vez mais. Agora vamos falar, estivemos a falar na primeira parte da greve geral, agora falamos sobre a linha de apoio que o Governo pretende criar, que tem sido referida como sendo para a restauração e que é afinal para o setor do turismo, compreendendo obviamente o alojamento, a restauração, o serviço, o comércio, e serão 15 milhões de euros.
5: Oh, Magali, isto é preocupante. Já não chegava estarmos a apoiar um setor que não está em crise, que é o setor da restauração. Já não chegava uma parte desses apoios poderem ser dados a fundo perdido. Agora descobrimos que se vai, ou melhor, vai estender isto a outro setor que também não está em crise. Se tu ouvires toda a indústria do turismo, toda a gente diz assim: ah não, isto vai ser um ano fantástico. Se calhar até vai ser melhor do que o ano passado. Agora expliquem-me só, como é que um setor que está em franca expansão, um setor de sucesso, que vai correr melhor este ano do que o ano passado, está a precisar de apoios? E sobretudo, porque é que aqui pode haver apoios até 12 mil euros, imagina só, a fundo perdido. Isto é dinheiro do contribuinte. E agora imagina tu se tivéssemos uma situação de crise. Então aí o que é que se andava a pedir? Isto aqui chama-se uma única coisa, esbanjar dinheiros públicos. E custa-me dizer isto, porque pensei que o Governo tivesse um bocadinho mais sensibilizado para estas matérias.
1: Relativamente a André Ventura, que propõe acesso à reforma aos 65 anos ou após 40 anos de descontos, e até sugere que estas contribuições dos imigrantes sejam usadas para pagar as pensões depois da baixa da idade da reforma.
5: Oh Magali, é demagogia pura. Então, repara, se tu estás num sistema em que quem está a contribuir está a ser utilizado esse dinheiro para quem já está a receber pensões, ou seja, esses 4 mil milhões de euros já estão a ser usados para pagar as pensões dos portugueses. Portanto, o André Ventura sabe perfeitamente isto, está a fazer demagogia, porque entretanto precisa desta questão das pensões para estar a captar mais votos. Não faz o mais pequeno sentido.
1: E recebeu precisamente essa mesma crítica por parte do Governo como resposta.
5: Magali, o problema aqui é, nós podemos brincar com tudo, menos com o sistema de pensões. Se já sabemos que ele vai ter um déficit daqui a 10, 12 anos, para que é que vamos estar a deficitá-lo mais? A menos que a gente queira dizer aos portugueses, olha, vamos criar mais um imposto só para estar a pagar a Segurança Social. Não faz sentido.
1: Muito bem. Camilo, muito obrigada pela tua presença e até amanhã.
5: Até amanhã.
1: A Agência Portuguesa do Ambiente reitera que é permitido colocar guarda-sol no areal em frente às áreas concessionadas. A agência divulgou ontem, um esclarecimento técnico onde afirma que os limites das áreas concessionadas têm de estar identificados de forma clara e visível através de sinalética adequada. A APA destaca o papel dos concessionários na prestação de apoios como nadadores salvadores e casas de banho. A Agência Portuguesa do Ambiente diz também que contactou a Associação Nacional de Municípios e a Autoridade Marítima e que ambas deram parecer favorável a estas recomendações. E já tenho ao meu lado o Nuno André. Obrigada, Nuno André, pela tua presença neste grande jornal. Começamos por falar sobre aqui um alerta do Papa relativamente à inteligência artificial.
6: É verdade, um alerta. Uma encíclica muitas vezes é escrita para dentro, ou seja, o Papa pode falar para dentro da própria Igreja Católica. Neste caso, esta encíclica foi escrita para os de dentro e para os de fora. É um alerta fundamental para percebermos aqui meia dúzia de coisas. Uma delas é que o problema, neste momento que se põe, não é que a máquina se transforme em algo mais próximo do ser humano, mas nos humanos poderem, de repente, transformar-se como máquinas. E assim como os computadores não choram, também nós podemos deixar de chorar, podemos deixar de ter coração, podemos deixar de ter cérebro e passamos a ser apenas um instrumento. Esta é uma das grandes preocupações do Papa.
1: O lado emocional, completamente, por assim dizer, desaparece, não é?
6: É posto de parte, e aquilo que nos distingue de todos os outros, todo o resto, passa a ser completamente anulado. Isto é um grande perigo, é uma arma, e por isso é importante, e o Papa usa esta expressão, desarmar desarmar esta tecnologia é fundamental e não podemos permitir que ela tome conta de nós. Começa a ser insuportável. Cada um de nós, cada vez que entra no seu computador, só lhe aparece anúncios direcionados para a última pesquisa, para a última conversa. Os nossos telemóveis são escutados, os dados são analisados, são processados e por isso nós somos, acabamos por ser vítimas de um sistema que é cada vez mais virtual e que ainda por cima é fundamentado por uma máquina que aprendeu com os erros humanos. Ou seja, os mesmos erros, os mesmos problemas do ser humano estão agora a ser vividos, trabalhados, experimentados através da máquina. Isto é lamentável. Temos que tocar nesta ferida e temos que alertar antes que seja tarde demais. É isto que o Papa pretende.
1: Relativamente a uma palavra em contraponto, uma palavra bonita, que é a palavra solidariedade, a campanha do Banco Alimentar recolheu mais de 1.930 toneladas de alimentos, um aumento de 2,5%.
6: É significativo, mas é mais significativo percebermos uma coisa, é que uma vez mais, aqueles que mais deram são os pobres, não são os ricos. Até porque os verdadeiramente ricos nem sequer vão às compras, são as suas empregadas e, portanto, não têm indicação para dar aos mais pobres. Agora, aqueles que estão no dia-a-dia a trabalhar, a lutar pela sua sobrevivência,
1: e
6: a partilhar com os seus...
1: E que todos os dias o custo de vida a aumentar, não é?
6: Esses ainda têm a clareza de espírito de ajudar. Então, o que é que nós podemos aprender? Uma vez mais, de facto, o pobre pode ser pobre, mas não tem que ser pobre de espírito. O que é lamentável é que aqueles que podem, de facto, fazer alguma coisa, não estão a fazer. Ou seja, a pobreza não se combate dando um pacote de arroz ou uma lata de atum aos fins de semana a quem mais precisa. Temos que ir à fonte, temos que ir à raiz. O problema é estrutural, a não ser que queiramos acreditar que tudo isto é feito precisamente para que continue a haver pobres. E é evidente que é lamentável também quando olhamos para um sistema que, pelo meio, tem um grupo de pessoas que ganha muito com isto. Exemplo, o quilo de arroz que nos pode custar 1 euro ou 1,20 euro no supermercado, a maior fatia desse dinheiro vai para a superfície comercial. Porquê é que não nos dão a hipótese de nós, que somos mais pobres, podemos, por exemplo, favorecer o produtor? Porque se calhar se eu gastar 1 euro junto do produtor, vou conseguir comprar muito mais alimento e vou conseguir partilhar muito mais com os restantes. Portanto, há muitas jogadas que infelizmente nos deviam envergonhar, que são silenciadas, que estão num sistema que é altamente corrupto, mas pelo menos alguém está a fazer alguma coisa. O que é que não é aceitável? É que se nivele por baixo e continuamos a aceitar que haja tantos erros pelo meio só em nome de uma boa causa. Por isso, o melhor do ser humano é posto aqui à prova, demonstramos que sim, podemos ser úteis à humanidade, podemos fazer qualquer coisa para ajudar o próximo, pena é que sejam os mais pequenos. Ora, e com isto damos aqui o salto para a seguinte ideia, a ideia dos mais pequenos, os mais jovens, as crianças, aqui há 2 dias celebramos o dia da criança, com muita hipocrisia pelo meio. Porquê? Porque vejamos, neste momento, a população que temos, há uma fatia pequeníssima correspondente às crianças do nosso país. E, curiosamente, o índice de pobreza aumentou. Ou seja, temos menos crianças, mas mais pobres. Isto é um desrespeito para com o futuro.
1: Aliás, os dados de 2024 são assustadores. 301 mil crianças em situação de pobreza no nosso país.
6: Como é que é possível? Como é que é possível isto acontecer no nosso país? Como é que é possível nós termos ou continuarmos a ter crianças que, quando olham para a frente, o que percebem é que têm um grupo de pessoas, um grupo de outras crianças que já começaram a vida uns metros muito à frente? É desigual. E pior ainda, atenção, estas nossas crianças que estão a viver momentos de pobreza, que é também uma forma de exclusão social, são aquelas que muitas vezes são depois alimentadas com uma máquina, o telemóvel, o tablet e o computador. Acreditam num mundo que não existe, são completamente manipuladas pelo sistema e aqui entra o tema com que abrimos este comentário, que é, uma vez mais, olharmos para as nossas crianças e começamos a transformar desde muito cedo em máquinas. Máquinas que não têm sentido crítico, máquinas que não pensam sobre a vida, máquinas que estão muito pouco preparadas. Há políticos que vêm publicamente dizer que as novas gerações são as que estão melhor ou mais bem preparadas. Mentira! Não estão. São as mais qualificadas, são as que agrupam e que reúnem mais títulos ao currículo, mas não estão preparadas. As nossas crianças não estão a ser preparadas para nada. Infelizmente, é este o sistema que nós temos e que temos que o desmontar, a começar por nós. Portanto, pais, avós, a família em geral, os professores em geral, por favor, cuidem das nossas crianças, que são poucas e que, ainda que sejam pobres, podem ser muito ricas, ricas de espírito. E, por favor, deem-lhes a oportunidade de ter coração e de ter cérebro. Esta é a mensagem fundamental. Vamos proporcionar momento para que a criança ganhe cérebro, consistência, plasticidade mental e que, acima de tudo, que jamais perca o coração.
1: Muito bem. Nuno André, muito obrigada pela presença no Grande
6: Obrigado.
1: Jornal. A greve geral de hoje está a afetar em força os transportes públicos, as escolas e unidades de saúde. A CMTV mostra longas filas e o desespero de quem optou por trabalhar em dia de greve geral. É a seguir uma curta pausa.
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4: Uma e meia da tarde, vamos de novo à informação com o Filipe Galamba. Filipe, boa tarde.
5: Boa tarde. A greve geral desta quarta-feira está a provocar fortes perturbações em vários setores, com impacto nos transportes públicos, nas escolas e nas unidades de saúde. Na área da segurança, um agente principal da Polícia de Segurança Pública terá vigiado mulheres da polícia durante o duche nos Olivais, em Lisboa. Foi aberto um processo disciplinar. Na saúde, o INEM demorou cerca de meia hora a responder ao alerta de uma doente cardíaca que acabou por morrer no Hospital de Santarém, a cerca de 150 metros da residência. Já a Agência Portuguesa do Ambiente esclareceu que é ilegal colocar chapéus de sol ou outras estruturas à frente de concessões de praia. Estes e outros destaques para ouvir no Grande Jornal da Correio da Manhã Rádio e da CMTV.
4: É isso mesmo, Filipe Galamba, que volta por volta das 14h30. Estamos nesta emissão de quarta-feira, dia 3 de junho. Mais logo, não perca o nosso grande direto e o passatempo, também tudo a ver com os Santos Populares.
6: O caso foi revelado por um documentário da BBC. É um dos temas na primeira página do Correio da Manhã.
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4: Seguimos com mais música nesta tarde da rádio. Agora os B-52s com este Love Shack. Logo depois Maroon 5 e Simple Minds. Fique desse lado. 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
2: Portugal assiste a uma nova corrida pelas injeções contra a obesidade. A procura pelo Wegovy, ou Mounjaro, disparou e está a transformar um mercado que movimenta já milhões de euros por ano. É o tema em destaque do Investigação CM desta noite. Mostramos agora um excerto.
3: Desconhecidos para protagonistas. Em poucos anos,

0: Os números revelam a dimensão do fenómeno. Em Portugal, mais de metade da população apresenta excesso de peso e um em cada quatro adultos vivem com obesidade. Uma realidade que ajuda a explicar o crescente interesse por tratamentos associados à perda de peso.
1: Estes medicamentos, que tecnicamente têm, obviamente, uma atuação muito bem definida, conseguem perdas de peso significativas em pouco tempo e, habitualmente, se as pessoas fizerem o acompanhamento alimentar, exercício físico, que de alguma forma suporte e consolide essa perda de peso, para não voltarem a ganhar peso, podem efetivamente ter resultados duradouros que não se conseguiam, maior parte das vezes, obter com soluções anteriores. Estamos perante uma alteração significativa naquilo que são os resultados e a eficácia de um medicamento no tratamento do excesso de peso e da obesidade, sem dúvida nenhuma.
0: A obesidade é, na avaliação da Organização Mundial da Saúde, a pandemia do século XXI. E nos últimos anos, uma nova geração de medicamentos veio transformar a forma como esta doença é tratada. Fármacos como o Wegovy e o Mounjaro assumem hoje um papel de destaque e ultrapassaram o Ozempic na procura associada à perda de peso. Ainda assim, apesar da popularidade crescente, continuam a ser medicamentos sujeitos à prescrição médica e a acompanhamento clínico especializado.
2: Um homem de 63 anos ficou ferido em Arouca na sequência de uma colisão entre duas viaturas. A GNR investiga as causas deste acidente.
3: O alerta para um aparatoso acidente rodoviário em Arouca foi dado durante a tarde. Um homem de 63 anos sofreu ferimentos ligeiros na sequência da colisão entre dois carros. Um dos veículos envolvidos na ocorrência era uma viatura de transporte de mercadorias. O alerta foi dado cerca das 16h30 para os bombeiros de Arouca para um acidente rodoviário na rua da Malhadora, em Santa Eulália. Os bombeiros de Arouca acionaram 6 operacionais e 2 viaturas para garantir o socorro à vítima. Uma patrulha da GNR de Arouca foi mobilizada, tomou conta da ocorrência e investiga as circunstâncias do acidente. A vítima, depois de estabilizada no local, foi levada para o Serviço de Urgência Básico de Arouca para avaliação e tratamento. A Rua da Malhadora esteve cortada ao trânsito durante as operações de assistência à vítima como medida de segurança.
2: O Tribunal de Beja condenou a 23 anos de cadeia o pai que matou o próprio filho em Moura. O irmão da vítima vai cumprir 9 anos de prisão.
4: Sanches Cardas, de 68 anos, e Orlando Cardas, de 35 anos, entraram no Tribunal de Beja para conhecerem a sentença. O pai foi condenado a 22 anos de prisão pelo crime de homicídio qualificado agravado e a 2 anos pelo crime de detenção de arma proibida. No total, vai cumprir 23 anos de cadeia. A defesa de Sanches Cardas admite que vai recorrer da decisão do juiz.
5: Primeiro, porque a decisão aplicou uma pena severa. De facto, o meu cliente arriscava 25 anos. Foi aplicada uma condenação em 23. Mas, do ponto de vista jurídico, o que pretendo é a redução da pena, é uma das hipóteses, uma vez que estamos a falar de um homicida confesso, admitiu que disparou e que causou a morte do próprio filho, mas a realidade também é que temos um forte argumento para a anulação do acórdão. A defesa pediu que o julgamento fosse feito com intervenção do Tribunal de Júri, o juiz negou sob a alegação de que isso teria que ser pedido logo a seguir à acusação. Eu pedi logo a seguir à decisão instrutória, conforme previsto na lei, e o juiz fez o julgamento apenas com intervenção de tribunal coletivo. Sendo certo que, se a relação de Évora anular o acordo, pode ser repetido todo o julgamento, produzida toda a prova, e é um dos argumentos fortes que tenho no recurso a ser interposto.
4: O filho foi condenado a 9 anos de prisão. O tribunal considera que Orlando foi cúmplice do crime de homicídio qualificado agravado praticado pelo pai. Para além do cumprimento das penas, os dois arguídos têm de pagar 195 mil euros

0: de indenização à família, nomeadamente à esposa da vítima e aos filhos. O caso aconteceu em junho do ano passado, em Marleja, no concelho de Moura. Sanches Cardas assassinou o próprio filho, António Cardas, após uma discussão familiar relacionada com a compra e venda de um cavalo.
1: A PSP deteve um homem que agrediu o pai e ameaçou os agentes na zona da Figueira da Foz. O agressor foi maniatado por populares até à chegada do carro patrulhado.
2: A denúncia recebida na esquadra da PSP da Figueira da Foz dava conta de que um jovem tinha ameaçado e agredido fisicamente o pai na via pública em Boarcos. Perante os factos, as pessoas que passavam na rua e presenciaram as agressões conseguiram maniatar o suspeito até à chegada dos elementos policiais. Já na presença dos agentes, o agressor, de 21 anos, adotou uma postura hostil. Segundo um comunicado da PSP de Coimbra, além de não acatar qualquer ordem, insultou e ameaçou os polícias. Foi advertido para as consequências dos seus atos, mas continuou a proferir ameaças e injúrias. Por isso, acabou detido pela prática do crime de resistência e coação sobre funcionário. O suspeito será, entretanto, presente a primeiro interrogatório judicial para a aplicação das medidas de coação. O pai sofreu ferimentos e foi transportado para o Hospital da Figueira da Foz para receber tratamento médico.
1: O homem suspeito de matar um idoso à paulada em Águeda manteve-se em silêncio perante o Tribunal de Aveiro. Este homem é suspeito do crime de homicídio qualificado.
3: Um pintor da construção civil que começou a ser julgado no Tribunal de Aveiro pela suspeita do crime de homicídio qualificado manteve-se em silêncio perante o coletivo de juízes. O homem, de 44 anos, é suspeito de ter matado Adriano Oliveira, de 71 anos, num quadro de violência extrema, à paulada, na habitação da vítima.
4: O homem que escapou do local passou a residir na zona de Alcobaça, mas a verdade é que foi aí que foi detido pela Polícia Judiciária de Aveiro, foi trazido para ser apresentado em primeiro interrogatório judicial no Tribunal de Aveiro, manteve-se em silêncio, nada explicou sobre o caso e a verdade é que ouviu ser decretada a medida de coação de prisão preventiva, medida de coação que ainda se encontra a cumprir.
3: O corpo foi encontrado por familiares já em rigidez cadavérica, com sinais de agressões violentas. Ao lado do corpo, a Polícia Judiciária encontrou um pau com vestígios biológicos da vítima e do arguido. No mesmo local, os inspectores da Judiciária encontraram uma garrafa de cerveja com vestígios biológicos do suspeito. A carteira com documentos e dinheiro, o telemóvel e as chaves da vítima tinham desaparecido.
1: O presidente dos Estados Unidos admitiu que houve uma troca de argumentos acesa com o primeiro-ministro de Israel. Em declarações num podcast esta quarta-feira, Donald Trump admitiu que não estava satisfeito com a campanha de Israel no Líbano, pelo que decidiu fazê-lo saber. Trump admite que estava um pouco perturbado pela constante batalha no Líbano, confirmando a informação avançada. Apesar disso, Donald Trump garantiu que a relação com Israel continua boa. O presidente dos Estados Unidos da América, Donald Trump, afirmou também que o Irão concordou em não possuir armas nucleares. Trump afirmou também que o Ayatollah do Irão está envolvido nestas negociações com os Estados Unidos. Trump, numa entrevista a um podcast, sublinhou que o Irão concordou em não possuir armas nucleares. Já o Irão não vai permitir que os Estados Unidos extrapolem nas negociações ou no processo de cessar-fogo, afirmou um alto responsável iraniano. Um membro do Conselho da Conveniência e antigo comandante da Guarda Revolucionária Islâmica afirmou numa publicação no X que a resposta a cada tiro e agressão será uma enxurrada de mísseis e drones e que a história não vai voltar atrás e o agressor será rapidamente punido. Afirmou também que o Irão não vai permitir que os Estados Unidos ultrapassem os limites.

0: Forças Armadas dos Estados Unidos da América afirmaram ter disparado contra um petroleiro que tentava chegar ao Irão, apesar do bloqueio imposto pelos Estados Unidos. Foi o sétimo navio interceptado pelas Forças Armadas enquanto tentava furar o bloqueio, informou o Comando Central dos Estados Unidos da América numa publicação nas redes sociais. Esta última interceptação eleva para 6 o total de navios comerciais mobilizados pelas Forças dos Estados Unidos da América, uma vez que um dos navios interceptados acabou por ser autorizado a prosseguir a viagem. Outros 122 navios foram redirecionados, informaram as Forças Armadas. A Rússia garante que vai continuar a guerra para impedir novos ataques com drones ucranianos. O Kremlin diz que as respostas às mais recentes ofensivas vão acontecer de forma sistemática. Estas declarações surgem depois do presidente russo ter dito que está disponível para negociar uma arquitetura de segurança para a Europa. Já a Ucrânia atacou esta manhã um dos maiores terminais de petróleo em São Petersburgo, na Rússia, numa altura em que a cidade recebe o Davos russo, um importante fórum económico. A informação foi confirmada pelo presidente ucraniano numa publicação na rede social X. Explica que durante a última noite foram atacados importantes infraestruturas russas, além do terminal de petróleo. Horas antes, também uma fábrica de armas foi outro dos alvos das forças ucranianas, assim como o aeroporto de Pulkovo, com dezenas de voos cancelados ou atrasados. São Petersburgo é a segunda maior cidade da Rússia e terra natal de Vladimir Putin. Os ataques surgem 24 horas depois do ataque em grande escala da Rússia, que provocou pelo menos 23 mortos e mais de uma centena de feridos na Ucrânia. A família de uma das vítimas do acidente do elevador da Glória em Lisboa exige 1 milhão de euros à Carris. De acordo com o Jornal Público, o marido de Ana Paula, de 49 anos, exige esta indemnização tanto à Carris como à Fidelidade e à empresa que assegurava a manutenção do elevador. Pedem que sejam compensados pela perda da vida da familiar, pelo que esta sofreu antes de morrer e pelos danos morais causados a ele e à filha. Continuamos a olhar para os efeitos da greve geral, marcada para hoje. Também se sentiu na educação. A jornalista Inês Campana esteve na Escola Básica 23 Nuno Gonçalves, que fez greve.
1: Estamos aqui na escola Nuno Gonçalves, na Penha de França, esta escola que aderiu à greve geral. Não haverá aulas no dia de hoje. Feliciano Costa, secretário-geral da FANPROF, bom dia. Adesão, pelo menos por parte desta escola, e acho que já está a ter efeitos aqui noutros setores também.
2: Nos outros setores também está a ter efeitos, aliás, temos também acompanhado pela comunicação social, a partir da meia-noite, antes até. Na educação também, aliás, os dados, eu tenho aqui vou recebendo dados já de todo o país e, de facto, percebe-se que a dimensão, esta greve vai ter uma grande dimensão na educação, tenho aqui dados já do Barreiro, da Moita, de Sintra, de Oeiras, de Castelo Branco, de Viseu, de Mafra, de Setúbal, e, portanto, percebe-se claramente que há escolas fechadas, há muitas escolas fechadas, há uma adesão também significativa de pessoas. Já temos aqui dados, por exemplo, em Sintra, na Val Mourão, onde já percebemos que 100% dos professores estão em greve, o que quer dizer que, de facto, os professores responderam a este apelo. Hoje era um dia em que se iam realizar provas de moda. O Sr. Ministro não as quis adiar, o que, mais do que um braço de ferro, que não é, percebeu claramente que o iria perder, o que está aqui a ser demonstrado também é que o Ministério da Educação não dá importância nenhuma a estas provas, que só causam stress às crianças. Os pais estiveram aqui e falaram disso. Mas, de facto, hoje a resposta que está a ser dada, e por estes primeiros dados que já começaram a chegar, é que, de facto, na educação, e não só, vai ter um impacto significativo.
1: Portanto, naturalmente, que contradiz aqui as palavras do Primeiro-Ministro, que achou que a esmagadora maioria ia trabalhar, mas estamos a ver, de facto, aqui uma grande adesão.
2: Já na última greve, penso que não foi só o Primeiro-Ministro, mas houve também um ministro que até fez um filme, uma curta-metragem, dizendo que a greve não tinha expressão. Depois viemos, percebeu-se claramente que os números davam cerca de 3 milhões de trabalhadores que aderiram à greve. E, portanto, sou Primeiro-Ministro, não sei se está outra vez, se quer fazer também uma curta-metragem, mas parece-nos que o caminho não vai ser esse.
1: Muito obrigada, Secretário-Geral da FENPROF, aqui a dar-nos alguns...

0: resultados e a demonstrar que, de facto, há muitas escolas e aqui na parte da educação a aderir a esta greve. Também noutros setores já se faz sentir, transportes, saúde, entre muitos outros. Aqui na escola Nuno Gonçalves, as aulas não vão existir, pelo menos no dia de hoje.
1: Esta greve geral sente-se também na saúde. A reportagem é do Luís Pedro Rosário, num centro de saúde em Beja.
2: A greve geral teve um forte impacto aqui no distrito de Beja, com muitas escolas encerradas. Muitos alunos tiveram mesmo de regressar a casa porque não tiveram aulas. Também a nível da saúde, algumas consultas foram canceladas e até mesmo adiadas. E connosco, para dar-nos de facto uma perspectiva geral da adesão à greve, temos Maria da Fé Carvalho, que da União de Sindicatos de Beja. De facto, falamos de números expressivos.
3: Exatamente. Os números são muito expressivos, o que revela que os trabalhadores do Distrito de Beja, à semelhança dos trabalhadores de todo o país, rejeitam este pacote laboral, não aceitam este retrocesso que nos querem impor. E isso foi visível nos números de adesão que se têm verificado ao longo do dia. Como referiu, com muitas escolas encerradas, nós temos concelhos onde quer as escolas do público, quer as escolas do ensino particular e cooperativo, nomeadamente IPSS, estão completamente encerradas. Temos também, a nível da saúde, muitas consultas adiadas e também constrangimentos no hospital. A nível do setor operário das câmaras municipais, também se verifica uma forte adesão, sendo que, em alguns concelhos, as adesões andam entre os 90% e os 100%.
2: Muito obrigado, Maria da Fé Carvalho, de facto, a dar-nos aqui o balanço daqueles que são os números da greve geral aqui no distrito de Beja, com muitas escolas de diversos concelhos de portas fechadas, uma adesão a rondar os 90%, entre os 90% e os 100%, portanto falamos de números expressivos, em que de facto os trabalhadores voltaram a sair à rua para contestar o pacote laboral do governo.
1: E também por causa da greve ainda não são conhecidas as medidas de coação para 15 dos 23 detidos numa mega operação de combate ao tráfico de droga em Évora. O jornalista José Lameira esteve com a PSP, explica que havia crianças envolvidas nesta rede de tráfico de droga.
4: Uma rede familiar onde cada um teria o seu papel e que se dedicava a vender produtos estupefacientes um pouco por toda a cidade de Évora e também na periferia. Foi isso que disse hoje aos jornalistas em conferência de imprensa Nuno Albardeiro, comandante da Esquadra de Investigação Criminal da PSP de Évora, sobre a operação do passado sábado, que deteve no total 23 pessoas, que levou 17 até ao DIAP de Évora, onde duas mulheres de resto já foram libertadas, mas 15 ainda estão detidos a aguardar pelas medidas de coação que serão divulgadas na próxima sexta-feira, a partir das 11 horas também no DIAP de Évora. Como disse, uma rede familiar que estava organizada e que até usava menores para fazer essa distribuição da droga, também um facto já comunicado ao Tribunal de Menores. Mas vamos ouvir declarações então aos jornalistas hoje no comando de Évora, comando da PSP de Évora, por parte do subcomissário Nuno Albardeiro, o comandante da Esquadra de Investigação Criminal da PSP de Évora.
5: No dia 30 de maio, o Comando Distrital da PSP de Évora desencadeou uma mega operação no combate ao tráfico de estupefacientes. Era uma operação no seguimento de um processo de tráfico de estupefacientes que estava em investigação na Esquadra de Investigação Criminal cá de Évora. Uma rede que era uma rede familiar, bastante alertada e bastante organizada. Fizemos 23 detenções, com os títulos e idades cumpridas entre os 19 e os 60 anos. Foram 12 mulheres e 11 homens. Esta rede, como disse, estavam bastante alertados. Todos eles tinham contacto direto uns com os outros. Estavam definidos os papéis dentro da família. Havia quem fosse fazer os transportes de droga, havia quem fizesse depois a entrega do produto estupefaciente e também tinham motoristas contratados para fazer estes transportes.
4: Na próxima sexta-feira, então, a partir das 11 horas, no DIAP de Évora, serão divulgadas as medidas de coação para cada um dos 15 que ainda estão detidos, entre homens e mulheres, arguídos neste processo. Recordo que duas mulheres já foram, entretanto, libertadas pelo juiz de instrução criminal.
1: Um agente principal da PSP terá vigiado mulheres da polícia durante o duche nos Olivais, em Lisboa. Entretanto, o agente está a ser alvo de um processo disciplinar aberto pelo secretário-geral dos Serviços Sociais desta polícia. Foi denunciado por uma mulher polícia que o surpreendeu no quarto no momento em que saía do banho. A CMTV sabe que os factos foram reportados por uma agente que estava a viver na zona do comando de Lisboa e conseguiu quarto nos alojamentos dos Serviços Sociais dos Olivais. A jovem descreveu ter ficado muito surpreendida pela presença no interior do quarto deste agente da PSP, que entretanto já foi suspenso de funções. Dia de greve geral no país está a afetar em força os transportes públicos, as escolas e as unidades de saúde.
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0: espírito de muito positivismo aqui com os Simple Minds da Escócia, um tema que tem 30 anos, 1985, o álbum Once Upon a Time, banda de Jim Kerr. Estamos consigo depois das 2 da tarde, emissão de quarta-feira, dia 3 de julho, 24 graus em Lisboa, 22 no Porto. Bom, e daqui a pouco vamos à edição da nova linha avançada com o José Nuno. Entretanto, já a seguir música nova, vamos ter Ive com David Guetta.
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0: Não perca o Eduardo Madeira daqui a pouco com o Fala Barato, a edição de hoje. Hoje estou eu aqui, Joaquim Badaleão, a substituir a Lara Afonso, que vai estar em direto daqui a pouco do Arraial, do Sagres Campo Pequeno, a não perder. Agora temos Supernova Love, o DJ David Guetta com Ive, logo depois a nova linha avançada com os José Nunes. Sintoniza a correr da minha rádio.

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1: Anda, Zé, bom dia.
2: Bom dia, Julinho. Carneiríssimo amigo, como é que vai isso?
1: Bem, obrigado, amigo.
2: Boa quarta-feira para ti.
1: Obrigado por ti
2: e para os teus, como diz o povo. Gostas desta expressão?
1: Adoro.
2: Bom dia para todos os amigos e carneiros amigos que nos ouvem a esta hora, ou por podcast. A seleção já trabalha, a máquina começa a carburar para chegar ao Mundial o mais afinado possível, e já no sábado vai ter o seu primeiro ensaio frente ao Chile. E se alguém perguntar, onde vais tu no próximo sábado?
1: Onde?
2: Olha, eu vou para a Praça do Chile. E a Praça do Chile vai ser ali um bocado mais para o lado da Praça da Maratona.
1: Exatamente.
2: Do Estádio Nacional.
1: Estádio Nacional.
2: Força, rapazes, vamos a eles. Enquanto esperamos pelo Chile, a novela Mourinho, a Real Madrid, Marco Silva, ei, Benfica,
1: epa,
2: continua, continua. A coisa deve ficar arrumada lá para domingo, é pelo menos a convicção geral.
1: Claro.
2: Até lá, salvo qualquer situação imponderável em que o futebol é fértil. É uma expressão de beleza, que antes só via muito, e caiu em desuso. Gabriel Alves faz muita falta. Um abraço para ele.
1: Continua
2: bem,
1: abraço,
2: atuante.
1: Abraço.
2: Não facilita. Mas, dizia eu, salvaguardando qualquer situação surpreendente que, a avaliar por tudo o que se passou até agora, não se vislumbra, a coisa só está para depois das eleições do Real Madrid, que acontecerão no próximo domingo. E o ponto de situação é este. Mourinho está à espera. Que Florentino ganhe as eleições para depois o apresentar. O Benfica está à espera disso mesmo e já está à espera à boé. Mas ainda falta mais um pouco.
3: Espera um pouco,
1: clássico.
3: Um pouquinho mais.
2: E Marco Silva também espera, e quem espera, desespera.
3: Desespera.
1: Sambinha, sambinha, olha por isto.
2: Ou seja, para não desanimar, Marco teria de meter na cabeça isto.
4: Eu nunca me agacho.
2: Exatamente. Não desistir, se o grande sonho dele é um dia vir a treinar ao Benfica, e ao fim de três ou quatro situações em que isso poderia ter acontecido e não aconteceu, acho que esta é mesmo a oportunidade que ele deve agarrar. Acordo de verbas parece que já há, o problema é Mourinho. E se ele volta? O que é que a gente faz? Perguntou no Benfica. E a questão é, Marco, esperar também por ele.
3: Espera um pouco.
1: Lá vai ele outra vez.
2: Para ver se a Costa está livre.
1: Claro.
2: E a proposta do Fulham a torrar até eles mudarem o chip para outro treinador. Tudo muito complicado e difícil.
5: Não vai ser tão fácil assim.
2: Está a ser realmente um parto muito complicado, de facto. Ainda por cima, não é um, são dois, Mourinho e Marco. Olha, o Coentrão não está com meias medidas e apoia Florentino então. Pérez nas eleições do Real, dizendo este senhor ainda tem muito para dar ao Real. Coentrão, que foi jogador do Real Madrid, como se sabe, jogou com o Mourinho. Coentrão, que também ficou célebre por esta frase.
6: Arrega Benfica.
2: Ele que também não olhou a despesas e disse...
7: Mas sempre foi feito o Sporting.
2: É lá. Em que ficamos, Julinho?

0: nem sei.
1: Fala uma pessoa ser prior numa freguesia desta.
2: Verdade,
1: maluco. É já no Nápoles, Kevin De Bruyne exulta com a saída de António Conte e diz que está feliz, acrescentando: temos uma visão de futebol muito diferente. Só lhe faltou acrescentar:
3: vai, Gris, para lá chegar-te, mas as saudades, que é coisa que cá não deixa.
1: Então, e o Turbino, perguntas tu com a simplicidade que te caracteriza, Julinho?
2: Ô, Zezinho, e o Turbino?
1: Ora, o Turbino engatou um grande jogo na baliza do seu país, a Ucrânia, frente à Polónia. A Ucrânia ganhou e Turbino melhorou.
2: Olha. Obrigado.
1: Isso é maluco, já não era sem tempo.
2: Verdade.
1: Atenção às novas regras no Mundial de Futebol. O jogador que seja apanhado a discutir e coloca a mão na boca leva uma castanhada que não é brincadeira. Portanto, quem quiser ofender ou insultar poderá fazê-lo sem gestos, sem máscaras, e se não vai para a rua. E se o fizer sem gestos, sem máscaras, vai para a rua na mesma. Ou seja, tanto faz dar-lhe na cabeça como na cabeça lhe daria. Que entrava abaixo de Santana: ela não quer porque eu bebo, e eu bebo
2: porque ela não quer.
1: E tu gostas muito disso.
2: Gosto muito, Zé. Muito
1: pois
2: obrigado.
1: É, mas é assim como te digo, Julinho. Se tapar a boca, vai para a rua. Se não tapar a boca, vai para a rua também. Ou seja, vai para a rua e não vai só, porque eu também vou. Mas volto sexta-feira.
2: Grande abraço, Zé.
1: Amanhã é feriado.
2: Amanhã é feriado,
1: certo?
2: É verdade.
1: Certíssimo. Grande abraço.
2: Grande abraço.
1: Bom feriado.
2: Esta é a Nova Linha Avançada. Obrigado, Zé Nunes, com a Nova Linha.
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8: É isso mesmo, é tudo ou nada. E contamos com a Armada Portuguesa para, porque não, chegar à final deste Mundial. Entretanto, há alguns jogos de preparação já no próximo dia 6 com o Chile. Também com um relato exclusivo aqui na Correio da Manhã Rádio. Estamos em plena tarde de quarta-feira, dia 3 de junho. Daqui a pouco, não perca, vamos estar em direto do Arraial de Sagres, Campo Pequeno, com a Lara Afonso. Hoje estou aqui a substituir a Lara, nesta aqui entre nós. Para já, entre nós, chamamos Michael Lutchans, In Excess, Need You Tonight.

0: Música de Shakira ao lado de Wycliffe Jean, que neste caso Shakira também faz parte da banda sonora do novo tema de Mundial 2026, ao lado de Daddy Yankee. Bom, entretanto, sabia que já existem aplicações que conseguem identificar plantas apenas através de uma fotografia, é verdade. Basta apontar o telemóvel, tirar uma imagem e em segundos recebe o nome da espécie e várias informações úteis. É uma ferramenta muito usada por jardineiros e amantes da natureza. O telemóvel hoje já pode realmente fazer tanta coisa, agora também ser um botânico de bolso, hein? É verdade. Bom, entretanto, temos mais música já a seguir, daqui a pouco não perca, vamos ter também edição do Portugal Insólito. Estamos com 23 minutos depois das duas, às 2h30 também, a Síntese de Notícias com o Felipe Galamba. Já a seguir, James Brown em antena.
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0: E a pergunta de hoje é: acha que La Casita do Bad Bunny é uma coisa terrivelmente machista ou é só uma cena bué da fixe? Jéssica Flávia, sou influencer. Eu acho que o Bad Bunny é incrível porque ele canta, ele dança e ele ainda resolve o problema da habitação em Portugal para raparigas com mini saia e copa 46 de sutiã. Não é para todas as raparigas, mas já ajuda nesse problema. Eu por acaso não preciso de casa nem de casita, mas fui lá parar nos dois dias porque eu tenho FOMO, Fear of Missing Out, que é uma forma de ansiedade social e psicológica exacerbada pelas redes sociais, onde a percepção de que os outros vivem experiências superiores para gerar necessidade com tanto conexão, cooperação e medo de exclusão. Logo, eu não posso perder pitada. Hashtag Bad Bunny Remax. Hashtag Real Estate Bad Bunny. Hashtag Hidrata-te.
1: Elisa Walter Bertz, amiga lá, Alvalade. Esta coisa de andar a pescar as miúdas no concerto para as levar para a casa da perdição é nojenta. Eu tinha este Bad Bunny a melhor conta. É um machista. Este é a objetificação das mulheres. Fiquei com vontade de comprar o bilhete para ir lá libertar as garotas. Mas depois pensei, e se elas não querem ser libertadas? É que há muita gente que é vítima, mas não sabe que é vítima. Há muita gente que até implora para ser toda objetificada pelo Bad Bunny. Eu tenho uma vizinha que me garantiu que dava o apartamento dela com garagem e duas marquises, uma para a frente e outra para trás, para que o Bad Bunny objetificasse toda. Ou seja, com amigas destas, o feminismo não precisa de inimigas. Tristeza, pá.
2: Gualdinho de Palhais, sou reformado da Lisnave. Eu ouvi essa história desse cantor que fez uma casa para receber as amigas. Isso sempre aconteceu disso. Sempre aconteceu disso. Só não era no palco, mas sempre aconteceu. As bandas do rock do meu tempo tinham as chamadas after parties para meter lá as miúdas. E lembro-me em Angola, os do Ornego fazerem concertos gigantes e depois convidavam a malta para as festas para conviver, mas era uma época mais saudável, não havia maldade. Em Angola não havia maldade. Agora é tudo feito com malícia e, segundo as intenções, acho que foi isto do TikTok que lixou tudo. No Facebook também lixou um bocadinho, mas o TikTok lixou mais. Foi por isso que eu acabei com o meu TikTok. Eu sei que desiludi muita gente, mas que se lixe. Não há mais TikTok de Gualdino.
0: Alice Rissol, sou cenógrafa e vegana. Eu por acaso fui a um dos concertos, mas não reparei na La Casita. E se eu procurei a La Casita? Porque eu tenho a bexiga laça e tenho de ir constantemente à La Casita fazer xixi. E eu perguntei a toda a gente pela La Casita e ninguém me ligou nenhuma. Estava tudo a cantarolar e a dançar o Bad Bunny. Tive de fazer ao pé da baliza do Estado da Luz e junto aos tripés das televisões, que eram muitas. Por isso, a La Casita para mim é um mito urbano, eu não vi nada. Saravá e saudinha da boa.

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1: Um grande medley sobre músicas que falam da rádio, é verdade. Bom, e já seguimos, vamos de novo à informação com o Filipe Galamba. Síntese de notícias às 12h30 com o Filipe Galamba. Boa tarde, Filipe.
2: Boa tarde. Portugal vive esta quarta-feira a segunda greve geral contra as alterações à lei laboral propostas pelo governo de Luís Montenegro. As negociações terminaram sem acordo. A paralisação convocada pela CGTP, com apoio de vários sindicatos, está a afetar transportes, saúde e educação. O metro de Lisboa está parado, a CP opera com serviços mínimos e há dezenas de voos cancelados em Lisboa e no Porto. Em dia de greve, muitos rumaram à praia da Costa da Caparica. A reportagem é da jornalista Bianca Gonçalves Rocha.
3: Em dia de greve geral que está a paralisar e a causar constrangimentos um pouco por todo o país, há alguma afluência às praias aqui da Costa da Caparica. Há quem acredite que muitas das pessoas que aqui vêm hoje à praia estão efetivamente a fazer greve. Por outro lado, também já tivemos a oportunidade de falar registar esse momento efetivamente com pessoas que nos disseram que este é o estado habitual daqui das praias, ou seja, que muitas pessoas aproveitam o bom tempo para efetivamente também poder vir à praia. Também já tivemos a oportunidade de falar com algumas pessoas, muitas delas estavam de férias, outras, uma pessoa em particular, disse-nos que na escola onde efetivamente trabalha, o estabelecimento de ensino fechou e por essa mesma razão não podia dar aulas. No entanto, não estava a fazer greve. Ficamos então com esta perspectiva, também estes dois lados. Há quem considere que esta afluência aqui às praias da Costa da Caparica não tem que ver com a greve geral que está a paralisar o país. Por outro lado, há sempre quem também considere que a afluência às praias no dia de hoje é maior porque as pessoas estão a fazer greve.
2: Vamos agora até ao Algarve. Raquel Reis está na Praia de Faro.
4: Está uma temperatura elevada, apesar de algum vento. Também há alguns grupos de adolescentes cujas escolas encerraram devido à greve e que aproveitaram esta manhã para vir até aqui à Praia de Faro, tendo em conta também que, como disse, está uma temperatura elevada. Muito boa tarde. A vossa escola fez greve ou não?
5: No caso era as provas do sexto ano, então já não íamos ter escola, mesmo coisa que houvesse greve ou não. Não íamos ter escola, já estava marcado que não íamos ter. Porque o sexto ano tem provas, então não tivemos mesmo. Mas houve muitas escolas que fizeram greve.
4: E tiveram sorte que hoje está bom tempo.
5: Pois, exato. Agora estes dias vai estar mais bom tempo, as temperaturas estão a aumentar, então agora temos que ir mais à praia e aproveitar este bom tempo.
4: Muito obrigada. Ora, algumas pessoas que aproveitam hoje, sendo um dia de greve em que vários serviços estão paralisados e também encerrados, para virem até às praias, nomeadamente até aqui, à Praia de Faro.
2: Raquel Reis, no Algarve. O Governo, pela voz de Maria do Rosário Palma Ramalho, refere que o impacto é reduzido, sobretudo no setor privado. A CGTP, através de Tiago Oliveira, acusa o Executivo de desvalorização da realidade. A greve surge no seguimento do processo de revisão da legislação laboral, que inclui mais de 50 alterações propostas pelo Governo, algumas resultantes de contributos da UGT. A Agência Portuguesa do Ambiente esclarece que é legal colocar chapéus de sol ou outras estruturas no areal em frente a áreas concessionadas. Os limites das concessões têm de estar claramente sinalizados, cabendo aos concessionários garantir serviços como nadadores salvadores e casas de banho. A APA refere ainda ter consultado a Associação Nacional de Municípios e a Autoridade Marítima, que deram parecer favorável às recomendações. Na atualidade internacional, os Emirados Árabes Unidos apelaram a uma resposta unificada dos países do Golfo aos ataques atribuídos ao Irão. Mísseis e drones iranianos atingiram o Bahrein e o Kuwait numa ação que Teherão justifica como resposta a ataques dos Estados Unidos contra instalações costeiras iranianas.

0: Americanas, Abu Dhabi condenou os ataques e defendeu uma posição firme e coesa na região. No plano militar, os Estados Unidos afirmam ter atingido uma estação de controlo iraniana e interceptado 9 navios ligados ao Irão, com vários casos de embarcações impedidas de seguir viagem. A Guarda Revolucionária Iraniana diz ter visado instalações norte-americanas no Golfo, enquanto Washington e Teherão trocam versões contraditórias sobre os ataques e o estado das negociações de cessar-fogo. Mais informação daqui a pouco, às 3 da tarde. Até lá, fica aqui entre nós o Joaquim Pantaleão.
1: É isso mesmo, obrigado Filipe, até já. Estamos nesta emissão de quarta-feira, dia 3 de junho. Não perca, mais logo vamos ter a Lara Afonso, que hoje está aqui em substituição por mim. Ela que vai estar em direto do Real Sagres Campo Pequeno para acompanhar uma grande festa da cidade de Lisboa.
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2: É isso mesmo, estamos nesta edição de quarta-feira. Lara Afonso vai estar em direto daqui a pouco, a partir do Campo Pequeno, para as festas de Lisboa e, neste caso, o Arraial Sagres Campo Pequeno. A não perder. Agora, Justin Bieber, Love Song, logo depois Rita Lee. E ainda Tyler com Marshmallow e Dua Lipa, propostas irrecusáveis para ouvir aqui na antena da Correio da Manhã Rádio. Uma ótima quarta-feira, faltam 20 para as 3.

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1: É isso mesmo, Júlio.
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1: E é isso mesmo, daqui a pouco o Lara Afonso vai estar em direto do Arraial Sagres Campo Pequeno. Agora temos My Sweet Lord, George Harrison, em antena.

Mais um clássico na antena, George Harrison, um dos membros dos Beatles, a My Sweet Lord. Estamos a 3 minutos das 3 da tarde. Olhe, fico a saber também que a inteligência artificial está a ajudar investigadores a prever incêndios florestais numa altura em que estamos com algum receio daquilo que pode acontecer este verão. Os sistemas analisam vento, temperatura e umidade em tempo real, uma tecnologia que permite agir mais rapidamente perante situações de risco. Também pode proteger naturalmente pessoas, florestas e habitações. Portanto, aguardamos que a inteligência artificial nos ajude neste aspecto. Agora temos Dua Lipa em antena com este Illusion.

0: Música de Dua Lipa com esta Illusion. Já a seguir vamos de novo à informação aqui na antena. Numa altura em que são 3 da tarde em ponto. Atualização das notícias a esta hora com o jornalista Filipe Galamba. Boa tarde, Filipe.
1: Olá, boa tarde. Portugal vive esta quarta-feira a segunda greve geral contra as alterações à lei laboral propostas pelo governo. As negociações terminaram sem acordo. A paralisação convocada pela CGTP com apoio de vários sindicatos está a afetar transportes, saúde e educação. O metro de Lisboa está parado, a CP opera com serviços mínimos e há dezenas de voos cancelados em Lisboa e no Porto. O governo, pela voz da ministra do Trabalho, Maria do Rosário Palma Ramalho, refere que o impacto é reduzido, sobretudo no setor privado.
2: Dos dados que nós recolhemos neste momento e que nos foram transmitidos, por um lado, pelas confederações diversas dos vários setores de atividade privada e também pelas entidades públicas e também diretamente por grandes empresas, conclui-se que a esmagadora maioria dos trabalhadores portugueses está a trabalhar. No setor privado, a adesão à greve de hoje é absolutamente residual e em algumas áreas mesmo nula. No setor industrial, todas as fábricas estão a trabalhar. Naturalmente, no setor público, temos maior adesão, como também já sucedeu na greve de dezembro.
1: Já a CGTP acusa o Executivo de desvalorização da realidade. Na Correio da Manhã Rádio, o secretário-geral Tiago Oliveira fez o balanço das primeiras horas da greve.
3: Podemos já adiantar que estamos a ter uma grande greve geral, com os hospitais, as unidades locais de saúde apenas a funcionarem com serviços mínimos, com grandes adesões no setor da recolha de resíduos sólidos urbanos, com grandes adesões no setor dos transportes, nomeadamente a CP, a metro, a rodoviária de passageiros. Nós estamos a ter um grande impacto mesmo no setor da aviação e no setor da indústria, naquelas empresas que têm elaboração noturna. Temos dados de adesão a 100% ou de produção parada.
1: A greve surge no seguimento do processo de revisão da legislação laboral, que inclui mais de 50 alterações propostas pelo governo, algumas resultantes de contributos da UGT. Um agente da PSP terá vigiado mulheres da polícia durante o DUS em Lisboa. O caso foi denunciado por uma agente e o suspeito foi, entretanto, afastado, Francisca Laranjo.
4: O polícia foi surpreendido no quarto no momento em que uma mulher saía do banho. O caso foi reportado e decorre agora uma investigação, onde se tenta perceber se esta era uma prática recorrente, o que significa que várias agentes podem ter sido vigiadas enquanto tomavam banho. A jovem que reportou o caso disse ter ficado muito surpreendida pela presença no quarto do agente. Estava com pouca roupa e entrou em pânico. Já o polícia disse que só estava a procurar verificar algo no alojamento. Disse ainda que bateu várias vezes à porta e que, por ninguém ter aberto, foi buscar uma chave mestra. Usou-a para entrar, mas garantiu que nunca quis violar a privacidade da polícia.
1: O caso foi reportado e o agente afastado da PSP. O INEM demorou cerca de meia hora a responder ao alerta de uma doente cardíaca de 73 anos. Quando a ambulância chegou ao local para procurar a morada, o filho já tinha transportado a mulher para o hospital, onde acabou por morrer, jornalista José Durão.
5: 4 chamadas, meia hora de espera e 150 metros de viagem. Estes são os números da noite fatídica deste sábado, quando Teresa Pereira, de 73 anos, se queixou de dificuldades em respirar quando se encontrava em sua casa no bairro de São Domingos, em Santarém. O filho Miguel deu o alerta ao INEM e ficou a aguardar pelo socorro.
6: Informaram-me que a viatura de emergência médica estava a caminho. Eu vim a correr para a varanda, o meu filho ficou com a minha mãe, e não havia sirenes nenhumas, não havia nada. E eu disse para o meu filho: filho, eu vou imediatamente buscar o carro e vou pôr o carro aqui à porta do prédio. E então voltei, fui buscar o carro, coloquei o carro à porta do prédio, subi e voltei novamente a ligar para o INEM, às 21h08. Onde me disseram a mim que a viatura ia a caminho, disse: mas eu vou pegar na minha mãe e vou já imediatamente para o hospital. E a pessoa no INEM, que está gravado, isso está gravado, se não pagarem as gravações, pronto, disse-me a mim: avance, que a sua mãe já para o hospital. Avance já imediatamente. E o meu pai, depois, mais tarde, veio-me a dizer que a viatura de emergência médica chegou às 21h08.

0: 2022, onde eles nem sabiam onde é que era a morada sequer, andavam à procura.
1: A casa dista cerca de 150 metros do hospital, onde Teresa Pereira, entretanto reformada, tinha sido funcionária durante largas décadas.
2: O Ministério Público libertou o corpo esta terça-feira. Há uma nova esperança no tratamento do cancro da cabeça e pescoço. Os ensaios com medicamentos já utilizados noutros tipos de tumor apresentam resultados positivos. Portugal vai participar na próxima fase de testes. O jornalista Manuel Jorge Bento falou com a oncologista Ana João Pissarra sobre os avanços desta investigação.
3: Até porque estamos a falar de um tipo de tumor que neste setting é específico, na doença avançada, aquilo que nós tínhamos para oferecer. Claro que quando apareceu a imunoterapia já foi um avanço, já uma melhoria daquilo que nós chamamos de outcome, ou seja, dos resultados, da sobrevivência, da resposta, mas aquilo que este ensaio nos disse desta fase 2 do amivantamab é que, de facto, em termos de resposta, houve aqui um ganho considerável para este grupo de doentes. E, portanto, estamos com muita expectativa.
2: Declarações da oncologista Ana João Pissarra. A Agência Portuguesa do Ambiente reitera que é permitido colocar guarda-sóis no areal em frente às áreas concessionadas. No esclarecimento técnico, a APA refere que os limites das áreas concessionadas têm de estar claramente identificados, com sinalética adequada. Destaca ainda o papel dos concessionários na prestação de serviços como nadadores salvadores e casas de banho. A agência indica ter contactado a Associação Nacional de Municípios e a Autoridade Marítima, que deram parecer favorável às recomendações. Joaquim e a mulher do Ribatejo passam férias na Praia da Galé, em Albufeira, há 25 anos. Chegam de manhã e colocam o chapéu de sol fora da zona concessionada. Defendem que os nadadores salvadores devem ter uma área de visão ampla para vigiar os banhistas.
4: Há que haver uma lei escrita que diga, terá que ser assim. E depois quem escrever essa lei tem que se responsabilizar, porque repara, anteontem eu estava aqui sentado no mesmo sítio e começámos a ouvir uns gritos na praia, dentro d'água. O que se passa é que, felizmente, andava um senhor lá perto que foi assistir a duas meninas que se estavam a afogar ao lado da avó. Tinham perdido o pé e os nadadores salvadores é que foram buscá-las. E porque estavam a ver, porque por acaso até estavam para só lá à frente, mas eles estavam a ver e foram os dois, foi tudo muito rápido, foram buscar as meninas entre os 10 e os 12 anos, não posso especificar a idade, mas é mais uma questão, porque se toda a gente meter para só lá à frente os nadadores salvadores, toda a gente fica em risco.
2: A vigilância nas praias é considerada essencial para a segurança dos banhistas. Ricardo é nadador salvador e alerta para o risco de não existirem zonas definidas para a colocação de chapéus de sol que garantam um campo de visão adequado sobre o mar.
5: A praia pública, na verdade, sempre foi, e sobre isso nós não nos manifestamos muito, seria o campo de visão que nós temos, porque a nossa prioridade é a segurança dos banhistas. E assim que começam os toldos, os chapéus de sol e os quebra-ventos, nós ficamos com a linha de água completamente sem visibilidade.
2: Já o concessionário André Simões refere que os concessionários reconhecem ter lucros com as concessões, mas também enfrentam várias obrigações e despesas associadas.
6: O concessionário tem os seus lucros, né? Tem as suas despesas também, tem as suas obrigações.
2: A Agência Portuguesa do Ambiente esclareceu que as praias são de acesso público e que apenas as áreas concessionadas dependem de licença. As zonas não concessionadas podem ser livremente usadas pelos banhistas, incluindo a colocação de chapéus de sol. Cristiano Ronaldo esteve em destaque no treino da Seleção Nacional, onde liderou a corrida e participou em momentos de convívio com a seleção feminina, liderada por Francisco Neto. Várias jogadoras pediram fotografias com o capitão. O Campeonato do Mundo de Futebol arranca a 11 de junho com 48 seleções e mais de uma centena de jogos. Portugal está no grupo K e estreia-se a 17 de junho frente à República Democrática do Congo. Antes da viagem para os Estados Unidos, marcada para 12 de junho, a seleção realiza dois jogos particulares frente ao Chile e à Nigéria, este último no dia 10 de junho às 8h45 da noite. E a fechar, e depois da popularização do Ozempic, Portugal registra uma nova procura por injeções para o tratamento da obesidade. A procura pelo novo medicamento aumentou de forma significativa no mercado, que já movimenta milhões de euros por ano. O tema vai estar hoje em destaque na CMTV no programa Investigação CM desta noite.
7: Os números revelam a dimensão do fenómeno. Em Portugal, mais de metade da população apresenta excesso de peso e um em cada quatro adultos vivem com obesidade. Uma realidade que ajuda a

0: a explicar o crescente interesse por tratamentos associados à perda de peso. A obesidade é, na avaliação da Organização Mundial da Saúde, a pandemia do século XXI. E nos últimos anos, uma nova geração de medicamentos veio transformar a forma como esta doença é tratada. Fármacos como o Wegovy e o Mounjaro assumem hoje um papel de destaque e ultrapassaram o Ozempic na procura associada à perda de peso. Ainda assim, apesar da popularidade crescente, continuam a ser medicamentos sujeitos à prescrição médica e a acompanhamento clínico especializado.
1: Trabalho da jornalista Patrícia Marques Rodrigues. As notícias voltam à Correio da Manhã Rádio daqui a pouco, às 3h30. Até lá, fique com Joaquim Pantaleão.
2: Obrigado, Filipe. Até já. Voltamos já a seguir também à música. Daqui a pouco vamos ter a edição do Portugal Insólito.
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2: É isso mesmo, daqui a pouco a Luciana Abreu e o Alberto Rocha estarão preparados para um grande regresso a casa neste dia de greve geral, naturalmente com algum congestionamento também no trânsito e não só, aeroportos, também muitas dificuldades em termos de serviços públicos. Entretanto, também atenção que em termos de trânsito temos um acidente a reportar neste momento na Amadora, fila desde a Terceira no nó da Crel, isto no IC19, na Invicta muito congestionamento em paragens Lessa VCI e também Bessa Leite Francos. Olhe, por falar em conduzir, deixo-lhe este tema que dá pelo nome de Drive Safe, que junta Miles Smith com Niall Horan. Daqui a pouco então o Portugal Insólito para ouvir aqui.

0: Grandes canções na Correio da Manhã Rádio. Estamos com 15 minutos depois das 3 da tarde. Drive Safe, Miles Smith e Neil Horan. E é o conselho que lhe posso dar: conduza com toda a precaução, vá devagar. Não é por menos um minuto ou dois que vai fazer a diferença. Bom, vamos à edição do Portugal Insólito, a edição desta quarta, fora dia 3 de junho. Pode vir agora.
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2: Vamos para mais uma edição do Portugal Insólito e Misterioso com a Vanessa Fidalgo. Vanessa é jornalista do Correio da Manhã, da CMTV, do Now, e agora estás aqui connosco. Boa tarde. Comigo pela primeira vez.
3: Contigo pela primeira vez.
2: Pela primeira vez cruzamos-nos em antena.
3: É verdade.
2: Olha, eu sou fã do Portugal Insólito.
3: É
2: e já, e porque, sabes, eu sou uma alma velha. Eu gosto muito de histórias misteriosas e medievais. Porque leva-nos assim para lugares bucólicos, eu adoro.
3: E costumavas ouvir essas histórias quando eras menina?
2: Sim. Até porque eu sou do interior, eu sou da Guarda, e nas aldeias circundantes da cidade há muitas historiazinhas. Muito interessante.
3: Maravilha. Então qualquer dia trocamos de lugar. Estou para aqui contar as coisas.
2: Não, mas tu é que és especialista nisto. Muito bem.
3: Dias bons momentos.
2: Olha, na semana passada, o Orlando Azevedo lançou-te um desafio da burra sem cabeça. E tu hoje vais falar-nos da burra sem cabeça ou da mula sem cabeça.
3: Exatamente.
2: De onde é que isso surgiu?
3: Foi
2: um malandro.
3: Porque pôs-me aqui a semana toda a correr atrás de uma burra, ainda por cima sem cabeça. E que bem que ela corria, mesmo sem ver nada. Bom, aqui só para contextualizar os ouvintes. O Orlando diz que jantou com uns amigos na Ericeira.
2: Exatamente.
3: E esses amigos diziam que a casa da parte de baixo estava assombrada por uma burra sem cabeça. Pronto. E achei-me essa piada à história, fui atrás da burra e descobri coisas interessantíssimas. Para já, esta lenda, mas na versão da mula sem cabeça,
2: sim,
3: é muito, muito popular no Brasil.
2: No Brasil. Aliás, até já foi referida em novelas,
3: sim,
2: se bem me lembro.
3: Novelas, porque faz de facto parte do folclore tradicional.
2: Sim.
3: Mas, puxando assim um bocadinho do fio à meada, esta lenda é de facto ibérica. Ela tem origem na Península Ibérica, é antiquíssima.
2: Sim.
3: E obviamente que foi levada para o Brasil com os movimentos.
2: Com os colonizadores,
3: bem. Exatamente. Pronto. Mas este fenómeno acontece.
2: Mas é difícil determinar exatamente quando é que essa história, quando é que essa lenda nasceu.
3: Sim, é difícil. É difícil até porque houve várias vagas também de imigração,
2: sim,
3: para o Brasil, não é?
2: Sim.
3: Nos últimos séculos houve vários momentos, não é? Todavia, não terá sido no século XX, há de ser certamente anterior.
2: Anterior,
3: precisamente,
2: sim.
3: As novelas.
2: Sim, sim, sim.
3: Não é? Sim,
2: sim.
3: Já há muitos anos que conhecemos esta história.
2: Esta história.
3: E ela tem outro detalhe muito curioso, que é a questão já aqui de uma certa moral. Porque muitas lendas muitas vezes querem ter um,
2: sim,
3: efeito pedagógico.
2: Exatamente, exatamente.
3: E esta é uma delas. Porque quem é que é a mula sem cabeça? Ou isto aqui depois há sempre uma variação. Ou é uma rapariga que dormiu com o namorado antes de se casar, ou é uma mulher casada que se apaixonou por um padre. Portanto, há sempre aqui alguém que

0: sou a linha que não define.
1: Ou seja, a mulher está sempre no centro da narrativa.
0: Aqui do pecado, sim.
1: É a mulher.
0: Isto muito tarde, não é?
1: Sim.
0: Não há volta a dar.
1: Não há volta.
0: E pronto, e como, no fundo, castigo divino, ela seria transformada numa mula sem cabeça. Uma mula sem cabeça que teria como karma ficar acordada à noite. E os seus soluços, o seu relinchar, seria muito audível.
1: Sim.
0: À noite, daí aquele, não é, aquele espectro, aquele,
1: sim,
0: aquele ar daquela assombração,
1: aquela,
0: né?
1: Sobrenaturalidade ali, sim,
0: que se ouve à noite e que é o barulho da mula sem cabeça.
1: Sim.
0: Okay? Isto, os tais lamentos e também o barulho das esporas,
1: sim,
0: okay? Que seriam de metal e que fariam barulho à
1: barulho.
0: Noite. Esse barulho é que é identificado pelas pessoas, como pelos comuns mortais, como sendo a mula sem cabeça, que teria ainda outra particularidade, que, ok, não tinha cabeça, claro,
1: mas tinha um fogo, não é?
0: Tinha um fogo, portanto, tinha uma chama que lhe saía do dorso. Agora, a verdade é que esta lenda em Portugal deixou de ter, pelo menos nesta narrativa, não é?
1: Sim.
0: Com estas características. Embora haja algumas lendas associadas a burros ou a mulas, nomeadamente quando são mais teimosas, não é?
1: Sim.
0: Pronto, e enfim, é um animal muito associado a trabalhos no campo e também a essa teimosia. Mas muitas vezes essa teimosia também seria uma manifestação de que a mula estaria tomada por uma força qualquer estranha, por um diabrete qualquer,
1: sim,
0: que estava a fazer agir contra a vontade do seu dono. Portanto, isto aqui tem muito que se lhe diga. Na Ericeira, concretamente, não encontrei vestígios.
1: Não?
0: Não, para além
1: Orlando
0: da história do Orlando, não encontrei mais nenhum local que me relatasse assim esta história,
1: sim,
0: deste modo. Mas lá está, tal como ela foi daqui deste lado do Atlântico para o Brasil, também há de ter sido trazida por alguém para aquelas bandas, não é? Porque isto é sempre assim, esta tradição, este património material é uma tradição oral.
1: Sim,
0: passa de boca
1: passa
0: em boca,
1: de boca
0: e nós cada vez mais viajamos e migramos, não é? Estamos, ora estamos aqui, ora estamos acolá, e é muito natural que haja esta disseminação e
1: sim,
0: esta colagem cultural, não é? E no fundo uma maior ligação a raízes mais ancestrais.
1: Mais ancestrais.
0: É, porque vem da Idade Média, não é?
1: Exatamente.
0: O uso do medo para impor
1: o controle social, não é?
0: Comportamento, exatamente. Não é?
1: E a Igreja tem um papel também nisto tudo.
0: Sim. Tens muitos exemplos desse género. Por exemplo, há muitas crenças relacionadas com horas, a meia-noite, a uma da manhã.
1: Lá está, porque é o breu.
0: Sim.
1: Nessa altura é o breu.
0: Sim. E a tentativa de controlar que não se saia à noite às horas, não é?
1: Exatamente.
0: Da mesma maneira que estar na encruzilhada à noite. Hás de reparar, estas histórias raramente acontecem de dia.
1: Sim.
0: Mas também, claro, obviamente que a noite agiganta os medos do
1: Guerreiro. Agiganta pela escuridão, não é? Hoje em dia, nas cidades que nunca dormem, cheias de luz, dificilmente. Também há fantasmas também contemporâneos, não é?
0: É curioso. As pessoas já não têm aquela ligação familiar a estas histórias.
1: Sim.
0: Não é? Pelo menos não da maneira tradicional. Já
1: sim,
0: não é?
1: Sim.
0: A história que se ouviu ao avô ou ao bisavô. No entanto, as pessoas mais jovens, claro que isto é um enquadramento diferente. Tu tens em sítios urbanos, por exemplo, lendas ligadas a discotecas.
1: Sim.
0: Ou a carros que param em determinados cruzamentos.
1: Sim, sim, sim.
0: Um ambiente completamente diferente. Hoje são muito mais partilhadas na internet.
1: Claro.
0: O que é que hoje não é muito mais partilhado na internet?
1: São os fantasmas contemporâneos.
0: Exato.
1: Portanto, têm outra já. Exatamente. Olha, Vanessa, obrigada.
0: Obrigada.
1: Voltamos-nos a encontrar na próxima semana.
0: Claro,
1: vou
0: claro
1: estar também aqui no Aqui Entre Nós da Lara Afonso e, portanto, vais partilhar mais uma história.
0: Combinado.
1: Combinado. Beijinhos.
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0: Chama-se Whatever You Like, Dove Cameron, nesta edição de quarta-feira. Estamos com 23 graus em Lisboa, 22 no Porto, 13 e 27. Daqui a pouco voltamos às notícias. Mas já vamos às compras, logo depois vamos ter os Beatles com Michel. Fico desse lado.
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0: Agora sim, Beatles com este Michel. Daqui a pouco notícias novamente. Assine-se com o Filipe Galamba. Até já.

0: Os Beatles com este Michel, 13:30 da tarde, vamos à síntese de notícias a seguir.
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0: Informação a esta hora com o jornalista Filipe Galamba. Filipe, boa tarde.
2: Boa tarde. A greve geral nacional está a provocar perturbações em vários setores, com maior impacto na educação, nos transportes e em alguns serviços públicos. Governo e sindicatos divergem quanto à adesão, à paralisação, enquanto milhares de trabalhadores participam em ações de protesto por todo o país. No Rossio, em Lisboa, está o jornalista Pedro Duarte Gonçalves.
3: O pacote é para cair, não vamos desistir. É esta a frase, entre outras, que os trabalhadores que se juntaram aqui a esta marcha que iniciou no Rossio e já leva cerca de meia hora em direção à Assembleia da República, têm gritado contra o pacote laboral. Esta greve que foi convocada pela CGTP, que é liderada por Tiago Oliveira, que segue aqui na frente desta manifestação e com quem eu vou agora tentar falar. Olá, boa tarde. Como é que foi aqui a adesão? Era isto que estava à espera? Esperava mais?
4: Um orgulho enorme. Um orgulho enorme nesta estrutura de movimento sindical que criou, durante todas estas semanas, um grande envolvimento na mobilização dos trabalhadores. Um orgulho enorme dos trabalhadores que fizeram dia 2 um grande dia de luta. E está aqui demonstrado nesta manifestação e todas as outras que estamos a realizar norte a sul do país, a verdadeira vontade dos trabalhadores, que é a derrota deste pacote laboral. Nós sabemos o que é o objetivo do governo. O objetivo do governo tem sido, ao longo destes 10 meses, procurar desvalorizar a luta de quem trabalha. Mas se o governo não quer ouvir, nós vamos levar a luta até eles, que não tenham dúvidas disso.
3: Muito obrigado. Ficam aqui as palavras de Tiago Oliveira, secretário-geral da CGTP, que convocou esta greve e que vão lutar contra o governo, que foi quem apresentou este pacote laboral. São estas as palavras de ordem também que se gritam pelas ruas de Lisboa em direção a São Bento, onde o governo também está reunido para um Conselho de Ministros.
2: E o governo, pela voz da Ministra do Trabalho, Maria do Rosário Palma Ramalho, refere que o impacto é reduzido, sobretudo, no setor privado.
5: Dos dados que nós recolhemos neste momento e que nos foram transmitidos, por um lado, pelas confederações diversas dos vários setores de atividade privada e também pelas entidades públicas e também diretamente por grandes empresas, conclui-se que a esmagadora maioria dos trabalhadores portugueses está a trabalhar. No setor privado, a adesão à greve de hoje é absolutamente residual e em algumas áreas mesmo nula. No setor industrial, todas as fábricas estão a trabalhar. Naturalmente, no setor público, temos maior adesão, como também já sucedeu na greve de dezembro.
2: E no dia da greve geral de hoje, ficou marcada para 18 de junho a discussão na Assembleia da República do polémico pacote laboral. Uma semana antes, a 12 de junho, será debatida a nova prestação social única, que junta 13 apoios sociais, incluindo o rendimento social de inserção. As datas foram definidas esta quarta-feira em conferência de líderes parlamentares. Na atualidade internacional, o secretário-geral da NATO, Marco Rutte, fez esta quarta-feira uma visita surpresa a Kiev, um dia depois de um ataque russo em larga escala. A deslocação não anunciada foi confirmada pelo operador ferroviário ucraniano. No terreno, pelo menos 7 pessoas morreram e 13 ficaram feridas em Donetsk, após um drone atingir um autocarro numa zona controlada pela Rússia. Moscovo afirma que o veículo seguia de Moscovo para Crimeia, anexada, e já expressou condolências, classificando o ataque como uma caça humana. A Rússia afirma ter abatido 354 drones.

0: ucranianos durante a última noite. Kiev, por seu lado, indica que foram lançados 198 drones russos, quase todos interceptados ou neutralizados pelas defesas antiaéreas. A informação volta à Correio da Manhã Rádio às 4 da tarde com a jornalista Alexandra Pereira.
1: Filipe, um grande abraço, até amanhã. Bom feriado, neste caso, também. Estamos a 25 minutos das 4 da tarde. Daqui a pouco vamos à edição do Check-Up com Ana Pinto.

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1: É isso mesmo, Ana Pinto, daqui a pouco em antena a falarmos de epilepsia. Agora deixo-lhe Fernando Daniel com este Juro. Estamos a passos largos também do Regresso a Casa com Luciana Abreu, Alberto Rocha, para mais uma grande emissão de rádio.

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1: A epilepsia continua envolta em preconceito, apesar de ser uma das doenças neurológicas mais frequentes em todo o mundo. Durante séculos foi associada ao sobrenatural, ao medo e à exclusão social. Hoje a ciência sabe exatamente o que acontece. Trata-se de uma alteração da atividade elétrica cerebral. Segundo a Organização Mundial de Saúde, mais de 50 milhões de pessoas vivem com epilepsia em todo o mundo. E embora as crises sejam a manifestação mais visível da doença, a epilepsia está longe de ser igual para todos. Existem crises breves, quase imperceptíveis, e outras mais intensas, com perda de consciência, movimentos involuntários e risco de traumatismo. Tudo depende da região do cérebro.

cérebro afetada e da forma como a descarga elétrica se propaga. As causas são múltiplas. Em alguns casos, existe predisposição genética. Noutros, a epilepsia surge após traumatismos cranianos, acidentes vasculares cerebrais, infecções do sistema nervoso,

0: ressonância magnética. E aqui importa desmontar um mito persistente. Uma única crise não significa necessariamente epilepsia. O diagnóstico implica crises não provocadas e recorrentes. A boa notícia é que o tratamento evoluiu de forma extraordinária nas últimas décadas. Com medicação adequada, cerca de 70% dos doentes conseguem controlar completamente as crises. Nos casos mais complexos, existem hoje cirurgias especializadas, neuroestimulação e abordagens terapêuticas cada vez mais personalizadas. Mas controlar a doença não basta. A epilepsia continua a afetar a vida social, profissional e emocional de milhares de pessoas. O medo de ter uma crise em público, as limitações na condução ou no emprego e o impacto psicológico da imprevisibilidade continuam a pesar profundamente. Falar de epilepsia é, por isso, falar de medicina, mas também de cidadania, inclusão e literacia em saúde.
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0: Chama-se Gielli de Back Again. Faltam 15 para as 4.
1: Sabe aquela? Estava um inglês, um francês e um português. E se a Correio da Manhã Rádio

música de Shawn Mendes com esta YYY. Estamos a 10 minutos das 4 da tarde. Vítor Figueiredo, que já está aqui em estúdio, ele que nos apresenta agora a sua rubrica Há Vidas Assim, sempre curiosidades incríveis. Ele que nos vai falar sobre o globo terrestre incompleto. Curioso? É para ouvir agora.

No dia 3 de junho de 1492, foi apresentado em Nuremberg um objeto extraordinário. À primeira vista, parecia apenas uma esfera decorada, mas representava uma enorme ambição: reunir todo o conhecimento geográfico do planeta numa única peça, um globo, o famoso globo terrestre. O seu criador chamava-se Martin Behaim, um cartógrafo e comerciante alemão que passou anos a recolher relatos de navegadores, mapas, descrições de viajantes e informações vindas de portos espalhados pela Europa. O resultado recebeu o nome de Erdapfel, expressão alemã que significa maçã da terra.

0: A esfera tinha cerca de meio metro de diâmetro e era revestida por pergaminho pintado à mão. Nela apareciam continentes, ilhas, rotas marítimas, cidades e notas sobre povos distantes. Para muitos habitantes da época, olhar para aquele globo terrestre era como consultar uma enciclopédia a três dimensões. Este globo não servia apenas para decoração, era uma ferramenta de estudo e uma demonstração do que os europeus acreditavam saber sobre o planeta. Algumas informações estavam corretas, outras baseavam-se em relatos exagerados ou interpretações erradas, transmitidas ao longo de gerações. Hoje, mais de 5 séculos depois, o globo continua preservado e é considerado o mais antigo exemplar do seu género ainda existente. E há vidas assim, vidas de historiadores e geógrafos que o estudam não apenas pelo que mostra, mas também pelo que omite. E é precisamente aí que se encontra o detalhe mais interessante. Apesar de pretender representar o mundo inteiro, o Erdapfel, a maçã da Terra, não inclui qualquer referência ao continente americano. O globo não tem Américas. E porquê? Razão simples. Quando foi concluído, em 1492, Cristóvão Colombo ainda não tinha realizado a viagem que levaria os europeus ao conhecimento da América. O globo foi apresentado poucos meses antes dessa expedição partir e, para lá dos Açores, está apenas a ilha de São Brandão, uma ilha mítica e fantasma no meio do Atlântico, associada à lenda do monge irlandês São Brandão, o navegador. A lenda relata que no século VI ele partiu numa viagem de 7 anos pelo Atlântico à procura do paraíso. Além desta ilha lendária está Cipango, o Japão, e as ilhas indonésias como Java e de Américas, nada. Assim, esta maçã da Terra acabou por registar um momento único da história, a última visão do mundo conhecida pelos europeus antes da geografia do planeta mudar para sempre.
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2: Já a seguir mais música, vamos ter Rihanna, Gavin James, até à hora certa, à altura em que chega aqui o Regresso a Casa.
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2: Mundial 2026, em foco, na Correio da Manhã Rádio, vamos acompanhar tudo em permanência. Relato dos jogos de Portugal, Brasil e Cabo Verde, na Correio da Manhã Rádio.
8: É isso mesmo, emissões especiais a não perder com o Mundial que começa já dia 11, entretanto já é sábado também a não perder o jogo de preparação, Portugal-Chile. Entretanto, eu sou Joaquim Batalhão, despeço-me, não perca que Lara Afonso, ela que vai estar em direto do Arraial Sagres Campo Pequeno mais logo, e daqui a pouco vamos ter o grande regresso a casa, Alberto Rocha e Luciano Abreu, imperdível. Entretanto, até ao final da hora, este tema Don't Stop the Music de Rihanna e Gavin James, continuação de uma ótima quarta-feira.

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4: Boa tarde, são 4 horas. Edição de 3 de junho, já a seguir vamos para as notícias. A edição de Alexandra Pereira, boa tarde.
5: Boa tarde. Idêntica ou até superior, é assim que o secretário-geral da CGTP aborda a adesão à greve geral desta quarta-feira, em comparação com a anterior ocorrida em dezembro. O Tiago Oliveira fez ao início desta tarde um novo balanço do

0: protesto, não tem dúvidas que hoje está a ser dado o sinal de reprovação sobre a reforma laboral do governo.
1: Nós estamos perante um governo completamente arrelhado da realidade de quem trabalha, um governo que tem uma agenda, que tem um objetivo e que hoje, com as declarações da ministra, revelou-se, de facto, perante toda a gente perceber qual é o objetivo concreto deste pacote laboral. Não é para responder aos interesses dos trabalhadores, é sim um pacote laboral construído e apresentado pelo este governo, mas de braço dado com o grande capital, com as associações patronais. E aquilo que exigimos e continuamos a exigir a este governo é que retire o pacote laboral de cima da mesa. O governo tem que ouvir a realidade de quem trabalha. É que estamos perante uma greve com uma dimensão muito idêntica à greve de 11 de dezembro, se não com adesões superiores. Aquilo que nós temos, os dados estão a chegar, mas na nossa leitura nós estamos, de facto, neste momento, com uma greve com uma adesão muito idêntica à de 11 de dezembro, com perspectivas de crescimento e de valorização ainda maior daquilo que é o objetivo concreto assumido por parte dos trabalhadores.
0: Tiago Oliveira, secretário-geral da CGTP, num balanço atualizado aos jornalistas sobre a greve geral desta quarta-feira, assumindo que os números concretos ainda estão a ser contabilizados. Uma leitura diferente desses dados vai já fazendo a ministra do Trabalho. De acordo com Maria do Rosário Palma Ramalho, a maioria dos portugueses está a trabalhar.
2: Dos dados que nós recolhemos neste momento e que nos foram transmitidos, por um lado, pelas confederações diversas dos vários setores de atividade privada e também pelas entidades públicas e também diretamente por grandes empresas, conclui-se que a esmagadora maioria dos trabalhadores portugueses está a trabalhar nos seus locais de trabalho. Outros propuseram, enfim, trabalhar-se em regime de teletrabalho nas atividades que isso permitem, por programação, obviamente, com os respectivos empregadores. No setor privado, a adesão à greve de hoje é absolutamente residual e, em algumas áreas, mesmo nula. No setor industrial, todas as fábricas estão a trabalhar nas áreas principais de produção em Portugal. Naturalmente, no setor público temos maior adesão, como também já sucedeu na greve de dezembro. Em todo o caso, queria dizer que no setor público os serviços estão genericamente a responder, ou em pleno, ou em alguns setores, com destaque para os transportes e para a saúde, através dos serviços mínimos que foram decretados e que estão, naturalmente, a ser cumpridos.
0: Maria do Rosário Palma Ramalho, ministra do Trabalho, neste dia de greve geral convocada pela CGTP contra a reforma laboral. A educação é um dos setores mais afetados pelo protesto, um balanço registado pela jornalista Inês Campana, junto do secretário-geral da FENPROF, Feliciano Costa.
3: Estamos aqui na escola Nuno Gonçalves, na Penha de França, esta escola que aderiu à greve geral. Não haverá aulas no dia de hoje. Feliciano Costa, secretário-geral da FENPROF, bom dia. A adesão, pelo menos por parte desta escola, e acho que já está a ter efeitos aqui noutros setores também.
4: Nos outros setores também está a ter efeitos, aliás, temos também acompanhado pela comunicação social, a partir da meia-noite, antes até, na educação também. Aliás, os dados, eu tenho aqui vou recebendo dados já de todo o país, e de facto percebe-se que a dimensão, esta greve vai ter uma grande dimensão na educação. Tenho aqui dados já do Barreiro, da Moita, de Sintra, de Oeiras, de Castelo Branco, de Viseu, de Mafra, de Setúbal, e portanto percebe-se claramente que há escolas fechadas, há muitas escolas fechadas, há uma adesão também significativa de professores. Já temos aqui dados, por exemplo, em Sintra, na Val Mourão, onde já percebemos que 100% dos professores estão em greve, o que quer dizer que de facto os professores responderam a este apelo. Hoje era um dia em que se iam realizar provas moda. O Sr. Ministro não as quis adiar, o que, mais do que um braço de ferro, que não é, porque percebeu claramente que o iria perder, o que está aqui a ser demonstrado também é que o Ministério da Educação não dá importância nenhuma a estas provas, que só causam stress às crianças. Mas, de facto, hoje, a resposta...

0: Esta que está a ser dada, e por estes primeiros dados que já começaram a chegar, é que de facto na educação e não só vai ter um impacto significativo.
1: Feliciano Costa, secretário-geral da FENPROF, em declarações à jornalista Inês Campana, em Lisboa. No Porto, o cenário repete-se, desde logo nos transportes, como destacou Filipe Pereira, da União de Sindicatos do Porto, ao jornalista Manuel Jorge Bento.
2: Na STCP, a informação que temos é que neste momento estão a circular cerca de 7 a 8 autocarros pela cidade do Porto. 7 a 8 autocarros só começaram a circular a partir das 9:30 da manhã, porque até às 9:30 da manhã, dos 420 autocarros que estavam previstos sair, não saiu um único autocarro.
3: Na saúde também é uma adesão muito grande, de que ordem, de que percentagem?
2: Sim, sem dúvida. Na saúde, várias consequências, não é? Pelo facto da adesão significativa e de grande dimensão por parte dos seus profissionais, desde consultas que estão a ser remarcadas e que foram adiadas, desde cirurgias que estavam programadas e acabaram por ser canceladas. Estamos a falar na ordem dos 90%, tanto naquilo que é a adesão por parte dos médicos, por parte dos enfermeiros e por parte dos auxiliares.
3: Também na educação há várias escolas encerradas?
2: Sim, o que é difícil é ter informações de uma escola que abriu. A verdade é que as informações que nos chegam é que, na generalidade, as escolas estão todas encerradas e fechadas.
3: Agora, no setor privado, também houve alguma consequência da greve ou esta é uma paralisação mais no setor público?
2: Contrariamente àquilo que às vezes querem dar nota, que isto é só uma greve do setor público, nada mais enganoso, e os dados estão aí. A Superboc paralisou, e desde ontem, a sua produção. A Grossbecker, fábrica de agulhas em Gaia, com cerca de 600 trabalhadores, está parada. A Pico Maia está parada. A Fico Cables, a Pré, está parada. Mas também muitas lojas do setor de comércio, nomeadamente do grupo Inditex, temos informação de muitas lojas que encerraram por falta de trabalhadores.
3: Esta é uma adesão maior do que na paralisação de dezembro?
2: Naquilo que temos até o momento, claramente, os números superam aquilo que tínhamos, precisamente à mesma hora, no passado dia 11 de dezembro.
1: Filipe Pereira, da União de Sindicatos do Porto, em declarações ao jornalista Manuel Jorge Bento, no Porto. Seguimos até Beja. A reportagem é do jornalista Luís Pedro Rosário.
4: A greve geral teve um forte impacto aqui no distrito de Beja, com muitas escolas encerradas. Muitos alunos tiveram mesmo de regressar a casa porque não tiveram aulas. Também a nível da saúde, algumas consultas foram canceladas e até mesmo adiadas. E connosco, para dar-nos de facto uma perspectiva geral da adesão à greve, temos Maria da Fé Carvalho, que da União de Sindicatos de Beja. De facto, falamos de números expressivos.
5: Exatamente, os números são muito expressivos, o que revela que os trabalhadores do Distrito de Beja, à semelhança dos trabalhadores de todo o país, rejeitam este pacote laboral, não aceitam este retrocesso que nos querem impor. E isso foi visível nos números de adesão que se tem verificado ao longo do dia. Como referiu, com muitas escolas encerradas, nós temos concelhos onde quer as escolas do público, quer as escolas do ensino particular e cooperativo, nomeadamente IPSS, estão completamente encerradas. Temos também, a nível da saúde, muitas consultas adiadas e também constrangimentos no hospital. A nível do setor operário das câmaras municipais, também se verifica uma forte adesão, sendo que, em alguns concelhos, as adesões andam entre os 90% e os 100%.
1: Maria da Fé Carvalho, da União de Sindicatos de Beja, à conversa com o jornalista Luís Pedro Rosário. São os impactos da greve geral da CGTP nesta quarta-feira, dia 3 de junho. Dizer ainda que a tarde é agora de protestos nas capitais de distrito do país, com destaque para as manifestações que já decorrem em Lisboa e no Porto. E foi precisamente em dia de protesto que foi agendada a data para a discussão da Assembleia da República do polémico pacote laboral. O debate ficou então marcado para o próximo dia 18 de junho, uma quinta-feira. Uma semana antes vai ser discutida a nova prestação social única, que agrega numa só 13 prestações sociais, entre as quais o rendimento social de inserção. Datas hoje definidas em conferência de líderes parlamentares. Um agente da PSP está a ser alvo de um processo disciplinar depois de ter sido denunciado por uma mulher polícia que o surpreendeu no quarto, no momento em que saía do banho. O caso terá ocorrido nos alojamentos para polícias que os serviços sociais da PSP gerem na zona dos Olivais, em Lisboa.

0: Lisboa. Francisca Laranjo.
1: Foi aberto um processo disciplinar pelo secretário-geral dos Serviços Sociais da PSP, depois de terem recebido uma denúncia chocante. Um agente principal é suspeito de ter vigiado mulheres da polícia durante os duches em Lisboa. O polícia foi surpreendido no quarto no momento em que uma mulher saía do banho. O caso foi reportado e decorre agora uma investigação, onde se tenta perceber se esta era uma prática recorrente, o que significa que várias agentes podem ter sido vigiadas enquanto tomavam banho. A jovem que reportou o caso disse ter ficado muito surpreendida pela presença no quarto do agente. Estava com pouca roupa e entrou em pânico. Já o polícia disse que só estava a procurar verificar algo no alojamento. Disse ainda que bateu várias vezes à porta e que, por ninguém ter aberto, foi buscar uma chave mestra. Usou-a para entrar, mas garantiu que nunca quis violar a privacidade da polícia. O caso acabou reportado e o agente foi alvo de um processo disciplinar. Entretanto, foi afastado da PSP e substituído por outro oficial.
0: A reportagem da jornalista Francisca Laranjo. As notícias regressam às 4h30 com o Vítor Figueiredo. Até já.
2: Até já, Alexandra Pereira. 4h12, está na companhia da sua rádio favorita. Esta é a edição de quarta-feira, dia 3. Estão 19 graus na cidade do Porto. Lisboa está com 25, Setúbal 29. Já agora posso lhe dizer que estão 18 graus em Viana do Castelo. Braga está com 21, Aveiro 22 graus.
3: Vítor Figueiredo, boa tarde. Diz-me que ela não veio hoje.
4: Olá, desculpa, pensava que era a promoção que estava a chamar.
3: Não, não, sou eu que estou.
4: E não tu.
3: Oh, não, ainda
5: Hello,
3: não é hoje.
5: Hello, everybody.
3: Não é
5: everybody
3: hoje.
5: Everybody say hey.
3: Não é hoje.
5: Say hey.
3: A sério,
5: não.
3: Hey.
5: Hoje.
3: Eu falei com os nossos colegas da equipa técnica e disse, epá, entre estar a olhar para eles e ver aquelas caras feias ou olhar de costas, eu prefiro vê-los.
4: Bom, já estivemos a falar melhor, né? Tu apareces, okay. A máquina, acende uma luz vermelha.
5: E foge.
4: E foge.
3: Então eu vou ter que...
5: És tão bonito eu que vou... nem a câmara quer.
3: Há um espaço para ti também numa gavetinha lá no fundo.
2: Pois não, tu trabalhavas no chinês. Esqueci-me dessa parte.
5: Pois é. Olha como tu te lembras.
3: Ah, pois
5: estás velhinho, mas estás com boa... Então o homem não nasceu para proteger a mulher?
3: Proteger? Pois. Dizes bem.
5: O que é um pneuzinho? Um pneuzinho.
2: Um pneuzinho pode ser sinal de que estamos com uns quilos a mais. Olá, Luciana. Olá, Vítor. Boa tarde. Penso que vocês já estão... Penso eu.
5: Olá!
2: Porque hoje
5: boa
2: não.
5: Boa tarde
2: vos,
5: a todos!
2: Hoje
5: muito
2: não
5: bem-vindos.
2: Vos vejo!
5: Ainda bem!
2: Ainda bem! Tanta coisa vocês disseram. Vim eu de verdinho, esperança de que fosse uma tarde boa e pode ser que ainda seja, pelo menos começou bem. Eu olho aqui, bom, eu tenho aqui a equipa da manhã, o Júlio e o Heitor, tenho ali o pessoal todo da manhã, ficou ali frisado naquela imagem, portanto, não é má. Vou tentando...
5: Podia ser pior, podíamos estar a ver-te também e não estamos.
2: Mas não vê, que bom.
6: Não estamos. Então aquele que está ali a dizer WhatsApp não é eu, não é? Com aquelas orelhas compridas, não é o Alberto?
5: WhatsApp? Não, esse, WhatsApp? Esse é o Dumbo.
6: Ah, o
5: não.
6: Dumbo.
5: Hã?
6: Não, o Bugs Bunny. É. Alberto, estamos
2: vocês
6: aqui a tratar.
2: Sozinho,
5: isto é bullying no trabalho, não
2: vocês
5: pode ser.
6: Estamos
2: pois
6: a tratar do
2: é.
6: Teu assunto.
5: Ele
6: e isto vai ficar resolvido em menos de nada.
2: Não, não,
6: nós
2: deixa...
6: Não, com...
2: Deixa
6: não conseguimos
2: estar
6: fazer
2: assim...
6: o programa sem te estar a ver, obviamente.
2: Não, não é preciso, não precisam, não precisam. Olha, pois. Eu aguento muito bem. Eu chamo-vos e tal e vocês aparecem. Ou não.
6: Ou não.
2: Falam. Ou não.
5: Ou corta-nos o pio.
2: Também vos posso fazer isso. Essa é a grande vantagem, que eu vos posso cortar o pio. Que bom! Então já são 4h15. Estás bem, Luciana?
5: Eu estou, agora estou melhor ainda.
2: Estás melhor ainda, estás. Vocês hoje
5: mal feitiozinho.
2: Vocês hoje o que é que estiveram lá a comer? Porque eu vi umas fotografias, eu penso que foi de hoje. Houve...
5: Nós estivemos a comer comida italiana.
2: Foi italiana.
5: Se lavoro não manjo, se manjo lavoro male, que coisa faço? Não lavoro.
2: Não ficou nada.
5: Só que não tive que ir trabalhar na mesma.
2: Mas não ficou nada. Tens de começar a trazer coisas para o Vítor. Eu não posso, não é? Porque está muito longe.
6: Já vem o cozido à portuguesa das quartas-feiras, típico, não é?
2: Olha que eu hoje aqui também
6: já não consigo comer mais nada. Venho arrastar-me para aqui, aliás.
2: Aqui no Porto também é cozido. À quarta-feira costuma ser cozido. E à quinta-feira...
6: Ah, é a quarta.
2: E à quinta... Não, hoje por acaso... Não, a sério. Hoje, por acaso, no restaurante estava lá cozido. Hoje há cozido à portuguesa. E à quinta costuma ser... Tripas à moda do Porto, que é para ser assim uma coisa mais ligeira.
6: Mais ligeira, exato.
2: É mesmo. Ora bem, vamos lá começar isto. Vocês têm que trabalhar, senão habituam-se mal e não pode ser. Trânsito!
5: Já.
2: O dia de sair mais cedo foi ontem. Não saíste. Paciência, o dia aconteceu. Tu é que não quiseste sair mais cedo. Hoje aguentas até ao fim. E olha que hoje vai haver grande festa, depois das 6, a Lara Afonso vai estar aqui a dar-nos conta e a falar com os nossos ouvintes e a trazer muita festa dos Santos Populares, que já são com o Santo António, não é? Bom, e o trânsito? Conta-me coisas, Vitor. Eu hoje estou naquela, nem sei se isto está bom ou se está mal, porque hoje com a greve isto complica, não é? Presumo eu.
6: Olha, é um pouco estranho. Eu hoje já, a contar com isso de manhã, tive que sair, pronto, saí mais cedo que o costume e não havia trânsito. Digo-te já, cheguei até muito cedo a casa, ainda queria ir ao supermercado e ainda não estavam abertos.
2: Pois. Havia saído de manhã trânsito. Também aqui andou bem. Agora o problema foi o centro da cidade. O centro é que estava complicado.
6: Pois. Eu não sei se houve muita gente que, pronto, ligou, telefonou, olha, não consigo, não tenho transportes, vou ter que ficar em casa, em teletrabalho, ou então faço greve, não sei. A verdade é que o trânsito era muito pouco. E agora, neste momento, vamos começar por longe daqui do centro das áreas metropolitanas, na A1, sentido sul-norte, perto, meia dúzia de quilómetros da saída para a A23, portanto, para Torres Novas e entroncamento, há um acidente que está a causar alguma acumulação de trânsito e recomenda-se, alerta-se para que tenha algum cuidado. Vamos então às áreas metropolitanas de Lisboa e Porto. Em Lisboa, o problema maior está neste momento no eixo norte-sul, com grande acumulação de trânsito desde Sete Raios, praticamente. Aliás, sim, já está a prolongar-se a fila até Sete Raios. E vai até a Avenida de Ponte, praticamente em para-arranca, grande intensidade. Também na A5, para quem vem para as Amoreiras, praticamente desde a subida para a área comercial até ao nó de 117 dos Cabos de Ávila, muito trânsito aí também. Todos os acessos à ponte estão muito congestionados, tanto para quem vem das Amoreiras como para quem vem da Avenida de Ceuta. E depois temos o IC19, sentido Sintra, Lisboa, com nota aqui de um acidente um pouco à frente do Hospital Amadora Sintra, a causar também aqui algum condicionamento. Depois, na segunda circular, temos intensidade de trânsito entre as Torres de Lisboa e as Calvanas, no sentido Benfica Aeroporto. Para já, temos também problemas na Cril, antes de Olival de Basto, ali perto do Senhor Roubado, acidente e já muita lentidão quase até Alfornelos. Depois, mais problemas na subida de Camarate para o túnel do Grilo e também na descida do lado oposto em direção a Sacavém, com indicação de outro acidente. Isto hoje começou cedo. Ora, no Grande Porto temos aqui problemas no acesso à Rábida pelos dois sentidos. O pior é do lado norte, com fila na margem sul, com indicação de acidente. A fila já vai em lado de quase de Coimbrões, prolonga-se por todo o tabuleiro até praticamente à zona da Boa Vista. No sentido contrário, para entrar na ponte também há problemas, a fila também de Coimbrões, pelo menos até ao tabuleiro. Depois temos ainda a VSAI no sentido Freixo Rábida, com complicações de Bonjoia até à Fernão de Magalhães. A AEP também com alguma intensidade entre entre o Nó de Francos e a Senhora da Hora. De resto, é o que temos. Estamos conversados para já. Boa viagem e alguma paciência se está em algum destes percursos que deve tentar evitar.
2: Pronto, até porque isto tende a piorar. 4:20.
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1: Oh, Luciana, eu só aqueles 950 euritos já... Eu ficava contente. Porque são...
2: Pois.
1: 20... Deixa cá ver. 25 mil... 950 é este o valor, não é? Para a sexta-feira.
2: É.
1: 25.900.
2: É exatamente esse
1: valor. Com os 950 já tomava o pequeno almoço, ficava contente. Não dá, não dá? E ficas com os 25 mil para dar aos senhores ou às senhoras? Não pode ser?
2: Não, não sejas assim. Quem ganhar, ganha tudo, leva tudo. Agora estar a partilhar, a dividir.
1: Partilhar 950 euritos dava... Dava pelo menos para o fim de semana, ao menos isso. Bom, e então, para quem ainda não ligou, quem não fez ainda esta chamada telefónica, é a última oportunidade, não é? E não há cá, não interessa ser feriado amanhã ou não ser, a qualquer altura é boa para ligar uma, duas, três, quatro, quantas mais vezes ligar, tanto melhor, para se habilitar a ganhar estes 25.950. Queres explicar?
2: Porque a qualquer hora, em qualquer lugar, pegue no telefone e é só marcar 761-200-700 para ganhar 25.950 euros.
1: É na sexta-feira que vão fazer esta chamada telefónica, tu e o Ruben Correia, para alguém poder ganhar. Vocês ainda não entregaram homens, eu acho que já perguntei isto. Não entregaram homens, pois não, foi só senhoras.
2: Só senhoras.
1: Pode ser que agora, agora vocês consigam. 761-200-700.
2: 700.
1: É ligar-se uma, duas, três vezes por 25.950 euros. Senhor, se eu pudesse, eu ligava várias vezes mesmo, para tentar a minha sorte. Ufa!
2: Novo casal da nova partida.

0: pronto, agora podemos ir à música. Primeiro tema para hoje, Vem Para Cá.
1: Ah, Maninho.
0: Yeah. Oi.
2: Ligando só pra perguntar.
0: Temos começado a festa, embora ela comece às 6 da tarde. No Arraial Sacre das Avenidas Novas, no Campo Pequeno, nós aqui começamos a festa antes.

0: Informação de trânsito, Vítor, alerta aí, aí está o nosso Vítor, outro Vítor, o Vítor Santos, o nosso ouvinte, a ligar-nos e a dar-nos conta de uma situação de trânsito. Vamos ouvir.
1: Boa tarde, há um acidente na A8, sentido Loures, Valveira, antes das bombas de gasolina, da Repsol. O trânsito será muito extenso mesmo, circular com cuidado. Há várias ambulâncias no local, a polícia já lá está, portanto, é quase necessidade. Boa tarde e um abraço para todos, para os ouvintes, para vocês também. Obrigado.
0: Obrigado, Vítor Santos. Aí está esta chamada de atenção para o trânsito. 927794422. Repito, 927794422. Sempre ao seu dispor. Não é só para participar em passatempos, não é só para adivinhar isto ou aquilo, mas também precisamente para ser você a dar informação, para você também fazer rádio, também fazer parte desta Correio da Manhã Rádio.
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0: São 4h28, olha, de alcinha, branquinha, blusa branquinha, e ele de... é roxo? Que cor é essa, Vítor? Isto é roxo, é violeta, coisa do género?
5: É, assim, um roxo. É uma camisola muito velhinha. Eu gosto destas camisolas assim velhas porque elas têm muitas histórias para contar, sabes?
0: Ah, olha que eu tenho algumas que têm mesmo muitos aninhos, e eu não me desfaço delas. Por um motivo ou por outro, não me desfaço delas.
6: Já está
5: a desfazer, mas, epá, pronto.
0: Pronto, enquanto não se desfaz, é deixar. Sabes que é um dos meus problemas?
6: Hoje em dia vendem camisolas assim pelo preço de uma que ainda está impecável.
5: Usadas?
6: Está na moda.
5: Usadas?
6: Sim, não, nova. Sim. Vão buscar assim o tecido mais, que dê a sensação de que...
0: Está mais velho,
6: já está
0: usado.
6: Gasta,
0: bem,
6: já está
0: mais
6: usada.
0: Calças, não é?
6: Fazem uns buracos, também rasgam e
5: sim,
6: tal, descosem até
5: com umas traças
6: a costura,
5: dentro de uma gaveta.
6: E depois vêm assim,
5: um
6: R$29,90. É.
5: Oh, meu Deus. Bem, vou fazer isto com as minhas camisolas velhas.
0: Aquilo que nós encontramos aí, as calças de ganga são um bom exemplo. Quando se compra, dão-se autênticas fortunas por umas calças de ganga, todas rasgadas. Olhas para aquilo.
5: E agora até já ouvi falar.
0: Já andou, sei lá onde.
5: Também em ténis, que também vem assim
6: também,
5: com ar,
6: também, sim.
5: Mas na verdade não são usados, porque sapatos são um bocado. Enfim.
6: Não sei, eu muito honestamente. Não gosto muito desse tipo de moda.
5: Não é?
6: É.
0: Pronto.
6: Pois. Não, eu dou.
0: Sabes que eu a semana passada.
6: As coisas.
0: Eu a semana passada já andei a tirar ali roupa e pronto, e ver, epá, este casaco. Este casaco já está muito usado.
6: Custa muito a ganhar.
5: Olha, se não é em descrição,
0: não queria deitar fora, não queria.
5: Andaste a tirar a quem?
0: Não, a tirar do meu armário. Algumas coisas já o meu filho tirou, porque ele pega nas minhas também, não é? E quando eu vou ver onde é que está aquela camisa, onde é que está aquelas calças, e então ele pega nas minhas coisas também. Coisas que mães e filhas também fazem. Eu não sei, Luciana, se as tuas meninas fazem isso, não é? Porque elas já botaram gorro, já são maiorzinhas que tu, não é? E portanto também devem pegar na tua roupa.
6: Mas
0: o meu faz isso. Ora bem, eu queria fazer uma pergunta, Luciana. Vamos lá ver se tu consegues responder ou não. Se não, vou ter que passar isto para os nossos ouvintes. Qual é a coisa, qual é ela, que

0: Quanto mais se tira, maior fica. Não sabes. Qual é a coisa, qual é ela? Qual é a coisa, qual é ela? Que quanto mais se tira, maior fica.
1: Que quanto mais se tira, maior fica.
0: Deixa-me dar um número para os nossos ouvintes. 92. Ainda tens mais uma oportunidade. Queres tentar? Não?
1: 779-4422.
0: Não, não é esse.
1: Assim, de repente.
0: Estás a baralhar tudo. Não é esse, é para ganhar 25 mil euros.
1: Não! 927794422 para darem a resposta.
0: Só apanhei
1: à tua
0: 779. Está lá então. 927794422. Tens razão. Então vá lá, toca adivinhar. Qual é a coisa que quanto mais se tira, maior fica? Vamos lá, até às 5.
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0: E já tivemos a informação com o nosso ouvinte Vítor há poucos minutos. Sabes, uma das coisas que mais me incomoda foi que eu andei também a separar as roupas de inverno e agora parece que vem aí um frio. São Pedro, São Pedro, juízo, porque eu já tenho os casacos arrumados e as camisolas de malha, etc. Portanto,
1: e as
0: agora
1: botas.
0: É só t-shirts, calças e calções, mais nada. Mais nada, portanto não me
1: e
0: venham cá falar de frio.
1: E gostas de usar um chinelinho ou usas ténis?
0: Ambos. Não, chinelinho.
1: Uma baiana?
0: Não. Chinelinho não. Eu não.
1: Você não anda com o pé ao léu?
0: Não. Isso é só na praia. Na rua, na rua não. Na rua é ténis de preferência ou sapatilha. E quando muito, umas lonas. Pronto.
3: Sapatilhas de balé.
0: Não, sapatilhas
3: de balé.
0: Oh, meu caro, nós aqui a sapatilhas não andamos cá de ténis. Ténis é para jogar. Nós é para jogar ténis. Ténis é para jogar.
3: Por acaso conheço uma pessoa amiga que foi a mãe, trabalhava numa cadeia de hotéis e foi subitamente convidada para ir para a África, para a costa ocidental, para um país por ali, aquelas resorts com praias fantásticas que há por ali também e que nós conhecemos mal, porque vamos sempre todos para. Sei lá, para as Maldivas, não é? E então...
0: Eu fico aqui por Gaia, pelo Porto. Ou Lessa da Palmeira, quando muito.
3: Sim.
0: Para mas isso é só quando tenho uma à disposição. É que vou para Lessa
3: pronto,
0: da Palmeira.
3: Pronto, então, a miúda foi com a mãe e... E habituou-se a andar descalça, tinha 10, 11 anitos, e depois eles estiveram lá 2 anos ou qualquer coisa assim. Quando voltaram para a Europa, quando aterraram primeiro em Londres, em Heathrow, no aeroporto, e a miúda estava habituada, andou 2 anos descalça praticamente. E depois a mãe disse: olha, agora aqui tens que te calçar. E ela: como? E já andava para o aeroporto descalça. Nem com as chinelas.
0: Nós vemos aqui muito pessoal que anda de chinelos e com calças.
3: Sim. Mas eu mal posso.
0: Eu de chinelo não ando. Agora sim, gosto.
3: O trabalho não.
0: Nada como um calção, uma t-shirt, seja uma sapatilha, seja as lonas, seja o que for, e vir por aí fora. É tão prático. Não
3: as
0: tens de estar
3: lonas.
0: A pensar. Sim, lonas são os sapatos sem lona. Ok?
3: Sapatilhas, lonas. Não é sapato. Vocês têm umas.
1: Ele está muito à frente, o Alberto.
0: Sim, está muito à frente. Também lhe chamam alpercatas, mas também há quem chame.
3: Ah, por cá, isso é lá para o interior, para as beiras. Meu pai chamava, que foi lá da raia, chamava umas alpercatas e tal, andava de alpercatas, depois veio um escorpião e picou-me no pé, meti o pé na alpercata e eu, o quê?
0: Ah, é que vocês têm tanto para aprender aí, dá sério. São 4h35, estamos 5 minutos atrasados, vamos à informação. Vítor Figueiredo, atualizar assim as notícias. O que é que nós temos?
3: Então, olha, rapidamente, serão histórias que iremos desenvolver à hora certa. Temos, obviamente, a greve geral e, claro, é a guerra dos números habitual, com as centrais sindicais a darem conta de elevada adesão à greve, um sinal de reprovação sobre a reforma laboral do governo, dizem os sindicatos. Tiago Oliveira, secretário-geral da CGTP, confirma, ou melhor, revela que os números são muito altos.
4: O governo tem que ouvir a realidade de quem trabalha. É que estamos perante uma

0: greve com uma dimensão muito idêntica à greve de 11 de dezembro, se não com adesões superiores.
1: Já a Ministra do Trabalho, Maria do Rosário Palma Ramalho, faz as contas e diz que a maioria dos portugueses está a trabalhar.
2: Conclui-se que a esmagadora maioria dos trabalhadores portugueses está a trabalhar nos seus locais de trabalho. Outros propuseram, enfim, trabalhar-se em regime de teletrabalho, nas atividades que isso permitem, por programação, obviamente, com os respectivos empregadores.
1: Entretanto, na educação, um dos setores mais afetados por esta paralisação, o balanço feito pela jornalista Inês Campana com o secretário-geral da FENPROF, Feliciano Costa, vamos ouvir.
3: Estamos aqui na escola Nuno Gonçalves, na Penha de França, esta escola que aderiu à greve geral, não haverá aulas no dia de hoje. Feliciano Costa, secretário-geral da FENPROF, bom dia. A adesão, pelo menos por parte desta escola, e acho que já está a ter efeitos aqui noutros setores também.
4: Nos outros setores também está a ter efeitos, aliás, temos também acompanhado pela comunicação social, a partir da meia-noite, antes até, na educação também. Aliás, os dados, eu tenho aqui vou recebendo dados já de todo o país e, de facto, percebe-se que a dimensão, esta greve vai ter uma grande dimensão na educação. Tenho aqui dados já do Barreiro, da Moita, de Sintra, de Oeiras, de Castelo Branco, de Viseu, de Mafra, de Setúbal, e, portanto, percebe-se claramente que há escolas fechadas, há muitas escolas fechadas, há uma adesão também significativa de professores. Já temos aqui dados, por exemplo, em Sintra, na Valmourão, onde já percebemos que 100% dos professores estão em greve, o que quer dizer que, de facto, os professores responderam a este apelo. Hoje era um dia em que se iam realizar provas moda. O ministro não as quis adiar, o que, mais do que um braço de ferro, que não é, porque percebeu claramente que o iria perder, o que está aqui a ser demonstrado também é que o Ministério da Educação não dá importância nenhuma a estas provas, que só causam stress às crianças. Mas, de facto, hoje, a resposta que está a ser dada, e por estes primeiros dados que já começaram a chegar, é que, de facto, na educação, e não só, vai ter um impacto significativo.
1: É assim, as contas, a guerra de números quanto a esta greve geral que está hoje a decorrer, uma greve de protesto contra o polémico pacote laboral, uma proposta do governo para alterar as leis do trabalho. Há outras histórias neste dia. Um agente da PSP está a ser alvo de um processo disciplinar depois de ter sido denunciado por uma mulher polícia que o surpreendeu no quarto, no momento em que saía do banho, um caso que terá ocorrido no alojamento. Nos alojamentos para polícias que os serviços sociais da PSP gerem na zona das Olivais. Daqui a pouco teremos o desenvolvimento desta história. Entretanto, quem não faz greve às declarações polémicas é Donald Trump. O presidente norte-americano confirma ter chamado, e cito, maluco, Netanyahu, presidente israelita, mas assegura que, primeiro-ministro israelita, mas assegura que mantém boa relação. Trump terá utilizado alguns palavrões numa discussão muito acesa com o primeiro-ministro do Estado judaico. Então, às 5 cá teremos a jornalista Alexandra Pereira com estas e outras notícias em desenvolvimento. Até já.
5: Até já, Vitória Figueiredo. 19 graus no Porto, Lisboa 25. Vamos em frente. 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
5: A não perder-se. Luciana, eu estive antes de vir para aqui, para o estúdio. Cuidado, não partas isso, hein? Com quem? Antes de vir aqui para o estúdio, eu estava a ver a TV Guia desta semana. Além de poderem ganhar um copo grátis com esta edição, e são 6 cores e 2 modelos, eu estive a ver aqui a reportagem da nossa Agatha Rodrigues, que está encantada com a proposta da Miquel Oliveira

quatro vestidos e diz que é uma noiva calma. Se é que há noivas calmas, eu acho que não. Depois encontrei aqui uma página que é o meu divertimento agora. Comecei ontem e hoje, como tenho aqui uma página em que diz que para desligar o dia deve-se ligar à Correio da Manhã Rádio e ao regresso a casa, eu vou fazendo aqui uns desenhos numas fotografias que aqui tenho. Há duas, a minha e a da Luciana. E, portanto, eu vou

0: tipo, ontem ficaste linda.
1: Mesmo.
0: Hoje vou fazer mais uns desenhos.
1: Podias ter colocado essas fotos também no teu perfil.
0: Não, não, não vou.
1: Com a publicação que fizeste hoje.
0: Não.
1: Para os ouvintes verem como tu gostas de mim.
0: Não. E hoje não sei, vou ter que puxar pela imaginação para ver como é que ponho aqui mais bonita. Além disso, encontrei aqui nesta edição, há aqui uma reportagem que é... a novela Em Fio Dental vai começar. Ou seja, uma divo na tribo. Uma diva na tribo. Tu já viste isto?
1: O que é que tu disseste antes?
0: Esta reportagem.
1: Novela aqui.
0: A novela Em Fio Dental vai começar. É este o título. José Castelo Branco, uma diva na tribo. Tu já viste esta novela? Já viste estas imagens? Já andaste por ali?
1: Vi o primeiro episódio.
0: Queres-me contar
1: um bocado? Já narrei 9 episódios.
0: Ah, tu fazes a narração disto.
1: Já dá muitas voltas.
0: Sim, é verdade. Diz-me, isto é realmente divertido?
1: É. Vai ser um sucesso.
0: Eu tenho aqui, são 10 episódios, portanto, se já narraste 9, não sei, mas tens que. Não te podes esquecer que falta um. São 10 episódios e estava eu aqui a ver quando é que isto vai para o ar. E por acaso,
1: dia
0: 11. É dia 11? Dia 11 deste mês?
1: Dia 11 deste mês, são 10 episódios seguidos, sempre no nosso programa, no Olá Bom Dia, e depois repete na Noite das Estrelas.
0: E isto tem a ver com aquela ida do José Castelo Branco com aqueles dois jovens influencers.
1: Três. Exatamente, com três influencers
0: que foram ao Quénia. Bom, eu imagino o que é que vai sair daqui.
1: A tribo Maasai.
0: Então é garantido que vai ser divertido.
1: Eles temeram pela vida.
0: Foi.
1: Quando descobriram que a diva na tribo não era diva, era um divo, tiveram mesmo que fugir, Alberto. Isto é surreal.
0: Tenho curiosidade em ver. Bom, então, tu viste o primeiro.
1: Em vez de verem a Casa dos Segredos, é verem coisas assim, que é mais natural.
0: É divertido. Vamos ver então. A partir do dia 11, certo? Na CMTV.
1: Certo.
0: Então, a não perderes. São 4h43. Ó, Vítor. Sugeria recuperarmos aquela alerta do nosso ouvinte, pode ser, com a informação de trânsito, acrescentando depois o que tu tens por aí, ok?
2: Vamos ok, isso? Já então. O encontrei, aliás, esse acidente na A8, de facto um pouco acima do nó com a A9, com a Crel, que está a causar já bastante acumulação de trânsito. É um acidente antes da venda do Pinheiro, ali na zona de Lousa, na A8, como disse, sentido sul-norte. Acidente também na Cril, perto do Senhor Roubado, a causar grandes constrangimentos, sentido Algés-Sacavém, e a fila já está cá em baixo em Alfornelos. Depois temos ainda a segunda circular, também com muita intensidade, desde o Estádio da Luz e até já passe para lá das Calvanas, no sentido Benfica-Aeroporto. Muito parado também, desde Sete Rios até à Avenida da Ponte, no eixo Norte-Sul, todos os acessos à Avenida da Ponte, mas sobretudo para quem vem das Amoreiras, estão muito complicados, e agora temos aqui indicação na A5, com um acidente que terá ocorrido aqui na subida para o Alto de Monsanto e com complicações grandes a partir do nó da Amadora, portanto, da 117 dos Cabos de Ávila. Para já, em Lisboa, é o que temos de mais complicado.
0: Tu deste aí as obras da A1, não deste? Ou passou-me ao lado? Eu tenho aqui a indicação das obras A1, sentido sul-norte, quilómetro...
2: Eu tenho...
0: 83, e que estão a provocar longas filas. Mais uma informação que nos caiu aqui.
2: Ok, eu acrescento também na A1 um acidente antes da saída para a A23 e para Torres Novas em entroncamento, que está a causar também muitos constrangimentos nesta, que é uma das principais autoestradas do país. Vamos agora ao Grande Porto. A Rábida está para esquecer nos dois sentidos, mas sobretudo no sentido norte-sul. Há indicações de acidente.

0: Presidente, o tabuleiro está cheio e tudo muito parado, até pelo menos, estamos já a falar da VCI, por ali fora, Norte Francos, já quase na parlada. E depois, indo para o lado do Freixo, de Bonjoia a Fernão de Magalhães, também muita intensidade, no sentido contrário, também não está nada fácil para entrar na Rábida do lado sul, e depois mais à frente, entre o Amial e o Noda A3. Portanto, a VCI hoje está um bocadinho complicada, mas sobretudo na zona da Rábida, se puder evitá-la, evite-a. Se puder evitá-la, evite-a. Portanto, estamos muito redundantes, porque há outra redundância, que é a AEP com trânsito, não é? Sobretudo no sentido sul-norte de Norte Francos até mais ou menos à Senhora da Hora. Depois também temos aqui um problema aqui na A4, na zona de Lessa do Balio. Disse bem, não é? Balio. Quase que dizendo Bailio. Não sei porque ocorreu-me aquela música do Bailão. Que está também aqui a causar alguns constrangimentos. Vamos ver como é que desenvolve. Os acessos a Hermes em Diamaia também não estão fáceis. E a ponte de Lessa à saída para Sul também tem alguns constrangimentos. Para já há aqui um acidente em baixo na tua estrada favorita. 222, perto da Vintes, ali junto ao Parque Biológico de Gaia. Não sei se as pessoas se distraem a olhar para a paisagem, mas a verdade, isto é o sentido norte-sul, e está também com algumas resistências à conta desse toque. Pronto.
1: Bom, isto é escolher, não é o que está melhor, é escolher o que está pior. Boa viagem, mal, vá com muito cuidado, é aquilo que nós pedimos. Bom, vá na nossa onda, pelo menos assim ajuda um pouco mais.
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1: Ora bem, menina Luciana, hoje podes aproveitar se quiseres e dar um saltinho, porque hoje que dia é? Hoje é dia 3, portanto, hoje é dia de festa, hoje é dia de arraial. Das 6 até às 11 da noite. É sempre a abrir. E nós vamos trazer aqui toda essa animação, toda essa alegria. Portanto, aproveitas e já fazes assim um pequeno estágio. Quer dizer, já fizeste no domingo, não é? No desfile com a tua marcha de Marvila. Está a correr bem?
3: Olha, está a correr muito bem. Obrigada, mas hoje também é dia de outra coisa. Hoje é dia de comprarem a TV Guia, porque a TV Guia está a oferecer copos coloridos de vários tamanhos, giríssimos, para um verão muito especial, cheio de cor.
1: São dois modelos diferentes de copos. E olha, é algo que se parte muito ali em casa, não é? Portanto, convém aproveitar a onda.
3: Convém ficar-se com os copos.
1: Grátis, nesta edição, com um copinho. Ora bem, um de seis que vão ter a possibilidade de comprar. Ora, a minha pergunta com este sonzinho de fundo da noite de Santo António, que já vai passar por aqui, quero aproveitar para... porque estamos a 10 minutos das 5 para perguntar aos nossos ouvintes qual é a coisa que quanto mais se tira, maior fica. E então é só enviar a sua mensagem escrita para o número, Luciana...
3: 927794422. Vou repetir... 927794422 e aproveito para enviar a todos os que nos estão a ouvir um grande beijinho e agradecer-vos pela vossa companhia.
1: Olha, então mande esse beijo também para o Paulo Sargento, que mais uma vez está connosco, e escreve-nos o seguinte: mais uma anedota de cães. Como se chama um cão muito porreirinho? Não sei.
3: É um cão porreiro?
1: Não.
3: Um cão.
1: É um cão pincha. Cão pincha.
3: Pois é.
1: Um cão grande pincha. Abraço ao Sargento. Aí vamos nós.
0: Aquela palavra que vem de. Com pincha.
1: Com pincha. Cão pincha.
0: Em inglês.
1: Exato.

0: Em inglês, pinch me, belisca-me.
1: E um cão que dá, que está com muita luz, que ilumina muito, okay. É um cão dinheiro.
2: Opa.
1: A Cuca Roseta traz-nos a Marcha de Santo António, logo a partir das 6.

0: a partir das 6 da tarde. Vá até connosco a Real Sacres, Avenidas Novas, no Campo Pequeno. Vamos lá estar até às 11 da noite. Vamos, como quem diz, eu estarei aqui. E sorte para os meus colegas que vão estar nesta animação. Ai, tudo que tem assim uma festinha. Eu gosto de festinhas. Eu gosto muito de festas, gosto mesmo. Gosto que me façam festas.
1: Na cabeça, não é? Nas costas.
0: Vamos à publicidade, Luciana.
1: Na mão.
0: Nas costas.
1: Vai lá, sim, tu, sim, vai, sim, tu, vai tu.
0: Vai ela.
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0: Ora bem, escreve aqui a Maria do Céu. Boa tarde, se calhar vocês também não sabem. Vocês, a Luciana, poderá saber, o Vítor não sei. Escreve aqui a Maria do Céu. Boa tarde. Só para dizer que já chove morrinha de São João. Sabes o que isso é, Vítor?
4: A morrinha é aquela chuva molha todos, não é?
0: Também é, miudinho, sim senhor. E olha, digo-te uma coisa, ainda bem que acontece, porque ontem quase que havia uma discussão comigo e com a minha mãe, porque eu disse-lhe, amanhã vai chover. Ela disse, não vai nada, porque eu vi sempre sol. Isso, não, amanhã vai chover. Finalmente choveu, até que enfim, já tenho razão.
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0: 5 minutos para as 5. Luciana, estás pronta para aquela música? Sabes o que isto é?
1: Ei.
0: Eu só te perguntei se estavas pronta. Estás pronta para isto?
1: Yes, okay. Yes.

0: voz de Bonga. Ele continua em grande. Luciana, pergunto-te, o que é que tens esta semana? A tua agenda tem espetáculos?
1: Não me lembro, Alberto.
0: Ai, não te lembras? Oh, mas olha, isto aqui é só artistas. O Paulo Sargento não para.
1: Sim, nosso Paulo.
0: Quarta-feira, próxima semana, não esta quarta, na próxima, ou seja, de hoje a 8, já vai estar a tocar num arraial. Eu só estou aqui à espera de tentar perceber que tem aqui sapadores, mas falta aqui certamente alguma informação. Portanto, vão ter a possibilidade, se estiverem por perto, de ver o nosso Paulo Sargento. E olha, eu digo-te, eu já o ouvi a cantar. Sim, senhora, que vozeirão.
1: Ele canta e toca, eles são maravilhosos.
0: Que vozeirão. Olha, vamos para o sinal das 5 horas.
1: 5!
0: É verdade. Que é para dar depois lugar à Alexandra Pereira trazer assim os seus momentos de intervenção aqui na Correio da Manhã Rádio com as notícias.
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0: Vamos para o sinal.
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0: Boa tarde, são 5 horas. Tempo para as notícias, a edição de Alexandra Pereira. Boa tarde.
4: Boa tarde. É a democracia a funcionar. É assim que acaba de comentar Luís Montenegro, quando instado pelos jornalistas a abordar a greve geral convocada para o dia de hoje pela CGTP. Um protesto contra a reforma laboral que garante o primeiro-ministro é pensar no bem-estar futuro dos trabalhadores portugueses.
5: Está a funcionar. A Assembleia da República terá a discussão da proposta de lei do Governo e a nossa convicção é que o Parlamento tem agora a possibilidade e a responsabilidade de poder contribuir com as suas posições, as posições de todos os grupos parlamentares, para enriquecer o texto que foi remetido à Assembleia da República e para podermos ter uma lei de trabalho, um novo enquadramento jurídico das relações laborais, que dê maior competitividade e produtividade à economia portuguesa.

0: do ex-Montenegro sobre a greve geral desta quarta-feira, depois de presidir a reunião do Conselho de Ministros. A tarde é de resto de protestos e manifestações nas capitais de distrito do país. Em Lisboa, os manifestantes vão percorrendo as ruas da capital. Milhares concentram-se junto à Assembleia da República, onde Raquel Frederico ouviu as vozes da revolta.
1: É uma manifestação clara dos trabalhadores portugueses de que estas medidas que o governo pretende impor ao país são medidas que vão reduzir salários, agravar a precariedade e penalizar ainda mais a já difícil vida dos trabalhadores em Portugal. Se pudesse dizer alguma coisa ao Primeiro-Ministro ou à Ministra do Trabalho, o que é que diria? Recuo. Não há outra solução para esta proposta de pacote laboral que não seja pura e simplesmente a sua anulação por completo. É necessário alterar a legislação do trabalho, mas para melhorar as condições e para salvaguardar as condições de trabalho dos portugueses, não para agravar. É preciso acabar com a caducidade da contratação coletiva. É preciso repor o princípio do tratamento mais favorável, porque os trabalhadores não estão em igualdade de negociação com o patrão. O trabalhador só consegue negociar com o patrão se estiver em coletivo. E é isto que o governo, enquanto representante dos trabalhadores em Portugal, deve proteger e salvaguardar.
0: São testemunhos que se repetem esta tarde nas ruas da capital.
2: Lutar para que os direitos que já estão cá, que nós usufruímos, continuem para as gerações futuras, para aqueles que entram no mercado de trabalho, que não veem um futuro com dignidade, com os seus direitos, que estão a ser ameaçados. Aqueles que entram agora no trabalho, no mercado de trabalho, já têm os direitos que outros conseguiram, que outros lutaram, o acesso à saúde, o acesso a um trabalho digno, às 8 horas de jornada, trabalhar e ser pago por isso.
3: Isto é um retrocesso, o pacote
2: com certeza, com certeza. O governo pensa que nós não pensamos para a nossa própria cabeça. Nós somos inteligentes, nós vemos o que está a acontecer. Nós temos que lutar para que pelo menos isto que nós conseguimos e que outros conseguiram com a luta, pelo menos não volte atrás.
0: A voz de quem esta tarde protesta em Lisboa, ao microfone da jornalista Raquel Frederico. No Porto, a tarde é igualmente de protestos. A jornalista Aureliana Gomes acompanha o que vão dizendo os manifestantes concentrados na Avenida dos Aliados. Pedem melhores salários e rejeitam a reforma laboral.
4: Eu acho que sim, temos que ser todos unidos para isto ir para a frente, porque senão qualquer dia estamos na miséria.
5: Se tivesse a oportunidade de dizer alguma coisa a este governo, o que é que diria?
4: Eu falo por mim, que sou empregada de limpeza, que aumentem os salários. Os nossos salários são uma vergonha. Por isso, temos que lutar, temos que fazer força, que é para isto ir para a frente. Por isso, a luta continua.
6: O Luís pode ficar com o pacote dele, porque vai muito pouco jeitoso e nós não queremos saber dele para nada. Na prática, estamos a falar de um conjunto de medidas, pura e simplesmente só vêm criar problemas aos trabalhadores.
0: A reportagem é a Aureliana Gomes na Avenida dos Aliados, no Porto. Como referi, as manifestações decorrem esta tarde em várias capitais de distrito do país. Em Castelo Branco, o jornalista Alexandre Salgueiros ouviu Sérgio Santos, da União de Sindicatos de Castelo Branco.
7: Para já, os serviços mais afetados, como é óbvio, é a saúde e as escolas. Temos uma grande parte das escolas estão encerradas, o hospital está com uma grande parte dos seus serviços parados ou então em serviços mínimos com 1, 2 trabalhadores. Depois, a diferença de manhã para a tarde é que as minas da Panasqueira neste momento estão com 82% de adesão à greve. Os textos mantêm os 60%, se calhar 61%, anda ali à volta dos 60%, crer que provavelmente vá passar os 70%, estamos em crer
8: que... Exigem a revisão deste pacote laboral que o governo quer aprovar?
7: Não, nós não exigimos a revisão, o que nós exigimos é que o pacote caia e porque nós rejeitamos o pacote de todo.
0: Sérgio Santos, da União dos Sindicatos de Castelo Branco, esta tarde em declarações ao jornalista Alexandre Salgueiro. E foi precisamente em dia de protesto que foi agendada a data para a discussão na Assembleia da República deste polémico pacote laboral. O debate ficou hoje marcado para o próximo dia 18 de junho, uma quinta-feira. Uma semana antes vai ser discutida a nova prestação social única, que agrega numa só 13 prestações sociais, entre as quais o rendimento social de inserção. Datas hoje definidas em conferência de líderes parlamentares. Esta quarta-feira fica ainda marcada pela eleição

0: de Portugal na primeira volta como membro não permanente do Conselho de Segurança da ONU para o período 2027-2028. A eleição aconteceu em Nova Iorque, de forma secreta, com os 193 Estados-membros a escolherem os novos lugares do Conselho. Luís Montenegro já comentou.
1: Quero, nesta ocasião histórica, em que obtivemos este resultado pela primeira vez na primeira volta e em que vencemos uma corrida que disputamos com a Áustria e a Alemanha, dar nota que se trata de uma grande conquista de Portugal naquele que é o maior palco da política internacional e perante dois oponentes manifestamente fortes. Esta vitória dignifica Portugal e projeta-nos no mundo. Portugal é um país credível, é um país respeitado, é um país que tem intervenção e participação ao nível internacional e entendemos este mandato como mais uma demonstração, precisamente, desse nosso histórico.
0: O Primeiro-Ministro Luís Montenegro a congratular-se com a eleição de Portugal para o Conselho de Segurança da ONU. Há novos dados sobre a operação Águas Turvas. O ex-diretor da empresa Águas de Gaia tinha mais de 20 mil euros em casa, em notas pequenas, além de relógios de elevado valor, que também foram apreendidos. É um dos arguídos em prisão preventiva, tal como o empreiteiro António Santos Mota. Medidas de coação que foram ontem anunciadas. Esta operação Águas Turvas está relacionada com a investigação a um alegado esquema de corrupção na empresa municipal Águas de Gaia. A grande repórter Tânia Laranjo destaca a prova recolhida até agora.
2: De facto, eu acho que não é normal as pessoas terem quantidades elevadas de dinheiro, milhares de euros de dinheiro em casa, muito mais se falamos de quadros das Águas de Gaia. O que é impressionante neste processo é estes 17 meses de investigação. De facto, já reúnem vários volumes do inquérito e não há uma única testemunha que tenha sido ouvida. Ou seja, é tudo com elementos de prova obtidos pela Polícia Judiciária. De facto, estas pessoas foram seguidas durante meses, foram vigiados encontros, foram às escutas ambientais, ou seja, há conversas gravadas nos restaurantes onde se combinavam os atos de corrupção, gravados com meios de prova naturalmente intrusivos, mas com elementos da polícia que estão nas proximidades, sentados ao lado e que conseguem captar o que é dito. E depois havia estes pagamentos em dinheiro, estes envelopes com notas que este empreiteiro, designadamente este empreiteiro que é um dos principais arguidos, que fica para já em prisão preventiva, que fazia entregar a estes funcionários das Águas de Gaia, que é, como sabemos, uma empresa municipal quase na falência e cuja consequência são contas altíssimas para os municípios de Gaia.
0: Tânia Laranjo sobre a operação Águas Turvas. O caso tem dois detidos em prisão preventiva, outros dois em prisão domiciliária, além de 10 com termo de identidade e residência. Num outro caso, ainda não há medidas de coação para 15 dos 23 detidos numa mega operação de combate ao tráfico de droga em Évora. Essas medidas de coação vão ser conhecidas na sexta-feira. José Lameiras.
3: Uma rede familiar onde cada um teria o seu papel e que se dedicava a vender produtos estupefacientes um pouco por toda a cidade de Évora e também na periferia. Foi isso que disse hoje aos jornalistas em conferência de imprensa Nuno Albadeiro, comandante da Esquadra de Investigação Criminal da PSP de Évora, sobre a operação do passado sábado, que deteve no total 23 pessoas, que levou 17 até ao DIAP de Évora, onde duas mulheres de resto já foram libertadas, mas 15 ainda estão detidos a aguardar pelas medidas de coação que serão divulgadas na próxima sexta-feira a partir das 11 horas também no DIAP de Évora.
0: Precisamente, José Lameiras, a fazer referência a essas declarações do subcomissário Nuno Albarreira, comandante da Esquadra de Investigação Criminal de Évora da PSP, que agora recuperamos.
4: No dia 30 de maio, o Comando Distrital da PSP de Évora desencadeou uma mega operação de combate ao tráfico de estupefacientes. Era uma operação no seguimento de um processo de tráfico de estupefacientes que estava em

0: investigação, na esquadra de investigação criminal cá de Évora, uma rede que era uma rede familiar, bastante alertada e bastante organizada. Fizemos 23 detenções, com os detidos com idades cumpridas entre os 19 e os 60 anos. Foram 12 mulheres e 11 homens. Esta rede, como disse, estavam bastante alertados. Todos eles tinham contacto direto uns com os outros. Estavam definidos os papéis dentro da família. Havia quem fosse fazer os transportes de droga, havia quem fizesse depois a entrega do produto estupefaciente e também tinham motoristas contratados para fazer estes transportes.
1: O subcomissário Nuno Albarreira, comandante da Esquadra de Investigação Criminal de Évora, da PSP, sobre um caso cujas medidas de coação só são conhecidas na próxima sexta-feira. Aguardam essas medidas de coação 15 de um total de 23 detidos numa mega operação de combate ao tráfico de droga. As notícias estão de volta quando forem 5h30 com o Vítor Figueiredo. Até já.
2: Até já, Alexandra Pereira. São 5 horas mais 12 minutos. Mantém-se os 19 graus na cidade do Porto. Neste momento só quero dar aqui uma vista de olhos. Lisboa baixou um bocadinho, agora está com 24 graus.
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2: A não perder, falta cerca de uma horinha para começar a nossa animação. 5h13, tempo a passar. Luciana, queres saber como é que está o trânsito para saber o que é que te espera daqui a alguns minutinhos?
5: Olha, por acaso dava-me jeito.
2: Dava-te jeito.
5: Então, ontem ainda passei bem na A5, Vítor.
2: Se podias ir com um jeitinho ao Vítor, eu acho que ele que te dá as informações.
6: Sim, ontem estava razoável. Era o IC19, penso eu, que estava pior.
5: Congestionado.
6: Piorzinho. Hoje, quer saber? Querem saber?
2: Queremos. Vá lá.
5: Queremos.
6: Também tu, não é?
5: Achas que
6: também
5: por ser dia de greve, vou apanhar menos trânsito ou mais trânsito?
2: Se calhar o centro da cidade é que estará mais complicado. Depende para onde vais, não? Eu, se fosse a ti, ia, mas era para o Campo Pequeno.
5: E é de jatinho.
2: Eu acho que sim. Vá lá, Vítor, como é que estamos?
6: Bom, estamos estranhamente mal na A5, mas em direção a Lisboa. Acidente na subida para Monsanto. Fila já na zona de Caselas, muito para Arranca. Também no eixo norte-sul, acidente, trânsito desde Campo Lido até a Avenida da Ponte e também para quem vem das Amoreiras para a Ponte 25 de Abril. Ainda para quem vem da Avenida de Ceuta, com muita intensidade. No IC19, algum trânsito entre a zona do Estado Maior da Força Aérea e a reta dos comandos, isto no sentido para Queluz e Amadora. Na Cril, também muitos problemas desde o Senhor Roubado, temos aqui indicação de acidente, com a fila já lá muito para baixo, junto já ao ramal de Benfica, em Alfornelos. Portanto, complicado está no sentido Algés-Sacavém, aqui na Caril. Depois temos a segunda circular, uma indicação de acidente junto à Torre do Radar, com trânsito já a acumular-se até à rotunda do relógio, no sentido Aeroporto Benfica, no sentido contrário, também das Calvanas, Cauda da Fila, no Estádio da Luz, muita intensidade neste sentido também. Ora, o que é que temos mais aqui? Temos que ir à A8, pois o nosso ouvinte há pouco, de facto, deu-nos conta deste acidente acima de Louros, na A8. Portanto, ali, um pouco antes da venda do Pinheiro, que está a causar alguma intensidade. A cauda da fila está no nó da Carel. Depois tínhamos também

0: Indicação de um acidente na A1, ainda há muito trânsito em para-arranca antes da saída para a 23, para Torres Novas e entroncamento, e depois temos também indicação de obras ao quilómetro 83, também a causar constrangimentos ainda na A1. Vamos ao Porto rapidamente, complicações para a Rábida, sobretudo no sentido norte-sul, com a cauda da fila já para lá da Perlada e praticamente no nó com a Via Norte. Portanto, muita intensidade para entrar na Arrábida e vai até mesmo à margem sul. Evite, se possível, porque está mesmo numa fase de para-arranca. No sul-norte de Coimbrões para a Arrábida também está a fila e depois pela VCI mais um pouco até à Boa Vista e ainda na zona de Paranhos com a cauda da fila a ir até ao Nó de Francos. Ainda pela VCI complicado também de Bom Joia até à Fernão de Magalhães e a Ponto Freixo agora também a complicar-se desde a A44, desde praticamente Gervido por ali fora até entrar no tabuleiro de Ponto de Freixo, sentido portanto sul-norte. Está muito complicado. Entretanto, na A3 também há imenso trânsito para quem quer ir para o Freixo pela VCI, já com a fila desde o nó da A4. E a Via Norte também está bastante complicada nos dois sentidos, à chegada e à saída da VCI. Só falta mesmo, claro, a AEP, com trânsito muito intenso entre o Nó de Francos e a Senhora da Hora nos dois sentidos. E para já é isso. O piorzinho no Porto é mesmo, neste momento, a Arrábida, mas Sul-Norte no Freixo também está a complicar-se. Portanto, boa viagem. E há pouco estavas a agueirar, não era? Dizer que ia complicar-se. Tens razão.
1: Pois. 5:18 já. E não sei, vamos ver. Era bom que ficasse por aqui. 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Também podemos contar com a sua informação. É só gravar a sua mensagem de voz. 927794422. Boa viagem.
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1: São 5:19, eu sei que você sabe para onde vai, agora que vai demorar algum tempinho, vai também. Vamos olhar aqui para o WhatsApp. Luciana, o que é que temos aqui?
4: Olha, temos uma mensagem muito especial e, se me dás licença, parabéns a você nesta data querida. Muitas felicidades, muitos anos de vida. Hoje é dia de festa, cantam as nossas almas para o menino Nuninho. Uma salva de palmas.
1: Boa!
4: Nuninho, parabéns! 16 aninhos.
1: Ui,
4: tudo de bom,
1: 16
4: meu querido.
1: Aninhos. Ainda há 5 anos eu estava a celebrar os 16 anos. Muito bem. Ai, parabéns, é então. E olha, podemos aproveitar e falar da adivinha que nós lançamos. E temos aqui várias respostas. E sim, os nossos ouvintes estão a responder em cheio. Qual é a coisa que quanto mais se tira, maior fica?
4: É o...
1: É o buraco. Não achas?
4: Ou
1: não. Ah.
4: Pois é.
1: Pois é. Quanto mais.
4: É o buraco.
1: É o buraco.
0: O que é que se passa? Estava aqui a ouvir o nosso primeiro-ministro sobre a greve geral e não me apercebi do vice-primeiro-ministro Alberto Rocha.
1: É o buraco, sim senhor. É o buraco. Olha, eu tenho aqui uma mensagem, mas não está identificada. A Guida acertou, diz que é o buraco. Também a Ana de Viana do Castelo.

0: beijo muito grande também a responder corretamente. Também o José e o Carlos Manuel, parabéns. Acertaram todos, hein? Isto hoje não estiveram com meias medidas. Dos nossos
1: estou a ficar fraquinha.
0: São inteligentes. Tu estás muito fraquinha, pois está. Sejam bem-vindos. O meu nome é Alberto Rocha. Vou ficar consigo a partir de agora. Comigo está também a Alexandra Pereira, nos estúdios do Porto. E em Lisboa está ela, a Luciana. Até para a música, sim. Nem fui eu. Pois, está aí a Luciana, isso aquece, não é?
1: Já foi tempo.
2: Ficaste calado o resto da noite em casa, não foi?
1: Graças
0: ah, sim,
1: a
0: eu
1: Deus.
0: À noite geralmente não faço muito barulho. Sou
2: não falas muito,
0: não? Não.
2: Luciana, você está ganhando ou qualquer coisa assim? Oh, Alberto.
1: Opa.
2: Picchio.
1: Ah, é Picchio.
2: Porque Ponte Vecchia, não?
0: E agora que já divulgamos a resposta, também quero aproveitar para dizer, e pegando ainda na mensagem de há pouco do nosso Paulo, Sargento, para dizer que vai tocar no mercado de sapadores. Não vai cantar, Paulo Sargento, esta vez não vai cantar, Luciana. Vai tocar. É no mercado de, de sapadores, ali na freguesia do Alto do Pina. Vai substituir um colega, vai tocar baixo com o grupo Os Paralelos. Portanto, será de hoje a 8 dias, Paulo Sargento e o seu baixo,
1: que é para não perder.
0: Não perder e baixinho, assim, não faz muito barulho. É agradável, é interessante, estás a ver? Ora bem, vamos lá trazer mais ritmo. 927794422. Quer perguntar alguma coisa à Luciana? Quer escrever alguma coisa à Luciana? Bom, este número está disponível para a sua mensagem de voz ou para gravar. E deixa-me dizer que daqui a pouco vamos falar das festas de São João na cidade do Porto. Tu não vens ao Porto, pois não, nos próximos tempos, Luciana?
1: Não.
0: Oh,
1: acho que não.
0: Pena. Vai ser
1: se
0: em grande. Vai ser em grande, o São João. Como sempre, não é? Como sempre.

0: boa tarde para si, está com o Correio da Manhã Rádio. 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Já ligou aquele número mágico que é o 761?
1: 61-200-700.
0: Porque se ligares, o que é que vai acontecer? Qual é a consequência, Luciana?
1: É ganharem 25.950 euros.
0: Tu disseste 25
1: mil? Ah, temos pena.
0: 25 mil. É muito
1: dinheiro.
0: Quase
1: 26 mil euros.
0: Boa! Tudo isto prémios em prémio em cartão, portanto um valor que vai ficar ali para gastar. Olha que 25 mil euros...

0: Não sei. Olha, para ti dava para um vestidinho novo. Não?
1: Credo, credo, nem não? pensar.
0: Não, não gastavas um vestido, não compravas
1: de
0: um vestido?
1: De maneira nenhuma.
0: Ah, olha, a nossa ouvinte Maria do Céu diz que já se inscreveu. Já ligou o 761-200-700. Portanto, fez muito bem a fazê-lo em ligar. E agora é só aguardar. E estar atento também, não é? Convém que estejam atentos, porque no dia 5 o telefone vai tocar em algum lado. E convém que atendam, senão... Mas o que é que vai acontecer? Exatamente. Quem é que vai levar os 25 mil? Eu não sei.
1: Não sei.
0: Mas eu dá-me a impressão que alguém já está ali no batente a fazer exercício. Leva-me a
1: cola. Pois é, sim. É muito importante que não se esqueçam. É muito importante que não se esqueçam que fizeram esta chamada.
0: Pois.
1: Não é?
0: Que é para estarem atentos.
1: Na sexta-feira têm de ver o programa, estarem atentos para atenderem o telefone quando ligarmos.
0: Pelo menos atendam o telefone. Até podem ir à cozinha, coisa do género, mas tenham o telefone por perto, que é para atender. Pronto. É só atender o telefone desta vez, não é preciso mais nada. Atendendo o telefone, trau, ganha logo de imediato os 25 mil. 25 mil é muito dinheiro. É muito dinheiro. Quer dizer, para mim não é. Podia ser. Eu recebi-o de boa vontade, não havia problema nenhum. Mas pronto. Olha, tenho aqui um ouvinte a dizer: gosto muito de ti, quem me dera poder voltar aos teus concertos. E pergunta se tens algum concerto para o centro. Para já, ainda não tens essa informação. Quiçá para a semana poderás dizer onde é que vais estar nos próximos tempos.
1: Sim, mas isso é para a semana. Através das redes sociais.
0: Exatamente, no teu Instagram e também Facebook. Tu utilizas
1: no Facebook?
0: Não. Instagram
1: até
0: também.
1: Até okay. Me caiu a garrafa.
0: Vai lá apanhar a garrafa. Enquanto apanhas a garrafa, quero aproveitar para dizer que as festas de São João tiveram a apresentação ontem e daqui a pouco vamos dar conta da reportagem que aconteceu com os presentes nessa mesma apresentação. Olha, e contigo, até o fim del mundo.
1: Forever.

0: 5h31, estamos quase a partir para a síntese informativa. Entretanto, estava eu a dizer que tivemos a apresentação das festas de São João. Há oficinas, há música, há muito para gozar, para divertir. Por isso é que eu perguntei se vinhas ao Porto, Luciana, porque isto promete. Ontem, o Presidente da Câmara, Pedro Duarte, falou destas festas que são a festa de São João. São João no Porto é uma festa única.
1: São João, nós sabemos, é uma festa muito especial. Costuma-se dizer, e bem, que é a noite mais longa do ano. Mas não é só isso. É a festa mais bonita do mundo, nós sabemos. E é a festa mais bonita porque nós gostamos de a preparar bem, mas é a mais bonita essencialmente por aquilo que se sente na rua e que é uma energia que nos liga a todos.
0: Sabes quem é que esteve nesta apresentação, Luciana? Que é um dos artistas... Não, eu não esteve. Quem esteve lá foi o Artur Jorge. Aliás, este é um trabalho do Artur Jorge e também da Alexandra Pereira. Esteve o Tony Carreira, que cantou. E cantou para o pessoal que estava lá.
2: Quero agradecer este carinho, porque eu posso não parecer, mas sou um rapaz bastante tímido. Obrigado, porque eu, aliás, este ano é dos anos em que eu venho mais ao Porto, venho, portanto, agora para o São João, vou estar aqui nesta sala 13 e 14 de novembro, e hoje aqui. Portanto, obrigado, porque eu gosto muito do Porto, muito, muito, muito. Obrigado por me receberem desta maneira, obrigado por serem assim. Obrigado.
0: Pronto, é um 2 em 1, já falou do concerto que vai dar ali, naquele espaço, e também do São João. Nós depois, lá mais para a frente, vamos ter o vereador Rodrigo Passos, que nos vai falar do destaque deste São João 2026. E Luciana, podes aproveitar, se tiveres aí um tempinho livre, pegas nas meninas, pegas no pessoal e vens aqui até ao Porto e aproveitas e divertes-te à grande. Bom,
3: olha, adorava.
0: Pois... Vê lá como é que está a tua agenda. Agora, vais adorar fazer a tua viagenzinha devagarinho, com calma. Isto não se pode andar de pressa. Estás expectante.
3: Se Pronto. Calhar vou ter uma surpresa agradável.
0: É? Se calhar vais ter uma surpresa agradável. Se calhar, eu continuo
3: acho
0: a achar.
3: Por causa da greve.
0: Eu acho que se calhar o melhor era tu dares um saltinho até ali ao nosso. Bem, mas tu é que sabes.
3: Até ao Vítor?
0: Não.
3: Vou dar um salto tipo gafanhoto até ao Vítor.
0: Seja assim. Luciana, até amanhã.
3: Até amanhã, se Deus quiser.
0: Cá estaremos com o regresso a casa. Luciana Abreu.
3: Oh, obrigada. Um grande beijinho a todos. Bom regresso a casa. Até amanhã, queridos. Vá!
0: Vais tu, fico eu, não há problema. Vamos agora para as notícias com o Vítor Figueiredo, 5h34. Vítor, vamos à atualização da informação.
4: Vamos, é dia de greve geral, o Primeiro-Ministro já reagiu, Luís Montenegro afirmou que este pacote laboral que vai ser discutido no Parlamento é pensar no bem-estar futuro dos trabalhadores portugueses.
5: Nós temos de conciliar os direitos de todos, o direito de muitos portugueses fazerem greve e, portanto, emitirem um sinal político sobre determinadas matérias, com o direito dos outros que, não fazendo greve, querem trabalhar. E aquilo que nós podemos constatar é que a esmagadora maioria dos portugueses quis trabalhar hoje e trabalhou e está a trabalhar.
4: Conciliação de direitos e portugueses, ou maioria de portugueses a trabalhar, é o que diz o Primeiro-Ministro. 20% da desanofação pública, segundo dados do Governo. O Luís Montenegro sobre a greve geral desta quarta-feira. Entretanto, a tarde fica marcada por protestos e manifestações nas capitais de distrito do país. Em Lisboa, a manifestação que percorre as ruas da capital. Há alguns concentram-se na Assembleia da República, repórter Raquel Frederico.
6: É uma manifestação clara dos trabalhadores portugueses de que estas medidas que o governo pretende impor ao país são medidas que vão reduzir salários, agravar a precariedade e penalizar ainda mais a já difícil...

0: Vida dos Trabalhadores em Portugal. Se pudesse dizer alguma coisa ao Primeiro-Ministro ou à Ministra do Trabalho, o que é que diria? Recuo. Não há outra solução para esta proposta de pacote laboral que não seja, pura e simplesmente, a sua anulação por completo.
1: Também no Porto há protestos esta tarde. A repórter Aureliana Gomes acompanha a manifestação. Os manifestantes pedem melhores salários e rejeitam esta alteração à lei laboral.
2: Eu acho que sim, temos que ser todos unidos para isto ir para a frente, porque senão qualquer dia estamos na miséria.
3: Se tivesse a oportunidade de dizer alguma coisa a este governo, o que é que diria?
2: Eu falo por mim, que sou empregada de limpeza, que aumentem os salários. Os nossos salários são uma vergonha. Por isso, temos que lutar, temos que fazer força, que é para isto ir para a frente. Por isso, a luta continua.
4: O Luís pode ficar com o pacote dele, porque é muito pouco jeitoso e nós não queremos saber dele para nada. Na prática, estamos a falar de um conjunto de medidas que, pura e simplesmente, só vêm a criar problemas aos trabalhadores.
1: Manifestações nas ruas de Lisboa e Porto e noutras capitais de distrito também. As centrais sindicais dão conta de grande adesão à greve. Leitura diferente desses dados tem a Ministra do Trabalho, segundo Maria do Rosário Palma Ramalho, e tal como o Primeiro-Ministro, a maioria dos portugueses está a trabalhar.
5: Conclui-se que a esmagadora maioria dos trabalhadores portugueses está a trabalhar nos seus locais de trabalho. Outros propuseram, enfim, trabalhar-se em regime de teletrabalho, nas atividades que isso permitem, por programação, obviamente, com os respectivos empregadores.
1: Certo é que na educação algumas escolas estão fechadas. A jornalista Inês Campana estava há pouco na Penha de França, em Lisboa, com o secretário-geral da FENPROF, Feliciano Costa.
6: Hoje era um dia em que se iam realizar provas moda. O Sr. Ministro não as quis adiar, o que, mais do que um braço de ferro, que não é, porque percebeu claramente que o iria perder, o que está aqui a ser demonstrado também é que o Ministério da Educação não dá importância nenhuma a estas provas, que só causam stress às crianças. Mas, de facto, hoje a resposta que está a ser dada, e por estes primeiros dados que já começaram a chegar, é que, de facto, na educação, e não só, vai ter um impacto significativo.
1: Um saltinho agora até ao Alentejo, Beja, reportagem do jornalista Luís Pedro Rosário, com a União de Sindicatos de Beja, Maria da Fé Carvalho, sobre os impactos desta greve geral neste dia 3 de junho, quarta-feira. Vamos ouvir.
7: A greve geral teve um forte impacto aqui no distrito de Beja, com muitas escolas encerradas. Muitos alunos tiveram mesmo de regressar a casa porque não tiveram aulas. Também a nível da saúde, algumas consultas foram canceladas e até mesmo adiadas. E connosco, para dar-nos de facto uma perspectiva geral da adesão à greve, temos Maria da Fé Carvalho, que da União de Sindicatos de Beja. De facto, falamos de números expressivos.
8: Exatamente, os números são muito expressivos, o que revela que os trabalhadores do Distrito de Beja, à semelhança dos trabalhadores de todo o país, rejeitam este pacote laboral, não aceitam este retrocesso que nos querem impor. E isso foi visível nos números de adesão que se têm verificado ao longo do dia. Como referiu, com muitas escolas encerradas, nós temos concelhos onde quer as escolas do público, quer as escolas do ensino particular e cooperativo, nomeadamente IPSS, estão completamente encerradas. Temos também, a nível da saúde, muitas consultas adiadas e também constrangimentos no hospital. A nível do setor operário das câmaras municipais, também se verifica uma forte adesão, sendo que, em alguns concelhos, as adesões andam entre os 90% e os 100%.
1: Quem não faz greve Donald Trump, o presidente norte-americano, confirma ter chamado, e cito, maluco, Netanyahu, o primeiro-ministro israelita, mas Trump assegura que os dois mantêm uma boa relação. O presidente norte-americano terá mesmo utilizado palavrões numa discussão muito acesa com o primeiro-ministro israelita. Ainda lá para fora, em Inglaterra, uma família paga 60 mil euros por ano para passear dois cães. A vaga combina funções de governador com as de assistente pessoal e cuidador de animais. O início do trabalho está previsto para setembro. Bem pago, não há dúvida. Bom, ficamos por aqui. Daqui a pouco teremos outras histórias em desenvolvimento à hora certa com a Alexandra Pereira. Até já.
9: Até já, Vítor Figueiredo. 5 horas e 41 minutos.

0: Boa viagem, não desespere se está na estrada. Sim, é um dia difícil, já contava com isso, não é? Nós também, mas de qualquer forma, vamos estar ao seu lado e dar-lhe todas as informações.
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2: O que é que falta, Luciana?
3: Brócio, aprecia-me algo.
4: Olá, Luciana Abreu, aqui é a Atena de Vila de Musta, em Dyson Fãs. Gosto muito de ti.
5: E tenho como objetivo principal aproximar as pessoas.
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0: 5h43. E agora vamos para o trânsito. Espero que não seja para partir isto de maneira alguma. Vítor Figueiredo, atento à estrada. Para si que está aí no trânsito, não esqueça, 927794422. Eu acho que o melhor é deixar a sua gravação de voz, porque está a acontecer, não pode escrever, para nos dizer onde se encontra e como é que estão aí as complicações do trânsito. Vítor, como é que estamos agora?
1: Estamos com muitos acidentes, é verdade. Já vamos começar pela margem sul de Grande Lisboa, na Nacional 10, que é uma estrada sempre algo complicada. Há um acidente junto a Corroios, sentido sul-norte. Cauda da Fila está já para lá do Fogueteiro. Ou pelo menos até aos Foros da Amora. No sentido contrário, há também muita intensidade na Nacional 10 junto ao Fogueteiro e depois mais abaixo para chegar a Coina. Há problemas também para entrar, ou melhor, para sair de Lisboa na Ponte Vasco da Gama, em direção, portanto, ao Montijo, logo à entrada do Tabuleiro e depois a meio. Mas pior está neste momento a A5, subida de Monsanto, com fila até Caselas, e depois no sentido contrário, com indicação de acidente, há aqui trânsito intenso à saída das Amoreiras, que se prolonga pelo acesso à Avenida da Ponte. Quem vem da Avenida de Ceuta também para a Ponte 25 de Abril também vai encontrar trânsito intenso, como aliás no eixo norte-sul desde Campo Lide. Agora podemos ir até ao IC19. No IC19 temos problemas com acidente perto do Hospital Amadora Sintra, sentido do Pinamanique-Queluz, com trânsito já até ao Estado Maior da Força Aérea. Outra indicação de outro acidente no Nó da Crel, no mesmo sentido, para Sintra, portanto, também já acumular-se algum trânsito. Entretanto, quem vem da Radial Benfica para entrar ali no Nó de Pinamanique também está com dificuldades, tal como, aliás, quem depois vai para Acril, para Norte, está Acril praticamente parada, desde Olival de Basto, por aí abaixo, o Senhor Roubado, Alfornelos, até praticamente ao Nó de Pinamanique e ainda até à Boa Vista. Portanto, esqueça Acril neste momento no sentido sul-norte, no sentido Algés-Sacavém, entre praticamente o Nó de Pinamanique e lá em cima Olival de Basto. Temos indicação também agora de um acidente na Marginal, é verdade, na zona de Passo de Arcos, no sentido Cascais-Lisboa, Boa, perto da praia de Passo de Arcos, que já está a causar acumulação de trânsito. Bom, isto está terrível. Vamos agora para a segunda circular, outro acidente junto à Torre do Radar do Aeroporto, a causar já constrangimentos até à zona dos Olivais Norte, e no sentido contrário, está muito mal das

0: Calvanas até para lá do Estádio da Luz. A Radial Benfica, já aqui falei, está má nos dois sentidos para e de Pinamanique. Ora, o que é que temos mais? Aqui em Lisboa já chega, se calhar, vamos até ao Porto. O Porto está um bocadinho mauzinho também. Melhorou tanto nos tabuleiros da Arrábida como do Freixo, mesmo assim ainda há muito trânsito na VCI acumulado desde o nó da Via Norte até praticamente à entrada na ponte da Arrábida e também desde Bonjoia até Fernão Magalhães, onde há indicação aqui de um acidente de sentido Freixo Arrábida. Há três também com muito trânsito para quem quer entrar na VCI, muito lento desde o nó da A4, sentido, portanto, norte-sul, e na A4 também indicação de acidente acima de São Mamed de Infesta. Ora, a AEP também com grandes resistências no sentido norte-sul da Senhora da Hora até ao Norte Francos, e para já, se calhar, vamos ficar por aqui. Ainda há A44 de Gaia para o Freixo, também com muita intensidade de trânsito, tal como, aliás, as entradas para a Maia e para Irmesinde. A Ponte Lessa para Sul também já está com algum trânsito. E para já sobra a A1 com esse acidente um pouco antes da saída para a A23. Continua acumulação de trânsito para Arranca nesta zona sentido Sul-Norte. E para já ficamos por aqui. Votos de boa viagem.
1: Muito bem. Todas as informações de trânsito, vá com cuidado, não adianta estar aí a buzinar, não adianta estar a irritar-se, calma, relaxe.
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1: 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Ora bem, há pouco estávamos a falar das festas de São João. Rodrigo, vereador Rodrigo Passos, fala-nos um pouco mais pormenorizadamente dessas festas. Destas festas? Sim, sim.
3: Vamos nas lá. Noites de sexta-feira, dia 19 de junho e dia 23 de junho, véspera de São João, haverá música popular, concertos e muita animação em todas as freguesias. Teremos um palco em todas as freguesias da cidade, com grandes nomes da música popular: Jorge Guerreiro, Ana Malhoa, Iniciadores, Romana, Diapasão, Banda Lusa, Mónica Sintra, Zé Amaro e Marcos, entre muitos outros artistas. E é assim que chegamos à noite mais desejada de qualquer portuense, a noite de 23 para 24 de junho. E nessa noite teremos três palcos.
4: Não.
3: Nos Aliados,
4: não,
3: no Largo Amor de Perdição e na Casa da Música. Na Avenida dos Aliados começa logo bem cedo, ao final da tarde, às 18. Teremos um ecrã instalado nos Aliados, os Aliados que voltarão a estar abertos. Os Aliados que transmitirão o jogo de futebol entre Portugal e Uzbequistão a contar para o Mundial deste ano. A partir das 20 horas teremos uns Aliados cheios de música até às 4 da manhã. Se às 22 sobem aos palcos Quinta do Bill, à meia-noite o Tony Carreira. E ao longo da noite teremos também as atuações do DJ Fernando Alvim e da dupla Mete Cassetes, que prometem animar os Aliados até às 4 da manhã. Não podia deixar de ser um dos momentos altos da noite, continuará a ser o fogo de artifício. Antes do fogo, a partir das 22h30, a Zona Ribeirinha recebe a atuação musical e também os cumprimento, os caretos, tendo a ponte Luís I como cenário. E à meia-noite

0: noite ser um dos momentos mais esperados. Um espetáculo multimédia e de pirotecnia vai encher os céus do Porto e de Vila Nova de Gaia, de luz, cor e espanto, durante 12 minutos numa extensão entre as pontes Luís I e da Arrábida.
1: Ora, aqui temos o programa para estas festas de São João e há muito mais que vamos ter a possibilidade de ter e de usufruir ao longo deste mês de junho. Destaque vai para o grande concerto de Tony Carreira na Avenida dos Aliados.

0: Tony Carreira no São João, na cidade do Porto. 5 minutos para as 6. Boa tarde.
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0: Ora, quero dizer que daqui a pouco vai começar toda a animação no Arraial de Sagres, Avenidas Novas, no Campo Pequeno. Daqui a pouco vamos ter também, depois das 6, a Lara Afonso, que nos vai trazer em pormenor todo o ambiente, que para já, claro, vai começando assim devagarinho e depois vai aquecer. Passe por lá e não é por 2 minutos, não. É para ficar lá, assim, em festa, até às 11 da noite.

0: Muito bonito este tema, Bárbara Bandeira com Amália. O tema chama-se Rapariga. E agora quero aproveitar para trazer o nosso ouvinte José aqui à antena.
1: Muito boa tarde. Isto está mais do mesmo, mas é só para desejar um bom feriado, uma boa ponte e um bom fim de semana. Até a segunda, um abraço.
0: Até a segunda, José, um abraço.
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0: E agora preparamos-nos para o sinal das 6.
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0: Acerta o seu relógio, são 6 horas. Tempo para as notícias. A edição é de Alexandra Pereira. Boa tarde.
4: Boa tarde. Luís Montenegro saiu hoje em defesa dos direitos de todos os portugueses, dos que fizeram greve e dos que não aderiram ao protesto convocado pela CGTP. Esta tarde, depois da reunião semanal do governo, o primeiro-ministro insistiu na conclusão de que a grande maioria foi hoje trabalhar.
5: A greve é um direito. E nós não colocamos em causa minimamente, nunca nos passou essa ideia pela cabeça, o exercício desse direito. Agora, como tive a ocasião de dizer ontem, e hoje reitero, nós temos de conciliar os direitos de todos. O direito de muitos portugueses fazerem greve e, portanto, emitirem um sinal político sobre determinadas matérias, com o direito dos outros que, não fazendo greve, querem trabalhar. E aquilo que nós podemos constatar é que a esmagadora maioria dos portugueses quis trabalhar hoje e trabalhou, e está a trabalhar. Estão a trabalhar nos seus locais de trabalho, a grande maioria, estão a trabalhar à distância aqueles que têm funções conciliáveis com o teletrabalho, e, de uma forma geral, o setor privado não teve grande perturbação. É toda a informação que nos é carregada por variadíssimas entidades, confederações empresariais, empresas propriamente ditas que nos transmitiram os índices de adesão e que são, eu diria, muito, muito reduzidos. Não quero estar a adjetivar, mas são muito reduzidos.

0: E na administração pública, onde em média a taxa de adesão andará nos 23%, e onde a maior parte dos serviços que não esteve disponível não foi por ter 100% dos seus colaboradores a exercer a greve, foi porque determinadas funções não sendo possíveis impossibilitam que um ou outro departamento, um ou outro equipamento possa estar aberto.
1: Luís Montenegro assegura ainda que o Governo está atento às posições manifestadas pelos portugueses, apesar de discordar dos motivos desta greve.
0: Dito isto, aquilo que é preciso também, nesta fase em que já estamos a caminhar para o final do dia, anotar é o seguinte: o Governo ouve tudo aquilo que se diz, ouve tudo aquilo que são manifestações de posição, de opinião, vindas de todo lado. Mas os portugueses não me levarão a mal, nem aqueles que fizeram greve, que eu possa constatar em nome do Governo que esta greve não trouxe nenhuma novidade e também não trouxe nenhuma solução. Aquilo que mais uma vez aconteceu foi que muitas pessoas, muitas famílias foram prejudicadas indiretamente por causa desta greve.
1: Primeiro-Ministro Luís Montenegro sobre a greve geral desta quarta-feira, depois da reunião do Conselho de Ministros, uma conferência de imprensa a partir de São Bento. Na Assembleia da República reagiu à greve André Ventura, o líder do Chega, desvalorizou o resultado do protesto e partilhou a justificação que encontra para tal.
2: Eu acho que fica mais ou menos claro à hora a que estamos, pelo menos dos dados que temos recebido, penso que são também os dados oficiais, de que a adesão não tem sido talvez a que fosse expectável por parte de uma central sindical, especificamente. Talvez a adesão também não esteja a ser aquilo que alguns setores esperavam. Acho que isso está mais ou menos evidente nos vários setores, talvez com exceção de um ao outro, mas parece evidente que não está a ter pelo menos o efeito que se esperava que tivesse e a adesão que se esperava que tivesse. As pessoas sentiram provavelmente nos seus vários setores que não era uma greve marcada nestes moldes e desta forma queria resolver o problema da falta de condições desta lei laboral para resolver os seus problemas, da falta de condições da economia para se desenvolver, para se assumir, as suas principais questões em matéria de salários, de reformas e de pensões.
1: André Ventura, líder do Chega, em reação à greve geral desta quarta-feira, uma declaração proferida a partir da Assembleia da República há cerca de meia hora. Nas ruas, os manifestantes contestam a reforma laboral do Governo.
3: É uma manifestação clara dos trabalhadores portugueses de que estas medidas que o Governo pretende impor ao país são medidas que vão reduzir salários, agravar a precariedade e penalizar ainda mais a já difícil vida dos trabalhadores em Portugal. Se pudesse dizer alguma coisa ao Primeiro-Ministro ou à Ministra do Trabalho, o que é que diria? Recuo. Não há outra solução para esta proposta de pacote laboral que não seja pura e simplesmente a sua anulação por completo. É necessário alterar a legislação do trabalho, mas para melhorar as condições e para salvaguardar as condições de trabalho dos portugueses. Não para agravar. É preciso acabar com a caducidade da contratação coletiva. É preciso repor o princípio do tratamento mais favorável. Porque os trabalhadores não estão em igualdade de negociação com o patrão. O trabalhador só consegue negociar com o patrão se estiver em coletivo. E é isto que o Governo, enquanto representante dos trabalhadores em Portugal, deve proteger e salvaguardar.
1: Um testemunho captado em Lisboa, em frente à Assembleia da República, pela jornalista Raquel Frederico. No Porto, a tarde é igualmente de protesto. A jornalista Aureliana Gomes acompanha o que vão dizendo os manifestantes concentrados na Avenida dos Aliados. Pedem melhores salários e rejeitam a reforma laboral.
4: Eu acho que sim, temos que ser todos unidos para isto ir para a frente, porque senão qualquer dia estamos na miséria.
5: Se tivesse a oportunidade de dizer alguma coisa a este governo, o que é que diria?
4: Eu falo por mim, que sou empregada de limpeza, que aumentem aos salários. Os nossos salários são uma vergonha. Por isso, temos que lutar, temos que fazer força, que é para isto ir para a frente. Por isso, a luta continua.
6: O Luís pode ficar com o pacote dele, porque vai muito pouco jeitoso e nós não queremos saber dele para nada. Na prática, estamos a falar de um conjunto de medidas, pura e simplesmente, só vêm criar problemas aos trabalhadores.
1: testemunhos captados pela jornalista Aureliana.

0: na Avenida dos Aliados, no Porto. Os números oficiais da greve ainda vão sendo contabilizados. Tiago Oliveira, secretário-geral da CGTP, admitiu ao início desta tarde que tendem a ser idênticos ou até superiores àqueles que foram registados na greve geral de dezembro último.
1: Nós estamos perante um governo completamente aliado da realidade de quem trabalha, um governo que tem uma agenda, que tem um objetivo e que hoje, com as declarações da ministra, revelou-se, de facto, perante toda a gente perceber qual é o objetivo concreto deste pacote laboral. Não é para responder aos interesses dos trabalhadores, é sim um pacote laboral construído e apresentado pelo este governo, mas de braço dado com o grande capital, com as associações patronais. E aquilo que exigimos e continuamos a exigir a este governo é que retire o pacote laboral de cima da mesa. O governo tem que ouvir a realidade de quem trabalha. É que estamos perante uma greve com uma dimensão muito idêntica à greve de 11 de dezembro, se não com adesões superiores. Aquilo que nós temos, os dados estão a chegar, mas na nossa leitura nós estamos, de facto, neste momento, com uma greve com uma adesão muito idêntica à de 11 de dezembro, com perspectivas de crescimento e de valorização ainda maior daquilo que é o objetivo concreto assumido por parte dos trabalhadores.
0: Tiago Oliveira, secretário-geral da CGTP, no balanço atualizado aos jornalistas sobre a greve geral desta quarta-feira, assumindo que os números ainda estão a ser contabilizados. Esta quarta-feira fica ainda marcada pela eleição de Portugal na primeira volta como membro não permanente do Conselho de Segurança da ONU para o período 2027-2028. A eleição aconteceu em Nova Iorque, de forma secreta, com os 193 Estados-membros a escolherem os novos lugares do Conselho. Luís Montenegro já comentou.
2: Quero, nesta ocasião histórica, em que obtivemos este resultado pela primeira vez na primeira volta e em que vencemos uma corrida que disputamos com a Áustria e a Alemanha, dar nota que se trata de uma grande conquista de Portugal naquele que é o maior palco da política internacional e perante dois oponentes manifestamente fortes. Esta vitória dignifica Portugal e projeta-nos no mundo. Portugal é um país credível, é um país respeitado, é um país que tem intervenção e participação ao nível internacional e entendemos este mandato como mais uma demonstração, precisamente, desse nosso histórico.
0: O Primeiro-Ministro Luís Montenegro a congratular-se com a eleição de Portugal para o Conselho de Segurança da ONU. Há novos dados sobre a Operação Águas Turvas. O ex-diretor da empresa Águas de Gaia tinha mais de 20 mil euros em casa, em notas pequenas, além de relógios de elevado valor, que também foram apreendidos. É um dos arguídos em prisão preventiva, tal como o empreiteiro António Santos Mota. A Operação Águas Turvas está relacionada com a investigação ao alegado esquema de corrupção na empresa municipal. A grande repórter Tânia Laranjo destaca a prova recolhida até agora.
3: De facto, eu acho que não é normal as pessoas terem quantidades elevadas de dinheiro, milhares de euros de dinheiro em casa, muito mais se falamos de quadros das Águas de Gaia. O que é impressionante neste processo é estes 17 meses de investigação. De facto, já reúnem vários volumes do inquérito e não há uma única testemunha que tenha sido ouvida. Ou seja, é tudo com elementos de prova obtidos pela Polícia Judiciária. De facto, estas pessoas foram seguidas durante meses, foram vigiados encontros, foram às escutas ambientais, ou seja, há conversas gravadas nos restaurantes onde se combinavam os atos de corrupção, gravados com meios de prova naturalmente intrusivos, mas com elementos da polícia que estão nas proximidades, sentados ao lado e que conseguem captar o que é dito. E depois havia estes pagamentos em dinheiro, estes envelopes com notas que este empreiteiro, designadamente este empreiteiro que é um dos principais arguidos, que fica para já em prisão preventiva, que fazia entregar a estes funcionários das Águas de Gaia, que é, como sabemos, uma empresa municipal quase na falência e cuja consequência são

0: Contas altíssimas para os municípios de Gaia.
1: Daniel Arejo, sobre a Operação Águas Turvas, o caso tem ao todo 14 arguídos, 2 em prisão preventiva, outros 2 em prisão domiciliária. O Tribunal de Instrução Criminal do Porto impôs ainda a 5 arguídos o pagamento de uma caução no valor de 100 mil euros. Antes de sair, assinalar apenas que nesta altura registra-se alguma confusão junto à Assembleia da República nos protestos que vão sendo protagonizados pelos manifestantes que hoje aderiram à greve da CGTP. Temos agora a oportunidade de fazer uma ligação em direto com a jornalista Raquel Frederico, num simultâneo com a CMTV.
2: Manifestantes do outro, inclusive já foram arremessadas garrafas de vidro. Também houve alguns confrontos entre a Polícia de Segurança Pública e os manifestantes. Está toda a gente aqui em frente à Assembleia da República em grande alerta. Inclusive a nossa equipa de reportagem já foi pedido por parte da Polícia de Segurança Pública para nos afastarmos, exatamente porque não é seguro. Estão a ser arremessados objetos. Várias equipas de intervenção da Polícia de Segurança Pública estão a aproximar-se deste local. Os manifestantes claramente estão descontentes com o pacote laboral. Foi uma manifestação calma até há cerca de 5 minutos, que foi quando os tumultos começaram a acontecer. A única coisa que separa, lá está, os manifestantes da Polícia de Segurança Pública é a estrada. Tudo isto aconteceu. Agora podemos ver alguns momentos, estamos a tentar perceber o que é que se passa. Estes tumultos aconteceram exatamente quando os manifestantes começaram a interromper o curso dos carros, portanto, houve uma manifestação, a estrada estava cortada. Entretanto, foi retomada a circulação dos veículos na via pública e os próprios manifestantes começaram a colocar-se em frente aos carros, em frente aos veículos, algo que, lá está, chamou a atenção das dezenas de polícias de segurança pública que aqui estão presentes em frente à Assembleia da República. Podemos ver equipas de intervenção. Podemos ver equipas de intervenção nas imagens do meu colega Daniel Comédias, que lá está, estão a aproximar-se do local enquanto existem estes tumultos. Como já disse, a única coisa que agora está a separar a Polícia de Segurança Pública dos manifestantes é a estrada.
1: Fica o essencial deste relato. Estávamos num simultâneo com a CMTV, a jornalista Raquel Frederico, a dar conta de um dispositivo policial reforçado apenas alguns minutos. É resultado de um tumulto protagonizado por alguns manifestantes, esta tarde concentrados junto à Assembleia da República em Lisboa. As notícias regressam às 6:30 com o Vítor Figueiredo. Até já.
3: Até já, Alexandra Pereira. 6:15, vamos já para informações de trânsito. Depois, vamos para o exterior. Vítor Figueiredo, um apanhado pelo trânsito.
4: Rapidamente, vamos espreitar. Então, há bastantes acidentes na área da Grande Lisboa, nomeadamente na margem sul, na Nacional 10, com trânsito muito complicado, desde Corroios e até à Cruz de Pau, uma estrada sempre difícil, mas há mais complicações na A5, trânsito difícil na subida de Monte Santo, desde Caselas, igualmente no eixo norte-sul, desde de Telheiras, praticamente, até a Avenida da Ponte e também das Amoreiras, agora com notícia de acidente antes do viaduto Duarte Pacheco. Complicado está o acesso à Ponte 25 de Abril nesse percurso. Temos ainda na Cril um acidente a seguir ao nó de Pinamanique, com trânsito muito complicado desde lá de cima, de praticamente do Senhor Roubado, tudo muito lento, um percurso enorme da Caril que está praticamente parado.

0: A segunda circular, também acidente antes das Calvanas, no sentido do aeroporto Benfica, com trânsito compacto até à rotunda dos relógios, sentido contrário também, muito trânsito desde as Calvanas até ao Estádio da Luz. Isto está, de facto, infernal. E ainda no IC19, outro acidente junto a muito perto já do nó da Crel, a causar condicionamentos e resistências até ao Estado-Maior da Força Aérea. Vamos ao Porto, e no Porto as complicações também são grandes, agora na Ponte do Freixo, sentido norte-sul, com trânsito muito lento e até ao Freixeiro, pela A20, com indicação de acidente, precisamente neste local. A fila já ultrapassa a margem norte e já está quase em Bonjoia. No sentido contrário, na VCI, Bonjoia para o nó da A3, também tudo muito lento, e depois do Amial até à Ponta Arrábida, muito lento, é um eufemismo, lentíssimo. Isto na direção, como eu referi, da Ponte da Arrábida. AEP muito complicada, mais acidentes, desta feita à saída da Ponte de Lessa, no sentido norte-sul. O trânsito está compacto desde o Nó de Francos até para lá da Ponte de Lessa, onde está a cauda da fila. Portanto, absolutamente infernal. E para já temos. Vamos ficar por aqui. Daqui a pouco mal tínhamos hipótese de dar uma vista de olhos, mas isto de facto está muito complicado. Tanto
1: vai ser um fim de tarde super complicado. Obrigado, Vítor.
0: Muitos acidentes.
1: Daqui a pouco vamos ter mais informações. 6 horas mais 18 minutos.
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1: Ora, e vamos lá para a primeira artista especial que temos para esta nossa emissão. Vamos então até o Arraial Sagres, Avenidas Novas, no Campo Pequeno. Olá, Lara! Eu não sei se já, tiraste a sardinha, mas deve ser um jogo super divertido. Então, conta-nos esse ambiente.
3: Ainda não.
1: Ainda não.
3: Ainda não atirei a sardinha, mas já lá vou. Eu acabei de chegar. Estou aqui a inteirar-me desta grande festa. É uma festa para a família, garantidamente. Tenho pena de não ter trazido as minhas pequenas, mas ainda tenho a oportunidade no próximo dia 9. Estamos em direto da Avenidas Novas, ok? Yeah. Podes gritar, Alberto.
1: Eu posso,
3: mas... Avenidas Novas é que Estamos a celebrar os santos populares. Eu ainda agora comecei. E atenção, já estou junto do Sr. Presidente da Junta, Daniel Gonçalves. Olá!
4: Olá, como estão? Sejam bem-vindos aqui ao nosso Campo Pequeno. Campo Pequeno, que é uma parceria que temos com o Campo Pequeno, a Junta de Freguesia de Avenidas Novas, para fazer este arraial, que é maravilhoso para mim. Se não for o melhor, será dos melhores de Lisboa.
3: Garantidamente, não é?
4: Garantidamente.
3: E já vamos na quinta edição. São parceiros desde o primeiro dia.
4: Desde o primeiro dia que somos parceiros. Há uma colaboração muito intensa e muito boa com o Campo Pequeno. E, portanto, continuaremos. Este ano começou muitíssimo bem, está a correr muito bem. Porque as pessoas têm aqui divertimentos para as crianças. Ao longo da noite e do dia, têm aqui divertimentos para as crianças de toda a espécie.
3: É mesmo uma festa para a família?
4: É uma festa mesmo para a família.
3: Isto também é ótimo para quem vive aqui à volta, para o comércio local.
4: Ora, exatamente o que acaba de dizer é uma grande verdade, para o comércio local e para quem vive aqui à volta. Portanto, nós convidamos todas as pessoas, residentes e não residentes, a estarem aqui, porque isto é uma festa realmente digna de ser vista e é muitíssimo, muitíssimo boa em Lisboa.
3: E é maravilhoso, e o tempo está maravilhoso.
4: O tempo está
3: Falava-se em mau tempo e afinal...
4: O tempo está convidativo. Eu peço a todos os jovens da terceira idade, venham todos aqui ao Campo Pequeno ver este arraial, que é fabuloso. É uma parceria entre o Campo Pequeno e a Junta de Freguesia. O Campo Pequeno tem colaborado e tem feito aqui um trabalho extraordinário e nós louvamos exatamente isso.
3: E há muita música também hoje. Por exemplo, vamos ter o Toy.
4: É verdade, hoje vamos ter o Toy. Vai abrir hoje a sessão. Claro que isto vai ser, são milhares de pessoas. É que as pessoas não sabem, mas é verdade. São milhares de pessoas que aqui estão presentes. Então, os jovens, é uma loucura.
3: É mesmo uma alegria. E estamos no coração de Lisboa. Quero fazer então aqui um reforço do convite de quem está a ouvir agora em direto a emissão da Correio da Manhã Rádio para vir celebrar os Santos Populares até aqui.
4: Venham até aqui ao Campo Pequeno celebrar.

0: Os Santos Populares, que é uma parceria entre a Junta de Freguesia da Avenida das Novas e o Campo Pequeno, porque aqui encontram tudo. Para as crianças, tem uma série de divertimentos diários, encontram tudo, e para os jovens e para as outras pessoas também, apareçam, porque vale a pena mesmo. Tem petiscos, tem aqui uma série de bares abertos, apareçam.
1: E é todos os dias até dia 14?
0: Todos os dias até dia 14, respeitamos o horário que se propôs, combinamos com a Câmara, de música, e a partir do momento da hora que acaba da música, tanto há a música ambiente, mas sem problemas.
1: Que é para não criar aqui confusão e para não as pessoas que quiserem dormir aqui à volta, dormirem à vontade.
0: Exatamente. Não, aliás, as pessoas devem compreender que isso é muito importante. É uma vez por ano. Isto é uma diversão magnífica para as pessoas. Repare que são milhares de pessoas. A gente não pode privar essas milhares de pessoas desta alegria, desta vivacidade.
1: Muito obrigada. Muito pela sua simpatia, também. Pelo convite e por ajudar a que os lisboetas, e não só, todas as pessoas que visitam Lisboa, possam se divertir nestes Santos Populares. Obrigada.
0: Muito obrigado, bem-aja.
1: Bem-aja para si. Vamos continuar aqui. Eu ainda agora cheguei, Alberto. Ainda agora cheguei e está uma animação pegada. Imagino quando for a altura do concerto com o Toy.
2: Vai ser loucura.
1: Se tu queres ver festa, não é? Como é que é a música?
2: Chamou António.
1: Olha, tinhas que estar aqui mais perto. Entretanto, só para dizer que nós temos aqui uma banquinha muito interessante da Correio da Manhã Rádio. Ou seja, é para atirar a sardinha. Tu já alguma vez atiraste uma sardinha para umas latas?
2: Nada.
1: Já tiraste a sardinha da lata, certo?
2: Já tirei a sardinha da lata várias vezes, sim.
1: Mas atirar uma sardinha à lata,
2: nada.
1: Pois
2: quando
1: é,
2: muito
1: isso
2: atirava
1: que eu vou fazer
2: a lata.
1: Daqui a pouco.
2: Ok.
1: Vou fazer isso daqui a pouco e todos os ouvintes que se quiserem juntar a mim aqui nas Avenidas Novas, é mesmo na parte exterior do Campo Pequeno, para quem não está bem a ver onde é que é a Avenida da República, onde é que é a Avenidas Novas, se não sabe, devia saber. Qualquer coisa pode pôr nos motores de busca da internet e vem cá dar certamente. Depois tem ainda esta vantagem de ser na parte exterior do Campo Pequeno e é maravilhoso, está cheio de carrosséis, aqueles trampolins que os miúdos adoram, as minhas filhas amam isto, tem aquelas barraguinhas para atirar com coisas e ganhar prémios e aqueles peluches gigantes, é tudo o que uma festa de Santos Populares precisa para animar a malta. Vai ser super divertido, eu vou estar por aqui, vou continuar também a falar com as pessoas que fazem parte da organização, os próprios feirantes, eu acho que isto está aqui transformado numa espécie de feira, não é? É uma feira popular. E vou falar com as pessoas que estão aqui e quero, acima de tudo, estar em contacto muito próxima com os nossos ouvintes. Estou aqui à espera dos nossos ouvintes. O primeiro ouvinte a chegar aqui ao pé de mim e dar-me duas valentes beijocas e tirar uma fotografia e publicar no Instagram vai ter direito, deixa-me ver o que é que eu posso dar. Vou-lhe dar um porta-chaves. Pode ser?
2: Tu andas carregadinha de porta-chaves para a oferta.
1: Não ando, vou ter que... Olha, agora pus-me a jeito, porque eu não sei onde é que eu vou arranjar a porta-chaves. Lá vou ter que arranjar a porta-chaves.
2: Não chames o António, mas chama o Luís. Chama o Luís que ele arranja.
1: Já estou a meter o Luís em apuros. Eu vou tentar perceber se aqui... eu sei que tenho que falar aqui com uma... Vou passar à frente desta sardinha. Vou falar com a Joana. Olá, Joana, tudo bem?
3: Olá,
1: a Joana aqui?
3: Joana Pina,
1: está tudo bem?
3: Tudo.
1: Uma alegria esta festa, de 17 dias seguidos de festa, meu Deus do céu.
3: É verdade, é um projeto muito engraçado, muito desafiante, mas que dá um orgulho imenso a toda a equipa. São 17 dias de Arraial, começamos no dia 29 em força com o concerto da Rosinha e hoje temos o Toy.
1: Vai ser uma alegria,
3: a nossa expectativa está muito alta. Temos ainda a Real até dia 14 de junho, com artistas marcantes. Temos os Santa Maria, temos... vejam o nosso cartaz, sigam-nos nas redes sociais. Nós estamos...
1: Qual é a página das redes sociais?
3: Nós temos uma página própria que chama-se Grande Real Sagres Avenidas Novas, mas também partilhamos no Sagres Campo Pequeno.
1: Ah, ok. Não falta informação. Nós também vamos ver se partilhamos também no Instagram da Correio da Manhã Rádio. Nós também. Agora estamos aqui hoje e vamos estar também no dia 9. O que é que nos espera? E quem ainda está indeciso, está em casa, se calhar está mal tempo, se calhar não me apetece muito. O que é que nós devemos dizer a essas pessoas que estão assim na dúvida? Sair de casa para vir até cá.
3: O tempo engana, o tempo engana muito. Nós temos mesas, temos comidas apetitosas, tudo que um arraial pode ter, sardinhas, bifanas, temos até porco desfiado em sandes especiais, portanto tem coisas muito boas aqui, boas bebidas,

0: uma música sempre, sempre agradável, bons concertos e boa companhia e bom ambiente. Portanto, acho que chuva,
1: não
0: má
1: há
0: disposição.
1: Chuva. Não há frio.
0: Se está com má disposição, venha para mudar essa energia.
1: Exatamente.
0: Portanto, é sair daqui bem dispostos, animados e de certeza que no dia a seguir vai correr melhor.
1: Falou, e a comida, se calhar o ideal era falar com o Tomás, não é?
0: Exatamente.
1: O Tomás é quem sabe de onde é que se come por aqui. O que é que se come por aqui, Tomás? Olá.
2: Olá. Por aqui, bem, como todos os arraiais, temos as clássicas sardinhas.
1: Onde é que estão as sardinhas? Que eu ando com desejo de sardinhas.
2: Nós temos duas zonas de restauração neste arraial. Está dividida entre as duas zonas de relva que temos, dos dois lados do palco, e são as duas primeiras bancas que dizem que têm um pórtico a dizer Sagres. Do lado encontram a grelha, então as pessoas conseguem-se até ver as pessoas a fazerem tanto as bifanas como as sardinhas. Mas temos também outras coisas. Este ano tentámos inovar bastante no nosso conceito de restauração, portanto decidimos expandir para cachorros, hambúrgueres. Temos uns hambúrgueres muito interessantes de carne de porco desfiada.
1: Já ouvi dizer.
2: Carne de porco desfiada, feita em forno de lenha, que é interessantíssimo, que é maravilhoso. Também trouxemos
1: pizza. É fácil de comer, que é bom para andar aí a divertir-se, não é? No bailarico,
2: sim,
1: é só...
2: Tudo
1: fazer
2: small bites. Tudo small bites, coisas que as pessoas conseguem comer com a mão, apesar de também termos várias mesas distribuídas pelo arraial, consoante o espaço que nós temos. Por nós teríamos muito mais, mas para não impedirmos a passagem, ficámos aqui um pouco limitados. O nosso objetivo cada ano é continuar a crescer com o desenvolvimento do arraial, como fizemos este ano, que dobrámos basicamente a nossa área de utilização, que passou de cerca de 4 mil metros quadrados para 8 mil metros quadrados.
1: Tudo isto preenchido com muita animação, não falta animação por aqui, não é?
0: Exatamente, todos os dias.
1: Todos os dias até dia 14. E começa a que horas?
0: Nós começamos durante a semana às 5 da tarde, aos feriados e fins de semana às 3:15.
1: Ok, tomou nota, de qualquer das maneiras, ao longo desta emissão até às 11 da noite, eu vou tentar fazer um ponto de situação e explicar os horários muito bem explicados. Outra coisa importante, a que horas é que começa o Toy a cantar?
0: O Toy vai entrar em palco às 22 horas.
1: Uau.
0: Mas nós queríamos que vocês viessem fazer-nos companhia mais cedo.
1: Claro.
0: Para fazermos aquele warm-up para o Toy incrível que costuma acontecer aqui no nosso arraial.
1: Ainda por cima é véspera de feriado.
0: Exatamente.
1: Não há desculpa.
0: Exatamente.
1: E depois, Joana e Tomás, obrigada. Tem mais alguma coisa que queiram acrescentar neste direto para a Correio da Manhã Rádio em modo Santos Populares? E aí, Avenidas Novas
0: venham,
1: é que é?
0: Venham, que este é o melhor arraial de Santos Populares de Lisboa.
2: Aproveitem o arraial, aproveitem os Santos Populares, é uma altura de festa e festa não falta aqui no Jardim das Avenidas Novas.
1: Muito obrigada. Este barulho que acabaram de ouvir são as latas de sardinha da Correio da Manhã Rádio a caírem ao chão com uma sardinha. Portanto, eu agora, Alberto, vou treinar o atira à sardinha. Vou atirar a sardinha.
3: Agora atiras a sardinha, depois vais comer as sardinhas.
1: Agora
3: já atirar, ok.
1: Ai, tá bem. Depois vou ver se encontro as sardinhas, porque eu ando com desejos de sardinhas. Ai, ando. Então já voltamos aqui à festa. Sim?
3: Fica combinado, então.
1: O convite aos nossos ouvintes está feito. Venham ter comigo e eu arranjo forma de lhe dar um porta-chaves.
3: Ok, combinado então. Uns minutinhos e vamos já para aí novamente.
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3: São agora 6 horas mais 31 minutos. Daqui a pouco vamos em tambor real, mas agora vamos pôr a informação em dia. Primeiros comerciais.
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2: Agora são 6h32, a síntese informativa. Vítor Figueiredo.
3: Olá, boa tarde. Há pouco alguns distúrbios com o que sobrou da manifestação de hoje da CGTP em frente ao Parlamento. A manifestação desmobilizou, mas ficaram talvez duas, três dezenas de pessoas mais jovens que se envolveram em confrontos com a polícia. Há pouco a Raquel Frederico dava conta do que se estava a passar.
4: Manifestantes do outro, inclusive, já foram arremessadas garrafas de vidro. Também houve alguns confrontos entre a Polícia de Segurança Pública e os manifestantes. Está toda a gente aqui em frente à Assembleia da República em grande alerta. Inclusive a nossa equipa de reportagem já foi pedido por parte da Polícia de Segurança Pública para nos afastarmos, exatamente porque não é seguro. Estão a ser arremessados objetos. Várias equipas de intervenção da Polícia de Segurança Pública estão a aproximar-se deste local.
3: É assim, a repórter Raquel Frederico há pouco em frente ao Parlamento, onde ficaram duas a três dezenas de manifestantes, na sua maioria mais jovens, depois do protesto levado a cabo pela Central Sindical CGTP, em dia de greve geral, um protesto contra o pacote laboral. Houve alguns jovens que prolificaram, que impediram o trânsito, a normalização do trânsito na Rua de São Bento. A Polícia de Intervenção entrou em ação. Neste momento estão a ocorrer detenções, houve garrafas atiradas contra a polícia e pedras, e neste momento há carga policial a acontecer na zona de São Bento e nos acessos para desmobilizar e dispersar as pessoas que ainda estavam a perturbar o trânsito naquela rua. Estamos a ver algum descontrole neste momento da parte das pessoas que prolificaram ainda a protestar algumas pessoas que passavam também apanhados de surpresa pela situação. Estão a ocorrer algumas detenções neste momento. Estamos a acompanhar esta situação que se descontrolou de facto mesmo em frente ao Parlamento. A polícia, estamos pelo menos a ver três pessoas a serem detidas pelo Polícia de Intervenção descontrolou-se de facto estas as pessoas que ficaram por ali e que acabaram por perturbar o trânsito, e houve confrontos com a polícia, que continua a afastar e a dispersar pessoas que ainda estavam junto à Assembleia da República. Está a ser um dia de greve geral. O Primeiro-Ministro já reagiu. Luís Montenegro fala de conciliação de direitos, considera que a maioria dos portugueses está a trabalhar.
5: Nós temos de conciliar os direitos de todos. O direito de muitos portugueses fazerem greve e, portanto, emitirem um sinal político sobre determinadas matérias, com o direito dos outros que, não fazendo greve, querem trabalhar. E aquilo que nós podemos constatar é que a esmagadora maioria dos portugueses quis trabalhar hoje, e trabalhou, e está a trabalhar.
3: A reação do Primeiro-Ministro à greve geral, marcada para hoje pela CGTP, Luís Montenegro avançou com dados de adesão na função pública de 23%. André Ventura também já reagiu. O líder do Chega diz que a greve não está a ter grande adesão, segundo ele, porque os portugueses acharam que a paralisação não iria resolver os seus problemas.
6: Parece evidente que não está a ter, pelo menos, o efeito que se esperava que tivesse e a adesão que se esperava que tivesse. As pessoas sentiram, provavelmente, nos seus vários setores, que não era uma greve marcada nestes moldes e desta forma que iria resolver o problema da falta de condições desta lei laboral para resolver os seus problemas, da falta de condições da economia para se desenvolver, para se assumir, as suas principais questões em matéria de salários, de reformas e de pensões.
3: A reação de André Ventura a esta greve geral. Continuam os confrontos entre a polícia e o que sobrou da manifestação da CGTP hoje à tarde em frente ao Parlamento.

0: Duas a três dezenas de jovens que por ali ficaram acabaram por perturbar o trânsito. A polícia acabou por carregar sobre eles depois de ser alvo de garrafas e não só, de outros objetos. Já neste momento há uma carga policial pela rua de São Bento Fora, pelo que pensamos ser em direção ao Rato. Há neste momento contentores de lixo incendiados. A polícia de intervenção está a avançar em várias direções a partir da rua de São Bento, onde se situa o a Assembleia da República, e há já várias detenções. Assistimos pelo menos a três manifestantes detidos. Houve manifestações à tarde em várias capitais do distrito, em Lisboa, precisamente no Parlamento. Antes destes distúrbios esteve a Raquel Frederico.
1: É uma manifestação clara dos trabalhadores portugueses de que estas medidas que o governo pretende impor ao país são medidas que vão reduzir salários, agravar a precariedade e penalizar ainda mais a já difícil vida dos trabalhadores em Portugal.
2: Se pudesse dizer alguma coisa ao Primeiro-Ministro ou à Ministra do Trabalho, o que é que diria?
1: Recuo. Não há outra solução para esta proposta de pacote laboral que não seja, pura e simplesmente, a sua anulação por completo.
0: Já vemos imagens neste momento de contentores de lixo incendiados numa das ruas laterais transversais à rua de São Bento e vários contingentes de polícia de intervenção a carregar sobre os manifestantes, a tentar dispersá-los para fora daquela zona. Há neste momento uma carga violenta da polícia de choque num destas transversais e claramente a situação descontrolou-se completamente naquela zona, com algumas dezenas de jovens que ficaram depois de desmobilizada a manifestação que foi feita em frente à Assembleia da República. No Porto também houve uma tarde de protestos. A repórter Aureliana Gomes acompanhou os manifestantes que pediram melhores salários e rejeitaram a reforma laboral.
3: Eu acho que sim, temos que ser todos unidos para isto ir para a frente, porque senão qualquer dia estamos na miséria.
4: Se tivesse a oportunidade de dizer alguma coisa a este governo, o que é que diria?
3: Eu falo por mim, que sou empregada de limpeza, que aumentem os salários. Os nossos salários são uma vergonha. Por isso, temos que lutar, temos que fazer força, que é para isto ir para a frente. Por isso, a luta continua.
5: O Luís pode ficar com o pacote dele, porque é muito pouco jeitoso e nós não queremos saber dele para nada. Na prática, estamos a falar de um conjunto de medidas, pura e simplesmente só vêm criar problemas aos trabalhadores.
0: Manifestação esta tarde também no Porto contra o pacote laboral. Entretanto, descontrolou-se realmente a situação em frente ao Parlamento com disparos para o ar por parte da polícia. Tudo começou depois da desmobilização da manifestação. Ficaram algumas dezenas de jovens em frente ao Parlamento. Foram atiradas garrafas e outros objetos para cima de um corpo de polícia de intervenção que estava do outro lado da rua de São Bento, ao fundo das escadarias do Parlamento. Alguns desses jovens perturbaram o restabelecimento do trânsito. A rua tinha estado cortada para a manifestação. A polícia tentou restabelecer o trânsito, mas de facto houve alguns problemas, vários distúrbios. A polícia acabou por intervir e procurou dispersar estas dezenas de jovens que por ali ficaram em direção a vários locais, em direção ao Rato e também à Avenida Dom Carlos I e a outras ruas transversais da Rua de São Bento. Já vimos pelo menos três detidos e também uma carga policial violenta e alguns contentores, aliás, de lixo incendiados. Chegou também um caminhão de bombeiros, certamente para dar conta das chamas antes que possam alastrar alguma viatura que por ali esteja estacionada. Neste momento há de facto muita violência de parte a parte, sobretudo e de facto está completamente descontrolada a situação nesta zona, onde certamente voltaremos mal haja novidades, enfim, ou esteja tudo controlado e dispersado e a situação normalizada, e procuraremos saber entretanto se há feridos e quantos detidos. Confirma-se que há disparos da PSP para o ar e a chegada agora do caminhão dos bombeiros chapadores de Lisboa a uma das transversais da Rua de São Bento para apagar as chamas.

alguns caixotes, alguns contentores de lixo plásticos, daqueles verdes, que foram incendiados. Pronto, para já ficamos por aqui e voltaremos, de facto, a qualquer momento para dar conta, fazer um balanço desta da situação que se descontrolou, já depois da manifestação ter terminado, com a carga da Polícia de Intervenção sobre 2 ou 3 dezenas de...

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2: Cá estamos para mais um Análise Global com o nosso especialista em assuntos internacionais, jornalista Germano Almeida. Germano, boa tarde.
3: Olá, viva, Vitória.
2: Viva, vamos então avançar para já neste cruzamento de relações que há entre Estados Unidos, China, Rússia e Ucrânia. Trump pediu à China, neste caso a Xi, que o ajude a desbloquear as negociações entre a Rússia e a Ucrânia. Isto vai a algum lado ou é mais um beco sem saída?
3: É um fator de distração que Trump quer lançar para distrair da total incapacidade que tem de resolver não só Hormuz e o Irão, como também a Ucrânia, há bem mais tempo até, não é? E portanto é um flop completo do ponto de vista negocial, e de vez em quando lança assim uns fatores de distração, tentando endossar para a China essa responsabilidade, sendo que a China tinha de facto mais responsabilidades de usar a sua ascendência sobre a Rússia, mas já se percebeu que a China não tem para já muito interesse ou muita peça em fazer parar a questão.
2: Claro, até porque deve estar a comprar petróleo barato à Rússia, enfim. A Alemanha, entretanto, também vê uma oportunidade aqui para a Europa começar a falar com a Rússia, mas em que termos é que aparece esta oportunidade?
3: Claramente na posição, na nova narrativa da Rússia, de dizer que está supostamente disponível para isso, e estará supostamente disponível para isso porque está em dificuldades. Começa a ser momento de pensar que nem que seja no próximo ano, daqui a uns meses, ter de uma nova fase nesta guerra, porque me parece claro que a Rússia vai ser obrigada a repensar alguma coisa, tem que estar a manter um grau de agressão sem resultados, e com consequências já internas. Não?
2: Entretanto, vamos até ao Médio Oriente. Eu já vi algumas imagens e são de algo impressionantes. O Irão diz que os Estados Unidos atacaram um petroleiro no Estreito de Hormuz e a ilha de Keshme, penso que é assim o meu Farsi. É fraquinho. Entretanto, repostou atacando Kuwait e Bahrein, portanto, continua o abrir aspas, cessar fogo, fechar aspas, não é?
3: Sim, é só um fogo, não, cessar só no título, não há cessar nenhum. Portanto, vai dizendo que tem um acordo sobre o nuclear, e a questão para o acordo é que sempre que diz alguma coisa mais concreta, é simplesmente o título, não. Portanto, é este tipo de questão.
2: Muito bem, obrigado Germano, foi mais um, até amanhã, foi mais um Análise Global aqui na Correio da Manhã Rádio.
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4: Agora 6:45. Daqui a pouco vamos dar uma volta pelo trânsito e depois partimos novamente para o nosso arraial, o nosso, o seu.
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4: E agora, vamos lá ver como é que está o...

0: Vítor Figueiredo, trânsito Lisboa, Porto, como é que estamos? Grande Porto, grande Lisboa, como é que está a situação? Difícil?
1: Bom, obviamente que na Rua de São Bento ficou como acabámos de ouvir perante este pós-manifestação, digamos assim, intervenção da polícia que tentou dispersar e está a dispersar o que restou da manifestação desta tarde, mantém o corte na rua em frente ao Parlamento. E os acessos por ali estão todos muito complicados, na Rua dos Poiais de São Bento, na Calçada do Combro, Rua Poço dos Negros e na Avenida Dom Carlos I, tudo muito complicado na zona de São Bento. Depois vamos aos acidentes e há muitos, temos que cá em baixo, em Alcântara, houve um acidente e neste momento a cauda da fila está já lá para trás

0: Perto da rua, perto do Museu Nacional de Arte Antiga, mas cá embaixo, na Nacional 6, portanto, na Marginal. Portanto, está uma longa fila com um para-arranca nesta zona de Alcântara, no sentido Lisboa-Cascais. Depois, também no Eixo Norte-Sul, muita lentidão para-arranca também desde Campo Lido, aliás, desde Sete Rios até a Avenida da Ponte, respectivos acessos pelas Amoreiras e Avenida de Ceuta também complicados, acesso ainda às Amoreiras complicado até ao Alto de Monsanto desde Caselas com muita resistência. Depois temos na segunda circular muito trânsito das Calvanas até ao Estádio da Luz e ainda na Cril com um acidente que houve na zona do Senhor Roubado e que está a provocar uma fila imensa pela Cril ali por ali abaixo, Alfornelos, Nó da Buraca. Cauda da fila está por aí praticamente. Depois no IC19 também há alguma intensidade entre o Estado-Maior da Força Aérea e a reta dos comandos. E agora vamos até ao Porto. No Porto,
1: olha, deixa-me só dizer diz. Que a nossa ouvinte Maria Clara dá-nos conta de que está a descer a Avenida da Boa Vista, a caminho da Foz, e diz que o trânsito está um pandemónio. Muito complicado.
0: Absolutamente, mas pior é a AEP. Neste momento, nos dois sentidos, entre o Norte Francos e a Ponte de Leça, está praticamente parado nos dois sentidos, já a andar muito devagar, mas nos dois sentidos, literalmente. Depois a VCI também está com indicação de acidentes, isto no sentido Freixo Rábida, também praticamente parado de Bonjoia até a Fernão Magalhães, e depois de Paranhos até à Ponte da Rábida, no sentido contrário, temos complicações também para entrar na Ponte da Rábida a partir de logo de Coimbrões e vai por ali fora até quase ao Nó de Francos, mais à frente entre a Perlada e o Nó da A3, isto ainda na VCI também muito lento. Temos que dizer que na VCI falei há pouco de Bonjoia, Fernão Magalhães, mas no sentido oposto, em paralelo, está exatamente também muito lento, entrada na Ponte do Freixo, nesta zona pela VCI, também muito lenta e prolonga-se a lentidão até praticamente ao Freixeiro, onde há indicação também de acidente, tal como aliás mais abaixo na Nacional 222, que para quem vem para Gaia. Portanto, as coisas estão muito complicadas também no Porto, sobretudo nestas zonas da VCI e da AEP. A AEP, se puder, evite mesmo, porque está muito lenta. É o que temos para já. Votos de uma boa viagem e de muita paciência se está nestes percursos e nestes locais que referi.
1: Obrigado, Vítor Figueiredo, com toda a informação de trânsito na sua Correio da Manhã Rádio. Muita paciência. Ora, connosco os nossos ouvintes e ainda bem que o fazem. Ora, tenho aqui participação de, antes de passarmos para o Arraial e de chamar a Lara Afonso à antena. Ora, cá vai.
2: Ora, boa tarde. Tenho uma mensagem. Uma mensagem não é uma mensagem, é uma adivinha para vocês. Vê se vocês conseguem adivinhar.
1: Vamos lá.
2: É fácil, mas vamos ver. Meu nome é Luís Santos, já tenho entrado em contacto com vocês mais vezes. Olha, é assim. Branco por fora, castanho por dentro. Encarnado à ponta e chupa-se para dentro. Vocês já sabem o que é?
1: Não.
2: Eu vou, posso dizer já o que é, porque senão vocês não conseguem adivinhar. É o cigarro.
1: Ah, já. Boa! Há mais uma.
2: Pronto, e agora outra, muito gira.
1: Vai lá.
2: Muito gira, já muito antiga, contada pela minha mãezinha. Então é assim. Gigante, gigantão, 12 filhos no coração, cada filho 30 netos, metade branco e metade preto. É fácil, é um ano. Gigante, gigantão é um ano, 12 filhos no coração é 12 meses no
1: 12
2: ano.
1: 12 meses?
2: Cada
1: sim.
2: Filho 30 netos é cada mês 30 dias.
1: Sim.
2: Pois metade branco e metade preto é o dia e a noite.
1: Muito
2: tchau.
1: Bem. Um abraço, obrigado. As participações dos nossos ouvintes. Bom, e agora a Maria Clara diz-nos que está a chegar ao Castelo do Queijo, pandemónio para complicar.

0: estas malditas obras que acontecem por ali. Pronto. Isto hoje é um dia no que respeita ao trânsito para esquecer. Ora, muito bem. Vamos então tentar esquecer o trânsito e vamos lá para a alegria, para a festa, e vamos para o Arraial Sacres. Assim sendo, vamos ali para Avenidas Novas, em Lisboa, Campo Pequeno. É lá que está a Lara Afonso e a equipa da Correio da Manhã Rádio. E seguramente você também. Se não está, vai estar. Já tiveste tempo, Lara, para perceber como é que se atira a sardinha, o que é que se passa por aí? Já fizeste mais uma rondinha.
1: Senhor Alberto.
0: E já entregaste portas-chaves, então... não?
1: Não, olha, nem uma coisa nem outra. Não deitei então as latas abaixo. Eu sou boa a comer sardinhas. A tirar sardinhas é um desperdício, senhores. A sardinha está cara. A sardinha está cara e eu não vou tirar mais sardinhas. Mas os ouvintes podem e devem ir a tirar sardinhas. Habilita-se a ganhar uns miminhos da Correio da Manhã Rádio. A Correio da Manhã Rádio saiu à rua e saiu na melhor altura do ano. Os Santos Populares. Estamos aqui em modo Santos Populares. É uma festa popular no coração de Lisboa. É um convite que faço para toda a família. Venha o pai, a avó, o avô, o tio, o neto, os filhos, os sobrinhos. Venham todos. Há carrosséis, há atividades para as crianças, aqueles trampolins. Eu farto dizer isto, que as minhas filhas adoram os trampolins. Eu acho que é assim a atração da vida. E se vierem agora, a fila não está grande. Portanto, aproveitem estas dicas de quem adora andar em festas populares e que sabe que quem está desse lado também gosta muito da festa e da ramboia. Esta entrada, esta festa é gratuita. Está no Campo Pequeno, na parte exterior do Campo Pequeno, na avenida, perto da Avenida da República, aqui nas Avenidas Novas. E vai ser hoje o dia em que, por exemplo, vamos poder assistir ao concerto do Toy. Eu estou aqui na zona de refeições. Está toda a gente, a zona de refeições está repleta de gente, está tudo a comer. Está tudo bem disposto. E eu vou tentar aqui perceber se consigo falar com alguém que já tenha comido, para não interromper. Olá, gente nova, tudo bem? Em direto para a Correio da Manhã Rádio. Vocês gostam desta história das festas populares? Esta é a melhor altura do ano, é ou não é? Ai, ninguém fala, a sério.
2: A melhor altura do ano é o Natal, mas isto é muito boa.
1: É a segunda melhor altura do ano.
2: É a segunda.
1: O que é mais giro desta altura do ano? É o quê? É o estarmos na rua? É a música? É a sardinha?
2: É o ambiente, é o... Não que está muito cara, mas sim, o ambiente é muito bom.
1: Agora vou fazer uma... O meu coração precisa, eu preciso.
2: É a CMTV.
1: É a prima, a irmã da CMTV, é a Correio da Manhã Rádio.
2: Correio da Manhã Rádio, é a minha
1: turma. Aposto que eu...
3: Sim, sem dúvida.
2: Quase todos.
1: Bom, agora não estão a ouvir porque estão aqui.
2: Não ouvimos, mas no carro é a primeira que eu ouço.
1: Bem... Ai meu Deus, isso é outra! Oh senhoras! Feliz dia de Santos Populares hoje e até dia 14, ok? Festa. Hoje vão ouvir o Toy? Que favorita, ou pelo menos aquela que mais conhecem do Toy?
2: É cerveja no congelador.
1: Como é que é?
2: Põe a cerveja no congelador. E vem fazer amor.
1: Há que dizer que este ouvinte está com uma coroa e ele de facto foi o rei deste direto. Muito obrigada, muito obrigada. É uma animação, há sempre sorrisos, por onde passo há sorrisos. Isto é o denominador comum de quem vem às festas populares. Esta é uma festa popular, gratuita, está a acontecer, são 17 dias consecutivos, nós vamos até dia 14 celebrar os Santos Populares aqui nas Avenidas Novas. A Correio da Manhã Rádio vai estar também cá no dia 9. Eu vou estar cá no dia 9, se calhar venho preparada com mais miminhos para oferecer aos nossos ouvintes, mas atenção, eu só vou oferecer miminhos aos nossos ouvintes àqueles que vierem ter comigo diretamente, tirarem uma fotografia comigo aqui no stand da Correio da Manhã Rádio e partilharem no Instagram e identificarem a nossa página do Instagram. Combinado? Combinado? Já agora aproveito e quem quiser ter mais informações pode enviar mensagem para o WhatsApp da nossa rádio 927794422, 927794422. Envie mensagens, envie beijinhos e pode, por que não, também as fotografias por aí. Assim o Alberto também vai vendo e vai se roendo de inveja destas festas populares. Agora, está a acontecer também ali, eu ouvi qualquer coisa, Alberto.
0: Estou a roer-me de inveja.

0: Falaste.
1: Rui Medinvaja.
0: Olha, vou-te dizer uma coisa, eu sei que isto não é hora para dizer isto, mas há aqui uma marca que está em destaque, que se veste de amarelo e que tem como slogan o que é que se bebe aqui. Acho que já disse tudo, isto pode ser uma adivinha. Eles não me pagaram para fazer isto. Mas eu experimentei ali uma certa bebida que é altamente doce. E mais não digo, eu não devia estar a dizer estas coisas a esta hora, porque só a partir das 10 é que se deve falar disto. Mas pronto, eu vou estar aqui até às 11 da noite, com muita animação. Vou tentar acertar nas latas, com as sardinhas que temos aqui, e tentar habilitar-me aos brindes que temos aqui na Correia da Manhã Rádio. De dizer ainda que, antes do concerto, está a acontecer no palco, temos um DJ com música popular. Está a ser a loucura, há muita gente jovem, há muita gente aqui que se começa a chegar para festejar então os Santos Populares. É de facto a altura do ano, eu acho que marca mesmo o início do verão. O verão só começa quando há as marchas, quando há as festas populares, os carrosséis, a alegria e as pessoas todas na rua. E a rádio saiu à rua também para festejar, sempre mais próximos, estamos cada vez mais próximos de quem nos ouve, dos nossos ouvintes. Nós temos um ano e pouco, e é tão bom perceber que já fazemos parte do dia-a-dia de tanta gente. É mesmo bom. Há uns que vão dizendo, afinal é a rádio da CMTV. É, senhores, é a rádio da CMTV, é a rádio do Correio da Manhã. É a Correio da Manhã Rádio. Estamos aqui na rua, queremos mostrar que estamos cá, que viemos para ficar, e cada vez mais queremos conquistar os ouvintes e o coração dos nossos ouvintes. Por isso, sugiro agora, Alberto, que já que ouvimos o rei dos ouvintes, eu digo rei porque ele estava mesmo com uma coroa na cabeça, e de facto foi um amor quando fui falar com ele ali na zona de refeições, que está aqui também preparada e em vários pontos espalhadas aqui no Campo Pequeno, mas quando falei com ele e ele falou da Correio da Manhã Rádio, e depois falei sobre o Toy e a música do Toy, ele disse, a música do congelador. Portanto, eu sugiro, se tiveres aí à mão um congeladorzinho, abrias a porta e tiravas a música do Toy. O que é que me dizes?
2: Sol a brilhar,
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1: 7 horas mais 4 minutos de regresso ao estúdio. Vamos às notícias, edição de Alexandra Pereira.
2: Pelo menos 3 pessoas foram detidas em resultado de um tumulto que se registou na manifestação desta tarde em Lisboa, junto à Assembleia da República. As primeiras indicações que nos chegam através das equipas de reportagem no local dão também conta de um polícia ferido. Tudo terá começado quando algumas das pessoas presentes nesta manifestação tentaram impedir o restabelecimento do trânsito na zona, considerando as autoridades que já não se justificava o corte de trânsito motivado pelos protestos associados à greve geral desta quarta-feira. Seguiu-se então um confronto entre agentes da polícia e alguns manifestantes que se estendeu às ruas envolventes. O cenário foi de caixotes do lixo incendiados, garrafas arremessadas e de ânimos muito exaltados. A polícia foi respondendo com algumas cargas sobre os manifestantes. Também terão sido disparados tiros para o ar, com um reforço policial a tentar dispersar esses manifestantes que insistem em ali permanecer. A situação nesta altura e uma hora depois dos primeiros momentos de instabilidade vai sendo de alguma acalmia, mas também de alguma instabilidade. Disso nos deu conta há apenas alguns instantes o jornalista Pedro Duarte Gonçalves.
3: Nem por isso, neste momento nós tivemos ordem da polícia para descer esta rua, uma rua, a polícia dizer não passa ninguém, sendo nós obrigados a vir para esta rua. Não podemos subir porque os manifestantes à partida estarão no outro lado, ou seja, onde nós estávamos, ou seja, isto é junto à Assembleia da República. A polícia disse por uma questão de segurança para nós virmos para aqui e só por uma questão de prevenção, isto porque a polícia, ao tentar desmobilizar os manifestantes aqui da rua de São Bento, eles foram pelas as ruas paralelas para as outras artérias e foram dar a volta, dando ao lado oposto onde estavam, isto é, o local onde nós tínhamos ainda há pouco condições para estar e onde era-nos apenas permitido estar neste momento. Trocámos um bocadinho as posições, com a polícia a pedir-nos para descermos até aqui. Mais alto desta situação entre a polícia e os manifestantes é que os manifestantes foram resistindo aos pedidos da polícia, acabaram por ver 3 detenções pela aquilo que eu percebi. Também há um polícia ferido.
2: Pedro Duarte Gonçalves, um dos jornalistas que está a acompanhar estes tumultos que acabaram por marcar um fim de tarde que tinha sido até então de calmia relativamente a estes protestos no âmbito da greve geral.

0: Regional da CGTP começaram então na praça em frente à Assembleia da República, acabaram por se estender às ruas adjacentes dessa zona na capital. A situação será agora, estará agora bastante mais calma. Fica então, por enquanto, esse balanço. Pelo menos 3 pessoas foram detidas, 1 polícia também terá ficado ferido. Será naturalmente um balanço para atualizar ao longo do que resta desta quarta-feira no que há informação diz respeito da Correio da Manhã Rádio. Quanto aos protagonistas, o Governo está disponível para fazer ajustes na lei laboral. O Primeiro-Ministro entende que a ida do diploma ao Parlamento é a democracia a funcionar.
1: Aquilo que eu posso assegurar é uma disponibilidade total do Governo, repito, para esclarecer, para aprofundar, eventualmente para modificar um ou outro ponto da proposta que seja suscetível de uma aproximação com as posições dos partidos na Assembleia da República. A democracia está a funcionar, a Assembleia da República terá a discussão da proposta de lei do Governo e a nossa convicção é que o Parlamento tem agora a possibilidade e a responsabilidade de poder contribuir com as suas posições, as posições de todos os grupos parlamentares, para enriquecer o texto que foi remetido à Assembleia da República e para podermos ter uma lei de trabalho, um novo enquadramento jurídico das relações laborais.
0: O Primeiro-Ministro considerou ainda que os índices de adesão à greve geral são, pelo menos na ótica de Luís Montenegro, reduzidos. O chefe do Governo acusar CGTP de ter marcado uma paralisação que nada soluciona.
1: A esmagadora maioria dos portugueses quis trabalhar hoje e trabalhou e está a trabalhar. Esta greve não trouxe nenhuma novidade e também não trouxe nenhuma solução. E aquilo que mais uma vez aconteceu foi que muitas pessoas, muitas famílias foram prejudicadas indiretamente por causa desta greve.
0: Luís Montenegro sobre a greve geral da CGTP, esta tarde já depois da reunião do Conselho de Ministros. André Ventura disse esta tarde que o Chega vai resolver a questão da lei laboral no Parlamento. Se a proposta do Governo se mantiver como está, o partido de André Ventura vai chumbar a alteração à reforma laboral.
2: Acho que hoje ficou claro que o país não se entusiasmou com esta propositura de greve e quer que seja o Parlamento a resolver este assunto. Eu quero dizer ao país que nós vamos resolver este assunto, que agora foi marcado já definitivamente a discussão e o agendamento desta proposta laboral, e eu quero tranquilizar todos os que estão em casa, todos os que decidiram fazer greve, os que decidiram não fazer greve, mas uma ampla maioria do país que sabe que esta é uma má reforma laboral, que é uma má proposta laboral e que se ela continuar nestes termos, não é preciso mais rua nenhuma, não é preciso mais greves nenhumas, esta greve, esta lei laboral será derrotada onde tem que ser derrotada, que é no Parlamento.
0: Noutra matéria, o Chega vai votar contra a criação da prestação social única. O partido André Ventura defende uma discussão mais aprofundada, ao mesmo tempo que critica a possibilidade de acesso a apoios sociais sem histórico contributivo.
2: Temos que garantir meios de fiscalização ao abuso, 2, temos que garantir que efetivamente quem chega a Portugal e nunca contribuiu não pode receber subsídios, excepto ao fim de 5 anos. Ou 3, o próprio Pedro Passos Coelho queria implementar um regime de 3 anos de mínima contribuição e era líder do PSD, não era do Chega. Nós temos é que garantir que há regras, sobretudo para aqueles que têm abusado de regras. Essas pessoas são as minorias e são muitos dos imigrantes que têm chegado a Portugal.
0: André Ventura, líder do Chega, esta tarde a partir da Assembleia da República. Esta quarta-feira fica ainda marcada pela eleição de Portugal como membro não permanente do Conselho de Segurança da ONU para o período 2027-2028. A eleição aconteceu em Nova Iorque, de forma secreta, com os 193 Estados-membros a escolherem os novos lugares do Conselho. António José Seguro, Presidente da República, fala de uma conquista que enaltece o povo português.
3: A eleição de Portugal para o Conselho de Segurança das Nações Unidas é uma conquista que enaltece todo o povo português, que nos enche de orgulho. O que somos, a confiança que transmitimos e também o reconhecimento pelo nosso apego a valores universais. A expressiva votação obtida hoje por Portugal na Assembleia Geral das Nações Unidas é também o reconhecimento do compromisso do nosso país com o

0: multilateralismo e, em particular, com os valores e com a Carta das Nações Unidas. Reflete a credibilidade, a confiança e o respeito de Portugal na comunidade internacional. É também uma vitória da diplomacia portuguesa e da coerência e estabilidade da nossa política externa.
1: Já Luís Montenegro diz que a eleição para o Conselho de Segurança das Nações Unidas é uma conquista que dignifica Portugal.
2: Dar nota que se trata de uma grande conquista de Portugal naquele que é o maior palco da política internacional e perante dois oponentes manifestamente fortes. Esta vitória dignifica Portugal e projeta-nos no mundo.
1: Luís Montenegro sobre a eleição de Portugal para o Conselho de Segurança das Nações Unidas. A fechar, recordar a notícia com que abrimos esta edição, que estamos de resto a acompanhar, pelo menos ao longo da última hora. 3 pessoas, pelo menos, foram detidas esta tarde em Lisboa. É resultado de um tumulto que se registou na manifestação desta tarde junto à Assembleia da República. Há também a indicação de um polícia ferido. Houve carga policial, houve reforço policial nesta zona para tentar dispersar a multidão que insistia em ali permanecer. Houve então momentos de alguma tensão. A situação será agora mais calma. Vamos naturalmente permanecer atentos.
3: São agora 7 horas mais 14 minutos. Notícias com a edição de Alexandra Pereira.
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3: 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Até eu queria. 7h16. Amanhã nem foi das piores, mas um fim de tarde muito, muito complicado, especialmente na cidade do Porto. Mas Lisboa também não deve estar assim tão fácil quanto isso. Por onde queres começar, Vítor?
5: É talvez pelo Porto, porque podemos dizer que há aqui algumas das vias principais da cidade que estão praticamente paradas, ou pelo menos extremamente condicionadas por acidentes variados. De facto, hoje é o dia dos acidentes. Podemos começar pelo pior, que é VCI, nem sei se diga-se de norte para sul, se de sul para norte, mas vamos talvez aqui para a Ponte do Freixo, porque está muito complicado, porque houve um acidente no Freixieiro. E a fila vai por ali fora, pela A20, depois prolonga-se pela Ponte do Freixo para a Margem Norte, vai por ali fora, Bonjoia, e a cauda desta fila está praticamente na Fernão de Magalhães. Portanto, se quer ir para a Ponte do Freixo, de norte para sul, talvez seja melhor escolher outro itinerário. De sul para norte, também está confuso e lento entre Bonjoia e a Fernão de Magalhães. Ainda vê-se aí sentido Freixo Rábida. Mais à frente, na zona do Nó, com a Via Norte, começa uma fila que se estende até praticamente ao tabuleiro da Ponte da Arrábida. Muita lentidão. Entrada na Ponte do Lado Sul também complicada. Passado o tabuleiro, vamos também lentamente por ali fora até à Prelada. Isto no que toca à VCI e às duas principais pontes da cidade. De referir que neste momento a Ponte do Infante e a Ponte

0: Luís I estão a fluir e agora podemos ir até à AEP, que é outra, que está, outra via que está muito parada, sobretudo no sentido norte-sul, logo a seguir à Ponte de Leça, grande intensidade até ao Nó de Francos, muita lentidão mesmo. Também a circunvalação na zona da rotunda AEP, do Monte dos Burgos e depois do Amial, com muito trânsito, ainda ao final da Avenida da Boa Vista, já a chegar ali ao Atlântico e a Nevegil, e depois para baixo para a Foz, as coisas também estão muito complicadas por aí, e é o que temos. Votos de uma boa viagem, de muita paciência se estiver em alguns destes locais que referi. Uma última ainda acabada de chegar em Lisboa, voltamos a Lisboa, à Ponte Vasco da Gama, acidente no tabuleiro, sentido norte-sul, quem vai para o Montijo, mesmo no meio do tabuleiro, o trânsito já a começar a acumular-se. E agora sim, boa viagem.
1: E não esqueça, hoje é daqueles dias que a paciência tem que ser o seu nome no meio, sempre.
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1: Ora bem, e as festas de Lisboa estão em grande destaque aqui na Correio da Manhã Rádio. Eu estava a entrar aqui a noite de São João, mas não é. Para já ainda temos o Santo António, deixemos o João só e o Tiago Nogueira para depois, porque a conversa agora é outra. É outra e é uma conversa bem divertida. Lá, Afonso, aí estás. Continuam a tirar-se a sardinha. É um dos jogos que a Correio da Manhã Rádio tem para todos aqueles que passem por lá. E o convite está feito. Avenidas Novas, ao Campo Pequeno, na parte exterior do Campo Pequeno. Para muita música, muita alegria, muitos passatempos, para poderem tirar as vossas selfies com, por exemplo, a Lara Afonso, claro que sim, para poderem também jogar nos nossos passatempos e assistirem à música, a muita música que acontece ou vai acontecer por ali, já que vamos ter o Toy, por exemplo, que também vai participar, e ao longo destas noites muitos outros artistas vão entrar. Lara Afonso, a emissão é tua, 7h21. Vamos lá então para este Arraial Sagres. É na zona exterior do Campo Pequeno, Avenidas Novas. Vamos lá.
5: Estamos aqui nas Avenidas Novas, exatamente, as coisas que tu sabes. Estudaste muito bem a lição, Alberto.
1: Eu tentei. Ainda bem. Eu tentei para ter uma boa nota.
5: Olha, isto está a ser aqui uma correria de sardinhas, que nem te digo nem te conto. Mas, entretanto, estamos em direto com uma família giríssima que apareceu aqui, e eu vou começar pela rainha disto tudo. Como é que tu te chamas?
6: Glória.
5: Glória, quantos anos é que tu tens?
6: 6.
5: 6. Há bocado estávamos a falar de santos populares e tudo mais, e tu disseste-me que tinhas um santo favorito, ou uma santa favorita. Quem é?
6: O meu santo era o meu pai e a minha santa era a minha mãe.
5: Eles são os santos pais, não é?
6: Sim, são muito divertidos.
5: Muito bem. Olha, tu sabes para que rádio é que estás a falar?
6: Sei.
5: Qual é? Ai, meu Deus, esqueceste?
6: Sim. Viva. Não, eu esqueci. Ah, Bel TV.
5: Somos irmãs da CMTV, mas somos a Correio da Manhã Rádio. Diz lá.
6: Correio da Manhã Rádio.
5: Muito bem. E como é que se chama esta menina que está aqui ao teu lado?
6: Lupi.
5: Lupi, olá, Lupi.
7: Olá.
5: Quantos anos é que tu tens?
7: 6.
5: 6. E vocês já estiveram aqui a andar nas animações que estão... Ah. Que, que...

0: estão aqui no Campo Pequeno?
1: Sim.
0: Certo. Não, onde é que tu andaste?
1: Não, nós chegámos daqui a pouco.
0: Ah, ainda só chegaram agora, ainda não foram andar em nada.
1: Nós já chegámos agora. Eu já tinha andado.
0: Onde? No carrossel?
1: Não, no carrossel ainda não andei, mas joguei o jogo com a minha mãe.
0: Qual jogo? O das sardinhas?
1: Não. Também é o das sardinhas, mas também foi...
2: É aquele assim.
0: Aquele assim?
1: Aquele
0: assim?
1: Assim.
0: Ai, elas estão a fazer assim uns gestos com a mão. Não é o 6-7, pois não? Façam lá o 6-7. Pronto, o 6-7. Quem não sabe o que é o 6-7 é um ovo podre. Olá, mãe.
3: Olá.
0: É santa, não é?
3: Sou a santa.
0: A santa de lá de casa.
3: Sou a santa glória, sim.
0: Então, porquê que decidiu sair à rua nestes Santos Populares e vir aqui até às Avenidas Novas?
3: É o primeiro dia de Santos para mim e para a minha filha, e nós moramos perto e, portanto, é uma forma também de encontrar pessoas e vizinhos e no fundo, festejar os Santos de Lisboa.
0: Esta é aquela altura do ano mais divertida,
3: sim,
0: não é?
3: É mais divertida, sim.
0: O verão só começa depois dos Santos Populares.
3: É verdade, é verdade.
0: Pois, vamos ter aqui como atração principal, no palco principal, o Toy. Vão ficar para ouvir o Toy?
3: Gostava muito, mas para o Pony, se calhar o Toy tem que vir um bocadinho mais cedo, porque senão os miúdos já ficam completamente desgovernados. Mas pronto, vamos tentar.
0: Santa Mãe, a sua filha Glória quer dizer qualquer coisa para a rádio. Ela dizia, a Glória dizia que queria falar para a rádio. Então fala lá para a rádio, Glória. O que é que tu queres dizer para a rádio, para a Correio da Manhã Rádio?
1: O 6-7 está à venda!
0: O que é que isso quer dizer?
1: Que o 6-7 está à venda!
0: Olha, tu consegues me explicar, a nós, que não, os adultos que não percebem nada disto, o que é isso do 6-7?
1: 6-7 significa 6-7 e foi um miúdo de não sei quantos anos que inventou quando estava a jogar basquetebol.
0: Boa! Muito bem! Quantos anos é que tu tens?
1: 6.
0: Muito bem! Estás no primeiro ano?
1: Sim.
0: E está a correr bem?
1: Está. Eu estou quase aí para o segundo ano.
0: Quase mesmo? Estás quase de férias?
1: Sim.
0: O que é que mais queres fazer aqui nestas festas dos Santos Populares, aqui no Campo Pequeno?
1: Quero brincar e brincar com a minha mãe e com o meu pai.
0: E gostas de dançar?
1: Mais ou menos.
0: Tu sabes quem é o Toy?
1: Não.
0: Sabes aquela música? Toda a noite...
1: Sei.
0: Canta lá um bocadinho. Não, toda a noite... Não, banana, nanana, nanana, nanana, nanana, não?
1: Eu lembro-me, eu acho que me lembro, mas...
0: Eu acho que te lembras também, eu acho que te lembras e que vais adorar. A mãe sabe de certeza, não é?
3: Sim, toda a noite. Olha, tem imenso jeito.
0: Obrigada, muito obrigada. Obrigada, muito obrigada. Pronto, já ganhei o dia, acho que está na hora de me ir embora, Alberto. Não, estou a brincar, não vou nada embora porque ainda agora começou e a festa à Glória vai ser repórter da Correio da Manhã Rádio. Certamente, tens que te candidatar a ser repórter da rádio. Gostavas de ser...
1: Sim, mas também gostava de ser outra coisa.
0: Tipo o quê?
1: Tipo médica.
0: Olha.
1: Professora.
0: Professora, boa, mais.
1: E...
0: Sabes uma coisa, eu acho que tu tens capacidade para ser tudo o que tu quiseres ser.
1: Ok.
0: Ok, pronto, não, boa.
3: Obrigada,
0: beijinhos, nada. Divirtam-se muito. Estamos naquela que é a quinta edição das festas populares aqui nas Avenidas Novas. São 17 dias consecutivos. Eu não sei se já sabias isso, Alberto. São 17 dias consecutivos. Hoje é o dia 3, o primeiro dia em que a Correio da Manhã Rádio estará por cá. Vamos estar cá até às 11. Ainda não tirei aquela selfie. Ainda não tirei a selfie. Eu com tantos brindes aqui para dar. Faça o favor de vir até aqui, senhor ouvinte que está a ouvir a Correio da Manhã Rádio. Dentro de alguns minutos também vamos estar em direto na CMTV. É a rádio na televisão, é a televisão na rádio, é a alegria popular. Nós estamos cada vez mais próximos de quem nos ouve todos os dias e queremos que nos conheça. E por isso venha até aqui, no exterior do Campo Pequeno. Estamos cá, mesmo no início, quem está de frente para a porta principal do Campo Pequeno. Nós estamos logo no início da festa. Ok, vê-se logo, estamos logo aqui. Eu estou com uma t-shirt de cor de laranja, que é para dar nas vistas, como é óbvio, já que só me ouvem, agora quero dar nas vistas, quero que me vejam. E está a ser, de facto, uma alegria ver as pessoas que vão entrando por aqui, Alberto, com as famílias, casais de todas as idades. Já vi um casalinho, assim, de avós, há que dizer. São, assim, mais velhos, super divertidos, a darem beijinhos, vê lá tu. E eu acho isso tão bonito. É a vida ao vivo. Está a acontecer muita animação por aqui. Tragam as crianças, há diversões para as crianças, há o espaço para se sentar, a comer e a usufruir desta festa ao ar livre. É uma

0: uma festa tipicamente portuguesa, tipicamente lisboeta. Estamos aqui com os santos populares ao rubro. Sei que o São João já foi. Santo António está-se a acabar. Não está nada.
1: Não está
0: ainda
1: nada.
0: Estamos no início
1: ainda nem
0: do
1: começou
0: Santo António.
1: Nenhum
0: ainda nem começou, é isso mesmo. Por isso, olha, eu vou ver se encontro aqui mais pessoas para falar. As pessoas vão andando, vão olhando. Entram, nós estamos realmente, como se dizia, no início da festa, e portanto quando apanhamos as pessoas a chegar, estão assim a arregalar os olhos e a ver, ela, isto é uma festa a sério, e de facto é uma festa a sério. E o melhor de tudo, é a entrada gratuita. Este concerto vai ser possível ouvir o concerto do Toy ao vivo e a cores, sem pagar mais por isso, a não ser com a sua alegria, com a sua boa disposição. Venha dançar, há também DJ aqui a animar a malta, está a ser super divertido e eu acho que está na altura de ouvirmos uma música. Não sei antes meter-me aqui com, eu estou perto de um carrossel, não sei se vão ouvir, este som é o som do carrossel. Olá! Para a rádio, para a Correio da Manhã Rádio, gostam de estar a comemorar os Santos Populares?
2: Sim.
0: E o que é que está a achar aqui desta festa? Não? Está-me a dizer que não? Não gosta de festa? Gosta de festa? Eu vou traduzir, gosta de festa. E então, está cheio de vergonha? Sim, estou cheio de vergonha. Adorava que tivessem a ver. Mas a magia da rádio também é esta, não estar a ver e ouvirem alguém como eu, neste caso, a descrever tudo o que está a acontecer. Há gente gira. Há gente gira por aqui. Miúdas giras, que são de onde? Olá, em direto para a Correio da Manhã Rádio.
3: Sou de Cascais.
0: Cascais, minha vizinha, adoro, adoro, adoro, adoro. Então, veio celebrar os Santos Populares aqui em Lisboa?
3: Sim.
0: Santos é em Lisboa, não é?
3: Sim, sem dúvida. E nós trabalhamos todas aqui, então.
0: Ah, aqui, aqui.
3: Aqui, Campo Quente? Saldanha.
0: Saldanha, o que é que fazem?
3: Somos advogadas estagiárias.
0: Ah, meu Deus, o futuro. Nas mulheres, todas advogadas, um, sim, dois, três, quatro... Quatro advogadas?
3: Sim.
0: Já escolheram a área?
3: Bem, nós trabalhamos em imigração agora, mas...
0: Ai, meu Deus, coisas difíceis. Portanto, vocês são as... São giras e marronas.
4: Depende dos dias.
0: Exato, porque vieram aqui celebrar. Digam-me uma coisa, porquê celebrar os Santos Populares e se hoje vieram aqui, vieram para ver o Toy?
4: Sim. Foi o fator decisivo.
0: O Toy?
4: Sim.
3: Nós somos grandes fãs do Toy, como é Portugal inteiro, não é?
0: Então, em direto para a Correio da Manhã Rádio, como grandes fãs do Toy, façam o favor de cantar. Por favor, em uníssono.
3: O que é que vamos cantar?
0: O que vos apetecer. Ai, meu Deus, vou ter aqui um...
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0: Eu neste momento posso dizer que só falo na presença das minhas advogadas e portanto estou muito bem guardada. Acredito que o futuro também está salvaguardado e que desejo-vos o melhor do mundo e que os santos estejam convosco.
4: Obrigada, obrigada, boa tarde.
0: Sabem que rádio é esta?
3: Rádio do Correio da Manhã.
0: Muito bem, Correio, então agora todas em coro. Correio da Manhã Rádio.
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0: beijinhos, beijinhos. Que maravilha! Olha, opa, o Alberto, já faltava esta buzina, não já faltava?
1: Já faltava, claro.
0: Ouvi, ouviste?
1: Ouvi. É, acabou a viagem.
0: Acabou de parar.
1: Acabou a viagem.
0: Está na altura de eu entrar. Olha, e há mais uma musiquinha para mim.
1: As só músicas para mim, que claro. Tu quiseres. Então vamos
0: a isto. O quê? Quem está a ouvir tem que, já está a caminho para cá, portanto estão a ouvir no carro.
1: Então vamos lá.
0: Até para embalar, para virem até aqui ter comigo à Correio da Manhã Rádio, o stand da Correio da Manhã Rádio, que está aqui nas Avenidas Novas, mesmo no exterior do Campo Pequeno. Quem vem de frente para a entrada principal, ou quem está de frente para a entrada principal do Campo Pequeno, nós estamos logo à direita, somos os primeiros, melhor primeiro, claro, não podia deixar de ser. E portanto, estamos aqui a receber quem chega com todo o amor e carinho, e até temos sardinhas, não daquelas que se comem, são das que se atiram
1: mas
0: às latas.
1: Dessas eu gostava também, mas essas também são muito caras.
0: Estas trazem brinde.
1: Aproveita o carrossel, agarra bem o microfone, que é para não perderes o microfone.
0: Nós... Já me tentaram tirar, vê lá tu.
1: Imagino. Vamos ficar com o Santo António, que é traiçoeiro, e depois ainda vamos chamar o Vítor Figueiredo aqui à antena e tentar perceber o trânsito. Olha, e é uma boa sugestão passar por aí, porque este fim de tarde está assim um bocadinho pesado.
0: É para a rádio da Correio da Manhã, rádio, sim.
8: Da Correio da Manhã.
0: Olha, Alberto, espera aí, estou-me aqui a fazer uma pergunta. É a rádio, Correio da Manhã, rádio, sim, senhor.
8: Estão a entrevistar pessoas, é isso?
0: Olha, estou, já neste momento já estou a entrevistá-lo assim.
8: Exatamente.
0: Como é que se chama?
8: João.
0: Olá, João, tudo bem?
8: Está tudo, e consigo também.
0: Tudo bem. Costuma ouvir a Correio da Manhã, rádio?
8: A Correio da Manhã, rádio, não costumo ouvir a CMTV.
0: Pronto, então e porquê que não ouve a Correio da Manhã, rádio?
8: Porque eu não trabalho em Portugal.
0: Ah, então, mas pode ouvir em cmradio.pt agora.
8: Mas não tenho internet, só dá para ver a CMTV.

0: TV, porque eu trabalho...
1: Então vou-lhe dizer outra coisa, também na televisão, se tiver uma televisão esperta...
0: Mas não tenho.
1: Mas tem que arranjar uma televisão esperta.
0: Mas no meu trabalho não dá.
1: Então tem que pedir ao seu patrão?
0: O meu patrão acho que não vai concordar muito.
1: Como é que se chama o seu patrão?
0: Não posso dizer.
1: Então vá, qual é a sua rádio favorita a partir de agora? E não vale ter outra, que senão vamos chatear consigo.
0: Estar a trair aqui, hein?
1: Não pode atrair o João.
0: A minha rádio favorita agora é a CM Rádio.
1: Muito bem, muito bem. Ganha dois beijinhos. E depois ganha a oportunidade de atirar ali umas sardinhas.
0: Está bem, eu tiro umas sardinhas.
1: Então vá lá atirar. Pronto, cá estamos nós. É a festa a acontecer, a vida ao vivo. Cada vez mais próximos de quem nos ouve.
2: Tu continua a convencê-los a não desarmos.

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1: Daqui a pouco vamos novamente para o seu arraial. Agora 7h37. Síntese informativa, Vítor Figueiredo.
2: Olá, viva, boa tarde. Um final de tarde marcado pelos distúrbios junto ao Parlamento. Foi em Lisboa, na Rua de São Bento. Uma carga policial resultou em pelo menos 5 detidos e um polícia ferido. Confrontos com manifestantes ao fim da tarde, depois do protesto contra o pacote laboral, em frente à Assembleia da República. Algumas dezenas de pessoas, na sua maioria jovens, ficaram no local, perturbaram o trânsito que a polícia tentava restabelecer depois da manifestação já ter desmobilizado. Garrafas e outros objetos voaram para cima da polícia de intervenção, que

0: regou sobre quem protestava, procurando assim dispersar as pessoas que estavam a perturbar o trânsito. A situação acabou por se descontrolar, houve caixotes incendiados, a chegada dos bombeiros sapadores, cargas policiais nas várias ruas de acesso à rua de São Bento e... Então, num balanço até ao momento, seis detidos, é o último número que temos, e um polícia ferido. Foram, de facto, imagens de grande violência em algumas das ruas transversais à Rua de São Bento, onde se situa a Assembleia da República, com os confrontos entre unidades da Polícia de Intervenção e algumas dezenas de jovens que ficaram depois da manifestação contra o pacote laboral, perturbados. Obrigaram o trânsito, obrigaram a polícia a intervir para a sua dispersão e as coisas complicaram-se em direção a vários dos locais limítrofes ao Parlamento, Avenida Dom Carlos I, em direção ao Rato também e a outras ruas transversais. Daqui a pouco teremos certamente um balanço e uma atualização destes números e desta situação simultânea com a CMTV. O Governo, entretanto, declarou-se disponível para fazer ajustes nesta proposta de lei laboral. O Primeiro-Ministro entende que a ida do diploma ao Parlamento é a democracia a funcionar, considerando que os índices de adesão à greve de hoje são reduzidos. Montenegro acusou a CGTP de ter marcado uma paralisação que nada soluciona. Do lado do Partido Chega, André Ventura disse esta tarde que vai resolver a questão da lei laboral no Parlamento. E se a proposta do Governo se mantiver como está, vai votar contra a alteração à legislação do trabalho. André Ventura anunciou também que o Chega vai votar contra a criação da prestação social única. O partido Chega defende uma discussão mais aprofundada e critica a possibilidade de acesso a apoios sociais sem histórico contributivo. Vou deixar-vos por aqui. Temos uma viagem curta para fazer até aqui ao Campo Pequeno, Lisboa, para nos embrenharmos no ambiente dos Santos Populares. Alberto, passo a bola para ti. Daqui a pouco teremos então simultânea com a CMTV a atualização deste fim de tarde confuso na
1: primeiro
0: zona
1: vamos
0: do
1: ao trânsito, ainda vamos tentar perceber como é que isto anda, porque se anda na estrada é o Deus me livre. Até já então, Vítor Figueiredo. Agora vamos novamente para Avenidas Novas, Campo Pequeno. Lara Afonso, é contigo. Vamos então para o meio da festa, vamos para o meio da alegria, vamos para o direto com Lara Afonso e mais convidados. Muitas pessoas que seguramente a esta hora vão dirigir-se para este ponto para assim poderem passar um fim de tarde, noite bem agradável.

0: Vamos aguardar um pouco mais para daqui a pouco podermos ter então a reportagem, os momentos, aquilo que se está a viver neste Arraial Sagres, na área exterior do Campo Pequeno.
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0: Agora vamos para o trânsito. Vítor Figueiredo, apontamento que vai acontecer dentro de instantes, não vai acontecer já, porque agora sim, agora vamos então ao encontro da Lara
2: Afonso. Para a Correio da Manhã Rádio, vou ter que ouvir o Alberto e no mesmo tempo, ao mesmo tempo que estou em direto para a CMTV, portanto, segura só aqui, por favor.
3: Com certeza, e dou-te assim o microfone.
2: Muito bem, muito bem, muito bem.
3: Agora posso segurar.
2: Oh, muito bem, então vá, fica CMTV, eu fico Correio da Manhã.

0: rádio.
1: Toda a noite.
0: Toda a noite, vai ser toda, não vai ser toda a noite.
1: Não,
0: né?
1: Podes, porque não, não podes, não ias.
0: Hoje temos mais trabalho, mais trabalho.
1: Mas espera-se uma grande noite. Sabes que eu tenho estado aqui desde as 6 da tarde e aquilo que as pessoas mais me dizem é: a que horas é o toy? Quando é que começa o toy?

0: vida. Amanhã vou lançar o meu livro na Feira do Livro, às 3 da tarde, já agora aproveito para vos dizer, para que saibam que às 3 da tarde estarei na Feira do Livro. Depois às 8 da noite estarei no Monsanto Open Air e depois às 22h30 estarei em São Martinho do Porto. Isso será amanhã. Depois na sexta-feira estarei na Fonte Santa, aqui em Lisboa, e depois ali perto da Estrela também. Depois no sábado estarei agora.
1: Não, e a cabeça para saber todas as datas de cor.
0: Sim, eu sei que depois no dia 6 vou para os Açores, cantarei nos Açores, e dia 7 em São Bartolomeu de Messines.
1: Que maravilha.
0: E dia 8 vou pôr o carro à revisão, já agora dou a informação completa. Mas dizer-te que lançando o meu livro amanhã, preparando o meu grande concerto aqui no Campo Pequeno no dia 24 de Abril do próximo ano, com muita gente, muitos convidados, um concerto super, hiper, bem preparado para festejar aquilo, porque eu subi ao palco a primeira vez com 11 e na verdade já não são 50, já passaram os 50 anos. Portanto, são muitos anos de canções, muitos anos de palco e muitos anos de amigos, que para mim é o mais importante, é a saúde e os amigos.
1: Sabes, uma das coisas que mais me deixa feliz é o facto de saber que tu estás feliz a fazer aquilo que mais gostas. Ainda estou à espera que vais ter comigo à Correio da Manhã Rádio.
0: É bem.
1: Para aqui entre nós, para falarmos com mais
0: Sim, com
1: profundidade
0: mais
1: e com mais tempo, porque a tua carreira assim o merece. E de facto, hoje estamos aqui a celebrar os Santos Populares e Santos Populares com Toita e outra pinta.
0: Tem que ser, há quem venda a cerveja no congelador, há quem prefira beber. Eu prefiro vinho, mas por acaso estou na fase, como eu costumo dizer, o meu ramadão, que é entre o dia 1 de junho e o 31 de agosto, não bebo álcool, porque são realmente todos os dias concertos e portanto tenho que me poupar. Mas dizer que, na verdade, o meu patrão, que é o público, que é aquele que me sustenta a minha vida, merece tudo de mim, por isso eu estou muito feliz, mas deves notar um bocadinho de apreensão, ou seja, estou com o sentido de responsabilidade muito apurado, porque quero fazer tudo da melhor maneira para que as pessoas tenham aquilo que merecem, que é o melhor de mim.
1: E hoje vão ter certamente o melhor de ti, como todos os dias, mas hoje o que é que podem esperar, para além de terem o melhor de ti, vão esperar ouvir os teus maiores sucessos?
0: Sim, já sabemos que temos que ouvir o Rosa Negra, o Toda a Noite,
1: o
0: Sensual, o Chamão António, já são muitos. Uma ou outra balada provavelmente, mas hoje é dia de festa, portanto vamos apostar mais. E depois também os improvisos com a guitarra e aquelas coisinhas todas.
1: E começas a que horas?
0: Eu vou começar às 22.
1: Que maravilha, às 22 aqui. Então se calhar vamos aproveitar e fazer um convite à séria para quem ainda está lá em casa a pensar, vou, não vou, o tempo está ótimo, há que dizer.
0: Não está calor nem está frio porque o tempo está ameno. Venha às 22 horas ver o Tony no Campo Pequeno.
1: Claro que sim, o Rei das Rimas. Deste um ótimo concerto, eu vou estar aqui a assistir. Um beijinho e obrigada. Eu estou com os dois microfones, as duas manas juntas, a Correio da Manhã Rádio e a CMTV, apenas para lhe dar o melhor que temos para dar neste arraial do Campo Pequeno. Eu sei que há muita gente por aqui a querer ver o Toy. Vamos se calhar voltar a falar com o Álvaro. Acabámos por nos despedir assim de forma muito repentina.
0: Então chegou o grande Toy. Okay.
1: Agora nós estamos em direto tanto para a CMTV como para a Correio da Manhã Rádio. Ter aqui a parceria da Correio da Manhã Rádio neste dia também é importante para este evento, para este arraial.
2: Sim, eu acho que não desfazendo da televisão, mas a rádio é talvez o meio de comunicação social mais próximo dos portugueses. Está sempre connosco, até mesmo quando há apagão. Temos o rádio em pilhas e ouvimos a rádio. E, portanto, é um companheiro na estrada, é um companheiro no trabalho, é um companheiro em casa. É aquele que está sempre 24 horas connosco. E, portanto, é um prazer muito grande. Os parabéns ao Correio da Manhã por também ter apostado na rádio, porque a rádio é o futuro.
1: Obrigada pela parte que me toca. Dizer ainda que hoje é o Toy, mas há mais concertos para assistir até dia 14.
2: Ah, imensos. Obviamente que temos, desde o José Malhou, mas uma grande noite com a Barba Bandeira, que também vem pisar aqui o palco no Campo Pequeno. Mas vai ser, todas as noites são animadas. Acima de tudo, temos muitas bandas também que fazem espetáculos de música popular, a música tradicional dos Santos, popular no sentido de ser música de Santos, não é? Dos Santos, Santo António, São João, e tem sido uma animação, porque é muito interessante ver que a nova geração, principalmente os jovens universitários, estão a ir todas as noites aos Santos, o que é bom, significa que a tradição lisboetas vai perdurar nos próximos anos ou nas próximas gerações.
1: Acredito que sim. Muito obrigada, Álvaro. É, de facto, é uma noite que está a começar a cair, a noite extraordinária para vir festejar véspera de feriado. Saia de casa, venha até aqui e já agora faça uma visita à Correio da Manhã.

0: rádio. Eu agora despeço-me quanto à CM, o que há CM, TV dos respeitos, já voltamos sempre que quisermos. Agora vou continuar com o microfone da Correio da Manhã Rádio, cada vez mais próxima de quem nos ouve, a fazer toda a reportagem de tudo o que se está a passar por aqui, no Arraial do Campo Pequeno. Beijinhos para a CMTV, agora Correio da Manhã Rádio a bombar no Arraial do Campo Pequeno. Muito bem, Alberto, estás por aí?
1: Eu estou. Estou. Olha, eu, está o Vítor também.
0: Uma aventura fazer direto para a Correio da Manhã Rádio e para a CMTV, tudo ao mesmo tempo.
1: Eu, se fosse a ti, ainda aproveitava e escrevia um artigo para o Correio da Manhã.
0: E já agora, não é? Já agora, também acho que sim. Olha, tinha aqui umas miúdas muito giras que vêm com... Vocês estão com um véu na cabeça. Olá!
2: Boa tarde!
0: Tudo bem?
2: Tudo bem!
0: Em direto para a Correio da Manhã Rádio, como é que vocês estão? Bem dispostas, preparadas para esta noite? O que é que vos trouxe até cá? Vou começar por si, como é que se chama?
3: Maria João.
0: Olá, Maria João, muito linda!
3: Olá, muito obrigada! Olha, a minha primeira vez nos Santos, vim direto das Caldas da Rainha só para ouvir o Toy, estar ali toda a noite a ouvi-lo, e estou muito entusiasmada, o ambiente está muito fixe, e estou com altas esperanças para esta noite.
0: E aqui, esta menina, como é que se chama? Linda também, vocês combinaram na beleza?
4: Lara Romão.
0: Lara, somos homónimas!
4: Ah, que bom!
0: Não há assim muitas Laras?
4: Acho que não conheço muitas.
0: Quantas vezes é que dizem olá, Clara?
4: Muitas, Laura, Clara, muitos nomes diferentes.
0: Eu sei, eu padeço disso também. Muito bem, Lara, então, o que é que a traz aqui? Porquê é que quer festejar os Santos Populares? Também veio das Caldas?
4: Também sou das Caldas da Rainha, mas estou a estar em Lisboa e estou muito feliz de estar finalmente aberta à época dos Santos. Já vim aos Santos mais vezes, mas é a primeira vez aqui nos Santos do Campo Pequeno.
0: Muito bem, então, o Toy é a atração principal, foi quem vos trouxe até cá. Ele merece que cantem um bocadinho de uma música à vossa escolha. Ele merece e nós também.
4: Toda a noite?
3: Essa acho que é a única assim que eu sei. Só sei a parte principal.
0: Então vá, toda a noite.
5: Toda a noite, toda a noite, vou dançar, vou cantar, vou até me fartar.
4: Até cansar.
3: Pronto, tenho que praticar mais até daqui a pouco.
0: Vão ter a oportunidade de praticar com o próprio ali ao vivo e a coisa. Obrigada. Já agora, qual é a vossa rádio favorita?
4: Sam.
0: Sam? Correio da Manhã Rádio.
3: É, certinho.
0: Boa, obrigada. Um beijinho. Divirtam-se muito. Que os santos estejam convosco. Obrigada. Faltou uma menina. Ai, a menina fugiu. É envergonhada do grupo. Muito bem. Estamos aqui então no Arraial do Campo Pequeno a festejar os Santos Populares com os melhores ouvintes do mundo. Estou à espera de conhecer mais ouvintes. Faço aqui o convite. Estamos logo no início do... Quem está junto à porta principal do Campo Pequeno, nós estamos logo no início da festa. Venham ter connosco. Venham a tirar sardinhas às latas e habilitar-se também a ganhar os miminhos que temos para si e ainda conhecer de perto alguns os membros da equipa da Correio da Manhã Rádio. Mas também não estou aqui sozinha e não quero continuar sozinha de todo, quero mesmo conhecê-lo, assim que está aí, ainda na dúvida se deve ou não sair de casa, eu dou-lhe todos os argumentos para o fazer. Está uma noite extraordinária, não está frio, não está muito calor, está boa para dançar, está boa para comer os petiscos que vai encontrar por aqui, há boa música, há boa disposição, energia positiva e é aquilo tudo que se quer numa véspera de feriado e em tempo de Santos Populares. Agora vamos à música, senhoras e senhores. Alberto?
1: Eu ia primeiro ao trânsito, porque isto foi...
0: Não
1: imaginas a confusão que nós temos. Sim, e depois então...
0: Dizer-lhe ao Vítor Figueiredo para nos dar as informações de trânsito, especificamente aqui na Avenida da República. Pelo que vejo, não parece estar muito trânsito, mas ele que tem acesso a informações privilegiadas, se calhar pode ajudar a quem está a dirigir-se até cá, se há ou não trânsito para quem vem para aqui e onde é que pode, por exemplo, estacionar.
6: Está ótimo. Posso dizer que
0: há vidas assim.
6: Pois é. Há vidas piores também. Olha, a Fontes Freire de Melo tem um bocadinho de trânsito no finzinho, ali à volta do Saldanha. Nada de especial. Acho que está perfeitamente tudo a fluir para a zona do Campo Pequeno, portanto pode ir à vontade para essa zona. Há aí um parque junto à Culturgest, por exemplo, que pode utilizar, e nas avenidas laterais da Avenida de Berna e da João 21, não do túnel, porque o túnel, como se sabe, está em obras, mas tem por aí vários parques possíveis para estacionar, e de facto não há muito trânsito nessa zona, ao contrário, e vou aproveitar a deixa para indicar este

0: Acidentes que estão aqui no eixo norte-sul, a caminho da Avenida da Ponte, a perturbar o trânsito desde o Jardim Zoológico, desde Sete Rios, portanto, com muita lentidão, e também na A5, na subida de Monsanto, até praticamente às Amoreiras, com muita lentidão, há indicação também de acidentes. No sentido contrário, de Lisboa para Cascais, as coisas estão a andar mais ou menos bem. Os acessos à Ponte 25 de Abril, para quem vem das Amoreiras e da Avenida de Ceuta, também estão preenchidos. Depois, quanto às pontes, aquele acidente há pouco na Vasta Gama, ainda tem algum trânsito no sentido norte-sul, no meio do tabuleiro, mas não muito. Há um acidente também junto à Coina, sentido norte-sul, mesmo a chegar ali ao nó da A33 com a Nacional 10, também a acumular-se o trânsito por ali. E agora vamos até ao IC19. O IC19 está a andar razoavelmente bem. Algum trânsito entre o Estado-Maior e a reta dos comandos. Na segunda circular é que ainda está muita complicação entre as Torres de Lisboa e as Calvanas, no sentido Benfica-Aeroporto. E depois também aquele acidente que houve lá para cima na Cril, perto do Senhor Roubado, um pouco antes, ainda está a causar também alguma perturbação durante 2 ou 3 quilómetros, isto no sentido Algés-Sacavém. De resto está tudo a andar, podemos ir ao Porto. O Porto é que as coisas ainda estão muito complicadas. Podemos começar pelo lado do Freixo, norte-sul. É para esquecer o acidente no Freixieiro, na A20, com o trânsito muito parado até à ponte e depois pelo tabuleiro fora até Bonjoia. Portanto, de evitar, depois ainda mais atrás, aliás, o trânsito ainda se complica até à Fernão de Magalhães, no mesmo sentido, a Rábida-Freixo. No sentido contrário, Bonjoia, a Rábida, ou melhor, Bonjoia, Fernando Magalhães também, tudo muito lento, e ainda de Paranhos até à Ponte da Arrábida, tudo muito lento, muitas resistências devido a vários acidentes que estão a perturbar este percurso. Portanto, em avançar pela VCI em direção à Arrábida está complicadíssimo. Vem, a cauda da fila está praticamente na arca d'água. Depois temos ainda a AEP com problemas, sobretudo no sentido norte-sul, desde a Ponte de Lessa até a Nó de Francos. No sentido contrário, o percurso com resistências é mais curto, vai só até à Senhora da Hora. Há problemas também na Boa Vista, com indicação aqui de um acidente já ali na zona da Fonte da Moura, que está também a causar alguns constrangimentos. E depois ainda na circunvalação, na zona do Amial, também, para quem vem do Monte dos Burgos, também a causar constrangimentos. Para já é o que temos, evite se possível estas zonas. Ainda há aqui um último acidente na zona de Avintes, na tal estrada favorita do Alberto, a Estrada Nacional 222.
1: É a mais bonita de todas, hein?
0: Pronto, qualquer dia vamos fazer aí uma sondagem aos nossos ouvintes para nos
1: dizerem quais são. Já elegeram como a estrada mais bonita, não só da Europa, mas uma das estradas mais bonitas do mundo. Não faças confusão.
0: É verdade. Muito bem. Pronto, então há aqui trânsito complicado até ao nó com a A20, no sentido sul-norte, devido a esse acidente. E para entrar na Ponte da Rábida do lado sul também não está fácil. Uhum. Portanto, é o que temos para já. São quase 8 horas e desta vez ainda não há talheres na mesa, certamente, para muita gente.
1: Não. Bom, mas para ti já pode haver umas sardinhas, já podes ir ali para as Avenidas Novas. Exatamente, ter com a Lara.
0: Lara, prepara aí meia dúzia para mim.
2: Olha, podes vir de metro. Assim não apanhas trânsito.
0: Isso mesmo. Ora bem.
2: Estás-me a
0: ouvir? Perfeitamente.
2: Diz só que estás a ouvir. Bem, pronto. É só. Sabes que eu estou no meio da confusão e vou precisar da vossa ajuda. A dizer, sim, Lara, estou a ouvir.
0: É, tu passas aí, olha, vais para as cavalitas aí.
2: Fica agora comigo.
0: Vais para as cavalitas do...
2: Já vai descansar para o feriado?
1: Eu já vou. Não, para o feriado não.
2: Ó, Alberto,
1: feriado...
2: já vais apanhar o comboio para vir para cá? Ainda vais a tempo ver o Toy.
1: Anda-te. Não, mas olha, eu vi o Toy, da última vez que vi o Toy, foi aqui no São João, precisamente.
2: Foi
1: aqui no Porto, no São João, é verdade.
2: Que maravilha.
1: Foi a última
2: que
1: vez que estive com ele. Em espetáculo. Foi isso.
2: Olha, hoje vai ser a loucura. Já está aqui a acumular-se uma boa moldura humana.
1: Uhum.
2: E de facto vai ser realmente uma noite, antevê-se uma noite extraordinária. Este

0: final de dia está maravilhoso. Imagina a noite.
1: Imagino, imagino.
0: Vai ser
1: imagino.
0: Toda a noite. Toda a noite.
1: Olha, então, eu vou-te deixar. Eu vou-te deixar. Eu não sei se consigo chegar aí a tempo. Até porque o trânsito está complicado. Mas vai ficar aqui o
0: vem de,
1: Arthur Jorge.
0: Vem de comboio. Tens o alça pendular, homem.
1: Sim, sim. Mas eu chego aí depois muito tarde. Não posso. Não dá. Não dá para tanto.
0: Não dá.
1: Mas deixa ver o dia 9, porque não vai ser só hoje. Dia 9 vai estar aí novamente, não é?
0: Pois. Dia 9 também vamos ter festa.
1: O dia 3 está resolvido, então, o dia 9 vamos ver.
0: É isso mesmo. Olha, eu vou aqui para a fila para tirar sardinhas. Tu queres fazer uma despedida ou posso continuar agora com a emissão?
1: Como tu queres, isto é tudo teu. Se calhar fazíamos uma
0: então,
1: coisa.
0: Então vá, diz aos teus ouvintes favoritos que amanhã estás de volta.
1: É vá, verdade. Amanhã, mesmo sendo feriado, dia feriado, eu estarei cá. Amanhã é feriado, não é?
0: Boa.
1: Eu decido.
0: Amanhã regressa a casa com a dupla mais endiabrada.
1: É, mais um quarteto. Alberto Rocha, é? Luciana
0: exatamente.
1: Abreu.
0: Mas eles são um bocadinho mais sérios.
1: Alexandra
0: vá.
1: Pereira e o Vítor. É, eles são mais sérios.
0: Beijinhos para a minha Alexandra, que tenho muitas saudades da minha Alexandra.
1: Já se foi.
0: Continuamos. Já foi. Muito bem.
1: Siga em
0: agora
1: frente.
0: Vou aqui falar com um ouvinte da Correio da Manhã Rádio. Como é que está?
2: Bem.
0: Como é que se chama?
2: António Rafael.
0: António Rafael, gosta de ouvir a sua rádio?
2: Imenso.
0: O que é que mais gosta da Correio da Manhã Rádio? São as notícias?
2: As notícias e música.
0: É a companhia, não é?
2: A companhia.
0: Eu também acho que sim. Está aqui na fila para atirar sardinhas. É um bom atirador de sardinhas ou é mais de as comer?
2: Nunca experimentei.
0: É mais tirar a sardinha.
2: É a primeira vez. Eu gosto mais de atirar no, tirar no prato.
0: O que é que tem a dizer destas festas populares e esta em particular?
2: Todos os anos venho cá. Já estive cá há dias e hoje torna cá a vir novamente. Correr o Toy. Eu gosto
0: e agora o Toy esteve aqui em direto connosco.
2: Ah, sim.
0: Foi.
2: Vi atrasado.
0: Ah, foi por um bocadinho. Já vi talvez dois beijinhos, um abraço.
2: Eu já ouvi várias vezes, mas nunca é demais.
0: Nunca é demais. Ele é muito divertido, não é?
2: É muito divertido. Eu gosto imenso dos programas que ele faz e eu vejo muita televisão, é claro. E então, quando posso, digo eu.
0: Boa, então vem festejar aqui os Santos. Isto já acontece aqui há 5 anos, já é a quinta edição.
2: Sim, aqui todos os anos. O ano passado vim cá ver, estava cá a SIC, e ver o Emanuel, a Lúcia Abreu e vários artistas. Pronto.
0: Pois.
2: E então eu, quando é para a pândega.
0: Quando é para a festa, está sempre para.
2: Festa, sempre pronto.
0: E por cima, a entrada é gratuita?
2: É gratuita, ainda melhor.
0: Aqui no coração de Lisboa, vá lá tirar a sua sardinha. Obrigada por ter falado aqui um bocadinho ao vivo, em direto na Correio da Manhã Rádio. Dizer ainda que estamos em direto na Correio da Manhã Rádio. Eu acabei de ser o nosso Luís do Departamento de Marketing da nossa Correio da Manhã Rádio a fugir de mim. Um dia tenho que trazer mesmo uma câmara só agarrada a mim para depois partilhar nas redes sociais aquilo que as pessoas fazem quando me veem com o microfone na mão. Fogem de mim, olá!
3: Olá.
0: Então, toda a noite?
3: Toda a noite.
0: Sempre?
3: Sempre.
0: E é para tirar ou pôr a cerveja no congelador?
3: É para tirar. Como é lógico, para tirar, com certeza.
0: Mas convém lá pôr, não é?
3: Sim, sim, mas isso já não é o nosso trabalho, nós só tiramos.
0: E pronto, e se quer animação, quem é que chama?
3: É o Toy, logo.
0: E com o Toy é toda a noite?
3: Toda a noite, sempre.
0: Querem cantar um bocadinho?
3: Ai não,
0: isso é não, vá lá, eu canto convosco, não. Qual é que querem? Chama o António.
4: Chama o António.
0: Toda a noite.
4: Toda a noite.
0: Vou dançar.
4: Vou até me cansar.
0: Toda a noite.
4: Toda a noite.
0: Muito bem, muito bem. Para quem não queria, valeu. Já têm o vosso porta-copos?
3: Já temos, sim senhora.
0: Bem, agora quero ver um copo aí.
3: Claro que sim, é agora o próximo passo.
0: Recomendam a quem está ainda relutante, indeciso em sair de casa para vir aqui para as Avenidas Novas, o Arraial do Campo Pequeno, recomendam a vir até cá?
3: Óbvio que sim. É que nem há questão possível, é para vir só.
5: Já deviam estar com a roupa vestida, sapatos calçados e à porta de casa.
3: Exatamente.
5: Não há dúvida.
0: Obrigada, divirtam-se muito e que os santos estejam convosco. Continuando aqui no Arraial, eu acho que estou a precisar de música. Mas há que dizer que em frente ao Campo Pequeno, mesmo em frente à porta, vocês nem imaginam, está uma equipa de desporto. Eles estão a fazer desporto. Portanto, há uns que estão a fazer o desporto do levanta o copo, não é? E há os outros que estão mesmo a fazer desporto. E são mesmo saudáveis, são mesmo super saudáveis. Estão ali a fazer agachamentos. Há de tudo aqui nos Santos Populares, do Arraial, neste Arraial do Campo Pequeno.

0: Só falta quem está aí desse lado, com vontade de vir dar um pezinho de dança, tirar uma fotografia aqui no stand da Correio da Manhã Rádio. Vá lá, venha lá fazer-me companhia. Também pode enviar as fotografias de tudo o que vai vivendo, que se já está por aqui, tudo o que vai vivendo no Arraial do Campo Pequeno, e enviar para o nosso WhatsApp 927794422. Se nos está a ouvir na zona da Grande Lisboa, está a ouvir através de 90.4 e no Grande Porto, 94.8, a icmradio.pt, onde quer que esteja, à distância de um clique. As festas aqui já começaram há uns dias, são 17 dias de festa consecutivos. Hoje, dia 3, véspera de feriado, está cá a Correio da Manhã Rádio. No dia 9 também vamos estar por cá a festejar consigo. Queremos conhecê-lo, queremos estar consigo sempre. Principalmente nestes momentos em que a vida acontece ao vivo e a cores, com muita alegria e boa disposição. Olá, muito boa tarde em direto para a Correio da Manhã Rádio. Como é que está a correr esta festa popular aqui em Lisboa?
1: Muito bem, nós gostamos muito dos santos populares e vivemos para esta altura do ano.
0: O verão só começa com os santos.
1: É verdade, nós somos fãs incondicionais dos santos.
0: Este em particular, já tinham vindo cá ou é a primeira vez?
1: Não, todos os anos, sim. Pelo menos uma das noites é sempre cá.
0: Hoje escolheram porque vem cá o outono?
1: Sim, porque sim. É mais calminho, não é? É menos confusão, é mais familiar.
0: Pois, também há essa vantagem, não é? Porque nem sempre as pessoas se calhar pensam que em Lisboa os santos populares só se celebra ou só se assinala ali mesmo no centro de
1: sim,
0: Lisboa.
1: Sim, há muita confusão, às vezes coisas infelizes que se vêem, muita porrada, e aqui acaba sempre por ser muito mais calmo.
0: Mantens o espírito, não é? Do arraial, a festa, a música.
2: Exatamente.
0: E a calma.
2: Exato.
0: Como é que se chama?
2: Beatriz.
0: Olá, Beatriz.
1: Beatriz.
0: Qual é a probabilidade? Duas, Beatriz. Que os santos estejam convosco, que se divirtam muito, e já agora, ouçam a Correio da Manhã Rádio, pode ser?
1: Ok, obrigada. Igualmente.
0: Obrigada. Estamos aqui na Festa da Família e, de facto, é uma das referências que as pessoas costumam fazer aqui, é que para lá de fugirem da confusão das zonas típicas de Lisboa, onde se assinalam os santos populares, a verdade é que aqui não é assim aquela confusão. É uma festa mais familiar, há muita gente na mesma, há festa, há comes e bebes, há alegria, há música típica dos santos populares. Isso não falta. Há também divertimentos para as crianças. Estamos a falar de trampolins, estamos a falar de insufláveis, de carroceis, daquelas barraquinhas em que tentamos a sorte para ganhar aqueles mega peluches. E portanto isto é a alegria em movimento, a vida a acontecer ao vivo e a cores. Olá, muito boa tarde em direto para a Correio da Manhã Rádio. Como é que está?
3: Nada, não.
0: Não quer falar comigo? Nem um sorriso? Só um sorriso então?
3: Russian?
0: Russian não. English. I can speak English. Ah, pronto. Russian já não conseguia. Russian só vodka. Mas isso também não se pode dizer esta hora, só se for sem álcool. Estamos ao vivo na Correio da Manhã Rádio. Eu sou a Lara Afonso e hoje estou a festejar os santos populares consigo e conto conhecê-lo ainda hoje, ok? Venha ter comigo, venha conhecer também um pouco da sua rádio e daquilo que fazemos sempre, todos os dias, para assinalar aquilo que mais de importante se passa na vida dos portugueses. Vamos aqui falar com mais gente jovem que veio em direto para a Correio da Manhã Rádio. Olá, tudo bem?
4: Olá.
0: Vieram ver o Toy?
5: Sim, claro.
0: É obrigatório, não é? Assim que souberam que no Arraial do Campo Pequeno vai estar o Toy, pumba.
5: É, foi logo.
0: Gostam de celebrar os santos desta altura do ano? O que é que vos atrai mais desta altura do ano?
5: Sim, é sempre uma altura muito divertida, tem muitas atrações, dá para passar
1: também.
5: Tempo.
1: A comida, a bebida.
5: Dá para passar
0: a sardinha.
1: A sardinha, a bifana.
0: Já comeram ou acabaram
1: não,
0: de chegar?
1: Não, acabámos de chegar, vamos comer aqui um bocado.
0: Boa. Então vão mais para a sardinha ou para a bifana?
1: Eu sou mais sardinha.
2: Sardinha, sim.
5: Ainda não sei.
0: E a sardinha, é no pão ou é no prato?
1: Não, é no pão.
2: É no pão.
0: E vai tudo?
1: Vai tudo.
0: Vai cabeça e tudo?
1: Vai tudo.
0: Não sobra nada? Ai não, aqui é mais... Aqui, o que é que sobra?
1: Sobra a cabeça e a partezinha do meio.
0: Eu por acaso, só, para mim sobra só a cabeça. O resto vai tudo.
1: Não consigo comer.
0: Ouvi dizer também que há aí uma bifana de leite, de leitão, não sei se é de leitão, se é de desfiado, que acho que é assim a loucura deste ano. Tem aqui provado.
1: Tem.
0: Depois dizem-me, que eu também ainda não comi.
1: Está bem.
0: Então... O Toy esteve vindo agora em direto para a Correio da Manhã Rádio e para a CMTV. Ele vai querer ouvir um bocadinho de uma música à vossa escolha, aqui em cor, só para ele. Só para ele sentir o pulsar de quem o vai ouvir ali ao vivo e apoiar. Vai. 1, 2, 3.
6: Tira a cerveja do congelador.
5: Beijo.

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1: Adorei o ritmo. Como é que se chama?
0: Gustavo.
1: Olá, Gustavo. Como é que se chama?
2: Rita.
1: Rita.
2: Maria.
1: Maria.
2: Leonor.
1: Leonor. Gustavo, és o rei da noite. Vais dar conta desta gente toda?
0: Vou dar conta desta gente toda.
1: Toda a noite.
0: Toda a noite.
1: Divirtam-se muito, que os santos estejam convosco. Obrigada. Obrigada. Estamos então aqui na Correio da Manhã Rádio. Vamos agora fazer uma pausa para a música, para ouvirmos também o nosso querido Artur. Artur, estás por aí?
3: Olá, Lara. Claro, cá estamos.
1: De fazer esta contracena contigo. Como é que tu estás?
3: Verdade, estou ótimo. E a acompanhar aqui esta edição do Arraial do Campo Pequeno, com as Avenidas Novas em grande. Nós aqui no Porto também estamos a adorar.
1: Ai, que bom, que bom. Olha, melhor seria se vocês estivessem aqui, mas quem sabe para o ano.
3: Olha, fica aí lançado desde já o desafio. Então vamos para um intervalo, dizias tu, é isso, Lara?
1: Vamos sim, vamos carregar baterias. Eu também quero experimentar aquela Santos de porco desfiado lá e falaram-me daquilo e eu fiquei assim com vontade. Se bem que a sardinha está ao mais alto nível daqui
3: então,
1: na lista
3: um bocadinho de cada um, não é?
1: Um bocadinho de cada um, pode ser que dê tempo.
3: Muito bem.
1: Então, até já, Arthur.
3: Até já,
1: beijinho, obrigado. Até já, quem nos ouve.
3: Claro que sim. Beijinhos e abraços. Está na Correio da Manhã Rádio a acompanhar precisamente este Arraial Sagres Avenidas Novas, o espaço exterior do Campo Pequeno. Pode eventualmente ser mesmo pequeno para tanta gente que se junta nesta grande festa da cidade de Lisboa. E contudo, aqui a par e passo e ao detalhe, através desta grande reportagem da Correio da Manhã Rádio. Vamos então para este pequeno intervalo. Tenho a Beatriz Felizardo, tenho Ada de Castro, pois é uma grande surpresa que está guardada para ouvir já a seguir na sua rádio.
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Em grandes, agora com 17 minutos depois das 8, está com a sua Correio da Manhã Rádio. De resto, o acompanhamento faz-se no Arraial Campo Pequeno, Arraial Sagres, Avenidas Novas, espaço exterior do Campo Pequeno. Vamos estar assim a acompanhar tudo a par e passo com a nossa Lara Afonso. Daqui a pouco também todo o olhar centrado na atualidade informativa, claro que sim, vamos continuar atentos às notícias, uma edição daqui a muito pouco com a jornalista Leonor Ferraz, a edição também para este início de noite da sua rádio de noite de quarta-feira, pois é, estamos aí no dia 3 de junho, aqui na sua rádio. Grande Lisboa 90.4, Grande Porto em 94.8, CM, rádio.pt e também nas redes sociais, claro que sim. Vamos então acompanhar tudo a par e passo no Campo Pequeno, mas também há mais. Logo mais vamos trazer-lhe futebol com a Ligador, em simultâneo com a CMTV e já agora também com a Maia e a Noite das Estrelas. Uma noite que promete na sua Correio da Manhã Rádio. Vamos até à Terra da Maria. Não sou eu que o vou fazer, vou aproveitar a boleia para esta viagem até lá com a música dos Dama. Aproveito e desde já desejo-lhe uma ótima noite.

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0: É assim o ritmo certo na sua companhia. Bem-vindo à Correio da Manhã Rádio. Vamos já com 25 minutos depois das 8, à altura para as notícias. No regresso na atualidade informativa neste dia de quarta-feira, as notícias pela mão da jornalista Leonor Ferraz. Olá, boa noite, Leonor.
1: Muito boa noite. Várias pessoas foram detidas esta tarde junto à Assembleia da República, depois de terem entrado em confrontos com a polícia. Os acatos marcaram o fim da manifestação da CGTP em dia de greve geral. Grupos de pessoas que permaneceram no local começaram a arremessar objetos contra a polícia, que tentava reabrir a rua ao trânsito. Aos jornalistas há instantes, a PSP confirmou até ao momento 6 detidos.
2: Neste momento temos 6 pessoas indiciadas pelos crimes de não só desobediência, como resistência e coação sobre funcionário.
3: E conseguiu perceber se essas pessoas já tinham sido identificadas, já tinham participado noutras manifestações, já tinham sido detidas antes?
2: Ainda é cedo. Portanto, neste momento, nós procedemos à detenção dessas pessoas, agora vão ser devidamente identificadas, verificado tudo isso, para depois serem presentes a tribunal.
1: Ponto de situação feito pelo superintendente Jorge Rezende da PSP. Entretanto, o governo também já veio lamentar os incidentes junto à Assembleia da República. O ministro da Presidência condenou os comportamentos inaceitáveis de alguns na manifestação junto ao Parlamento, distinguindo-os da organização. Em conferência de imprensa, no final da reunião semanal do Conselho de Ministros, o António Leitão Amaro disse ainda que o dia de greve geral foi de trabalho para a esmagadora maioria dos portugueses. Palavras também já ditas esta tarde pelo Primeiro-Ministro, que desvalorizou a greve geral. Luís Montenegro considera que a paralisação não trouxe novidade nenhuma.
4: A esmagadora maioria dos portugueses quis trabalhar hoje e trabalhou e está a trabalhar. Esta greve não trouxe nenhuma novidade e também não trouxe nenhuma solução. E aquilo que mais uma vez aconteceu foi que muitas pessoas, muitas famílias foram prejudicadas indiretamente por causa desta greve.
1: Quanto ao pacote laboral, Luís Montenegro garantiu que o governo está disponível para fazer ajustes e defendeu que a ida do diploma ao Parlamento é a democracia a funcionar.
4: Aquilo que eu posso assegurar é uma disponibilidade total do governo, repito, para esclarecer, para aprofundar, eventualmente para modificar um ou outro ponto da proposta que seja suscetível de uma aproximação com as posições dos partidos na Assembleia da República. A democracia está a funcionar, a Assembleia da República terá a discussão da proposta de lei do Governo e a nossa convicção é que o Parlamento tem agora a possibilidade e a responsabilidade de poder contribuir com as suas posições, as posições de todos os grupos parlamentares, para enriquecer o texto que foi remetido à Assembleia da República e para podermos ter uma lei de trabalho, um novo enquadramento jurídico das relações laborais.
1: As declarações de Luís Montenegro em reação à greve geral desta quinta-feira. Noutras atualidades, mais de 100 operacionais e um meio aéreo combatem hoje um incêndio em Idanha Nova. O

0: Fogo lavra numa área agrícola com mato rasteiro. O alerta para o incêndio na zona de Senhora da Azanha foi dado por volta das 4h20 da tarde, um incêndio que chegou a mobilizar 5 meios aéreos. Até ao momento não há indicação de habitações em risco. Fica por aqui esta síntese informativa. Até já.
1: Muito bem, vamos assim com as notícias que a qualquer momento podem regressar à antena da Correio da Manhã, sem esquecer, claro, todo o destaque está Lara Afonso. A nossa Lara vai acompanhando este Real Sagres Avenidas Novas, ali no espaço exterior do Campo Pequeno. Vai estar connosco ao longo desta noite com tudo aquilo que por lá vai acontecendo e com toda aquela muralha de gente alegre, sorridente, bem disposta a acompanhar precisamente esta edição do Arraial Santos de Santos Populares nas Avenidas Novas, junto ao Campo Pequeno. Vamos então também trazer-lhe algumas das propostas da Correio da Manhã Rádio para esta noite. Fique por aí. Uma dessas propostas passa pelo acompanhamento do futebol.
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4: Continua assim, estamos no acompanhamento daquele que é o Arraial Sagres, Avenidas Novas. Ainda bem que escolheu a companhia da Correio da Manhã Rádio. E o espírito, este, o espírito do Zé Maria.

continua assim, a Correio da Manhã Rádio está precisamente no exterior. Hoje saímos do estúdio único, cá ficou, fui eu. E então, aproveitando desde já o ensejo para lhe deixar este convite, dê um saltinho ali ao espaço exterior do Campo Pequeno. Não custa nada, até porque por lá será sempre bem recebido, até porque está lá também a equipa Correio da Manhã Rádio, na pessoa da Lara Afonso, que certamente irá ficar muito contente de receber por lá na sua visita. Estamos no Arraial Sagres, Avenidas Novas, ali no Campo Pequeno. Este convite é para si, que está aí, se calhar, a hesitar com dúvidas acerca de onde dar um saltinho logo mais depois do jantar. Fica assim esta sugestão. Junte-se a nós no Arraial Sagres, Avenidas Novas. Esta noite também é sua, através da Correio da Manhã Rádio.

0: fazer lembrar assim o espírito dos Santos Populares e do Parque Mayer, também na Correio da Manhã Rádio, para sentir o pulso ao ambiente do Real Sagres Avenidas Novas. Junte-se à Correio da Manhã Rádio, a Lara Afonso, daqui a pouco à conversa consigo e com algumas das individualidades que vão passando precisamente ali no espaço exterior do Campo Pequeno.
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0: Sem nenhuma margem para dúvidas, vamos com 19 minutos a caminho das 9 desta noite. Vamos continuar junto de si também do Arraial Sagres Avenidas Novas.
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2: Sem dúvida, noitada de festa, com a antena da Correio da Manhã Rádio a partilhar consigo tudo aquilo que vai acontecendo ali no Arraial Sagres Avenidas Novas, com a reportagem, com as conversas, com as pessoas, ou seja, junto de si, a nossa Lara Afonso está por lá e está a conferir tudo direitinho. Como é que é com as comizainas, com as sardinhas e com as restantes iguarias? Tudo visto ao detalhe ali no espaço exterior do Campo Pequeno, Arraial Sagres Avenidas Novas, sem dúvida um bom motivo para tirar os profissionais da Correio da Manhã Rádio aqui do estúdio. Sobre eu, bom, é aquilo que temos, não há de ser nada. Sem dúvida que a Lara está bem melhor do que eu e já se ouve aqui festarola. Oh Lara, estás aí junto de música, é isso? Não sei se a Lara me está a ouvir, mas eu já ouvi aqui festarola, música e pandeiretas e coisas a acontecer, Lara. Vamos.
3: Não é a Lara? Não é a Lara?
2: Ah, é o Mariano.
3: É só um colega teu.
2: Ok.
3: É verdade.
2: Grande abraço, grande abraço.
3: Não, não, mas posso desde já, enquanto a Lara não chega, dizer-te que estão cada vez mais pessoas, sobretudo ali na zona junto ao palco, que fica aqui no centro deste recinto, que é uma espécie de U largo, que vai desde a zona este à zona oeste do Campo Pequeno. Nós estamos aqui bem juntos à saída do metro, do lado da Avenida da República. Está cada vez mais multidão, milhares e milhares de pessoas, já se pode apontar assim um número, e continuam também a vir aqui à nossa zona, ao nosso espaço, muito bem identificado com as cores da Correio da Manhã Rádio e com um jogo muitíssimo divertido para as crianças e para os pais que as acompanham, que não resistem e jogam também com elas. E estão aqui imensas pessoas também connosco, muito curiosas, vão falando com a Lara, vão falando comigo, com todos aqueles que de forma muito briosa e muito responsável trataram de pôr esta ativação da Correio da Manhã Rádio neste primeiro dia 3, porque vão ser 2. No dia 9 voltaremos aqui. Há aqui uma série de pessoas que estiveram dias inteiros a trabalhar para pôr esta emissão no ar. Isto não é fácil e, portanto, desde já, e em nome pessoal, agradecer a todos os responsáveis do Departamento de Marketing da Média Livre, que muito bem montaram aqui um espaço para receber pessoas desde as 6 da tarde e vamos estar aqui até às 11 da noite. Lembrar-vos mais uma vez que esta é uma primeira de duas emissões. Os santos e estes dias de santos em Lisboa duram um mês inteiro. Nós vamos aproveitar com toda a força pelo menos 2 destes muitos dias de junho aqui nos Santos, no Arraial do Campo Pequeno, Sagres, e de facto é uma multidão imensa e há de facto muita gente que veio, como já disse aos microfones da Correio da Manhã Rádio, veio de propósito ver o Toy, que bastou andar aqui a cirandar, que já conseguiu agregar uma multidão também há pouco, quando esteve a falar connosco e com a Lara. Eu, portanto, fiz só este ponto de situação para saberem, vocês desse lado e Arthur também, que nós estamos aqui prontíssimos para voltar aos direitos.

0: Diretos daqui a pouco, okay. Com a Lara, que faz isto muito melhor do que eu, que vai falar com vai falar com muitas pessoas e, portanto, continuamos desse lado. Continuem em 90.4 e 94.8, Grande Lisboa e Grande Porto, também em cmradio.pt. Venham visitar-nos, venham dizer olá e daqui a pouco voltamos, Arthur.
1: Muito bem, claro que sim. Este olhar nitidamente fotográfico do Ricardo Mariani também está neste Real Sagres Avenidas Novas. Vamos para lá regressar daqui a pouco para conferir tudo direitinho aqui com Lara Afonso também. Vamos aproveitar também, desde já, abrir o apetite para aquilo que às 9 vai acontecer. Vamos também voltar na atualidade informativa. Para já as canções com o ritmo certo e aqui uma dupla, Buba Espinho e o Miguel Araújo. Não é tarde nem é cedo. É tempo de Real Sagres Avenidas Novas na sua rádio.

0: E nem de propósito, não é tarde nem é cedo. É a hora da Lara Afonso. Vamos regressar precisamente aqui a este Arraial Sacros, Avenidas Novas. O que se passa, tudo aquilo que está a envolver e o retrato fotográfico que há pouco o Ricardo Mariano também nos deixou ilustra bem a festa e a alegria que se vive ali no espaço exterior do Campo Pequeno. Fica o convite para dar lá um saltinho. Lara, não sei se concordas comigo, eu espero bem que sim.
1: Ai, claro que concordo. Não havia eu de concordar com o Sr. Artur Jorge. Então, por quem sois? Por quem sois? Olá!
0: Esta troca de galhardetes.
1: Está a ouvir a Correia da Manhã Rádio. Está tudo bem disposto? Está aí em casa? Está aí no carro? Está onde quer que esteja, mas não está aqui no Campo Pequeno?

0: Como é que é possível? Venha lá ter comigo aqui ao Campo Pequeno, a Correio da Manhã Rádio está aqui. Eu estou com a sua rádio à sua espera, logo no início da festa, onde tudo acontece no Arraial do Campo Pequeno, aqui em Lisboa, é no coração de Lisboa, longe da confusão, mas há muita gente, ok? Muita gente, muitas famílias, muitas caras bem dispostas, com muita vontade de se divertirem. Aqui no cantinho da Correio da Manhã Rádio, nós estamos a dar miminhos, mas para receberem esses miminhos têm que atirar a sardinha. E o que é que é atirar a sardinha? Nós temos aqui, numa bancada, temos umas latas que estão empilhadas e que nós temos que, com sardinhas de pano, muito bonitas, devo dizer, temos que atirar nas latas e as latas têm que cair todas. Caindo as latas todas, habilitam-se então a ganhar um porta-copos. Um porta-copos que vai dar imenso jeito para estas festas de rua, estas festas populares e também os festivais. Ponham os ouvidos nisto. Os festivais de verão, está a ver? Não tem que andar com o copo na mão. Tem um porta-copos com a assinatura da Correio da Manhã Rádio. Agora estamos aqui a ver aqui umas ouvintes da Correio da Manhã Rádio. Olá, tudo bem?
1: Olá, está tudo bem?
0: Como é que se chama?
1: Carolina.
0: Carolina, veio aqui de propósito à Correio da Manhã Rádio dar-me um olá, não é?
1: Exatamente.
0: Ah, exato, mal seria se me dissesse que não.
1: Sim.
0: Costuma ouvir a Correio da Manhã Rádio?
1: Sim, sim, sim.
0: O que é que mais gosta?
1: Gosto mais destas emissões assim, ao ar livre, dar a conhecer às pessoas outras atividades.
0: Ai, que bom, assim. Que bom. Temos que sair mais vezes à rua, Arthur. Temos que sair mais vezes à rua.
2: Está a dar
0: então,
2: de moto.
0: Está dado o mote, exatamente. Tu vai intervindo com sempre que quiseres, está bem? Uhum. Isto é uma dupla. Somos
2: estamos
0: uma
2: combinados.
0: Dupla.
2: Estamos
0: eu estou no bem bom.
2: Pois, é isso
0: bom,
2: que eu já tenho
0: reparado.
2: Claro que sim, estou aqui quase a tremer, então, quase a tremer. Estás,
0: exatamente, e acabas por ser o nosso DJ. Eu vou escolhendo músicas, eu dou-te tempo.
2: É, pronto.
0: É músicas em modo marcha, pode ser?
2: Pode ser, muito bem, está combinado.
0: Pode ser,
2: sim.
0: Em modo marcha, em modo de Santos Populares, em modo toy.
2: E em modo doce, em modo salgado, em modo bifana, em modo sardinha.
0: Olha, por falar em sardinha, Carolina, já comeste sardinhas hoje?
1: Ainda não, infelizmente. Vou para a fila daqui a bocadinho comer uma sardinha com pão e azeite.
0: O quê? Com pão e azeite? Pois é, a eterna questão. Sardinha é no pão? Ou é no prato? Já percebi que é no pão.
1: É claramente no pão, sim.
0: E aqui a amiga, como é que se chama a amiga?
3: Eu sou a Marta.
0: Olá, Marta.
3: Tudo bem?
0: Aposto que ouve a Correio da Manhã Rádio todos os dias.
3: Todos os dias. Pois todos os dias, principalmente no trabalho.
0: Ah,
3: é a minha companhia.
0: Que bom, isso é mRádio.pt.
3: Exatamente.
0: Muito bem, pois é, para quem não sabe, a rádio também se ouve através do computador. É só clicar no link e ouve claramente, claramente. Então, o que é que mais gostas de ouvir, Marta?
3: Eu gosto muito de ouvir as vossas rúbricas, mas principalmente o cantinho que é teu, Lara, que eu sou uma grande fã. Gosto muito do teu painel. Óbvio! Ouço todos os dias.
0: Obrigada,
3: sem perder.
0: Obrigada, Marta.
3: Basta a hora e eu ouço na mesma.
0: Olha, estás aí de copo da mão, significa que ainda não foste ali a tirar a sardinha.
3: Não, ainda não fui. Acho que depois do copo também a minha putaria vai ser muito pior do que aquela que eu quero, para ganhar os brindes.
0: Mas olha, vai-te dar jeito. Vai-te dar jeito porque habilitas-te a ganhar também. Para lá acho que há sacos, há coisas muito giras, mas há ali uma coisa muito útil para quem anda com o copo na mão.
3: Já estive a ver, já estive
0: é um
3: a ver. Eu quero, exato. Eu estou aqui a ver os brindes, eu também quero.
0: Então tens que ir para a fila. A fila já está extensa.
3: A fila está grande. Há aqui
0: olha, o que é que tu me dizes sobre este arraial do Campo Pequeno? Recomendas?
3: Eu recomendo. Eu assumo que sou uma menina da graça, mas não há nada como o Campo Pequeno. É incrível. O Toy a atuar hoje, por isso não há razões para não vir. E a vossa companhia, claro, também é imprescindível.
0: Oh, que bom! Olha, eu encontrei as melhores ouvintes do mundo, vou ficar com elas, vou guardá-las para mim e para tudo sempre, está bem, Arthur? São olha, minhas e são minhas.
2: Sim, depois manda-me uma fotozinha, não é?
0: Vou tirar uma fotografia. Okay, boa certo. Ideia, estás a ver. Esta dupla assim é que funciona. Então, já que falaram no Toy, meninas, desculpa estar a aproveitar-me de vocês, mas vocês mimaram-me de uma maneira que eu agora não me descolo. Uma música do Toy, um refrão, qualquer coisa.
3: A cantar?
0: Ok,
2: ora,
0: tu
2: vamos
0: pés,
2: lá.
3: Cerveja no congelador e vai fazer amor.
0: Esta é a que pega mais, oh Arthur.
2: Já vi que sim. Eu por acaso. Aqui,
0: não, nós acho que já passámos a cerveja no congelador e ainda não passámos o toda a noite. Ou já passámos o toda a noite?
2: Acho que não,
0: já
2: não
0: passámos.
2: Sei. O Alberto não sei se passou.
0: Então
2: eu tinha aqui,
0: preparar,
2: olha, eu estava aqui
0: preparar.
2: A tentar encontrar o toma, toma, toma.
0: Ai, o toma, toma também é boa. O toma, toma também é boa. Eu acho que são todas. Na verdade, eu toy cada
2: certo.
0: Tiro, cada melro. É impressionante.
2: Muito
0: é
2: bem.
0: Impressionante. E hoje vamos poder ver ao vivo e a cores o grande Toy.

0: no palco deste Arraial do Campo Pequeno. Vai ser extraordinário, ele é sempre maravilhoso. E ainda por cima está a comemorar 50 anos, não é? São 50 anos de carreira, como é que é possível? Ele é tão novo. Enfim, é a alegria que está a acontecer aqui neste Arraial, com a parceria da Correio da Manhã Rádio. Estamos também cá a animar a malta, como podemos, como queremos, com o carinho que vamos recebendo. E é tão bom. Estamos juntos todos os dias em 90.4 na zona da Grande Lisboa, 94.8 no Grande Porto e em cmradio.pt, onde quer que esteja, à distância de um clique. Agora em direto para a Correio da Manhã Rádio, como é que está a correr este Arraial do Campo Pequeno?
1: Bem,
0: está divertido já?
1: Não, nem tento assim. Estava melhor.
0: O que é que precisa?
1: Posso dizer?
0: Pode tudo.
1: Álcool.
0: Daquele das feridas?
2: Sim, era isso que eu ia perguntar.
1: Outro.
0: Então, não faltam opções. Ah, acabaram de entrar.
1: Sim, acabámos de entrar. Por isso é que ainda aqui estamos.
0: Então, verão só começa com as festas dos Santos Populares, não é?
1: É verdade, em Lisboa.
0: Ah, em Lisboa.
1: Em
0: Lisboa é que se vivem estas festas à sério.
1: Muito bem.
0: Porquê é que optou por vir aqui para o Arraial do Campo Pequeno?
1: Porque é perto de casa.
0: É assim, pronto, é só. Vai a pé?
1: Sim.
0: Maravilha. Já tem um porta-copos?
1: Não. Onde é que é?
0: Vai dar jeito. Se ainda agora começou, depois não escusa de andar com o copo na mão. Não é?
1: Sim.
0: Então é ali no stand da Correio da Manhã Rádio.
1: Ah,
0: que é a sua rádio favorita, sempre.
1: Claro.
0: Todos os dias.
1: É sim. É.
0: Não. Correio da Manhã Rádio, diga-me.
1: Mas só ali é que há?
0: Só a Correio da Manhã Rádio é que dá porta-copos.
1: Não sabia.
0: Tem que atirar com a sardinha. Já comeu sardinhas hoje?
1: Hoje? Não, este ano.
0: E não é homem para a sardinha?
1: Não, sou. Mas ainda você não me deixa?
0: Não deixo, estava lá a comer a sardinha. Mas não se esqueça de ir ali.
1: Está bem. Mas qual é que tem?
0: Qual é a sua rádio favorita?
1: CMTV. Não, CM Rádio. Não é?
0: Não, está tudo bem. Obrigada, divirta-se.
1: Igualmente.
0: Que alegria, continua a ser assim, o denominador comum é esse o objetivo. E de facto tem sido muito giro ver os sorrisos das pessoas e curiosamente, é engraçado, que há ainda uma associação gigante ao verem o CM à CMTV. E é de facto verdade, nós somos a rádio da CMTV, a rádio do Correio da Manhã. Está tudo certo, ninguém está errado. O importante é ouvir e saber que está a ouvir a sua rádio favorita. Olá! Tudo bem? Ai meu Deus, em direto para a Correio da Manhã Rádio, está tudo bem?
3: Está tudo.
0: Tu és um jovem para que idade?
3: 12, estou cá.
0: E estás aqui sozinho?
3: Sim, estou aqui mais os meus colegas.
0: Pois, porque estamos num ambiente tranquilo e familiar.
3: Claro.
0: Como é que são os pais?
3: Os pais estão em casa, a relaxar.
0: Ah, sério? Já podem sair sozinhos?
3: Já.
0: Ai, meu Deus.
3: Mas temos horas para estar em casa.
0: Ah, que horas é que tens de estar em casa?
3: Entre as 10 e as 11.
0: Muito bem. E vão cumprir?
3: Sim.
0: Quem é o mais responsável dos três?
4: Sim, claramente.
0: Como é que chamas?
4: Lucas.
3: É mentira.
0: És o mais responsável porque és o mais velho?
4: Sou mais velho.
0: Ou é só porque és o mais alto?
4: É, por tudo.
0: Vocês vieram aqui para ver o Toy?
3: Sim.
0: Qual é a música favorita do Toy?
3: Aquela do Vou dançar, vou nadar, vou ir. Essa.
0: Toda noite. Olha, vocês conhecem esta rádio?
3: Sim, a CMTV.
0: Lá está, pronto. É isso, a Correio da Manhã Rádio.
3: Ok.
0: Diz lá, Correio da Manhã Rádio.
3: Correio da Manhã Rádio.
0: A vida ao vivo. Correio da Manhã Rádio.
4: Correio da Manhã Rádio.
0: A Rádio de Portugal.
4: A Rádio de Portugal.
0: Muito bem.
3: Então,
0: que sucesso. Diga.
3: Vai passar de manhã ou agora?
0: Está a passar agora em direto. Estamos em direto aqui do Arraial do Campo Pequeno.
3: Ok.
0: Quer dizer ao pai e à mãe que estás em direto na rádio?
3: Olá, mãe. Olha, estou aqui na rádio. Mais o Lourenço e o Lucas. Já? Como podes ver, eu estou sem nenhuma câmera. Estou só aqui.
0: Não há câmaras. Aqui podem dizer tudo. É a rádio.
3: Sim!
0: Divirtam-se muito!
3: Obrigado!
0: Ai, olha, estão a girar e então! Mas falem os dois, podem falar os dois! Vem o microfone e não querem falar, não podem falar! Ai, muito bem! Acho que agora vou fazer um direto para a CMTV. Curiosamente, se estiver em casa a ver a CMTV, mas também está a ouvir a Correio da Manhã Rádio, pode então perceber que nós temos esta vantagem de trazer a televisão para a rádio e de levar a rádio para a televisão. E essa magia vai acontecer já a seguir, comigo a agarrar dois microfones. Se um é muito bom, dois então é alegria. Mas vou entrar em direto para a CMTV, por isso convido a si que está aí desse lado a ouvir a Correio da Manhã Rádio, a ligar agora à televisão e a ver aquilo que está a acontecer aqui, que tem ouvido na Correio da Manhã Rádio toda esta festa, toda a

0: Rodrigo está a viver no Arraial do Campo Pequeno. Agora pode ver também as imagens através da CMTV. Artur, aproveito e peço uma música, pode ser?
1: Vou ver
0: pode
1: se consigo encontrar.
0: Do Toy?
1: Vou procurar,
0: Procurar. Aquela que tu sugeriste.
1: Ah, ok. Essa está difícil. Tenho ali.
0: Ah, está. Então pronto. Então surpreende-me.
1: Muito
0: a
1: bem, vamos
0: à
1: procura.
0: Correio da Manhã Rádio.
1: Vamos
0: pode
1: à procura.
0: Ser?
1: Olha, arranjei aqui uma rapesódia. Até já, Lara. Isto de facto, já ontem tinha acontecido. Na apresentação, por exemplo, do São João do Porto, onde a equipa de reportagem da Correio da Manhã Rádio esteve presente. Fomos abordados. Essa equipa foi abordada como sendo uma equipa da CMTV, o que é uma correspondência que nós, apesar de tudo, aceitamos, achamos muito bem-vinda. Vamos assim para aquilo que está a acontecer neste dia e já à noite de Arraial Sagres, Avenidas Novas, pontos de reportagem, mas sem esquecer também, e claro que sim, vamos poder acompanhar a atualidade informativa daqui a muito pouco.
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1: Vamos agora com 5 minutos depois das 9.

0: Em grande, na Correio da Manhã Rádio, de resto, com o José Carlos Castro, na CMTV, na Grande Jornal, com a Lara Afonso, também em reportagem a partir, precisamente, do espaço exterior do Campo Pequeno. Vamos continuar a acompanhar este Arraial Sagres, Avenidas Novas, e o José Carlos já estava metido mais ou menos ali em trabalhos. É irresistível, aqui também, a boa disposição da nossa Lara Afonso.
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0: Vamos agora com 11 minutos depois das 9, também espreitar a atualidade informativa na Correio da Manhã Rádio, já a seguir.
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0: Muito bem, estamos a acompanhar precisamente tudo naquilo que vai acontecendo com aquilo que é o Arraial Sagres Avenidas Novas. A Correio da Manhã Rádio está a marcar a sua presença. E de que maneira? Ainda há bem pouco estava ali José Carlos Castro, metido em trabalhos no Grande Jornal da Noite com a Lara Afonso. Oh Lara, ias arranjando ali a bonita, não era com o José Carlos?
6: Olha, sabes que foi uma coisa muito engraçada, porque eu acabei por fazer o direto muito rápido e quase não tive tempo para pensar. E então eu não consegui ouvir o Zé Carlos. E então sei que fiquei ali um bocadinho no ar pendurada naquela ideia de será que eu já posso falar? Será que ele já disse, já me anunciou? E então olha, comecei a falar por achar que de facto já tinha a começar a falar. Porque está muito barulho aqui. É muito difícil nós ouvirmos até a pensar. Mas é isto que se quer.
0: Claro que
6: é
0: sim.
6: Esta alegria que se quer no Arraial do Campo Pequeno. É mesmo, mesmo maravilhoso. Está muita gente bem disposta. Está tudo naquele espírito, sabes? De entrar e divertirem-se. É estar nos Santos Populares. Vou-te contar aqui uma curiosidade.
0: Então.
6: A primeira vez, Arthur, que eu saí à noite na minha vida foi com a minha irmã e a grupeta da minha irmã. É a vantagem de ter irmãs mais velhas. Fomos com a grupeta delas e viemos para Lisboa, precisamente numa noite de Santos Populares. E portanto estas noites de Santos Populares trazem-me esta nostalgia e estas memórias boas, memórias felizes. E de facto, como eu, há de haver muitos miúdos aqui que se calhar são as primeiras vezes à noite a sair, e logo em noites de verão, em noites em que o tempo, a temperatura apetece, o calor humano é convidativo, e a alegria das músicas das festas do Arraial é a música do comboio, é música, é transversal. Aqui todos gostam da alegria.
0: Bem, não sei se,
6: da,
0: não sei
6: da,
0: se
6: da música
0: hoje,
6: do Arraial.
0: Não sei se hoje a música do apito ao comboio esteve em voga porque houve a greve, não é? Mas seja
6: pois,
0: como
6: também
0: for,
6: é um facto, também é um facto. Mas olha,

0: Fizeste-me lembrar daqueles
1: agora,
0: medos
1: agora,
0: há pouco.
1: Neste momento não vamos falar de coisas tristes.
0: Sim,
1: olá!
0: Pois não.
1: Tudo bem?
2: Tudo
1: bom. Então queres falar comigo? Nós estamos em direto. Nós estamos em direto para a Correio da Manhã Rádio. É a rádio. Está tudo bem? Da manhã, não ia ser da tarde. Ou da noite.
2: Olá.
1: Olá, como é que te chama?
2: Caetano.
1: Como é que tu te chamas?
3: Bernardo,
1: e tu, como é que te chamas?
4: Sebastião,
1: vocês têm quantos anos, meu Deus?
2: 13.
1: 15. Ah, és o mais crescido, és quem toma mal. Tomas conta aqui desta mala?
4: Não, tenho 13.
1: Tens 13, muito bem. 13 anos e vocês estão aqui sozinhos?
3: Não, os meus pais estão ali.
1: Ah, e já têm ordem de soltura?
4: Os estão ali, os meus avós.
1: Os pais e os avós.
2: E eu vou dormir em casa dele, por isso eu estou com os pais dele.
1: Vocês já alguma vez já tinham saído assim à noite?
4: Estou com a minha professora.
1: Foi, saíste à noite com a professora, para onde?
4: Para aqui também.
1: Ah! Olha, e tem um sabor especial de virem celebrar os Santos Populares?
4: Sim, sim.
1: O que é que não pode faltar numa festa de Santos Populares?
4: Diversão.
1: Diversão.
2: Boa. Muita cerveja.
1: Senão, olha, tu não tens idade para isso, rapaz.
0: Muita alaranjada, dizia ele. Foi o que eu ouvi aqui.
1: É cerveja sem álcool.
2: Muita convivência entre os amigos.
1: Entre os amigos e a família.
4: Solidariedade.
1: Solidariedade.
3: Onde é que está a câmara?
1: Não há câmara, amor, é rádio.
3: Correio da Manhã Rádio. Só para mandar um beijinho à mãe, à minha mãe, Maria Albergaria.
1: Pai, eu amo-te muito, mãe.
3: Mais,
2: se o meu pai estiver aí, António CB, manda-me 30 euros.
1: Ah, é meu
2: anjo. Para a jola, eu preciso para
1: olha, tu que... Olha o que eu vou dizer ao teu pai, tu não tens idade para isso. Bom, olha, vou já. Não, isto está a aparecer agora, em direto.
2: Em direto. Se o meu pai estiver aí, pai, também preciso de dinheiro.
1: Oh, meu Deus. Ai, esta juventude.
0: É por
1: ai,
0: causa da laranjada, está
1: nervosa.
0: Mais cara, não é?
1: Até fiquei nervosa. Muito bem, olha, está tudo a olhar para mim. Está tudo a olhar para mim a pensar, o que é que aquela rapariga está a fazer com o microfone? By the way, há que dizer que é o microfone mais bonito aqui do pedaço. É o microfone encarnadão que diz CMR, Correio da Manhã Rádio. E de facto, não passamos despercebidos. Primeiro porque temos o nosso stand logo ali no início da festa. E depois, porque eu ando aqui com o microfone e depois as pessoas não veem a câmara e ficam, já estão muito habituadas, não é? A verem a câmara de televisão e a não verem e a verem a repórter com uma câmara de televisão ao lado. Mas a verdade é que eu não tenho uma câmara de televisão. Eu tenho a rádio e a rádio vai para todo lado. Olá, tudo bem?
5: Tudo bem.
1: Como é que se chama?
5: Bianca.
1: E aqui a amiga?
6: Sara.
1: Olá, Bianca e olá, Sara. Vieram pela primeira vez ao Arraial do Campo Pequeno ou já costumam ouvir?
6: Primeira vez.
1: Que idade é que tem?
6: 22.
1: É assim das primeiras vezes que saem assim à noite nos Santos Populares?
6: Sim, sim. Estamos em Lisboa há pouco tempo.
1: Ah, são de onde?
6: Rio Maior.
1: Uau! E que tal está a ser esta experiência de viver os Santos Populares com este ADN de Lisboa?
6: Está a ser giro. Já o ano passado viemos, está a ser giro.
1: O que é que mais gostam dos Santos Populares?
6: Beber.
1: A aguinha, não é? Que é para hidratar.
6: É, claro, sim.
1: E vieram hoje, quem vai estar ali no palco é o Toy, sabiam?
6: Sim, sim.
1: Vão ver?
6: Vamos, claro.
1: Têm muita curiosidade, já alguma vez viram o Toy ao vivo?
6: Acho que não, não. Acho que não. Primeira vez.
2: Acho que é a primeira vez, sim.
1: E conhecem alguma música do Toy?
6: Sim.
1: Qual?
2: Põe a cerveja no congelador.
6: Sim, eu ia dizer essa.
1: E cantei lá um bocadinho.
6: Põe a cerveja no congelador. E vai fazer amor.
1: Olha, vocês estão aí direto para a Correio da Manhã Rádio. Querem mandar um beijinho para alguém?
6: Para a família, um beijinho para a família. E pronto.
2: Para a Matilde.
1: Aproveitem, o microfone é vosso. O que é que vos apraz dizer desta altura de Santos Populares?
6: Que se divirtam muito e aproveitem a festa e os feriados.
2: Exato. Que aproveitam, comam, bebam e deixem muito também.
1: Toda a noite?
2: Sim, claro.
1: Toda a noite.
2: Obrigada.
1: Divirtam-se muito e que os santos estejam convosco.
6: Obrigada.
1: Aqui a Correio da Manhã Rádio também a surpreender quem passa por nós com os microfones. SM. E então agora vamos ali para a frente, até porque há pessoas muito importantes que precisam de falar na nossa Correio da Manhã Rádio. Porquê? Porque se não fossem eles, nós não estaríamos aqui. E há que dar o seu a seu dono, não é? E então vamos falar com o João Leixo. O João Leixo é o diretor de marketing da Média Livres. E então vamos conversar aqui com o João, em direto para a Correio da Manhã Rádio. Olá, João, tudo bem?
7: Olá, boa noite.
1: Vieste festejar os Santos Populares.
7: Vim, claro, vim fechar os Santos Populares e vim ter com a CM Rádio.
1: Olha, não é que está muito giro o nosso...
7: Ricardo Mariano. O nosso stand está lindo.

0: Eu acho que vamos entrar em direto outra vez para a CMTV, para a Correio da Manhã Errada ao mesmo tempo. Portanto, esta minha forma de estar hoje também é diferenciada e que também nos distingue, não é?
1: Sim, é multiplataforma. Portanto, o universo Correio da Manhã é isto, é estar fisicamente, é estar na rádio, é estar na televisão, é estar no digital, portanto, é estar no jornal impresso. E, portanto, esta é a nossa presença, sempre a viver a vida dos portugueses.
0: É vida ao vivo. Olha, João, vamos andando aqui um bocadinho para percebermos. Eu sei que vamos entrar em direto a qualquer instante para a CMTV. Eu não sei se já estamos em direto. Já estamos também em direto. Ou seja, estamos em direto tanto na Correio da Manhã Rádio como também na CMTV. Zé Carlos, beijinhos. Ainda não tinha dado beijinhos. Não tinha percebido que já estava no ar há pouco. Lamento. Mas é a vida ao vivo a acontecer. Estamos aqui a conversar e para quem está a ouvir a Correio da Manhã Rádio já percebeu que estamos a conversar com o João Aleixo, o diretor de marketing. João Aleixo, agora para a CMTV, mas também para a Correio da Manhã Rádio. Dois microfones numa só conversa agora neste Arraial do Campo Pequeno. Está a correr tudo lindamente e é também uma forma de aproximarmos os portugueses da nossa rádio, da nossa marca também.
1: Sim, é verdade, é para isto também que a gente vive, não é? Nós vivemos para viver a vida dos portugueses, para estar sempre junto aos portugueses, e é esse o propósito da rádio, a vida ao vivo, a interatividade, e portanto estar onde os portugueses estão nos grandes momentos, estar na rua, é a CM Rádio, não é? E este é o nosso ambiente, é isto que nós procuramos.
0: E está a correr lindamente. As pessoas constantemente me perguntam, mas é a rádio da CMTV? É a rádio do Correio da Manhã? E eu digo, é.
1: É a rádio do Correio da Manhã, a verdade. E também é da CMTV, porque hoje em dia o universo CM confunde-se ele próprio um bocadinho, não é? Seja na rádio, seja no jornal, seja no digital, seja na televisão. Mas o que eu acho engraçado é que há cada vez mais gente a reconhecer a Correio da Manhã Rádio. E isso é extraordinário, não é? Deve-se a vocês, que fazem um papel espetacular na rádio todos os dias.
0: Com o apoio do marketing tudo fica muito melhor, até porque se vier até aqui ao Campo Pequeno, ao Arraial do Campo Pequeno, é no exterior do Campo Pequeno, vai poder habilitar-se a ganhar aqui alguns miminhos nesta bancada da Correio da Manhã Rádio, onde pode atirar à sardinha. José Carlos, eu não sei se tu és mais de atirar a lata à sardinha ou se tirar a sardinha da lata. O que é que preferes?
2: Bom, eu não sou o Zé Carlos.
0: E agora continuamos. Diz, ah, não é Zé Carlos, também percebe.
2: Mas olha, tenho aqui uma excelente surpresa para te mostrar. Não sei se vais conseguir ouvir com clareza, porque sei que estás rodeada também de muito barulho, mas não sei se reconheces aqui este tema.
0: Manda vir.
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2: Muito bem, fica assim para tocar daqui a pouco, então.
0: até já.
2: Muito bem, vamos então aqui com a Lara Afonso continuar a acompanhar precisamente este grande Arraial Sagres Avenidas Novas, aqui também com o João Aleixo da Média Livre, do marketing da Média Livre. Esta música, eu sei que o nosso Ricardo Mariano vai estar com os braços bem erguidos no ar, a divertir-se imenso também, com, por exemplo, canções aqui como esta.

0: É um dos grandes nomes no palco desta grande festa, o Arraial Sagres Avenidas Novas, com a presença da Correio da Manhã Rádio. Estamos a falar aqui do Toy, dispensa apresentações, assim a música fala por ele próprio. Este é um dos grandes temas da carreira do Toy. Sei que os nossos ouvintes prefeririam eventualmente Verão e Amor, Cerveja no Congelador, mas fica para daqui a pouco, até porque não queremos ser spoilers em relação ao concerto do Toy, propriamente dito, e de viva voz. Vamos também partir para a atualidade informativa aqui na Correio da Manhã Rádio.
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0: Praticamente 28 minutos depois das 9 nesta noite de quarta, vamos partir para a atualidade informativa. Jornalista Leonor Ferraz, olá, boa noite.
2: Olá, muito boa noite. 6 pessoas foram detidas após confrontos com a polícia junto à Assembleia da República. Os desacatos começaram já depois da manifestação da CGTP ter terminado. A PSP confirma que 6 manifestantes foram detidos por desobediência e de resistência e assim coação sobre funcionário.
3: Neste momento temos 6 pessoas indiciadas pelos crimes de não só desobediência, como resistência e coação sobre funcionário.
4: E conseguiu perceber se essas pessoas já tinham sido identificadas, já tinham participado noutras manifestações, já tinham sido detidas antes?
3: Ainda é cedo. Portanto, neste momento, nós procedemos à detenção dessas pessoas, agora vão ser devidamente identificadas, verificado tudo isso, para depois serem presentes a tribunal.
2: Em declarações aos jornalistas na escadaria do Parlamento, o superintendente Jorge Rezende detalhou que as forças de segurança fizeram vários avisos para que as pessoas dispersassem, avisos esses que foram ignorados.
3: Tentou-se de todas as maneiras que as pessoas cessassem aquele tipo de comportamento e abandonassem o local de uma manifestação que se tinha tornado violenta.

0: Quero dizer que a polícia viu-se obrigada realmente a interferir, é isso?
1: Posteriormente, fim deste tempo todo, com meios policiais, sem qualquer carga policial, avançaram a passo em direção àquelas pessoas e calmamente solicitaram que saíssem do local, uma vez que tinha sido feita a comunicação legal, que já se tratava de uma manifestação ilegal e que já estavam incorrendo no crime de desobediência. Algumas pessoas reagiram fisicamente aos polícias que estavam na atuação legítima e essas pessoas foram detidas.
2: Balanço da PSP, 6 detidos na sequência de confrontos com as forças de segurança junto à Assembleia da República. Na conferência de imprensa, após o Conselho de Ministros, o Ministro da Presidência reagiu aos incidentes ocorridos nas imediações do Parlamento. António Leitão Amaro condenou os confrontos em dia de greve geral, que, segundo disse, foi de trabalho para a esmagadora maioria dos portugueses. Palavras ditas já esta tarde pelo Primeiro-Ministro. Luís Montenegro considera que a paralisação não trouxe novidade nenhuma e que apenas acabou por prejudicar quem quer trabalhar.
3: A esmagadora maioria dos portugueses quis trabalhar hoje e trabalhou e está a trabalhar. Esta greve não trouxe nenhuma novidade e também não trouxe nenhuma solução. E aquilo que mais uma vez aconteceu foi que muitas pessoas, muitas famílias foram prejudicadas indiretamente por causa desta greve.
2: Já o secretário-geral da CGTP diz que a participação na greve foi idêntica à de dezembro do ano passado.
4: Nós estamos perante um governo completamente arrelhado da realidade de quem trabalha, um governo que tem uma agenda, que tem um objetivo e que hoje, com as declarações da ministra, revelou-se, de facto, perante toda a gente perceber qual é o objetivo concreto deste pacote laboral. Não é para responder aos interesses dos trabalhadores, é sim um pacote laboral construído e apresentado pelo este governo, mas de braço dado com o grande capital, com as associações patronais. E aquilo que exigimos e continuamos a exigir a este governo é que retire o pacote laboral de cima da mesa. O governo tem que ouvir a realidade de quem trabalha. É que estamos perante uma greve com uma dimensão muito idêntica à greve de 11 de dezembro, se não com adesões superiores. Aquilo que nós temos, os dados estão a chegar, mas na nossa leitura nós estamos, de facto, neste momento, com uma greve, com uma adesão muito idêntica à de 11 de dezembro, com perspectivas de crescimento e de valorização ainda maior daquilo que é o objetivo concreto assumido por parte dos trabalhadores.
2: Tiago Oliveira, o secretário-geral da CGTP, num balanço aos jornalistas sobre a greve geral desta quarta-feira, numa altura em que os números em concreto ainda estão a ser contabilizados. E os alunos do 6º ano que não conseguiram fazer a prova moda de português por causa da greve geral vão poder fazê-la na próxima terça-feira. A data foi avançada pelo Ministro da Educação. Num balanço sobre o impacto da greve geral nas escolas, Fernando Alexandre indicou que cerca de metade dos alunos não conseguiu realizar as provas de monitorização da aprendizagem marcada para hoje. Sobre a segunda data, 9 de junho, Fernando Alexandre garantiu que nenhum aluno vai ser prejudicado e que o Ministério já tinha um plano de contingência. Está dominado o incêndio em Idanha Nova. O alerta para o incêndio rural na zona de Senhora da Azenha foi dado pelas 4h20 da tarde. O repórter Alexandre Salgueiro está agora a acompanhar o trabalho dos operacionais no terreno.
5: O fogo deflagrou por volta das 4 da tarde na zona da Senhora da Azenha, entre as localidades de Monsanto e Penha Garcia, no concelho de Idanha Nova. Lavrou durante 3 horas, ou cerca de 3 horas, numa zona agrícola com poucas árvores, mas muito mato rasteiro e também uma zona de pasto que acabou por facilitar a rápida propagação deste incêndio, que ainda assim se espalhou, apesar da pouca carga térmica, espalhou-se por uma área ainda considerável. Estiveram no combate às chamas mais de 130 operacionais, apoiados por quase 40 veículos e ainda chegaram a estar no ar 8 meios aéreos para apoiar o combate a este fogo. Ficou dominado pouco depois das 7 da tarde. Para já o incêndio está já resolvido, a situação está resolvida, no entanto, no local mantém-se um dispositivo de mais de 100 operacionais, entre bombeiros, Força Especial de Bombeiros e também...

0: militares da GNR em operações de vigilância e rescaldo que deverão durar toda a noite.
1: A reportagem do Alexandre Salgueiro a propósito do incêndio rural que deflagrou esta tarde em Idanha Nova e que chegou a mobilizar 5 meios aéreos. Fica por aqui esta síntese informativa. Até já.
2: Muito bem, até já. Obrigado. Na informação Correio da Manhã Rádio, numa edição da jornalista Leonor Ferraz, daqui a pouco é o regresso, precisamente para o Arraial Sagres, Avenidas Novas, no espaço exterior do Campo Pequeno. A presença da Correio da Manhã Rádio em direto para si e onde quer que esteja, fica desde já assim também o convite para estar connosco em antena a celebrar os Santos Populares aqui em Lisboa e um pouco por todo o país com a sua rádio. Para já então, e antes de regressarmos precisamente a esse direto com a Lara Afonso e toda a equipa da Correio da Manhã Rádio, fica aqui este bocadinho de Jamaican Bam Bam para si.

ritmo certo, uma grande noitada na Correio da Manhã Rádio. Espero que também se esteja a divertir e onde quer que vá, se segue ao volante, boa viagem. E por que não dar ali um saltinho ao espaço exterior do Campo Pequeno, precisamente onde está o estúdio móvel da Correio da Manhã Rádio, a acompanhar todo aquele que é o Arraial Sagres Avenidas Novas, e até porque daqui a pouco vem aí o concerto com o Toy, e é também esse um bom motivo de diversão, além dos habituais comes e bebes. Celebramos assim os Santos Populares consigo. Temos um bocadinho da Ana Moura também aqui a espreitar. Vamos lá ver o que é que se passa.

0: cá está. Não vai ser assim o dia de folga da Ana Morela, só esteve assim de passagem para espreitar aquilo que está a acontecer. Quanto a nós, estamos consigo.
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0: Ai, Lara, Lara, Lara, eu que estou aqui farto de atirar com sardinhas e eu não sei se elas conseguem chegar aí.
2: Atira que eu agarro.
0: É,

0: que não tenho força de braço suficiente, pá. Mas pronto.
1: Olha, como... deixa lá que eu também não resultou. Eu nem acertei nem na primeira lata, vê lá tu. Nem na primeira lata, mas ainda lá vou tentar mais uma vez. Estamos em contagem decrescente para o grande espetáculo do Toy. Vai acontecer cerca de quê? 20 minutos? Não olhei para o relógio, mas dentro de 20 minutos, mais coisa, menos coisa, vai acontecer este grande concerto. Está um mar de gente e cada vez a aproximar-se mais gente do palco e, portanto, eu acho que já nem consigo ver o palco daqui, tal é a quantidade de pessoas que estão aqui para assistir este concerto gratuito no Arraial do Campo Pequeno. Acabei de encontrar aqui uma amiga de infância, que é a Joana, e eu, obviamente, que os meus amigos, eu tenho que sempre puxar à conversa. Foi uma surpresa. Joana, o que é que tu andas aqui a fazer, Joana Salgado?
2: Vim ver-te! Ouvi para falar para a tua bela rádio.
1: Fico muito feliz. E é engraçado que eu olhei para ti e tu estavas a vir de bicicleta.
2: É,
1: portanto,
2: verdade.
1: Sempre com o teu lado mais sustentável, bem presente, desde sempre.
2: O carro, só pego no carro quando é preciso. Então, em dias de greve, é uma excelente alternativa.
1: Muito bem, sempre este espírito saudável e também a entrar no espírito saudável, entrar aqui nas festas populares. Esta é uma altura do ano muito divertida.
2: Muito, muito. E principalmente a noite de hoje, a noite do Toy, nós vivemos aqui perto, nunca perdemos.
1: O que é que mais gostas de ouvir no Toy? É a diversão? É a música?
2: É, eu chamo António, porque o meu marido chama-se António.
1: Olá, António!
3: Olá, boa noite!
1: Portanto, já tens uma música desde o momento em que o Toy a criou, tu passaste a ser o Chamão António.
3: É verdade, é verdade. É, sempre foi um motivo de chacota, de... tive esta sorte de ter este
1: chamar de António.
3: Exatamente.
2: Uma música em tua homenagem. Exatamente.
1: Como é que tu te sentes em teres uma música em tua homenagem?
3: É o clássico, é o clássico.
1: Eu acredito que sintas um frio na barriga assim que ele começa os primeiros acordes. Chamou António!
3: É engraçado. Óbvio. Não, há grandes artistas que se chamaram António, como Variações, não é? Mas sim, eu gosto da música, gosto muito do espírito do Toy. Da energia.
2: Ele é um grande fã do Toy, o António é grande fã.
1: Eu acho muito bem, eu acho que somos todos, porque o Toy é isso que faz, é a alegria em palco, é a alegria nas músicas que faz e é a energia contagiante. Este é um arraial que acaba por estar no centro de Lisboa, mas longe das confusões dos santos populares de outros sítios, não é?
2: Exatamente.
1: Mas que também há gostos para tudo. Aqui é para quem gosta da confusão um pouco mais controlada, é isso?
2: É confusão e depois perto de casa, exato. Quando queremos ir com mais confusão ainda. Vamos para os mais centrais, a Bica, a Alfama, mas realmente aqui ainda se consegue ter alguma calma, mas não assim tanta, principalmente quanto ao Toy, a Rosinha, porque eles normalmente também têm sempre grandes cantores nestes dias e é impossível estar vazio.
1: Muito bem, olha, não vos vou prender mais aqui, até porque vocês têm aqui para ver se conseguem ver alguma coisa do Toy, porque já está imensa gente ali.
2: Claro, claro.
1: Aguardem bem o vosso lugar. Obrigada, Joana, adorei ver-te. A Joana foi das minhas primeiras amizades de escola.
2: É verdade.
1: Ainda me lembro da nossa primeira conversa.
2: Também eu.
1: Foi sobre religião.
2: Exatamente.
1: Que eruditas que nós éramos.
2: Exato. E eu continuo agnóstica.
1: Muito bem, olha, divirta-se muito, adorei rever-te. Beijinhos, Joana. Beijinhos, António. Toca a cantar com o António, chamou o António. Vamos chamar o António, a Maria, o Ricardo. Vamos até ali ver a confusão, no horário da confusão. Cuidado para não levares com a sardinha lá. Vai acertar nas latas da sardinha?
4: Espero que sim.
1: Qual é a sua rádio favorita?
4: A minha rádio favorita? Não tenho rádio favorita.
1: Não tem?
4: Gosto muito de Oxigênio.
1: A sério? E a seguir?
4: A seguir?
1: É qual?
4: É a CM Rádio.
1: Ah! Só por essa, passa lá, tire lá. Ei, já ganhou. Olá, tudo bem? Que olhos tão bonitos. A rádio não tem imagem, mas eu vou descrever. Eu estou a falar com duas meninas que vêm às bolinhas, têm muita pinta.
2: Obrigada.
1: Estão super tendência, são lindas de viver. São mesmo maravilhosas. Que idade é que têm?
5: 22. 21.
1: Uau. Ai, a beleza desta juventude. Meu Deus do céu. Então... Santos Populares, e aí é que é?
5: É mentira. Não, eu sou alentejana, eu gosto muito de vir.
1: E então, é a primeira vez a comemorar os Santos Populares em Lisboa?
5: É a terceira já.
1: Ai, é a terceira, então, se vamos à terceira é porque gostou.
5: Sim, é mentira, o ambiente é mentira, nem parece Lisboa.
1: Nem parece Lisboa, então! Diz a nossa alentejana, também é alentejana?
5: Não, eu sou do Porto.
1: Ah, olha, Arthur, tens aqui uma conterrânea.
0: Ora, cá está.
5: Sim, mas os Santos aqui em Lisboa são muito fixes.
1: Sim, e eu sou o João.
5: Ah, o São João é melhor.

0: Porquê que as pessoas devem sair à rua nestas alturas do ano? Para se divertirem, para conviverem com os outros. Acho que faz bem passar o dia a trabalhar e depois vir divertir-se um bocadinho.
1: Até porque amanhã é feriado, não é?
0: Exatamente, exatamente.

0: A minha é: o põe a cerveja no congelador e vai fazer amor.
1: Ai, que maravilha! Então temos aqui o Alentejo e o Grande Porto representados por duas belíssimas jovens, super simpáticas. Obrigada.
0: Obrigada.
1: Qual é a vossa rádio favorita?
0: Sim.
1: Ah, boa! Beijinhos, beijinhos, fiquem bem, bebê.
0: Posso tirar uma foto com Sica?
1: Pode tirar uma fotografia. Ai, ai, jura?
0: Sim,
1: não estou a acreditar. Vou tirar uma fotografia, Artur.
2: Estás a ver? E olha, estou à espera para poder espreitar.
1: No Instagram da Correia da Manhã Rádio. Já viste, Artur? Obrigada. Eu divirto-se muito. Divirto-se muito. Ai, olha, Artur, estou deliciada. Vou de coração cheio. A rádio tem que sair mais vezes para a rua.
2: E vai acontecer. Vai acontecer, certamente. Sim, sim.
1: Dá eu para espero perceber. Que sim. Sabes que, para além de termos o Paulo Sargento, que é o rei do mimo, eu sou a rainha do mimo, está bem? Posso adotar esse cargo?
2: E olha, vem bem a propósito, porque estavas-te a queixar há pouco de que não conseguias vir para o palco. Mas a mulher portuguesa quer-se comer uma sardinha assim, não é? Pequenina, não é?
1: Pois claro, pequenina, pequenina. Olha, está um mar de gente. Eu estou cada vez a aproximar mais do palco. Vai-me dizendo se me consegues ouvir.
2: Sim.
1: E se está tudo ok.
2: Para já está.
1: Está uma confusão saudável, há que dizer, uma confusão de arraial à lá Campo Pequeno. Está mesmo maravilhoso, está imensa gente, imensas barraquinhas. Agora, se há pouco eu consegui perceber as marcas das barraquinhas, eu agora já não as consigo perceber porque estão emolduradas pela quantidade de pessoas que estão aqui reunidas para a animação dos Santos Populares. Olá, muito boa noite em direto para a Correia da Manhã Rádio. Como é que estão? Estão a divertir-se esta noite?
3: Olá, muito bom.
1: Está a ser divertido? Oh, so this is your first time here in Portugal?
3: No, it's not, but the first time here.
1: Bem, eu estou a falar em inglês e vou tentar traduzir em simultâneo, senão qualquer coisa tu ajuda, Artur.
2: Ok.
3: Where are you from?
4: Germany.
1: Germany! So, have you ever known about this type of
4: pop? Not yet.
1: It's your first time.
4: Yes, it's the...
1: So what do you think about it?
4: It's great. We're having the first beer and we love it.
1: Está a dizer que está a ter a sua primeira cerveja aqui nestas festas populares, que é a primeira vez. In Germany, do you have this kind of party?
4: Well, we do have Oktoberfest, but it's...
1: It's different.
4: It's different. This one is great. It's more southern, maybe.
1: Ok, isto é mais popular, é o que esta nossa amiga visitante da Alemanha nos está a dizer, que é uma estreia nos Santos Populares, que é muito mais popular, que aquilo que ela mais se assemelha na terra dela é o Oktoberfest. Mas eu acho que é um bocadinho diferente, aqui é mais arraial. Ela está a olhar para mim, eu estou a fazer uma tradução e ela está a olhar para mim a fazer aquela cara de o que é que ela está para aqui a dizer? E no fundo é isto que acontece nas traduções em simultâneo. Vocês são portugueses?
5: Sim, sim.
1: Trouxeram esta vossa amiga da Alemanha?
5: Sim, sim, sim, sim. Ela está aqui a fazer um estágio.
1: Ah, e então é uma primeira vez no Santos?
5: É isso, sim.
1: Acho que fizeram muito bem.
5: Sim, acho que
1: já a batizaram como deve ser.
5: Já. Estão a começar bem e vamos ver se a noite ainda é melhor ainda.
1: Ainda falta ouvir o toy.
5: Sim.
1: Oh, you are from, you also English. You are both from Germany. Portanto, tenho duas amigas da Alemanha aqui nos Santos Populares. Vou ter que ir embora. I don't know how to speak in German, but thank you so much for being in Portugal. And auf Wiedersehen.
4: Auf Wiedersehen. Muito obrigada. Tchau, tchau.
1: Tchau, tchau. Obrigada, obrigada. Que maravilha ter... Olá. Bem, eu olho para um canto, olho para o outro canto e é só gente gira. Como é que se chama?
6: Sou o Diogo.
1: Olá, Diogo, tudo bem?
6: Está tudo.
1: Que tal está a correr esta festa popular?
6: Está incrível, eu adoro os Santos, é sempre uma altura bonita para se viver cá em Portugal.
1: É, o verão só começa com os Santos populares?
6: O verão começa com os Santos, ainda por cima agora que se vai aproximar o Mundial, é o sinal da festa de Portugal.
1: Vamos ganhar?
6: Vamos, sim, senhora.
1: És assim um adepto ferrenho de futebol?
6: Eu vou ver todos os jogos.
1: E vais acompanhar claramente na Correia da Manhã Rádio?
6: Claro que sim. Claro que sim.
1: Muito bem. Olá.
7: Olá, boa noite.
1: Que tal está a correr esta festa popular, os Santos Populares do Arraial aqui no Campo Pequeno?
7: Ah, está a correr bem. É a segunda vez que eu venho aos Santos Populares cá em Lisboa. Eu não sou de cá, mas estou-me a divertir imenso.
1: E de onde?
7: Ah, eu sou de Elvas, do Alentejo.
1: Olá, Alentejo. Já adoro o Alentejo.
7: Elvas?
1: Badajoz à vista.
7: Claro, claro. É sempre assim.
1: Qual é a sua rádio favorita?
7: É melhor não dizer.
1: Eu ajudo.
6: Posso só mandar um beijinho a toda a Margem Sul?
1: Podem mandar beijinhos. Eu vou rodar o microfone, ok? Cada um manda um beijinho para quem quiser.
6: Beijinhos para o Ricardo. Beijinhos para a Caparica.
7: Um beijinho para Elvas.
1: E pronto, e olha, já acabou.
8: Vamos mandar mais um beijinho para os ciganos.
9: Beijinhos para a comunidade cigana.

0: Muito bem, olé!
1: Olé! Olé!
0: Qual é a melhor rádio do mundo?
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0: Boa, Correio da Manhã Rádio, diga lá, Correio da Manhã Rádio.
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0: Beijinhos, divirtam-se. Muito bem, muito bem.
6: Há sempre um a destoar, não é?
0: Há sempre um a destoar, é verdade. Há sempre um que diz CMTV, mas não faz mal, está tudo bem, fica tudo em família.
6: Fez de propósito.
0: São malandros. Isto é um facto. Nós estamos numa festa popular e a alegria é realmente visível em todos. E há sempre um mais malandro que outro.
6: Olha, por falar em malandrice, eu estava a pensar no Oktoberfest, mas a grande diferença também tem a ver com o facto de nós por cá termos as nossas sardinhas, as nossas bifanas. Eles é mais à base de salsicha, não é? Para aqueles
0: pois,
6: lados da Alemanha.
0: Vai para a salsicha, não é assim, exatamente. Não é assim tão fixe. Mais sardinhas. Olá!
7: Olá!
0: Tudo bem? Olha, Arthur, nós estamos em direto para o Correio da Manhã Rádio. Acabei de ver aqui um casal. Ai, o amor está no ar. Vocês são um exemplo.
7: Acho que sim.
0: Eu vou descrever. Estão perto de uma árvore, agarradinhos um ao outro. Ela linda e maravilhosa com o chapéu e ele com a mão no ombro. O amor está no ar nos Santos Populares.
5: É verdade, sim, senhor.
0: Há quanto tempo é que têm esse amor?
5: Diz lá. 30 anos?
0: Não. A sério? Não. Ai, meu Deus.
7: Há 3.
0: Pronto, adoro. Sejam muito felizes.
7: Obrigada.
0: Estão a gostar dos Santos Populares?
7: Sim.
0: E celebrar aqui no Arraial do Campo Quente tem outra magia?
7: Sim.
5: Sim, sim. Está muito agradável.
0: É mais tranquilo, não é?
7: Sim.
0: Agora vão ficar para ouvir o concerto do Toy, que está quase a acontecer.
5: Sim. Vamos ficar mais um bocado.
0: Bom, então divirtam-se muito. Muito obrigada. Divirtam-se muito. Que maravilha. Ai, agora... Isto da vida ao vivo é uma coisa maravilhosa. Acabei de encontrar, sabem quem? Vejam lá se... Arthur, vê lá se reconheces pela voz.
8: É o Arthur.
0: É o Arthur Jorge.
8: Momento. Grande Arthur, um grande abraço para ti. Já tenho imensas saudades tuas.
6: É grande Adães, é o nosso... É o meu...
0: Ai,
6: é o Nuno Adães, claro que sim, grande Nuno.
0: Nuno Adães, o jornalista da CMTV.
6: Tens que vir cá mais vezes, pá.
0: Aqui. Tem que vir cá mais vezes, sim, mas olha, sim. Está em modo camuflado, está... Como é que se diz? Já.
8: Estou só a ver uma imperialzinha. Ou fino, como eu digo, lá fino. Em cima.
0: Pois, tu és lá de cima também. Tu gostas dos Santos Populares aqui de Lisboa?
8: Gosto imenso dos Santos Populares aqui de Lisboa. Já vinha desde 2019, mas agora tenho que aproveitar porque amanhã estou de folga. Aliás, tenho assim uns diazinhos de folga.
0: Ai,
8: e por
0: bom.
8: Isso mesmo vou aproveitá-los para vir aqui aos Santos Populares.
0: Muito bem.
8: Portanto... Estou imensamente feliz por ver a Lara Afonso aqui neste... momento, com, aliás, estou imensamente feliz por estar com ela, mas também por ver esta gente imensa aqui a abraçar esta festa popular tão lisboeta. Portanto, para mim é maravilhoso estar aqui contigo e com os ouvintes da Correio da Manhã Rádio, já tenho imensas saudades.
0: É muito lindo o nosso querido Nuno Adeis, sempre com a sua veia de repórter, mesmo estando à paisana. Está sempre um repórter dentro de ti, não é?
8: Sempre.
0: Portanto, se visse aí um alerta CM, não sabe,
8: eu telefone. Aviso logo. Arthur, um grande abraço.
6: Grande para abraço,
8: ti,
6: Nuno.
8: Para a malta que está aí na rádio, muito para bem. Todos os ouvintes. E olha, divirtam-se, porque lá em cima em São João ninguém leva a mal. Aqui também é Santo António, acho que também ninguém leva a mal. Portanto, sejamos todos felizes.
6: Até bem,
8: e aproveitemos esta festa maravilhosa com o Correio da Manhã Rádio.
6: Olá, está.
0: Obrigada, Nuno. Diverto muito que os santos estejam contigo. E aqui está este espírito de festa, espírito de arraial. Arraial que é
6: uma surpresa, sem dúvida. Uhum.
0: Há sempre surpresas, já vi muita gente conhecida.
6: Sim.
0: Só que vão fugindo, não é? O Nuno agarrei-o bem.
6: Então, porquê?
0: Agarrei-o bem, mas é engraçado. É tão engraçado perceber que as pessoas vêm com aquele espírito de diversão. E assim, só assim faz sentido viver os Santos Populares. É aquela altura do ano mais feliz, mais divertida, em que o objetivo é sair à rua, bailar, dançar... E toda a noite, se for preciso, não é? E se for possível. E com o Toy, mais ainda, a fazer aquela banda sonora extraordinária. Vai ser super divertido. Está um mar de gente bem bonito aqui no Campo Pequeno. É o Arraial do Campo Pequeno, com o apoio também da Correio da Manhã Rádio. Em breve vamos voltar. Agora, eu despeço-me. Vamos acabar aqui a emissão ao vivo. A vida ao vivo, a rádio saiu para a rua e que bom que foi poder cumprimentar os nossos ouvintes, ouvi-los, vê-los.

0: 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Agora a emissão fica contigo, Arthur Jorge, gosto muito de ti. E beijinhos, bom trabalho.
1: Olá, será que agora fizeste-me lembrar aquela canção do Ouro Negro? Ou do Bonga? Acho que era o Bonga, que dizia que tinha uma lágrima no canto do olho.
0: Tenho uma lágrima no canto do olho.
1: Não é?
0: Tenho uma lágrima no canto do olho, é do Bonga.
1: Muito bem, muito bem. Fiquei com essa ideia, fiquei com essa ideia. Mas ainda bem que é assim, um coração enorme a nossa Lar. Um beijinho para ti, obrigado.
0: Beijinhos, Arthur, beijinhos, beijinhos, beijinhos.
1: Lara Afonso, aqui com esta emissão bem especial, também com a companhia do Ricardo Mariano, que espreitou ali também os preparativos para o início do concerto do Toy, que eu sei que não é, mas poderia ser perfeitamente, porque não? É sempre bom motivo de diversão e a música do Toy convida precisamente a isso mesmo. Estamos a acompanhar este Real Sagres Avenidas Novas, também vamos poder acompanhar tudo acerca do futebol. Estou durante o espetáculo do Toy, com certeza que vamos ter excesso de barulho que venha do palco, barulho no bom sentido da palavra. Será muito difícil a Lara estar a efetuar as suas reportagens com todo aquele som que vem certamente do palco durante o concerto do Toy, mas assim que permitir, a Lara vai regressar à nossa antena. Estamos em acompanhamento permanente ali no espaço da Corrida Manhã Rádio, junto ali na área exterior do Campo Pequeno, este Real Sagres Avenidas Novas. Vamos, como eu dizia há pouco, também poder acompanhar todo o futebol com Ligador, que vai estar no ar na CMTV, e nós também vamos poder acompanhá-la aqui em simultâneo na Correio da Manhã Rádio.
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1: Estamos assim na Correio da Manhã Rádio a aguardar na Ligador, mas pelo caminho, por que não escutarmos aqui um dos nomes do momento? Esta é a noite em que Toy está no palco da grande festa que a Correio da Manhã Rádio acompanha, este Real Sagres Avenidas Novas. Vamos ouvir aqui.

0: Assim a música do Toy na sua Correio da Manhã Rádio, onde quer que esteja. Grande Lisboa, 90.4, Grande Porto em 94.8, também a cmradio.pt ao vivo e a cores online para ir ao seu encontro. Daqui a pouco o Paulo Catarro na edição da Liga de Ouro desta noite de quarta-feira, também para acompanhar aqui na sua rádio.
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6: É, para na cabeça,
0: vamos poder acompanhar precisamente esta Liga de Ouro daqui a pouco.

0: Vamos então partir para a Ligador. 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
2: Boa noite. Acabaram-se as dúvidas e agora é mesmo oficial. José Mourinho será o treinador do Real Madrid se Florentino Pérez vencer as eleições no domingo. O anúncio foi feito há pouco através de um vídeo inédito. Após alguns segundos de suspense no arranque, com frases como, e passo a citar em português, mentiras na televisão, falam, falam e falam, eis que surge José Mourinho, equipado com uma camisola do Real Madrid, a sorrir e a gritar sim, em português, sim. Na legenda do vídeo, não deixa de ser curioso que a candidatura de Florentino até parece copiar as famosas frases da CMTV ao fazer uma brincadeira com mucha história por hacer, ou seja, muita história por fazer em português, mas com o modo Mourinho. Este vídeo de apenas 15 segundos é surpreendente, desde logo, porque terá sido feito à revelia do Benfica, clube com o qual José Mourinho ainda tem contrato até 2027. Não são desfeitas as dúvidas, mas a verdade é que esta mudança de José Mourinho para o Real Madrid só será consumada se Florentino Pérez vencer as eleições de domingo.
3: Sim.
4: Na, na, na, na, na, na, na, na.
2: José Mourinho pode vir, entretanto, a ter no plantel do Real Madrid o internacional português Vitinha. A notícia é da Cadena SER, com o jornalista Paco Rô Delgado a adiantar a possibilidade do craque do Paris Saint-Germain ser apresentado ainda antes das eleições no Real, como um dos trunfos de Florentino Pérez. O jornalista espanhol questiona mesmo se acham que Jorge Mendes não vai disponibilizar o seu melhor jogador a José Mourinho se isso for possível, acrescentando que Florentino Pérez quer uma cartada final para arrasar com Henrique Riquelme nas urnas e nada melhor do que o jogador que foi considerado o melhor em campo na final da Liga dos Campeões. Falta, porém, convencer o Paris Saint-Germain, clube com o qual Vitinha tem contrato por mais 3 anos e uma cláusula de rescisão de 115 milhões de euros. Se Florentino Pérez perder as eleições, Rui Costa está obrigado a negociar um acordo com José Mourinho. O Jornal Record traça na edição de hoje todos os cenários. Um deles é a vitória de Henrique Riquelme. Se o opositor de Florentino vencer as eleições, José Mourinho não será o treinador do Real Madrid. Continua a ter contrato com o Benfica até 2027 e o clube espanhol já não irá pagar os 15 milhões de euros. Nesse cenário, há a possibilidade de José Mourinho se apresentar ao trabalho na segunda-feira, respeitando o contrato que o mantém ligado ao Benfica. E aí terá de ser Rui Costa a chegar a um entendimento com o ainda treinador do Benfica para a rescisão. Em último caso, no dia seguinte às eleições do Real Madrid, Mourinho e Marco Silva até se poderiam apresentar no Seixal, ambos, à espera que alguém explique quem é afinal o treinador. Até porque é importante reforçar que só depois de Mourinho rescindir é que Marco Silva pode assumir oficialmente as suas funções no Benfica. A possibilidade de lutar por títulos foi uma das principais motivações de Marco Silva para aceitar o convite de Rui Costa. O Jornal Record explica hoje as principais razões do técnico de 48 anos para se mudar para o Benfica. Marco Silva queria regressar a Portugal e estar mais perto da família, mas também lutar por títulos. Depois de 5 anos no Fulham, o treinador queria um projeto mais ambicioso no qual pudesse conquistar troféus e estar nas competições europeias. Por isso, quando soube da proposta de Benfica, Marco Silva ficou logo muito entusiasmado e rejeitou todas as outras abordagens que teve. O treinador não vê este regresso a Portugal como um passo atrás na carreira, até porque acredita que se fizer um bom trabalho, poderão abrir-se outras portas. Nesse sentido, o entusiasmo é total, até porque treinar o Benfica é um sonho antigo do treinador. Marco Silva está ansioso por começar, o que só vai acontecer após a saída oficial de José Mourinho. Benfica só está, entretanto, à espera de receber os 15 milhões do Real Madrid para oficializar Marco Silva como sucessor de José Mourinho. Do lado do Benfica, há a total convicção de que Florentino Pérez vai vencer as eleições no

campo espanhol no próximo domingo. Nesse cenário, os 15 milhões da rescisão de Mourinho vão ser pagos pelo Real Madrid e o Benfica vai oficializar tudo na segunda ou no máximo na terça-feira. A SAD, liderada por Rui Costa, já tem tudo fechado com Marco Silva, tem garantias sólidas de que será ele o treinador do Benfica na próxima temporada, independentemente do desenrolado do processo no que respeita ao pagamento da indemnização de José Mourinho. Mesmo estando contratualmente ligado ao Benfica, José Mourinho está já a preparar a época seguinte no Real Madrid. Os espanhóis vão fechar as contratações de Ibrahima Konaté e de Dumfries, já com o aval de Mourinho. José Mourinho está a atacar a nova época na reformulação do plantel. O treinador aprovou a contratação dos dois defesas. Primeiro Konaté, que vai chegar a custo zero do Liverpool, uma vez que terminou o contrato. E depois Dumfries, por quem o Real vai pagar 20 milhões de euros ao Inter de Milão. Os dois jogadores vão ser oficializados após as eleições. Marco Silva quer tentar trazer Harry Wilson para o Benfica. O extremo de 29 anos foi um dos principais destaques do Fulham na última época, com 11 golos e 8 assistências. O internacional galês termina contrato neste mês de junho, pelo que poderia chegar à luz numa transferência a custo zero, ainda que tenha um salário a rondar os 3 milhões e meio de euros limpos por época. Segundo o Correio da Manhã, que avança com esta notícia, Marco Silva poderá ser um elemento fundamental nesta eventual contratação. O Benfica enfrenta, no entanto, muita concorrência em Inglaterra. Everton, Aston Villa e Tottenham perfilam-se também para querer ficar com o Harry Wilson, principalmente depois da melhor época da carreira deste escardino, que joga sobretudo no lado direito do ataque e é um especialista em bolas paradas. O Benfica está em negociações para contratar o extremo georgiano Zurico Davitashvili, tal como foi adiantado em primeira mão no Nau no passado domingo. O da Luz volta a atacar um alvo antigo que já terá tentado levar para o Estádio da Luz no passado mercado de janeiro. Davitashvili pode custar entre 8 e 10 milhões de euros. O jogador do Saint-Étienne tem 25 anos, é extremo esquerdo, mas também pode ser utilizado na ala direita e até como segundo avançado. Na segunda liga francesa apontou 16 golos e fez 5 assistências, ainda assim foram insuficientes para levar o Saint-Étienne de volta ao primeiro escalão. O internacional georgiano procura agora um novo desafio e pode rumar ao Benfica mediante a aprovação de Marco Silva. Luís Suárez tem um acordo com um candidato presidencial do Fenerbahçe que pode levá-lo a deixar o Sporting. É uma informação revelada hoje por Fabrizio Romano, especialista em mercado de transferências. Segundo esta informação, o avançado do Sporting tem todas as condições já acordadas para se mudar para o Fenerbahçe. Isto se o candidato presidencial, Hakan Safi, vencer as eleições presidenciais do clube turco. Este mês, Fabrizio Romano lembra também que falta negociar com o Sporting. Recordo que Soares tem uma cláusula de rescisão de 80 milhões de euros e contrato válido até 2030. O Sporting diz que não fala com candidatos, remete para a cláusula de rescisão no valor de 80 milhões de euros e acha que Luís Soares não terá conhecimento disto. A revelação foi feita por Pedro Sousa, diretor executivo da Correio da Manhã Rádio, durante o programa Mercado desta tarde aqui na CMTV. A notícia avançada por Fabrício Romano, e entretanto já confirmada pelo jornal Record, está a provocar o caos nas redes sociais. Há já milhares de adeptos do clube turco a pedirem que Luís Suárez vá para a Turquia. Segundo Fabrício Romano, Hakan Safi, candidato à presidência do Fenerbahçe, terá chegado a acordo com o avançado, na eventualidade de vencer as eleições, e que entrará em contacto com o Sporting, que até à data não recebeu ainda qualquer proposta, nem tem conhecimento do alegado acordo do jogador com Hakan Safi. Luís Suárez deixou o futuro em aberto numa entrevista recente e exclusiva ao jornal Record. Na semana passada, antes de partir para o estágio da seleção da Colômbia, o avançado do Sporting foi enigmático sobre a sua continuidade em Alvalade. Luís Suárez disse, e passo a citar, "Tenho contrato, mas o futuro é incerto." O que é certo é que o Sporting não abdica dos 80 milhões de euros da cláusula de rescisão, ou seja, na eventualidade de se avançar para as negociações, a SAD liderada por Frederico Varandas irá sempre fazer valer os seus direitos, até porque não está disposta a fazer descontos por um dos principais ativos do plantel. Luís Suárez segue Hakan Safi nas redes sociais. Isto é a prova de que pelo menos o avançado do Sporting sabe quem é o empresário e candidato às eleições para a presidência do Fenerbahçe.

passe. Aliás, Luís Soares estará a par do projeto de Hakan Safi. O candidato é muito ativo nas redes sociais, tem publicado várias fotografias e vídeos da sua campanha eleitoral. Não deixa de ser curioso que Luís Soares siga Hakan Safi. O avançado do Sporting tem 354 mil seguidores na rede social Instagram, mas segue apenas 238 pessoas, entre as quais o candidato à presidência do Fenerbahçe. Hakan Safi garantiu em público que tem um acordo com Luís Soares. Numa ação de campanha, o candidato às eleições do Fenerbahçe diz que falou e fala todos os dias com o avançado do Sporting e que chegaram a acordo. Hakan Safi foi mais longe e revelou que Luís Soares lhe prometeu que será o melhor marcador da Liga Turca. O empresário e candidato à presidência de Fenerbahçe disse, e passo a citar, começaríamos por lhe dar um bónus aos 15 golos, mas pediram para ser nos 20. Estas declarações de Hakan Safi estão a ser citadas por vários órgãos de comunicação da imprensa local. O Tottenham ainda não desistiu de contratar Palhinha em definitivo. O clube inglês, que garantiu a manutenção na Premier League na última jornada, está a trabalhar numa reestruturação do plantel com o técnico Roberto De Zerbi. O italiano, que já antes tinha deixado os rasgados elogios a Palhinha, já fez saber à direção do Tottenham que quer contar com o médio português. A opção de compra junto do Bayern já expirou, mas o clube inglês continua interessado em manter o jogador e pode fazer concorrência ao Sporting. Palhinha já tinha feito saber que dava prioridade ao regresso a Portugal, mas uma proposta concreta do clube inglês pode trocar as voltas ao jogador. O Deportivo da Corunha diz que não será fácil contratar Yeremay. O CEO, Máximo Benassi, homem forte do clube espanhol, que subiu recentemente à Primeira Liga Espanhola, avisa que não será uma negociação fácil para os clubes interessados neste jogador. O Sporting tem muito interesse em Yeremay, mas o CEO do Deportivo lembra que o extremo espanhol tem um contrato longo e que é um dos jogadores mais importantes do plantel. Apesar disso, Benassi reconhece que serão os valores apresentados que irão ditar se Yeremay permanece ou se abandona o Deportivo da Corunha. Jan Bednarek já é um dos capitães do Futebol Clube do Porto. Segundo o jornal A Bola, o central que chegou no início da época passada, o Dragão, passou a incluir o lote de líderes depois da saída de Stefano Eustáquio. A importância de Bednarek foi rapidamente reconhecida por todo o plantel. Aliás, em diferentes entrevistas, vários jogadores do Porto elegem o internacional polaco como um exemplo de liderança. Mesmo sem empregar diretamente a braçadeira, foi quase sempre de Diogo Costa e Alan Varela. Aos 30 anos, Bednarek foi o terceiro jogador mais utilizado por Farioli, apenas atrás de Diogo Costa e de Fruolt. Samu está a trabalhar ao máximo para regressar o mais cedo possível aos relvados. O Futebol Clube do Porto divulgou esta quarta-feira um vídeo com a legenda "Não há dias de folga", com imagens do jovem avançado espanhol a dar o máximo em trabalho de ginásio. Mesmo durante as férias, Samu será acompanhado por elementos do Futebol Clube do Porto, tudo para tentar diminuir, dentro do possível, o tempo de recuperação. André Villas-Boas perspectivou o regresso internacional espanhol para o próximo mês de outubro. Samu lesionou-se com gravidade no joelho direito durante o jogo com o Sporting para o campeonato no dia 9 de fevereiro. O Futebol Clube do Porto apresentou o equipamento alternativo para a próxima época, inspirado pelo Douro e pelo vinho do Porto. Aliás, o próprio tom dominante da camisola deixa perceber essa ligação imediata, mas não só. A produção com os jogadores foi feita em caves de vinho do Porto. Na nota divulgada no site oficial, o novo campeão nacional apresenta o equipamento como um porto de honra com conexão umbilical entre o clube e a região. Os tons da camisola fazem ainda lembrar a camisola alternativa da época 2003-2004, quando o Futebol Clube do Porto conseguiu conquistar a Liga dos Campeões numa equipa que era então treinada por José Mourinho. Volto então ao tema de abertura, porque acabaram-se esta noite as dúvidas e já é oficial. José Mourinho será o treinador do Real Madrid se Florentino Pérez vencer as eleições. O anúncio foi feito através de um vídeo inédito. Após alguns segundos de suspense no arranque, com frases como, e passo a citar, em português, enquanto na televisão falam, falam e falam, surge José Mourinho, equipado com uma camisola do Real Madrid, a sorrir e a gritar sim. Em português é sim.
Na legenda do vídeo, não deixa de ser curioso que a candidatura de Florentino até parece que o

0: copiar as famosas frases da CMTV ao fazer uma brincadeira com mucha história por hacer, ou seja, muita história por fazer, em português, mas com o mo de Mourinho. O vídeo tem apenas 15 segundos e é surpreendente, desde logo, porque terá sido feito à revelia do Benfica, clube com o qual José Mourinho ainda não rescindiu oficialmente o seu contrato, que é válido até 2027, mas estão desfeitas as dúvidas e a verdade é que a mudança de José Mourinho para o Real Madrid só será consumada se Florentino Pérez vencer as eleições no próximo domingo.
1: Sim!
0: José Mourinho confirmado como treinador do Real Madrid, caso o Florentino Pérez vença as eleições no próximo domingo, como apontam para já todos os dados conhecidos e as próprias sondagens. É o primeiro tema para a conversa com os nossos comentadores desta noite, o Paulo Andrade, o Vítor Pinto, o Diamantino Miranda e o João Queiroz. Boa noite para todos. Diamantino, começo por ti. Havia dúvidas em muita gente que isto se iria consumar. Florentino Pérez, ainda antes das eleições, vem dizer com esta clareza que o seu treinador é mesmo José Mourinho.
2: Boa noite. Uma coisa que ninguém sabia. Mas deste vídeo há ali uma coisa que é completamente atual. Hablon.
0: Em la tele.
2: Mas não sabem nada. Era o que devia estar por baixo. Isto era aquilo que toda a gente sabia que ia acontecer. Havia quem tivesse muitas convicções.
0: De forma, deixa-me dizer-te que o Mourinho não gravou ele este vídeo.
2: Claro.
0: Isto foi feito com a inteligência artificial.
2: Sim, sim, mas está corretíssimo. Muitas vezes a inteligência artificial não acerta, mas aqui está corretíssimo. Para dizer que a minha convicção sempre e aquilo que eu gostava era que o Mourinho ficasse, mas fiquei a perceber há muito tempo, como muitas outras pessoas, se calhar nem tantas, que o Mourinho desde abril, inícios de princípios de abril, sabia que ia para o Real Madrid. Sabia o Mourinho e sabia mais algumas pessoas.
0: Portanto, e o Benfica também.
2: E o Benfica também. Só não sabia quem não quisesse. Ou que não fosse, não houvesse interesse em que se soubesse. Aliás, como ainda hoje, hoje já não, hoje já foi apresentado, portanto, hoje já toda a gente sabe, tem a certeza que será Mourinho. O treinador do Real Madrid, também que é uma grande surpresa, muita gente será surpreendida com um treinador em decadência, um treinador que não ganha nada, um loser, consegue treinar o melhor clube do mundo. É uma coisa interessantíssima.
0: Agora deixa-me dizer-te que o Riquelme, na entrevista que deu hoje, anunciou que se for presidente vai ter o Haaland e o Rodri como jogadores.
2: E é capaz de ter razão. Tem dinheiro para isso, se calhar. Segundo o Paulo Andrade tem dito, ele, o homem, tem muito dinheiro. Terá dinheiro para essas pessoas. É preciso eles quererem ir primeiro.
0: Embora o Haaland tenha contrato até 2034.
2: Pois, mas se houver dinheiro, ele se calhar pode doar. Agora, não sei se em Espanha e se no Real Madrid se consegue ganhar eleições com 20%, ou 22%, ou 23%. Se conseguir ganhar eleições com essa percentagem, talvez vá. Talvez consiga os seus objetivos. E agora, falando mesmo a sério, o Mourinho está no clube que condiz com a sua história e com a sua qualidade. Muitos não entenderão assim, muitos entenderão que o Mourinho, mesmo assim, indo treinar o melhor clube do mundo, só irá porque o Real Madrid tem passado por problemas de disciplinares, onde todos os jogadores quase andam à porrada todos os dias. E que, em vez de um treinador com a qualidade de Mourinho, Florentino Pérez entendeu que tinha que vir aqui contratar um antigo agente do Goi. E, portanto, é só a única surpresa que eu tenho. Eu sei que agora, flic-flacos para a frente, para trás, deitados, de costas, de cabeça, irão-se fazer muitos, mas já vão tarde, porque as coisas ficaram registadas. Tudo aquilo que se disse durante este tempo todo ficou registado. E a verdade, para terminar, é que quer queiram, quer não, Mourinho vai treinar o melhor clube do mundo.
0: Vítor, como dizia aqui o Diamantino desde
1: para
0: abril...
1: Benfica? Que... Então, porque vai treinar o melhor clube do mundo, não precisa de respeitar o Benfica, é isso, Diamantino? Opa, não, sinceramente, não estou a perceber o teu discurso, mas já nos vamos entender. Força,
0: mas responde-me primeiro à minha... Força, junta
1: Paulo.
0: Isso à questão que eu tinha colocado.
2: O silêncio faz mal.
1: Benfica,
2: o
1: Benfica, meu amigo, até podia treinar o Arrentela, meu
0: sim.
1: amigo. Tinha que respeitar o Benfica.
0: Sabia que...
1: Ai, quer dizer, por ir treinar o Real Madrid pode faltar ao respeito ao Benfica.
0: Sim.
1: Boa lógica, Diamantino.
2: O silêncio...
1: Tu deves ser representante do Real Madrid. Tu estás enganado.
2: O silêncio...
1: Estás no ligador, não estás no xiringuito. Se quiseres ir defender o Real Madrid, vai para o xiringuito.
2: Vítor, começaste bem, mas eu sei, é o seu teu nervosismo. O silêncio anda-te a incomodar há muitos dias.
0: Vítor, junta então ao teu comentário. Vítor, junta o teu comentário a mais este dado. Se o Diamantino, aliás, referiu, se o Benfica sabia desde abril que o treinador ia sair, ia para o Real Madrid, este processo não faz muito sentido, tudo aquilo que aconteceu, não é?
2: Olha, se o Vítor ouviu o Fernando Mendes ontem à noite, o Fernando Mendes ontem explicou tudo.
1: Isto é tudo absurdo, mas deixa-me antes mais mandar um grande abraço ao grande capitão Diamantino, ao João Queiroz, ao Dr. Paulo Andrade, o Homem dos Milhões, a todos que estão com o ligador e sobretudo também com a CM Rádio e que tenham paciência para nos aturar os calculizados escados. Ponto número um. Para onde o Rei José Mourinho vai é uma decisão dele. O facto de ir para o Real Madrid não o inibe, não o iliba, não o isenta de manifestar respeito pelo Benfica. Aliás, não é preciso ir mais longe. É só ver o respeito que o Marco Silva demonstrou pelo Fulham. E há coisas que não fazem sentido neste processo. Uma delas, quem está a contratar o José Mourinho não é um candidato maluco, não é um candidato louco, cheio de dinheiro, como o senhor do Fenerbahçe quer levar o Luís Soares. É o presidente em exercício do Real Madrid. O Real Madrid é esse que disputou 3 jogos oficiais contra o Benfica na época passada. E o presidente em exercício do Real Madrid acha que pode apresentar um treinador que tem contrato em vigor com o Benfica sem que isso tenha consequências. É extraordinário. E sinceramente, a facilidade com que o Diamantino reduziu isto a nada. Uma coisa é no fim do processo, e eu visto-me que estás sempre atento ao que eu digo, quando não estou atento, mandam-te os clipes. O que eu disse foi, a política de facto consumada, no fim deste processo todo, o cenário mais provável era José Mourinho treinar o Real Madrid e, claramente, Marco Silva ser o treinador do Benfica. Mas, até lá, muita água está a correr debaixo da ponte. E eu estive a ver, ainda hoje, as declarações de José Mourinho no Estoril, além de várias outras declarações que ele fez, manifestando quase amor ao Benfica, dizendo que era um benfiquista, dizendo que sentia ao Benfica. O José Mourinho, neste momento, tem contrato em vigor com o Benfica até 2027. Já passou a tal cláusula de exceção. Perante o cenário de já ter passado a cláusula de exceção, em que planeta é que é possível um treinador que está vinculado a um clube como o José Mourinho apresentar-se com a camisola do Real Madrid? É que isto não é uma insinuação. Isto não é estar a dizer eu tenho um treinador, vou apresentar um treinador, se calhar é um treinador que vocês gostam. Insinuar. Não, não. O José Mourinho está aqui com a camisola do Real Madrid. Até hoje, ao início da noite, confirmámos no Record na hora do Canal Now, ainda há pouco, não foi feita nenhuma comunicação ao Benfica, não entraram os 15 milhões de euros na conta do Benfica, como era obrigatório, nem o Benfica teve conhecimento que isto ia acontecer. Portanto, nem sequer por interposta pessoa, José Mourinho, o seu representante, o Real Madrid, Florentino, fosse quem fosse, comunicou ao Benfica. E isto não é normal.
0: Oh, Victor,
1: isto é uma situação...
0: Sim, mas deixa-me só colocar uma questão. Mas o presidente do Real Madrid já conversou com o Rui Costa sobre este assunto.
1: Conversou com o Rui Costa sobre esse assunto.
0: E já lhe deverá ter dito o que é que vai fazer, não é? Que vai pagar os 15 milhões.
1: Pronto. Conversou com o Rui Costa sobre esse assunto. Ó Paulo, nós podemos também conversar. Se eu tiver algum bem para vender, ou tu tiveres um bem para vender, podemos conversar sobre isso. Mas esse bem só transita de propriedade quando alguém pagar dinheirinho. E a questão de fundo é Florentino Pérez sinalizar o interesse no José Mourinho, não é segredo nenhum. O Diamantino Miranda, com a sua conhecida inteligência e ironia, joga muito com essa factualidade. É que, efetivamente, havia o interesse do Real Madrid, isso não é segredo. Agora, Florentino Pérez ou Jorge Mendes ou o próprio José Mourinho terem comentado publicamente essa situação, não inibe que seja dado o passo fundamental, que é o José Mourinho só passa a ser treinador do Real Madrid, só deixa de estar vinculado ao Benfica no momento em que isso for comunicado e for exercida a cláusula de rescisão. E é este passo que é completamente visto ao contrário. Imaginem este cenário.
2: Se calhar, Paulo, durante o programa.
1: Imaginem este cenário num jogador.
2: Se calhar, durante o programa, ainda vamos receber essa notícia da CMVM.
1: Duvido, porque a CMVM está num estado letárgico de tal ordem que só suspende as negociações das ações quando há uma transição entre Jorge Silas e Rubem Amorim. Neste momento, neste caso, ninguém se apercebeu na CMVM que estava a passar uma coisa com uma entidade cotada em bolsa, com uma emitente cotada em bolsa, com uma sociedade cotada em bolsa, como era o Benfica. Isto não é nada contra o Benfica, isto é só preocupação, porque a CMVM, se comporta assim, como supervisora dos mercados, em relação a esta situação relativa a uma emitente, e eu fico preocupado como é que se comporta em relação às outras situações.
2: Paulo Andrade já te explica.
1: Neste caso, em concreto, o que José Mourinho está claramente a dizer é que já passou à frente do Benfica. Agora, esquecer o Benfica e assumir-se como treinador do Real Madrid, que é o que ele está a fazer aqui, porque, aliás, deixa-me só fazer este reparo para o Qatar, porque o Diamantino dizia que não se ganham eleições com 25%. Mas, pelos vistos, há outros clubes onde se ganham eleições com 29%. Porque aqui nesta casa tivemos várias sondagens a meio de setembro e no final de setembro, onde João Noronha Lopes estava à frente. Portanto, o candidato que estava em segundo lugar com menos 30%, repito, com menos 30%, ganhou as eleições. Aliás, já não vou dar aqueles exemplos que dei, que muita gente seguiu, do Torriense e outros, de como as probabilidades se invertem. Claramente, Florentino Pérez é o favorito, mas atenção, porque em relação às sondagens, também as sondagens do Benfica davam Rui Costa abaixo de 30% e Rui Costa ganhou as eleições.
2: Estas noites, Vítor, tens que trazer a bola de cristal primeiro. E na bola de cristal acreditamos.
1: Bola de cristal, porque já tinhas decidido o que é que ia acontecer. Já tinhas decidido.
2: Na bola de cristal acreditamos.
1: Benfica, e que o José Mourinho era treinador do Real Madrid. E eu só fico admirado é, tu por já sabes isso, tens essas capacidades divinatórias de fazer corar Tia Maia, agora chegas a uma situação desta e estás a sorrir perante uma situação em que um treinador do Benfica vestiu uma camisola do Real Madrid e está a fazer campanha para o presidente do Real Madrid.
2: É só isso que é extraordinário.
1: Porque tu até podias sorrir e ironizar, mas chegar a um ponto e dizer quem era o treinador que eu conhecia que era capaz de fazer isto ao Benfica ou a qualquer clube digno desse nome em Portugal. Porque aí eu admito que tu te rias e tenhas ironias. Percebes? Agora, perante esta situação, tu já sabias que ele ia para o Real Madrid e sabíamos todos. Mas, meu amigo, querem que o José Mourinho vá para o Real Madrid? Querem que ele vista a camisola do Real Madrid? Querem que ele faça o pino no Santiago Bernabéu? Comunicam ao Benfica e chimpam os 15 milhões de euros. Então, isto não funciona assim. Agora que o José Mourinho apareceu com a camisola do Real Madrid, se domingo as eleições correrem mal, se segunda-feira o José Mourinho apresenta-se na Luz a pedir o dinheiro para rescindir, isto é, eu sinceramente nunca vi um processo ser conduzido desta maneira.
2: Isso não vai acontecer,
1: Vitor. Neste momento,
2: nem vai acontecer,
1: mesmo que
2: nem o Mourinho...
1: Benfica...
2: Nem
1: temos
2: vai
1: mesmo
2: acontecer.
1: Que isentar o Rui Costa e o Benfica.
2: Nem vai acontecer, Vítor. E os meus dons não são divinos. Os meus dons não são divinos.
1: Divinatórios.
2: Isso não vai acontecer. O Benfica vai receber 15 milhões. E se não fosse assim, o Mourinho também não queria os 15 milhões do Benfica.
0: Muito bem, deixem-me ouvir também agora.
2: Agora vai às tuas fontes.
1: Aí, Paulo, se o Florentino Pérez perder as eleições...
2: Agora procura as tuas fontes.
1: Prescinde da indemnização. Pela primeira vez na carreira, o José Mourinho vai prescindir da indemnização.
2: Pede às tuas
1: grande
2: fontes,
1: grande notícia, Damantino.
2: Pede às tuas fontes
1: grande
2: que saibam
1: notícia.
2: mais que eu.
1: Grande notícia. É uma grande notícia, porque é a primeira vez na carreira que
2: saibam mais que eu. As tuas fontes esclarecem, de certeza, absoluta.
0: Já estão claras as vossas...
3: Bem, para já...
1: É uma grande notícia.
3: Para já, boa noite a todos. Vamos lá ver, eu acho que isto é a cereja no topo do bolo, quer dizer. Eu acho que... Eu não consigo entender como é que os adeptos do Benfica podem aceitar uma coisa destas. Quer dizer, como é que há um treinador que tem um contrato com um clube, aparece com a camisola do outro clube... Eu acho isto inacreditável, palavra de honra. Eu não sei, eu não sei como é que se pode reagir bem a uma coisa destas. Quer dizer, podem ter todos os acordos que quiserem.
1: Os acordos que quiserem, não é acordos.
3: Eu passo a vida a ouvir dizer acordos, sim, não é sim, acordos, sim, é acordos. Sim, sim. Podem ter todos os acordos que quiserem. Agora, andam há meses nesta situação, os adeptos do Benfica, eu acredito que o Diamantino e outras pessoas tenham informações privilegiadas. Mas uma coisa é ter informações privilegiadas, outra coisa é a grande massa de adeptos. A grande massa de adeptos vê um treinador que tem um contrato com o seu clube a negociar com outro clube.
0: Mas aquela informação que eu referi há pouco é real.
3: Qual?
0: De que o Florentino Pérez já falou com o Rui Costa e disse que ia pagar os 15 milhões.
3: Paulo, desculpa lá.
0: A seguir às
3: eleições. Desculpa lá, Paulo. Vamos lá, vamos
0: não,
3: lá.
0: Ser um... Esse é um facto.
3: Mas és tu, Paulo, a seguir às eleições. O facto importante é que há um contrato. O que é que me interessa que vá pagar os 15 ou 100 milhões? Tem um contrato. Não pode andar a vestir uma camisola de um outro clube com um contrato com o meu.
0: Se calhar acordaram isso.
3: Mas qual acordaram isso? Mas então têm poder para acordar isso? Opa, eu sócio ficava furioso.
0: Não sei.
3: O que é que... Eu não tenho nada a ver com isso. É um problema que me ultrapassa. Eu confesso, não me lembro de uma situação destas. Não me lembro. E já ando há muitos anos neste mundo. Não me lembro. Quer dizer, eu tenho um contrato, seja no futebol, seja no que quer que seja. Eu tenho um contrato com uma empresa e vou vestir a camisola da outra empresa antes de acabar o meu contrato. Por muitos acordos que eu tenha com o presidente dessa empresa é que eu estou ligado. No mínimo, o presidente tem que dizer aos sócios e aos adeptos: meus caros, o assunto está resolvido, está tudo bem, está tudo ok, não se admirem de acontecer alguma situação que pode ser considerada normal, mas que para todos os efeitos é uma situação que está tudo combinado, está tudo tratado, podem estar todos descansados. Não, quer dizer, eu acho isto tão inacreditável, tão surreal, que, pronto, eu não sei, podem ter os acordos todos, e é evidente que têm, Paulo, é evidente que têm. Eu ando a dizer isto aqui há semanas. Eu ando a dizer há semanas aqui que não acredito que o Rui Costa não esteja dentro de tudo. Eu estou farto de dizer isto. O que está a acontecer não é nada que me admire. Eu tenho sido o primeiro a dizer isso. Agora, ver um treinador que é meu funcionário com a camisola de um outro clube, que eu até já sei que ele vai para lá... Por amor de Deus, enquanto tiver contrato comigo, há mínimos. Há mínimos. Quer dizer, a sociedade anda toda virada dos avessos e estas coisas aceitam-se assim com uma facilidade. Isto faz imensa confusão, confesso. Seja eleições ou seja eleições, as eleições já estão a chegar a um ponto, daqui a bocado vamos falar do Soares, já estão a chegar a um ponto em que qualquer dia vale tudo. Quer dizer, a troco das eleições pode-se fazer tudo e mais alguma coisa, não é?
0: João. Diz lá, de tua justiça em relação...
4: Paulo Andrade, boa noite ao Diamantino, ao Vítor Pinto, aos nossos telespectadores e ouvintes. O Real Madrid é um enorme, gigantesco clube, é o melhor clube do mundo. E esta não é propriamente uma novidade, porque todos nós sabíamos, mais do que suspeitávamos, sabíamos há muito tempo, que José Mourinho, na hipotética, e há uma probabilidade grande, segundo aquilo que dizem as sondagens, na hipotética noite de domingo, será, para a vitória de Florentino Pérez, será o próximo treinador do Real Madrid. Mas sendo o Real Madrid um clube gigantesco e o maior do mundo, atenção, o Benfica é um clube histórico, é um clube com... uma tradição no futebol europeu e mundial também muito grande, um clube que nos anos, nomeadamente nos anos 50, 60, 70, 80, vá lá, início dos anos 90, percorreu os quatro cantos do mundo e enalteceu também, ou ajudou a enaltecer o nome de Portugal, não foi o único, mas ajudou a enaltecer o nome de Portugal, e o Benfica merece respeito. E o que está a acontecer aqui é uma falta de respeito gritante para uma instituição que tem 120 anos. Isto dá dó ver o Benfica neste estado.
3: Mas, ó João, eu acho que não tem a ver com o Benfica.
4: O treinador do Benfica, treinador que tem contrato com o Benfica durante um ano e um mês,
5: eu percebo a vontade.
4: Do Real Madrid.
5: Eu percebo a vontade, João.
4: Qual vontade?
5: Eu percebo a vontade.
4: A vontade.
5: Mas eu vou-te fazer uma pergunta, se me permitires. O Mourinho fez isto à recolha do Benfica, vamos supor. O que é que o Benfica tem a ver com isso?
4: O Benfica tem
5: que se
4: o Benfica, já vamos falar do Soares.
5: Fez a revelia, vamos supor que fez a revelia. O que é que o Benfica tem a ver com isso?
4: O Benfica tem um treinador que está sob contrato empregado do clube.
5: O Mourinho fez isso.
4: O Benfica tem que se pronunciar
5: e
4: dizer assim.
5: O Mourinho fez isso à revelia do Benfica.
4: O Benfica tem que se pronunciar e dizer assim: este senhor.
5: Eu vou repetir.
4: Há aqui motivos para invocar justa causa antes deste senhor.
5: Eu vou repetir. Despedir que é por dois dias.
4: Não é por dois dias.
5: Então.
4: Há uma coisa que é a dignidade.
5: A despede por dois dias.
4: Até podia ser por duas horas.
5: Isso era como pagar a cláusula de 15 milhões há 10 dias atrás.
0: Isto é uma imagem gerada por inteligência
4: artificial.
5: Deixa-se lá disso.
4: O Rui Costa já falou com o Florentino Pérez, mas os sócios e os adeptos do Benfica não sabem disso.
6: Porque o presidente do Benfica ainda não falou.
0: Mas não falou.
6: Ia falar
0: mas
6: no dia 17 de maio, disse que demorava uma semana a dar explicações aos adeptos. Já passaram 17 ou 18 dias e ainda não falou.
5: Isso são os sócios.
6: Sim, exatamente.
5: Não, há muitos sócios, eu não sei quantos conheces. Há muitos sócios, como eu, não estão preocupados com isso.
6: Está bem, e há outros que estarão.
5: Não estão preocupados
6: pronto,
5: com isso.
6: E há outros que estarão. É evidentemente, num universo tão, tão gigante, eu acredito que há muitos sócios como tu
5: e querem
6: que
5: ouvir,
6: bem
5: querem ouvir
6: que não estão preocupados com isso.
5: Querem ouvir o
6: há
5: quê?
6: Outros que deverão, querem... deverão sentir alguma vergonha sócios... alheia porque não é neste Benfica que sócios... se reveem.
5: Então vão para lá, ganhem as eleições
6: pronto,
5: e vão
6: okay,
5: para lá.
6: Tudo bem, tudo bem.
5: Ganhem as eleições e vão para lá.
6: Terão que esperar 3 anos e meio. Três anos e meio.
5: Convém dizer,
6: têm que esperar 3 anos e meio.
5: Não andem com muitas.
6: Ou então, têm que esperar 3 anos e meio, na eventualidade,
5: não andem...
6: da pessoa que se candidatar ganhar não andem... ao atual presidente.
5: Não andem com muita sede ao pote. Eu sei que já experimentaram o mel. Eu sei que já experimentaram o mel e gostam.
6: Qual mel?
5: Mas calma.
6: Qual mel?
5: O mel do pote. Mas calma. É só daqui a 3 anos as eleições.
6: Do pote do Sporting?
5: É, do pote do Sporting.
3: Mas olha, Diamantina,
5: atenção. Esperem 3 anos mais.
3: Eu quando há bocado falava na cereja...
5: Não precisa dessa pressa.
3: Eu quando estava a falar da cereja no topo do bolo...
0: Agora deixa-me dizer só... Desculpa lá, Paulo. O que o próprio Mourinho contactou o Benfica a dizer que não gravou ele o vídeo. Foi foi gerado pela inteligência artificial. Aliás, foi confirmado por uma fonte do Benfica, ao jornal Record, portanto, o próprio Mourinho.
3: Mas é que
5: e o Benfica a ter culpa disto, não é?
3: Olha lá, o que está aqui em causa, e
5: o
3: por isso
5: clube
3: é que eu falei
5: culpa disto.
3: Na cereja em topo do bolo, é que isto, no fundo, o que mostra é que todo este processo foi conduzido à parte do Benfica. Fizeram o que quiseram durante meses, segundo diz o Diamantino, durante 2 meses. E acabam com esta coisa que eu acho inacreditável. Eu não estou a dizer que foi o Mourinho, nem foi. A verdade é que apresentaram. E o candidato apresentou. Apresentou isto. Foi o candidato, é oficial. Portanto, isto é um processo.
7: Já tiraram o vídeo da página Florentino Pérez.
3: Isto é um processo, pelo visto, 2 meses em que o Benfica andou a assistir.
7: Está lá ou não está?
3: Em que eles fizeram o que quiseram.
5: Mas o Paulo disse bem. Que responsabilidade é que o Benfica tem isto?
3: Mas eu não estou a dizer que tem
5: responsabilidade. Não, estou a dizer, e o Paulo disse
3: a responsabilidade do Benfica é de todo o processo. Deixar ser um processo conduzido por terceiro.
5: Não, vai despedir o Mourinho hoje. Falta 2 dias para ir embora.
3: O processo tem
5: medo. Vai despedir hoje o Mourinho.
6: Surgiu daqui a 3 dias.
5: Vai
7: o vídeo continua lá.
5: Florentino.
3: Continuem assim.
6: Eu tenho que perguntar ao Florentino.
5: Então tens que perguntar
6: a dizer, vai estás a fazer uma pergunta.
5: Não, estou a fazer uma pergunta. O Benfica tem que tomar uma
0: a
5: posição é despedir o Mourinho hoje.
0: Vítor,
5: é só isso.
3: O problema é os 2 meses.
0: Deixa lá agora
3: o
0: Vítor.
5: Isso é outra conversa.
0: Vítor, rapidamente, antes de fazermos uma pequena pausa.
7: Desculpa esfarrapada, meter os dedos pelos olhos dentro, comer gelados com a testa. Se o José Mourinho discorda do anúncio que foi feito de Florentino Pérez, é muito simples. É só irmos à página e ver se foi retirado o vídeo. É só isso.
0: Ele não disse que discorda. Ele disse que contactou a dizer que não esteve a gravar o vídeo. É diferente.
7: Ó Paulo, o que diz, o que o Record escreve é que ele contactou o Benfica, isto ficou confirmado por fonte do Benfica, a dizer que não gravou nenhum vídeo que foi feito por IA. A mim, dá-me igual se foi feito por IA, por e-mail,
0: que não quer dizer,
7: eu quero
0: quer
7: saber
0: dizer que esteja a dizer
7: se
0: que
7: o vídeo foi retirado ou não. Porque ele aparece ali com a camisola do Real Madrid, se José Mourinho está contra isso, então o vídeo já foi retirado da página do Florentino Pérez ou não. A partir daí, o José Mourinho contactar o Benfica, a posteriori, querendo dar a entender que o Florentino Pérez que fez isso, sem o conhecimento dele, e a querer eximir-se de responsabilidades, porque percebeu que isto pode dar espiga, que isto pode dar raia, ainda é um desrespeito maior pelo Benfica, pelo presidente do Benfica e pelos adeptos do Benfica, do que aquilo que aconteceu à tarde com o Florentino Pérez. A menos que o vídeo seja retirado da página de Florentino Pérez, o José Mourinho está a dar desculpas de mau pagador. Está,
0: muito bem,
7: está
0: mas Carlos, já vamos continuar que a conversa está muito
7: responsabilidade.
0: Boa. E animada, mas é logo a seguir uma curta pausa nesta ligadora. Até já.
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8: Faltam cerca de 15 minutos para as 11, nesta noite de quarta-feira, na Correio da Manhã Rádio. Vamos continuar atentos à informação, notícias com a jornalista Leonor Ferraz. Olá, Leonor, boa noite.
11: Muito boa noite. O Ministro da Administração Interna manifesta total confiança na PSP. Em causa, os confrontos entre a polícia e manifestantes.

0: A atuação policial foi ponderada, profissional e responsável, intervindo para pôr termo à desordem pública com a firmeza e a robustez adequadas às circunstâncias. O Ministério, liderado por Luís Neves, acrescenta que não são tolerados quaisquer comportamentos violentos contra as autoridades e que causem desordem. 6 pessoas foram hoje detidas junto à Assembleia da República, depois de confrontos com a polícia no final da manifestação da CGTP. Os distúrbios foram provocados por um grupo de manifestantes que não acatou a ordem das autoridades para desmobilizar, como detalha a PSP.
1: Foram dados 5 minutos para dispersar. Passados estes 5 minutos foi feito novo aviso. Passados 3 minutos foi feito novo aviso. Tentou-se de todas as maneiras que as pessoas cessassem aquele tipo de comportamento e abandonassem o local de uma manifestação que se tinha tornado violenta. Posteriormente, fim deste tempo todo, com meios policiais, sem qualquer carga policial, avançaram a passo em direção àquelas pessoas e calmamente solicitaram que saíssem do local, uma vez que tinha sido feita a comunicação legal, que já se tratava de uma manifestação ilegal e que já estavam incorrendo crime de desobediência. Algumas pessoas reagiram fisicamente aos polícias que estavam na atuação legítima e essas pessoas foram detidas. Outras pessoas arremessaram garrafas e puseram em causa a integridade física desses mesmos polícias. Neste momento temos 6 pessoas indiciadas pelos crimes de não só desobediência, como resistência e coação sob funcionário. Agora vão ser devidamente identificadas, verificado tudo isso para depois serem presentes a tribunal.
0: Superintendente da PSP, Jorge Rezende, depois da detenção de 6 pessoas por confrontos com a polícia junto à Assembleia da República. Em reação, o secretário-geral da CGTP diz que os distúrbios foram causados por grupos que se infiltraram no protesto. Numa entrevista à RTP esta noite, Tiago Oliveira referiu que a Confederação Sindical organizou em todos os distritos manifestações que decorreram pacificamente e que desacatos, como os registados hoje junto ao Parlamento, desviam o cerne da questão do que são os objetivos da ação. Já no briefing do Conselho de Ministros, ao final da tarde, o Ministro da Presidência condenou os confrontos em dia de greve geral, que, segundo disse António Leitão Amaro, foi de trabalho para a esmagadora maioria dos portugueses. Ao lado do Ministro da Presidência, a Ministra do Trabalho fez um balanço da greve geral. Maria do Rosário Palma Ramalho disse que a adesão foi residual no privado e que na administração pública foi de 23%, mas com juízo para muitos portugueses. A governante adiantou ainda que, devido à greve, cerca de metade dos alunos não conseguiram hoje realizar a prova moda de português. Já na saúde, só se realizaram 25% das cirurgias programadas. Antes, o primeiro-ministro também já tinha desvalorizado a greve. Luís Montenegro considera que a paralisação não trouxe novidade nenhuma e que apenas acabou por prejudicar quem trabalha.
2: A esmagadora maioria dos portugueses quis trabalhar hoje e trabalhou, e está a trabalhar. Esta greve não trouxe nenhuma novidade e também não trouxe nenhuma solução. E aquilo que mais uma vez aconteceu foi que muitas pessoas, muitas famílias foram prejudicadas indiretamente por causa desta greve.
0: Luís Montenegro no final da reunião do Conselho de Ministros em dia de greve geral. Por outro lado, o secretário-geral da CGTP fala numa adesão semelhante à greve de dezembro do ano passado.
3: O governo tem que ouvir a realidade de quem trabalha. É que estamos perante uma greve com uma dimensão muito idêntica à greve de 11 de dezembro, se não com adesões superiores.
0: Tiago Oliveira, secretário-geral da CGTP, que convocou então esta greve geral, a segunda em meio ano. Noutras atualidades, uma jovem de 16 anos foi morta em Odivelas esta tarde. O suspeito trata-se do namorado de 20 anos. Está em fuga. O crime ocorreu numa habitação em Famões, onde está a repórter Sónia Cardoso.
4: Estamos a falar de uma jovem, de uma menor de idade de 16 anos, que acabou por morrer vítima pelas mãos, digamos, do namorado, que terá 20 anos e que até ao momento ainda não sabe o paradeiro deste jovem. O que conseguimos perceber é que inicialmente as suspeitas apontavam para a utilização de um ferro para matar esta menor de idade. No entanto, estas circunstâncias do crime continuam por apurar, possivelmente está também...

0: polícia judiciária no local a investigar e para tentar perceber como é que esta jovem de apenas 16 anos foi morta, se foi devido a este utensílio de um ferro ou então foi por outra maneira. Isso agora cabe às autoridades investigarem e por isso mesmo é que o corpo ainda estará aqui no local, porque isto já foi um alerta que foi dado às 19 horas, já há algum tempo, mas ao que tudo indica este corpo ainda estará aqui, ainda estará dentro da habitação, no local onde esta menor de idade acabou por morrer.
1: Uma jovem de 16 anos que terá sido morta pelo namorado de 20 em Odivelas, o suspeito está em fuga. Portugal foi eleito membro não permanente do Conselho de Segurança da ONU, eleito à primeira volta, um feito inédito. Portugal liderou a votação do grupo Europa Ocidental e outros Estados com 134 votos, a par da Áustria, enquanto a Alemanha teve uma derrota inédita. A votação decorreu durante a 80ª Assembleia Geral, na sede da ONU, em Nova Iorque. Presente esteve o ministro dos Negócios Estrangeiros, Paulo Rangel. O mandato de Portugal e dos restantes Estados-membros eleitos para o Conselho de Segurança da ONU tem início a 1 de janeiro de 2027 e prolonga-se por 2 anos. Em reação, o primeiro-ministro Luís Montenegro diz que a eleição para o Conselho de Segurança das Nações Unidas é uma conquista que dignifica Portugal.
2: Dar nota que se trata de uma grande conquista de Portugal naquele que é o maior palco da política internacional e perante dois oponentes manifestamente fortes. Esta vitória dignifica Portugal e projeta-nos no mundo.
1: Também o Presidente da República já reagiu. António José Seguro fala numa conquista para o povo português.
3: A eleição de Portugal para o Conselho de Segurança das Nações Unidas é uma conquista que enaltece todo o povo português, que nos enche de orgulho. O que somos, a confiança que transmitimos e também o reconhecimento pelo nosso apego a valores universais. A expressiva votação obtida hoje por Portugal na Assembleia Geral das Nações Unidas é também o reconhecimento do compromisso do nosso país com o multilateralismo e, em particular, com os valores e com a Carta das Nações Unidas. Reflete a credibilidade, a confiança e o respeito de Portugal na comunidade internacional. É também uma vitória da diplomacia portuguesa e da coerência e estabilidade da nossa política externa.
1: A reação do Presidente da República à eleição de Portugal, logo à primeira votação para uma das vagas de membro não permanente do Conselho de Segurança da ONU. A União Europeia iniciou hoje os preparativos para abrir a primeira ronda de negociações formais de adesão da Ucrânia. O anúncio foi feito pela presidência cipriota do Conselho da União Europeia, depois da Hungria ter retirado o veto. Os Estados-membros deram luz verde para o início destas conversações com a Ucrânia e também com a Moldova, outro país candidato à adesão, numa reunião dos representantes permanentes da União Europeia em Bruxelas. O lançamento formal das negociações com Kiev deve ter lugar na próxima reunião dos chefes da diplomacia europeia a 15 de junho. Fica por aqui esta edição. Regresso no próximo intervalo da Liga de Ouro. Até já.
4: Então, até já. Obrigado. Vamos assim na Correio da Manhã Rádio. Faltam agora 6 minutos para as 11. Atualidade informativa para esta noite, jornalista Leonor Ferraz. Daqui a pouco, então, o regresso à Liga de Ouro.
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Para já, sim, músicas que lhe fazem boa companhia. Obrigado por estar aí desse lado. Boa viagem, se segue ao volante. 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Desculpa o Huawei.

0: Vamos então regressar à Liga de Ouro já a seguir, simultâneo CMTV na Correio da Manhã Rádio. 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
1: Estamos de volta com a Liga de Ouro, que tem hoje notícias bombásticas. José Mourinho foi confirmado como treinador do Real Madrid, se Florentino Pérez vencer as eleições. Foi um vídeo que publicado pela candidatura de Florentino Pérez, um vídeo gerado por inteligência artificial. Isto antes de começar uma entrevista de Henrique Riquelme, o outro candidato, numa televisão, que disse que não concorda com esta contratação e que, se for ele, terá um outro treinador, se for ele a vencer as eleições, como vemos aqui no site da Marca, que não gosta de Mourinho para o projeto e que terá um outro treinador.

0: Henrique Riquelme, que diz que vai ter Rodri e Haaland, se for eleito presidente no próximo domingo. Haaland, que tem contrato com o Manchester City até 2034, mas, segundo Riquelme, estará no Real Madrid se ele for eleito presidente. Quanto a José Mourinho, ele próprio já hoje contactou a direção do Benfica para, e Rui Costa, para dizer que não foi ele que gravou este vídeo, que estamos a ver aqui uma foto desse mesmo vídeo, e isto foi sim gerado por inteligência artificial, mas ficou a confirmação de Florentino Pérez, que será ele o treinador. Aliás, Florentino Pérez deu uma entrevista onde confirmou que será o treinador José Mourinho, e onde confirmou também que Konaté e Dumfries serão jogadores do Real Madrid, no caso ele vencer as eleições no próximo domingo. Vítor, interrompi-te há pouco no teu
1: raciocínio. Deixa-me ser conciso.
0: O que é que ias concluir?
1: Deixa-me ser conciso.
0: Sim.
1: Deixa-me ser conciso e objetivo para as pessoas que estão em casa raciocinarem connosco. É completamente irrelevante se isto é um vídeo feito por IA, IB ou IC. A questão de fundo aqui é: o Benfica tinha conhecimento que este vídeo ia ser publicado? Não. O Benfica recebeu os 15 milhões de euros que libertaram José Mourinho do contrato? Não. O Benfica foi alertado de alguma forma para a utilização indevida da imagem do José Mourinho? Não. O José Mourinho comunicou ao Benfica que esta imagem foi usada de forma indevida, sem a sua autorização? Não. Apenas se desculpou, dizendo que não gravou o vídeo e que foi um vídeo produzido por inteligência artificial. Pois bem, meus amigos, só numa rede social, que é o X, este vídeo está com 6 milhões e 300 mil visualizações. Não foi retirado. Não foi retirado. Portanto, José Mourinho não comunicou ao Benfica que o vídeo foi publicado de forma abusiva. Apenas disse que não posou com a camisola do Real Madrid. Porquê é que o José Mourinho faz isto? Porque se não o fizesse, sabe perfeitamente que estaria exposto à possibilidade de uma rescisão unilateral com justa causa por parte do Benfica. E está preventivamente e com alguma profilaxia, a tentar evitar que possa haver exposição a uma rescisão unilateral com justa causa. Seja como for, na perspectiva do Benfica, e creio que nisto nem sequer há divisão, acho que isto enoja quer a sócios e adeptos do Benfica, quer pessoas de Sporting, Futebol Clube do Porto, Sporting de Braga, seja qual for o clube, não gostam disto, isto não se faz. E a única coisa que se coloca aqui em questão é, quando o José Mourinho comunica que o vídeo que foi publicado sem ele ter posado para o vídeo, qual foi a resposta do Benfica? Ah, então está tudo bem. Ah, foi. Então porreiro. O Benfica manifestou a sua discordância, exigiu de imediato que o vídeo fosse retirado, comunicou ao Real Madrid que o vídeo deve ser retirado. Como é que o Benfica defende a sua imagem neste processo? É outra vez pelo silêncio? É outra vez não fazendo nada? É outra vez ficando sentado à espera que chegue segunda-feira e se as coisas correrem bem entrarem os 15 milhões? Isto é algo que não se vê em lado nenhum. E eu vou alertar para terminar, para não me alongar, vou só alertar isto. Os 6,3 milhões de visualizações que este vídeo já tem no Twitter são de pessoas que sabem perfeitamente qual é o clube com o qual José Mourinho tem contrato. Que é um clube que está a permitir uma coisa destas. E, sinceramente, entristece-me que isto possa ser visto com esta ligeireza, porque o próprio José Mourinho nem pediu desculpa, nem disse que foi usado de forma abusiva, não disse que foi surpreendido, não disse que de facto isto está errado. Eu vou só, agora termino mesmo só dizendo isto. A cláusula de exceção que permitia, a tal que o José Mourinho disse que foi de comum acordo, que permitiu durante 13 dias o regabof e o despautério, que todos sabemos, acabou na sexta-feira à meia-noite. A partir da sexta-feira à meia-noite, a menos que exista algum documento do qual não temos conhecimento em nenhuma das partes, nos diz que existe, a partir de sexta-feira à meia-noite vigoram as regras da FIFA. Portanto, nem o Real Madrid pode contactar o José Mourinho, nem o José Mourinho pode negociar com o Real Madrid sem conhecimento do Benfica e sem autorização do Benfica. Esta utilização abusiva da imagem do José Mourinho, houve um truquezinho aqui, é que foi na página da campanha. Atenção, reparaste nisso, Paulo Catarro? É que Sim. Foi na página da campanha. É para dizer que o Real Madrid que não tem responsabilidades diretas apesar do candidato ser o presidente. Isto é tudo pensado ao limite. Portanto, a guerra eleitoral está ao rubro. Hoje foi apresentado o Rodri. Portanto, aquilo que o Diamantino dizia que era 99% para um lado, 1% para o outro. Afinal, o Florentino Pérez entende que também tem que ir à luta. O Sr. Henrique Riquelme hoje disse que vai apresentar entre sexta e sábado o treinador que toda a gente quer, exatamente, é o que está aqui, que todos querem que seja o técnico do Real Madrid. Portanto, Florentino pode ganhar, mas pelo menos durante duas semaninhas este senhor está a dar-lhe trabalho. Mas isto está tudo certo, como diz um conhecido comentador. Porque é assim, se queria utilizar a imagem do José Mourinho, era muito fácil. Pagava ao Benfica, assumia essa responsabilidade e depois até podia levar o José Mourinho para Madrid e fazer uma cerimónia, fazer um comício, fazer aquilo que quiser. Perante isto tudo,
2: Vítor, é, mas acho que estatutariamente não pode.
1: Também acho, li sobre isso.
2: Acho que também é um li sobre isso, mas, é um nota, isto, em gestão,
1: mas nota isto. Mas seria oficializar a contratação. Por isso é que este vídeo está na página de campanha, que é o truquezinho. É o presidente, claro, mas ao mesmo tempo é o candidato. Portanto, é o truquezinho. Isto é tudo pensado ao detalhe. Passa pelos advogados. A mim entristece-me, sinceramente, profundamente, mais do que o Diamantino, que estava todo sorridente quando começou o programa. A mim entristece-me é o silêncio. É o silêncio, porque sempre disse desde o início, podem criticar muitas coisas que eu disse durante este processo, mas há uma coisa que ninguém pode criticar. Disse claramente desde o início, o Diamantino disse muito bem, temos vídeos, portanto é só ir buscá-los, e sempre disse, só há uma instituição que tem a responsabilidade de defender os interesses do Benfica, é o próprio Benfica. Na hora da verdade, José Mourinho vai defender os interesses próprios, o Real Madrid vai defender os seus interesses e o Jorge Mendes vai ter que defender os seus representados. Ainda que seja também o agente do treinador que vai substituir José Mourinho no Benfica.
0: Tu não tens estado em silêncio em relação a este assunto. Achas que isto, o Benfica teve conhecimento prévio desta situação?
3: Disto hoje do vídeo?
0: Sim.
3: Não faço a mínima ideia. Não.
0: Mas é possível que tenha acontecido?
3: Não sei. Pode ter sido possível. Mourinho diz que não tem responsabilidade, comunicou ao Benfica isso, não sei se é verdade, se é mentira, não faço a mínima ideia. O Vítor já frisou várias vezes.
0: Já vou voltar a ti, okay, porque o teu microfone não está a funcionar nas melhores condições.
4: Vantagem.
0: Paulo.
4: Eu posso dar isto.
0: Não.
1: É o Florentino.
0: Esta situação de... Pode haver aqui uma concordância de... do Benfica para que isto se tenha passado ou...
5: Não acredito, acho que no, o Rui Costa não chegava a esse ponto, isso não acredito. Agora, vocês já repararam, eu já vos disse aqui há umas semanas que quem o Riquelme queria era o Klopp, portanto agora já aqui está a aparecer o Klopp, já me tinham dito que era esse, que ele era o treinador dele. Fartámos de rir, não acredito que ele o consiga, mas estou a ver que há aqui uma nova estratégia eleitoral neste mundo do futebol, que é apresentar jogadores e treinadores e seja o que for, independentemente da gente saber se eles estão de acordo ou não. Já é o Haaland, já é o Rodri, agora é o Klopp eventualmente, mas esse o Klopp ainda não apareceu. Resta saber se o Haaland e o Rodri vão dizer que sim senhor, que deram o acordo.
6: Mas
5: o
6: não.
3: Ideia do Klopp primeiro com o Riquelme. Primeiro com o Riquelme, essa ideia do Klopp, primeiro com o Riquelme, já teve um candidato à presidência do Benfica.
5: Está por isso que eu acredito, mas eu em relação a este, eu disse-vos que ele andava a ver se o conseguia. E agora aparece o nome dele. Agora eu admito que os jogadores não se manifestem.
0: Isso já tem o treinador, porque é que só o divulga na sexta-feira? Um bocado estranho, não?
5: Isso foi o que eu na altura disse também, que achava muito estranho que estas bombas que eventualmente tivessem que aparecer já deviam ter aparecido, mas hoje aparece o Haaland e o Rodri, que também são duas enormes bombas.
0: O Haaland tem que o Manchester City aceita a vender.
5: Sim, né? Como tudo, quer dizer, é o que eu estava a dizer, isto agora é uma nova moda nos candidatos eleitorais é apresentar nomes.
0: É que eu acho que ele tem uma, se não estou em erro, tem uma cláusula de rescisão de 250 milhões.
5: Oh Pauli, não é só isso, quer dizer, apresentam-se assim nomes numa eleição. Quer dizer, e o Haaland e o Rodri já disseram que sim, senhor, que é que isto agora já vale tudo. Quer dizer, qualquer candidato apresenta nomes de jogadores.
0: O Riquelme diz que apresentou uns documentos que eles terão...
5: Não é? E o Haaland e o Rodri não vão dizer nada, com a certeza. Estão-se nas tintas.
0: Apresentou uns documentos que terão...
5: Não dizem nada.
2: Não vão dizer nada, dão a sua anuência.
5: Não dão nada. Isso é
2: candidato diz.
5: É uma teoria. Eu já ouvi essa muitas vezes sobre muitas coisas. Agora eu tenho que ir negar.
2: Se disserem, o João Queiroz vai para o Real Madrid, eu pareço a dizer, é pá, não. São meus amigos. Disseram uma coisa que não é verdade. Ninguém falou.
6: falam deles tantas vezes.
0: O Noronha Lopes também disse que tinha um contrato à espera do Bernardo Silva.
2: O Bernardo nunca desmentiu.
0: Mas também nunca disse que sim.
2: Pois,
0: também
2: nunca disse que sim. Depois nem foi votar.
6: Mas, João, e é o que estes vão fazer? Não vão ligar nenhuma, vão deixar andar.
0: Agora já podes falar.
3: Então, estava a dizer que o Vítor tem razão numa coisa, e se calhar muitos benfiquistas concordam com ele. Andamos, tem muita confusão ao Vítor, no silêncio, eu percebo, um jornalista então, se aos sócios do Benfica mete confusão, aos jornalistas então faço ideia. O Vítor deve andar muito confuso. O Rui Costa não fala.
1: Sabes que o silêncio...
3: Mas é, Vítor.
1: Sabes que o silêncio é o espaço ideal para os jornalistas, porque permite-nos sermos nós os veículos das notícias.
3: Deixa-me só dizer
1: isto. O silêncio, ao fim e ao cabo... Porque quando um presidente fala, toda a gente tem acesso. Toda a gente tem conhecimento. E as notícias, para os jornalistas que dão notícias, até melhor que haja silêncio. Mas eu não sou hipócrita. Acho que devia haver esclarecimento.
3: Às vezes, não são precisos muitos esclarecimentos. Basta atos. Não é preciso esclarecimentos, não é preciso falar. E eu estou a dizer isto porque acredito naquilo que tu disseste ontem. Tu disseste ontem que o Marco Silva já é treinador do Benfica.
1: Sim, sim.
3: Ora, o Benfica já falou...
1: E vai ser treinador do Benfica na próxima época.
3: E já deu a resposta. O Benfica já deu a resposta. Não é preciso falar. Já tem treinador.
1: E o Marco Silva respeitou o Fulham e fez questão de ir a Londres.
3: O clube que anda à deriva...
1: E encerrar o seu ciclo no Fulham.
3: O clube que anda à deriva, onde ninguém sabe o que fazer, onde ninguém sabe nada, respondeu àquilo tudo que temos estado a falar sobre o Mourinho hoje e sobre o Real Madrid. Respondeu ontem. Eu acredito em ti, acredito nas notícias que saíram, que o Marco Silva já é treinador do Benfica. Portanto, a resposta para os benfiquistas é essa que interessa.
0: Sim. Já agora,
1: mas isso só aconteceu.
0: Sim.
5: Eu gosto de ver o Diamantino assim satisfeito com isto.
0: Já agora deixa-me dizer.
3: Porque ter o Marco Silva como treinador.
5: Não ter o Rui Costa a ter estas atitudes.
0: Em relação a
3: isto. Contratar um treinador?
5: Não é contratar um treinador, é andar estes dois meses. Sim. Eu não vou ter a palavra que me apetecia dizer.
0: Sim, mas já agora deixa-me só dizer, até para o João também falar sobre isto. Não, o Riquelme disse que também conversou com o agente do. Apenas com o agente do Rodri, porque tem que respeitar o clube. E diz que se não vierem os jogadores que pagará as cotas no próximo ano a todos os sócios. E que fará todos os possíveis para ter os jogadores.
6: Se não ganhar, não tem esse problema de pagar as cotas.
2: Fazer todos os possíveis para ter os jogadores, quer dizer. É o quê?
3: Porquê que essas coisas.
2: Pagar as cotas.
3: Essas promessas. Porquê que essas promessas só se fazem quando se sabe que não ganha?
2: Agora,
1: um candidato não pode fechar
2: o Henrique estará a lutar com as armas que tem.
3: A lutar para as próximas eleições.
2: Exatamente. Isso que tiraste umas palavras da boca. Acho que ele está numa tentativa de fazer aqui um lançamento para daqui a 4 anos se voltar a apresentar e ter aí sérias hipóteses para ser finalmente presidente do Real Madrid. Agora, acho que esta forma de atuação do Real Madrid, independentemente de ser no site da campanha ou no site do clube, e sendo no site da campanha, há aqui uma proteção, o Vítor já disse, do ponto de vista legal relativamente ao Real Madrid, ao Florentino e ao José Mourinho, é diferente da forma como o Fulham e o Marco Silva trataram as coisas. O Marco Silva foi à Inglaterra, falou olhos nos olhos com os dirigentes do Fulham, o Fulham divulgou um comunicado a dizer que cessava ali o contrato entre si e o seu treinador. Nas suas páginas, nas suas redes sociais, fez um agradecimento ao treinador. E o Benfica, independentemente do Marco Silva já estar desvinculado do Fulham, e todos nós sabemos, tal como sabemos há muito tempo, que o Mourinho vai ser treinador do Real Madrid, o Marco Silva ainda não foi anunciado como treinador do Benfica.
3: E pode ser.
2: Porque o Benfica tem treinador. Pronto. Então, as coisas estão a ser, desse ponto de vista, feitas com sensatez.
5: O Benfica tem treinador que anda com a camisola do Real Madrid.
2: Pois, agora o treinador do Benfica anda com a camisola do Real Madrid. A questão que eu pergunto é, não ficas indignado como benfiquista por ver o José Mourinho com a camisola do Real Madrid? Se em vez do Real Madrid fosse o Sporting ou o Futebol Clube do Porto...
3: Não fico indignado da forma que vocês estão a falar.
2: Não. Se fosse a camisola do Sporting ou do Futebol Clube do Porto...
3: Tu estás a crer.
2: Ou um sócio do Benfica lá em casa...
3: João...
2: Que veja o José Mourinho com a camisola de um dos rivais.
3: Tu estás a crer a responsabilidade de uma coisa ao Benfica... Estás a crer dar a responsabilidade.
2: Não é o Benfica. Não é o Benfica. É quem dirige o Benfica.
1: Precisamente por não haver responsabilidade do Benfica. Nós queremos saber o que é que o Benfica vai fazer sobre isto.
3: A culpa é que ele tem de Mourinho aparecer ali assim hoje. Diz lá.
2: Ó, Diamantino, vamos estar aqui. Então, não saímos daqui.
3: É só isso que eu te pergunto.
2: Não saímos daqui da máquina.
1: Não saímos para o Diamantino, mas o que é que o Benfica vai fazer?
3: Eu já percebi o que tu disseste.
2: A máquina de centrifugadora.
3: Rescindias o contrato, pronto.
2: Claro, a dignidade vale mais do que às vezes 15 milhões de euros.
3: Victor. Eu já percebi isso.
1: Mas Victor. Os 15 milhões estão garantidos. A grande questão de fundo...
3: Não, mas não estão garantidos.
2: Estavam garantidos daqui a 3 dias. Não era preciso ter acontecido.
7: Deixa-me ouvir o Vítor, que senão à distância...
3: Não, é só para dizer. Fala
1: milhões de benfiquistas.
3: O Vítor está a dizer que estão garantidos. E o João está a dizer é que esses 15 milhões deviam ser pagos já ao... O Benfica devia pagar e despedir hoje o Mourinho.
7: Não era pagar.
3: Então, se despede, tem que pagar.
2: Não, pagar.
1: Não era pagar. Desculpa. Perante isto que sucedeu... Justa causa, meu amigo.
2: Não sei se não há razões para justa causa.
1: Foda-se, que nem eu pagar ao Mourinho.
2: Tu, o treinador de um clube aparece vestido com a camisola de outro clube a dizer sim e a campanha do Florentino Pérez diz Mo... Como é que é?
7: Muitas coisas para ser.
3: Foi o Real Madrid que pôs isso. É o Real Madrid, há bocado explicaram.
7: Vítor, diz lá, então.
2: Tudo bem?
1: Pronto, não, isto muito bem,
2: concreto. Se calhar sou eu que estou a ver mal.
1: Ninguém está aqui a dizer que isto é responsabilidade direta do Benfica. E precisamente por não ser responsabilidade direta do Benfica, é que é o contrário do que o Diamantino está a dizer. Por não ser responsabilidade direta do Benfica e por ter que ser o Benfica a defender a imagem do Benfica a nível mundial, porque isto está a ser comentado a nível mundial, a questão de fundo, e eu gostava que o Diamantino, com menos sorrisos e menos ironia, dissesse objetivamente o que é que o Benfica deve fazer para se defender perante isto. Não, e deixa lá, por favor, vou dizer isto com todo o respeito. Com todo o respeito. Um bocadinho, essa hipocrisia de estar a dizer que ia pagar 15 milhões ao José Mourinho, sabes perfeitamente que não é isso que ia acontecer. Isto, quanto muito, era motivo para rescisão com justa causa. Tu achas normal o silêncio, e eu não me importo nada que haja silêncio, que é quando o jornalismo é mais valorizado e o jornalismo traz notícias. Agora, sem ironia, sem sorrisos, vamos todos chegar a uma conclusão. Perante isto, qualquer clube português, o Benfica, o Futebol do Porto, o Sporting, seja qual for o clube, o que é que deve fazer? Permitir que uma coisa destas decorra durante os próximos dias e aconteça e não se defendem e ficam à espera a ver se corre tudo bem e segunda-feira recebem dinheiro? Ou, perante uma situação destas, há alguma coisa que deve ser feito? Essa é a única dúvida que eu tenho, Diamantino. Se achas que não há... e eu estou a dizer isto precisamente porque eu não posso responsabilizar, nem ia fazê-lo, responsabilizar diretamente o Benfica pelo mau comportamento de um assalariado do Benfica, de um colaborador do Benfica. Um treinador é um funcionário de exceção, mas é um colaborador do Benfica. Se está a transigir naquilo que são as suas responsabilidades perante a entidade patronal, o que é que tu entendes que a entidade patronal deve fazer? É só isso que gostava de saber.
7: Martino.
3: Não sou presidente, não posso responder. Não sou presidente.
1: Ah, pronto, então o Rui Costa devia dizer alguma coisa. Pronto, ainda bem. Pronto, ainda bem.
7: Para ti, então, a situação está clara.
2: Quer dizer, acho que...
1: É o presidente do Benfica que tem que se
2: pronunciar. Vítor acaba por dizer que gostei da resposta. Acho que os interesses do Benfica se sobrepõem a uma situação como esta. O Benfica resolve manter o seu silêncio. Acho que o silêncio poderia ajudar a clarificar algumas situações. Mas pronto, é um enorme desgaste a que está sujeito um clube com a dimensão mundial do Sport Lisboa e Benfica. Já sucedeu o mesmo, é bom recordar, já sucedeu o mesmo no caso para este ano, e já foi neste mandato, não foi ainda no primeiro mandato de Rui Costa, em que o Benfica optou por um silêncio tremendo.
1: E acordo com o Real Madrid.
2: Desculpa,
1: os mentirosos do Real Madrid e os mentirosos do Real Madrid ficaram impunes.
2: Exatamente, e portanto depois penalizou-se um homofóbico e não se penalizaram dois mentirosos.
3: Isso era simples.
2: E o nome do Benfica ficou sujo.
3: Eu não tenho
2: porque passou por um clube racista.
3: Eu não tenho dúvidas nenhumas do que é que fazia. O fodemazinho para o Florentino, faz favor, tira isso da sua campanha. Essa imagem. Ponto.
1: Por escrito.
3: Por escrito, pelo que fosse. Era um telefonema logo. Claro. Faz favor, tira essa imagem daí. Ele ainda é nosso funcionário.
7: E achas que o Florentino ia...
3: Eu acho que o Florentino é uma pessoa que, como eu vos disse aqui, é uma das 10 maiores fortunas...
7: Mas tu achas...
3: É uma pessoa que anda no mundo das empresas e sabe que... Se lhe chamarem a atenção,
6: sabe perfeitamente que ele não faz isto. Sim. Isto foi, foi uma coisa que está tão habituada. Este processo todo correu com tanta facilidade estes dois meses. Eu já estou farto de dizer, fizeram o que fizeram durante dois meses. Quer dizer, fizeram isto naturalmente, é a posição que eu tenho. Isto foi feito, os acordos estão todos feitos, está tudo firmado, está tudo negociado, e puseram isto, alguém até se calhar da comunicação da campanha meteu isto. Agora, se houver um telefonema
1: porque
6: do
1: Presidente Henrique Riquelme

0: Você
1: faz favor, tira isso, que ele ainda é nosso funcionário. Ele era o primeiro a tirar, acho eu.
2: Mas não colocas a possibilidade de o Benfica saber e de saber que isto ia acontecer?
1: Não consigo acreditar nisso. Epá, não é essa a informação que temos. Não acredito.
3: Aliás, se tivesse sido autorizado, ó Paulo, desculpa lá, se tivesse sido autorizado, não fazia sentido o José Mourinho ligar quase que a desculpar sobre a situação e a dizer que era IA. Não, ele não se desculpou, só avisou que era IA. Mas se o Benfica estivesse autorizado e tivesse conhecimento, então é que não fazia sentido nenhum, nem fazia diferença se era IA e B ou IC. O Benfica estava avisado, foi publicado, o José Mourinho não tinha que contactar o Benfica. Portanto, nem havia nenhum motivo para o José Mourinho ter que contactar a sua entidade patronal. Mas também tivemos uma notícia hoje. O José Mourinho ainda sabe qual é a sua entidade patronal. Pronto, para isto já contactou o Benfica. Para dizer alguma coisa sobre a proposta de renovação, é que não teve tempo.
1: Mas já não precisa.
2: E esta questão vai ficar a marinar até ao próximo domingo, pelo menos.
4: Sim, domingo aí às 7:15, não é? Que o voto é eletrónico, acho que rapidamente se irão apurar os resultados. Portanto, domingo até às 7:15, a situação irá continuar neste ponto, a partir dali. Quer dizer, acho que o Real Madrid também tem interesse em fechar esta novela, depositando, não sei se são 15 milhões, o valor que for, para que José Mourinho cesse o seu contrato com o Sport Lisboa e Benfica e inicie as suas funções no Real Madrid e o Benfica possa
3: cumprir as regras.
4: Claro, e o Benfica siga a sua vida com normalidade com o novo treinador que escolheu. Apresentando, evidentemente, porque já não tem contrato com o treinador antigo. O Benfica não podia vestir uma camisola ao Marco Silva e o Marco Silva dizer no dia 31 de maio, sim. Não podia, quer dizer, estávamos aqui todos a criticar o Marco Silva se fizesse isso.
1: Não, mas eu até respeitava, acho perfeitamente natural que na campanha dissessem e apredecessem que o Mourinho ia ser o futuro presidente, estava tudo acordado já com o Benfica.
4: O futuro treinador.
1: Tudo acordado com o Benfica, acho isso perfeitamente normal, não podiam era apresentar a fotografia dele com a camisola do Real Madrid ainda. Mas dizer, a partir do dia, se formos eleitos...
4: Do dia 8 de junho.
1: Não tem problema nenhum, quer dizer...
4: Sim. A nossa ideia
1: é informar isso, acho que não... Era pacífico, quer dizer, ele realmente tem acordo, tem contrato, mas para todos os efeitos dizer, agora vir com a camisola ainda com o contrato, acho que é uma coisa... Temos intenção de... Temos adiantadas conversas...
3: Paulo, é só pensar se fosse um jogador, Paulo.
1: Há mil e uma maneiras...
3: A partir do momento que o Benfica autoriza isto ao José Mourinho... Que autoriza a partir de agora o Pablo Lides, o Sudakov, seja quem for, enquanto tiver contrato com o Benfica, a vestir outras camisolas também.
1: Claro, isso é outra coisa.
2: Mas enfim. O silêncio do Benfica tem de continuar agora.
5: Se tem de continuar? Paulo, eu vou-te dizer, a mim não me mete confusão nenhuma. Quando o presidente do Benfica, ou a direção do Benfica, achar que é tempo de dizer alguma coisa aos sócios, a mim não me aquece nem me arrefece. Ser hoje, ser amanhã... Não me aquece nem me arrefece absolutamente nada. Eu tenho as convicções daquilo que acho que o Benfica deve ser, aquilo que faço aqui, e farei sempre, será sempre com convicção de que estou a defender o Benfica e não qualquer pessoa, qualquer presidente do Benfica. Farei isto com o Rui Costa, de quem sou amigo, farei isto com João Manteigas, se ganhar algum dia as eleições, de quem sou amigo, e farei isto com alguma pessoa que seja presidente do Benfica de que não sou amigo ou não conheço. Defenderei sempre aqui dentro das minhas convicções o Benfica. Não tenho agenda absolutamente nenhuma, não tenho mandatos de ninguém para fazer aqui qualquer favor a quem quer que seja e, portanto, digo aquilo que acho que devo dizer. A mim não me mete confusão nenhuma. O presidente do Benfica até agora não dizer absolutamente nada. Acho que aquilo que tinha que fazer, percebendo-se que Mourinho iria sair do Benfica há bastante tempo, já o fez. Foi contratar um grande treinador. A partir daqui, como diria o outro, são pinas.
2: Muito bem, temos agora também a oportunidade de chamar a nossa colega Tânia Laranjo, que tem acompanhado também muito esta situação em relação a José Mourinho e a sua passagem para o Real Madrid. Ela avançou, aliás, aqui em primeira mão a sua confirmação como treinador do Real Madrid. Tânia, boa noite. A primeira questão que te coloco é exatamente este vídeo que surge na página do candidato Florentino Pérez, não na do Real Madrid. O Benfica tinha conhecimento disto, sabendo já que o José Mourinho vai ser treinador e que na próxima segunda-feira tudo isso irá ser formalizado no caso Florentino Pérez vencer as eleições?
0: Tinha conhecimento desde a primeira hora. O Rui Costa sabia que José Mourinho ia para o Real Madrid, aliás dissemos-o aqui, não falou a verdade aos sócios ou agarrou-se numa verdade formal quando garantiu que Mourinho continuava como treinador e aliás disse que nessa semana até prestaria declarações aos sócios que depois não o fez. Desde a primeira hora que Mourinho, quando recusou, disse a Rui Costa porque é que recusava continuar do Benfica. Recusava porque tinha sido convidado por Florentino Pérez, tinha aceitado esse convite e mais do que isso, havia um acordo. Não precisa às vezes de haver um contrato escrito, porque esse contrato naturalmente só poderia ser assinado e só pode ser assinado depois do processo eleitoral. Mas para José Mourinho bastava a palavra de Florentino Pérez, até porque ao contrário, por exemplo, desta novela que temos visto com Marco Silva, que Rui Costa já falou com vários treinadores, enquanto falava também com Marco Silva, no caso do Real Madrid só se falou com José Mourinho. E José Mourinho, desde a primeira hora que aceitou, José Mourinho, no último jogo com o Benfica, já sabia que ia ser o treinador do Real Madrid, aliás, disse-o a Rui Costa, que era uma proposta impossível de aceitar, que ninguém dizia não ao Real Madrid. De facto, eu também estranho esta camisola, mas é, eu diria que o Benfica tem aceito tudo e mais alguma coisa neste processo. Tem aceito adiar a sua própria vida, a troco primeiro de 7 milhões, agora de 15, e também aceitará não irá ser o Benfica a despedir o Mourinho, porque o Benfica quer os 15 milhões. É, de facto, uma vergonha para o Benfica que José Mourinho, que ainda é treinador do Benfica, que a cláusula de rescisão ainda não foi paga, que o dinheiro ainda não chegou aos cofres do Benfica e que José Mourinho apareça com uma camisola do Real Madrid, mas o Benfica vai aceitar, como aceitou este processo, a ver, vamos, será consequências no futuro.
2: Mas a situação de hoje, a minha pergunta incide mais sobre a situação de hoje. O Benfica não foi informado previamente sobre a publicação deste vídeo concreto com a José Mourinho com a camisola do Real Madrid.
0: Eu acho que não. A indicação que tenho é que pelo menos não terá sido. Aliás, a indicação que tenho é que este anúncio só seria feito. Aliás, a indicação que havia até há poucas horas atrás é que este anúncio só seria feito após serem conhecidos os resultados eleitorais. Ou seja, logo que houvesse no domingo os resultados, ainda que provisórios, não seria esperar até à contagem final dos votos, mas a indicação era que mal houvesse resultados provisórios que dessem a vitória a Florentino Pérez, que o que faria Florentino Pérez era anunciar imediatamente José Mourinho e dar conta então desta imagem de José Mourinho já com a camisola do Real Madrid. Terá sido aqui uma mudança de estratégia, muito provavelmente também para ganhar votos. Como sabemos, Mourinho é acarinhado em Espanha, é acarinhado no Real, entre os adeptos que querem José Mourinho, e naturalmente a confirmação da ida de José Mourinho também trará votos, muito provavelmente, ao candidato Florentino Pérez. A verdade é que o Benfica aceitou, ainda não vimos o Benfica pronunciar-se, aliás, não vimos o Benfica despedir imediatamente com justa causa José Mourinho, porque isso seria prescindir dos 15 milhões.
2: Muito bem, muito obrigado então, Tânia, por estes dados que trouxeste aqui também para juntarmos ao nosso debate. Já vamos continuar a nossa conversa, mas é logo a seguir uma curta pausa nesta ligadora. Até já.
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1: Ora, muito bem, passam agora 31 minutos das 11 para esta noite de quarta-feira, à altura também para voltarmos a nossa atenção para a atualidade informativa. Aqui na Correio da Manhã Rádio são as notícias com o jornalista Leonor Ferraz. Boa noite, Leonor.
2: Boa noite. Uma jovem de 16 anos foi morta numa habitação em Odivelas esta tarde. O suspeito trata-se do namorado de 20 anos. Ao que o Correio da Manhã apurou, depois de cometer o crime, o alegado homicida colocou-se em fuga e foi atropelado por um caminhão na Cril. O homem foi transportado em estado grave para o Hospital Santa Maria em Lisboa. As autoridades estão agora a investigar as circunstâncias do crime. O ministro da Administração Interna manifesta total confiança na PSP. Isto na sequência dos confrontos entre a polícia e manifestantes junto à Assembleia da República esta tarde. Em comunicado, a tutela sublinha que a atuação policial foi ponderada, profissional e responsável, intervindo para pôr termo à desordem pública com firmeza e robustez adequada às circunstâncias. O Ministério liderado por Luís Neves acrescenta que não são tolerados quaisquer comportamentos violentos contra as autoridades e que causem desordem. 6 pessoas foram hoje detidas junto à Assembleia da República, depois de confrontos com a polícia no final da manifestação da CGTP. Os distúrbios foram provocados por um grupo de manifestantes que não acatou as ordens das autoridades para desmobilizar, como detalha a PSP.
3: Foram dados 5 minutos para dispersar. Passados estes 5 minutos foi feito novo aviso. Passados 3 minutos foi feito novo aviso. Tentou-se de todas as maneiras que as pessoas cessassem aquele tipo de comportamento e abandonassem o local de uma manifestação que se tinha tornado violenta. Posteriormente, fim deste tempo todo, com meios policiais, sem qualquer carga policial, avançaram a passo em direção àquelas pessoas e calmamente solicitaram que saíssem do local, uma vez que tinha sido feita a comunicação legal, que já se tratava de uma manifestação ilegal e que já estavam incorrendo no crime de desobediência. Algumas pessoas reagiram fisicamente aos polícias que estavam na atuação legítima e essas pessoas foram detidas. Outras pessoas arremessaram garrafas e puseram em causa a integridade física desses mesmos polícias. Neste momento temos 6 pessoas indiciadas pelos crimes de não só desobediência, como resistência e coação sob funcionário. Agora vão ser devidamente identificadas, verificado tudo isso para depois serem presentes a tribunal.
2: O superintendente da PSP, Jorge Rezenda, depois da detenção de 6 pessoas por desacato junto à Assembleia da República. Em reação, o secretário-geral da CGTP diz que os distúrbios foram causados por grupos que se infiltraram no protesto. Em entrevista à RTP esta noite, Tiago Oliveira referiu que a Confederação Sindical organizou em todos os distritos manifestações que decorreram pacificamente e que os desacatos, como os registados junto ao Parlamento, desviam o cerne da questão do que são os objetivos da ação. Já no Conselho no briefing do Conselho de Ministros, ao final da tarde, o Ministro da Presidência condenou os confrontos em dia de greve geral, que, segundo disse, foi de trabalho para a esmagadora maioria dos portugueses. Ao lado de António Leitão Amaro, a Ministra do Trabalho fez um balanço da paralisação. Maria do Rosário Palma Ramalho disse que a adesão foi residual no privado e que na administração pública foi de 23%, mas com prejuízo para muitos portugueses. A governante adiantou ainda que, devido à greve, cerca de metade dos alunos não conseguiram realizar a prova moda de português marcada para hoje. Já na saúde, só se realizaram 25% das cirurgias programadas. Antes, o primeiro-ministro também já tinha desvalorizado a greve. Luís Montenegro considera que a paralisação não trouxe novidade nenhuma e que apenas acabou por prejudicar quem quer trabalhar.
4: A esmagadora maioria dos portugueses quis trabalhar hoje e trabalhou, e está a trabalhar. Esta greve não trouxe nenhuma novidade e também não trouxe nenhuma solução. E aquilo que mais uma vez aconteceu foi que muitas pessoas, muitas famílias foram prejudicadas indiretamente por causa desta greve.
2: Luís Montenegro, no final da reunião do Conselho de Ministros em dia de greve geral. Por outro lado, o secretário-geral da CGTP fala numa adesão semelhante à greve de dezembro do ano passado.
5: O governo tem que ouvir a realidade de quem trabalha. É que estamos perante uma greve com uma dimensão muito idêntica à greve de 11 de dezembro, se não com adesões superiores.
2: E em dia de greve geral, Pedro Passos Coelho apelou à mobilização do país para tornar a economia portuguesa mais produtiva. Para isso, o antigo primeiro-ministro defende uma mudança de atitude. Por outro lado, Passos Coelho recusou comentar as declarações de Hugo Soares, que desafiou o antigo líder social-democrata a ir ao Congresso do PSD assumir divergências.
6: Foi desafiado pelo líder parlamentar do PSD a ir ao Congresso do PSD.
7: Não tenciono fazer declarações. Está bem.
6: Esclareça-nos só se vai ao Congresso do PSD. Foi desafiado a isso pelo líder parlamentar.
7: Eu sei, eu li, mas não quero responder a isso. Está bem?
6: Obrigado. Não vai.
2: Pedro Passos Coelho, durante uma visita à Feira do Livro de Lisboa. O Governo aprovou hoje a Estratégia Nacional de Segurança Rodoviária. Tem como meta reduzir em 50% as mortes e feridos graves nas estradas portuguesas até 2030 e alcançar zero mortos e feridos graves até 2050. O documento vai agora ser submetido para consulta pública. Segundo uma nota do Ministério da Administração Interna enviada à Agência Lusa, a aprovação da Estratégia Nacional de Segurança Rodoviária era uma das principais medidas em matéria de segurança do programa do Governo e que está em linha com a política europeia em matéria de segurança rodoviária. Recorde-se que em abril o Governo anunciou várias medidas para reduzir a sinistralidade rodoviária, como a reativação da Brigada de Trânsito da GNR, quase 20 anos depois, o novo Código da Estrada e mais fiscalização nas estradas portuguesas. A União Europeia iniciou hoje os preparativos para abrir a primeira ronda de negociações formais de adesão da Ucrânia. O anúncio foi feito pela Presidência Cipriota do Conselho da União Europeia, depois da Hungria ter retirado o veto. Os Estados-membros deram luz verde para o início dessas conversações com a Ucrânia e também com a Moldova, o outro país candidato à adesão, numa reunião dos representantes permanentes da União Europeia em Bruxelas. O lançamento formal das negociações com Kiev deve ter lugar na próxima reunião dos chefes da diplomacia europeia, marcada para 15 de junho. E fica por aqui esta edição. Marcamos novo encontro para à meia-noite e meia. Até já.
1: Então, até já. Obrigado. Agora faltam 22 minutos para a meia-noite. No regresso à programação, Ligador, simultâneo CMTV, Correio da Manhã Rádio, edição do Paulo Catarro, daqui a muito pouco.
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0: 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Estamos ainda ao longo desta noite a acompanhar em simultâneo com a CMTV e a partilhar consigo aquilo que é o programa Liga de Ouro, um programa com a condução do Paulo Catarro, para o qual vamos regressar já a seguir. Lembrar que ainda há mais um simultâneo com a CMTV, mais à frente, à meia-noite e 50 com a Noite das Estrelas. 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
8: Estamos de volta com a Liga de Ouro. O tema do momento é realmente a situação de José Mourinho, que foi anunciado pela candidatura de Florentino Pérez como novo treinador, e o Real Madrid já notificou, como

0: que se confirmarem a eleição de Florentino Pérez e a sua continuidade como presidente do Real Madrid. Ainda assim, há esta situação de hoje de ter surgido aquele vídeo já de Mourinho com a camisola do Real Madrid, uma situação gerada por inteligência artificial, que nesta altura está tudo muito ainda a gerar alguma polémica. O que é que depois disto achas que as coisas vão acalmar?
1: Depois do quê? De receber 15 milhões?
0: Notícia, sim.
1: Não é uma questão de acalmar, eu não vejo nada, porque tem-se falado do Benfica sobre muitas coisas nos últimos tempos, umas vezes com razão, outras vezes por ignorância, outras vezes com sem razão, outras vezes com algum conhecimento, e o Benfica tem sido alvo de muitas conversas durante os últimos tempos. Isto é uma história, quer dizer, isto é um final anunciado há algum tempo já. É um final anunciado. E, portanto, não há que acalmar. Aquilo que acalmou os sócios do Benfica, julgo eu, foi a contratação do treinador que já por diversas vezes poderia ter vindo para o Benfica e isso não aconteceu. É um treinador que, até a esta hora, por aquilo que se vai ouvindo, é um treinador, não direi consensual, mas quase consensual. É um treinador tecnicamente muito evoluído, temos e muito consistente por aquilo que vimos numa equipa média do campeonato inglês, aquilo que tem feito, e isso é que deixa os sócios do Benfica mais calmos. E mais calmos ficarão, e espero eu que isso aconteça, quando esta decisão de contratar Marco Silva começa a dar resultados, e esses resultados serão já as eliminatórias para o apuramento à fase de grupos da Liga Europa. E aí os sócios com certeza ainda acalmarão mais. Porque aquilo que nós queremos é que o Benfica navegue em águas calmas, e isso não tem acontecido, e por várias razões. E temos visto aquilo que tem acontecido. Ou é por ir pagar muito dinheiro ao Marco Silva, ou agora é pela camisola do Mourinho, ou era porque o Mourinho não saía, ou era porque o Mourinho não dizia nada. Quer dizer, e temos andado nisto, não direi que são coisas de sumenos e que não possam causar alguma discussão, mas quer dizer, mas só causa discussão e algum prurido a quem quiser. Há muita gente que está calma e sabe que, e estava-me a esquecer, e depois era um risco o início da época, e depois era o tempo de começar a treinar, e depois era, e não há jogadores, e depois é muito cedo para comprar, para trazer jogadores, quer dizer, e ainda falta quase 20 dias para começar a época. Já tem treinador, se calhar já tem jogadores, e portanto tudo vai ao seu lugar com calma. E depois é ganhar. Isso é que é o mais importante. E isso é que pode preocupar os sócios do Benfica, é, depois desta acalmia, ter uma época igual a esta. E isso sim seria insuportável.
0: Vitor,
1: portanto, até agora.
2: Deixa-me só dizer rapidamente que o Diamantino conseguiu não falar daquilo que é a notícia que estamos a comentar neste momento. Vou só responder ao Diamantino dizendo isto. O Benfica tanto reconheceu que era demasiado tarde estar à espera das eleições do Real Madrid, que resolveu antes a situação do Marco Silva. Portanto, deu razão a quem disse que era demasiado tarde estar à espera de 8, 9 ou 10, ou sabe-se lá que dia, para resolver a questão do treinador. Agora vamos lá em concreto, Paulo Catarro. Esta comunicação que o Benfica recebeu por escrito do Real Madrid é o reconhecimento de um erro por parte de Florentino Pérez. A divulgação esta noite de um vídeo com José Mourinho assumindo a contratação de José Mourinho com a camisola do Real Madrid foi um erro cometido pela candidatura de Florentino Pérez, assumindo com esta comunicação ao Benfica, claramente ao sprint, claramente sob pressão, claramente a recear as consequências deste erro. Se o Benfica não quisesse ficar exposto às eleições do Real Madrid, era muito simples. Rescindia esta noite com justa causa, exigia os 15 milhões de euros e o processo estava ganho. Porque a partir do momento que a cláusula de exceção acabou, o José Mourinho não pode manter contactos com nenhum clube sem autorização do Benfica, independentemente das conversas verbais que tenham acontecido no passado recente. E neste caso, face à exposição a que o José Mourinho ficou, uma rescisão com justa causa, face ao risco a que o Real Madrid ficou também de ser responsabilizado publicamente pelo Benfica.

0: Benfica exigisse num comunicado que o Real Madrid, ou melhor, que o presidente do Real Madrid retirasse o vídeo do site, e isso ia ser negativo para a campanha de Florentino Pérez. E agora, num reconhecimento do erro, o Real Madrid agora já não é candidatura de Florentino Pérez. O Real Madrid toma as dores do candidato Florentino Pérez, que é gravíssimo para o catarro, toma as dores do candidato Florentino Pérez e comunica ao Benfica que a cláusula vai ser paga. Mas não é isso que lá está. Leia bem a notícia do Record. Quem for ao site do Record, que leia bem a notícia. O que o Benfica recebeu de comunicação por escrito do Real Madrid é que o Real Madrid vai pagar se o Florentino ganhar. Isto que o Benfica comunicou esta quarta-feira à noite ao Benfica, que o Real Madrid comunicou ao Benfica esta quarta-feira à noite, podia ter comunicado sexta-feira à meia-noite. A situação é exatamente a mesma, não mudou absolutamente nada. O Real Madrid não disse, é portanto deixar isto claro. O Real Madrid, ó João, espera aí. Sim, sexta de madrugada. O Real Madrid não disse que está a pagar neste momento os 15 milhões ao Benfica. O Real Madrid não disse que está a fazer a transferência bancária que vai chegar amanhã à luz. Diz que vai pagar se Florentino ganhar as eleições. Mas isso, no valor de 15 milhões, como é evidente, é válido desde sábado à meia-noite e um minuto. Pronto, à madrugada de sábado, para estar a facilitar. Não mudou nada. Eles não dizem que vão pagar os 15 milhões. Vão pagar depois das eleições. Isso era o que o Benfica já sabia. Portanto, houve um incumprimento daquilo que estava acordado entre o Real Madrid e o Benfica com intermediação de Jorge Mendes, que era a contratação de Mourinho ia ser assumida apenas depois das eleições. A candidatura de Florentino Pérez desrespeitou o acordo que tinha com o Benfica e teve que vir ao sprint. Espero que esta situação tenha acontecido por o Benfica ter tomado uma posição. Espero que esta posição tenha acontecido por Rui Costa ter defendido os interesses do Benfica. Vamos saber se foi assim, mas espero que tenha sido essa atitude do presidente do Benfica que tenha levado Florentino Pérez agora a arrastar o Real Madrid institucionalmente para isto. Eu chamo a atenção para este detalhe que é importante. O vídeo do José Mourinho é publicado na candidatura de Florentino Pérez e quem notificou o Benfica foi o Real Madrid, que é pela primeira vez arrastado institucionalmente para este processo. Portanto, a partir de agora, o Benfica tem confirmação institucional de que a cláusula vai ser paga se o Florentino ganhar. Caso contrário, o Benfica continua com o problema para resolver com José Mourinho.
1: João, achas que o Benfica interveio neste processo aqui com a candidatura de Florentino para que surgisse esta nova informação?
2: Sim, pode ter havido aqui alguma diplomacia no sentido de chamar à razão...
0: Musculada, espero eu.
2: Sim, mas chamar à razão os elementos da candidatura de Florentino Pérez para terem uma atitude sensata. Porque estamos a 3 de junho, já 4 de junho em Espanha, portanto as eleições só se realizam dia 7, e portanto foi altamente prematura este anúncio com Florentino Pérez na sua página ter colocado o nome de Mou e depois este vídeo, independentemente de ter sido gerado por inteligência artificial ou não, é precipitado e portanto parece-me que alguém do Benfica, julgo, não tenho essa informação, mas supostamente o seu presidente, poderão ter alertado Florentino Pérez para uma situação que se poderia tornar embaraçosa para o experiente presidente merengue.
3: Então revelou-se prudente? Sendo assim, revelou-se por dentro do Benfica.
0: Uma posição de
3: o Benfica há 5 minutos e 5 minutos atrás não ter rescindido o contrato. Com o Mourinho.
1: Achas que foi
3: por dentro não ter rescindido há 5 minutos atrás o contrato.
0: Era rescisão com justa causa, meu grande amigo.
1: Achas que houve aqui realmente uma reação?
0: Ora, caraças, pá.
4: Eu espero bem que tenha havido, quer dizer, porque ainda que respeito este à vontade do Diamantino perante a situação, eu acho que a situação é muito grave. E, portanto, acho que se admite perfeitamente que tenha havido uma reação do presidente do Benfica, como aliás tinha sugerido, que acho que era a única coisa que se podia fazer. Agora, vejo, não posso deixar também de dizer, vejo muito, falar-se muito destes 15 milhões. As pessoas estão-se a esquecer que realmente a época que vem para o Benfica vai ser uma época, sob o ponto de vista económico, complicadíssima. E eu já vi até dizerem que... Já ouvi dizerem que iam contabilizar o Coxu para a época que vem, o Florentino. Tudo está contabilizado já no primeiro semestre desta época, meus senhores. O Benfica já contabilizou esses valores.

0: valores que realmente eram importantes no primeiro semestre de 2025-26, não vai ser contabilizado
1: para o ano que vem. O Paulo sabe melhor do que eu e do que
0: portanto,
1: todos nós.
0: Como
1: poderá,
0: temos
1: se calhar,
0: liquidez,
1: porventura, antecipar as verbas dos direitos televisivos.
0: Vamos lá ver uma coisa. As verbas dos direitos televisivos, sob o ponto de vista económico, aparecem todas iguais todos os anos. Uma coisa é o cash, outra coisa é a situação económica. Sim. Portanto, o rendimento, todos os anos é igual. Aparece o montante das verbas televisivas, portanto, todos os anos aparece, tenha sido antecipado ou não, é contabilizado no próprio ano o rendimento que tem a ver com essas verbas. Coxu já está contabilizado, o Florentino já está contabilizado, o Sudakov também já está contabilizado, foram todos contabilizados no primeiro semestre porque, segundo o relatório do Benfica, as razões que levavam a que fossem efetivadas as contratações, a efetivação do contrato já estavam conseguidas, portanto, a partir daí o Benfica decidiu contabilizá-lo. Portanto, muito essas bem. Verbas não vão aparecer na época que vem.
2: Vamos continuar a nossa conversa agora e a tempo de conhecermos os destaques do Jornal da Meia-Noite e da Noite das Estrelas. E começamos, como sempre, pela Noite das Estrelas. Boa noite, Maia. Diz-nos então o que é que vamos poder mais logo ver na Noite das Estrelas.
3: Olha, temos um grande programa. Joana Marques e as 3 da manhã contra-atacam. Nova campanha de águas. Os anjos protagonizam a campanha da Frise, uma água aromática só para bem dispostos. Campanha essa que temos seguido aqui na Noite das Estrelas. Porém, foi ontem lançada uma nova campanha da água com gás Vimeiro, protagonizada por Joana Marques, Ana Galvão e Inês Lopes Gonçalves, às 3 da manhã, em resposta, claramente, à campanha da Frise dos Anjos. Ora, continua então aqui esta Joana Marques Anjos, o humor ao serviço da publicidade, e aqui na Noite das Estrelas vamos ver e comparar as campanhas. O Cinema São Jorge recebeu ontem, com entusiasmo geral, a estreia do filme Tudo o que Fuimos, com a dupla romântica Maxi Iglesias e Margarida Corceiro. Mais uma vez a dupla foi encantadora. Magui esteve rodeada de amigos e família e vamos ouvir uma parte da apresentação do filme em que Magui quase esquecia que estava em Portugal. A seleção de Portugal, por falar nisso, prepara-se afincadamente para o Mundial 2026, um Mundial em que Portugal tem legítimas aspirações à vitória final. Nós por aqui vamos acompanhando tudo o que se movimenta em torno da seleção e hoje vamos assistir a um treino e a novos hinos de apoio. A Princesa Leonor, filha do Rei Filipe VI e de Dona Letícia, esteve 3 anos em formação nas Forças Armadas e vai agora concluir o curso na Força Aérea. Neste âmbito, concluiu com sucesso o curso básico de paraquedismo na Base Aérea de Alcantarilha, em Múrcia. Leonor tornou-se aos 20 anos o primeiro membro da família real espanhola a realizar um salto de paraquedas. Nem homem, nem mulher, ninguém tinha feito. Vamos ver imagens captadas durante o exercício e divulgadas pela Casa Real Espanhola. Agatha Rodrigues esteve ontem com David Carreira no Terreiro do Paço, onde o cantor falou com fãs sobre amores de verão. Este é o tema do seu novo single, que sai já esta sexta-feira e que estamos, mais uma vez, muito curiosos para ouvir. A conversa com Agatha Rodrigues é imperdível e foi reveladora. Até se falou de primeiros amores. Bom, estes e outros temas à meia-noite 50 com o nosso painel de hoje. Gisela Serrano, Ricardo Azedo, Daniel Nascimento, Duarte Ciopa e, claro, consigo, porque nós gostamos de o ter consigo, connosco, à meia-noite 50, na Noite das Estrelas. Então, vamos a isto, vamos aquecer para o Mundial.
2: Até
3: tu também
2: mais
3: estás
2: logo,
3: a aquecer,
2: então, Maia...
3: Paulo.
2: Sim. Até mais logo então na Noite das Estrelas. Antes, à meia-noite e meia, temos o Jornal da Meia-Noite. Vamos conhecer os destaques também com a Débora Carvalho.
4: E começamos por olhar para a manchete do Correio da Manhã desta quinta-feira com dados exclusivos sobre o caso Spinum Viva. Montenegro insiste em ocultar as contas da empresa. Entregou mais 2 recursos no Tribunal Constitucional. Todos os detalhes na edição desta quinta-feira que daqui a poucas horas vai estar nas bancas. Mas em destaque neste Jornal da Meia-Noite está o caso chocante que aconteceu esta tarde em Odivelas. Um jovem matou a namorada de 16 anos ao final da tarde em Famões. Após cometer o crime, este homicida fugiu e acabou atropelado por um caminhão. foi levado em estado grave para o Hospital de Santa Maria, em Lisboa. O homicida tem 20 anos, a namorada tinha 16. A vítima foi agredida pelo namorado à porta de casa deste jovem, alegadamente com uma barra de ferro. Ao que a CMTV conseguiu apurar, o jovem não aceitou que a namorada terminasse o relacionamento. Esta jovem ainda tentou pedir ajuda. No local do crime são visíveis marcas de sangue na parede da habitação onde aconteceu este crime. A vítima foi ainda assistida no local, mas não resistiu à gravidade dos ferimentos. O óbito foi declarado já neste local. Após esta agressão, este suspeito colocou-se em fuga. Uma hora depois, as autoridades receberam um alerta de um atropelamento por um caminhão na Cril e perceberam que se tratava do alegado homicida. O jovem foi assistido, mas transportado em estado grave para o hospital. O INEM está no local a prestar apoio psicológico às famílias e vizinhos. Estão a decorrer todas estas diligências. É um caso que está a ser acompanhado pela Sónia Cardoso. Sónia, muito boa noite. Ainda estão aí inspectores da Polícia Judiciária e apuraste novos detalhes sobre o contexto deste crime que é muito difícil de entender, ainda para mais quando falamos de uma menor de idade com 16 anos.
5: Exatamente, Débora, muito boa noite. Um crime considerado até macabro por todas as circunstâncias, porque por aquilo que nós conseguimos apurar, este crime terá acontecido à porta da habitação, à porta desta, nesta rua onde nos encontramos agora, e foi nesse local onde a vítima acabou por ser confrontada pelo namorado. Tentou entrar em casa porque lá dentro estaria a família do namorado, porque estamos a falar de uma habitação onde residia alegadamente a família deste homicida, e o que esta jovem fez foi tentar entrar dentro da habitação a pedir ajuda, e na parede, como estavas a dizer, e bem, são visíveis as marcas de sangue, as mãos desta menina que acabou por não sobreviver, porque Vemer ainda esteve no local, mas os ferimentos foram muitos e esta rapariga de 16 anos acabou por morrer, e foi o INEM a declarar o óbito aqui no local. Dizer também que, por aquilo que nós conseguimos apurar, o homicida, depois de cometer o crime, terá saído a pé de casa, a correr, aliás, a dizer que se ia atirar de uma ponte, e que acabou por fazer alguma distância a pé a correr. Houve alguém também que tentou ainda ir atrás deste homem, mas que não acabou por o conseguir apanhar. Foi avistado pelas autoridades em Casal de Câmara, a poucos metros aqui desta zona, mas a PSP não conseguiu capturar este homem. E depois, mais tarde, foi dado um alerta para um atropelamento na Cril por um caminhão, e ao que tudo indica será este homem que terá depois sido atropelado por um caminhão na Cril. E também acabou por ser assistido pelos bombeiros voluntários de Odivelas, foi transportado em estado grave para o Hospital de Santa Maria, e é essa a informação mais recente que nós temos, é que este homem, este rapaz de 20 anos que matou esta namorada de 16, estará então em estado crítico, internado no Hospital de Santa Maria. Mas dizer que por aqui o corpo ainda continua, e também a Polícia Judiciária ao longo desta noite a recolher algumas provas que estão aqui no local do crime.
4: As operações ainda no terreno a serem acompanhadas pela Sónia Cardoso. A Tânia Laranjo está também connosco nestes destaques do Jornal da Meia-Noite. Tânia, tem estado também a acompanhar o caso, e aparentemente este jovem não se conformou com o fim da relação e matou por isso a namorada.
6: criança já tem autonomia sexual, não temos aqui nenhum problema relativamente à idade, mas falamos de uma jovem que acaba por ser morta desta forma tão violenta, desta forma, então, com várias facadas, ainda não é absolutamente líquido. A primeira informação que nos davam era de que teria sido morta com uma barra de ferro, depois fala-se numa faca de grandes dimensões. A verdade é que é um crime muito violento. Este rapaz de 20 anos está agora internado, está em estado crítico, como sabemos. Se sobreviver, será detido quando puder ser detido. Para já fica internado, será vigiado na unidade hospitalar e quando estiver em condições de ser ouvido por um juiz, será detido e será presente a primeira interrogatória judicial pelo homicídio qualificado. Tudo indica que terá sido um ato voluntário, ou seja, há aqui uma tentativa de suicídio posterior ao homicídio, não é uma situação acidental, o atropelamento, mas é mais um caso de violência doméstica. E a ver, vamos, não haveria queixas anteriores, há quanto tempo este relacionamento se arrastava, mas a idade da jovem leva-nos aqui para um quadro, de facto, muito preocupante.
4: Reportagem em direto da Tânia Laranjo com mais dados sobre este crime brutal que obviamente chocou toda a gente que ali se foi confrontado com este homicídio. A marcar também o dia, os confrontos violentos na Assembleia da República. Há 6 detidos na sequência dos desacatos em frente ao Parlamento após a manifestação contra o pacote laboral, manifestação que tinha sido convocada pela CGTP. Manifestantes e polícias entraram em confrontos, foram atiradas garrafas de vidro contra a polícia, que teve de reforçar a segurança. A manifestação estava a decorrer de forma pacífica. Quando a maior parte das pessoas saiu, a estrada foi reaberta e, nessa altura, alguns manifestantes começaram por ocupar a estrada e impedir a passagem dos carros. Depois houve tumultos contra a polícia, foi chamado reforço policial com as equipas de intervenção. A polícia tentou dispersar os manifestantes através do uso da força. Alguns deles espalharam-se por outras artérias, incendiaram caixotes de lixo, atiraram garrafas, Very Lights, bombas de fumo, muitos deles de cara tapada a desafiarem literalmente as autoridades. Entretanto, já há uma reação por parte do Ministro da Administração Interna, que reagiu a estes confrontos que acabámos de ver entre a polícia e os manifestantes. Luís Neves diz que não serão tolerados quaisquer comportamentos violentos contra as autoridades e que causem desordem. Acrescentou em comunicado que em democracia não há espaço para comportamentos extremistas e que o governo afirma total confiança na PSP e nos agentes que atuaram para garantir a segurança das pessoas, a proteção das instituições e também a manutenção da ordem pública. Uma italiana de 20 anos, que estava a fazer Erasmus de 6 meses nas Caldas da Rainha, morreu no passado domingo, subitamente, quando estava ao telefone com uma tia. O corpo foi encontrado pelos bombeiros na casa de banho, depois de terem sido alertados para a falta de resposta da estudante de Ciências Biomédicas. Os pais da jovem viajaram para Portugal, onde estão a ser acompanhados pela embaixada. A morte está a ser investigada, embora tudo aponte para causas naturais, mas o que é certo é que só a autópsia ao corpo vai determinar quais foram as causas exatas desta morte. São os destaques do Jornal da Meia-Noite, que, como sempre, começa à meia-noite e meia.
2: Nós vamos para a parte final da Liga de Ouro. Recordo que já esta noite acabaram-se todas as dúvidas, já é um dado oficial. José Mourinho vai mesmo ser o treinador do Real Madrid se Florentino Pérez vencer as eleições. Foi um anúncio feito através de um vídeo inédito, que não foi gravado por Mourinho, mas sim gerado por inteligência artificial. Após alguns segundos de suspense no arranque, com frases como passo a citar em português, enquanto na televisão falam, falam e falam, eis que surge José Mourinho, equipado com a camisola do Real Madrid, a sorrir e a gritar: sim, em português, que é sim. Na legenda do vídeo, não deixa de ser curioso que a candidatura de Florentino até parece copiar as famosas frases da CMTV, fazendo uma brincadeira com mucha história por hacer, ou seja, muita história por fazer em português, mas com o mo de Mourinho. Estão assim desfeitas as dúvidas, a verdade é que esta mudança de José Mourinho para o Real Madrid só será consumada se Florentino Pérez vencer as eleições no próximo domingo. Este assunto levantou muita polémica durante esta noite e o Real Madrid notificou, entretanto, o Benfica por escrito, através de um e-mail, que vai pagar os 15 milhões de euros por José Mourinho já no início da próxima semana. Foi uma notícia adiantada pelo Record. A intenção foi manifestada depois da publicação do vídeo que vimos da autoria da campanha de Florentino Pérez, onde o treinador português já vem equipado com uma camisola do clube espanhol, oficializando-se assim a vontade do atual presidente em contar com o Special One caso vença as eleições no próximo domingo. Esta notícia de Florentino Pérez aconteceu mesmo antes de Henrique Riquelme, o seu concorrente, ter também dado uma entrevista à televisão, onde também anunciou duas grandes contratações, Haaland e Rodri, dois jogadores do Manchester City. O adversário de Florentino Pérez está decidido a comandar os destinos do clube, anunciou duas bombas, depois de Raul como diretor desportivo e Hierro como diretor de formação, e Kelma anunciou que Haaland será reforço para a próxima época, caso vença as eleições. O goleador norueguês foi o melhor marcador da Premier League, vai disputar o Mundial. Riquelme revelou ainda que Haaland irá usar a camisola 9, que já está reservada para ele. Também Rodri será reforço, segundo Riquelme, que diz que se alguma destas promessas não for cumprida, pagará 100% das cotas da próxima temporada a todos os sócios do Real Madrid. O jogador Haaland tem, no entanto, contrato com o Manchester City até 2034. Assuntos que levantaram muita polémica e muito debate aqui ao longo desta noite na Ligador, mas avancemos também para outro que ao longo do dia também já gerou muito debate e muita polémica. O Sporting diz que não fala com candidatos, remete para a cláusula de rescisão no valor de 80 milhões de euros, acha até que Luís Soares não tem conhecimento. Segundo uma revelação feita por Pedro Sousa, o diretor executivo do Correio da Manhã Rádio, mas o que é certo é que há um candidato à presidência do Fenerbahçe que diz que tem um acordo para Luís Soares, do Sporting, ser jogador do Fenerbahçe, caso ele seja eleito presidente. Foi uma notícia avançada pelo especialista em mercado Fabrício Romano, foi confirmada já pelo jornal Record, e esta informação provocou um verdadeiro caos nas redes sociais. Há milhares de adeptos do clube turco a pedirem que Luís Soares vá para a Turquia. Segundo Fabrício Romano, a Hakan Safi, é como se chama o candidato à presidência do Fenerbahçe, terá chegado a acordo com o avançado colombiano. Na eventualidade de vencer as eleições, e se isso acontecer, é que depois entrará em contacto com o Sporting, que até à data não recebeu qualquer proposta, nem tem conhecimento do alegado acordo do jogador com Hakan Safi. Paulo, este Hakan Safi diz até que tem falado todos os dias com o Luís Soares, que...
7: Essa o Riquelme não disse.
2: Com o Luís Soares, que já lhe pôs até um bónus para ele marcar 20 golos na Liga Turca, e com o Soares, que lhe prometeu que ia ser
7: marcava
2: o melhor
7: 30.
2: Marcador da Liga Turca. O Sporting está em riscos de ficar sem o seu goleador?
7: Vamos lá ver, essa questão é outra coisa. Eu acho que realmente... A campanha internacional que o Sporting fez na Liga dos Campeões Europeus deu uma visibilidade aos jogadores do Sporting que levou a que nós possamos vir a ter bastantes problemas em segurar alguns dos principais jogadores do Sporting. Portanto, isso para mim acho que é um dado adquirido, e não é por acaso que o Sporting já está a fazer aquisições de jogadores para, nomeadamente, o meio-campo. Isso tem muito a ver seguramente com
2: sim,
7: isso.
2: Sim, mas o Luís Soares dizia que adorava o Sporting e gostava tanto do Sporting.
7: Todos gostam, o Lumen era o capitão. Mas, portanto, isso está fora de causa. Isso é algo que era expectável e, portanto, não me admira nada. Em relação ao Soares, o Soares foi considerado por todos o melhor jogador da Liga, por todos os jornais esportivos, pelos Goals Points, por toda a gente. É evidente que é uma pedra fundamental depois do Jokers ter saído. Agora, o que é que nós temos dados concretos aqui que vocês transmitiram? Primeiro, o senhor Fabrício Romano dá uma notícia, vale o que vale. Se forem ver, o Fabrício Romano dá quantas notícias destas por dia, e então agora nesta época isto é, há bocado...
8: No Mourinho acertou.
7: Há bocado disseram ao Diamantino...
8: No Mourinho acertou.
7: Que houve algumas 300 ou 400...
8: Não foi a mim.
7: Não. Que houve algumas 300 ou 400...
8: Mas o Fabrício Romano no Mourinho acertou à primeira.
7: A questão é essa, é que o Fabrício Romano, no meio de 500, acerta em 10 ou 20 ou 30, também era melhor, eu também vou começar a acertar, vou começar a pôr essa... nomes de jogadores em barra, principalmente aqueles que são ainda mais, e garanto-vos que vou acertarem muito. Portanto, é o que vale o que vale o Fabrício Romano, e todos nós sabemos quem ele é. Uma segunda questão é que este senhor, este
2: Aykan Safi,
7: é um indivíduo que está a candidatar a um clube, como está a candidatar o Riquelme, que também apresentou o Haaland e o Rodri. Quer dizer, é moda.
2: É amigo do André Villas-Boas,
7: por acaso. É moda, exato, já vi. É moda, quer dizer, portanto, nós estamos nessa moda quando há eleições. Portanto, isto vale o que vale.
2: Mas aqui só um dado é que ele diz que ter falado com o Luís Soares, e que o Luís Soares lhe prometeu que ia ser o grande goleador da Liga Turca.
7: Claro, ele diz que ele pode dizer tudo e mais alguma coisa. O Riquelme também disse que tem o Haaland, e até mostrou a camisola do Real já com o Haaland.
2: Mas o Luís Soares, portanto, até agora também ainda não disse nada.
7: Mas eu não vi camisola nenhuma do Soares com a camisola do Fenerbahçe. Portanto, isto vale o que vale.
2: Achas que a diferença de fuso horário vai dentro de pouco tempo a reação do Luís Soares?
7: Não, eu acho que isto vai acontecer com o Soares, o que eu disse há bocado em conversa sobre o Haaland e o Rodri ou João. Acho que não vão ligar nenhuma. Acho que isto é campanha eleitoral pura e dura, e isso não, podem ter falado com os empresários, atenção, isso eu não discuto, até admito que sim, isso não nem sequer ponho em causa. Se efetivamente esta conversa tivesse havido isso, eu não ficava nada satisfeito, não gostava nada, e falaria de outra forma. Eu não acredito é que este tipo de situações possam ter acontecido, como não acredito que o Haaland tenha falado com o Riquelme, como não acredito que o Rodri tenha falado com o Riquelme, como não acredito... Agora, é campanha eleitoral pura e dura.
2: Já agora outra coisa, é só o outro dado também, é aquele que é estranho, é o facto do Soares seguir nas redes, no Instagram, o senhor Safi, só segue 300 e poucas pessoas.
7: Paulo, no meio de 300 pessoas...
2: 238.
7: Eu, por acaso, tomei nota 238. Quer dizer, os empresários dizerem assim...
2: E um deles segue é este. Não achas isso estranho?
7: Não, eu vou-te contar como é que, eu vou-te contar como é que aconteceu, que é muito simples e não é nada difícil de entender. Olha lá, Soares, mete aí um segue aí o senhor Safi. Claro, isto é os empresários que lhe disseram para ele seguir o Safi, e ele segue o Safi no meio de 238. O que é que isto significa? Vocês acreditam que
2: não me digas que se ele disser para seguir o Paulo Catar, ele começa-me a seguir.
7: Paulo, com todo o respeito que eu tenho pelo Paulo Catar, não é o Safi que lhe vai oferecer se calhar não sei quantos milhões, então, para ele poder ir para
2: isso,
7: lá.
2: Por isso
7: não
2: mesmo.
7: É o Safi. Agora daí, a ele estar com conhecimentos de negócios, de falar com o homem, não sei o quê, eu não acredito nada. Acredito que isto é uma campanha pura e dura como é a do Riquelme. Faltam 3 dias para a campanha. Não estou nada preocupado. A cláusula é de 80 milhões. Se, portanto, preocupado, zero. A possibilidade dele sair, eu neste momento estou numa situação de acredito que qualquer jogador do Sporting, devido à época que fizeram internacional, está em risco de poder vir um clube, um tubarão qualquer europeu, querer jogadores do Sporting. O Sporting está-se a precaver e bem atempadamente. Sim. Já tem uma série de jogadores contratados. Em relação ao Soares, como vos digo, se efetivamente ele tivesse tido contatos, eu não gostaria nada, ficaria chateado, isso aí não tenham dúvidas nenhumas. Acredito é que isto é tudo campanha Sim. eleitoral, como acredito que o Riquelme com o Haaland é a mesma coisa. Não acredito que o Riquelme tenha falado com o Haaland e com o Haaland, não passa pela cabeça.
2: Vítor, ele deu uma entrevista na semana passada, também o Luís Soares, ao Jornal Record, e disse que tinha contrato, mas que o futuro era incerto.
7: Claro.
2: Também deixou no ar esta situação.
7: Vítor, a gente gosta de ver a cara do Vítor.
0: E de ouvir que o Vítor quando... Ah, agora vai arrancar, vai arrancar. Pode arrancar, Vítor. Com calma, que eu hoje... Amanhã não, na próxima eu trago o cartão vermelho para o calado de vez em quando. Mas hoje, fala à vontade.
9: Pronto,
0: eu estou armado em coordenador.
9: Para mim foi muito surpreendente quando o Luís Soares, independentemente de ter propostas, sabia-se que tinham existido abordagens, até de Newcastle, que o Luís Soares tenha dito que o futuro é incerto. Isso dava claramente a ideia de que algo poderia estar a ser preparado em termos de mercado, mas até teria alguma lógica que se o Luís Soares, que eu que ainda vi o jogo da Colômbia com a Costa Rica, tem todas as condições para ganhar a titularidade na Colômbia, faz um bom Mundial, poderiam surgir propostas, o Sporting analisaria. E esta situação é diferente.
0: É um ponto importantíssimo. Força,
9: Porto. Sim, há uma cláusula de 80 milhões de euros que protege o Sporting. Simplesmente, a partir do momento que o senhor alcança a FI, seja pagando os likes, seja pagando para usar a imagem do Luís Soares, seja o que for, há aqui um precedente que é complicado. Se nós chegarmos a dia 7, porque isto é diferente de ser Florentino Pérez. Florentino Pérez é presidente do Real Madrid, o maior clube do mundo, ou pelo menos do mais rico do mundo, há 20 anos. Este senhor tem passado no futebol, mas é um candidato, não vincula a instituição. Se a partir de 7, do próximo domingo, o senhor Akan Safi for eleito, aí a música é outra, porque ele fez a promessa, no mínimo terá que vir negociar com o Sporting. E a partir daí é que temos que perceber até onde é que vai esta tramoia. Se isto é só uma utilização de imagem paga do Soares, e o Soares mete 100, 200 ou 300 mil euros ao bolso só por emprestar a imagem, e o empresário também ganha algum, ou o senhor pode vir bater à porta do Sporting e dizer que tem o jogador na mão, que o jogador quer representar o Fenerbahçe, e vamos lá tratar de um acordo, caso contrário o jogador fica contrariado no Sporting. E eu não quero acreditar que o Luís Soares vai fazer uma guioqueirice e vai criar problemas, até porque a atitude dele foi sempre extraordinária. É preciso dizer isto claramente. Frederico Varandas, quando falou a seguir ao Jamor e mandou recados para dentro do grupo, não tinha nada a ver com o Luís Soares. É dos jogadores cujo comportamento, atitude, todos os dias no trabalho, não só nos jogos, é exemplar. No entanto, com empresários, e por trás dele está o senhor Fali Ramadani, que é o tal agente que também tem o Dedic, o Luque Bacchi no Benfica e a Fresneda no Sporting, e é um agente que por vezes já foi relacionado com algumas jogadas. Aqui já é o senhor Akan Safi, que é o candidato, com André Villas-Boas, almoçou com André Villas-Boas, também há fotografias do almoço, também esteve com o presidente António Salvador do Sporting de Braga, e também há fotografias, creio que, não sei se almoçaram, mas lá sentados a uma mesa. Portanto, o que está em causa aqui é que, se for só uma utilização de imagem, chega-se a domingo, o senhor Aziz Yıldırım ganha as eleições e o assunto está resolvido. Portanto, foi uma coisa, quanto muito, deixar o Sporting alerta, mas não tem consequências. Se o senhor ganhar as eleições, teremos que ver se ele vem negociar de boa fé com o Sporting e o jogador poderá estar disponível a valores de mercado, ou se vai tentar alguma jogada para poder cumprir a promessa eleitoral. Desde que o comportamento do Luís Soares se mantenha igual ao que foi até aqui, creio que o Sporting não tem motivos de preocupação com este processo. Se de repente alguma má influência levar o jogador para outros caminhos, então há o risco de poder haver outra novela, mas para já é prematuro traçar esse cenário.
2: E Matino, o que é que te parece esta novela turca?
8: Olha, eu sou coerente, e apesar da desvalorização deste caso e não estar a ter nada a ver com o Mourinho, mas não deixa de ser engraçado. É que aqui a questão não está... Tudo aquilo que se disse é tudo muito verdade. Se ganhar as eleições, falar com o Sporting, pagar a cláusula, isso todos sabemos. O que está aqui em causa, para sermos coerentes em todas as discussões e em tudo aquilo que dizemos, é... O Luís Soares já disse que era mentira. O Luís Soares já desmentiu esta notícia. Já desmentiu?
9: Não desmentiu. Eu realcei isso.
8: É só isso. Pronto, estamos falados.
2: E então?
0: O que é que isso tem?
2: Qual é a conclusão?
8: Não, a conclusão é equiparar os dois casos. Um vestiu uma camisola, outro não vestiu. Aqui a confusão, confusão é mesmo essa, é... Ninguém fala, ninguém quer saber, ninguém diz nada.
0: E o Matinho está na brincadeira.
8: Estou na brincadeira? Não, estou a sério. Já desmentiu?
0: Comparar, vestir uma camisola...
8: Não, estou a dizer que não há comparação. Foi o que eu disse. Só estou a perguntar se alguém já veio desmentir.
0: Está bem, olha, vai desmentir tanto como o Alan e o...
8: Pronto, é só isso.
7: A três dias das eleições.
8: Estamos conversados.
7: A três dias das
8: eleições. Uns têm de desmentir tudo.
1: Eu aqui nesta situação.
8: Outros não, não têm interesse absolutamente nenhum de desmentir.
1: Nesta situação, concordo com o que o Diamantino disse e até ia argumentar nesse sentido. É uma publicação de Fabrizio Romano às 17h38, portanto já lá vão quase 7 horas.
8: Ninguém desmentiu.
1: O nome do jogador, se é utilizado abusivamente, se o nome do presidente do candidato a presidente do Fenerbahçe é utilizado abusivamente,
10: isso, acho que tem que haver um desmentido. Isso não foi que ele fez um comício com o
1: Twitter
10: no ecrã.
1: Está tudo ao contrário. Está tudo ao contrário. Ele ainda não é presidente do Fenerbahçe e sem contactar o Sporting Clube de Portugal já assume que vai contar com o jogador, quer dizer.
7: Ó João,
1: está tudo... quer dizer, mesmo que seja a truque de dinheiro e que o empresário, o Ramadani e o Luís Soares tenham encaixado, é grave.
7: É.
1: É grave porque quer dizer, o jogador tem contrato com o Sporting. Ele não pode andar a receber dinheiro do Fenerbahçe.
7: Questão, mas quem é que disse que ele recebeu dinheiro?
1: Não, o Vítor há pouco disse... recebeu uns 200 ou 300 juros.
7: Não venham com insinuações.
1: Sim.
7: Ninguém pode falar.
1: Mas não estou a dizer que ele recebeu.
7: Então,
1: mas se alegadamente recebeu, então vamos colocar. Se alegadamente recebeu, é muito grave.
7: Eu acho que é grave é estar a levantar essa questão, sem ter provas. Agora, há uma coisa que eu estou espantado com a vossa argumentação. Porque nós entrámos. Isto é uma coisa há três dias de eleições, está-se meio a ver que é tanto de um lado como do outro, tanto do Riquelme como deste, é claramente para o processo eleitoral. Vocês estão-me a dizer que eu acho inacreditável. É que as centenas de notícias que vão sair de transferências de jogadores com um contrato de outros clubes vão começar agora a ser em barda. Os jogadores vão todos desmentir. Eu não vejo um a desmentir. Todas as épocas. É. Vocês disseram que ele tinha que desmentir.
1: Aqui não é desmentir.
7: João,
1: aqui não é
7: acabaram
1: desmentir.
7: De dizer que ele
1: aqui,
7: tinha que desmentir.
1: O seu Fabrizio Romano diz é pronto, Luís Soares tem um acordo
7: e o Fabrizio
1: com a Arcane Safi. Se ele for eleito o Fenerbahçe,
7: muito bem.
1: Vão incitar imediatamente negociações com o Sporting, a nova direção do Fenerbahçe, para contratar o jogador.
7: Certo.
1: Portanto, já o acordo com o Luís
7: Soares. O Fabrizio Romano vai dizer, até ao início da época, centenas de vezes acordos. Portanto, os jogadores, vocês alguma vez viram, nestes anos todos, jogadores a vir a público desmentir notícias do Fabrizio Romano? Eu nunca vi.
1: Mas quer
7: dizer, mas agora como é do Sporting, deve dizer.
1: Mas já foi muito além. Relativamente ao Mourinho, disse a mesma coisa. Não é um caso semelhante, mas há aqui pontos de contacto.
7: O caso Mourinho são dois meses.
1: Há aqui pontos de contacto. Eu volto a reafirmar. Se alegadamente...
7: Nem argumento mais.
1: Se alegadamente houve um aliciamento a um jogador do Sporting, é grave.
7: Se é aliciamento.
2: Vítor, diz lá, rapidamente.
9: Não, queria só dizer rapidamente que isto foi muito além do tweet de Fabrizio Romano. O senhor Arcane Safi teve hoje um comício onde, além de ter colocado num ecrã gigante o tweet de Fabrizio Romano, fez várias revelações para a imprensa turca, dizendo que falava todos os dias com o Luís Soares, que o Luís Soares lhe prometeu ser o melhor goleador da Turquia, portanto, entre uma série de considerações que são muito mais graves que uma notícia de mercado saída no Fabrizio Romano. Portanto, o Luís Soares é um jogador sob contrato, essas notícias estão a circular no espaço digital e eu só referi logo na hora, se o Luís Soares tinha tomado posição ou não, precisamente porque emiteu escrever uma story, e o Soares publicou três stories a seguir ao jogo entre a Colômbia e a Costa Rica, é uma coisa que demora um minuto. Portanto, e se ele não quiser fazer isso, os empresários fazem por ele. Portanto, como é evidente, isto é uma estratégia na qual, pelo menos, os agentes e o Luís Soares estão coniventes. Se vai ser um problema para o Sporting ou não, veremos a partir de domingo. Mas que aqui não há nenhuma...
7: 80 milhões?
8: Paulo está confortável.
7: Diamantino, 80 milhões, o Mendel está confortável.
8: Paulo, agora já não existe. Não existe que o jogador desminta, que isto é mentira.
7: Nem é assim. 80 milhões.
8: Não existe que desminta.
7: 80.
8: Não se importa.
7: Não, já disse. Se é verdade que há os contactos, eu fico...
8: Não há falta de respeito ao Sporting, não há nada.
7: Não, atenção.
8: Da parte do jogador, não há nada.
7: Eu acabei de dizer, se isto tivesse acontecido, eu era o primeiro a contestar fortemente.
8: Não, mas se isto tivesse,
7: Vítor... Não é como o Diamantino, que vê um jogador com a camisola do outro clube, com o contrato,
8: e está a dizer que aconteceu.
7: Não,
8: o que o Vítor está a dizer que aconteceu.
7: O que o Vítor diz, eu não vi. Não, ela não se conta. Não ouvi. Eu vi o outro...
8: Consideração.
7: Eu vi o treinador com a camisola do Real Madrid. Agora não o vi, nem fez um comício hoje da Turquia. Vitor diz,
8: desconsideração.
7: Ele fez um comício. Vitor pode dizer o que quiser.
2: Agora ir para o Jornal da Meia-Noite, que é já daqui a poucos segundos.
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0: Entre a grande noitada, véspera de feriado aqui na Correio da Manhã Rádio. Na sessão comigo, Arthur Jorge, também com a jornalista Leonor Ferraz. Depois do simultâneo com a Ligador. Vamos também olhar agora para a atualidade informativa. Fica assim o convite, fique por aí. 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
0: Faltam cerca de 23 minutos para a uma da manhã. Vamos à atualidade informativa na Correio da Manhã Rádio. Edição da jornalista Leonor Ferraz. Boa noite, Leonor.
3: Muito boa noite. Luís Montenegro insiste em ocultar as contas da Spinum Viva. É a manchete do Correio da Manhã desta quinta-feira. O Primeiro-Ministro entregou mais dois recursos no Tribunal Constitucional, este para impedir o acesso público a serviços e saldos da empresa familiar. Todos os detalhes para ler na edição desta quinta-feira do Correio da Manhã. Uma jovem de 16 anos foi morta em Odivelas esta quarta-feira. O suspeito trata-se do namorado de 20 anos. O alerta foi dado pelas 7 da tarde para uma habitação em Famões. O alegado homicida colocou-se em fuga e foi atropelado por um caminhão. A repórter Sónia Cardoso tem mais detalhes.
4: Este crime terá acontecido à porta da habitação, à porta nesta rua onde nos encontramos agora, e foi nesse local onde a vítima acabou por ser confrontada pelo namorado. Tentou entrar em casa porque lá dentro estaria a família do namorado, porque estamos a falar de uma habitação onde residia alegadamente a família deste homicida, e o que esta jovem fez foi tentar entrar dentro da habitação a pedir ajuda e acabou por não sobreviver, porque Vemer ainda esteve no local, mas os ferimentos foram muitos e esta rapariga de 16 anos acabou por morrer, e foi o INEM a declarar o óbito aqui no local. Dizer também que, por aquilo que nós conseguimos apurar, o homicida, depois de cometer o crime, terá saído a pé de casa, a correr, aliás, a dizer que se ia atirar de uma ponte, e que acabou por fazer alguma distância a pé a correr. Houve alguém também que tentou ainda ir atrás deste homem, mas que não acabou por o conseguir apanhar. Foi avistado pelas autoridades em Casal de Câmara, a poucos metros aqui desta zona, mas a PSP não conseguiu capturar este homem. E depois, mais tarde, foi dado um alerta para um atropelamento na Cril por um caminhão, e ao que tudo indica será este homem que terá depois sido atropelado por um caminhão na Cril. E também acabou por ser assistido pelos bombeiros voluntários de Odivelas, foi transportado em estado grave para o Hospital de Santa Maria.
3: A reportagem da Sónia Cardoso em Famões, Odivelas, junto à habitação da família do suspeito da morte da namorada de 16 anos e onde ocorreu este homicídio. O homem de 20 anos só será detido quando tiver alta do hospital, como nos explica a repórter Tânia Laranjo.
5: Este rapaz de 20 anos está agora internado, está em estado crítico, como sabemos. Se sobreviver, será detido quando puder ser detido. Para já fica internado, será vigiado na unidade hospitalar e quando estiver em condições de ser ouvido por um juiz, será detido e será presente a primeira interrogatório judicial pelo homicídio qualificado. Tudo indica que terá sido um ato voluntário, ou seja, há aqui uma tentativa de suicídio posterior ao homicídio, não é uma situação acidental, o atropelamento, mas é mais um caso de violência doméstica e a ver vamos, não haveria queixas anteriores, há quanto tempo este relacionamento se arrastava, mas a idade da jovem leva-nos aqui para um quadro de facto muito preocupante.

0: A repórter Tânia Laranjo, assim com mais detalhes deste homicídio de uma jovem de 16 anos ocorrido em Odivelas. O caso está sob a alçada da PJ. 6 pessoas foram tidas junto à Assembleia da República, depois confrontos com a polícia no final da manifestação da CGTP desta quarta-feira. Os distúrbios foram provocados por um grupo de manifestantes que não acatou as ordens das autoridades para desmobilizar, como detalha a PS.
1: Foram dados 5 minutos para dispersar. Passados estes 5 minutos foi feito novo aviso. Passados 3 minutos foi feito novo aviso. Tentou-se de todas as maneiras que as pessoas cessassem aquele tipo de comportamento e abandonassem o local de uma manifestação que se tinha tornado violenta. Posteriormente, fim deste tempo todo, com meios policiais, sem qualquer carga policial, avançaram a passo em direção àquelas pessoas e calmamente solicitaram que saíssem do local, uma vez que tinha sido feita a comunicação legal, que já se tratava de uma manifestação ilegal e que já estavam a incorrer no crime de desobediência. Algumas pessoas reagiram fisicamente aos polícias que estavam na atuação legítima e essas pessoas foram detidas. Outras pessoas arremessaram garrafas e puseram em causa a integridade física desses mesmos polícias. Neste momento temos 6 pessoas indiciadas pelos crimes de não só desobediência, como resistência e coação sob funcionário. Agora vão ser devidamente identificadas, verificado tudo isso, para depois serem presentes a tribunal.
0: Superintendente da PSP, Jorge Rezende, depois da detenção de 6 pessoas por desacato junto à Assembleia da República. Entretanto, o Ministério da Administração Interna já manifestou total confiança na PSP e classifica a atuação policial como ponderada, profissional e responsável. Em comunicado, a tutela liderada por Luís Neves acrescenta que não são tolerados quaisquer comportamentos violentos contra as autoridades e que causem desordem. Por sua vez, o secretário-geral da CGTP diz que os distúrbios foram causados por grupos que se infiltraram no protesto. Esta noite, em entrevista à RTP, Tiago Oliveira referiu que a Confederação organizou em todos os distritos manifestações que decorreram pacificamente e que desacatos, como os registados junto ao Parlamento, desviam o cerne da questão do que são os objetivos da ação. Do lado do Governo, no briefing do Conselho de Ministros ao final da tarde, o Ministro da Presidência condenou os confrontos em dia de greve geral, que, segundo disse, foi de trabalho para a esmagadora maioria dos portugueses. Ao lado de António Leitão Amaro, a ministra do Trabalho fez um balanço da greve geral. Maria do Rosário Palma Ramalho disse que a adesão foi residual no privado e que na administração pública foi de 23%, mas ainda assim com prejuízo para muitos portugueses. A governante adiantou ainda que, devido à greve, cerca de metade dos alunos não conseguiram realizar a prova moda de português. Já na saúde só se realizaram 25% das cirurgias programadas. Antes, o primeiro-ministro também já tinha desvalorizado a greve. Luís Montenegro considera que a paralisação não trouxe novidade nenhuma e que apenas acabou por prejudicar quem trabalha.
2: A esmagadora maioria dos portugueses quis trabalhar hoje e trabalhou e está a trabalhar. Esta greve não trouxe nenhuma novidade e também não trouxe nenhuma solução. E aquilo que mais uma vez aconteceu foi que muitas pessoas, muitas famílias foram prejudicadas indiretamente por causa desta greve.
0: Luís Montenegro, no final da reunião do Conselho de Ministros desta quarta-feira, em dia de greve geral, e Pedro Passos Coelho apelou à mobilização do país para tornar a economia portuguesa mais produtiva. Para o antigo Primeiro-Ministro é preciso uma mudança de atitude. Por outro lado, Passos Coelho recusou comentar as declarações de Hugo Soares, que desafiou o antigo líder social-democrata a ir ao Congresso do PSD assumir divergências.
3: Foi desafiado pelo líder parlamentar do PSD a ir ao Congresso do PSD.
4: Não tenciono fazer declarações, está bem?
3: Esclareça-nos só se vai ao Congresso do PSD. Foi desafiado a isso pelo líder parlamentar?
4: Eu sei, eu li, mas não quero responder a isso, está bem?
3: Obrigado. Não vai.
4: Obrigado.
0: Pedro Passos Coelho, durante a visita à Feira do Livro em Lisboa. Pelo desporto, José Mourinho vai ser treinador do Real Madrid, isto caso Florentino Pérez vença as eleições. Nas redes sociais da campanha, o atual presidente dos Merengues publicou um vídeo, alegadamente gerado por inteligência artificial, em que o técnico português surge equipado com

0: com as cores do clube espanhol. Recorde-se que as eleições do Real Madrid acontecem no próximo domingo. E é com o desporto que termino esta edição. Da minha parte, por hoje é tudo. Tenha a continuação de uma boa noite.
1: Uma boa noite. Obrigado. Edição das notícias com a jornalista

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0: daquelas canções absolutamente intemporais do filme com o mesmo nome, Footloose, na Correio da Manhã Rádio. Aproveitar agora, estamos assim numa edição bem especial e bem animada. E vai continuar, graças a mais uma edição simultânea com a CMTV. Vamos partir para o programa Noite das Estrelas, como é hábito, aqui com a nossa Maia e o seu painel de convidados.
1: Olá, muito boa noite. Bem-vindo à Noite das Estrelas de hoje. E começamos com uma guerra de águas. Os anjos protagonizam a campanha da Frise, uma água aromática só para bem dispostos. E esta campanha nós temos aqui acompanhado. Se tu não estou em erro, já passámos pelo menos dois momentos dessa campanha. Porém, ontem foi lançada uma nova campanha nesta feita da água com gás Vimeiro, protagonizada por Joana Marques, Ana Galvão e Inês Lopes Gonçalves, ou seja,

0: Sejam às 3 da manhã. E esta campanha é uma clara resposta à campanha da Freeze, indo buscar a antagonista, enfim, principal dos anjos, que é Joana Marques. Portanto, há aqui, digamos que uma rapidez de marketing alucinante nas águas de Portugal. Vamos ver então a campanha da água do Vimeiro. Vamos ver.
1: Será que beber Vimeiro Gás ajuda aqui a Joaninha a ser menos desagradável?
2: Oh Ana, tu jogas mesmo bem. Para a tua idade,
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1: Não parece o caso. E mesmo sem tornar ninguém mais simpático, Vimeiro Gás continua a ser a segunda água com gás mais vendida de Portugal.
2: Vimeiro Gás.
4: Quem bebe, percebe.
0: Aqui está uma campanha para combater, dizer que a água mais vendida é a água das pedras. Portanto, a água com gás mais vendida é a água das pedras e, de facto, a água de Vimeiro é a segunda água mais vendida. Mas estamos a falar de áreas de água diferente. A Freeze é nas águas aromáticas e a água de Vimeiro é nas águas com gás, aquelas águas, como é que se dizem? Medicinais.
5: Termais,
0: não é? Termais. Ora bem, então, Duarte Siopa, o que me diz é esta campanha e esta guerra de águas?
6: O que é que eu digo? Olha, que as duas campanhas estão bem feitas. Eu preferia dos anos, achei mais bem concebida. Mas eu passo a publicidade, estamos aqui a fazer publicidade a estas águas, mas isto é mais pela graça de fazer os anjos uma e agora.
0: Ah, é mesmo
6: aproveitar,
0: por isso. Tu achas que era porque é para eu gostar de água?
6: Não, para fazer publicidade.
0: Não, de todo. Nós estamos aqui apenas a passar um testemunho que tem a ver com aquilo que foi um dos acontecimentos mais mediáticos que temos falado ao longo do ano. O ano passado com o julgamento, depois com o espetáculo em sede própria, que neste caso é em sede própria, e portanto isto tem sido aqui um processo que tem desenvolvido e culmina agora com os anjos a ganhar dinheiro. E nós dissemos, agora os anjos estão a ganhar dinheiro. Mas elas também voltaram a ganhar dinheiro.
6: Até que estas empresas estão-se a aproveitar de tudo o que aconteceu. Tudo o que aconteceu para fazerem publicidade.
0: Isso
6: para
0: ganhar.
7: É o marketing. Completamente isto. É a inteligência ao serviço do marketing. É o humor ao serviço da publicidade. Eu acho muito bem que isto se faça. Porque esta competição aqui, neste caso, é saudável. São campanhas divertidas. Mais trabalho, tanto para um lado como para o outro. Nós divertimos-nos a ver, estamos aqui todos a falar disto. É uma forma de chegar ao público de uma forma humorística. O humor, de facto, está na moda. Portanto, quem pensou tanto na campanha da Freeze, que nós aqui muito elogiámos...
0: Que é a primeira,
7: exatamente.
0: Que é a primeira, foi a primeira a ser feita.
7: E quem pensa agora nesta campanha da Vimeiro e escolhe não só a Joana, mas o grupo... Eu acho que isto está muito bem pensado, está muito bem feito. É muito bom termos bons criativos em Portugal.
0: É isso que tu pensas, Gisela?
8: Não gostei, gostei muito mais da primeira, porque era a novidade, e para mim gostei muito mais da dos anjos. Esta realmente...
0: Mas não acabou, dura um ano.
8: Esta vai, pronto, a dos anjos vai durar um ano e se calhar esta também vai durar um ano, porque eles vão fazer outra e depois se calhar elas também vão dar a resposta. Pronto, lá está um marketing bem feito. Só que pronto, este tipo de humor, pronto, é aceitável. É um humor elegante, simpático, não se está a ofender ninguém, mas também podiam ter tido outro tipo de imaginação.
0: A quem? A Freeze ou a Vimeiro?
8: A Vimeiro.
0: Muito bem, sim senhora. Daniel?
9: É para públicos diferentes e estamos a falar, no caso da Freeze, de cantores, por isso é que a campanha é diferente, porque usa inclusive uma música deles e tem outro tipo de dinâmica. Aqui estamos a falar da Joana Marques e do grupo elas são humoristas e, portanto, acho que dentro daquilo que elas fazem está muito bem enquadrada também. Achei curioso que há uma frase nesta campanha das 3 da manhã que é mesmo sem tornar ninguém simpático.
0: É.
9: E acho que essa é a boquinha aos outros. Ou seja, nós não precisamos de uma água que torne pessoas simpáticas porque a água é boa de qualquer maneira. Portanto, achei interessante aqui isso. E pronto, e acho piada também, divertimos-nos com estas abordagens. E como tu disseste, há de facto um rasgo de criatividade em aproveitar o momento, fé no momento certo, com as pessoas certas.
8: Sim, sim. E não, bem rápido,
7: repara que há uns anos discutia-se muito campanhas de publicidade. Eram arrojadas, eram diferentes, eram... gastava-se muito dinheiro, não é que não se gaste agora, mas...

0: Pois, é diferente. Gastava-se muito dinheiro em publicidade e nós todos temos memória de muitas campanhas que foram feitas. Uhum. Isso não tem acontecido nos últimos anos. E agora temos duas.
1: É tudo mais simples.
0: É interessante.
1: É mais simples porque tem que ser mais rápido. As pessoas têm que captar a mensagem
2: mais rápida.
3: Eu, por acaso, acho que aqui a que vai ficar na memória é da Frise e a outra vai ficar porque combate a Frise. Ou seja, para mim, acho que a parte mais original e melhor concebida foi a da Frise. Depois acho que a outra é interessante, mas acho que às 3 da manhã mereciam uma campanha mais elaborada, menos feita em cima do joelho.
2: Sim.
3: Portanto, se talvez tivessem tido mais tempo, tivessem feito uma coisa mais gira.
1: Eu gosto dos Anjos, mas a primeira, porque eles depois há uma segunda que nós também já passámos cá.
3: Sim, e há de haver uma terceira.
1: E essa
3: uma
1: segunda já não achei muita graça. Achei que também foi feita. Também
0: eu gosto da continuidade, por acaso eu acho que está bem pensado.
2: Eu também.
3: E agora
2: também
3: vamos ver o que é que eles têm que fazer a seguir para provar que são bem dispostos e que podem receber uma Frise, não é? Pronto. Aqui, esta das 3 da manhã, tem alguma graça, mas é muito... Eu não gosto muito das coisas que se afirmam em função de outras. Nunca gostei. Vocês sabem que eu, por exemplo, digo-me, a tia tem que ver isto, tem que ver aquilo. Eu não quero ver, eu quero fazer original. Não sou nada de estar a fazer
1: ir
3: coisas
1: a
3: em cima de outras. Ir a reboque, exatamente.
2: E eles
3: que
2: foi...
3: boa frase, Daniel.
1: Ir venda de mim.
0: Qual é o espanto?
3: Apertou-se?
1: Frise?
3: Mais. Ok. Bom, Daniel, a ser Daniel é o que é. Bom, mas continuamos porque, como sabem, ontem foi a antestreia do filme Sensação desta semana. O Cinema São Jorge recebeu, com entusiasmo geral, a antestreia do filme Tudo o que Fuimos, com a dupla romântica Maxi Iglesias e Margarida Cruzeiro. Mais uma vez, a dupla foi encantadora. Magui esteve rodeada de amigos e família e vamos ouvir uma parte em que eles estão a conversar e que é muito engraçada, a uma dada altura, a reação da Margarida. Vamos ouvir.
4: Se pudessem descrever o filme em 3 palavras, quais seriam?
5: Atrevida, bonita e romântica.
6: Atrevida, me ha gustado, especial, bonita, has dicho bonita?
5: Bonita, sí.
6: Bonita, mágico.
4: Ou foi a cena mais difícil de gravar sem spoilers?
5: La más difícil de grabar.
6: La agua. Y bueno, hay una secuencia. Fica tudo claro, espanhol. Há uma cena que vamos surfar os dois e eu não quero dar spoilers sobre o que vai acontecer nessa cena, mas foi muito difícil. É bastante rápida no filme, mas demorou umas horas a gravar.
5: Essa e também a del barco, porque o barco se movia muito, havia muito oleaje e Maggie tinha um pouco de susto.
6: Eu tinha medo, há uma cena no barco, eu tinha medo das ondas.
4: Houve alguma cena que vos deixou emocionalmente destruído?
5: Bueno, emocionalmente é um viaje e os personagens sufren una evolución muy, muy importante y aprende casi más Axel de ayudar a Lea que Lea, ¿no? De lo que aporta Axel.
6: No, pero una secuencia específica. Una secuencia en que te has emocionado. Igual la última es muy fuerte.
5: Yo, la mía favorita es la que hablan del amor propio. El personaje de Lea con su madre.
4: ¿Cómo abre para definir esa fase de vuestra vida?
5: Emocionante.
6: Crecimiento.
5: Crescimento?
6: Sim.
5: Sim, crescimento também.
3: Muito bem, Margarida Amaral diz, mas porque é que eu estou a falar espanhol, não é?
1: Mas eu acho que ela, primeiro o hábito, ela vem agora de Espanha de dar as entrevistas. Mas não sei porque acho que o facto de ter o colega ao lado, ela também queria ser simpática.
0: Ora, aí está.
1: E falar para ele
0: perceber.
1: Eu acho perceber,
0: que é aquilo que define.
1: Porque
0: é
1: nós,
0: simpatia.
1: Quando começamos a falar português, é muito rápido e depois a outra pessoa pode não perceber. Eu acho
3: é como
1: que ela
3: quando
1: estava
3: eles
1: a ser
3: falam
1: educada.
3: Espanhol muito rápido também não percebes nada.
1: Sim,
3: que
1: está bem,
3: dizem.
1: Mas como nós estamos em Portugal.
3: Sim.
1: Ela se calhar quis ser simpática para não o deixar constrangido de alguma forma, porque via-se que ele estava a tentar perceber o que a repórter estava a perguntar.
0: Chama-se educação e cuidado.
1: Exatamente.
3: Foi bom, nós sabemos que bem teve. Que os espanhóis não nem com uma arma apontada aprendem português.
0: Ah, não.
1: Mas o português é uma das línguas mais...
3: Nós temos um exemplo em Portugal, Duarte.
7: Impressionante.
3: Zé Maria Talon, há 40 anos em Portugal, continua a falar espanhol.
7: Não.
2: não é?
7: Impressionante, até com os filhos e tudo.
2: Até com os filhos e tudo, 40 anos em Portugal.
7: E nós falamos em português com ele e ele continua a falar em espanhol. Espanhol é muito difícil. Assim como os franceses, os brasileiros têm muita dificuldade em falar inglês, os espanhóis têm dificuldade em falar
1: Mas o português é uma língua difícil.
8: Mas o português é das línguas mais difíceis de aprender.
2: Mas não sei que as pessoas dos países leste, ucranianos, tudo isso, aprendem português.